0: Um abraço pra você, torcedor ouvinte do Brasil. O futebol da Bandeirantes entra em campo a partir de agora, torcedor brasileiro, você ligado, o microfone de maior tradição do rádio esportivo do Brasil. Santos e Palmeiras vão jogar no primeiro jogo, o time do Palmeiras venceu por 3-0 no jogo de ida, agora enfrenta o time do Peixe, e o futebol da Bandeirantes vai trazer a emoção desse jogo para você. É jogão de bola, Vila Belmiro recebendo ótimo público, com um som alto demais da Vila, impressionante. E o futebol da Bandeirantes destaca rapidinho. O primeiro destaque do Santos, Everton Ramos, boa noite.
1: Boa noite, Ulisses Costa, para você, para o ouvinte ligado com a gente em mais uma jornada esportiva Bandeirantes. Se há 1% de chance, há 99% de fé, foi o que disse Neymar Júnior. Ele está entre os titulares do Santos com força máxima para tentar uma remontada. 4 gols para ir diretamente ou 3 para os pênaltis contra o Palmeiras.
0: Palmeiras um pouco diferente pro jogo, hein? Ô, Bruno Migliozzi!
2: Fala, Ulisses, tudo bem? Abraço pra você, pro amigo ligado aqui na Bandeirantes. É verdade, não é um time reserva, mas sim algumas modificações. No banco ficam Gustavo Gomes, João Arias e Vitor Roque. E algumas novidades entre os titulares: Barbosa, Felipe Anderson e Evangelista. São as escolhas do técnico Abel Ferreira.
0: É o futebol da Bandeirantes para você, torcedor brasileiro. Santos e Palmeiras, Palmeiras e Santos jogam daqui a pouquinho. Você ligado no microfone de maior tradição do rádio esportivo brasileiro. A Vila vem aos poucos tomando todos os seus espaços vazios pela torcida do Santos, jogo de torcida única. A direita fica no aquecimento o time do Palmeiras, a esquerda fica o aquecimento o time do Santos, e você curtindo o sonsaço da Bandeirantes, torcedor brasileiro, obrigado pelo carinho da sua sintonia. A bola vai rolar já já, é jogão de bola na Bandeirantes. Repito pra você, o Santos tem que vencer por 3 gols de diferença para levar para os pênaltis. Santos e Palmeiras, Palmeiras joga pelo empate, pode perder por 1-0, pode perder por 2-0, o Palmeiras que ainda consegue sua classificação a semifinal da Copa do Brasil. Você ligado no futebol da Bandeirantes, torcedor brasileiro, jogão de bola pra você no microfone de maior tradição do rádio brasileiro. Neymar de um lado chamando a responsabilidade, do outro lado Abel monta o seu time um pouco diferente do que fora o último jogo, um time mais com marcação no meio de campo, e você vai saber tudo no futebol da Bandeirantes. Futebol da Bandeirantes vai voltar já já, porque já já pra você tem Santos e Palmeiras.
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0: o futebol da Bandeirantes para você, torcedor brasileiro, você ligado no microfone de maior tradição do rádio brasileiro. O futebol da Bandeirantes traz agora análise e opinião pro jogo, para Santos e Palmeiras, Alexandre Pretzel e Leandro Quesada. Boa noite, Pretzel, boa noite, Quesada.
1: Um abraço, Ulisses, um abraço para você, para toda a nossa equipe, para o amigo da Bandeirantes do mundo inteiro. Acho que vai ser um bom jogo, mas para mim o Palmeiras é favorito, ainda com essa escalação. Com o meio-campo muito fechado, com apenas um atacante de fato, que é o Flaco Lopes, acho que o Palmeiras vai travar e vai jogar pela vantagem. Para mim, vai terminar empate e o Palmeiras vai se classificar, Quesada.
2: É, Preto, seu grande abraço, Ulisses. É uma super vantagem, não dá para desconsiderar. É melhor ter 3-0 a favor do que contra, né? Sem ironia nenhuma, porque muita gente acha que 2-0, 3-0 é placar perigoso. É perigoso para quem precisa buscar. Mas eu acho que o Palmeiras hoje entra sem aquela pressão que vem acompanhando o time, depois de algumas partidas ruins e alguns campeonatos deixados para trás ainda na era do técnico Abel Ferreira. E o Santos, por mais que tenha tomado de 3, também hoje tem a possibilidade de jogar livre, leve, solto, fazer um jogo bacana, de repente até buscar vitória. Até acho que isso vai acontecer, Ulisses, até acho que o Santos vence, mas não leva a classificação. E tem tudo para ser um jogaço que você narra já já aqui na Bandeirantes, Ulisses.
0: É o futebol da Bandeirantes para você, a bola vai rolar para Santos e Palmeiras daqui a pouquinho. Mais um destaque do Peixe, Everton Ramos.
3: E Neymar vem mais uma vez com faixa, viu? Estilizada dessa vez numa cor preta. Deu sorte contra o Corinthians, ele vai usar mais uma vez contra o Palmeiras, o Santos que precisa golear o rival. Só aconteceu uma vez no século, 5-1 há exatos 20 anos pelo Campeonato Brasileiro.
0: O destaque mais um do time do Palmeiras, Bruno Milhose. Alô, Milhose.
4: E tem as estatísticas ao seu favor, viu, Ulisses Costa? Isso porque o Abel Ferreira, para ser desclassificado hoje, tem que levar 4 gols de diferença. O que só aconteceu uma vez desde que chegou ao Palmeiras e foi contra o Novo Horizonte. No Campeonato Paulista, time reserva perdeu por 4-0 lá em Novo Horizonte. Antes disso, teve por 4 vezes uma derrota de 3-0. A última contra a LDU. Qualquer coisa diferente disso, classifica o Palmeiras hoje na Vila Belmiro, Ulisses.
0: É o futebol da Bandeirantes para você. O destaque do jornalismo Bandeirantes, Felipe Campel.
5: Muito boa noite, Ulisses Costas. Dia movimentado aqui na capital federal. Os líderes do PL na Câmara dos Deputados, Sóstenes Cavalcante, no Senado, Carlos Portinho, defenderam nessa quarta-feira a renúncia do ministro Alexandre de Moraes em meio às informações divulgadas pela imprensa sobre a relação do magistrado com Daniel Vorkaro, dono do Banco Master. E fizeram pressão com o senador Davi Alcolumbre, presidente do Senado, para que ele coloque em pauta o impeachment do ministro Alexandre de Moraes. Disseram que não se importam interromper a campanha para vir a Brasília para votar esse impeachment e que, se ele não levar isso para o plenário, o senador Carlos Viana disse que vai encampar a campanha pelo impeachment do próprio senador Davi Alcolumbre. Já a base do governo pede isonomia e que caia o sigilo também das investigações envolvendo o caso Dark Horse.
0: É o futebol da Bandeirantes para você, torcedor brasileiro. A bola vai rolar daqui a pouquinho. Fique ligado na Bandeirantes. O destaque do QG Bandeirantes de Esportes, Lucas Bueno. Boa noite, Lucas.
6: Boa noite, Ulisses, todos que nos acompanham aqui na Bandeirantes. Além de Santos e Palmeiras, agora neste momento Flamengo e Mirassol vão jogando 37 minutos do segundo tempo. O Flamengo vai vencendo por 2-0 e encostando no Palmeiras no Campeonato Brasileiro. Além disso, na Copa do Brasil, Vitória e Vasco se enfrentam. Vasco com a vantagem por 1 gol, então jogo decisivo hoje, mesmo horário de Santos e Palmeiras. Amanhã teremos Grêmio Internacional na Copa do Brasil, além de Brasileirão Série B, com Náutico e Botafogo de Ribeirão. Ulisses.
0: É o futebol da Bandeirantes para você, torcedor brasileiro. Vila Belmiro, nesse momento, nas escuras, né? Tudo escuro, apagado aqui na Vila Belmiro. E nós estamos sem energia aqui na cabine da Rádio Bandeirantes. Fique esperto aí, hein, Capelanes. Esse é o nosso No Break Pifá, meu filho. Eu sei que vai assumir aí dos estúdios da Bandeirantes aí. Como sempre, batendo bumbo para todos os narradores. Tem Santos, tem Palmeiras no futebol da Bandeirantes, torcedor brasileiro, você ligado no microfone de maior tradição do rádio do Brasil. É jogão de bola, o Peixão precisa vencer por 3 gols de diferença para ir para os pênaltis. Alô, Manuel Zaidan, ligado no microfone Bandeirantes, a Bandeirantes com você, torcedor do Brasil. Obrigado pelo carinho da sua sintonia, a bola vai rolar já já para você. Para Santos, Santos e Palmeiras, Palmeiras e Santos. Aqui na Vila Belmiro, torcida do Peixe vem chegando em grande número e faz grande grande festa apoiando o seu time. O futebol da Bandeirantes volta já já, escalando os times pra você.
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14: O primeiro estudo, verificar até que percentagens esse álcool poderia ser adicionado à gasolina.
10: A utilização do álcool como combustível foi uma inovação brasileira. 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
14: Uma viagem que foi feita por 3 carros convertidos aqui no CTA, que passaram, saíram de São José dos Campos, passaram por Campo Grande, Cuiabá, Porto Velho, Manaus, de lá foram transportados até Belém por falta de estradas.
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16: Bom dia, gente. Enquanto o Brasil discute a exumação da CPMF para a saúde...
10: A ONU já cogitou criar uma CPMF sobre as operações financeiras entre os países a ser cobrada online, variando as alíquotas de acordo com a carga de poluição gerada por cada um. Isso foi em 2010, assunto de um comentário de Joelmir Betti no jornal Gente.
16: O preço da tonelada de referência do CO2, que seria cobrado dos países campeões de poluição, este já já teria sido fixado em 25 dólares a tonelada. Agora, se isso vai dar certo...
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0: É o futebol da Bandeirantes para você, torcedor brasileiro. A bola vai rolar já já aqui, Vila Belmiro para Santos e Palmeiras. Sinto o clima da Vila!

0: Você ligado na Bandeirantes, melhor lugar para você curtir os jogos do Peixão na Vila. É no Boteco Santista. A Bandeirantes escala os times, começando pelo time do Peixe. Manda pro ar, Everton Ramos.
1: Agora quem dá bola é o Santos. O Santos é o novo campeão.
2: Definido e escalado pelo técnico Cuca, com Gabriel Brazão no gol 77. Na lateral direita, Igor Vinícius tem a 18. Lucas Veríssimo 4, Luan Pérez 14, dupla de zaga. Com Escobar na esquerda 31. No meio campo, Arão camisa 15, Cristian Oliva 28, Bom Tempo 8, Neymar camisa 10, o capitão, Barreal 22. E no comando de ataque, ele, artilheiro do time, Gabriel Barbosa com a 9.
0: O banco.
2: À disposição de Cuca, João Paulo, João Schmidt, Rony, Tassiano, Cabadeiro, Moisés, João Ananias, Davizinho, Miguelito, Rolazer, Rafael Gonzaga e Samuel Pierre.
0: A Bandeirantes pra você, vem pra escalar o Palmeiras, Miliose.
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3: Vem aí o tetracampeão da Copa do Brasil, com o sonho do pentacampeonato. Palmeiras, o técnico Abel Ferreira, que manda campo no gol. Um para Carlos Miguel, na direita 4, Giai. Linha de zaga de 2, Barbosa 26, Murilo pela esquerda, Arthur veste a 56. Meio de campo, 17, Marlon Freitas, 30, Lucas Evangelista, 8, Andreas Pereira e 7, Felipe Anderson. À frente, 18, Maurício. O centroavante argentino, Flaco Lopes, veste a 42.
0: Banco.
3: Opções para o Abel: Lomba, Kelvin, Piquerez, Gustavo Gomes, Fux, Martínez, Luiz Pacheco, Larson, Eric Belé, Heitor, John Arias e Vitor Roque.
0: No pique, os repórteres da Bandeirantes trazer as informações para você. Para Santos e Palmeiras, Palmeiras e Santos, quem apita o jogo?
2: O árbitro central é David Oliveira Lacerda.
3: Auxiliado por Guilherme Dias, Camilo Neuza, Inês Bach. Quatro árbitro, André Luiz, Policarpo Bento. Quem cuida do VAR é Pablo Ramon Gonçalves Pinheiro.
0: Santos e Palmeiras, Palmeiras e Santos, daqui a pouquinho para você na Vila Belmiro, você curtindo o solzaço da Bandeirantes. Análise, opinião, alô Pretzel, alô Queçada.
4: Alô Ulisses, acho que vai ser um bom jogo. Claro que o primeiro jogo falou muito a respeito da diferença entre Palmeiras e Santos. Só para a gente ter uma ideia, antes da era Abel, o Palmeiras tinha vantagem sobre o Santos, mas não era tão grande como agora. Agora a diferença chega a quase 50 vitórias do Palmeiras perto do Santos. O que realmente o Santos virou um grande freguês do Palmeiras. E o Palmeiras não precisa ganhar o jogo hoje. Basta apenas perder por 2 gols. Mesmo seja uma derrota, estará classificado para mais uma semifinal. E quem permitiu isso foi o próprio Santos. Porque na quarta passada, com muita polêmica, o Neymar não foi para o jogo. Mesmo no gramado sintético. E o Cuca ainda deixou o Gabigol no banco de reservas. Então agora ele começa com os dois. Ao que a gente já esperava, o Bom Tempo para mim é titular absoluto e ele coloca o Oliva como titular, já que o Gustavinho se machucou, mas o Oliva é um jogador que dá equilíbrio para o meio campo e jogou muito bem contra o Corinthians, marcando gols, marcando o gol na realidade e dando uma sustentação também defensiva ali no meio de campo, onde para mim, que é Sado Santos no domingo contra o Corinthians, fez o seu melhor jogo do ano coletivamente. Há pouco no Esporte Debate, a gente debateu os nomes dos jogadores do Santos, né? O Santos tem uma nomenclatura de jogadores bons, tecnicamente, mas o Santos não estava com um time bom, do ponto de vista coletivo, do ponto de vista de equilíbrio de time. E agora me parece que, talvez, o Cuca tenha encontrado a melhor formação. Vou falar um negócio para vocês, o Arthur vai estrear contra o Inter, mas eu não sei se ele, fora de forma, se ele vai ajeitar o time do Santos ou se ele vai deixar o meio de campo ainda mais lento do que já era anteriormente. Mas hoje, Queçada, para mim, passa o Palmeiras.
5: Tecnicamente o Arthur é o melhor desses meio-campistas, mas se fisicamente se não tiver legal, e a amostragem não foi legal lá no Grêmio, né? Agora, Ulisses e Pretzel, foi um passeio do Palmeiras, a gente estava acompanhando esse jogo, estivemos nesse jogo, né? Fizemos essa primeira partida. O Santos poderia ter perdido por 4, 5, 6. Foi um show, né? Foi um show da equipe do Palmeiras. Grande atuação do Flaco Lopes. O Arias jogou muita bola também. Enfim, o Giai, né? Que perdeu um gol feito, teve uma boa atuação, enfim. Hoje, o que tem que acontecer para o Santos buscar esse resultado? O Santos tem que, primeiro, fazer a partida perfeita. O que é a partida perfeita? Fazer os 3 gols para, pelo menos, mandar a decisão para os pênaltis. Não tomar nenhum gol, né, o que é mais complicado, E por outro lado, o Palmeiras, Pretzel, fazer o pior jogo dele nos últimos tempos. Porque, olha, eu não lembro do Palmeiras ter tomado de três aí, muitas vezes, nesse período da Bel.
4: Faz tempo, hein?
5: São raros os momentos.
4: Raros,
5: né?
4: Raros.
5: São raros.
4: Eu não lembro.
5: De três, diferença três, de três.
4: É. Não lembro. Goleado alguma vez, também não lembro.
5: É.
4: Trajetória realmente é muito forte.
5: Teve um 4 do Novo Horizontino, mas era início de competição, 4-0. Lembra?
4: Esse ano.
5: Ou 4-1.
4: Esse ano na primeira fase.
5: Mas isso eu não vou contar.
4: Foi uma terça-feira à noite, foi 4-0. Foi o único, melhor, 4-0.
5: Foi o único, né?
6: O único placar de 4 gols que o Abel sofreu no Palmeiras.
5: Agora, Ulisses, conta pra gente, porque tá todo mundo perguntando aqui. Acabou a luz na Vila Belmiro? Não é possível um negócio desse, cara. É sério isso?
0: Não, nas cabines aqui, né?
5: Só nas cabines.
0: É. Tem a rádio local, que é uma rádio tradicional aqui na Vila Belmiro, mas eles pegaram uma caixa de som e colocaram aqui embaixo da nossa cabine. Então, assim, é praticamente impossível de ouvir o que a gente tá falando, lamentável isso, mas vai desfazer o quê? É uma rádio de tradição, que a gente respeita, lógico, mas é um som num alto volume, mas sem qualidade nenhuma, você tá entendendo? Quando Santos e Palmeiras vêm pro campo de jogo, pode continuar aquecido aí, Brasil.
4: É com foguetório, com a festa agora, é bom ver o Neymar em campo. Acho que o Neymar fez um jogo muito bom contra o Corinthians, integrado, competitivo, sem reclamar, e ainda criou realmente, entregou a camisa pro menino lá, e depois no pós-jogo deu uma entrevista muito legal, do tamanho do Corinthians, do tamanho do Santos e do tamanho dele, Neymar. Então, se ele mantiver essa linha, querendo jogar bola e fora de campo apresentando boas situações, eu acho que ele pode voltar sim a ser o Neymar, pelo menos que muita gente acredita. Agora, ele e o Gabigol juntos já deram mostras de que os dois, quando estão juntos, realmente eles elevam o nível do Santos, e o Santos tem condição de ganhar o jogo. Só que não basta ganhar. Talvez você ganhe hoje para dar confiança para o Campeonato Brasileiro. Domingo tem uma decisão, é um confronto direto, o Inter pressionado, o Santos tem um jogo a menos e vai ao Beira-Rio com 4 pontos de diferença. Então hoje, mesmo que caia fora, Quezada, você tem o brasileiro para pelo menos escapar, e ainda tem a Copa Sul-Americana, os confrontos contra o Galo a partir da semana que vem.
5: E você está falando de reação aí, né? Rapidinho para voltar para o Ulisses, que os times já estão entrando em campo aí. O Santos soube reagir rápido, né? Porque toma uma taca do Palmeiras, depois vai para um clássico difícil num outro momento delicado do brasileiro, e vence o Corinthians jogando bem, com o Neymar se destacando, né? Então hoje, se não for pelo menos para se classificar, que o Santos faça um bom jogo, e se vencer o Palmeiras, vai encher de moral esse time para essa reta final. Lembrando que o Santos ainda está na Sul-Americana para pegar, né, o Atlético Mineiro, né? São os próximos passos do Santos depois de enfrentar o Palmeiras na Vila Famosa, Ulisses Costa.
0: Vamos ao hino nacional brasileiro aqui na Vila, depois de muitos fogos com a entrada de Santos e Palmeiras. Palmeiras todo de verde, o peixe todo de branco.

0: Aí a execução do hino nacional brasileiro para você ligado no futebol da Bandeirantes, torcedor brasileiro. Para Santos e Palmeiras, Palmeiras e Santos, cara. Bom, enfim, espero um grande jogo, né? São duas grandes equipes e o Neymar, obviamente, não consegue se mexer. Porque as crianças todas foram ali em volta do Neymar tirar foto. E ele não consegue cumprimentar os jogadores, não consegue cumprimentar a arbitragem, ele é o capitão. E não consegue cumprimentar ninguém do time do Palmeiras. A bola rola já já pra você. Santos e Palmeiras, Palmeiras e Santos do futebol da Bandeirantes. Alô, Everton Ramos, alô, Bruno Migliozzi.
1: Ulisses, no momento em que o Santos entrava em campo e a todo momento os torcedores vão levantando faixas que foram dadas a elas na entrada ao estádio. Te abandonar nunca foi a opção. É o que traz o torcedor, o que entoa o torcedor santista em busca de uma virada histórica.
2: E pra falar do Palmeiras, Ulisses, vários jogadores voltaram do departamento médico, mas seguem no banco de reservas. Casos de John Arias, opção na reserva do técnico Abel Ferreira, além do lateral esquerdo Piquerez. O Gomes preservado também porque vem de uma sequência de jogos. De resto, o Palmeiras forte, respeitando a postura do Santos pro duelo de logo mais.
0: No futebol da Bandeirantes para você, torcedor brasileiro. Queçada e prete aí, Queçada. Verdão todo de verde mesmo. O Santos, o peixe, todo de branco também no campo de jogo.
3: Espero que o Abel Ferreira tenha algum microfone do lado dele aí. Vamos tirar os microfones perto dele para ele não sair chutando tudo, né? Vamos deixar bem claro isso agora. Espero que ele não reclame da arbitragem. Eu gosto muito do Davi Lacerda, vocês são testemunhas. Acho que ele é um árbitro que vai crescer ainda. Acho que ele pode ser mais enérgico. O que é no apito, na hora dos gestos e também das marcações? Eu acho que ele é um pouco. Como é que eu, não é acomodado, mas ele é um pouco mole, assim, na hora de encostar nos jogadores. Não precisa chegar junto em ninguém. Mas eu acho que ele tem que ser um pouco mais firme nas suas marcações, porque tecnicamente ele é muito bom. Então tomara que ele deixe o jogo fluir e que a gente tenha um jogo corrido mesmo com essa grande vantagem do Palmeiras sobre o Santos. Então a arbitragem começando o jogo, eu tô falando antes de começar, que essa dela não me preocupa. Tomara que ele vá bem.
4: É, tomara que ele apite o jogo em campo e deixe o VAR, né, só para uma necessidade extrema. Rapidinho aqui para dizer o seguinte, o Abel monta o time para jogar em função do Flaco Lopes, sem essa pressão, né, porque já tem 3-0 a favor no placar. E do lado do Santos, o Cuca monta o meio-campo para deixar o Neymar livre e solto para organizar esse jogo e essa bola também chegar com mais qualidade para o Gabigol. Acho que a gente vai ter um grande jogo na Vila Belmiro. Sério mesmo, estou esperando um grande jogo que você narra já já aqui na Bandeirantes no momento em que o capitão Murilo está ali no toss com o Neymar Júnior, o capita do Santos, Ulisses Costa.
0: Já trocaram o Flamengo e tudo, tanto Murilo quanto Neymar. Vai começar o jogo já já para você ligado no microfone da Bandeirantes. A bola vai rolar para você, torcedor brasileiro. Obrigado pelo carinho da sua sintonia. Vai começar Santos, vai começar Palmeiras, Palmeiras e Santos. Repito para você que se ligou na Bandeirantes agora. O time do Palmeiras tem a vantagem de 3 gols. É jogo de quartas de final da Copa do Brasil. Lembrando que quem passava a semifinal da Copa do Brasil. E o estádio todo gritando o nome de Neymar, a grande esperança do time do Peixe pro jogo. Para você ligado no futebol da Bandeirantes nesse momento, os jogadores do Palmeiras ficam à minha direita no círculo ali, se cumprimentando. À esquerda fica o time do Peixe, fazendo a mesma coisa no seu campo intermediário de defesa. Vai começar o jogo. Você curtindo o sonsaço da Bandeirantes, a Bandeirantes com você, torcedor do Brasil. Vai começar Santos e Palmeiras, Palmeiras e Santos. Você ligado no microfone de maior tradição do rádio esportivo brasileiro. Tudo pronto para começar o jogo, saída que pertence ao time do Peixe, vai tocar da bola Gabigol. Vai começar mais um jogo das quartas de final da Copa do Brasil. Neymar já vai na galera e pede apoio. Tudo pronto para começar a partida. 1 minuto de silêncio nesse momento solicitado antes da bola rolar para Santos e Palmeiras, para você ligado no futebol da Bandeirantes, torcedor brasileiro. Vai começar o jogo. Tudo pronto para a bola rolar. Você curtindo o som da Bandeirantes, a Bandeirantes com você. Gabigol vai tocar na bola, meias brancas, calções brancos, camisas brancas, o time do Peixe. Gabigol com uma chuteira na cor laranja. O mesmo acontece com o Luan Pérez e o mesmo acontece com o Arão também. O time do Palmeiras todo de verde, apita o árbitro, toca na bola, Gabigol, ela rola, se ela rola, deixa ela rolar. E vem pro jogo, Neymar balançou, chapelou, tomou a falta. Tá parado o jogo, falta esquerda, ataque pro time do Santos, bater e já tem cartão amarelo.
1: E é pro Andrés Pereira, né? A jogada com ele, o Andrés leva pior, fica caído também no gramado. O Neymar aplicou um belo de um chapéu, segundos de bola rolando e o clima já tá armado na Vila, Ulisses.
0: No futebol da Bandeirantes para você, torcedor brasileiro, você ligado na Bandeirantes para Santos e Palmeiras 0-0. Andrés Pereira amarelado, merecido, Pretzel, merecido.
3: Na realidade é o Felipe Anderson, viu? Cartão pro Felipe Anderson, número 7, uma entrada duríssima no Neymar. E ele é base do Santos na história, né? Que chegada, hein, Kassab? Cartão amarelo bem aplicado com menos de um minuto.
4: Bem aplicado. E companheiros olímpicos, né? São medalhistas, estiveram juntos em 16 no Rio de Janeiro. E aí, o Neymar passou e deu uma faladinha rápida com o Felipe para dar uma segurada, né? Porque nem começou o jogo e o Neymar já foi acertado, Ulisses.
3: Eu vou retificar, Ulisses.
0: É verdade, deu um chapéu, né?
3: Sim. Pois não. Retifico a gravidade, não foi tão grave assim. Foi uma falta, dá para dar o cartão, mas se não desse também, acho que era compreensível. Acho que houve a falta, uma falta forte para um minuto, mas assim, ó, se não desse cartão também não seria nem absurdo. Não foi algo... Oh, que violência! Não houve isso, não houve.
0: Muito bem, tudo pronto. Nesse momento, o árbitro cruza os braços e chama os dois capitães para conversarem. De um lado, Murilo, do outro, Neymar. Ele conversa com os jogadores, com seus capitães de Palmeiras e Santos, para você ligado no futebol da Bandeirantes. 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Vai repor a bola em jogo, o time do Peixe, falta para o time do Santos bater. Praticamente 2 minutos de paralisação de jogo. É falta para a equipe do Santos bater pelo setor de esquerda, contra-ataque, falta para o time do Peixe bater. Se posiciona Neymar, cobra falta, rola a jogada para Luan Pérez. Ele abre a jogada do campo de defesa, está jogando contigo do campo de defesa. Recolhe com Veríssimo. Veríssimo já abriu pelo setor de direito do campo de ataque. Vai pro toque para o Coutinho, intermediário para Bom Tempo. Bom Tempo domina para o time do Santos. Para Igor Veríssimo. Igor Veríssimo abre para Veríssimo. Veríssimo domina o campo de defesa. Vai tentar a pinta. Tanto toque de bola. A bola sai para a linha de lado em lateral. Toque errado. Igor Veríssimo da bola põe para fora. Lateral esquerda. Tanto de ataque para a equipe do Palmeiras bater. É lateral para o time do Palmeiras bater. Sendo jogando pelo seu campo de defesa. A abertura vem para Barbosa. Barbosa domina para Murilo. Murilo recolhe. Vem para cima dele. Neymar. Tentou levantamento à frente, sobe de cabeça, afasta Dali Arão, bola volta pro toque de bola de Marlon Freitas, que tocou errado. A abertura vem para Neymar pelo setor de esquerda, capra ataque, vai pra finta, lindo o drible, outro corte, Giai tira a bola dele, seria bom lance. Neymar volta para recuperar pro time do Santos, já sai jogador do campo de defesa, domina Neymar pro time do Peixe, ele vem pra finta, 1, 2, 3, recolheu, soltou a jogada pelo setor de ponta, tentou toque de bola, acaba perdendo o lance, bola volta novamente com o time do Santos, domina o time do Peixe, no
1: Ulisses.
0: 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Gabigol de graça pro Flaco Lopes, dominou. Trava a zaga do Peixe, vem para ganhar a jogada. Recolhe Escobar do campo de defesa. Ele já sai jogando no toque, ele bala contigo do campo de retaguarda, abre para Gabigol, domina pelo meio de campo, domina o time do Santos para descer novamente. Curtinho recolheu Barreal, Barreal prendeu para Neymar. Neymar domina para o time do Santos, vem para finta, faz o break em cima da marcação no primeiro tempo. O toque pelo setor de esquerda. Igor vem para chegar na dividida, vem para subir. Bom Tempo tenta ganhar a bola, volta no toque, ele bala Neymar, toca na bola, bola volta para Maurício. Ele tenta a finta, se joga no chão na marcação feita forte em cima dele do Oliva, a bola volta, campo de ataque para o time do Peixe, que tenta descer pelo setor de direito do campo de ataque, recolheu Igor Vinícius domina para a ponta, para Bom Tempo, Bom Tempo domina para Igor Vinícius, recolheu Igor Vinícius, girou, bateu pro gol, no meio do gol, Carlos Miguel faz a defesa.
1: Uma bela jogada pelo lado direito, Igor Vinícius com confiança, perna esquerda na bola, vai em cima da mão do goleiro palmeirense, para confirmar, cartão amarelo também para o Escobar, por reclamação, camisa 31 do Peixe, amarelado.
0: A bola volta, volta no toque, ele para Prazer, jogando já prendeu no secutivo do campo de defesa, o time do Santos, Prazer pro jogo. A abertura vem para Igor Vinícius domina pelo setor de direito do campo de retaguarda, ele vem para finta, vai tentar o toque, ele para contigo do setor intermediário, recomeça o time do Peixe, Prazer jogando. A abertura para Maurício, Maurício já domina do seu campo de defesa, ele vem pro toque, ele para Coutinho, para Arão, Arão domina, solta para Bom Tempo, Bom Tempo, dominou, ficou do chão, o árbitro manda seguir, para volta para Igor Vinícius, se soltar à esquerda, boa, girou para Gabigol, Gabigol já prendeu, abriu para Escobar, Escobar recolhe pelo setor de esquerda, campo de ataque, vai para a finta. Escobar prendeu, soltou, boa bola para Neymar, partiu pela ponta esquerda, campo de ataque. 1, 2, 3 para marcar o tempo. Cruzamento para Gabigol, vem o zagueiro para tirar o perigo dali. Chega na bola, vem o Luan Pérez. Ele tenta gerar o perigo, o árbitro para. Marca a falta do Luan Pérez em cima de Flaco Lopes para a equipe do Palmeiras bater no seu campo de defesa.
1: Agarrou o Luan Pérez, vem lá de trás do campo de defesa santista, agarrando camisa 42, o artilheiro do Palmeiras na temporada. Por isso, falta marcada que favorece a equipe do Verdão no campo de defesa. 0-0, Ulisses.
0: 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A bola já volta, volta no toque para prazer, jogando o time do Palmeiras, abertura para Maurilo. Palmeiras tem 3-0 no placar, já domínio do de campo, levantamento foi feito à frente, vem para tirar o perigo da Lucas Veríssimo, ganha a jogada, sai jogando com o Brazão. Brazão domínio para o time do Peixe, abre a jogada pelo setor de esquerda, campo de defesa, ele ameaça o levantamento à frente, vem para o toque para Gabigol, tentou chegar, Barbosa vai no corpo dele, faz a falta como sempre, para posta desequilibrado, é falta para a equipe do Santos bater pela meia direita, campo de ataque.
1: E ele sai reclamando, com os braços abertos ali, o Alexander Barbosa, faz a falta por baixo no Gabriel Barbosa, por isso posse de bola para o Peixe, que quer logo o primeiro, Ulisses.
0: A falta para a equipe do Santos bater pelo setor de direita, se posicionando o toque, ele para contigo no campo de defesa. 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A bola volta no toque, ele para o domínio do campo de defesa, sai jogando novamente o time do Peixe. A abertura vem do toque, ele para Escobar, Escobar domina pelo seu campo de defesa. O tempo não para, Bandeirantes marca. Seis e trinta de bola rolando, 6:30. É o primeiro tempo de jogo, girando o placar da Copa do Brasil. Quartas de final, vale vaga para semifinal, continua para você. Santos 0, Palmeiras.

0: Pro time do Verde bater. Manual pro time do Palmeiras bater. Esteira jogando no seu campo de defesa. A abertura vem pelo toque de bola contigo no setor intermediário. Pra ser jogando novamente o time do Palmeiras. É pelo setor de esquerda. Vem pro toque de bola. Tentou buscar Arthur. Arthur domina. Vem tentar o toque curtinho na intermediária. Afasta dali. Vem pra ganhar bola o time do Santos. Não consegue. Domina o Maurício. Bola volta com o time do Peixe. Que domina com o Neymar pelo seu campo de defesa. Ele toma falta de novo. O Neymar agora foi do Flaco Lopes. E aí tá parado o jogo. Marcada a falta. Campo de defesa. Neymar caindo.
1: E pegou, viu, Ulisses? Porque o Neymar domina essa bola já costurando. Entre dois marcadores da equipe do Palmeiras, o Flaco sai reclamando, mas acertou só o tornozelo do camisa 10 do Santos. Sem cartão, falta marcada, vai se levantando o camisa 10 do Peixe.
0: 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Sente, Neymar, é falta pro time do Peixe bater no campo de defesa, pois não?
2: Estão fazendo um rodízio para bater no Neymar, hein? Aí o Pretzel falou algo que é interessante.
3: Essa falta de agora foi mais forte que a falta do Felipe
2: mas
3: Anderson.
2: Não deu.
3: Tá? Essa que era para cartão. Exato. A do Felipe Anderson não era para cartão. Ei. Essa era. Então, Davi Lacerda, que começou enérgico para controlar o jogo, eu acho que ele errou agora.
0: A bola volta com o time do Peixe, tenta descer do campo de ataque, a abertura vem para Oliva. Oliva soltou para Neymar na ponta esquerda, vem pro jogo, o time do Peixe já aí na marcação, balançou o Neymar, linha lateral da grande área, deu toque de bola, cruzamento para trás, desliga na zaga o cruzamento do Oliva. A bola explode em cima da marcação, vai embora para a linha de fundo, Andrés Pereira põe para fora, escanteio pro time do Santos bater.
4: Numa bela trama pelo lado esquerdo, envolvendo Oliva, Neymar, Neymar, Oliva, ele tenta o cruzamento, Pereira manda pela linha de fundo, primeiro escanteio do jogo a favor do Peixe, Neymar na bola.
0: Escanteio pro time do Peixe, bater pelo setor de esquerda, campo de ataque, você na Bandeirantes, a Bandeirantes com você se posiciona, Neymar vem para a cobrança, placar do jogo 0-0 no agregado 3-0 pro time do Palmeiras, quartas de final, Copa do Brasil, jogo na volta, vale vaga para semifinal, Santos precisa de 3 gols, se posiciona Neymar, partiu para a bola, correu, bateu, levantou no banco do gol, subiu de cabeça, vem para tirar dali, recolhe Evangelista, tira a bola, volta no toque de bola de Barreal, Barreal levanta no toque de bola contigo na intermediária, abertura frente, tentou bater, pega mal, na bola Luan Pérez, põe para fora, tá marcado o tiro de meta para a equipe do Palmeiras bater.
4: Tava bem desequilibrado, Luan Pérez tentou o arremate, foi atrapalhado pelo Evangelista, só tiro de meta pro Palmeiras, segue 0-0.
0: 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A bola volta no toque de bola do Miriam Timoreu, Santos tenta descer do campo de defesa, recolhe, balança do campo de retaguarda, Luan Pérez vai pro toque de bola, solta para Neymar, Neymar faz o giro, toca de primeira, recolhe, joga para Oliva, Oliva vem para brigar para o time do Santos, Gabriel, demorou para descer, Oliva ganhou, abriu na direita, campo de ataque, boa bola para Igor Vinícius, balançou, vai para a finta, empurrou para Oliva, levou na linha de fundo, bom tempo, cruza na segunda trave, a bola volta para Neymar, dentro da grande área, domina, ele é perigoso, André Gasperini na marcação, Neymar na finta, vai tentar o toque de bola para o esquerdo, cruzamento, vem para o gol, bom tempo, dominou de frente para o gol, bateu em cima da marcação, a bola explode em cima do Arthur, vai embora para a linha de lado, lateral para a equipe do Santos bater pelo setor de direita do campo de ataque. É lateral pro time do Santos bater pelo setor de direita pra você ligado na Bandeirantes. 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Lateral pro time do Peixe bater. Recolhe bom tempo. Solta a jogada. Recolhe a jogada para Igor Vinícius. Igor Vinícius domina. Ele vem pro toque para pro time Peixeiro. Sai jogando um pouco mais atrás para Veríssimo. Veríssimo domina pro time do Santos pra tocar a bola. Abre a jogada no campo de ataque pra Barreal. Ele mata na coxa. Domina pro time do Santos pra descer. Ele balança na marcação. Solta a jogada na intermediária para Neymar. Neymar domina pro time do Peixe. Ele vem pra finta. Vai pro drible. Pode soltar para direita, empurrado. O Giás faz falta nele, é falta para a equipe do Santos bater. E Neymar tá reclamando, não consigo jogar, não consigo jogar, toda hora falta.
4: Em todas ele tá sendo perseguido de perto pelo Giás. Nessa o Giás pelo alto derruba, desequilibra o camisa 10 Santista que vai ao chão. Bola parada, cobrança de falta pro Santos, pode levar perigo.
0: Se posiciona para cobrança, vem levantamento o Serginho ligado no microfone da Bandeirantes. Grande Japa, curtir o sonsaço da Bandeirantes. É falta novamente pro time do Santos bater, falta pro Peixe cobrar. 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Capela. É falta no campo de ataque para a equipe do Santos bater. Se posiciona para a cobrança de falta. Falta para o Santos. Vai partir Neymar da intermediária. Partiu para a bola. Bateu. Dá o tapa na bola. O goleiro afasta. Tira dali Carlos Miguel. Ela volta no toque de bola. Domina Flaco Lopes. Ele prende no toque de bola contigo na intermediária. Tentou descer para o Palmeiras. ainda, essa bola vai embora. Mas o árbitro para o jogo, marca campo de defesa, falta pro Palmeiras bater. Pegou forte ele ali, hein, o Barreal.
4: Pegou forte, só que o árbitro deu uma primeira falta antes do Neymar pra cima do Flaco Lopes. Eram dois jogadores.

0: jogadores pra cima dele. Posse de bola, Verdão, que tem a vantagem no campo de defesa.
1: E agora o Felipe Anderson vai lá falar com o Neymar, falou, pô, peguei você sem querer, esse cumprimento ali, e segue o jogo, segue a vida. 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Arão de cabeça, tira, a bola volta na intermediária, aperta Flaco Lopes, bom lance à frente, ele tenta descer, Igor Vinícius chega tarde na bola, toca na bola, muito forte, tocou o Evangelista, põe pra fora, lateral para a equipe do Santos, bater pela direita no campo de defesa, lateral pro time do Peixe, bater, semifinal, vale vaga pra semifinal, você ligado, é a Copa do Brasil, jogo da volta, domina o time do Santos, tenta descer, curtindo no setor intermediário, abertura, vem pelo setor de esquerda, cabra ataque para Escobar, Escobar domina, já parte em velocidade, deu para Neymar, Neymar dominou, vai pra cima da marcação do GI, GI aperta em cima dele, Neymar brinca, dá um tapa na bola, já passa na velocidade do primeiro, passou no segundo, ficou no chão, ele pede a falta, o árbitro manda seguir, é na volta do toque, ele vai tenta descer, curtindo novamente no setor intermediário, aperta o time do Santos, vem pra tirar com muita vontade, a abertura vai ser feita para Neymar, prendeu, recorda a jogada pela esquerda, Barreal tentou o passe, ele vai curtindo pra ponta, dominou, desceu, cruzou pra Gabigol, chegou Barbosa na marcação, atrapalhou o Gabigol, a bola volta no toque, ele bola domina o time do Peixe, a vitória para bom tempo, gira a jogada, abre para Arão, Arão domina o Santos, ataca o Palmeiras, não desce, estamos com 13 minutos de bola rolando, aí vem o Gabigol, cruza mal em cima da zaga, a bola volta no meio, tentou livre, bate pro gol, ela passa à direita, vai embora pra linha de fundo, tiro de meta pra equipe do Palmeiras bater.
0: Tem mais um momento de pressão, Santista, tá com a confiança lá no alto ali, autor do gol da vitória contra o Corinthians no domingo, arrisca de fora pela linha de fundo, só tiro de meta.
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2: Cenário esperado, o Santos em cima, dominando o jogo, controlando a partida, e o Palmeiras com uma escalação mais defensiva, travando o jogo. Pra mim, enquessado, absolutamente normal o que está acontecendo, mas sem nenhuma defesa mais importante até agora do Carlos Miguel.
3: É, já era esperado, né? Um volume ofensivo maior do Santos, o Palmeiras convida o Santos para atacar e o Santos não consegue aproveitar, principalmente com finalizações que não são boas até aqui. E o Flaco Lopes simplesmente desapareceu do jogo, né? Teve que buscar agora o jogo no meio campo porque a bola não chega para ele no ataque. Isso culpa do Abel, né? Que botou um time bem defensivo nesse início do jogo, Ulisses.
1: A bola volta com o time do Peixe, tenta descer da intermediária, abertura para Neymar, vem para fim, tá deslocado, o árbitro manda seguir. Neymar fica com a mão no rosto na entrada do Murilo. É na volta, volta no toque, ele para prazer, jogando já, domina contigo no campo de defesa, tenta descer novamente o time do Palmeiras, erra. A bola volta com o time do Santos, domina no campo de ataque, vem para finta para Vinícius. Recolheu a jogada, Igor Vinícius dominou pro time do Peixe, vai para finta, girou, abriu jogada para bom tempo, toque errado, ele é muito ruim esse Igor Vinícius. A bola volta com o time do Palmeiras, tenta Maurício descer, passa muito mal a bola pro Flaco, domina o time do Santos, se defendendo bem, o time do Peixe prende a jogada, a abertura vem para ponta, para Real, depois do toque, curtindo Dias com a barra, abre para Neymar, Neymar domina para o time do Peixe, ele prende pelo campo de defesa para ser jogador no campo da retaguarda, prende o lance Neymar, faz o giro em cima da marcação do corpo no setor de direito do campo de ataque, volta a jogada curtinha, já domina o time do Peixe para ser jogando com Arão, Arão domina no seu campo de defesa e sai pro jogo, Cabos Elétricos, Silva, líder do Brasil, Cecil, você pode confiar, a bola volta, volta para Pérez, subindo do campo de ataque, vai para o toque, de bola soltou para Oliva, Oliva volta novamente no toque, de bola de Luan Pérez prende, abre para Arão, inverte da esquerda na direita do campo de ataque, tenta descer o time do Santos, abertura frente, bom tempo, pede pelo meio de campo, abertura vem pelo campo de defesa, domina o time fingindo, parceiro jogando com toque, levando a contigo na intermediária, Arão soltou pro Oliva, Oliva domina, deu pra Neymar, ergueu a cabeça, cruzou, tentou buscar, a jogada seria em profundo, já de com bom tempo, tira o zagueiro, a bola volta pra Arão, domina do campo de ataque, vem pra finta, ganha a jogada, o Luan Pérez faz com falta, e seria até pra cartão, porque ele segura o Flaco Lopes pela cintura, hein?
0: E evita ali uma possibilidade de contra-ataque. O árbitro deixou barato pro camisa 14 Santista. Posse de bola, Verdão, campo de defesa, segue 0-0.
1: 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Santos 0-0. Palmeiras do agregado 3-0. Palmeiras. Domina o time do Palmeiras. Santos jogando com Barbosa. Abre para Evangelista. Evangelista prende e gira pelo meio de campo. Curtindo na intermediária para Marlon Freitas. Ele domina para o time do Palmeiras pela circunferência central do gramado. Abertura na direita para Murilo, Murilo desce para apoio, enfia a jogada para o comando de ataque, vem para chegar da bola, vai tentar domínio, ficou no chão, pediu Luan Pérez, falta, vai sair o gol do Palmeiras, bola foi solta à frente, girou Maurício, bateu, para fora na jogada pela direita, bom lance do verde, Felipe Anderson cruzou, Maurício em frente, a pequena área bateu pra fora, enquanto fora do lance, Luan Pérez chegou, se atrapalhou na marcação, ficou pedindo falta, o árbitro mandou seguir, e aí?
4: Deu as caras o time do Palmeiras, pela primeira vez na partida, com um grande lance do Flaco Lopes, ganhou no braço do Luan Pérez, ganha na ponta direita, faz o cruzamento e o Maurício não pode perder esse gol. Na pequena área, chuta por cima. O Palmeiras assusta o Santos, mas tem a vantagem 0-0.
1: 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Pretzel, Quesada, perde a chance, o verde. Talvez a melhor chance de gol do jogo.
2: E chance clara, o Luan Pérez mole no lance, não houve a falta. E o Maurício perde um gol, como perdeu aqui em São Paulo também. Na frente do goleiro Brazão, que ele tentou dar uma cavadinha. Só que nessa não precisava da cavadinha. Se ele bate seco na bola, ele faz o gol.
3: Sabe? É, e um jogo bem do Palmeiras, né? Ulisses e Pretzel esperando ali na moita e tal. De repente, você acha que o Palmeiras tá morto no jogo? Ele vai lá e produz a melhor jogada com o Flaco Lopes. E o Maurício tá de brincadeira, né? Não pode perder um gol desse praticamente feito. Olha o Santos aí, Ulisses.
1: E tentava descer o time do Fish, afasta o Palmeiras, bola volta para Neymar, que domina pelo setor de esquerda, campo de ataque, recolhe Neymar para o time do verde, ele prende o lance pelo setor de esquerda, vai para a finta, abriu para Igor Vinícius domina para o time do Santos, tenta partir do campo de ataque, Gabigol pede, a bola não chega, volta com toque de bola de Arão deixa para Neymar domina para o time do Santos, desce pelo setor de esquerda, de três dedos, abriu para Rolazer, ele prende o lance, mas não tem o domínio de bola, sai da grande área, domina para o time do Fish, tenta partir para o campo de ataque, abriu jogada para Neymar soltou, tentou enfiar no de ataque, não consegue, vem para afastar o time do Santos, que ganha a jogada curtinha com o Arão prendeu pela direita para Igor Vinícius domina para o time do Santos, vem para o toque, ele para solta curtinho, boa bola para bom tempo, dominou, balançou, tentou enfiar, não conseguiu, voltou para Arão, cruzou, levantou no boca do gol, Neymar entrou, subiu, já de cabeça tirou, bola voltou para dentro da grande área, Murilo tirou no peito, recolheu, girou Escobar, lindo drible, lindo lance, puxou, bateu em cima do Murilo, a bola volta com o time do Palmeiras, que tenta ser jogando errado, domina o time do Santos. É ruim demais, esse Igor Vinícius quase perdeu, ele não dominou, a bola volta no toque, ele para com o time do Santos, domina pelo setor de esquerda, que é para ataque, vai para Quinta Escobar, já partiu, desceu, cruzou, levantou, para ninguém, cruzamento completamente errado, a bola volta para Arthur aqui na esquerda, Arthur domina, vem Arão para marcação, ganha para o time do Santos, tenta ser jogando Arão, recorre para o time do Santos, tenta o toque de bola contigo na intermediária, a bola viria para Flaco Lopes, chega na marcação, ganhou no seu time do Palmeiras, já tenta descer, o Santos roubou, 1, 2, 3, 4 para marcar, Neymar abriu para Barreal, vai para o cruzado, deu tapa na bola, ela vai embora, linha de fundo na marcação do Jair, tiro de meta para a equipe do Palmeiras bater.
0: A jogada pelo lado esquerdo era muito boa para o Santos, só que o Barreal acabou lançando as pernas sozinho, ela se perde pela linha de fundo, ainda uma reclamação do torcedor, mas não foi nada, só tiro de meta Palmeiras.
1: 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Aí parado o jogo, lateral pro time do Peixe bater. O tempo não para, Bandeirantes marca. 20 minutos de bola rolando, 20 minutos de bola rolando, primeiro tempo de jogo, girando o placar da Copa do Brasil. Quartas de final, jogo da volta, vale vaga pra semi. Santos 0, Palmeiras também 0. No agregado 3-0 pro time do Palmeiras, vem pro jogo, o time do Peixe, bola foi solta, a frente dominou, recolheu, partiu, Murilo vem pra tirar. Se o Barreal dá o breque, o Neymar ficaria livre. Neymar reclama, o árbitro tá dando lateral, erra o Barreal no lance.
0: Errou mais uma vez no domínio, pelo lado esquerdo. O Neymar tava passando legal, o Murilo chega por baixo, rasgando. Lateral, Peixe que segue no ataque.
1: A bola volta com o time do Santos, que tenta descer novamente no campo de ataque. Vai para a finta, recolhe Andrés Pereira na marcação do Neymar. Neymar balança, tenta o toque de bola, tenta o corte, toma falta, o árbitro para. Está marcada a falta para a equipe do Santos, bater pela esquerda, campo de ataque. Falta para o time do Peixe cobrar. 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Aqui está parado o jogo, está marcada a falta para a equipe do Santos, bater pelo setor intermediário, campo de ataque. 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É para o campo de ataque, é para a cobrança de falta, Neymar na cobrança para o time
5: time do Santos.
1: Vai partir pra bola, partiu pra bola, choverou na boca do gol, subiu o Murilão de cabeça, tira zagueirão do time do Palmeiras. A bola volta com o time do Peixe, já domina pelo setor de esquerda, domina já fugindo do combate. Novamente o time do Santos recolhe, vem pro toque de bola, lançamento para dentro da grande área, vem pra subir o toque de bola, vem pra dentro da grande área, aperta o time do Peixe, bola voltou pra Barreal, bateu errado na bola, aí é difícil, hein? Bola quicou na frente dele, para. Ele bate errado para a volta com o time do Santos. Levantamento vem para dentro da grande área. Arthur sobe, corta, tira o perigo. Vem na proteção, duvida novamente. Neymar prende para o time do Santos. Ele já tenta ser jogando pelo comando de ataque. Vai para a quinta, prende o lance. Neymar duvida para o time do Peixe. Tenta partir pelo setor de esquerda. Capra ataque, duvida novamente. Escobar. Escobar está aqui na direita. Campo de defesa, gira. Jogada abre para Arão. Arão já prende no toque. Levanta curtinho para Igor Vinícius. Deixou para Oliva. Oliva para Neymar. Neymar para Oliva. Oliva prende para Arão. Arão duvida para o time do Santos. Abre para o setor de esquerda. Capra ataque. Vai para a finta, rolou. Entrada da área, bola para trás, batida, gol! Tentou chegar na bola o Lucas Veríssimo, a bola vem muito forte, pega Carlos Miguel.
6: E o chute do Oliva sai mascado de fora da área, dava pro Lucas Veríssimo, a posição era legal, ele consegue tocar na bola, mas não dominar. Ela vai tranquila nas mãos do Carlos Miguel, é o Santos no ataque.
1: A bola volta, volta novamente com o time do Palmeiras, que prende com o Evangelista do campo de defesa, recolher o campo de retaguarda para ser jogando novamente Carlos Miguel para o time do Palmeiras. A bola volta no toque de bala com o time do Verde, que tenta ser jogando mais uma vez errado, o lançamento vem para Neymar, de cabeça ele tenta o toque para trás, seria para o toque de bala Coutinho, domínio do campo de ataque, vem para afastar o time do Santos, briga o Santos, Palmeiras não consegue atacar, o Santos domina novamente no campo de ataque, vai para o toque de bala Coutinho para Pérez, Luan Pérez domina, abrindo esquerda para Escobar, Escobar tem aberto Neymar em cima dele, vem para o toque de bala Marlon Freitas, aperta na marcação, recolhe Escobar, ele vai para a quinta, gira, jogada, abre na direita, Igor Vinícius livre pela direita no campo de ataque, abertura vem para Arão, mas com a bola chega a marcação do Arthur, domina pela direita, vem para o toque de bala novamente o time do Peixe, abertura do campo de ataque, gira o bom tempo, bom de bola, bom tempo, domina para o time do Santos, vai para a finta, Oliva, abriu para Barreal, levou para a linha de fundo, adiantou demais e vem para o toque de bala, saiu com bola e tudo. Tá certo o bandeira do jogo?
6: Tá certo. O Barreal, ele sai do lado esquerdo e vai pro lado direito apoiar. Só que daí ele acaba adiantando um pouco demais a bola. Na hora do cruzamento, ela já se perde pela linha de fundo, só tiro de meta.
1: É o futebol da Bandeirantes pra você. Obrigado, torcedor, pelo carinho da sua sintonia. E aí, Pretzel, e aí, que sabe o jogo?
2: Ah, o Santos já entrou na área do Palmeiras umas 4 vezes, mas não tem efetividade. Cadê o Gabigol? Gabigol bem marcado, ausente do jogo. A melhor chance foi do Palmeiras. Por enquanto, pelo regulamento, o Palmeiras trava o jogo. Tem 5 jogadores no meio, até o Maurício baixa junto com o Flaco Lopes. E o Santos se esforça, mas não chega no gol.
3: É, e continua o rodízio de faltas em cima do Neymar. Depois a gente fala um pouquinho mais sobre isso. A melhor chance até aqui foi justamente do Palmeiras, que criou nada até aqui, mas teve a melhor chance com o Maurício.
7: Ulisses.
1: Pois não.
7: Palmeiras fez 5 faltas no Santos, 4 delas em cima do Neymar.
1: A bola volta no toque, ele para tentar descer novamente. Igor Vinícius. Igor Vinícius é ruim de bola, hein, velho? Ele é ruim de bola, hein? Tá morto o Santos com esse cara. A bola volta no toque de bola, tenta descer novamente. O time do Santos não consegue. Vem pra roubar a jogada novamente, Oliva. Lançamento pro Neymar em velocidade. Vem Murilo. Chega antes. Lançamento foi forte. O Murilo mergulha e tira o perigo de qualquer maneira. 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O tempo não para, Bandeirantes marca. 25:30 de bola rolando para você conferir. Primeiro tempo de jogo, girando o placar da Copa do Brasil. Quartas de final, jogo da volta. Continua para você, Santos 0, Palmeiras também 0. 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Alô, alô, Lucas Bueno.
8: No Campeonato Brasileiro, hoje, Flamengo e Mirassol se enfrentaram. O Flamengo venceu por 2-0 e agora fica apenas um ponto do Palmeiras.
1: É futebol da Bandeirantes pra você, torcedor brasileiro. Obrigado pelo carinho da sintonia. No meio do campo de defesa pra ser jogando o time do Peixe. É falta pro time do Santos cobrar novamente em cima de quem?
6: Neymar.
1: É falta pro time do Santos bater no seu campo de retaguarda. Então é a sexta falta do Palmeiras, a quinta em cima do Neymar, é isso?
8: É isso, isso mesmo, Ulisses Costa.
2: E duas do Giac.
1: E volta. E volta do toque de bola do time do Palmeiras para ser jogando. Já prende o time do Santos, prende a jogada do campo de defesa, recolhe Coutinho, Luan Pérez. A bola passou, ele tentou chegar, vai embora para a linha de lado. Gente, é assim, ó, eu tô aqui vendo o jogo ao vivo na Vila Belmiro. O Neymar pega a bola, ele não é mais aquele cara rápido e tal, mas ele toca a bola certinho pros caras, arredonda. O time do Santos tem dificuldade pra tocar a bola um pro outro, Prestes e Quezada.
2: Hoje tá muito afobado, muito ansioso, a bola tá queimando porque tem que fazer gols. Contra o Corinthians foi outro jogo, bem melhor coletivamente, só se defendendo, saindo no contra-ataque. Hoje não. Hoje ataca e ataca de forma desorganizada.
3: É aquele lance do Barreal.
1: E vem pro jogo, o time do Palmeiras, bola foi solta pra já e vai fazer o gol, tocado por trás, acho que foi pênalti, o juiz mandou seguir, voltou, girou pra Maurício, Maurício sem goleiro, bateu pra fora! O Maurício é o perde gol do futebol do Palmeiras, impressionante, o Palmeiras perde o gol!
7: O Brasão já estava rendido no chão, Maurício chuta por cima, mas vale destacar, viu? A Neuza já paralisava a posição ilegal do Giai, estava à frente na origem da jogada, mas ainda assim gol perdido da equipe do Palmeiras. Na sequência o Barreal também sente, está avisando ali o departamento médico que sente dores musculares, sofreu uma pegada no Giai.
2: Só um detalhe,
7: e o Maurício perdeu mais uma.
2: Se fosse gol,
1: ilegal pra mim.
2: Ilegal, se fosse gol seria validado. A Neuza,
1: o Giai saiu de trás.
2: Exatamente, a Neuza se antecipou.
3: Vai mudar aí?
6: Vai mudar. Ulisses, vai sair com a 22. Sai Barreal. Com a 22 o Barreal para a entrada do 32, Rolaser.
3: Olha, eu não sei se é alguma coisa física, mas se for técnica, isso
1: física.
3: Sentiu. É física, né? É. Mas tecnicamente, jogando nada o tal do Barreal, hein? A jogada de linha de fundo lá, Ulisses, pelo amor de Deus. Aí eu paro para pensar, será que em São Vicente, Cubatão, ali Guarujá, não tem nenhum garoto da base melhor que o Barreal? É nada contra o Barreal, tá? Mas pelo amor de Deus, cada jogadorzinho também, hein?
1: A bola volta, tenta o toque de para o time do Pichi para ser junto no seu campo de defesa. A abertura vem e o toque de bola curto na intermediária de Luan Pérez. Ele prende e sai jogando do campo de retaguarda. 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A bola volta com o time do Santos, domina, prende bom tempo. Ele recorre do campo de defesa para ser para o jogo. A abertura frente, olha lá, tocou para fora de novo. Toca a bola para fora de novo o Santos com o Lucas Veríssimo, cara. É impressionante, os caras não conseguem acertar passe, cara, e passe perto, hein?
7: De novo está jogando errado e o Palmeiras aproveita, vai para cima, dificulta muito a vida do Santos e ainda tem o placar favorável 0-0, mas o Verdão está se classificando.
1: É bola do campo de defesa para ser jogando, tenta o toque de bola do time do Santos para ser jogando, recorde pelo setor de esquerda, campo de retaguarda, Escobar prende o lance, girou no meio para Oliva prende para o time do Peixe para sair jogando no seu campo de defesa. Ele gira a jogada, abriu aqui pela direita, abriu para Igor Vinícius domina, tenta o levantamento à frente para o comando de ataque, tenta o toque de bola para bom tempo, é obrigado a voltar o jogo. Santos não consegue ser ofensivo, hein?
7: Uma dificuldade danada de sair jogando. Ainda assim, Luan Pérez e Veríssimo são os armadores do Santos nesse momento. O Palmeiras faz pressão e funciona.
1: Palmeiras pressiona, sobe a marcação, bola volta para Neymar, prende o lance, tenta girar a jogada, já gira a jogada pela direita, recolheu para Arão. Arão domina para o time do Santos para ser jogando pelo comando de ataque. Lançamento vem. Arão tentou devolver para Neymar, a bola quica. Neymar prende, Neymar para Arão, Arão para Neymar pela esquerda. Vem Giai na marcação, aperta Neymar. Ele vem pro drible, vai para a finta, vai tentar o toque de bola, já prende a jogada. Neymar recolhe pelo comando de ataque, vai pro toque. Aquele bala curtinho pelo setor de esquerda. Recorde Neymar, prende o lance novamente, vai para a finta, tenta o drible, fica no chão, se levanta, ganha a jogada, abre a jogada curtinha para o toque de bola de Escobar. Escobar domina para o time do Santos, faz o giro em cima da marcação, já prende o lance, empurrou pelo setor de esquerda, capre ataque, domina o time do Peixe, tenta descer à frente, domina novamente Igor Vinícius, domina para o time do Peixe, tenta o toque de bola curtinho na intermediária. Recolheu Oliva, escapa da marcação no primeiro verso, toque de bola volta para Igor Vinícius, prende e soltou para bom tempo, já escapa da marcação do Arthur, dominou bom tempo, faz o giro na marcação, o árbitro para o jogo, marca a falta no lance anterior pro time do Santos bater. 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Música. Continua para você, 0 para o Santos, 0 para a equipe do Palmeiras. Lembrando que no primeiro jogo, o Santos perdeu por 3-0 para o time do Palmeiras. Abertura à frente, tenta o toque de bola, ganha a jogada com o Tinho Oliva, corre errado. Igor Vinícius não domina, na passa lateral para a equipe do Palmeiras bater no seu campo de defesa. Para você ligado no futebol da Bandeirantes. Aqui parado o jogo, lateral novamente para o time do Palmeiras bater. Lateral campeonato, bola volta para o toque de bola com o Tinho de Barbosa. Ele prende o início do campo de defesa para Carlos Miguel. Carlos Miguel bate, levanta a frente, vai tentar o toque de bola. Evangelista chegou, dá uma casca na bola, bola volta para Luan Pérez, prende para o time do Santos, abre a jogada, curtinha com o Roleiser domina para o time do Peixe, abriu para Arão prendeu para o setor de direito do campo de ataque, tem Roleiser, linda a bola do Arão, Roleiser dominou, deu para Neymar, ponta esquerda, já aí na marcação, Neymar limpou dois, recolheu, abriu jogada na direita para Igor Vinícius prende o lance, vai para o cruzamento, levantou no banco do gol, tentou subir Neymar, de cabeça só do zagueiro tira, a bola volta no toque de bola de Roleiser. Ele prendeu na esquerda para Escobar domina para o time do Peixe, vai para fim de cima de Giai, não passa, recolheu novamente, vem para o toque de bola, dominou, bom tempo, prende a jogada, abre a jogada para Oliva para Igor Vinícius prende, é pela direita do campo de ataque, domina para o time do Peixe, ele vem para o toque de bola, contigo na intermediária, já passou, Arão domina, prende o lance, curto, recolhe pelo comando de ataque, abre para bom tempo, gira a jogada, abriu para o toque de bola de Roleiser para Neymar domina pelo setor de esquerda, campo de ataque, Neymar, ele abre o lance, tenta o cruzamento, vem o zagueiro, corta, tira Murilo, volta no peito do Roleiser, levantamento na grande área, subiu de cabeça, vem para tirar Barbosa, a bola volta no toque de bola, vai tentar o domínio, e a falta para amarelo, pegaram o Maurício, tá parado o jogo. Tive a impressão do bom tempo chegar nele, vai pintar amarelo no jogo.
6: Pra ele mesmo, pro camisa 8 do Santos, Gabriel Bom Tempo. Uma falta muito dura pra cima do Maurício, que segue caído, reclamando de dores. Cartão amarelo confirmado, falta Palmeiras, campo de defesa.
1: E aí, Pretzel, e aí, Quesada?
2: Falta bem aplicada e ele mata o contra-ataque do time do Palmeiras. Palmeiras teve duas bolas pra fazer 2-0. E o Santos não teve nenhuma grande chance até o momento. Por quê? O Palmeiras congestiona, faz o tempo passar e o Santos, Quesada, muito nervoso, a bola queimando, o Neymar muito bem marcado, chamando demais o jogo pra ele, mas bem marcado, por enquanto tá dando Palmeiras.
3: É, e um jogo de muito corpo a corpo, né, Ulisses e Pretzel. Nesse lance aí, uma falta necessária do Bom Tempo, a chamada falta tática, não é, Ulisses, pra de repente evitar o contragolpe do Palmeiras. Mais volume do Santos, é fato, mas os dois lances mais perigosos nos pés do Maurício. A sorte do Santos é que o Maurício pegou muito mal nas duas finalizações. Por enquanto, o Palmeiras fazendo um jogo bem inteligente na Vila Belmiro.
1: Daqui a pouquinho pra você tem João Paulo Capela, diz que o intervalo Bandeirantes. 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A bola volta no toque de bola, sai jogando Peixe no campo de defesa. 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Eu vou dizer pra você, viu? O Gabigol é um a menos no campo de jogo, hein?
2: Fato. Bem marcado.
1: Que... Cara, esse não é bem marcado nada, Pretzel.
2: Não, é que é o
1: uma
2: seguinte,
1: bola foi lançada não. Pra ele agora, ele não deu dois passos pra pegar a bola.
2: Por quê?
1: Ele não... fica esperando ela no pé, cara.
2: Ele não se movimenta, mas quando a bola vai chegar, ele também tá bem marcado. São duas questões, tem razão, mas por isso ele tá ausente do jogo.
3: É, aquele Gabigol do Flamengo que se movimentava e buscava jogo, esse a gente não tá vendo mais, né?
1: E vem pro jogo, domina Neymar, pro time do Santos, vai pra finta, partiu pelo setor de esquerda, vem pra tirar o perigo de qualquer maneira o zagueiro. E o Neymar dá uma bronca no árbitro, queria falta, é lateral pra equipe do Santos, bater pela esquerda, já vem pra marcação em cima de Neymar, pra você ligado na Bandeirantes, a Bandeirantes com você, 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defesa, Igor Vinícius está jogando pro time do Peixe, ele prende a jogada, abre pro toque, ele para de Vinícius. Recorde do campo de defesa, abre para Luan Pérez pelo setor de esquerda. 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A bola volta no toque de bola, aperta novamente. Erra o time do Santos, o passe de bola. A abertura vem no comando, vem para a marcação, aperta em cima. Tempo do toque de bola, Giai atingido. Tá parado o jogo, marcada a falta, direita, ataque para a equipe do Palmeiras bater Giai no chão.
7: Numa disposição muito grande do camisa 4, que está fazendo a marcação pelo lado direito da defesa.
4: palmeirense em cima do Neymar toda hora. Inclusive é um dos caras que já fez falta no Neymar nessa partida. Dessa vez recebeu o troco. O Neymar faz a falta, puxa a camisa 4. O Palmeiras tem a posse no campo de ataque.
1: Daqui a pouquinho pra você, João Paulo Capanemes, comando o intervalo, Bandeirantes, torcedor brasileiro. Pretzel e Quesada, como é que tá o jogo? 36 jogados, primeiro tempo 0-0. No agregado 3-0 pro Verdão.
2: Eu imaginava assim, né? O Palmeiras mais fechado até do que o normal, só que o Palmeiras está congestionando o meio e se defende muito bem. E o Santos está correndo contra o relógio e coletivamente não é um time afirmado. Então tá um time muito bem treinado e afirmado contra uma equipe nervosa precisando tirar 3 gols. Acho muito difícil que o Santos consiga até ganhar o jogo, pessoal.
3: E um time letal, né? Que se organiza muito bem na defesa e a qualquer instante vai conseguir produzir algo perigoso contra a equipe do Santos. Bem a cara do Abel. E o Santos continua nervoso, errando passes incríveis, incrivelmente fáceis aí. Olha o Santos.
1: E vem para o jogo, tipo do peixe, domina pelo campo de ataque, Rolizer abre a jogada para Igor Vinícius. Ele é impressionante, ele perdeu a bola de novo. A bola sobra, deu na sorte para Rolizer. Balança em frente à marcação, faz o giro, tenta o toque para Prazer, jogando novamente o tipo do peixe. Abertura para Neymar, Neymar de primeira já cutuca a jogada pelo setor de esquerda. Ele abre o lance à frente, Neymar vem buscar a jogada para equipe do peixe. Ele prendeu pelo setor de meio direita, cabra ataque, deu para Gabigol, ficou no chão. Pede a falta, o árbitro manda seguir lateral para o Santos bater na esquerda.
6: Tava em cima dele ali na marcação, Marlon Freitas, acho que deu uma valorizada, o Gabigol que segue caído, reclamando de pênalti, o árbitro confirma só o arremesso lateral.
1: Pretzel, Quesada.
2: Nada, lance normal, né? O Murilo não, o Marlon Freitas, ele vai na bola. Nada.
3: Não, péssimo ator, hein? Não tá bem hoje o Gabigol, daqui a pouco pode até fazer o gol, mas péssimo no jogo até aqui e como ator, pior ainda, Ulisses.
1: A bola volta para Neymar, tenta o domínio, vê a falta já em cima dele. E toma amarelo depois o Giai, porque depois da marcação da falta, ele chutou a bola a gol.
6: E não só por isso, o árbitro também sinaliza, Ulisses, pela quantidade de faltas. Foram 3 só no Neymar. Camisa 4 do Palmeiras, amarelado no jogo.
1: Se posiciona, é falta novamente no campo de ataque. É falta para a equipe do Santos bater, falta para o time do Peixe bater na circunferência central do gramado. 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E pintou amarelo aí no banco de quem? Do Santos ou do Palmeiras?
4: Do Palmeiras, e parece que foi pro técnico Abel Ferreira, fez uma sinalização.
1: Não acredito.
4: E levou cartão amarelo.
2: Pra ele mesmo.
1: O Abel tomou cartão? Não é possível.
2: Não, e outro, não chutou, já é um avanço, não chutou o microfone pelo menos.
1: Mal educado. Dubido do toque de bala, tenta descer contigo novamente. Dubido do toque de bala, tenta descer novamente. O time do Santos não consegue. A bola volta para o toque contigo na intermediária. Recolhe Maurício. Maurício prende o lance. Soltou para Murilo, capitão do time do Palmeiras. Se livra da bola. Vem para o levantamento à frente. Chega Pérez para cortar. Tiro e perigo. Mas a bola volta para Felipe Anderson. De cabeça, toca na bola. Vem para tirar a bola do time do Peixe. Ganha a jogada contigo novamente. Recolhe o Santos. Está jogando com bom tempo no seu campo de defesa. 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A bola volta para bom tempo, domina para o time do Santos, vai tentar o toque de bola, solta o Coutinho, é para Rolazer, ameaça o partir, soltou pelo setor de esquerda para Escobar, Escobar domina para o time do Santos, está aberto pelo setor de ponta, tenta o passe de bola, seria para Neymar, chega o zagueiro Escobar, toca na bola, completamente errado e perde o lance, ela volta, Coutinho, Escobar recupera para o time do Peixe, tenta descer pelo setor de esquerda, que abre ataque, abre a jogada pelo setor de esquerda, Escobar, ele prendeu Rolazer para Escobar, Escobar volta novamente para Rolizer. Rolizer domina para o time do Santos, vem para o toque, prepara para bom tempo. Bom tempo, tentou partir, solta a jogada. Entrada na grande área, vai para a finta, girou para bater para o gol. Demorou demais. Tentou achar espaço e não achou o Neymar. A bola volta no toque de bola, vem para tirar o time do Santos. Tentou o toque de bola lateral para o Palmeiras bater. Manual para o Palmeiras bater pela direita de ataque. 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É bola para o time do Santos que está jogando no campo de defesa. Opa! Milagre! Milagre na Vila, Pretzel e Quesada.
2: Qual foi o milagre?
1: O Gabigol deu um pique. O Gabigol deu um pique. Vocês acreditam? Outro pique. Rapaz do céu, o que está acontecendo? Olha o Gabigol.
2: E essa semana,
1: é bola pro time.
2: Essa semana ele deu uma entrevista que quer voltar pro Cruzeiro no fim do ano.
1: Nossa, a bola volta no toque para tentar descer novamente. O time do Palmeiras não consegue. A bola bate, rebate, volta Coutinho. Flaco Lopes do Biru, é um perigoso do Palmeiras. Cruzou no boca do gol. Tentou o toque de bola, não consegue. Vem pro toque para batida. Frente, Gorvini sustrava o chute do Evangelista, que chutou e parece que saiu mancando, hein?
7: É, ele faz a finalização com a perna esquerda, Ulisses, e ali sai trupicando, mas parece tudo certo com ele. Boa jogada do Flaco mais uma vez. Dominou na área, encontrou o espaço e o Santos se fecha para impedir o gol do Verdão.
1: 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Domina no campo de defesa, recolheu o time do Palmeiras, tentando ser pelo setor de esquerda, campo de retaguarda, Ventura vem para o Evangelista. Ele toca a bola, tem muito passe, ele para Coutinho na intermediária, vai para o toque de bola, perto da marcação, vem para ganhar o lance novamente o time do Santos. A Ventura para Veríssimo, Veríssimo para Igor Vinícius, toca para ninguém, ele é ruim de bola, levantamento à frente, Gabigol tentou chegar, bola voltou para Barbosa, Barbosa volta no toque de bola, Carlos Miguel domina, Neymar aperta em cima de Giai, não é muita do Neymar, nem vem para rasgar Giai, aperta no toque de bola, tentou ganhar, Rolês, ele ganha lateral para a equipe do Santos bater, lateral para o Santos cobrar, se posiciona para a cobrança, vem para o toque de bola novamente o time do Peixe, para ser jogando Grupo Souza Lima, eficiência em segurança e serviços, Grupo Souza Lima domina o time do Santos, abertura para o laser deu pro toque de bola para Escobar. Escobar domina a balança em frente à marcação. Neymar caminha, anda. Recolheu Escobar, vai tentar o toque de bola. Voltou para o laser para Escobar. Escobar partiu pelo setor de esquerda do campo de ataque. Vai pro toque, contigo na intermediária. Balançou, cruzou na boca do gol. Em cima da marcação. A bola explode, vai embora para a linha de fundo, escanteio para o time do Santos bater na esquerda.
6: Mais uma vez era o Andrés Pereira quem estava por ali para evitar o cruzamento do Escobar. Segundo escanteio do jogo, Rolazer na bola.
1: Rolazer vem para a cobrança de escanteio. 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Partiu para a bola, Rolazer levantou na primeira trave, falhou o Flaco Lopes. A bola volta para Arão, de novo bateu em cima na marcação do Murilão. E tenta o toque de bola, Arão vem para brigar. A bola volta no toque de bola, domina novamente para Neymar. Neymar domina, recuou. Ele tentou o toque na bola, Carlos Miguel pega fácil.
6: Ele tentou colocar um tipo de efeito nesse chute, mas a bola acaba saindo mais como um recuo, como você bem mencionou, Ulisses Costa. Tranquilo para a defesa do goleiro do Palmeiras.
1: Domínio do campo de defesa, 43 minutos de bola rolando. Daqui a pouquinho, intervalo, Bandeirantes com João Paulo Capelanes. Domina do toque de bola para ser jogando. Recolhe novamente o time do Palmeiras. Abertura vem para o toque de Murilo. Murilo, capitão do time do Palmeiras, não tem pressa. Placar do jogo 0-0 no agregado, 3-0 para o time do Palmeiras. Vem para o toque curtinho do setor intermediário. Aperta na marcação, já tenta descer novamente pelo setor de esquerda. O Palmeiras já tenta arrancar. Marlon Freitas prendeu pelo setor de esquerda para Andréas Pereira. Andréas Pereira domina pelo time do verde, gira, jogada na esquerda, abriu para Arthur. Arthur faz o corte em cima da marcação, vem para o toque de bola, Coutinho para a ponta, abre para Marlon Freitas. Marlon Freitas domina para o toque de bola curto de Felipe Anderson. Felipe Anderson para Marlon Freitas, ele abre a jogada para o Murilão. Murilão domina pelo time do Palmeiras, gira, jogada para Marlon Freitas, tem aberto o Flaco Lopes pela ponta, enfiou para Flaco Lopes, domina pelo comando de ataque, vai para quinta em cima do Escobar. Ele tenta descer, prende bola, ganha tempo. O time do Palmeiras joga inteligentemente. A vitória vem pelo toque de bola, Coutinho intermediária para Murilo. Murilo dominou, tentou levantamento à frente pela direita para Giai. Giai duvida para o time do Palmeiras, abriu para Marlon Freitas, vem para o cruzado, a bola explode. Explode no jogo, a Luan Pérez, escanteio direito a Palmeiras.
7: É o terceiro escanteio do jogo, só o primeiro a favor do Verdão, que subiu poucas vezes, mas não tem problema, porque está avançando para a próxima fase. Daqui a pouco os acréscimos da Vila. Andréas vem cobrar escanteio.
1: 44, 44 e 30 de bola rolando, vamos chegando já, 45 minutos de bola rolando, 45 de bola rolando. Placar do jogo 3. De Santos e Palmeiras, placar de 0-0 no agregado 3, é isso mesmo, 3-0 pro time do Palmeiras. Se posiciona pra cobrança de escanteio, escanteio pro time do Santos, do Palmeiras bater contra o Santos. Se posiciona Andréas Pereira, vem pra cobrança pela direita, placar do jogo 0-0. Andréas partiu pra bola, correu, bateu, levantou, afasta, a zaga vem pra tirar o time do Peixe. A bola volta, Coutinho pra Giai, Giai pra Andréas. Andréas domina, dá o tapa na bola, tenta o cruzamento na boca do gol, afasta o time do Santos pra ser jogando. Lançamento à frente, voltou de primeira pra Maurício. Ele encheu o pé na meia-lua, mandou pro sobre o gol, linha de fundo. Maurício tem que chutar, treinar paredão, sabe? Antigamente o cara não acertava o chute, você pegava o jogador, ficava pronto para ele chutar a bola no paredão, chutando, acertando ali, acertando aqui. Impressionante, que mira péssima do Maurício, hein?
7: É, são 11 gols no ano, fez o último contra o Mirassol, mas para cada gol feito são 2-3 pedidos. Não tá bem a pontaria do Maurício, que perdeu mais uma.
1: Ó, vou dizer um negócio para você aqui, ó, presta bem atenção no que eu vou dizer. O Gabigol tava na frente do Barbosa. A bola foi lançada pro Gabigol. O Barbosa saiu de trás do Gabigol, ganhou a frente e tirou a bola, Prestes e Quezada.
2: É, e mostra que o comportamento do Gabigol não é o ideal. Mas sabe o que vai acontecer no segundo tempo? Ele vai fazer um gol, Liz. e vai dedicar o gol a você, né, no segundo tempo.
5: Eu acho que quem vai fazer o gol aí é também o Maurício, viu? Então, Maurício.
2: É, o terceiro chute.
5: Terceiro, o quarto não é possível. Quando ele fez o primeiro, final, o segundo ele acerta. Aí no segundo, o terceiro ele acerta. Agora ele errou, deve acertar o quarto, acho.
1: A bola volta para Rolizer, dominou, abriu, tentou o passe, ele bola, recolhe o zagueiro, corta, tira dali, Murilo, voltou para Rolizer, pela ponta, pode soltar, jogada para Gabigol, Gabigol prendeu, inteligente para Escobar, mais inteligente para Gabigol, bateu cruzado, ninguém entrou. Ninguém entrou. A bola passa na frente do gol do Palmeiras, chega tardiamente a bola, Oliva. Tiro de meta pro Verde.
6: E ele sinaliza o Gabriel Barbosa, chamando a atenção do Oliva, queria que ele se jogasse na bola para mandar pra rede. Depois de uma bela jogada do Gabigol pelo lado esquerdo, o Santos perde a oportunidade no fim do primeiro tempo.
1: A bola volta no toque de bola, aperta novamente, tenta ganhar o time do Santos, tenta descer do campo de defesa, vem pro toque de bola, Rolizer. É impressionante, não tem lance perdido. A abertura do Arão, soltou pra Gabigol. Partiu pelo setor de direito do campo de ataque, ele vem pro toque de bola na esquerda, campo de ataque, me desculpem. Prende o lance, recolheu o Gabigol, volta pra Escobar, Escobar domina pra Rolizer, Rolizer a jogada, solta para Neymar, 1, 2, 3, 4 em cima do Neymar, ele gira a jogada, abriu para bom tempo, domina novamente para o time, tenta o toque de bola, recolhe pelo comando de ataque, tenta descer contigo no setor intermediário, apertou bom tempo, vai para o toque de bola pelo setor de esquerda, ele volta a jogada, dominou, abre para Arão, Arão já prendeu 47 mais um minuto de jogo, o árbitro acresceu 3 nesse primeiro tempo, a abertura vem para o toque de bola de Oliva, Oliva tentou o passe, seria lindo lance à frente, mas estava impedido, tentou partir o Arão, Ilharão impedido, apontou bandeira do jogo, ele vai terminar. Ergue o braço, o árbitro termina o primeiro tempo. 0 pro Santos, 0 pro Palmeiras. No primeiro jogo, o Palmeiras venceu por 3-0. Na Bandeirantes, quem vem a você? Alô, alô, João Paulo Capelanes, o Verdão tá indo à semifinal.
9: Mais uma semifinal, por enquanto. Daqui a pouquinho tem toda a segunda etapa com ele. O melhor do Brasil, Ulisses Costa, o aniversariante da semana. Que festa maravilhosa na última segunda-feira, hein? É o seguinte, entre aí, Ulisses Costa narrador, e você vai ver uma cena maravilhosa, Ulisses Costa abalando no palco com Xande Pilares e grande elenco, cantando, soltando a voz, o nosso Ulisses Costa, que completou mais um aniversário na última segunda-feira. Repórteres Bandeirantes, alô Bruno Milhoz e alô Everton Ramos, a festa pré-jogo foi linda, mas em campo 0-0, vai Fabiane, aliás, vai Milhoz e vai Everton.
6: Continuou nas arquibancadas nos 45 minutos, Santos com muita pressão, com muita posse de bola, mas não conseguindo ir à rede, viu Capela? Boa noite pra você. Por enquanto segue 0-0, o Santos, os jogadores indo em direção ao vestiário, com ainda muita festa da torcida e pelos laudos do Alviverde, Milhozzi.
7: Tá conseguindo colocar água no chope da festa do Santos, que pensou numa remontada e até aqui não conseguiu, é nada. Missão cumprida pro Palmeiras, 0-0, que vai classificando o Verdão pra fase de semifinal, Capela.
9: Maravilha, Bruno Milhozzi e Everton Ramos, ao longo do apito final, nós teremos todos os nossos repórteres atualizando o PDV, Fabiane, até porque Corinthians tem informação e o São Paulo Futebol Clube também. Mas o nosso foco daqui a pouquinho é ouvir Leandro Quesada e Alexandre Pretzel. Primeiro Leandro Quesada. Eu tô incomodado nessa jornada esportiva, porque toda vez que o Ulisses Costa chama os comentários, o Pretzel entra primeiro. Quero poder entender isso por quê. Então o Quesada vai falar primeiro, depois os parceiros comerciais e depois, se eu deixar, Alexandre Pretzel. Até já, Brasil.
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0: 10:30, vai marcar o kit, sinal, o microfone de esportes da Bandeirantes. Daqui a pouquinho tem toda a segunda etapa na Vila Belmiro. E aí, será que será uma noite mágica para o Santos? Pelo menos um golzinho, uma vitória para alegrar a nação santista que faz a sua parte? Quero ouvir os comentaristas Bandeirantes. Durante a jornada esportiva, o Pretzel sempre fala primeiro. Por quê, hein, Pretzel?
1: É, está na escala.
0: Ah, é?
1: Não, o Quesada e eu, a gente combina e aí... Tá. Eu falo primeiro, mas não tem problema, Quesada, por favor. O que tu achou do primeiro tempo?
2: Não, por favor, Preto. Não, eu achei que o Santos tem um timaço, cara. Eu acho que o João Paulo fez o melhor comentário da noite ainda no Esporte em Debate, é o elogiar, não é? O Santos e principalmente a figura do presidente Marcelo Teixeira.
0: Agora você quer analisar o primeiro tempo, irmão, não o que eu falei
2: razoável,
0: no Esporte em Debate.
2: Razoável, o Neymar se movimentou do jeito que podia, recebeu 6 faltas, 3 delas do Giai, né? Não dava para fazer mais do que isso. A gente fez uma crítica aqui com o Ulisses, né? O Pretzel, o Ulisses e também, na minha opinião, o Gabigol muito isolado, Pretzel. Também não sai ali para buscar o jogo, né? Tá vendo que tá na marcação ali dos zagueiros? Sai para fazer um 2 com o Neymar. E aí falta isso pro Gabigol. E o Gabigol já é um cara rodado, né? Ele precisa sacar o movimento do jogo. E apesar do Santos ter tido mais volume, as principais chances foram do Palmeiras. 3 chutes do Maurício totalmente tortos, os 2 primeiros com boas chances de ter aberto o placar para a equipe do Palmeiras.
1: O placar correto, Capelanes e Quesada, seria 2-0 pelo menos. 2 chances claríssimas para o Maurício fazer os gols e não fez. E ele errou também no jogo de ida, tentou dar uma cavadinha em cima do Brazão, que também ele se consagraria. Não seria apenas 3-0, seria 4-0. Pelo menos, mas a escalação do Abel Ferreira, ele travou o meio de campo, como a gente esperava, a gente falou sobre isso no Esporte Debate. Deixou só o Flaco Lopes lá na frente, recua todo mundo sem a bola e não deixa
0: a bola pro Santos.
1: E não deixa o Neymar agir, deixa o Neymar sem espaço. Todo mundo faz falta, o Giai levou cartão amarelo por isso.
0: Sim.
1: Então o Santos, um time afobado, um time nervoso, hoje não tá tão legal porque tá correndo contra o relógio. Então é o seguinte, ó, acho até que o Palmeiras é forte candidato a ganhar o jogo de novo depois dessa primeira etapa.
0: No pique, nota do Neymar no primeiro tempo?
1: 5.
0: Pra você?
2: 5,5.
0: Do Santos?
1: 5.
0: Quesada?
2: 5, acho que é uma boa nota.
0: Do Palmeiras?
1: 6.
2: 6 pelo projeto de marcar.
0: Mas
2: copiando, né?
0: As notas dele não tem graça, pô. Dá suas notas.
2: Então, 6,2.
0: Tá fechado. 10:32. Daqui a pouquinho a gente volta com o super placar da Bandeirantes com Lucas Bueno. Até já.
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4: O benefício dessa união vai ser seguramente o comprador, vai ser o Brasil, vai ser a Argentina, mas também as duas companhias.
5: Quando a Autolatina, uma joint venture formada entre a Ford e a Volkswagen nos mercados brasileiros e argentino, foi criada em 1987, esperava-se a formação de um gigante imbatível no mercado automotivo. Um ano antes, o então presidente da Volkswagen, Wolfgang Sauer, adiantou pelos microfones da Rádio Bandeirantes os benefícios que resultariam daquela fusão.
4: As duas companhias conseguem com isso um aumento de economia de escala.
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7: O dia eu acho mais feliz da minha vida. Primeira vez que eu vou poder falar em português e todo mundo vai me entender. Muito bom isso.
5: Ano 2000. No tênis Master Cup em Lisboa, Gustavo Kuerten, o Guga, campeão de Roland Garros, derrotou nas semifinais Pete Sampras e na final André Agassi. De quebra, ainda alcançou o posto de número 1 do ranking. A Bandeirantes estava lá.
7: E esse título, dessa vez, vai para a pessoa que sem ela eu não estaria aqui. E sem minha avó, é claro, ela não existiria. 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
0: Futebol é com a Bandeirantes. 10h37, de volta ao microfone de esportes da Bandeirantes. Vamos para Vila Belmiro, daqui a pouquinho o segundo tempo, com Ulisses Costa para todo o Brasil. A pergunta é: Neymar voltará ou não para a segunda etapa? Porque ele deixou o intervalo com a mão na coxa. E aí, Everton Ramos, a informação é tua. Neymar tá de volta ou não?
10: Resposta: não, Capelanes. Fora Neymar, vai embora. E não só ele. Igor Vinícius e Lucas Veríssimo também não voltaram. Estão prontos para entrar. Rony, Moisés e Davizinho. Três mudanças no peixe daqui a pouco.
1: Então o Arão vai para defesa, então, com essas mudanças. Vai para defesa.
0: Davizinho na lateral, né?
1: É, claro.
10: Saindo o 4. Lucas Veríssimo para a entrada do 21. Moisés. A outra mudança. O árbitro piscou a placa à medida que os... A saída do Neymar com a 10. Ronzi com a Rony.
1: Opa!
10: O Rony com a 11 entrando em campo, a segunda modificação. E a terceira e última mudança, o árbitro vai piscar a placa neste momento. A saída do 18, Igor Vinícius, para a entrada do 27, Davizinho.
1: Bom, então nesse momento, rapidinho, Brazão, Davizinho, Arão, Luan Pérez e Escobar, certo? Essa é a defesa. Aí o meio de campo, Oliva, Bom Tempo. E aí, Gabigol, Rolaser, Moisés e Rony. Olha, abriu
0: fez
1: todo
0: uma salada,
1: o time.
0: Né? Fez uma
1: o Moisés
0: salada
1: tinha que ter entrado antes do Rolaser.
11: É, ou o Rony, né? Como
1: porque
11: a gente
1: ele
11: pedido,
1: matou
11: né?
1: o ataque com a entrada
12: quer,
1: do Rolaser. Você
12: quer o pior? Vocês querem o pior de tudo?
1: É.
12: Porque não colocou o Neymar no primeiro jogo.
0: Isso é verdade.
1: Sem dúvida.
0: E o Palmeiras mete também. Vamos lá no pique. Vitor Roque vem aí. É isso, Migliozzi?
13: Isso, vem o Tigrinho, viu, Capela? Entra o camisa 9 na vaga do 42, Flaco Lopes. Sai 42, Flaco. entra o 9, Vitor Roque. Outra mexida, sai o 7, Felipe Anderson, e vem o 12, Kelvin.
0: Maravilha! No Verdão. O nosso Tigrinho entra em campo, Vitor Roque, e o nosso Tigrão vai narrar o segundo tempo de Palmeiras e Santos. Vila Belmiro é com você, Ulisses Costa!
11: O árbitro já apitou, a bola está rodada, 3 segundos, se ela rola, deixa ela rolar!
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11: É Bandeirantes, o microfone de maior tradição do rádio esportivo brasileiro. Se posiciona para ser jogando, é lateral novamente para o time do Palmeiras, bater pela direita. Placar de 0-0 no jogo, agregado 3-0 para o time do Palmeiras. Para você ligado na Bandeirantes, vem para o toque para o time do Santos, tenta ser jogando. É gol de Rolizia, abre para Rony, ele é muito ruim também. Domínio no campo de ataque, perdeu Rony, vem Arthur, bateu pro gol, ela passa à esquerda do gol. Linha de fundo, tiro de meta para a equipe do Peixe bater.
13: Muda a tônica dos jogos. No primeiro tempo, no comecinho, foi pressão do Santos. Agora o Peixe já sai jogando errado. O Arthur domina, chuta para fora. Palmeiras todo no campo de ataque na marcação.
11: A bola já volta, volta no toque de bola. Tenta descer contigo no campo de defesa. Recolhe novamente para ser jogando. Prende o lance curto pelo setor de esquerda. Recolhe o time do Santos. Sai jogando errado. Arão bateu mal. Vem Palmeiras, dominou. O Tigrinho girou, ganhou. Pode fazer o gol. Travado por baixo, Arão tira. A bola volta, joga muito esse Rolazer. Ele ganha a jogada para Rony. Vamos ver o Rony. Na velocidade, partiu pelo setor de esquerda. Cabe ataque. Rony domina para o time do Peixe. Ele vem pro drible, não sabe o que faz com a bola. Agora cruza na cabeça do Murilo. Que tira, a bola volta para Rolizer, finta na marcação no primeiro giro, a jogada no meio abriu para Rony, Rony prende pela direita no campo de ataque, vai pro toque de bola contigo novamente, desce no toque de bola, recolheu da vizinho, ele prende pro time do Santos para ser jogando pelo setor de meia esquerda, campo de ataque, domina o time Peixeiro, o lançamento foi feito à frente no campo de ataque, tenta o toque de bola, bola volta, entrada na grande área, tenta o passe de bola para Rony, tentou o Moisés enfiar, não consegue, a bola já volta no toque de bola para ser jogando, é com ali contigo na intermediária, tenta o toque de bola novamente, Vitor Roque solta a jogada, abre do toque, curtinho rasga a jogada, bom tempo, ele volta, volta curta no campo de defesa, depois do André Gasperini tirar, ela volta no toque de bola, tenta ser jogando, já domina novamente pelo setor de esquerda, campo de ataque, vem para finta, prende o lance, o time do Palmeiras tenta o toque de bola, o time do Peixe, passe errado a bola, Moisés, a bola volta no toque de bola pela direita, tenta descer o time do Palmeiras, abertura para Vitor Roque domina para o time do Verde, se livra da marcação, no primeiro prendeu, soltou na meia esquerda, abriu para Evangelista, Evangelista para Marlon Freitas, que abre, é para Arthur. Arthur prendeu para a esquerda, volta para Marlon Freitas, que está jogando no seu campo de defesa. 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A bola volta, Rolizer para cima da marcação. Já domina o toque de bola para o senhor, jogando, domina novamente o time do Palmeiras. 0-0 é o placar do jogo. Abertura à frente, o toque de bola vem curtindo no setor intermediário. Tenta descer o time do Palmeiras, errado. Marlon Freitas não domina, a bola sai. Em lateral para o time do Peixe, bater pelo setor de esquerda, campo de defesa. 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

0: Tem, não é? Nas mãos do próprio Abel. Agora, o Abel tem sempre alguns conceitos e umas ideias que são dele só, né? É, essa, principalmente, dobrar a lateral, né? Ele fez isso muito com o Mike e Marcos Rocha e tá começando a fazer muito com o Kelvin e também o GI. Aí o GI fica um pouco mais e o Kelvin como se fosse um ponta.
1: É o futebol da Bandeirantes para você. Domina pelo setor de esquerda, capa de defesa, vem pro toque, ele para Escobar, Escobar domina pelo time do Peixe. Ele vem pro toque contigo na intermediária para Rolizer, Rosizio domina, abre na esquerda para Moisés, ele é péssimo. Tentou a finta, a bola bate no pé dele e sai. Lateral para a equipe do Palmeiras, bater pela direita do campo de defesa. 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A bola já volta no toque, ele bola aperta novamente o time do Santos, houve a falta. Falta cometida pelo Lucas Pérez.
2: Em cima do Vitor Roque, né? Foi pra cima da camisa 9 do Palmeiras, que entrou bem no jogo, ativo, participando bastante, chama a marcação. Sofre falta e o Palmeiras volta a ter a posse no campo de ataque.
1: É falta pro time do Palmeiras bater pela meio direita no campo de ataque, pra você ligado na Bandeirantes. 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A bola volta no toque, de bola recolhe novamente, tenta a fita Giai, que é outro mau jogador, domina do campo de defesa, leva a sorte, ganha a jogada, a bola volta pra Pérez, domina pro time do Santos, pra ser o chegando no seu campo de defesa. É bola pro time do Peixe descer do campo da retaguarda. O tempo não para. Bandeirantes marca. 5 minutos de bola rolando. Vem Rony, domina pro time do Santos. Vai pra fita, tentou descer. Ele perde o lance. Repito pra você: Santos 0, Palmeiras também 0. 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Alô, alô, Lucas Bueno.
3: No outro lado da chave, no Barradão, 7 minutos de jogo. Segue vitória 0, Vasco também 0. Vasco venceu o primeiro jogo por 1-0.
1: E vem pro jogo, domina no campo de ataque, tenta descer contigo na intermediária, aperta na marcação, o time do Santos, a aventura vem curta no meio de campo com o Luan Pérez, ele prende pelo setor de direito no campo de ataque, vai pra finta na marcação, prendeu o time do Santos, já tenta descer, Moisés tá aqui do outro lado, a abertura vem pelo setor de esquerda, bom tempo não chega na bola, porque a bola foi pessimamente mal passada pelo jogador Davizinho, ela volta com o time do Palmeiras, domina pelo seu campo de defesa, tenta o levantamento à frente, às costas da marcação, e quem desce com muita vontade, o Luan Pérez na dividida, mas quem já parte com a bola dominada, prendeu pelo setor de esquerda, vai pro drible, toma falta. Parado o jogo, Kelvin derrubado.
2: Sofre a falta, camisa 12, que entrou dobrando a lateral, né? O Abel, que já fez isso em muitas oportunidades com o Mike, Marcos Rocha, agora coloca Giai e Kelvin pela direita. Os dois laterais em ação conseguem a falta.
1: É falta pro time do Palmeiras bater pela direita no campo de ataque. 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Paralisado o jogo, tá marcada a falta novamente pro time do Palmeiras bater. É falta pro time do Palmeiras cobrar. 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Obrigado pelo carinho da sua sintonia. Pela direita, Andréas Pereira vem para a cobrança de falta pro time do Verde. Vem levantamento dentro da grande área. Tigrinho tá dentro da grande área. É falta pro Palmeiras bater. Patinho Andréas levantou a boca no gol. Subiu de cabeça na direita. Vem para afastar o perigo, tira o perigo de qualquer maneira o time do Santos. A bola volta, batida, gol completamente errado. Marcado aí, tiro de meta para a equipe do Santos bater.
2: Foi o Arthur que dominou essa bola na entrada da área e quis arriscar. Chuta por cima, pega muito mal na bola e coloca para fora. Agora abaixa o volume da Vila, hein? O Santista não viu nenhum gol no primeiro tempo e abaixou o volume.
1: A bola volta, volta no toque de bola para ser jogando já, domina no campo de ataque, tenta descer curtinho pelo setor de esquerda do time do Santos, abertura para o Gabigol, não domina. E o Murilo ficou reclamando numa solada no Gabigol, hein?
3: Ele ficou reclamando porque de fato teve. O Gabigol se antecipa, mas acaba solando. O Murilo consegue tocar a bola, ela fica tranquila nas mãos do goleiro Carlos Miguel.
1: 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E domina o time do Peixe, tenta descer pelo comando de ataque, vai pra finta, tenta o toque de bola curtinho na intermediária. Domina o time do Santos, para ser jogando para volta, volta curtinha pelo setor de direito no campo de defesa. 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Domínio do corpo de bola contigo no setor intermediário. Já recorde novamente o time do Santos, tenta descer. Arão lança, lança a jogada pelo setor de esquerda, tentou jogar na bola da Danielzinho, bola muito forte. vai embora para a linha de fundo, escanteio para o time do Santos bater na direita.
3: Chegou antes ali o Marlon Freitas, só deu um toquinho, ela se perde pela linha de fundo. O Rolazer estava na jogada e é ele quem cobra escanteio, o Santos no ataque.
1: Rolazer para a cobrança de escanteio para o time do Peixe, pelo setor de esquerda. Partiu para a bola, levantou no gol, toque do zagueiro em cima da marcação, bola volta.

0: Jota complementando, se vem para tirar o time do Palmeiras. Afasta o perigo, o time do Verde lá pelo setor de esquerda, campo de defesa. Domínio do toque de bola, Coutinho na intermediária. Recorde o time do Santos, tenta descer pelo setor de direita com o Laser. O Laser vem para o domínio para bom tempo, prende o lance para o time do Santos. Enfia a jogada no comando de ataque. Moisés chega tarde antes dele, que Alvin tira. Ela volta com o time do Peixe, que domina para sair jogando. 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Vem Peixe, na direita, Cabre ataca, Beto na frente, adiantou demais, vem para ganhar lateral. Adianta demais a bola. Chega, Arthur, põe para fora, lateral para a equipe do Santos, bater pelo setor de esquerda, campo de ataque, direita, campo de ataque. Lateral foi cobrado, a bola volta para Arão. Arão domina para o time do Santos, gira, joga na abre para a ponta novamente. Recolhe o Luiz, ele pede a jogada, domina do campo intermediário. Já vem para o toque de bola novamente o time do Santos. A abertura vem pelo setor de esquerda, campo de ataque, prende no seu time Peixeiro. Placar do jogo, repito, 0-0 no agregado, 3-0 para o Palmeiras. Moisés ganha no primeiro, ganha no segundo, na sequência ele perde a bola volta para o Tigrinho. Ele tenta o domínio para o time do Palmeiras, tenta partir para o comando de ataque, faz o break Tigrinho, balança de um lado, outro deu para Andréas Pereira. Andréas Pereira tem a marcação, tempo do toque de bola, escapou do primeiro, escapou do segundo, vem para fazer a falta o Luan Pérez. E aí tá parado o jogo, é falta para amarelo, hein?
1: Com a presença de outro volante, no caso o Evangelista, fica mais solto, mais leve o Andréas Pereira, que partiu para cima da marcação, driblou dois e na terceira chegada foi do Luan Pérez, sofreu a falta. Não tem amarelo no lance, é. Só falta perigosa centralizada pro Palmeiras.
2: Mas era para ter. Eu gosto da Cerda, mas nessa ele errou. Tinha que ter dado amarelo.
3: É, e três tentaram fazer a falta, primeiro o Gabigol, depois o Oliva e finalmente ele foi derrubado pelo zagueirão da equipe do Santos. Jogo muito, muito pegado, né? Muito tático. Eu imaginava algo um pouquinho mais vistoso. Algo que a gente não viu até agora, Ulisses.
0: É o futebol da Bandeirantes, é falta para o time do Palmeiras bater. Andréas Pereira se posiciona para a cobrança de falta para o time do Palmeiras, vai partir para a bola na intermediária, girou, jogada para Jair na direita. Jair domina, abre o lance para Kelvin. Kelvin domina para o time do Palmeiras, vai tentar a finta, volta para Jair. Jair tentou escapar da marcação, vai para o break, balança Jair, prendeu. Lindo lance para Kelvin, tá na grande área, cruzou no bagulho, gol, subiu, toque de cabeça do Tigrinho para fora. Na linha frontal da pequena área, ele perdeu o gol, Tigrinho cabeceou pessimamente para fora. O Palmeiras não quer fazer gol no Santos, Maurício já perdeu dois cara a cara, agora foi a vez do Tigrinho.
1: E também foi assim no jogo de ida, o Vitor Roque perdeu um gol no primeiro tempo e o Ulisses, desde o dia 8 de março, final do Campeonato Paulista contra o Novo Horizontino, apenas um gol de pênalti contra o Vasco, não tá bem o Vitor Roque com a camisa do Verdão.
0: 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Você confere, 12 minutos de bola rolando, 12 minutos de bola rolando pra você conferir. É segundo tempo de jogo, placar da Copa do Brasil, quartas de final. Vale vaga para semifinal, tá dando. Palmeiras no primeiro jogo venceu por 3-0. Na Bandeirantes é você, diz aí, Lucas Bueno.
4: Ancelotti convocará a seleção brasileira na próxima quarta-feira, dia 9 de setembro, para os amistosos contra Austrália e Índia.
0: E vem bom tempo, dobrou para o time do Peixe, vem para finta em cima da marcação, o Jair balança bom tempo, escapou, girou, soltou de calcanhar, lindo lance para Escobar, tá dentro da grande área, girou para o Gabigol, vai lamber sabão, mas o que é isso? Mas o que é isso? Sem vontade, sem interesse, sem desejo, sem ganância, sem nada, o Gabigol, ele erra o chute, ele furou na pequena área, que chance perde o time do Peixe, que chance perde o Gabigol numa linda jogada do bom tempo, com o Escobar, impressionante.
5: Pelo lado esquerdo, Santos leva perigo e o bom tempo, hein? Que belo passe de calcanhar pro Escobar, livre de marcação, faz o cruzamento na medida, e aí faltou, né? Vontade pro Gabigol, que não consegue mandar pra rede, o Santos perde oportunidade na Vila.
0: E aí, ô Pretzel, ô Quesada, errou o chute, cara.
2: Mas os teus verbos, todos os verbos que tu disseste que faltou pra ele, tu tem razão, viu? Mas falta principalmente vontade pra jogar, principalmente contra o Palmeiras. Mas essa semana ele falou que volta pro Cruzeiro no fim do ano. Vamos ver se isso vai se confirmar, quem sabe.
3: Uma caricatura o Gabigol, uma vergonha o que, que ele tá fazendo em campo, realmente. E sem Neymar, esquece, né? Com o Neymar ainda havia uma esperança, sem o Neymar não dá pra deixar o Gabigol resolver. Fraquíssimo.
0: Pô, mas o cara é profissional, gente. O cara não pode fazer um negócio desse. É falta de respeito com a instituição.
3: Fraquíssimo.
0: Andou dando declaração que o Flamengo ficou esperando o Flamengo não respondeu. Um negócio louco, né,
2: tá,
0: cara?
2: Emprestado.
0: Falta de respeito com a instituição, incrível.
2: Tá,
0: né?
2: Emprestado pro Santos, pertence ao Cruzeiro, tem contrato com o Cruzeiro.
0: E vem pro jogo, o time do Peixe, o levantamento foi feito. Ele pode fazer gol aí, não tem problema. Aqui ele tá com uma manhaca danada, ele tá, hein? É coisa de louco.
2: Sem dúvida, né? Mas se for 1-0 o gol dele, né? É um abraço daí, né?
0: No futebol da Bandeirantes pra você. No primeiro toque de bola aperta na marcação. Como é que é? Se for 1-0, não adianta nada. Tem que fazer 3.
2: Não, mas pela tua narração, isso que eu quero ver, uma narração do Gabigol daí. Como sempre.
3: Pra você falar lindo,
2: intensa,
3: lindo, lindo.
2: Isso,
3: né?
2: Intensa, forte.
0: É, porque você que defendeu o Gabigol e o Quesada como centroavante na Copa do Mundo, eu lembro disso.
3: Não, mas isso foi em 18, peraí.
0: Não, não, foi agora, nessa última. Dúvida do campo de ataque, tenta descer novamente o time do Santos, a abertura foi feita à frente, tenta o toque de bola, vem pra tirar Andréas Pereira, dá um pico na bola e põe pra fora. Tá marcado o lateral pro time do Santos, bater pela esquerda, campo de defesa. 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Dúvida do toque de bola, tenta descer contigo no setor intermediário, já recolhe o time do Palmeiras, o time do Santos tenta descer pela direita do campo de ataque, prende o lance curtinho novamente, Oliva. Oliva domina pelo seu campo de retaguarda, vai para frente em cima da marcação no primeiro. Ele domina a balança, vai pro toque de bola para Rolizer. Rolizer já recolhe a jogada para ser pro jogo. 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Lançamento à frente, ouve o desvio. Escanteio pro time do Peixe bater na esquerda.
5: Na tentativa de chute, de arremate rasteiro do Escobar, o Giai é quem bota o pezão na frente, manda pela linha de fundo. Escanteio, Rolizer nela.
0: Se posiciona para a cobrança de escanteio. Rolizer vem pro levantamento dentro da grande área. Para você ligado no futebol da Bandeirantes, a Bandeirantes com você, o Laser, ele partiu pra bola, levantou, soltou, entrada na grande área pra bom tempo, deu pra trás, domínio do campo e ataca, a abertura vem novamente pra o Laser pelo setor de esquerda, ele vai pro cruzado, passa por todo mundo, sobrou de primeira bomba na marcação do Marlon Freitas, o chute no toque de bola do Oliva, mas Cuxino Santos, esperam a jogada muito, Luan Pérez perdeu, responde o time do Palmeiras, lançamento à frente, de cabeça sai jogando novamente o time do Peixe, vem pra dar o bico na bola, rasga o perigo dali, de qualquer maneira, tira de qualquer maneira, Brasão, ela sobe, mas sobe que estava à distância, Arão fica no chão, houve a falta do Evangelista em cima do Arão, campo de defesa para o Santos bater.
1: Vai sair jogando agora aqui para o Santos, o Evangelista sobe na marcação para pressionar e o Arão, que é o zagueiro, mas também o homem que inicia as jogadas, sofre a falta, o Santos quer o primeiro gol.
0: E domina Moisés, vem para o toque, para o time do Peixe, pelo setor de direito do campo de ataque, ele vai tentar o drible, tenta a finta, aproxima-se, linda bola para Escobar, Escobar recolheu para Moisés, é pelo setor de esquerda, campo de ataque, tenta descer o time do Santos, vão ver o cruzamento se sai, não sai não, mas a bola volta para Arão na intermediária, tem aberto pela ponta, bom tempo, enfiou para bom tempo, ele domina para o time do Santos, gira a jogada, recolhe novamente no toque de bola de Luan Pérez, domina no campo de retaguarda na intermediária, abriu jogada para Oliva, Oliva domina para o time do Peixe, sai jogando no campo de defesa com Brasão. 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É segundo tempo de jogo, girando o placar da Copa do Brasil. Quartas de final, vale jogo, jogo que vale vaga para semifinal. Continua, Santos 0, Palmeiras 0, no agregado 3-0 para o Palmeiras. Alô, alô, Bueno.
6: A Copa do Brasil segue amanhã, duelo entre Grêmio e Internacional. Primeiro jogo terminou sem gols, agora na Arena do Grêmio, às 8 horas da noite, será decidido o próximo semifinalista da Copa do Brasil.
0: 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Obrigado pelo carinho da sintonia. 17, vamos chegando a 18 minutos de bola rolando. É confusão ali. Confusão com o Vitor Roque, Gandula do Santos. Confusão feia, o Brasão tira ele do rolo ali.
2: Jogadores reservas.
0: E o Vitor Roque rasgou a camisa do jogador do time do Santos, reserva, o colete.
1: É, isso forma uma muvuca muito grande ali. Quem tenta separar é o Guilherme Dias Camilo, bandeirinha auxiliar ali. Pintou amarelo também pro jogador que tava no banco do Santos. Difícil entender agora quem é exatamente. Mas
0: o
1: Schmidt,
0: é o 39. Roque, não, Schmidt.
1: Isso, amarelo pro Schmidt no banco de reservas e o Vitor Roque saiu já do bolinho.
0: Vitor Roque rasgou o colete dele, deu um puxão ali brabo, viu, meu filho?
2: Na realidade,
0: nem preto, hein,
2: é, ele rasgou o colete de um outro jogador.
3: Foi o Rafael Gonzaga, não
2: Rafael
3: foi?
2: Gonzaga.
3: Acho que foi o 38.
2: E o Samuel Pierre foi que partiu pra cima do Vitor. São dois meninos.
3: É.
2: Os dois partem pra cima do Vitor Roque.
3: É.
2: Mas quem toma o amarelo é o João Schmidt, que tava também segurando o Vitor Roque. Então eram 3-1.
3: Não precisava nada disso.
2: Não, nada, né? De uma Vitor Roque também tem que sair dali também.
3: Ele gosta disso, né?
0: Pô, tá ganhando de 3-0 o jogo, né, cara? Eu vou falar pra você, viu? 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Já domina no toque de bala pra ser jogando, tenta o toque contigo no setor intermediário. Recolhe novamente o time do Santos com o laser, levanta a jogada para o comando de ataque, aperta bom tempo. A bola sobra, o Gabigol vai correr atrás da bola, mas o Murilo tira a bola dele. Já domina no toque de bala, o Coutinho. Recolhe no campo de ataque, bom tempo. Bom drible, se bater a bola, cruzou pro Gabigol, não passou, voltou, o laser prendeu. Ele vem pro domínio, tenta o toque de bala, Escobar mais atrás. Abre para Escobar, Escobar domina pro time do Santos, vai soltar pelo setor de direita, domínio do campo de ataque, vem para frente, vem sim para a marcação, já aprendeu o Escobar, recolheu pelo setor de ponta, gira, jogar atento, levantamento para o comando de ataque, desceu novamente o time do Santos, desce, afasta o time do Palmeiras, a bola volta para o Tigrinho, dominou Luan Pérez na marcação, o Tigrinho já levou ele, vem Luan Pérez para tocar na bola e tira, domina para sair jogando o time do Peixe no seu campo de defesa, 3-0 para a equipe do Palmeiras no placar agregado. Do meio do campo de ataque, lançamento foi feito à frente, Rony. Houve a falta no Rony, cara. Por que ele tá dando impedimento? Não entendi nada.
5: O árbitro agora tá sinalizando e tá conversando com o Barbosa e com o Rony. E de fato a Neuzinês Bach marca uma falta do Rony na jogada. O Rony fica quase sem a camisa, Ulisses. Mas o árbitro marca a falta então do camisa 11, Santista.
0: Pretzio e Quezada.
2: Os dois se agarraram. Quando a bola vem, um tá puxando o outro. E claro que na hora que o Rony se desequilibra, parece que é o Barbosa, que só o Barbosa é que puxa, né, a camisa do Rony. Na realidade, um puxou o outro.
3: É, o Ronaldo falaria que foi um lance de cavalo, né? Que os dois foram bem cavalos.
0: Nossa, que mágoa. Ai. Nossa, como eles são sensíveis. Impressionante. Nossa, como vocês são sensíveis.
3: Parabéns, Ulisses. Não te dei parabéns, pessoalmente.
0: Ah, não, sabão. Tava te esperando, mas você tinha outra coisa melhor pra fazer. Outro, você tinha um irmão teu pra você ficar, né? Que não era eu, no
3: que
0: caso.
3: Que ciúme, aí.
0: 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A bola volta no toque de bola para o senhor, chegando, tenta o toque contigo no setor intermediário. Tá parado o jogo, marcado na tela pro time do Palmeiras bater pela direita no campo de ataque. 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A bola volta no toque de bola para o senhor pro jogo. Recolhe no comando de ataque, tenta descer pelo setor de ponta, aperta o time do Palmeiras. Abertura para Maurício. Maurício deixa para Evangelista. Evangelista para Marlon Freitas. Domina, volta para Evangelista. O Palmeiras, gente, tá aqui para tocar a bola, administrar o jogo. Jogo, né, gente? Inteligente o Palmeiras, hein?
2: Ah, demais. Só fazendo tempo passar, pensando no Botafogo. Domingo tem Botafogo e Palmeiras 6:30. Líder do campeonato em campo. Domingo 6:30, cara.
3: O Palmeiras estragou o jogo, Ulisses. Não podia ter feito 3-0 no primeiro duelo. Isso é fato.
0: É. Verdade mesmo. Era pra ter sido 7, né? Porque perderam 2 gols Maurício, perdeu 2 gols o Tigrinho. Foi um negócio de louco, né? Lembram disso?
2: Sim. Era pra ser 6-0 na ida e 3-0 na volta agora. Já poderia estar também. E o time do Santos, você fica com a bola, chega perto da área e não chuta no gol.
3: É isso.
0: Aí, paralisado o jogo, tá marcada a falta pro Santos bater, pois não lembro, Quezada.
3: Não, é isso daí. Agora, o Palmeiras não tem culpa, né? O Palmeiras fez o resultado no primeiro jogo e aí tinha que administrar mesmo e administrou. Seria difícil mesmo com o Neymar em campo, né? Agora, no primeiro tempo, acho que quem atrapalhou bastante o time foi o Gabigol. Realmente, hoje o Gabigol. Gabigol merece uma atenção toda especial pra gente analisar aí depois do jogo com o João Paulo Capelanes, porque a atuação dele é ridícula. É ridícula a atuação do Gabigol. Impressionante o que o Gabigol deixou de fazer hoje na Vila Belmiro.
0: É bola do campo de defesa pra jogar. Não, chega a ser uma vergonha, cara. Não é nem a falta de respeito com o clube que ele tá defendendo a camisa, cara. É um absurdo o que esse cara fez hoje aqui. Impressionante. Domínio do toque de bola pra ser jogando 0-0. Recolhe no campo de defesa. Que pancada que tomou agora o Oliva, hein?
1: do Maurício. Maurício vinha de passagem e não perde a viagem. Acerta o volante da equipe do Santos, que vai sair jogando no campo de defesa. Segue 0-0, o Verdão tá carimbando vaga pra semifinal.
0: 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Aqui tá parado o jogo, marcada a falta para a equipe do Santos, bater pela meia direita, campo de ataque.
5: Embaixo do Bom Tempo, né? Um toque por baixo dele, por isso falta e o Peixe vai poder mandar essa bola para dentro da área. No momento em que temos aqui informados, 15.077 presentes, maior público da temporada do Santos, para uma renda de R$564.740, Ulisses.
0: 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Obrigado pelo carinho da sintonia. Como é que vive um clube assim, né?
2: Exatamente. E há quem defenda, e há quem defenda a vila, a ex-vila mais famosa do Brasil, né? Duas frases que têm que ser enterradas: o Santos é de Santos e a vila mais famosa do Brasil.
0: É bola do toque, ele para tentar, mas a vila mais famosa do mundo pra mim, viu?
2: Sim, mas tomba ela, então.
0: Pela história dela, não pelo momento, pela história, né?
2: Sim.
0: Olha só, o Palmeiras dominou o Tigrinho, recolhe no comando de ataque, finta na marcação, finta no outro, vem pra travar. A bola volta no toque, ele para com o Tigrinho na intermediária. Oh, gente, vou dizer um negócio pra você, esse Rolaser, esse cara é impressionante, cara, não tem bola perdida pra ele, velho. Esse cara é um guerreiro, cara. É impressionante, ele não tem bola perdida, não perde dividida. É um negócio, assim, assustador,
7: tá...
0: o Rolaser, cara.
7: Tá falando do Rolaser?
0: É, ué. Por quê? Tem algum problema?
7: Não. Eu tô tentando entender teu comentário.
0: Não, tô falando dele. Hoje ele tá demais, ele não perdeu uma bola no jogo. Ganhou todas as divididas, todas, pra você ter ideia. A bola volta com o time do Santos, tenta o cruzamento dentro da grande área, arma jogada pelo comando, bola de graça. Giai para Carlos Miguel, que sai para fazer a defesa.
5: Que bela jogada, que belo jogador, belo jogo do Giai. Esperto demais, viu a movimentação, não tinha ninguém por trás e com o peito ele ajeita para a defesa tranquila do Palmeiras, que vai se classificando.
0: A bola volta no toque de bola, 3-0 pro Palmeiras na agregada. Esse jogo 0-0, mas vem Kelvin, levantamento da grande área, Brazão sai para pegar. Segura o goleiro do time do Peixe, já sai jogando no campo de defesa. 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Domina no campo da retaguarda. Rolaser domina para o time do Santos. Ele vai tentar o toque de bola novamente pelo setor de esquerda. Gira a jogada. Abre para a direita do campo de ataque. Já solta a jogada para o comando. Tenta descer o curtinho do meio de campo. Já recomeça novamente para ser para o jogo. Prende o lance o time do Peixe pelo setor de direita. Abre a jogada novamente na vizinho. Ele prende o lance. Abre para Arão. Arão toca a jogada pelo setor de direita do campo de ataque. Tenta descer. Lançamento vai ser feito à frente. Rony pede no comando de ataque. Abertura na tabela e a falta. Tá parado o jogo, marcada a falta para o Santos bater na direita.
5: Do Marlon Freitas, toque por baixo do Gabriel Montempo, que tem sido visado depois da saída do Neymar. É ele quem leva a pior. O Rony pede para a galera vir junto. Na bola parada, o Santos tenta o primeiro.
0: 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Aqui tá parado o jogo, marcada a falta para a equipe do Santos bater pela direita. É falta para o time do Peixe cobrar. 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E vem pro jogo o time do Santos. Para foi solto intermediária, batida ao gol. Carlos Miguel pega
5: no chute de fora da área do Davizinho, quase na intermediária. Tentou arriscar de perna direita, cai para fazer a defesa sem dar o rebote. O goleiro do Palmeiras,
0: a bola volta com toque de bola de Brazão, solta a jogada. Luan Pérez abre a jogada, olha o Gabigol, correu. Ele domina, Murilo em cima dele. Gabigol prende a jogada para a equipe do Santos. Gira pelo meio de campo, solta a jogada curtinha na intermediária para Oliva. Oliva vem para trabalho para Bom Tempo. Bom Tempo domina, 1-2-3 para marcar no Palmeiras. Sobra no campo de jogo, empata 0-0. No primeiro jogo venceu, vem Tigrinho. Toca na bola lateral para o time do Santos. Bater pela esquerda, campo de ataque. 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Já domina no toque, ele para prazer para o jogo. Já prende o lance novamente no seu campo de defesa para descer contigo no setor intermediário, recolhe novamente o time do Santos. A aventura vem pro toque, levar para a direita, domina novamente, prendeu da vizinha, ele cruzou, levantou nas mãos do Carlos Miguel, que sai para pegar.
5: E aí assim fica fácil, né? O cruzamento vem buscando o Moisés, o Carlos Miguel se antecipa, faz a defesa, fica com ela tranquila, só posse de bola, Verdão.
0: É bola no campo de defesa novamente para o time do Palmeiras. Sai jogando, recolhe o Tigrinho, tenta o levantamento à frente no comando de ataque, afasta dali, tira o perigo. Oliva vem para cortar, aperta Rolês, ele vai para cima da marcação, já se livra da bola. Ela volta com Arão, que domina e sai jogando pelo seu campo de defesa. É bola para o time do Santos dominar no campo de retaguarda. A abertura vem pelo setor de direito do campo de ataque em velocidade da vizinho. Ele prende o lance, finta no primeiro, finta no segundo, gira pelo meio. Tenta o toque de bola, ouve a falta do Maurício, o árbitro para o jogo. E se ele parou, o Santos tinha posse de bola, ele tem que dar amarelo pro Maurício.
5: E pelo jeito não é o que vai acontecer, viu? Ele só sinaliza de fato a falta, Ulisses Costa. Depois o Davizinho passar por três marcadores, leva o rapa do Maurício, o árbitro sinaliza a falta, o Santos tinha a bola, mas sem cartão amarelo pro camisa 18 do Palmeiras.
0: 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Com aqui se posiciona para a cobrança de falta, o time do Peixe pela meio direito do campo de ataque, é falta para o time do Santos cobrar, 29 minutos, levantamento na grande área, afasta de cabeça, vem para tirar a Barbosa, ela quica na intermediária, campo de ataque com o time do Peixe, prendeu Moisés, ele faz o giro em cima da marcação, tanto toque de bola pela meio direito do campo de ataque, Riculio abriu jogada pelo setor de direita, vem cruzamento no gol, levantamento à frente, olha o gol do Santos, pintão, derrubou o chute Oliva. Domina no campo de defesa o time do Palmeiras para sair o jogo. Levantamento vem para Vitor Roque, ele domina, houve a falta feia no Kelvin. Nada disso está valendo, está parado o jogo, o Arão tem que ser amarelado também.
5: Tinha mesmo, uma chegada bem mais forte para o Kelvin, que fica caído no campo de defesa do Palmeiras. Leva a mão a posterior da coxa esquerda, o árbitro sinaliza, marca a falta, mas mais uma vez sem amarelo no jogo.
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2: Entrada
0: 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Você confere jogados 30 minutos de bola rolando, 30 de bola rolando. É o primeiro tempo, é o segundo tempo de jogo, segundo tempo, 30 de bola rolando, girando o placar da Copa do Brasil. Quartas de final, vale vaga para semifinal. Continua para você. 0 Santos, 0 Palmeiras. Lembrando que o Palmeiras no primeiro jogo fez 3-0. Alô, alô, Lucas Bueno.
6: Mais uma equipe conseguiu a sua classificação para a Série C do Campeonato Brasileiro. Entre os 5 classificados, temos Uberlândia, Gama, Asa, ABC e agora o Goiatuba garantiu a sua vaga.
0: Mexe o Palmeiras.
1: Sai o 17, Marlon Freitas, e entra o uruguaio, número 32, Martínez, Ulisses.
0: A bola volta no toque de bola, tenta ser jogado. O time do Santos já prende no campo de retaguarda para sair para o jogo. A abertura vem para Rony. Rony domina para o time do Santos, vai para a finta, corta a marcação no primeiro tento. O toque de bola volta para Arão, que sai para o jogo. 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Lançamento à frente, Gabigol corre. Recolhe no campo de defesa, ele vai para cima. O Gabigol começou a correr agora no jogo. Nossa, vocês estão de brincadeira comigo, velho? Tá aí, querendo mostrar o que, Fred? Você quer
2: saber? Eu não sei também, mas a declaração que ele deu antes do jogo, que é voltar pro Cruzeiro, aí é demais também, né? Ainda eu acho que ele vai correr bastante até o fim do campeonato, vai salvar o Santos do rebaixamento, mas a atuação hoje, né, Quezada, é abaixo da crítica.
7: E apesar dessa nossa crítica, ele é o artilheiro do Santos na temporada. Isso quer dizer o quê? É, que o Santos depende ainda do Gabigol, né? Então é... realmente é muito complicado. Entrada do Martínez. Muita gente, como eu, entende que o Martínez deveria ser titular, porque ele liberaria o Abel, o Marlon Freitas e o Andrés para ficarem mais próximos ali, né, do Maurício, para armar as jogadas do Palmeiras. O jogo de hoje é protocolar, mas quem sabe para as próximas partidas, né? Dá essa proteção que às vezes falta aos dois zagueiros quando o Palmeiras joga com apenas dois zagueiros nesse setor.
0: É o futebol da Bandeirantes, domina o time do Santos, bom tempo, faz o giro, arma a jogada com o Rolizer, tenta dar o tapa na bola, ela sai para a direita, tem lateral, já e toca por último. Mano mal para o time do Santos bater pelo setor de esquerda no campo de ataque, é lateral para o time do Santos cobrar. 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Tiro de meta Palmeiras.
5: Pelo lado direito, lançamento bonito pro Davizinho, ele só ajeita pro Rony. O Rony tá cheio de vontade. Perna direita na bola, pela linha de fundo, só tiro de meta Vedão.
0: 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Capela, a bola volta no toque de bola para ser jogando. Daqui a pouquinho, João Paulo Capela diz comando intervalo da Bandeirantes para você. Tenta a finta, Rony, se atrapalha, sai com bola e tudo. É lateral para a equipe do Santos, bater desvio em cima do jogador do time do Palmeiras da esquerda, Arthur. É na volta no toque de bola, prende o laser. Ele domina para o time do Santos, vem para jogando no campo de ataque. Faz o giro, bola novamente no Rolizer. Rolizer limpa a jogada, pode soltar pelo setor de direita, prefere prender, fechou errado, passe de bola, vem curtinho novamente com toque de Davizinho. Davizinho recomeça para Arão no campo de defesa. 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A bola voltaria com o time do Santos, sai jogando errado, vem para ganhar a jogada, Coutinho novamente no campo de ataque. Se lançar é boa, domina a parte, Andréas Pereira recolheu, soltou pela direita no campo de ataque, vem para fintar, abre jogada curta pelo comando, empurrou, boa bola, tentou o toque de bola que Alvin não consegue, a bola volta, volta no toque, Coutinho pelo setor de direita, o laser vem para marcação, fica no toque de bola curto, recomeça novamente a equipe do Palmeiras, Rolizer vem para apertar, Gabigol tenta chegar, a bola foi chuta à frente no domínio, tentou Martínez a finta, tenta Kelvin, também não passa, a bola volta no toque de bola curtinho no setor intermediário, recolhe bom tempo, ele prende jogada para a equipe do Santos, abre pelo setor de esquerda, deu para Rolizer, Rolizer domina para o time Peixeiro, para ser jogando pelo seu campo de defesa, ele faz o giro, dá o tapa na bola, já arma a jogada pelo setor de esquerda, prendeu Escobar, Escobar abriu para Moisés, Moisés solta lá pela direita para Daniel Davizinho, Davizinho prende para o time, tempo que o toque de bola novamente, o time do Santos, abertura no comando de ataque, em velocidade para o Davizinho, muito forte o passe. E a bola vai embora em tiro de meta para a equipe do Palmeiras, Padeira.
5: Foi mal demais o Rony, né? Tentou o passe pro Davizinho, eram dois na marcação. O Evangelista e o Barbosa, eles levam a melhor, só fazem a proteção. Tiro de meta pro Palmeiras, que vai chegando às semifinais da Copa do Brasil.
0: 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Pois não, e fala aí, Lucas Bueno.
6: Tem gol no Barradão. Vasco faz 1-0 aos 37 minutos do segundo tempo com camisa 11, Andrés Gomes. Neste momento, Vasco 1, Vitória 0. O Vasco agora chega a 2 gols de vantagem no placar entre os dois jogos.
0: Moiou pro Vitória, hein?
2: Sim, Palmeiras e Vasco. Palmeiras e Vasco na semifinal. Lembrando que o último jogo entre os dois foi 4-1 pro Palmeiras. Fácil, né? Então, mas eu espero dois jogos difíceis.
0: E vem pro toque de bola, domínio do campo de ataque, tenta descer pela direita, aperta o time do Peixe. A abertura foi feita à frente, tenta o toque curtinho pela ponta, limpa a jogada, Rony. Ele tentou limpar, soltou a jogada com o Rony, reclama de todo mundo, hein? E não joga nada. E recolhe do campo de ataque, tenta o toque de bola contigo novamente no comando. Aperta o time do Santos, tentou o passe e não consegue. A bola volta no domínio, nossa senhora. Maurício se desentendeu ali. É na volta do toque de bola com o Tigrinho. Dominou pro Palmeiras, cortou em cima do Arão, enfiou a bola à frente para Martínez. Ele perde o ângulo, ele volta a jogada. Recolhe do comando de ataque, prendeu o lance curtinho, ganhou nova jogada. Dominou o Tigrinho, bateu em cima da marcação. Eles pode na marcação, vai embora para a linha de lado, bate no Moisés.
1: E de novo aquela questão, o Vitor Roque tentando sair da seca, mas tinha uma opção melhor, não é? O Andreas Pereira aberto pelo lado direito, foi Fominha, o tigrinho do Palmeiras, chuta em cima da marcação, sabe, e perde a chance.
2: Sabe qual é a impressão, Liz? Que o Palmeiras não quer fazer o gol, eram 3-2, eles acabaram com o ataque. Quando o Vitor Roque dá a bola para o Martínez, acabou o ataque, eram 3-2, impressionante isso.
0: Impressionante mesmo. Que coisa de louco, cara. Tá louco. Aqui paralisado, o jogo tá marcado, bola em lateral, lateral novamente no toque de bola contigo no setor intermediário, aperta na marcação, já tenta descer curto para o comando, recolhe o time do Santos para ser jogando com o Brazão. Brazão prende o lance para o time do Peixe, gira a jogada pelo setor de direita, não tem opção de jogo, bola recuada para Brazão, Brazão vem, rasga, levanta a frente para o Rony, Rony vai subir de cabeça, ganha a jogada, mas toque errado no meio, a bola volta contigo no setor intermediário, ganha Rony novamente, toque errado de novo, meu Deus do céu, ele não consegue correr e pensar o Rony. Quer dizer, sempre foi assim, né, Preto, né, Cansada?
2: Sim, e ele tá ansioso porque ele quer fazer um gol contra o seu ex-time, né, Cansada? Então, cada bola dele, ele fica nervoso, chuta pra fora, se irrita e tal.
7: Mas ele teve um grande momento no Palmeiras, é bom a gente destacar, né? Teve. Então, provavelmente, o segundo melhor momento da carreira, né? Porque lá no Atlético Paranaense ele foi bem também,
2: foi,
7: né?
2: Foi campeão da Copa do Brasil como referência.
7: É, agora, o Preto, eu tava comentando com você aí, né? O Palmeiras não vê a hora que o jogo acabe, né? Deve estar sendo uma sofrência também pro Palmeiras, né? Fez 3-0, não vê a hora.
2: Exatamente.
7: Que o jogo acabe.
2: E o Santos quer ganhar o jogo, tá lutando pelo menos pra ganhar o jogo.
7: Mas sem o Neymar fica difícil, né? Vamos concordar que sem o Neymar, com o Neymar já seria praticamente impossível, né? Se é que é possível falar no praticamente impossível. Sem o Neymar, você vê que o time até deu uma murchada, né, nesse sentido. E o Gabigol, né, que a gente já tá pegando no pé dele desde o início do jogo.
0: 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Bola chutada a gol, vai embora para a linha de fundo, tentou no meio da rua Oliva, tiro de meta para a equipe do Palmeiras bater. 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Aperta Escobar, tá ganhando o lateral. O time do Palmeiras para ser jogando no seu campo de retaguarda. Lateral para o time do Palmeiras bater. 3-0 Palmeiras no jogo, merecido placar do Palmeiras no primeiro jogo. E aqui vai se segurando, tocando, gastando tempo, jogando de maneira inteligente, hein, Prédio e Quezada?
2: Jogo protocolar, o Abel agora vai colocar um menino no campo, entendeu? Para dar chance, né, para alguém que vem da base. É isso que tem que fazer, a classificação tá garantida. Resta saber se vai terminar empate ou se um dos dois vai ganhar o jogo.
7: É, hoje não dá pra falar absolutamente nada do Palmeiras, né? Porque o Palmeiras jogou com regulamento debaixo do braço. Fez 3-0, pra que se esforçar tanto? Normal, né? O Santos é que não poderia ter tomado a taca dos 3-0 no primeiro duelo, né? O Palmeiras tá fazendo o que tem que ser feito e se classificando pra pegar o Vasco agora na semifinal.
0: E vem pro jogo, o Vasco vence o Vitória por 1-0, venceu também o primeiro jogo por 1-0 para você ligado no futebol da Bandeirantes. Recolhe do campo de defesa o time do Santos para ser jogando. A Vitória vem pro toque de bola com ele, recolhe pelo comando de ataque, Rolizer perseguido pelo Quezada e pelo Prestes, ele vai para a finta, escapa da marcação no primeiro, chega outro na marcação, recolhe do campo de ataque, tenta o drible, Rolizer driblou, fintou, ele tenta o cruzamento, vem para travar o escanteio, bola vai para escanteio, Arthur põe para fora.
5: Tinha o Davizinho ali como opção, chega rasgando ali o Arthur. Linha de fundo, escanteio cobrado.
0: Escanteio cobrado, dominou novamente, Rolezer cruzou no banco do gol, subiu Maurício de cabeça, tira, afasta o perigo para a volta do toque de Baracutinho do Tigrinho. Tigrinho domina para o Maurício, Maurício volta a jogada. Nosso toque do Maurício. Eu vou dizer, e a falta do Gabigol. E na sequência tive a impressão dele quase atingir com chute o Giai, hein?
5: É, e o árbitro, por enquanto, não marca nada. O Murilo e o Barbosa vão pressionar a arbitragem do David Oliveira Lacerda. Deixa barato, Giai no chão e daqui a pouco, Tassiano no Santos.
0: Meu Deus do céu, olha o Tassiano vindo aí, gente. Também vai mexer o Palmeiras, né?
1: É isso, me parece o Larson, garoto da base por ali, Ulisses. Já confirma a mudança?
0: Só falar o número que eu te ajudo.
2: Luiz Pacheco.
0: Luiz Pacheco.
1: Luiz Pacheco. Luiz Pacheco. Outro garoto da base.
0: Então tá bom. Tá indo embora. Quem? O Andreas Pereira?
1: Isso, sai o 8, Andreas Pereira. Vem o 50, Luiz Pacheco, na equipe do Palmeiras.
5: No Santos, Ulisses, vai embora ele. Gabriel Barbosa com a 9. 16, Tassiano em campo.
2: E levou amarelo.
0: A vergonha do jogo.
2: E levou amarelo.
0: Mas ele foi a vergonha do jogo, esse cara, hein? A vergonha. Tá louco.
2: Não sei
0: como é que a torcida suporta.
2: Ele tentou atingir o Giai, viu? Ele joga. Ele joga pra atingir e recolhe o pé. Se arrependeu no meio do caminho.
0: A bola volta no toque, ele bala, vem Barbosa de cabeça, tira o perigo, bala quica no meio de campo, tenta descer novamente, o time do Palmeiras não consegue. A volta curtinha no campo de bola, curto pelo comando de reta, guarda, domina o Giai, ele prende para o time do verde, tenta partir para o comando, faz o giro da marcação, toque de calcanhar do Kelvin Bull, arma jogada no comando de ataque, boa bola enfiada no comando de ataque, Luiz Pacheco abriu o levantamento, vem na boca do gol, no alto, o Brazão sai para pegar.
1: E na queda acaba encontrando com o Vitor Roque, né? O Brazão fica meio irritado, o Vitor Roque fez ali quase uma cama de gato, caiu meio esquisito o Brazão, mas já sai jogando, tá empatando 0-0, Palmeiras vai pegar o Vasco por enquanto na semifinal.
0: O tempo não para, Bandeirantes marca. Você confere, 42 minutos de bola rolando, 42. É o primeiro, não é o segundo, sim, segundo tempo de jogo, girando o placar da Copa do Brasil, quartas de final, jogo da volta. Continua pra você e vem pro jogo. Bom tempo, dobrou pro time do Peixe, vai pra fim, dentro da grande área, perde a bola. Confirmo pra você, 42, Santos 0, Palmeiras 0 no agregado, 3-0 pra equipe do Palmeiras. Palmeiras tá indo à semifinal. E aí? Alô, Bueno.
8: O elenco da Ponte Preta voltou a treinar nesta quarta-feira após a diretoria. E a diretoria também ainda não estabeleceu um prazo para pagar os atletas. Os atletas agora voltam a treinar mesmo sem receber.
0: Muito bem, e aí? Mexeu o Palmeiras. A bola volta no toque de bola contigo novamente no comando. Eita, Marvada vai mal, enfim. Domínio do campo de defesa, tenta ser jogando, afasta a saca do time do verde. Murilo tirou, mas a bandeira já marcava impedimento para o time do Palmeiras bater campo de defesa, pois não.
1: Confirmando a alteração, saiu 30, Lucas Evangelista, e agora é o Larson, 48. Então, quem? Sai Larson. Evangelista 30, entra Larson, 48.
0: Prédio e Quesada, para brincar aí um pouquinho?
2: É, os dois meninos para ganhar um pouquinho de experiência, mas poderia botar um pouco antes, né? Eles vão jogar o quê? 10 minutos, talvez, no máximo, né? É isso.
7: Nas antigas a gente falava para ganhar o bicho, né? Para ganhar o bicho e tal. Ih, mas vou falar para vocês, os caras vão brigar mas agora
0: no Pacheco
7: final. O
0: já deu uma chegada agora no bom tempo e tomou amarelo.
7: Aí não, né? Não, e o mais
1: realmente
7: incrível.
1: Necessário, né?
7: E o mais incrível é que você viu quem separou? O Vitor Roque, que é o cara que arranjou aquela confusão. Tá tudo de ponta-cabeça, viu?
0: É verdade, o poste fazendo xixi no cachorro. A bola volta no toque de bola, recorde curtinho pelo comando de ataque, tenta descer novamente o time do Peixe. O Palmeiras está na semifinal da Copa do Brasil e pega o Vascão da Gama, Verdão e Vasco, as duas torcidas amigas. Do menino do toque de bola, tenta descer curto pelo comando de ataque, aperta na marcação, recorde novamente o time do Palmeiras, do Santos, já sai jogando com o Pérez, ele prende a jogada numa Pérez, abre a jogada pelo setor de esquerda, 44 minutos, já 45, a abertura para Rony, cruzou, levantou no bocô do gol, Murilo vem pra tirar, dá um bico na bola, o Murilo corta, ela volta no toque de bola para ser jogando o Tassiano agora, vem atropelando o Gia e faz falta, e aí tá parado o jogo.
5: E o árbitro sinaliza ali, não só a falta, um toque de mão do Tassiano também na sequência, por isso o lance impugnado, falta marcada para a equipe do Palmeiras no campo de defesa.
0: Marcos Justolin, Dr. João Batista Ribeiro, na fazenda em Juquiá, torcendo pelo Palmeiras com José Maia ligado no futebol da Bandeirantes, torcedor brasileiro. A bola volta no toque de para prazer jogando, já prende o lance curtinho no campo de defesa, recolhe curtinho, Leandrão no varanda, tá ligado na Bandeirantes, o Verdão, Leandro, tá indo aí para você, está indo a semifinal, ela volta no toque de bala curto no comando de ataque, aperta na marcação, vai pro domínio, tempo do toque de bala curto pelo setor de meia direita, já domina novamente curtinho, recolhe o time do Palmeiras pra ser jogando, ganha a bola, recolheu Escobar, girou, solta a jogada no toque de bala curtinho pra Rolins, ele tenta o levantamento pra Rony corta, vem pro toque de bala de Ai, briga, Rony tenta ganhar a bola, recuada pro goleiro, Tassiano ganhou sem goleiro, girou, abriu pra Escobar, levou pra linha de fundo, meu Deus do céu! Mas o que é isso, Escobar? Pô! Sabe quando o cara desce de perna esquerda, vai bater cruzado pro lado de dentro do pé, o cara erra e bate pro lado de fora? E a bola sai em linha assim pra fora? Que coisa, hein, velho?
5: Mais um pouco ia para a linha lateral, né, Ulisses Costa? Pegou mal demais. Depois de um lance ele todo estranho com o Rony, o Tassiano só ajeita para o Escobar, que manda mal demais. Linha de fundo, só tiro de meta, Verdão 0-0.
0: Quanto de acréscimo aí que eu não vi?
5: 3 minutos, vamos até os 48.
0: Ah, 3, não entendi, 13.
2: Mas
0: meu
2: foi
0: Deus
2: bem,
0: do céu.
2: Foi bem o árbitro, porque o jogo, a classificação está definida, acabou.
0: É por aí mesmo, concordo com você, tia. 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A bola de volta no toque de bola de Maurício. Maurício recolhe no campo de ataque, vem pra pinta. Domina Martínez, tentou o drible. Luan Pérez vem pra tirar dali. Ele já dá um pico na bola, volta a jogada curtinha pelo seu campo de defesa. Já domina no toque de bola curto no campo de retaguarda. Prazer jogando novamente o time do Palmeiras. A abertura vem pelo setor intermediário, tenta o passe de bola curto. Domina o time do Verde, prazer tocando a bola no seu campo de defesa. A torcida volta a gritar Santos. 46 vai terminar o jogo. Capelanes vem aí com o apito final, já João Paulo Capelanes do futebol da Bandeirantes vai terminar o jogo, domínio do campo de defesa para ser jogando prende durante o time do Palmeiras, 47 minutos, mais um minutinho do jogo, a abertura vem para Vitor Roque, 0-0 é o placar do jogo no agregado, 3-0 Palmeiras, 3-0 no primeiro jogo, a abertura vem no toque de bola para Kelvin prendeu pela direita no campo de ataque, vai para finta, lindo cruzamento para São Gol, contra, quase faz contra ali. Meu amigo, uma bola pro Brasão difícil. Chegava com perigo o Larson. Que lance, hein, meu amigo?
1: Foi Moisés. Moisés tocou na bola, Ulisses. Por pouco não faz contra. O Brasão se posicionou bem, não conseguiu completar ali o Larson. E parece que vai terminar 0-0 mesmo.
0: A bola volta, tem lateral novamente. O time do Santos a ser cobrado. A bola não sai, não. No meio do campo de defesa, mata no peito. Já foi puxado pela camisa. Tentou partir uma, duas vezes. Houve a falta do Tigrinho. É falta para o time do Santos bater no seu campo de defesa. Falta cobrada para Arão. Placar do jogo 3-0 no agregado para o Palmeiras aqui na Vila 0-0. Já domina o toque de bola. Tenta descer o time do Santos. A abertura vem pelo setor de direito do campo de ataque. Vai sair cruzamento para dentro da grande área. Levantamento vem na boca do gol. Você ligado na Bandeirantes. É a Bandeirantes com você. 47 minutos. Domina o time do Santos. Tenta descer pelo setor de direita, abre o lance à frente para o árbitro. O jogo tá marcando a falta para a equipe, não vai pedir a bola, ergue o braço o árbitro, fim de jogo. Santos 0-0, Palmeiras no agregado 3-0, Palmeiras na Bandeirantes. É com você, Capela.
9: Valeu, Ulisses Costa, narrando demais a vitória do Palmeiras. É isso aí, no agregado deu Palmeiras 3 em cima do Santos 0. Festa na Vila Belmiro, pelo menos para dar aquele incentivo. Sobe som da Vila aí. Mais de 15 mil torcedores da Vila Belmiro fizeram a sua parte, lotaram o alçapão, tentaram levar o Santos a uma classificação que a gente sabia que era quase impossível. Vencer o Palmeiras já é duro, vencer por 3 gols de diferença é quase impossível, e o Santos fica pelo caminho. Teremos Palmeiras e Vasco da Gama, uma das semifinais desta Copa do Brasil. Repórteres Bandeirantes em campo, alô Everton Ramos, fala Bruno Migliosi, deu palestra Migliosi!
1: Deu Palmeiras, KP, mais uma vez classificado para as semifinais da Copa do Brasil, e segue aquele retrospecto. Nas 3 vezes em que encontrou o Santos em Copas do Brasil, passou de fase. O Santos nunca eliminou o Palmeiras nessa competição, e tem outro adendo, e nas outras duas terminou campeão. Dessa vez segue vivo o sonho no pentacampeonato alviverde, que pega o Vasco da Gama, e isso ainda vai ser definido. Qual o primeiro jogo, qual o segundo, vai ser no Maracanã, vai ser em São Januário. Próximos capítulos dessa temporada do Palmeiras, que segue vivo nas 3 competições, avança para mais uma. E o Santos fica pelo caminho, Everton Ramos?
5: Fica pelo caminho. O torcedor veio já sabendo que a possibilidade maior era essa, e se concretiza, né? Um time que não deixou de lutar os 90 minutos, mas não consegue furar a rede. Por isso, neste momento, jogadores aplaudem a torcida que, mesmo depois do apito final do árbitro, aplaudiu os jogadores em campo. Santos eliminado. Não vem aí o bicampeonato do Peixe na Copa do Brasil. E o torcedor agora, no momento em que os jogadores se encaminham ao vestiário, então que domingo é guerra contra o Internacional, o foco tá no brasileiro.
9: É isso aí, no momento em que o Vasco da Gama faz um golaço com o Puma Rodrigues. O Puma Rodrigues, na entrada da grande área, ele dá uma caneta de futsal. Caneta de futsal, ele segura o pé em cima da bola, rola entre as pernas do jogador do Vitória, caneta. Aí ele abre a bola pela direita, me pareceu o Nuno Moreira, não consegui ver daqui. E a bola aberta novamente na entrada da área para o Puma Rodrigues, que bate cruzado, faz o segundo gol do Vasco. E o Vasco garante vaga na semifinal da Copa do Brasil. Teremos Palmeiras e Vasco, tudo confirmado para você, jogaço da Copa do Brasil. E o pau tá quebrando lá, hein? Cuesta se envolvendo com o Léo Jardim, Marinho empurrando os jogadores também, jogadores se estranhando aí entre Vitória e Vasco. E o Palmeiras, hein? Fica no empate por 0-0, daqui a pouquinho as 2 entrevistas coletivas do Cuca de um lado, o derrotado, e de Abel Ferreira, que vai para mais uma semifinal de Copa do Brasil no currículo. E agora tem o craque Bandeirantes da vitória no agregado, Palmeiras 3, Santos 0 Brasil.
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9: 11h30, Marco, quem te dá o microfone de esportes da Bandeirantes é o seguinte, eu tô só esperando aqui dando uma enrolada pra ver se o árbitro vai encerrar o jogo Vitória e Vasco. Que o jogo do Barradão, pra ser bem sincero, acabou, né? Eu tô só esperando oficialmente, parece, eu falo, não, já acabou e tal, eu sei que já acabou, mas eu quero ver se oficialmente encerra, porque o Barradão já tá vazio. Tava lotado, já tá vazio, o torcedor já foi embora, não tá lá pra aguardar. E o Rafael Klein, o árbitro do jogo, vai colocar um ponto final na partida. Que jogo, senhores, teremos Vasco e Palmeiras nesta Copa do Brasil. Mas agora a pergunta é, quem foi o craque Bandeirantes neste empate? Um tanto quanto Michuruca, um tanto quanto Chechelento entre Santos e Palmeiras, a Vila 0-0. Começo contigo, Leandro Quessada.
11: Não vale abstenção? Não pode, né?
9: Não, né?
11: Sério. Vou ser sincero com você. Que dificuldade hoje pra encontrar, hein?
9: Ninguém, né? Não teve nada assim, né?
11: O Maurício se movimentou bastante, mas perdeu, né, 3 oportunidades incríveis. O Flaco hoje também, o sistema não o ajudou. Eu acho que, não vou votar no Neymar, mas acho que o Neymar fez o que dava para fazer no primeiro tempo. Se tivesse o anti-craque, seria o Gabigol. Porque o Gabigol, nossa,
9: falta de respeito. Senhora, falta de respeito na entrevista que ele deu e falta de respeito em campo. Mas tem gente, pleno 2026, que ainda acredita num cara que não tem um pingo de vontade de jogar futebol.
11: É, Murilo fez um jogo seguro, né?
2: Ei, Murilo.
11: Murilo, velho.
2: Pra mim, Murilo.
11: Murilo, é. Pode ser?
9: Vocês estão tão fofos combinando. Tô gostando de ver.
11: É, mas viu? Eu sei que você tem um preferido.
9: É, tenho mesmo.
2: Mas o fofo, de acordo com o adjetivo, é você.
11: Oh, viu? Ele tem um preferido e não dormiu de conchinha com ele.
2: Pois é, né? Pois é. E os bastidores?
9: É, um problema.
11: Você vai repetir boa parte das historietas aqui do intervalo? Aqui, não.
9: Não?
11: Não,
9: não. Você
11: acha que a rádio sairia do ar?
9: A rádio e nós sairemos presos.
11: Sabe
9: aqui.
11: Que eu gostei? Aquela do... Não, deixa pra lá, vai.
9: 11:32, Murilo, zagueirão do Palmeiras, é o craque Bandeirantes do empate. Santos e Palmeiras 0-0 no agregado. Palmeiras vence o Peixe por 3-0. Vem aí o apito final até a 1h da manhã. Vambora!
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1: Começa agora o apito final, Rádio Bandeirantes, aqui estamos juntos. O que que é, Prédio? Deixa eu abrir o programa, cara. Diga, Prédio.
2: Não, pode abrir.
1: Não, tô tentando, você não deixa.
2: É que a CBF acaba de informar dois amistosos.
1: Porra, você tá brincando, velho, não.
2: Isso, em novembro.
1: Você interrompeu a abertura do programa pra falar da CBF, dos amistosos, super importante. Nossa, mudou o preço do dólar.
3: É importante principalmente pra saber o nível dos adversários.
2: Data FIFA de novembro. Quem, vai? Tu que adora, data FIFA de novembro. Dois amistosos confirmados, dia 14, 7h15, horário de Brasília, contra o Japão.
1: Opa,
2: aonde? Jogo de Copa.
1: Onde é o jogo?
2: Tóquio. O jogo lá em Singapura.
1: Singapura.
2: E dia 17, 7 da manhã, contra Singapura. Então, dois amistosos oficiais confirmados aqui, ó. 14 de novembro, Brasil e Japão, 7h15 da manhã, horário de Brasília. E dia 17, Brasil e Singapura, às 7 da manhã, os dois jogos em Singapura.
3: Despertador já tá ligado às 5 da manhã para chegar cedo. Opa. Aqui.
1: Não, eu fico imaginando o sujeito que hoje, eu não sei se existe mais esse cara. Tirando os baba-ovo da CBF, o cara que vai colocar o despertador 6h45 da manhã para assistir Brasil e Singapura, um amistoso em Singapura, com todo o respeito que me merece, né? Mas tudo bem.
3: Então nós temos Austrália, Índia.
1: Isso.
3: Talvez Bangladesh.
1: Atenção, você não está gago, tá? Você não está gago. É. Austrália.
3: Duas
1: porque
3: vezes.
1: Serão duas partidas contra os australianos.
3: Índia na Índia. Talvez Bangladesh para aproveitar, porque é ali pertinho.
2: Mas são quatro datas FIFA agora. Isso. Quatro datas nessa data FIFA de 16 dias.
3: Perfeito. E aí esses dois jogos informados pelo Prédio são Japão em Singapura e Singapura em Singapura.
2: Pelo menos tem o Japão, jogo de Copa, né? Pelo menos isso.
3: Sabe o que é legal nesses duelos? Só a viagem. A viagem é legal. E conheci Singapura. Eu conheci Singapura.
2: É legal Singapura?
3: Singapura é um dos tigres asiáticos, né?
2: É com S ou com C, Singapura?
3: A gente escreve... Pô, eu já vi gente escrever com Singapura. Singapura com S e com C. E tem o projeto Singapura aqui em São Paulo, né?
2: É verdade.
1: O Bueno falou, Singapura é com cedilha.
3: É com dois S.
1: Exatamente. Bom... Se você me permitir, eu vou tocar a abertura do programa.
2: Nossa,
1: aqui,
2: contra a informação.
3: Mas você ficou
1: lindrado com a...
3: Você não gostou do meu comentário?
1: Eu tô abrindo o programa aqui pra falar do Palmeiras-Santos. Palmeiras classificado, Santos eliminado. Os repórteres lá e o Prédio. Para tudo que saiu a data FIFA de novembro.
2: Assim.
1: Claro que foi.
2: Os bastidores,
1: eles abri os braços aqui, me dá uma parte. Achei que alguém tinha morrido, sei lá eu. Não, hein, Michel? Não tô mentindo ali. Aqui, ó, sublinhado aqui, deixa eu falar.
2: Os bastidores, esses alares, esses exageros, fazem parte do nosso dia a dia, né?
1: É verdade, a hipérbole, né? Pois é. 11h37, vamos reabrir o programa, velho, porque ele quebrou o protocolo, velho, vamos lá. Vai, vamos pro break, obrigado, viu, Preto? Você destruiu a abertura do apito final. Daqui a pouco a gente volta direto da Vila Belmiro com os bastidores, os vestiários quentes, Neymar lesionado. Será que joga contra o Inter? Palmeiras classificado para pegar o Vasco. E aí o Atlético Mineiro aguardando amanhã. Quem avança entre Grêmio e Internacional com transmissão da Bandeirantes. Até já e obrigado, Prédio.
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3: 11:39, de volta. De volta no microfone da Bandeirão. Você quer que eu faça o quê? Você tá vacalhando o apito final, cara. Estamos tentando trabalhar aqui numa boa, em harmonia, a gente não consegue.
4: Podia ter esperado só 10 segundos, né? Vamos explicar pro ouvinte.
3: Vamos explicar.
4: O Preto já estava gravando pro digital. Faltavam 9 segundos para ele encerrar o comentário
3: voltou
4: dele.
3: Voltou o programa ao vivo, cara. Prioridade
4: ao podia ter soltado o gol.
3: Que gol? Foi 0-0.
4: Dos 3 gols do primeiro jogo.
3: Tá velho já, para de sair. 11:40, estamos de volta. Você gosta, né, Michel? Eu acho que a galera de madrugada aí também se diverte, né? Ei, Xandão, sacanagem tem prioridade, né?
5: Tem, mas tá tudo certo. Só que até meia-noite, hein?
3: Ah, é, tem toda a razão, Bom, gente, é o seguinte, vamos organizar aqui a bagunça. O Bruno Milhozzi
4: e Everton.
3: Por ti, né? Bruno Milhozzi e Everton Ramos. Eu tô aqui ao lado do Leandro Quezada, do Alexandre Pretzel. Obviamente que a prioridade. Ah, tá. A voz da consciência gritou aqui. O Milhozzi tá ok, o Everton não. Até pra poder. Só o Everton, o Milhozzi não, ok. Porque nós temos aqui dois extremos da vila, né? Um vestiário, um fica do lado do outro, fica do lado externo, quer dizer, é um lado oposto do outro. Então, por enquanto, nós temos o Bruno Milhozzi já posicionado aparentemente na sala de entrevista coletiva. Daqui a pouquinho, o Everton Ramos. Bom, tô deduzindo aqui que o Abel Ferreira seja o primeiro a dar coletiva. É mais ou menos isso ou não é? Tô viajando, hein, Milhozzi?
6: Oi, Capela, tá me ouvindo bem aí? Acabei de chegar na sala de coletivas. Boa, boa. É, isso não deve demorar não, viu? O Abel gosta de ser rapidinho quando visitante, então estamos no aguardo. Só pra te confessar aqui uma visão, viu, Capela, no caminho aqui da sala de coletiva, eu vi alguns torcedores do Santos direcionados a um camarote cantando sem mundial, sem mundial. Eu fui olhar que era o Paulo Boase tirando um sarro dos torcedores ali, dando tchauzinho, fazendo ali uma gracinha com os torcedores do Santos depois da classificação. A Leila não veio, veio o vice-presidente Boase e aproveitou pra dar uma provocada nos torcedores do Santos.
3: Ah, faz parte também, né? Faz parte da brincadeira sadia do saudável do futebol,
5: faz
3: né?
5: Faz parte, faz parte.
3: É, e o Boase que deve ser o novo presidente do Palmeiras no ano que vem, né? Acho que não tem o que mudar, acho o que fazer, né?
5: Acho que é uma sucessão natural até, porque ele já tá um tempão lá.
3: Ô, Xandão, deixa eu fazer uma pergunta agora séria com vocês. Daqui a pouco o Everton Ramos, ele aparece conosco também. Pintou entrevista coletiva, o Zona Mista, se é que vai ter Zona Mista na Copa do Brasil, lá na Vila, a gente vai colocar a palavra ao vivo aqui, a gente já fica até 1 da manhã, sem pressa, tamo tranquilo, eu quero sua participação no YouTube, já registro, mensagem de áudio, quem quiser mandar mensagem pra cá pode mandar também, mas agora falando sério, ô Preto e Quezada, eu não abraço aqui a teoria da conspiração, da sacanagem, por mais que a gente esteja no país da sacanagem, né, basta ver aí os últimos acontecimentos, mas nós temos aí frente a frente Palmeiras e Vasco. E recentemente até levantaram, poxa, será que é um conflito de interesses essa relação, o Leila, o enteado no Vasco, etc e tal? Eu não entro muito nessa. Vocês acreditam que alguma coisa nessa decisão...

0: vence, o Palmeiras teria chance de chegar nas semifinais do Brasileiro, né? Juventude vai entregar, certo? Porque o Palmeiras, se ganhar, tem chance de chegar na semifinal. Sabe quanto é que terminou o jogo? 2-1 pro Juventude. Eu tava no jogo, certo? Não houve nada. Então, vamos parar com esse negócio também. Pra mim, não tem conflito nenhum.
1: E outra, não há conflito.
0: Não há conflito. E outra, a Leila, quando ela sair do Palmeiras, ela tem o direito de ela fazer o que ela bem entender.
1: Ela vai seguir no futebol, isso é evidente.
0: Ela tem o direito.
1: Se ela quiser comprar o Vasco...
0: Eu vou citar um grande amigo meu, Fernando Carvalho, tá? O presidente mais vitorioso, um doce da história do Inter, perfeito, campeão da América e do mundo. Ele é um consultor de futebol hoje. Ele dá consultoria para outros clubes, cara. E não volta a trabalhar no Inter. Faz parte da vida profissional dele. Qual o problema? Da Leila sair do Palmeiras e ir pro Vasco da Gama. O que não pode acontecer... Certo? Aí sim, é Palmeiras e Vasco haver um jogo de compadres. Como houve Áustria e Argélia durante a Copa do Mundo. Quem? Que o Mahrez faz 3-2 no minuto 90, né? Os austríacos partem para cima dele e aos 94 a Áustria empata. Aquilo ali foi uma grande marmelada de 3-3. Essa é a minha opinião. Como já houve Alemanha e Áustria também na Copa de 82, lembra, né, Queçada? Que a Alemanha precisava ganhar de 1-0 para classificar os dois e eliminar a Argélia. E aconteceu. A Alemanha faz 1-0 no início do jogo, eles ficam tocando bola atrás aí.
1: Assim,
0: certo? É só isso. Explicar. Por exemplo, Palmeiras e Vasco, eles vão se enfrentar. Nisso. Alguém acha que haverá conflito de interesse em dois jogos de Copa do Brasil?
1: Não, eu acho que
0: de
1: não.
0: De jeito nenhum.
1: Eu acho que não.
0: Mas de jeito nenhum.
1: Mas aí, Queçada, também é uma relação que a gente não está acostumado, né? Vamos falar a grande verdade aqui. A Leila é presidente do Palmeiras. O enteado dela, ele é um cara que tá trabalhando para ser, quem sabe, algo muito grande dentro do Vasco, né? Já fazendo aporte, trazendo contratações, auxiliando, ajudando, porque a 777, que você apelidou de 171, né? 171, ela não deu certo. Então, assim, o Vasco, ele tá passando por uma questão de recuperação, vários problemas internos, que isso já externou para todo mundo. Eu acho que é uma saída, Queçadinha. Calhou a situação, coincidência ou não, de ser o enteado da Leila com a presidente. Assim vai, uai.
2: Quem tá na pele de um ser vascaíno vai achar maravilhosa essa ideia de alguém chegar com um dinheirão e mudar a história do Vasco. Vamos ser sinceros, vamos tentar enxergar com a cabeça do vascaíno. A FIFA lá atrás, uma parte rápido, a FIFA lá atrás começou a sinalizar que ela é contrária a um grupo ter o direito de administrar a gestão de vários clubes pelo planeta. Por quê? Para não, de repente, vai, você pega um grupo árabe que é dono de dois times ingleses, um espanhol, dois brasileiros, um chinês, um japonês, um mexicano, um americano, um argentino, pode fazer o quê? Um campeonato, né? Só desses times, né? Ao risco, há. Porque tem muito dinheiro envolvido nesse jogo. Vocês lembram no ano passado, lá no Mundial de Clubes, o que aconteceu com o León, né? O León e o Sim. Pachuca eram Isso. do mesmo grupo. Sobrou pro León.
1: Vira um conflito de interesse.
2: Nesse caso, João, vamos lá. Nós somos irmãos, tá? Nós três somos irmãos aqui. Aí nós três não conversamos. O Xandão pode ser dono do Internacional, não pode?
1: Sim.
2: Você pode comprar o Atlético Paranaense.
1: Uhum.
2: E eu compro o Juventus da Moca. Que lei? Posso comprar o Corinthians? Acho que é melhor porque tá uma dívida grande. Vou comprar o Juventus da Moca. Qual o impedimento de cada um ser dono do seu próprio negócio? Só porque a gente é irmão? Então isso daí tem que tomar cuidado também.
0: Eu
2: agora,
0: também.
2: Se é o mesmo grupo, aí é diferente, né? Aí, né? Certo, Pretzel? Não, pera aí. Nós temos o mesmo CNPJ e cada um tá cuidando de um clube. Aí pode ser que aconteça um conflito.
0: Te tá? Lembra o Girona com o Manchester City? O Girona participou da Champions no ano passado.
2: Perfeito.
0: Mas não enfrentou o City.
2: Mas já teve um zum-zum-zum na época.
0: Teve zum-zum-zum, mas não enfrentou o City, lembra?
2: Sim.
0: Botaram lá um planejamento que Sim. não houve enfrentamento entre eles.
2: Dito isto, eu acho que o Lamáquia, né? Que é o enteado da Leila, tem o direito de tocar um projeto no Vasco da Gama, desde acho. Que ele não tenha nenhuma ligação direta, não com a Leila, com o Palmeiras.
0: E qual o conflito de interesse no último jogo, que foi 4-1 pro Palmeiras, sim, e com o Vasco afundado na zona de rebaixamento?
1: Só uma coisa, eu tenho um break político para pagar, é o último, até 1h, vou ter que ir pro break agora, só quero deixar bem claro que eu levantei essa situação, porque o William Tavares, que é repórter da Band, ele esteve na semana passada lá na frente do CT do Palmeiras. Por quê? A CBF está investigando um possível conflito de interesses envolvendo o Vasco e o Palmeiras. Aí a informação aqui, atenção. A apuração é conduzida pela ANRESF, Agência Nacional de Regulação e Sustentabilidade do Futebol, órgão de regulação da CBF responsável por fiscalizar

0: para as regras de fair play financeiro no futebol brasileiro. Aí explica aqui, né, o motivo da investigação, que o processo foi aberto devido à negociação de venda da SAF do Vasco para o empresário Marcos Lamacchia. Ele é enteado da Leila Pereira, atual presidente do Palmeiras e dona da Crefisa. Aí diz aqui, a regulamentação do futebol proíbe que uma mesma pessoa ou grupo econômico exerça influência na gestão ou controle de dois clubes que disputam a mesma competição. Aí existem aqui uma série de medidas cautelares, eu não vou nem entrar no mérito ou demérito, que eu não sou especialista nisso, apesar de ter me aprofundado na semana passada sobre o tema, não vejo conflito de interesse também. 11h49, último break político aqui, até 1h, ficaremos já já as duas entrevistas coletivas ao vivo, Cuca eliminado e Abel Ferreira na semi da Copa do Brasil, até já.
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6: 11:51, estamos de volta, Apito Final, Rádio Bandeirantes, empate 0-0 entre Santos e Palmeiras na Vila Belmiro. No agregado, Palmeiras vence o Santos por 3-0 e está na semifinal da Copa do Brasil. Repito a informação, vai enfrentar o Vasco, que há pouco bateu vitória por 2-0 no Barradão. Palmeiras e Vasco, dois jogaços, hein? Do outro lado da chave, o Atlético Mineiro já classificado venceu o Cruzeiro ontem, aguarda amanhã ou Grêmio ou Internacional. Tem um chamado na Vila Belmiro, começou a entrevista coletiva de alguém, não sei de quem. Abel ou Cuca, vamos lá, Milhosa, é o Abel, chegou.
7: Estás enganado. Eu dei ao GI pela sequência de faltas. Eu disse-lhe, peço desculpa então, porque o meu protesto não foi correto. Porque é que não deste ao Neymar e deste ao GI? E no último jogo, como tu disseste bem, um árbitro que eu conheço perfeitamente, que é jovem, o Gobi, nós sabemos que estamos a entrar, está à procura do espaço dele no futebol brasileiro, já nos arbitrou várias vezes no Paulista, mas vocês entendem que nós estamos a chegar a uma fase das decisões, e por falar em decisões, o Palmeiras está em todas as decisões, portanto, é normal que estes jogos sejam difíceis, sejam intensos, o Mirassol a lutar para pontos para não descer, o Palmeiras a lutar por pontos para ser campeão, e é normal que às vezes o extravasar, como aconteceu por exemplo na Conmebol, a mesma ação na Conmebol, vocês viram, eu chutei o microfone, uma ação antidesportiva e fui multado, não me tiraram do jogo, fui multado, e vocês sabem muito bem que eu já fui julgado pelo STJD e levei 8 jogos, acho eu. Eu não matei ninguém. Já disse, eu vivo o futebol intensamente. E nós temos, muitas vezes, quando nós julgamos, será que nós não temos o bom senso de perceber que eu não estou na rua? Deixem-me dizer-vos uma coisa. Eu chamo-me Abel Ferreira e sou ser humano. Vou cometer erros, como todos nós.
8: Oi, Abel, boa noite. Tudo bem? Anitta Efraim, do canal Gold. Abel, desde que o Vitor Roque voltou a ter condições de jogo, ele até o momento não tem conseguido ter o mesmo poder de decisão que ele tinha antes dessa lesão, no momento em que você achou uma boa solução para o ataque do Palmeiras, que era essa dupla Flaco-Roque. Como você pretende fazer para reabilitar esse jogador, especialmente no momento em que o Flamengo encosta, apenas um ponto de diferença hoje no Campeonato Brasileiro, depois da vitória do Mirassol, e que o Palmeiras está nas outras duas competições de mata-mata, e que você vai precisar de alternativas nesse elenco?
7: Faz parte. Sim, o Roque teve lesionado 3, 4 meses, está a regressar da lesão. Vocês sabem o quanto eu defendi o Vítor Roque o ano passado? Não houve ninguém que defendesse mais o Vítor Roque do que eu. Eu só quero uma coisa, só quero que ele tenha alegria de treinar, que sorria para o sol. E ele neste momento, a linguagem corporal dele... A linguagem corporal dele não é a melhor. Precisamos de perceber muito do contexto. O jogador, ele é técnico, ele é tático, ele é físico e é mental. É mental. A única coisa que eu lhe peço é que sorria, é que agradeça todos os dias que Deus lhe dê a oportunidade para fazer aquilo que ele mais gosta. Se é no banco, se é na bancada, se é a falhar golos, se é a acertar, é que eu olhe para ele e veja na linguagem corporal. Na altura que eu defendi o ano passado, eu não lhe cobrava golos. Golos é consequência. O golo é a consequência de uma tarefa que tem que fazer. Ele, o López, o Maurício, que ainda hoje falhou duas ou três, normalmente marca, eu não tenho que estar preocupado com o golo, eu primeiro tenho que estar preocupado em fazer as tarefas que me levem a estar para o golo. Eu passei, sinceramente, ele hoje teve uma oportunidade para fazer golo. Só quando eu não me rio para o céu também não vai me rir para mim. E eu às vezes faz-me confusão, não estou a falar do Roque aqui, porque eu sei que muitos de vocês são maliciosos naquilo que falam. Não falo no Roque. Qualquer pessoa que faça aquilo que mais ama e que mais gosta, a primeira coisa que devia fazer, quando se levanta e quando se deita, é agradecer. Agradecer. Obrigado, Senhor, por fazer aquilo que eu mais gosto e ainda me pagam. E ainda me pagam. Era o que nós devíamos fazer. Portanto, aquilo que eu disse também no último jogo em relação aos jogadores e em relação a eles especificamente, quando eu disse, eu treino os jogadores todos da mesma maneira. E também já vos disse várias vezes com o López, o López agora faz e acontece. Nós precisamos que o López não perca aquelas bolas todas. Precisamos que o López entre e que nos entre logo ligado no jogo. Ele vai me dizer, pessoa, mas eu tenho feito 90, 90, 90, 90. Portanto, nós precisamos do López, nós precisamos do Roque, precisamos do Maurício, precisamos do Paulinho, precisamos do Sousa. Infelizmente, não temos. Joga o Luís, joga o Larson, joga o Belé, joga os que nós tivermos. Eu desde que cheguei aqui, o que eu mais faço é arranjar soluções e que o Palmeiras continue competitivo. E desde que eu cheguei aqui, ganhamos e perdemos, mas há uma coisa que esta equipa nunca perdeu. Foi a competitividade e a inteligência de saber jogar jogos, umas vezes com equipas mais maduras, outras vezes com equipas mais talentosas, como é aquela equipa que eu tenho hoje. É uma equipa super talentosa, mas há dias em que as coisas não nos correm tão bem, não fazemos também o passo, o cruzamento. Mas nós sabemos onde é que estamos, para onde queremos ir, e ele é uma peça fundamental. Aliás, vou-vos lembrar, porque muitos querem esquecer, nós já ganhamos um título este ano. Palmeiras já ganhou um título este ano. Então, ninguém vai apagar isso. Mas que é menor, é pior. Se não ganhas, és uma merda porque não ganhaste. Quando ganhas, é menor, isso não conta. Não, conta. A mim, dá-me o mesmo trabalho. E da forma de intensa que eu vivo o futebol, o mesmo trabalho. E ele ganhou-nos essa taça sozinho. Esse título, lá no Novo Horizontino, foi ele. Portanto, é um jogador que tem para dar. Mas se me perguntam para mim, primeiro, é muito por aí, é muito por aqui. É agradecer e sorrir. É a linguagem corporal. É olhar para o espelho, quando ele se olhar ao espelho, o que é que eu estou a ver ao espelho? Que cara é que eu estou a ver ao espelho?
9: Abel, boa noite. Maurício Ferreira, da Rádio Band News FM. Numa coletiva recente, você falou um pouquinho sobre relações humanas dentro do elenco. E claro que tem essa cobrança pública que você faz de uma melhora de desempenho do Vitor Roque, mas tem muito do dia a dia também ali dentro da academia de futebol.
7: Eu raramente o faço.
9: Sim.
7: E quando o faço, tenho uma intenção. Só fiz isso com dois jogadores aqui, acho eu.
9: Flaco e
7: no... Pronto.
9: E como o jogador recebe esse tipo de cobrança? Porque hoje deu para perceber, você falou sobre a postura há pouco, né?
10: O jogador?
9: E o Vitor Roque, ele deixa o gramado hoje rapidamente, enquanto os atletas comemoravam, e o Roque, dentro dessa postura que você dizia há pouco, deixa o gramado rapidamente. Como ele
10: sabe
9: recebeu...
10: quem é que o aguentou nas costas durante 10 ou 15 jogos do ano passado? Quando vocês todos me criticavam a mim, à direção, que havia ir embora, bagre, pepepepepe, lembram-se disso tudo? Sabem quem é que o suportou cada conferência de imprensa que vocês me faziam essa pergunta? Sabem quem é que o matou aqui no peito? Eu não vou fazer nada por ele. Eu não faço por ele, nem pelas minhas filhas. Nem por... Eu não faço pelos outros, eu faço por mim. O que depende de mim, eu faço por mim. A minha função é treinar, sou treinador e professor. Educar, educação. E dizer-lhe qual é o caminho. É por aqui, por aqui, por aqui. Pois cada um faz o seu caminho. Ele é um moleque que precisa de muito carinho, precisa de muita atenção e nós estamos a cuidar dele. Agora, quem tem que meter os pés ao caminho é ele. Se me perguntas, esse tipo de atitudes ajudam? É ele que vai ter que entender. Posso dizer, os capitães estão a cuidar dele, o treinador está a cuidar dele e a direção está a cuidar dele. Agora, há uma coisa que não depende de nenhum de nós. O meter as mãos na massa depende só de uma pessoa.
11: Abel, aqui Bruno Milhozzi, Rádio Bandeirantes. Como você mencionou, o Palmeiras está chegando nas três decisões, na reta final do ano, e ao mesmo tempo está passando por um momento acidentado em questão do departamento médico. Os jogadores voltaram hoje, Arias, Piquerez ficaram no banco de reservas, também a situação do Barbosa conseguiu jogar, a do Paulinho, nessa semana também, vai ficar mais um tempo lesionado. Dentro disso, duas perguntas. Pode acontecer de você precisar, devido a esse elenco enxuto, como você já mencionou, priorizar uma das três competições, você já disse que é resistente quanto a isso. E a outra, dá tempo do Palmeiras buscar outras alternativas no mercado?
10: Não vamos buscar por buscar, se não há jogadores que... daquilo que tem que ver com o critério que a nossa presidente definiu, não vamos buscar ninguém. Vamos apostar naqueles que temos. E como disse, a vida... O maior risco na vida é não arriscar. O maior risco na vida é não arriscar. Sabem o que é que eu fiz? Atravessar o Atlântico para vir para aqui, depois de ter uma carreira de futebol, modesta, mas tranquila, foi arriscar vir para o futebol brasileiro, onde os treinadores são despedidos ao final de 2 meses. Esse foi o meu maior risco, contra a minha mulher, a minha mãe, contra toda a gente. E por falar em minha mulher, gostava de dedicar esta vitória à minha mulher. Está bem?
12: Abel, boa noite. Pedro Augusto, Web Rádio Verdão. O Palmeiras, no primeiro semestre, ele foi um time que...
10: Ah, e dizer que ela tem sempre desculpa, senão... Queria dedicar esta vitória à minha esposa e dizer-te, tu tens sempre razão. Mesmo quando não tens, tu tens razão.
12: O Palmeiras, no primeiro semestre, ele foi um time de um nível de eficácia muito alto. Né? A gente tem as estatísticas, o Palmeiras foi um dos times que menos criava chances extremamente claras de gol... E foi líder do campeonato, venceu os jogos grandes, venceu todos os clássicos. E nesse momento da temporada pós-Copa, o Palmeiras tem tido um momento um pouco mais acidentado nisso também, nesse momento de eficácia. Pegando esse recorte da eliminatória contra o Santos, foram 11 chances criadas, se eu não me engano, de maneira muito clara. E somente 3 gols. Que você pode fazer, o que fazer nesse momento da temporada? É um momento que tudo se decide, é um momento que os jogos grandes aparecem para com que isso não seja um problema como... acabou sendo no ano passado. Obrigado.
10: É um bocadinho a dizer aquilo que disse ao teu colega, o maior risco é não arriscar, e nós vamos arriscar, estamos em todas as competições, são poucas as equipas que estão a disputar todas as competições a este nível do campeonato. Como tu disseste bem, porventura, esses dados estatísticos, às vezes, se não forem muito bem interpretados, enganam. Eu gosto muito de falar aos jogadores e fazer análises com eles para eles verem aquilo que realmente nós temos que melhorar. A verdade é que isto é tudo um equilíbrio entre o ataque e a defesa. Quando tu crias mais oportunidades, também te expões mais. E o treinador anda sempre à procura aqui do equilíbrio entre o ataque e a defesa, entre ou equilibro mais ou arrisco mais. Isto anda sempre neste... Né, ou sou uma equipa muito ofensiva e depois vou sofrer muitas transições, ou sou uma equipa mais equilibrada e não vou criar tanto. Só que eu queria vos dizer que o jogo de futebol, e quando vocês veem o futebol moderno, o futebol não é só passos de pé para pé, não é futsal, não é? Que chama-se futsal, não é? Não é futsal. Há um... A primeira fase ou segunda de construção pode ser, mas depois vocês vêm sempre ou um passo mais longo no ar a verticalizar com o movimento de facão, ou um passo de rotura no chão com o movimento de facão. Há sempre movimentos a romper a última linha, movimentos de rotura, buscar a bola no espaço. Mas como te disse, o futebol não se resume só ao ataque posicional. Eu costumo dizer, e gosto muito quando dizem, ah, a equipa do Palmeiras não é boa em nada. Ótimo, é isso mesmo que eu quero. Eu não quero ser bom em nada, mas quero ser equilibrado em tudo. Quero que seja uma equipa que sabe como é que transita, como é que defende para atacar, como é que ataca e como é que previne a perda de bola, como é que defende bem as bolas paradas, como é que ataca bem as bolas paradas. E há momentos, estamos mais com capricho nas bolas paradas, outros momentos menos, outros momentos estamos mais criativos, como foi agora contra o Santos, em que realmente foi um jogo que deveria ter ficado fechado pelo número de oportunidades flagrantes que criámos em casa. Só que o futebol é isto, é eficiência. Há dias em que vamos criar tanto e vamos fazer, e há outros dias, como foi o caso de hoje, as duas, três primeiras, eu acho que é do Maurício, antes do nosso adversário criar, eu acho que o Maurício podia ter feito, não fez. Ninguém mais do que eles quer fazer. Eu acredito mesmo nisto. Ninguém mais do que os jogadores quer jogar bem, ninguém mais dos jogadores quer estar em boa forma, ninguém mais do que os jogadores querem dar performance e rendimento. Só que a vida é mesmo feita disto, é feita de desafios, de altos e baixos, e ela é feita sobretudo para aqueles que são mais resilientes, que sabem que no momento da vitória tu vais ser a primeira capa, vais ser elogiado, no momento da derrota vais ser criticado. Portanto, treinadores e jogadores e clubes, é, a avaliação é feita sempre em cima do último jogo. O que é que aconteceu no último jogo? Aí perdemos, está tudo mal. O que é que aconteceu? Está tudo bem. E cabe-nos a nós, dentro do clube, saber onde estamos, para onde vamos e as dificuldades que vamos ter. Como te disse, estamos em todas as competições, não vamos abdicar nenhuma, vamos arriscar tudo o que temos que para arriscar. Como te disse, ainda bem, o maior risco que eu fiz foi atravessar o Atlântico sem saber o que é que eu ia apanhar aqui. Só como eu sou um homem de fé e acredita muito, e sou um homem grato a tudo o que a vida me proporciona, as coisas depois acontecem quando tu trabalhas mais que os outros. Está bem?
13: Na entrevista coletiva do técnico Abel Ferreira, classificado para as semifinais da Copa do Brasil.
6: Cada vez mais insuportável ouvir um dos maiores malas que já pisaram no futebol brasileiro. Porém, vencedor e até aqui muito eficiente na temporada. Meia-noite e sete, ouvimos ao vivo a entrevista coletiva de Abel Ferreira. O cara com uma energia ruim, velho. O cara que não consegue curtir momento, curtir vitória, sempre atacando, sempre justificando, falando pouco de futebol, sempre eu. Eu sei que os palmeirenses e abeletes vão falar, vão me xingar, podem ficar à vontade, não tô nem aí. Minha opinião é essa. É a maior mala, cara insuportável, que já pisou no futebol brasileiro. Preto e Queçada, fiquem à vontade.
14: Tem um detalhe, a abertura dele, ele se explicando, ele vai ser denunciado, ele já vai ser julgado no STJD.
6: Exato.
14: Aí ele normalizou que ele só recebeu uma multa da Comebol.
6: Isso.
14: Pela mesma atitude. Isso, né, pela mesma atitude, né, Humilhose? Ele chuta o microfone em Assunção. Ah, mas a Comebol só me deu multa.
6: É.
14: Então ele acha que não foi grave o que ele fez em Mirassol.
6: Ele acha que ele é perseguido.
14: Ele não
6: aqui
14: tem autocrítica, cara. Imagina eu chegando no nós três aqui pra fazer uma entrevista com a Leila lá na academia de futebol.
6: Chuta a lâmpada.
14: Não,
6: lá
14: e
6: lá
14: a Leila,
6: jardim,
14: a Leila, né, atrasa 10 minutos. A gente tá na sala de entrevistas lá e nós começamos a chutar o equipamento. Pô, mas como isso? Como é que chega atrasado, né? Haveria uma punição justa pra cada um de nós. Além de pagar também o conserto do equipamento.
6: Punição
14: perfeito,
6: justa vindo da própria Band.
14: Da própria
6: que não
14: Band.
6: Mas o Palmeiras passa a mão na cabeça.
14: Aí o Palmeiras
6: de tudo que o Abel
14: passa a mão
6: faz,
14: na,
6: entendeu,
14: cabeça dele, ele acha normal. Ele tem que pegar 6 jogos. Me desculpem, pessoal. O torcedor que minimiza isso, o Abel tem que pegar 6 jogos de suspensão no Campeonato Brasileiro, cara.
6: E só pra passar pela
14: atitude
6: sabe
14: dele.
13: Julgamento na sexta, viu,
14: julgamento na sexta. E outra, viu, Melhose? Parabéns ao Palmeiras pela classificação.
6: Claro,
14: Palmeiras
6: não,
14: hoje.
6: Não.
14: Palmeiras tinha que ter ganho
6: a
14: o jogo
6: só
14: hoje.
6: Tá ressaltando que
14: não
6: o Palmeiras
14: tem nada a ver
6: fez,
14: com isso. O Palmeiras.
6: A coletiva agora do Abel, estamos analisando a coletiva
14: o
6: do que
14: Palmeiras
6: foi dito.
14: Está em mais uma semifinal de Copa do Brasil, semifinal inédita. Hoje, a semifinal só vai ser em novembro, certo? hoje o Palmeiras é favorito contra o Vasco.
6: Claro que é.
14: Mesmo que o Vasco tenha crescido. A gente não sabe como é que o Vasco vai chegar em novembro, se ainda vai estar lutando para não cair ou se já vai ter dado uma escapada.
6: Isso.
14: E o Palmeiras provavelmente ainda estará lutando pelo título brasileiro.
6: Até o final vai lutar.
14: Pelo título brasileiro, provavelmente.
6: Certamente.
14: Então o Palmeiras é favorito contra o Vasco. E hoje fez um jogo de travar o Santos, protocolar. E outra, era para ter ganho o jogo. Se fosse 2-0 pro Palmeiras, seria exagero nenhum.
6: Só para passar pro Quessada aqui.
14: Só isso.
6: O Quessada analisando ainda mais.
14: Só para eu sublinhar. Sim. Ele tem que pegar 6 jogos de suspensão.
6: Só para poder falar sobre o Abel, e mais uma declaração que me chamou a atenção. Ele falou que ele, além de tudo que ele faz, ele é treinador e professor, que ele tá lá para educar.
14: Pô, ele soltou um...
6: Ele soltou um M, 3 pontinhos aí. Eu queria poder entender a cabeça do Abel, por exemplo. Que tipo de educação e que tipo de exemplo é o Abel no dia a dia, dentro do futebol brasileiro? Gente, atenção, não estou analisando caráter, índole e postura do Abel fora de campo. O Abel, pessoa física. Não conheço também, não quero conhecer. Estou analisando o aspecto profissional. Desde que ele chegou ao futebol brasileiro, qual foi realmente... É, algo que você possa falar, caramba, Abel, aqui você está agregando, ajudando o futebol brasileiro, educando, por exemplo. Você faz tudo o oposto daquilo que você prega em coletiva, cara. Você fala que futebol está doente, mas você é o cara mais doentio que está pisando no território nacional nesse atual momento do futebol brasileiro. Bom, Quessada, queria te ouvir.
15: Não, eu acho sim, eu acho que se você for... Tem chamado aí, alguém vai falar?
16: O Giai veio ceder aqui uma palavra, já que não tem zona mista, vai falar rapidinho.
14: Jogou
16: lá,
14: bem,
16: lá
14: viu?
16: Argentino.
14: Jogou bem e tomou uma entrada criminosa do William Arão, viu? Não, o William Arão foi o Kelvin. A entrada do Gabigol no Giai foi maldosa, certo? E o Gabigol ia chutar o Giai no chão e recolheu o pé, pra se arrependeu de fazer esse gesto. Viu? Mas o Giai jogou muito bem hoje.
6: Milhosa,
14: não gostou, não gostou.
16: Opa.
14: Do comentário. Não gostou.
16: Não ouvi, só não, achei não que a gente ia subir o som.
6: Tudo bem, irmão?
16: Do GI.
14: Se tu quiser, eu posso repetir o comentário pra ti, se tu quiser. Não gostou muito?
16: Não, né? Não, vamos ouvir o GI, Pretzel. Não tinha conseguido sair.
6: Abre o mic aí. Bom, enquanto a gente não tem acesso ao GI.
16: Vamos arrumar aqui, KP.
6: Tá bom, daqui a pouco o Bruninho vai arrumar. Quessada, queria te ouvir em relação a Abel Ferreira. Acabou a coletiva agora, daqui a pouquinho o GI no microfone da Bandeirantes. O que dizer sobre Abel Ferreira e a sua entrevista coletiva babando de raiva, como de praxe?
15: Uma parte aqui. Em relação à disputa, ele é um cara vitorioso no Palmeiras, ponto. E usa todos os instrumentos que qualquer técnico brasileiro que já passou pelo Palmeiras tinham, né? Os instrumentos que eles tinham para conquistar títulos e ponto final. Tem uma conversa histórica aí na chegada do Abel com o Luiz Felipe Scolari. E o Felipão passou o bastão pro Abel, dizendo: olha, não baixe a guarda para a imprensa brasileira, certo? E o Abel aprendeu muito bem a fazer isso. Porque existe uma seita que acompanha o Abel. Essa seita, mesmo entendendo que o Abel está errado, ele estará certo, sempre. Tá? Mesmo errado, ele sempre sairá como o certo da história. Então, o primeiro ato dele é o nós contra, como que é lá a frase? Nós contra todos, né?
6: Que é
15: um negócio que a torcida, não é a torcida do Palmeiras, praticamente todas as torcidas fazem isso. Então ele entrou na mente do torcedor, ele consegue trabalhar muito bem essa animosidade com a crônica esportiva, com outras partes da torcida. E o Abel encontrou, Pretzel e João Paulo Capelanes, algo que nenhum clube brasileiro dá ao treinador, que é a chave do clube. Deram a chave do Palmeiras para o Abel. O Abel faz tudo o que ele quer. Olha, o Abel manda embora, o Abel contrata bem, contrata mal, ele manda bem embora, mas manda mal também. Ele assina um contrato com um time do Catar e o Palmeiras Al-Shabab. É obrigado...
14: Al-Shabab, lembra?
15: E o Palmeiras, Prete, é obrigado a pagar essa grana.
14: Ele nunca admitiu que ele assinou.
15: Nunca.
14: Ah, foi uma carta de intenção.
6: Ele não admite nada.
15: Ele nunca admite nada. Se é no teu Atlético, cai o presidente. Se é o Inter, cai. Se é no Corinthians, cai o presidente, entendeu? E aí ele sacou essa parada. Como ele é vitorioso, então ele usa essa capa para se proteger. Gente, nos últimos 3 anos, contando esse, né? 24, 25, 26, vocês sabem quantos títulos o Palmeiras tem? Claro que vocês sabem. 2 paulistas só. O paulista de 24, nenhum título em 25 e o título que agora deixou de ser paulistinha, agora é importante, né? Agora não é mais Paulistinha. Então, e outra, a Leila não entende absolutamente nada de futebol. Ela entende de dinheiro, de administração e tal, embora tenha algumas críticas. E agora vão comprar o Vasco da Gama. Mas ele é o presidente de fato do Palmeiras, ele faz tudo o que ele quer e não tem cobrança. Eu pergunto para vocês dois, quem é que cobra o Abel ali na diretoria de futebol? Me respondam
17: ninguém,
15: aí.
17: Ninguém, Barros não, e Leila Anderson, não.
14: O Barros não chega nem perto dele.
15: É isso, essa é a minha análise.
14: O Barros não chega nem perto. A única pessoa que o Abel respeita no Palmeiras é a Leila.
15: É isso.
14: É a única pessoa que ele respeita.
15: Isso explica o Abel nessas entrevistas
14: eu
15: que são,
14: vejo,
15: são chatas.
14: Tá, esse é um pensamento meu. Tá?
17: Respeita, não, mas ele dá os pedágios nela. Por exemplo, essa é uma contratação da presidente. Quer dizer, se às vezes o cara não dá certo... É. Pega, essa culpa não é minha, essa aqui.
14: Eu vou contar um negócio, um sentimento profissional, tá? Eu fui fazer Palmeiras e Grêmio em Barueri, antes do feriadão de Páscoa, pela Rádio Bandeirantes de Porto Alegre, certo? Com muita honra e uma alegria, perfeito? Fiz reportagens. Perfeito. Eu amo o que eu faço. Aí, o que eu senti do Luan Souza, que é meu grande amigo, baita profissional,
15: assessor
14: de imprensa, e também do Marcelo Casavia, que tá há anos lá no Palmeiras, certo? Eles têm medo do Abel, cara. Eles têm medo do Abel, de chegar perto do Abel. Porque o Abel virou um cara intocável no Palmeiras, cara. Essa é a minha opinião, tá, pessoal? Essa é a minha opinião.
17: É isso aí mesmo.
14: Porque eles não têm autonomia. Eles não têm autonomia pra dizer, Abel, não chuta o microfone que tu tá errado.
17: Tá louco.
14: Isso eles não vão conseguir fazer.
17: O Palmeiras,
14: certo?
17: Passa a mão na cabeça do Abel.
14: Ele tem que pegar. Atenção, Prédio, eu não sou o auditor do STJD, mas ele tem que pegar 6 jogos, pessoal. Nós não podemos minimizar esse tipo de coisa. E tirando isso, Palmeiras na semifinal, favorito ao título da Copa do Brasil. E acho que a final vai ser Palmeiras e Galo. Acho que a final será Palmeiras. Final inédita também. Palmeiras e Galo.
15: Só uma pincelada final. E aí o Abel percebe que ele é o manda-chuva. O que ele faz, ninguém vai cobrar. E às vezes ele se perde, né? Se perde. Não acho que ele seja uma má pessoa. Mas você me perguntou do legado que ele deixa. Eu acho engraçado. Um dia desses questionaram o Abel sobre esquema tático. Ele já entrou e deu uma no repórter, dizendo...
17: Isayami.
15: É. Que você... Ah, mas...
14: Foi de esportes.
15: Ah, foi na Isa.
17: Foi na Isa.
15: Eu tava pensando no cara do jogo do Fluminense. Foi na Isa. A Isa fez uma pergunta perfeita, né, a respeito de tática. E aí falou, mas eu não vou discutir porque vocês não entendem de tática. Então, Abel, você não pode discutir arbitragem, porque você também não é árbitro e entende nada de árbitro. E de arbitragem. Tá vendo como que é?
17: É isso aí.
15: Então, qual é o legado? Eu, sinceramente, não, o único cara. Legado é o seguinte. Daqui a 10 anos vão falar, pô, aquele Abel, hein? Aquele português era turrão.
14: Mas ele tá
15: mas ele
14: na história.
15: Ele ganhou 11 títulos, 12, 15,
14: sei lá. É fato que ele está na história.
17: Gente, pelo amor de Deus, vamos separar aqui o joio do trigo. O Abel é o maior da história do Palmeiras. Ninguém vai contestar.
14: Um dos três.
17: A história está aí. Não, Xandão. Pô, a partir do momento que o Felipão fala...
15: Também acho.
17: Os títulos que o cara conquistou. Três. Ele colocou de novo o Palmeiras no mapa aí das principais conquistas do continente. Isso aí é indiscutível. Só que a gente vai analisar também o outro lado. Entendeu? Que tem até torcedor do próprio Palmeiras que não suporta o cara.
14: Também,
17: não.
14: Luxemburgo, Paulo, Felipão, Osvaldo Brandão.
17: Claro.
14: Até
17: sim.
14: O Filpo Nunes, que não tá nesse nível, mas
17: academia,
14: também tá entre
17: sim.
14: Os cinco também.
17: Tudo bem, justo.
15: Numa época, João, me desculpe, que tinha disputa. Muito, o Abel teve sorte que ele pegou um projeto que é maravilhoso contra um Corinthians detonado, um São Paulo caindo aos pedaços.
14: Bem lembrado também.
15: Né, um Santos despedaçado. Então, não é culpa dele, nem do Palmeiras. Palmeiras tá fazendo o que tem que ser feito e tem que atropelar todo mundo
17: mesmo. Tá vivendo a espanholização do futebol brasileiro.
15: Acontece. Como o Flamengo lá no Rio de Janeiro.
17: Isso,
15: que tem às vezes
17: paciência.
15: Um Fluminense, um Botafogo e o Vasco que tá tentando, né, tirar o pé da lama.
17: Exatamente, ó. 18:00. Alô, Bruno Milhozzi, já e agora sim tá aí perto de você, Milhozzi.
18: Temos sim, viu, Capela? Vamos ouvir um pedacinho do GI.
19: Representar meu país, a nossa seleção.
18: Sobre a aposentadoria do Messi.
19: E fazer o melhor no clube. Acho que estou dando o meu melhor, que estou evoluindo muito. E nada, se Deus quiser e ser convocado, vou estar feliz.
20: Jai, boa noite. Rodolfo Henrique, Central Esportiva. Como que é para vocês, jogadores, numa decisão de mata-mata de Copa do Brasil, uma decisão importante, um clássico, vocês ganharem o primeiro jogo pelo placar de 3-0, um placar que poderia ter sido até mais elástico, e vim para esse segundo jogo tendo que focar na partida, sem ter aquele relaxamento natural que vocês até pensam, né? Ah, ganhamos de 3 a 0 e agora dá para ficar tranquilo. Como que é para vocês manter esse foco na segunda partida?
19: Bom, somos um time muito grande que é isso, nunca dá para relaxar, sempre está focado, centrado no que temos que fazer. A gente sabia que estava com 3 gols de diferença, mas nosso objetivo era ganhar o jogo. Não era cuidar, nem ficar em zero, nem perder por um gol. Era ganhar o jogo. Nosso objetivo é sempre ganhar, seja em casa, seja fora, seja qualquer torneio que a gente tem que jogar. Porque isso, essa camisa merita isso, ganhar todos os jogos, ser protagonista. E acho que a gente cumpriu o objetivo, que era passar de fase, e agora estamos na semifinal.
0: Aí, Capela, um pedacinho do GI eleito melhor em campo aí em alguns locais, na Bandeirantes, outras escolhas, mas é isso. GI falou aqui na Vila Belmiro, fim dos trabalhos da reportagem do Palmeiras.
17: Maravilha, Milhoz, parabéns pelo trabalho, bom retorno à base, um abraço para você. E a gente vai fazer, obviamente, uma sequência aí projetando o fim de semana. O Palmeiras entra em campo contra quem no fim de semana pelo Brasileirão, hein, Bruno Milhoz?
0: Botafogo, no Domingão, lá no Rio de Janeiro, viu, Capé? Aliás, só porque eu vi essa notícia há pouco e me chamou a atenção, viu, em relação ao Vasco, que é o próximo adversário do Palmeiras na Copa do Brasil, ficou aquela pergunta, né? Será que vai ser em São Januário? Vai ser no Maracanã? Vocês viram a notícia hoje divulgada? O Flamengo foi à Justiça do Rio de Janeiro alegando que um jogo entre Palmeiras e Vasco no Maracanã em 2023 gerou danos irreversíveis ao gramado, tentando ali impedir que o Vasco mande seus jogos no estádio do Maracanã, tem essa disputa toda por lá. E o Palmeiras, de certa forma, entra nessa história e pode ter mais esse adendo aí no duelo de semifinal de Copa do Brasil.
14: São Januário, claro. São Januário. E outra, o Vasco ganhou do Palmeiras no primeiro turno do Brasileiro. Foi a estreia do Renato.
17: Tem razão.
14: Nós fizemos o jogo 2-1. 2-1,
17: o Vasco ganhou do Palmeiras. Agora outro time, né, irmão?
14: Claro. Não, e outra, era o time pior.
17: O Vasco tá bem melhor agora. É
14: bem melhor.
17: Nossa,
14: e tá chegando mais gente, ainda que o Vasco seja em recuperação judicial. Deve contratar o Lescano do Argentino Júnior, que é um bom meia. Contratou o Sousa, contratou o Colídio.
15: O Colídio é bom jogador.
14: O melhor é o Andrés Gomes, né?
17: Não. O Andrés é muito bom.
15: Foi oferecido pro Corinthians e um transfer ban impediu que ele viesse pro Corinthians. Olha só como são as coisas.
14: É verdade.
15: Lembra disso?
17: Esse cara é bom de bola, velho.
15: Agora, o Vasco fez um grande primeiro tempo contra o Palmeiras. Tomou ataque. Fez um grande primeiro tempo contra o Santos. Perdeu o jogo.
14: É verdade.
15: Aí no meio desses dois jogos, goleou em Assunção Olímpia. Vamos combinar fazer 4 lá em Assunção, não é fácil, né?
14: Fez 3-1 nos reservas do Cruzeiro ao natural.
15: Eu acho que o Vasco
17: tem treinador.
15: Tem treinador. E vai se ajeitar com esses esforços aí, né? Opa!
17: É isso aí. Valeu, Milhoso. Um abraço pra você. Bom descanso. Parabéns pelo trabalho. Vamos com Cuca. Cuca, com Everton Ramos. Chegou o técnico Peixeiro aí.
21: Sim, boa noite. Então a gente tem que voltar um pouquinho no tempo, né? E pensar no jogo de lá. É a primeira coisa. Daí quando eu preservei bom tempo, Gabigol, Neymar, o mundo cai nas costas da gente porque está abrindo mão da competição. Aí nós fizemos um bom jogo domingo com o Corinthians, vencemos. Como que eu vou hoje num jogo de volta, todos os ingressos vendidos, uma motivação muito grande de todo o torcedor, que aliás está de parabéns pelo que proporcionou antes, durante e depois do jogo também. E são riscos que você tem que correr. Se eu tivesse tirado os jogadores que machucaram e não tivesse posto jogar, você estaria me cobrando a desclassificação. Por quê? Porque são riscos que você tem que correr. Infelizmente a gente perdeu os jogadores, porque jogar domingo e quarta numa intensidade como a gente jogou é muito difícil. O primeiro tempo nosso foi precioso, falta um pouco de contundência no ataque, um pouco mais de entrar na área para os cruzamentos, mais gente chutando no gol, mas foi um domínio, posse de bola, controle, roubada de bola no ataque, falta alguma coisa, mas fomos melhores. Se a gente faz um gol, e ela teve ali a chance para fazer o gol, vira o que a gente queria, né? que era uma pressão enorme. Enfim, perdemos o Neymar, perdemos o Barreal, perdemos o Lucas, e tem que fazer força de grupo agora, torcer para que essas lesões deles não sejam graves e que eles possam retornar o quanto antes.
1: Cuca, aqui tudo bem? Sobre essas lesões, já se sabe minimamente o que, que é, o que, que eles alegaram em relação aos atletas, e queria que você falasse sobre a partida do Gabigol, que ele pareceu estar em outra sintonia em relação aos outros companheiros de ataque, em relação à velocidade, posicionamento, muitas vezes levando a marcação pro companheiro de equipe. Queria que você falasse a respeito da partida, no meu entendimento, um pouco abaixo do camisa 9 do Santos.
21: As lesões ainda a gente não tem apurado nada. O Lucas é tornozelo, as outras duas acho que é muscular, mas aí vai fazer exame para ver o tipo de lesão que é, que grau de lesão que é. E não vou falar individualmente de jogadores hoje, né? Não costumo fazer isso. Eu acho que foi feita uma grande partida, principalmente no primeiro tempo. Nós tivemos pouquíssimas bolas chutadas no nosso gol, ainda que eles tivessem tido duas boas oportunidades no final do primeiro tempo, nós tivemos o controle do jogo e infelizmente não tivemos muitas chances claras, né? Mas tivemos um controle do jogo e faltou naquele último final ali um pouco mais de profundidade. Nós tentamos no intervalo, quando a gente pôs mais jogadores para chegar dentro da área, para ter uma individualidade, que era o Moisés, que era o Rony pelo outro lado, com o Rolaser e o Bom Tempo alimentando eles, apenas com o volante, que era o Oliva, correndo o risco, lógico, de tomar um contra-ataque, porque baixamos o Arão para a zaga, mas mesmo assim não foi o suficiente, né? E infelizmente a gente não conseguiu pelo menos vencer.
3: Cuca, boa noite. Pedro La Roca, 97 FM. Em paralelo a isso que os amigos trouxeram, o Santos tem uma das sequências mais difíceis da temporada aí nos próximos jogos, com times que estão lá em cima e algumas equipes do confronto direto, a começar domingo pelo Internacional. O Santos tem uma diferença muito grande de aproveitamento quando tem o Neymar e quando não tem o Neymar. Como você, como treinador, vai fazer o torcedor santista acreditar que mesmo sem o seu principal jogador, e hoje para mim ficou claro isso, vai conseguir conquistar os pontos que vem conquistando, como aconteceu no Rio, como aconteceu no final de semana em Itaquera? Como fazer o torcedor do Santos acreditar que numa possibilidade de sem o Neymar nessa sequência, o time vai conseguir corresponder?
21: Mas é a realidade, né? Não é nem uma situação que a gente queira, é a realidade. Ele está fora, provavelmente, não sei, do próximo jogo, e nós vamos ter que nos virar sem ele, como a gente nos viramos aí quando ele estava na Copa, e fizemos bons jogos. Vamos trabalhar em cima disso mais uma vez, e amanhã reagrupar, como a gente sempre faz, buscar o devido descanso a quem tem que descansar, o trabalho a quem tem que trabalhar, para estar numa boa condição para jogar domingo lá com o Internacional, um jogo decisivo também.
22: Cuca, aqui Gabi Guimarães, TV Band. Numa entrevista recente, o Gabigol deixou claro o desejo de um dia voltar a atuar pelo Flamengo, e essa entrevista repercutiu hoje especificamente, e falou também sobre a possibilidade de deixar o Santos no fim da temporada por causa de questões financeiras. Qual é o impacto desse tipo de declaração no momento em que o clube vive e no momento em que o Santos ainda briga e luta contra o rebaixamento, na tua opinião? Obrigada.
21: Para mim é novidade, eu não estava sabendo disso. Você me pega de surpresa agora, confesso para você que eu nem estou preparado para te responder agora, né? Prefiro conversar com ele antes, entender qual que foi a ideia que ele teve em ter falado isso, né? Primeiro entender o posicionamento dele para depois eu me manifestar. Obrigado.
23: Cuca, boa noite. José Edgar de Matos, do GE. Diante do que aconteceu hoje, né, essas lesões, possibilidade de perder o Neymar por um tempo, o Veríssimo, o Barreal, queria saber como que você já pensa para planejar o confronto diante do Atlético Mineiro pela Copa Sul-Americana, né? Porque é mais um confronto decisivo, mas você mais de uma vez aqui nessa sala já declarou que a prioridade do Santos é o Campeonato Brasileiro. Como encarar esse duelo, que também é importante e também pode levar o Santos a uma disputa de título agora, né? Atualmente o único mata-mata que o Santos está vivo, né, nessa temporada.
21: Agora a gente tem que pensar no Campeonato Brasileiro. Nós demos uma respirada com a vitória lá em Itaquera, foi uma vitória, assim, a ser muito comemorada, porque nós vínhamos de uma derrota 3-0, por time desgastado, e o Corinthians estava treinando a semana toda e ainda tinha preservado alguns jogadores no jogo anterior lá em Curitiba. Então, foi uma vitória a celebrar muito. Nós vencemos também a penúltima partida fora de casa, que foi o Vasco, duas vitórias seguidas fora, contra adversários praticamente diretos, né? O Corinthians um pouco acima, mas tem um jogo a mais. E a gente tem que agora fazer também força máxima lá em Porto Alegre para fazer outro bom jogo e conseguir um bom resultado. Aí sim, pensar na quarta-feira, o primeiro jogo da Sul-Americana, uma competição muito importante também. Aí as quartas, né? E também a gente, quem sabe, pode estrear jogadores. Aí tem o Arthur, tem o Rodinei, que pode dar um gás novo, né? Também não são só coisas ruins que a gente tem para anunciar.
2: É exatamente isso, Cuca. Boa noite, Everton Ramos, aqui da Rádio Bandeirantes. A gente comentou do saldo negativo, queria ouvir de você o saldo positivo também. Uma semana com duas contratações de forma oficial. Queria saber do seu primeiro contato com o Arthur e também um pouco ouvir de você do Rodinei, que deve chegar aí nos próximos dias. Há uma expectativa de que eles já possam estrear, se já possa contar com eles no próximo jogo, Cuca?
21: É, no próximo jogo o Rodinei não vai nem estar aqui, né? Ele vai chegar no fim de semana, mas para quarta-feira que vem, provavelmente. O Arthur já está treinando com os companheiros. O Arthur é um jogador polivalente também, ele faz segundo volante, ele faz a meia, ele dá dinâmica, ele dá velocidade à bola, né? Controle de jogo, ele vai ser muito importante para nós também. Não sei se vai ficar por aí ou não, né? Mas de qualquer forma a gente está contente com esses dois reforços que vieram.
4: Cuca, aqui Giovanni Afonso ao vivo no 105 FM. O torcedor do Santos fez uma grande festa, principalmente antes da partida e durante também, apoiando o time o tempo todo. O quanto você acha que os seus jogadores conseguiram representar todo esse apoio dentro de campo? E se com toda essa euforia, esse clima que foi se criando, se em algum momento, com toda a sua sinceridade, acreditou-se que o Santos conseguiria essa vaga?
21: Acreditou-se. E o torcedor está de parabéns. Eu agradeço ele de coração, porque, cara, eu entendo a necessidade que o torcedor do Santos tem de uma conquista, sabe? Bastou a gente fazer um grande jogo e ter um resultado bom contra o Corinthians, que é o grande adversário do Santos, que todos acreditaram, eu também acreditei. E o jogo é assim, se entra uma bola, aquela que o Lucas dominou mal, faz um gol 1-0, é outro jogo. A atmosfera muda, a confiança vem para um lado, foge do outro, mas infelizmente não aconteceu. Nesse tipo de jogo, o mais difícil que tem é você sair na frente, é fazer o primeiro gol. Que daí as coisas acontecem ao natural, e infelizmente não aconteceu.
5: Cuca, boa noite aqui na sua frente. Thiago Jordão, no Varana Futebol Debate. Em uma das suas respostas, você falou que faltou algo para a sua equipe hoje. E esse algo seria a criatividade da equipe do Santos, porque a impressão vendo o jogo, porque eu particularmente tive, foi de que a equipe do Santos ela acabou ficando muito previsível, jogando pela lateral, principalmente com a marcação mais encaixada do Palmeiras no centro do campo. Você acredita que tenha sido a falta de criatividade? Pode ser algo que a gente possa questionar a respeito da equipe?
21: A criatividade, a gente tem um bom tempo, que é criativo, Neymar, que vocês dispensa comentário, e o Barreal. São três jogadores de criatividade, a chegada na frente do Oliva, os lados do campo, né, os laterais que também chegam bem à linha de fundo, mas eu acho que faltou foi contundência, um pouquinho mais ali na chegada da área, um arremate de fora da área. Teve uma bola que o Barreal foi chutar, ela picou errada na hora que ele ia, e era uma chance claríssima, estava ele, o Neymar. Então foi isso que eu acho que faltou, um pouco mais de jogadores dentro da área, num cruzamento de linha de fundo, como geralmente a gente chega mais, e hoje nós não estávamos chegando em muitos, né? Nosso time não é uma equipe de bola aérea, de jogadores de referência, de cabeceio, então são de jogadas rápidas. E tivemos uma no segundo tempo, o Gabi errou, uma bola boa que o Escobar deu para trás, mas não foram muitas chances, porque a defesa do Palmeiras foi muito sólida.
7: Cuca, boa noite. Henrique de Matos, canal Sempre Santos. Cuca, a gente tem no Gabriel um jogador pouco conhecido por sua presença diária, física e aérea. E a gente sabe que ele tem muita qualidade na finalização e no jogo associativo. A gente também sabe que o Barreal e o Bom Tempo são muito bons no jogo associativo, mas mesmo assim, durante as quatro substituições que ocorreram antes do segundo tempo, o Santos lateralizou muito o jogo. Por que que o Santos lateraliza o jogo e tenta fazer com que ele ocorra pela ponta ao invés de aproveitar o jogo associativo de Rolheiser, Bom Tempo, Gabriel, Oliva, Pierre, Schmidt, enfim?
21: É, mas é tentado, né? É que o meio fica funilado. No meio tem 7, 8 jogadores e as laterais tem 2. Então sempre vai sobrar um lado do campo para você jogar, não vai sobrar livre um meia para jogar. Palmeiras marca até individual, é muito difícil de ter o espaço, né? Quando a gente teve algum espaço, nós tivemos as situações criadas, mas não são muitas, porque o Palmeiras marca muito bem, então não é você que direciona a jogada por dentro. O Rolheiser é um meia, mas como ele estava afunilado, ele sai para jogar, buscar o espaço, que às vezes sai. O próprio Gabriel, como você bem falou, Bom Tempo, faltou para nós um arremate, uma bola que a gente tivesse êxito na finalização, como tivemos 2 ou 3 ali com o Rony, enfim, acabou não acertando o gol. O Neymar, no primeiro tempo, uma falta bem batida que o Carlos Miguel defendeu, aquela que o Lucas Veríssimo adiantou um pouquinho para definir. Uma bola dessas que entra muda o jogo, muda completamente o emocional e a atmosfera do jogo. Infelizmente não entrou.
8: Cuca, seu lado esquerdo, tudo bom? Boa noite. A gente sabe que foram 2 jogos diferentes desses 180 minutos, e você mesmo disse em algumas perguntas anteriores que essa partida contra o Palmeiras aqui na Vila Belmiro foi uma partida onde o Santos jogou bem. E até pegando esse gancho, o que que o Santos poderia aproveitar nas próximas partidas e tirar o proveito do que fez de bem hoje, que você, na sua concepção, e aplicar nas próximas partidas do Santos, seja no Campeonato Brasileiro ou na Copa Sul-Americana?
21: Nós jogamos bem aqui com o Mirassol também, mais ou menos o que foi o primeiro tempo aqui com o Palmeiras, e acabou que não conseguimos vencer, mas também jogamos bem. Falta um pouco mais de efetividade, contundência para a gente fazer o gol, né? E aí, principalmente nos jogos em casa, ter mais tranquilidade para jogar.
9: Cuca, boa noite. Gabriel Dias, aqui do BTB Esportes. Você volta hoje com o Moisés que tinha passado um período fora da equipe por lesão, e volta à equipe presente hoje após o intervalo. Eu queria que você explicasse como tem sido o dia a dia com o Moisés e o porquê da escolha dele nessa partida de hoje.
21: O Moisés, ele tem treinado bem, né? E o que é pensado hoje? Pô, nós ter um para um do lado do campo, que a gente estava sem no primeiro tempo. O Barreal estava vindo mais por dentro, Neymar abrindo, daí nós perdemos o Neymar. Então era ter um para um do Moisés, era ter um para um do Rony, né? Nem levando em consideração que é aniversário dele hoje, né? Mas e associamos que ele podia fazer um bom jogo, mas infelizmente não aconteceu, porque o adversário fechou bem e ele não conseguiu desenvolver o potencial que ele tem.
11: Cuca, boa noite aqui. Guilherme Barga, Baixada Esporte. Continuando na linha do jogo do Internacional, né? Depois da partida de hoje, o que esperar no confronto direto no final de semana? Principalmente porque o retrospecto do Santos nesses últimos anos contra o Inter preocupa. A última vitória mesmo na Vila Belmiro foi em 2020 pelo Campeonato Brasileiro. E esse retrospecto preocupa a equipe em relação à próxima partida? Porque são poucos pontos de diferença entre as duas equipes.
21: O retrospecto é ruim lá em Porto Alegre, você falou, né? No geral. Era comigo. Isso aí, 1-0. Então,
24: contra o Inter em 2020 também contigo aqui na Vila. Acho que era o Marcelo Fernandes.
21: Tem, não era.
24: Ah, perfeito.
25: Junto com o Balieiro, hein?
21: Balieiro. É, que bacana bater papo ao vivo. Ninguém entendeu nada aí. Eu até esqueci a pergunta. Desculpa.
11: Voltando aqui, Cuca, né? É, em relação ao jogo contra o Internacional, tá, né? Depois da partida de hoje, o que esperar desse confronto? E como eu falei, né? O retrospecto, o Santos, nesses últimos anos, tem tendo muitas dificuldades em enfrentar o Internacional. Então, o que esperar dessa partida? E também os pontos, né? São poucos pontos de diferença entre as duas equipes. Sim, boa noite, Cuca.
21: Sim, boa noite. Vamos esperar amanhã, poder ver o jogo do Internacional, o Grenal, né? Um clássico. Muita rivalidade. Vamos ver o que acontece no jogo. A gente não sabe, né? O que vai acontecer, de que forma que nós vamos jogar lá, se é com o Inter cheio de moral ou não, tudo pode acontecer, então nós temos que nos preparar bem, né, porque é um jogo de caráter decisivo, tanto para nós quanto para eles.
6: Vamos à última pergunta.
10: Boa noite, Cuca. Tudo bem, Wagner, Frederico? Cuca, algumas semanas você ressaltou aqui a necessidade de reforçar o elenco para encarar as três competições que o Santos disputava, né? Agora só tem duas competições, você já tem aí assegurada a chegada de dois reforços, um pode até estrear no próximo domingo. Tinha aí a possibilidade de ter a contratação de um lateral esquerdo, que acabou não acontecendo, Emerson Palmieri. Que balanço agora você faz desse elenco que você tem para a sequência da temporada, para duas competições? Você ainda espera mais contratações? Espera alguém para o lugar do Emerson Palmieri, por exemplo?
21: Bem, você vê como é dureza, porque a gente está em duas competições agora, fomos eliminados da Copa do Brasil, mas estamos aí funilado aí na Sul-Americana, que é um campeonato muito importante também, né? Uma Copa muito importante. Então, perdemos hoje três jogadores, se veio dois e perdeu três, nós estamos em déficit de um, né? Então eu creio que se a gente conseguiu pagar o transfer ban, e temos que agradecer a isso, né? E se a gente encontrar alguns jogadores que possam encorpar o nosso elenco, também não adianta trazer só por trazer, eu acho que ainda é cabível, né? Para a gente ficar mais fortalecido e mais equilibrado em termos de grupo.
17: Maravilha, hein? Ouvimos aí, a entrevista então coletiva na íntegra do técnico Cuca, Everton Ramos. Que se ela tá louco pra falar, o Pretzel também, mas só uma sublinhada direto da Vila. E aí, mais algum bastidor? Cuca tava meio abatido, tranquilo. A pergunta que fica é, e Neymar agora, hein? Curioso, né? Você vê como o futebol, ele é maluco. Semana passada, Neymar não jogou. E ninguém vai mudar a minha cabeça. Não jogou por causa do gramado sintético. Não me venham falar de calendário, disse, aquilo, etc e tal. Não jogou por causa do gramado sintético. Ponto. E hoje, no gramado da Vila, que é espetacular, ele se lesionou. E aí, Everton Ramos?
12: Pois é, ironia do destino, né, o Capela? Logo no gramado sintético, ele não vai a campo e no natural ele acaba se lesionando, esse problema na coxa direita. Então agora a gente vai ter que saber quanto tempo, qual o grau. A gente vai ter que saber quando eu falo isso, ô Capela, mas mais uma vez a gente vai ter aquela situação do Santos blindando a informação e muita especulação da volta do Neymar, né? Quantos dias, quantos jogos? A tendência é que, pra de fato, contra o Internacional, ele fique de fora. Inclusive, o Cuca aqui em off já sinalizou que Arthur deve estar ali à disposição pro duelo contra o Internacional. O Rodinei não, o Rodinei só chega na semana que vem, então por isso ele não deve ter um tempo hábil, não só para conhecer os companheiros, mas então também não deve jogar contra o Atlético Mineiro a partida de ida da Copa Sul-Americana. Além disso, o Santos que ainda segue no mercado, né? O mercado de transferências se encerra na semana que vem. O Santos ainda tenta de 2 a 3 nomes para fechar o elenco para o restante da temporada 2026. Você me perguntou sobre o clima. O clima dos torcedores saindo tranquilamente da Vila Belmiro é um cenário bem diferente em um jogo como esse que custa a eliminação, mas era um torcedor que já veio preparado para esse cenário, o mesmo do Cuca, nada abativo na coletiva, fez até uma brincadeira ali no momento de off, né? Olha que legal bater um papo ao vivo, porque muitos dos colegas estavam ali interagindo com ele, mas sem o microfone.
14: O Cuca é gente boa e até brincou, né? A última vez que o Santos ganhou do Inter em Porto Alegre, era ele o técnico em 2008. Um gol do Maicon Leite. Gol do Maicon Leite. Certo? Então eu quero dizer o seguinte, ó. A vitória sobre o...

0: de dívida, tá com a corda no pescoço, mas vai lá, e segue contratando, e vai, e o tal fair play financeiro que é dito na CBF, que não vai permitir que o clube gaste mais do que arrecada, tá aí, né? As portas abertas com esse
1: Cristiano
0: tipo de coisa.
1: Dresch que o diga, né?
0: É. Pô, muito bem lembrado, Everton, porque no último domingo nós entrevistamos o Cristiano Dresch. Imagina, cara, se coloca no lugar Quesada, Preto, eu vou liberar o Everton já, mas só uma rápida sublinhada pro Everton participar também. É, quer dizer, o Santos deve 18 milhões de reais ao Cuiabá, referente à venda do zagueiro Joaquim, e faz tempo pra caramba isso aí. Aí o cara
2: já tá no México.
0: Sim,
2: há
0: já
2: dois
0: foi embora,
2: anos.
0: Exatamente. Aí o Cristiano Dresch, o presidente do Cuiabá, ele não recebe o dinheiro, nada, nem migalha. E aí ele vê, por outro lado, o time dele na Série B, com uma folha salarial ridícula, ele tomou um transfer ban, porque ele também não consegue pagar, porque as pessoas que o devem não pagam. E o Santos está aí contratando o Arthur. Vem ganhar quanto, Arthur? Quanto que ele vai ganhar?
2: Um e meio.
0: Mais o Rodinei. Aí você pode pôr mais um barão aí, Everton, mais ou menos?
1: Mais ou menos isso.
2: O Emerson Palmieri, entendeu? Não vê, porque o Olympique de Marseille não liberou.
0: Então, pessoal, o negócio é o seguinte. Você ser... Cara, o futebol brasileiro, atenção. Pretzel, Quesada, Everton, ouvintes e internautas. O futebol brasileiro, quando a gente fala que é o retrato da sociedade, é o retrato da sociedade mesmo. Porque ser sacana no Brasil, ser errado no Brasil é o certo. Ninguém é punido, fica por isso mesmo, aqui é assim, é o jeitinho. Então você que faz tudo correto na vida, paga seus impostos, trabalha, se dedica, honra o seu trabalho, honra a sua família, muitas vezes você daqui a pouco vai ser tratado pela sociedade como um grande otário. Porque os clubes que fazem um monte de burrada aí pra ficar só no burrada, eles estão sempre na boa. Estão sempre contratando, com times disputando, competitivos, mas não pagam ninguém. Tá errado,
2: Dresch,
0: tá errado isso aí, cara.
2: Tá cheio de gente na imprensa achando que o Dresch é um fanfarrão. Não é.
0: Chorão. Ele é chamado de Chorão.
2: Chorão,
0: eu falei pra ele isso aí.
2: Nós falamos,
0: eu tava do teu lado, irmão.
2: Cristiano Dresch hoje, podem falar o que quiser, viu, Quesada? Mas é o cara mais sério e direto que tem no futebol brasileiro. É isso. Ele só quer receber o que lhe é direito para pagar as contas do clube que ele administra. Básico, né? Básico. Mas é o seguinte, nós temos quatro pessoas aqui no estúdio, certo? Um é bom pagador. Três atrasam tudo. No Brasil, os três que não pagam é que são os corretos. São os malandros, são os inteligentes.
3: Isso. Então, mas aí, tem que ter, aí tem que ter a mão firme do governo. Não é para ajudar, não, sem só botar trilha não, mas é, se o governo não entrar nessa parada, só que aí a gente vai acabar falando de uma conversa em off nossa, né? Quem vai tentar consertar? Quando eu falo governo, é a instituição, uma instituição federal, que também não se organiza como país, né? E a gente quer que o futebol se organize num país que não, né, tem um monte de problema, né? Agora,
0: o governo rouba a gente todos. Eu tô falando agora como contribuinte. Eu me sinto roubado todos os dias nesse país
2: ele
0: aqui.
2: Fala.
0: Eu me sinto roubado todos os dias aqui.
3: A gente não sabe
0: para
3: onde o nosso dinheiro vai, né?
0: Não sabe nada.
3: A mesma coisa que a gente não sabe para onde vai o dinheiro do São Paulo, do Santos, do Inter, exato, do Corinthians.
0: Mas sabe o que tá faltando?
3: A gente não sabe para onde vai o dinheiro de todo mundo, né? Agora,
1: sabe o que... É. Eu ia dizer o que tá faltando para todos nós nesse caso, que não falta pro Santos. NR Sports.
3: Ah, isso daí pode ser uma grande ajuda. Essa pode ser a grande saída do Santos. Eu não vejo outra, viu, sinceramente. Não tô aqui fazendo campanha pro Neymar comprar nada, não. Eu só tô dizendo que os clubes, infelizmente, vão precisar, ou felizmente, vão precisar de um dono. Por quê? O dono vai responder pelos atos. Certos ou errados, entendeu?
2: Teria que ter isso, como
3: enquanto,
2: lei.
3: Enquanto continuar essa coisa da instituição, do clube associativo, né? Você vê, os clubes aí ninguém responde por nada.
2: Acabou, ninguém responde por nada.
3: O cara é empichado e aí todo mundo acha legal, mas tudo bem, não vai devolver o dinheiro. Não, vai embora. Como na política também é assim, né? O cara é afastado, é investigado,
0: mas
3: pega o dinheiro...
0: Mas quando isso pela sua experiência, pela sua bagagem...
3: De devolver dinheiro?
0: É.
3: O Pérez vai ter que devolver agora 52 Sim. mil reais, né?
0: Tá bom, e quando nós vimos alguém preso? O Itair Machado do Cruzeiro,
3: nada,
0: pelo que aconteceu, tá aí de boa?
3: Nada.
0: E o outro rapaz, o Vitório Pífero,
3: teve do Flamengo,
0: Inter.
3: Né? O Preto vai me ajudar. Eduardo...
2: Bandeira de Melo.
3: Não, Santos Silva.
2: Edmundo Santos Silva.
3: Perdão, Eduardo Bandeira de Melo é um ícone aí de...
2: Edmundo Santos Silva.
3: Edmundo Santos Silva chegou a ser preso.
0: Tá, mas e aí? E hoje?
2: Um abraço.
0: Então assim, pessoal...
3: Seguinte, João, ninguém paga demais. Dívida
2: não,
3: antiga de
2: clube. Eu tô batendo nessa tecla, mas eu não quero virar um chato todo dia aqui, mas tu sabe que eu tô batendo essa tecla. A imprensa esportiva precisa acordar, porque os dirigentes brasileiros, junto aos empresários e a vários jogadores, eles quebraram o futebol brasileiro. Destruíram.

0: O produto.
1: Destruíram o produto. Eles criaram provas contra eles mesmos.
2: Empobreceram o produto.
1: Empobreceram, sabe por quê? Eles ficaram ricos, certo? E os clubes estão quebrados. E outra, e o futebol nunca teve tanto dinheiro à disposição como teve nos últimos 10 anos no Brasil. É verdade ou não é?
0: Sim.
1: Nunca teve tanto dinheiro à disposição.
0: Mas, Preto,
1: e destruíram o produto.
0: Isso é muito preocupante.
1: Preocupante.
0: Sabe destruíram por quê?
1: E outra, os torcedores estão indo. Estádios lotados. Olha a vila hoje.
0: Sempre.
1: A vila dentro,
0: 15 mil.
1: A vila dentro do seu anti-estádio, ela teve capacidade lotada hoje.
0: Sim.
1: Certo? Porque eles vão. Todo mundo ainda
0: e
1: vai.
0: Você sabe que os torcedores estão bravos com a gente, né? Porque a gente fala sobre a interdição da vila, né?
1: Não, a vida é um anti-estádio. Desculpa, então, pessoal.
0: Eu amo... Ó, eu já falei aqui, não é fazendo média não, até porque eu tô andando e andando aí, porque vão pensar de mim. Ficar fazendo média com ninguém, eu tô de saco cheio. Mas eu adoro fazer jogo na vila. Descer pra Baixada.
1: São situações diferentes.
0: Exato, exato. Então, assim, é muito legal toda a mística.
2: A gente fica trabalhar dentro do campo praticamente. Né? Praticamente
0: não, exato, joga trabalhar com jogadores na vila, estádio raiz,
1: fazer
0: entendeu?
1: O jogo na vila é maravilhoso para quem é jornalista.
0: Perfeito.
1: Agora, me pega aqui, Alexandre Pretzel, santista com a família pra ir na vila. Uma piada.
0: Caos.
1: Pra assistir o jogo. Uma
0: caos.
1: Piada. Uma
0: caos.
1: Piada.
0: Everton, um abraço pra você, parabéns pelo trabalho.
1: Tchau,
0: bom,
1: Everton.
0: Semana de apuração, tendência mesmo é que o Neymar fique fora do jogo do fim de semana. Ironia do destino, repito aqui, semana passada sintético não jogo, essa semana no natural brilhante da Vila, se machuca tá fora do jogo do Campeonato Brasileiro. Um abraço pra você, Everton.
3: É isso aí, Capelli, são 3 desfalques, viu? Lucas Veríssimo, Barreal e Neymar. Não vou a campo contra o Inter,
1: fica tranquilo,
3: talvez
1: irmão.
3: Isso pese a favor
1: fica tranquilo.
3: Pro Colorado.
1: Ah, fica tranquilo e vê o que é, senão tem volta.
2: Senti aí
1: fica
2: uma cutucada aí.
0: Claro. Mas você não torce por pessoas?
1: Eu torço.
0: Então.
1: Dos 4 que tem aqui, Lucas, Bueno, Quesada e Michel, tu é o 4º.
0: Ah, pelo menos estou na lista. Agora... Trabalhos técnicos externos, quem tá contigo
2: quarto,
0: aí?
2: Viu? Ele gosta de ser quarto.
3: Vamos lá, de Marquinho Conceição, Rafael Pellegrini e Daniel Xingote.
0: Maravilha, um abraço para você, Everton. Bom retorno aí.
1: Você vai voltar com o Meliose, ou Everton?
3: Também, com ele também.
1: Não, porque o Meliose anda um pouco afastado da equipe, né?
2: Ah, é verdade.
1: Fez quatro jogos na Copa, boa tarde pra ele, virou algo ausente.
0: Agora chega pro Milhoz e fala assim: Milhoz, vamos caçar Pokémon? Ele é o primeiro na porta da banha. Vamos lá, já tô com o carro ligado, motor aceso.
2: Mas desde que ele foi comer aquela carne lá no clube texano e começou a dançar com aquele chapéu dele,
0: ele mudou.
2: Né?
1: Fui apertar a mão dele e fiquei com a mão no vácuo aqui, cara. Impressionante.
2: E vem cá, pra voltar tem que subir a serra. Se ficar no plano é porque vocês estão indo pro Guarujá ou pra Peruíbe, hein?
0: Exatamente.
3: Não, é isso aí. É isso aí. Agora lembrei, inclusive, uma informação antes de me despedir de forma definitiva. Amanhã, meio-dia aqui, onde eu estou, a apresentação oficial de Arthur.
0: Maravilha. Hoje, né? Meia-noite 52, hoje, já quinta-feira.
1: Vai estrear onde ele adora provocar.
0: Vai estrear no Beira-Rio. Vamos aguardar.
1: Bom jogador.
0: Tchau, Everton. Abraço.
3: Abraço, gente. Tchau.
2: Boa. Tchau, Miliose.
0: Tchau, Miliose já foi pro saco. Já deve estar dormindo. Os braços de Morfeu no carro esperando o Everton.
1: No carro aguardando.
0: É, tranquilo.
1: Provavelmente. Vambora.
2: Eu falei do governo colocar a mão nessa história do Fair Play. A CBF já tem o projeto pro Fair Play. Mas eu tô defendendo o seguinte: se colocar tudo que esse projeto pede no dia 1º de janeiro de 2027, 16, não, 14 clubes não disputam a...
1: Eu te pergunto agora, dentro do meu ceticismo, certo? Porque eu adoro São Tomé. Tu acredita?
2: No fair play financeiro?
1: Aqui no Brasil, tu acredita?
0: Não,
1: eu também. Não, infelizmente,
0: sobretudo passando pela mão do governo.
1: Exatamente.
0: Tipo assim,
1: infelizmente,
0: o que é o governo brasileiro?
1: O governo já teve refis pro futebol, certo?
2: O presidente
1: a
2: Lula,
1: time mania,
2: o presidente Lula,
1: tudo pra salvar os clubes. Tudo pra salvar os clubes.
2: O presidente Lula, num dia desses, falou a respeito de ter que salvar os clubes e tentar inventar um outro formato.
1: De novo, mais um.
2: Mais um.
1: Que legal.
2: Mais um.
1: É o terceiro já.
2: É.
1: Mas experimenta tu atrasar um dia o teu DARF.
0: Mas tá morto.
1: Experimenta, hein?
2: É louco.
1: É, os clubes de futebol devem bilhões.
0: Isso.
1: Aí tu atrasa. O teu DARF é no dia 7 de setembro, tá?
2: Fecha a tua
1: empresa. Aí tu acha que tu pode pagar dia 8. Tô dando um exemplo, né? Aí vem alguém lá no fundo da sala. Não, mas tinha que pagar dia 7. Não, mas não é feriado, não. Mudou a legislação. Então tu tem multa de um dia. Experimenta não pagar, irmão.
2: A propósito.
1: Experimenta não pagar.
2: A nota paulistana, né?
0: Sim.
1: Nota fiscal paulista.
2: É, que é a nota do milhão ali, né?
0: Isso.
2: Eles acabaram com o aplicativo, vocês querem saber?
0: Não.
2: É agora a partir do dia 1º de setembro. Você tem que entrar no site, ou seja, complicou um pouco mais, né, a emissão das notas.
0: Só complica.
2: Em vez de facilitar no mundo digital que a gente
0: complica,
2: tá,
0: velho.
2: Os caras complicam a nossa vida.
1: Nota pro Congresso Nacional.
0: Zero.
1: No gabarito.
0: Zero.
1: Aqui. Zero, né?
0: Menos 10.
1: Câmara tudo. Municipal, zero.
2: Posso falar?
1: Zero. Assembleia Legislativa, zero.
2: SN, sem nota. Sabe esse jogador que entra?
0: É, cara, é muito triste. É muito triste, realmente. É uma edição, sabe, é premiado do Jornal Gente aqui que estamos fazendo rapidamente, como contribuinte indignados com o atual cenário do nosso país. Porque, de novo, os clubes que estão quebrados, devendo os tubos, continuam contratando, jogando e disputando. E os clubes que fazem o correto entram pelo cano e você não vê uma maldita entidade batendo de frente, correndo junto com os caras. CNRD. Os caras atrasam até a CNRD, que foi outro Exatamente. Atributo aí. Pô,
1: que é um
0: vamos
1: negócio
0: melhorar.
1: Estipulado e obrigatório.
0: Claro, obrigatório. E mesmo obrigatório, tem cara que não paga, velho. E fica por isso mesmo.
2: O Ministério Público está fazendo um movimento para apresentar falcatruas do Corinthians. Seria muito legal estender isso para São Paulo.
0: Para tudo.
1: Todos os clubes.
0: Para tudo,
1: todos.
0: Que é
1: Santos.
0: Para tudo.
2: É, dá uma... Acho todos. Que é legal, porque a gente cobra muito, né?
0: Só,
2: que algumas entidades públicas façam alguma coisa. O Ministério Público está fazendo. Você pode até fazer uma crítica pontual aqui
0: normal,
2: ou lá.
0: Normal,
2: mas os caras estão mexendo num vespeiro
0: mas,
2: que
0: gente,
2: ninguém tem coragem de fazer.
0: Pessoal...
2: Nós temos, né? E a gente não tem alguns instrumentos para investigar Sim. como o Ministério Público
0: Até
2: tem.
0: Porque os caras quase não deixam ponta solta. Mas o que eu quero dizer é o seguinte, eu acho um absurdo nesse país, de verdade.
2: Será
0: tá?
2: que não deixam, hein?
0: Eu
2: se
0: acho...
2: cavocar,
0: não,
2: hein?
0: Acha. Mas o lance é o seguinte, pessoal. O Ministério Público não tinha que estar inserido no futebol,
1: eu
0: cara.
1: Também acho. Também
0: Eles não
1: acho.
0: Tinham que estar inseridos também no futebol. O Ministério Público tinha que estar interessado no dia a dia do contribuinte,
1: claro,
0: no dia a dia da população,
1: claro,
0: para ajudar, para agregar, para investigar, para auxiliar. Não. Os caras estão mergulhados, emergidos.
1: Mas eles
0: no futebol,
1: aparecem mais
0: tá
1: aonde?
0: Cheio de bandido e
1: vagabundo futebol,
0: dentro do futebol.
1: Mas eles aparecem mais aonde, Ministério Público?
2: Não, mas tem trabalho para todo mundo. São muitos promotores. Então dá para trabalhar. Verdade. Eu acho legal espizinhar um pouquinho a coisa do futebol, sabe? Cara, eu me delicio com isso daí. Falei, pô, eu queria ver alguns caras que a gente já entrevistou presos, entendeu?
0: Eu também.
2: É verdade.
0: Eu também.
2: Porque assim, às vezes a gente é culpado por entrevistar algumas pessoas. Não temos culpa, pô. Nós temos que entrevistar
1: tu
2: esses caras.
1: Tu tinha 4 anos de idade, João, certo? Uhum. Quando eu comecei. E aí apareceu uma pauta pra mim, que eu tava fazendo o Grêmio.
0: 93?
1: 93. E aí eu fui entrevistar um empresário, Léo Rabelo, te lembra? Um dos primeiros empresários.
2: Um dos principais
1: carioca,
2: ali.
1: Mas não é... Não tinha Lei Pelé, não tinha nada. Mas tinha o tal do procurador, certo? Do empresário e procurador. Foram os primeiros a surgir. E aí o Grêmio tava contratando um jogador que eu, no meu início, por amar futebol e por ver, esse cara não tinha condição de jogar no Grêmio. Não tinha condição. E eu, na entrevista que eu fiz com o seu Léo Rabelo, fora do ar, eu perguntei, né? Mas esse jogador, ele, né? O senhor acha que ele tem condição de jogar no Grêmio? Eu começando, né? Ingênuo, né? A resposta que marcou o início da minha carreira, viu? Ah, eles querem. Entendeu?
0: Só isso?
1: Só isso. E hoje, o poder que os empresários têm hoje, certo? É exatamente assim. Pô, mas tu tá oferecendo esse jogador não tem condição de jogar no Santos, no São Paulo, no Corinthians... Mas eles querem contratar.
2: Não, mas a que ponto,
1: E
2: né?
1: todos os empresários, os gigantes estão bilionários no Brasil.
0: Bertolucci,
1: Marcos Leite, Eduardo Duran, o Paulo Pitombeira, o André Cury,
0: Exato.
1: Certo? Esses caras estão bilionários, às custas da Lei Pelé e dos clubes, certo? E aí tem os secundários aí, são os menores, né? Júnior Pedroso, que é o empresário do Gabigol, certo? Tu tem outros, né? Que também estão ricos.
2: Vai.
1: Mas esses estão milionários. Os 5 primeiros estão bilionários. Os outros estão milionários.
2: Mas dá pra quebrar essa corrente.
1: E aí é o seguinte. Um dia eu fui almoçar, né, num círculo de empresários. Um cara que eu me dava muito bem. E aí eu me sentei pra almoçar. E foram chegando outros empresários, menores, pra almoçar junto. Papo vai, papo vem. E um empresário disse assim, ó. Renovei com fulano no Corinthians e acertei a comissão. Eu, mala, como sempre, né? No meio dos 4, cheguei assim, ó. Tem comissão para renovação de contrato? Aí houve um silêncio e a resposta foi, claro, em todos os clubes. Eu falei, pô, mas hein? É só pegar o telefone. Você quer renovar, João? Vou renovar com o João, né? Tá tudo certo? Mais quanto, né? Eu te dou uma proposta, te ofereço 10% em cima, né? Mais 2 anos de contrato. Quanto é que tu resolve isso, Kessara? Em quanto tempo? Tu resolve isso num telefonema aí?
0: Mas, cara, fora
1: em dois, três minutos.
0: Luvas.
1: E aí.
0: Comissão.
1: E aí eu cheguei.
0: Gatilhos.
1: Eu cheguei. João e Queçada, eu cheguei do alto da minha indignação, né? Parei de comer e resumi, isso aqui é uma vergonha. Evidente que acabei com o almoço, acabei com... Fui embora, né?
0: Claro, perdeu as horas.
1: Viu? Ei, os caras não falaram mais comigo.
0: Você usou
1: tudo.
0: O verbo no passado, me pelo dava amor de bem Deus. Com o cara.
1: É, entendeu? Porque é uma vergonha.
0: É uma vergonha.
1: É uma vergonha o que acontece.
2: Uma pincelada. Uma em cima disso que o Presta está falando, e você também, ô João. É, quando a Lei Pelé apareceu, o Pelé não tem culpa nenhuma, que foi usado o nome dele por uma lei que ele nem concorda, né? Tirou-se o poder do clube que escravizava o jogador, e agora o jogador e o clube ficaram escravos da figura do empresário.
1: O jogador não. O jogador não.
2: É, mas tem
1: o jogador que... é dono do futebol.
2: Mas tem jogador que. Oh, tem jogador que não dá um A se não consultar
1: Mas aí é um perfil burro do cara. Tudo perfeito?
2: Ah, mas...
1: Os preparados e inteligentes.
4: Parte, né? 99%.
1: Mas os preparados e inteligentes ficam ricos junto com o empresário.
2: Sim, mas são raros. Quando não muito, o empresário dá o chapéu no jogador?
0: Tem toda a razão.
1: É? Só uma pincelada. O Plata e o Matheus Martins foram devolvidos pro Dinamo de Moscou. Sim. Tá todo mundo se questionando por quê? Pra mim tá claro. O que que aconteceu? Os russos iam vender o Pretzel, certo? Iam vender o Pretzel por 20 milhões de euros para um outro clube. Pra mim foi claro. Isso não foi revelado, certo?
0: Sim.
1: E esse dinheiro aqui, eles iam pagar o Matheus Martins e o Plata, perfeito? Aí os caras foram lá, foram apresentados na rede social, camisa do Dínamo, né? E daqui a pouco algum vice-presidente chegou pro presidente e disse assim: presidente, aquele negócio do Pretzel, do Queçada e do Capelanes com, né? Com o Dínamo não sei das quantas, o Dínamo do Afeganistão, não vai rolar. Os caras desistiram do negócio. Aí ele olhou. Como é que eu vou pagar esses dois caras que eu contratei agora?
0: Ele jogou na conta dos caras.
1: Claro, aí o financeiro disse assim, ó: não vai dar. Então é o seguinte, ó, que a gente vai fazer? Não passaram no exame médico. Um abraço. Não assinaram o contrato. O futebol também é assim, cara.
2: Agora, você viu que o Babi falou
1: que negociar com os russos é difícil.
2: Ah, você é viu? Difícil. Depende. Na época do Yuri lá foi fácil, né? Os caras fizeram.
0: É coisa que até agora do William Monteiro Alves.
1: Ótima lembrança. Até hoje, o único negócio na história do Corinthians que não foi revelado.
2: Só faltou dar o Parque São Jorge. O Babi falou que era bom que o Plata fosse embora mesmo, que ele tava quebrando na noite do Rio de Janeiro.
1: Falou no grupo de conselheiros.
0: E agora o que aconteceu? O Boto, depois do jogo de agora pouquinho contra o Mirassol, falou: não, nós nunca queríamos que o Plata fosse embora. Imagina o clima do Plata agora voltando ao Flamengo.
1: E vai faltar Plata pra pagar os dois caras que chegaram ali.
0: Exatamente. Cara, o futebol brasileiro é uma zona.
1: Uma zona.
0: Pretzel, bom descanso.
1: Uma honra.
0: Abraço.
1: Prazer em revê-lo.
0: Até mais tarde. Tchau, Queçadinha.
2: Valeu, João. Valeu, Pretzel.
0: Valeu, Lucas Bueno.
1: Abraço.
0: Tá demais,
1: impressionante, viu? Aqui, ó, a movimentação do Lucas Bueno hoje.
0: É incrível.
1: Viu? Foi uma das noites que eu mais senti, certo? Um movimento fortíssimo, viu? Pra lá e pra cá.
2: Você tá sabendo
1: e
2: como
1: com
2: que a dupla...
1: conteúdo, hein?
2: Você viu como que a dupla tá sendo chamada? O Bueno e o...
1: Pra encerrar.
2: É Pretzelzinho e Capelanizinho.
1: É mesmo?
2: É verdade.
1: Tá de brincadeira.
2: É verdade. Não sei quem é quem, mas falou que é.
1: Ah, vamos derrubar a live dele.
0: Trabalhos técnicos internos de Michel Lopes, mesa de som, com Caio e Martins da Central Técnica, Carlão Amaral, Monsagrado, com as imagens do youtube.com/radiobandeirantesoficial. Voltaremos ainda hoje com o clássico Grenal. Transmissão da Bandeirantes, 8 horas da noite, a bola vai rolar com a narração de quem, hein, Michá?
2: João Paulo Capelanes.
0: É, isso aí, cara. Já pensou, cara? Se eu tivesse uma vinheta estilo Ulisses Costa nessa rádio, eu estaria impossível, hein? Você tem... Você vai, sacaneia. Sem prioridade, sempre, vai. Qual? Deixa eu ver.
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0: Grande Juliana Rosa, que inclusive fizemos questão aqui de homenageá-la no Esporte em Debate, até porque a gente falou muito sobre economia, falamos muito sobre questão do contribuinte, de dívida, política... E se a gente vai falar sobre isso, obviamente tem um Jornal Gente, jornal completamente capacitado para colocar todo o gabarito na mesa para que a gente pudesse debater e, consequentemente, com a coluna diária da nossa querida Juliana Rosa aqui na Rádio Bandeirantes. 1h04, ficaremos por aqui. Um beijo no coração do ouvinte, do internauta. Mais tarde a gente volta com nossa área resenha, os donos da bola e depois a jornada Não Tem Esporte em Debate nessa quinta-feira. A gente volta na sexta-feira. Um forte abraço, fiquem todos com Deus e, como sempre, tchau!
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1: Completou 33 anos. A facção foi criada em 1993 na Casa de Custódia de Taubaté, no interior de São Paulo, e ao longo das últimas décadas se expandiu pelo país e para além das fronteiras.
2: A resposta veio hoje. A Polícia Penal de Mato Grosso do Sul e a Força Penal Nacional fizeram um pente fino na penitenciária. Os presos identificados no vídeo passam por procedimento disciplinar. Parte deles já foi transferida para outras unidades. A investigação apura como drogas e celulares estão chegando à cadeia. Em uma semana, dois drones foram apreendidos perto de penitenciárias, além de celulares e drogas dentro de presídios do estado.
3: Olha, tem só 5 dias que eu falei aqui no Jornal da Band. A gente paga impostos para estuprador ganhar saidinha e estuprar de novo. E aí vem essa. Um parabéns para você, todo especial, dentro do presídio de Mato Grosso do Sul, de segurança máxima. Viva a facção criminosa que celebra 33 anos. E que surpresa, tinha cocaína e celulares nessa farra. Enquanto nós, aqui do lado de fora, não temos um minuto de sossego nem para pegar o celular. Nesse ritmo, nossos netos vão assistir à festa do centenário. Realmente, o limite da esculhambação no Brasil foi superado de novo. Mas fiquem tranquilos, logo a gente quebra esse recorde. E não apenas dentro dos presídios.
4: Saiu hoje uma pesquisa com as intenções de voto para presidente nas eleições de outubro. Confira os números.
5: O presidente Lula segue na liderança do levantamento Genial Quest com 37%, seguido de Flávio Bolsonaro com 29%. Na sequência aparecem Augusto Cury, que subiu de 1% na pesquisa do mês passado para 10% agora, e Renan Santos com 3%. Ronaldo Caiado, Romeu Zema e Samara Martins estão empatados com 1% cada. Os demais candidatos não pontuaram. Brancos e nulos são 7% e 11% estão indecisos. Em um eventual segundo turno, Lula tem 42% e Flávio Bolsonaro 41%. Empate técnico, dentro da margem de erro de 2 pontos percentuais. Contra Ronaldo Caiado, Lula aparece com 42% e o ex-governador de Goiás com 37%. Em outro cenário pesquisado, Lula tem 43% e Renan Santos 36%. Pela primeira vez, foi pesquisado um cenário com Augusto Cury no segundo turno. Lula tem 40% e Cury 34%. A pesquisa completa está disponível no band.com.br.
3: Flávio Bolsonaro deu sequência hoje à estratégia de buscar apoio entre produtores rurais e entidades do agronegócio.
6: Foi no maior palco do agronegócio gaúcho que Flávio Bolsonaro fez a primeira visita de campanha ao Rio Grande do Sul. Na Expo Inter, o candidato do PL à presidência participou de um almoço com cerca de 200 empresários e representantes de entidades do agronegócio. Flávio recebeu reivindicações do setor e prometeu ampliar o acesso ao crédito e investimentos em irrigação, além de abrir a possibilidade de negociar a dívida de cerca de 100 bilhões do Estado com a União. Durante o evento, Flávio foi questionado por jornalistas sobre a revelação de que o ministro André Mendonça também se encontrou com o banqueiro Daniel Vorcaro. O candidato do PL defendeu o relator das investigações do caso Master no Supremo e reforçou o pedido de afastamento de Alexandre de Moraes da corte.
7: É impossível querer lançar uma cortina de fumaça como essa contra o ministro André Mendonça. Pelo que eu vi na nota que ele publicou, foi numa época que ele sequer era relator dessa ação, tratando de um assunto específico, registrado em sua agenda, portanto algo totalmente profissional, muito diferente do que fez Alexandre de Moraes. Esse sim, claramente, no meu ponto de vista, na minha opinião, cometeu diversos crimes. É inadmissível com que veio à tona ele continuar sendo ministro do Supremo.
6: Flávio Bolsonaro também defendeu os afastamentos do Procurador-Geral da República, Paulo Gonet, e do chefe da Polícia Federal, Andrei Rodrigues. Depois da visita à Expo Inter, Flávio Bolsonaro seguiu para Porto Alegre, onde participa agora à noite de um comício. Flávio volta a Brasília ainda nesta quarta-feira.
4: Lula recebeu hoje o ator e ativista Leonardo DiCaprio no Palácio do Planalto. O presidente cumpriu agendas de governo, mas de olho na repercussão do escândalo do Master no Supremo.
8: No começo da tarde, Lula e a primeira-dama Janja receberam no Palácio do Planalto o ator e ativista Leonardo DiCaprio para tratar da pauta ambiental. O assunto foi o combate ao desmatamento. Fotos foram publicadas por Janja, mas o presidente não aparece nos registros. Mais cedo, Lula sancionou uma lei que padroniza protocolos no SUS para atendimentos de emergências cardiovasculares. O objetivo é reduzir o tempo de espera em casos graves de infarto e AVC.
3: Além dos compromissos oficiais, Lula concentrou atenções no avanço do escândalo do Banco Master. O petista se encontrou com o presidente do Supremo, ministro Edson Fachin, e com o decano Gilmar Mendes.
8: Um dos pontos abordados foi o papel da Polícia Federal, que estaria carente de apoio do governo. Lula, que ainda não se manifestou sobre as mensagens de Vorcaro com o Alexandre de Moraes, tem defendido investigações para todos, incluindo o próprio filho. Fábio Luiz, o Lulinha, é investigado pela Polícia Federal por tráfico de influência no governo. O presidente do PT, Edinho Silva, foi às redes sociais defender uma reforma no judiciário.
9: A campanha do presidente Lula defende que é urgente mudar o sistema político e judicial no Brasil, que vive uma profunda crise, que protege poderosos, perpetua privilégios e a corrupção. O sistema apodreceu. Ninguém está acima da lei. Seja um cidadão comum, um governante, um parlamentar ou até um integrante do Poder Judiciário.
10: A crise no Supremo, gerada pelo caso Master, repercutiu também entre os outros candidatos à presidência.
5: Augusto Cury participou pela manhã de um encontro na Federação da Agricultura e Pecuária de Minas Gerais. O candidato do Avante criticou a atuação do governo brasileiro junto ao setor e disse que o país possui uma das legislações ambientais mais rigorosas do planeta. À tarde, na capital paulista, Augusto Cury visitou a Federação Israelita de São Paulo. O candidato disse que o ministro Alexandre de Moraes deve explicações sobre as mensagens trocadas com Daniel Vorcaro.
11: Alexandre de Moraes deve se explicar, sim. E se ele cometeu erros passíveis de uma exclusão, ele deveria ter a dignidade para se auto-excluir ou então sofrer um impeachment. Então, mas quem vai julgar a justiça?
5: Ronaldo Caiado visitou o mercado municipal de Pinheiros, na zona oeste de São Paulo. O candidato do PSD prometeu reduzir a taxa de juros pela metade. Ao falar sobre o escândalo do Master, Caiado defendeu a queda de sigilo de outras investigações.
12: Precisava abrir também do caso do INSS. Não é possível passar pano em cima de pessoas que estão envolvidas. Todos esses processos deveriam vir à tona para a sociedade não ser enganada mais uma vez e ter a condição de poder votar em alguém que tenha autoridade moral e coragem de poder fazer as mudanças que o Brasil precisa.
5: Renan Santos não teve agenda pública hoje. Na noite de ontem, ele organizou um ato na Avenida Paulista defendendo o impeachment dos ministros Alexandre de Moraes e Dias Toffoli. Daqui a pouco, adeus a Gracindo Júnior. Ator morreu aos 83 anos no Rio de Janeiro.
13: E duvido que alguém discorde de mim.
14: Um dia, tudo isso será seu.
5: É já, já.
10: E depois do intervalo, nós voltamos com a repercussão das denúncias que ligam Alexandre de Moraes e o banqueiro Daniel Vorcaro.
4: A seguir, proposta para substituir a escala 6x1 pela 5x2 tem parecer favorável na Comissão de Constituição e Justiça do Senado.
10: Flamengo e Botafogo devem acionar a FIFA por conta de uma venda de jogadores que não deu certo. Dínamo Moscou devolveu os jogadores, alegando que exames médicos mostraram problemas não revelados antes.
4: O Jornal da Band faz uma pausa e volta em instantes.
10: Até já.
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0: Um dia depois da revelação da troca de mensagens entre o banqueiro Daniel Vorcaro e o ministro Alexandre de Moraes, o presidente do Supremo prometeu tomar as medidas necessárias sobre o caso.
1: Os protagonistas da crise chegaram ao Supremo sem declarações públicas. E teve climão no plenário. André Mendonça e Alexandre de Moraes sentaram lado a lado, sem trocar olhares. O procurador-geral da República, Paulo Gonet, também estava na sessão. O presidente da corte abriu os trabalhos sem tocar no assunto. O dia começou com uma série de conversas individuais de Edson Fachin com os colegas, em busca de sugestões para acalmar os ânimos e também para sondar a temperatura no STF. O presidente aqui do Supremo ouviu um diagnóstico definido como preocupante. Ministros disseram que jamais viveram situação parecida e que neste momento é necessário cuidado institucional, ou seja, evitar que a crise entre ministros afete a imagem do próprio Supremo. Fachin então decidiu vir a público. Aproveitou um evento que aconteceu no tribunal para mandar um recado interno e externo.
2: A elevada autoridade do cargo não confere privilégios, mas impõe deveres, limites e responsabilidades que devem ser observados com absoluto respeito à Constituição, às leis e ao Supremo Tribunal Federal. Em momentos de especial gravidade, é dever de todos preservar a integridade do Supremo Tribunal Federal, a autoridade de suas decisões, o respeito às suas normas e, acima de tudo, a confiança da sociedade na instituição.
1: Fachin também prometeu tomar medidas necessárias, mas não disse quando.
2: Nos próximos dias, concluída a análise necessária dos fatos e os procedimentos institucionais pertinentes, esta presidência anunciará, no tempo devido e sem precipitação, as medidas cabíveis e necessárias.
1: O presidente do tribunal tem uma série de decisões pela frente. André Mendonça pediu que o caso do ministro Alexandre de Moraes seja discutido por todos os colegas em plenário, diante do que taxou como necessidade de transparência. Já o procurador-geral da República sustenta que a investigação não pode ir para frente, já que ela não foi pedida nem pela PF, nem pelo Ministério Público. De acordo com a Polícia Federal, Paulo Gonet é citado em mensagens por Daniel Vorcaro e ganhou presentes do banqueiro. Fachin agora vai ter de decidir se haverá ou não sessão para analisar a abertura de investigação contra Moraes. O presidente da corte vai ter que esperar também os próximos passos de Mendonça. São duas possibilidades principais. Mendonça pode decidir de maneira individual se acata ou não o parecer da PGR, que pede anulação do relatório. Pode também tomar a decisão e, na sequência, mandá-la para o plenário, para análise de todos os colegas, com sessão tendo que ser chamada por Fachin. O presidente do Supremo disse a ministros que não tem pressa para definir. A intenção é aguardar os próximos dias para avaliar a repercussão da turbulência envolvendo o tribunal. Em entrevista à Band News TV, a ex-ministra do Superior Tribunal de Justiça, Eliana Calmon, defendeu uma resposta rápida do Supremo.
3: Não é colocando embaixo do tapete fatos gravíssimos que ocorreram que nós vamos sanear a dignidade do Supremo Tribunal Federal, que está efetivamente enxovalhada.
4: Depois da divulgação das mensagens trocadas entre Daniel Vorcaro e Alexandre de Moraes, a oposição aumentou a pressão por um pedido de impeachment do ministro do Supremo.
5: A Polícia Federal identificou outras mensagens que ligam o ministro do Supremo Tribunal Federal, Alexandre de Moraes, a Daniel Vorcaro, dono do Banco Master. No dia 12 de dezembro de 2024, o banqueiro acionou uma funcionária que aparece na lista de contatos como Ana Matos Marketing, pedindo convites para a filha do ministro acompanhar um evento. Vorcaro avisa que Juliana de Moraes entraria em contato. A funcionária responde, pode deixar. Em seguida, o banqueiro afirma que a filha de Moraes já recebeu o convite e agradece. Ele também pede à funcionária que Juliana seja acomodada junto com o irmão, que não tinha ingresso VIP. Coloca eles em boa mesa. Em 24 de abril de 2025, o dono do Master encaminha ao empresário Fábio Faria, ex-deputado e ex-ministro das Comunicações, o link de uma notícia do site Brasil Journal. A reportagem é sobre uma fala de Alexandre de Moraes sobre a regulação das Big Techs em um evento jurídico em Londres, articulado por Daniel Vorcaro. O banqueiro diz: veja se Alexandre quer que mude algo. Faria repassa a mensagem de um terceiro afirmando: a sessão acabou agora, que horas é o jantar? Vorcaro reitera, fala para ele olhar agora. Importante ele alterar o que quer rápido. Temos que usar Brasil Journal para conscientizar todos, não só do evento, como dos temas. O ex-ministro encaminha uma nova mensagem com a resposta: está bom, pode liberar. O caso dominou as discussões no Congresso. O ministro Alexandre de Moraes já foi alvo de 66 pedidos de impeachment apresentados ao Senado ao longo dos últimos anos. A oposição ameaça obstruir as votações na casa enquanto o pedido não for analisado. O presidente do Senado, Davi Alcolumbre, disse ter mais de 100 pedidos de impeachment de ministros do Supremo Tribunal Federal e reclamou:
6: não é normal 109 solicitações no Congresso dos 10 ministros do Supremo de pedido de impeachment do ministro do Supremo Tribunal Federal.
0: O Procurador-Geral da República e familiares dele são mencionados pelo menos 33 vezes no relatório da investigação do caso Master. Paulo Gonê, mesmo assim, defendeu a anulação das provas.
7: Em procedimento pouco usual, o Procurador-Geral da República se manifestou no mesmo dia em que foi demandado por um ministro do STF. Horas depois de receber o pedido de André Mendonça, Paulo Gonê se posicionou pela nulidade das provas contidas no relatório da Polícia Federal em relação a conversas entre Alexandre de Moraes e o banqueiro Daniel Vorcaro. Primeiro porque, segundo Gonê, ao se deparar com informações relativas a um colega de tribunal, Mendonça deveria ter levado o caso para análise do presidente do Supremo. O PGR sustenta que o aprofundamento de investigações precisa ser solicitado pelo Ministério Público ou PF e não pelo juiz. Como as provas teriam sido obtidas no procedimento ilegal, o PGR alega que todo o material tem que ser descartado. O gabinete de André Mendonça alega que o ministro não determinou que a PF investigasse Moraes. A ordem do ministro, passada a agentes da Polícia Federal numa reunião na semana passada, seria para que a apuração identificasse os destinatários das mensagens de Vorcaro. O relatório apontou para Alexandre de Moraes. Além de Moraes, o relatório cita o próprio Procurador-Geral da República, diálogos que revelariam uma proximidade de Gonê com o então dono do Banco Master. São, ao todo, 33 vezes em que o nome do PGR foi citado pelos agentes da PF. Em uma dessas vezes, o advogado Ciro Soares, ligado ao Master, envia Vorcaro uma foto ao lado de Gonê e diz em seguida: liga aqui, ele quer falar com você. A PF identificou ligações em seguida entre Ciro e o banqueiro. O advogado também encaminha a Vorcaro frases que atribui ao PGR, que dizem: já estou com saudades de você, estou embarcando para Roma. Ciro diz em outra mensagem que embarcaria com Gonê para Londres, com o seguinte comentário atribuído a Paulo Gonê: oba, tomara que tenha charuto e Macallan, um uísque escocês. Mais adiante, o advogado escreve: Gonê perguntou se o filho dele pode ir com a gente para Londres. E Vorcaro responde: óbvio, né? A palavra final sobre o que será feito com o relatório da PF, incluindo a manifestação da Procuradoria, será dada pelo plenário do STF, ainda sem data definida pelo presidente da corte, Edson Fachin.
4: Mensagens encontradas no celular de Daniel Vorcaro também revelaram um encontro do banqueiro com o ministro do Supremo, André Mendonça, em São Paulo no ano passado. O gabinete do ministro confirmou a reunião, disse que Mendonça apenas ouviu Vorcaro e que votou contra os interesses do banqueiro no Supremo.
5: O gabinete de André Mendonça afirmou que o ministro recebeu Daniel Vorcaro uma única vez, por iniciativa do próprio dono do Master, e que o magistrado se limitou a ouvi-lo. A nota destaca ainda que no mesmo mês, Mendonça atendeu o advogado do banqueiro e que todos os memoriais escritos entregues na ocasião permanecem registrados no gabinete do ministro no Supremo Tribunal Federal. De acordo com o texto, a reunião foi sobre a suspensão de um processo em julgamento no Supremo que discutia créditos de precatórios de interesse do Banco Master. Na época, a análise estava paralisada por um pedido de vista do ministro Alexandre de Moraes. A nota ressalta que Vorcaro fez contatos semelhantes em outros gabinetes do Supremo e que Mendonça votou contra a posição defendida pelo banqueiro. Segundo o gabinete, o encontro ocorreu em março de 2025, na sede de um instituto fundado pelo magistrado na capital paulista. A nota diz ainda que a atuação do ministro, pública e privada, é pautada pela legalidade e pela impessoalidade. A conversa aconteceu antes de Mendonça se tornar relator do caso Master, função que ele assumiu apenas em fevereiro deste ano. A reunião foi divulgada pelo portal ICL Notícias, a partir de mensagens extraídas do celular de Vorcaro. No dia 16 de fevereiro de 2025, o advogado Ciro Soares, próximo ao dono do Master, enviou uma mensagem ao banqueiro sugerindo a reunião com o ministro. Opa, Dani, preciso muito falar com você. O AM quer recebê-lo e precisa agendar o quanto antes. Muito importante sua ida nele junto comigo. Vorcaro respondeu, marca quarta. Na sequência, Ciro enviou um áudio detalhando a interlocução com o ministro do Supremo. Na gravação, o advogado relatou que foi homenageado pelo magistrado durante uma comemoração que contava também com a presença do ministro Cássio Nunes Marques e do procurador-geral da República, Paulo Gonet, e disse que André Mendonça queria receber Vorcaro.
8: O André Mendonça fez uma homenagem para mim do no aniversário. Enfim, foi bacana. O André quer te receber. Eu acho que eu dei uma balançada nele, naquele assunto. Eu tô indo pra Brasília amanhã com o Otto. E o André Mendonça disse que quer te receber junto comigo. Me pediu até pra levar o Otto. Ele sabe, soube da situação do Banco Central toda.
5: As mensagens não esclarecem se o advogado trabalhava formalmente para Daniel Vorcaro ou para o Banco Master.
0: Daqui a pouquinho a gente volta com outras informações ao vivo sobre essas revelações do caso Master e também das investigações sobre o filme Dark Horse. Daqui a pouco, ONU admite que meta de limitar aquecimento do planeta em 1,5 grau não será cumprida e propõe novo plano climático. É já, já.
4: Hora do futebol aqui no Jornal da Band. Atlético Mineiro e Cruzeiro abriram os jogos decisivos das quartas de final da Copa do Brasil. Teve tensão, provocação e muita festa dos atleticanos.
9: É, tá aqui o otário.
10: O fim da noite do KJ não foi fácil, mas a gente vai chegar lá. Antes, temos que falar que a torcida do Atlético caprichou na festa. Antes da bola rolar, a tensão já era grande. Juan Tressold do Atlético não cumprimentou o Caio Jorge do Cruzeiro. Eles foram personagens do jogo de ida, após um lance de cama de gato do cruzeirense numa disputa de bola. Com a bola rolando, eles voltaram a se trombar e o atleticano levou a pior, de novo. O Atlético se impôs, teve as melhores chances, mas saiu atrás. Caio Jorge cavou o pênalti que ele mesmo bateu e converteu. E provocou. No segundo tempo, Villalba foi expulso. Com um a mais, empurrado pela torcida, o Atlético foi para cima. E foi para a classificação. Fred primeiro deu a assistência para o empate. E depois definiu o jogo com um golaço. O Atlético chegou a 14 jogos sem derrota. E devolveu as provocações de Caio Jorge.
9: Vai estar aqui o otário.
0: Esse resultado aí é para tristeza do meu pai cruzeirense, viu? Vamos com outro destaque do esporte agora. Depois de terem sido recebidos com festa na Rússia, os jogadores Plata do Flamengo e Matheus Martins do Botafogo retornaram para o Brasil. O clube Dinamo Moscou alegou que eles foram reprovados nos testes físicos. Flamengo e Botafogo contestam o resultado dos exames e devem acionar a FIFA. Os clubes alegam prejuízo de imagem e financeiro, já que contavam receber à vista os pagamentos pelas vendas.
4: Uma comissão especial do Congresso aprovou hoje a medida que acabou com a taxa das blusinhas. Alex Guzmão tem mais informações ao vivo de Brasília. Boa noite, Alex.
7: Boa noite a todos. Olha, a partir da semana que vem, deputados e senadores pouco vão aparecer aqui em Brasília. O foco estará nas campanhas eleitorais nos estados. Por isso, o Congresso faz essa semana um esforço concentrado. Hoje, a Comissão Mista do Orçamento aprovou o fim da taxa das blusinhas, ou seja, manteve a isenção do imposto de importação para compras do exterior de até 50 dólares. O plenário da Câmara deve votar esse texto amanhã e em seguida o Senado. Se isso não acontecer até a próxima terça, a medida provisória perde a validade e a taxa volta a ser cobrada. Já o projeto que cria a política de exploração de minerais críticos foi aprovado pelo Senado e segue para a sanção. O texto prevê incentivos fiscais de até 5 bilhões de reais e um fundo de até 2 bilhões para investimentos no setor. Também hoje a Comissão de Constituição e Justiça do Senado deu parecer favorável à proposta do fim da escala de trabalho 6x1. O projeto, que já passou pela Câmara, está pronto para ir à votação em plenário. O presidente do Senado, Davi Alcolumbre, ainda não sinalizou quando vai pautar a proposta, que precisa ser votada em 2 turnos. Voltamos a São Paulo.
0: Obrigado. E o possível fim da escala de trabalho 6x1 leva diferentes setores da economia a fazerem contas, inclusive o poder público, que fala em mais gastos.
11: A ideia é substituir a escala 6x1 pela 5x2. 5 dias de trabalho com 2 de descanso. O projeto que está no Senado prevê jornada máxima de 40 horas semanais sem diminuir o salário. A redução seria gradual. Em 60 dias depois da promulgação, o limite cairia de 44 para 42 horas semanais, com garantia das 2 folgas. E em 12 meses, a jornada passaria ao teto final de 40 horas semanais. E quais seriam os possíveis impactos no setor público? Para responder, a Frente Nacional de Prefeitas e Prefeitos encomendou um relatório de uma consultoria que faz pesquisas econômicas, porque, de acordo com o órgão, boa parte dos serviços hoje nas prefeituras é terceirizada.
12: Vou começar pelos ônibus, né? Você tem uma tabela a ser cumprida. Então, tem cidades que têm os motoristas e os cobradores. Então, você terá que aumentar cobradores e motoristas para manter a mesma tabela. Isso é custo, né? Isso vale para o asfalto, isso vale para o tapa-buraco, isso vale para a limpeza da cidade, isso vale para as UPAs, isso vale para o serviço terceirizado da assistência social, da saúde.
11: De acordo com a Frente Nacional, muitos desses trabalhadores de atividades que exigem cobertura ininterrupta cumprem o regime CLT de 44 horas semanais. Segundo o estudo, com a redução para 40 horas semanais e a contratação de novos servidores, o aumento médio nas despesas municipais será de 7,4%, o que significa cerca de 19 bilhões de reais.
12: Isso, do ponto de vista da gestão pública dos municípios, que já estão endividados, cheios de problemas, né? E vai ter um reflexo na prestação de serviço. É isso que eu quero chamar a atenção, né? Pode ter cidade mais suja, cidade mais esburacada, lixo não recolhido na hora certa.
0: Vamos agora à previsão do tempo, com destaque para secura no interior e temporais no sul do país. São 2 frentes frias que causam chuvas intensas, uma chegando agora na Bahia e a outra que avança pelo Rio Grande do Sul. Quinta-feira ensolarada no sudeste, centro-oeste e nessa faixa entre o Paraná e Mato Grosso do Sul, o sul de Goiás e também pega o Triângulo Mineiro, aí umidade em níveis críticos. Mas o alívio para essa secura toda chega em breve. A chuva se espalha pelo país pelos próximos dias. Amanhã pode ter nevoeiro logo cedo na capital paulista, mas não chove, viu? Máxima de 26, até esquenta um pouquinho, mas se prepara que no fim de semana a temperatura despenca de novo. Porto Alegre com pancadas de chuva à noite, máxima de 26 graus. Chove também em Salvador, 30 de máxima, e no Recife, mesma previsão de temperatura. Já em Cuiabá, calorão de 37.
4: A ONU propôs um novo plano para conter o aumento da temperatura média na Terra e reconheceu que o mundo está perto de ultrapassar o limite estabelecido há 10 anos no Acordo de Paris.
13: Quanto maior o aquecimento da Terra, maiores são os riscos de ondas de calor intensas, secas, incêndios, chuvas extremas e derretimento de geleiras. Nosso planeta está enviando sinais claros de que atingiu um ponto crítico. Segundo a ONU, a ação imediata é a única forma de evitar uma catástrofe mundial. Em 2015, quase 200 países se comprometeram com o Acordo de Paris. O tratado estabeleceu o compromisso de manter o aumento da temperatura média bem abaixo de 2 graus em relação aos níveis pré-industriais, com esforços para limitá-lo a 1,5 graus. De lá para cá, as energias renováveis avançaram, mas o consumo de carvão, petróleo e gás continuou elevado. O aumento da demanda por energia, o transporte, a produção industrial e o desmatamento também pesaram nessa conta. Agora, um novo relatório do Programa das Nações Unidas para o Meio Ambiente conclui que ultrapassar a barreira de 1,5 graus é praticamente inevitável. Pelo cenário atual de emissões, esse limite será superado antes do fim da década e um aumento de 2,8 graus é projetado para o fim do século. A ONU admite que a tarefa será voltar ao limite previsto no Acordo de Paris. A nova estratégia incluiria cortes profundos nas emissões de gases do efeito estufa e a retirada de carbono da atmosfera. Mesmo assim, prejuízos ao ecossistema e às populações já são dados como irreversíveis.
0: Voltamos a falar sobre o escândalo do Banco Master. Daniel Vorcaro, que está preso, foi ouvido na semana passada por um juiz assessor do ministro André Mendonça, sem a participação da Polícia Federal. Ao vivo de Brasília, o Pedro Teixeira retorna com a gente com as informações. Fala, Pedro.
14: Adriana, durante o depoimento, o foco central foi a atuação da Polícia Federal no caso, com atenção especial à conduta do diretor-geral da corporação, Andrei Rodrigues. Foi debatido o que as pessoas do entorno de Vorcaro classificam como uma resistência da PF em avançar com as tratativas para um acordo de delação premiada. Em nota oficial, o gabinete do ministro André Mendonça disse que o depoimento aconteceu a pedido da defesa de Vorcaro. Os advogados relataram que o banqueiro estava sofrendo graves intimidações e solicitaram que ele fosse ouvido com extrema urgência. A gente procurou a Polícia Federal, que ainda não se manifestou sobre a oitiva. O gabinete de André Mendonça diz também que a ausência da Polícia Federal no depoimento aconteceu por causa dos relatos de intimidação feitos pelo depoente. Não foi, segundo a nota, uma escolha de conveniência do gabinete, mas sim uma garantia institucional para preservar a integridade física e psicológica do banqueiro. Volto aos estúdios.
4: Obrigado. Deputados governistas pediram hoje que o Supremo tire o sigilo do caso Dark Horse, a investigação sobre dinheiro do Banco Master para o filme sobre a vida do ex-presidente Jair Bolsonaro. Ao vivo de Brasília, Caian Messina tem mais detalhes. Caian.
1: Exatamente, Felipe. Os parlamentares governistas afirmam que houve tratamento desigual dado pelo ministro André Mendonça ao tornar pública a investigação sobre o Banco Master, que envolve o senador petista Jacques Wagner e as mensagens entre Daniel Vorcaro e o ministro Alexandre de Moraes. Os deputados querem que o Supremo derrube a confidencialidade do processo para garantir o esclarecimento dos fatos a todos os envolvidos. Segundo investigações da Polícia Federal, Daniel Vorcaro teria repassado mais de 60 milhões de reais para a produtora responsável pelo filme sobre o ex-presidente. A PF apura também se o dinheiro foi usado para manter o ex-deputado Eduardo Bolsonaro nos Estados Unidos. Voltamos a São Paulo.
0: Obrigada, Caian. Interditado há 18 anos por risco de desabamento, o Palacete Imperial, no Rio de Janeiro, sofre com abandono.
15: O palacete, construído no final do século XIX, no centro do Rio, é considerado patrimônio na cidade. Desde 2012, é o Instituto do Patrimônio Histórico e Artístico Nacional, IFAM, que responde pela preservação do prédio, que não tem nenhum funcionário de vigilância ou zeladoria, o que permite a entrada de invasores por essa porta lateral. A área ameaçada de desabar sequer está interditada.
16: É uma situação muito triste, né, que causa indignação, porque um prédio que preserva uma memória histórica da nossa cidade, que está numa região fundamental e está sendo tratado dessa forma, totalmente abandonado, oferecendo risco para a segurança da população.
15: O IFAM abriu mão e entrou com pedido de distrato da cessão de uso do imóvel. A UFRJ afirma que o Instituto do Patrimônio não conservou o palacete.
17: A gente está recebendo o prédio em condições hoje piores do que quando nós entregamos.
15: Agora, a UFRJ está em processo de licitação para a realização de novas vistorias e obras no local.
18: Na parte de pedra, nós não identificamos nada que chamasse a atenção. Porém, como é muito antigo, está vazio há muito tempo, pode ser que algo ali já esteja degradado e somente com uma análise mais qualificada, mais demorada, a gente consiga identificar.
19: Quem mora e trabalha na região convive diariamente com a degradação do palacete e espera com ansiedade uma iniciativa que possa mudar não só a história do prédio, mas de todo o entorno.
20: Nessa povetania, como eu te mostrei, a parte ali caiu toda, a parte de lado, entendeu? Caiu tudo ali e é perigoso, né, o pessoal passar ali embaixo e de repente cair, machucar alguém.
15: De acordo com a reitoria da UFRJ, a reforma não tem data para ser finalizada e depende de verba capitalizada via Lei Rouanet. Até lá, a mudança no visual vai ficar na imaginação.
4: A seguir, sai primeira delação no escândalo do Master. Ex-dono de gestora de fundos REAG fecha acordo com Procuradoria da República.
0: Ucrânia alerta que espaço aéreo russo não é mais seguro por causa de ataques de drones. Rússia acusa país de terrorismo de Estado. Todos os detalhes daqui a pouquinho aqui no Jornal da Band.
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0: Informações chegando ao vivo com Caian Messina. Diga, Caian.
1: Exatamente, Adriana. Agora há pouco, o presidente do Senado, que estava sendo pressionado por parlamentares de oposição ao governo, afirmou que vai responder no momento adequado às críticas que tem recebido. Ao comentar as novas revelações sobre o escândalo do Banco Master, as mensagens entre Daniel Forcaro e Alexandre de Moraes, o próprio senador Davi Alcolumbre questionou o que chamou de esquecimento sobre um pedido de 130 milhões de reais para a produção de um filme sobre o ex-presidente. Vamos ouvir.
2: Eu vou ter que responder muitas agressões que, como presidente do Senado Federal, eu estou recebendo nos últimos dias. E eu acho apenas um comentário, no momento adequado eu vou falar. Todo mundo esqueceu que pediram 130 milhões para a mesma pessoa para fazer um filme. E agora o culpado sou eu, o ministro Alexandre de Moraes.
0: Bom, e as revelações das mensagens trocadas entre o banqueiro Daniel Forcaro e o ministro Alexandre de Moraes foram destaque também na imprensa internacional. Você já acompanha no telão. O jornal espanhol El País classifica o caso como um escândalo e diz que as revelações caíram como uma bomba atômica, isso há menos de 5 semanas das eleições. O argentino La Nación fala de um terremoto político e institucional que abala o STF. O Clarim, também argentino, destaca a pressão para a renúncia do ministro Alexandre de Moraes. E a Bloomberg, americana, agência especializada em economia, ressalta que o caso ameaça a credibilidade do Supremo, uma instituição poderosa da qual Moraes se tornou um dos símbolos.
3: Saiu a primeira delação no escândalo do Banco Master. O ex-dono da gestora REAG fechou acordo com a Procuradoria-Geral da República. A defesa de João Carlos Mansur enviou a documentação ao gabinete do ministro André Mendonça, relator do caso, que vai decidir se homologa ou não o acordo. No comando da REAG, Mansur era o responsável por estruturar os fundos que abasteceram o esquema do Master, investigado por fraude bilionária. O material foi considerado relevante para avançar sobre os crimes cometidos por Daniel Forcaro e Mansur teria apresentado fatos novos. A Ucrânia alertou que o espaço aéreo da Rússia não é mais seguro para as empresas de aviação. O motivo é o aumento dos ataques com drones.
4: A guerra redesenhou alguma das principais rotas da aviação global. Há mais de 4 anos e meio, nenhum avião comercial passa por cima da Ucrânia. Na Rússia, companhias aéreas de nações aliadas ainda mantêm as operações, mas passageiros enfrentam problemas com frequência. Esta mulher russa vive nos Estados Unidos e contou sobre a jornada exaustiva para reencontrar a família. Voos de longa duração, conexões na Turquia e imprevistos, como o fechamento do espaço aéreo.
5: What was supposed to be 4 hours?
6: O que era para ser um voo de 4 horas virou um inferno de 15 horas. 5 minutos depois do embarque, avisaram que o espaço aéreo tinha sido fechado e que todo mundo precisava desembarcar imediatamente.
4: Evitar a Rússia significa voar mais, viagens longas e caras. E isso pode piorar. O presidente ucraniano, Volodymyr Zelensky, alertou oficialmente ao órgão de aviação internacional ligado à ONU que voar sobre a Rússia não é mais seguro. Zelensky afirma que os drones ucranianos estão, na prática, fechando o espaço aéreo russo e promete aumentar o uso.
7: Até agora existem 2 mapas no céu. Companhias europeias contornam a Rússia, enquanto outras seguem cruzando o país. O que Volodymyr Zelensky diz é que com a guerra dos drones, esse segundo caminho ficará cada vez mais arriscado.
4: O presidente russo, Vladimir Putin, respondeu. Chamou o alerta ucraniano de declaração de terrorismo de Estado.
0: A Anvisa suspendeu a produção da Unilever na fábrica de Vinhedo, interior de São Paulo. A medida, que atinge produtos de limpeza, foi anunciada depois que uma inspeção detectou falhas no monitoramento de qualidade da água e na correção de problemas identificados internamente pela própria empresa. A decisão não afeta a venda dos produtos da Unilever. A empresa diz que já começou a cumprir as melhorias determinadas pela Anvisa.
3: Morreu no Rio de Janeiro aos

0: 83 anos, o ator e diretor Gracindo Júnior. Em mais de 5 décadas de carreira, ele fez história no teatro, cinema, rádio e TV. Gracindo Júnior era filho do consagrado ator Paulo Gracindo. Foram dezenas de novelas, entre elas Ouro Verde, exibida pela Band em 2019. Ele deixa a mulher, 5 filhos e 7 netos.
1: Os governos da Venezuela e dos Estados Unidos formalizaram um acordo que garante aos americanos o acesso a 1/5 das reservas de petróleo venezuelanas. Isso equivale a quase 65 bilhões de barris. Pelo acordo, os Estados Unidos terão a preferência de compra de barris de uma empresa privada que vai explorar 17 campos de petróleo por 100 anos. Depois das assinaturas, a Chevron, uma das maiores petrolíferas americanas, anunciou um plano de investimento de 7 bilhões de dólares na Venezuela nos próximos 5 anos. A seguir, Irã acusa Estados Unidos de crime de guerra por ataque à festa de casamento que deixou mortos.
0: Homem é preso no Rio de Janeiro suspeito de aplicar golpes em jogadores se passando pelo técnico do Grêmio. Daqui a pouco no Jornal da Band.
1: Até já.
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0: A Procuradoria-Geral da República pediu o arquivamento do procedimento aberto a partir do depoimento de Daniel Vorcaro sobre supostas ameaças e intimidações que ele teria sofrido na Polícia Federal na prisão. Segundo a Procuradoria, o banqueiro não apresentou fatos concretos que justificassem uma investigação. O depoimento foi prestado na semana passada a um juiz auxiliar do gabinete do ministro André Mendonça. A Polícia Federal não foi chamada para o depoimento.
1: O governo do Irã acusou os Estados Unidos de um bombardeio que deixou 4 mortos e vários feridos numa festa de casamento. O exército americano negou o ataque.
2: Um intenso bombardeio no sul do Irã aumentou ainda mais a tensão entre iranianos e americanos. Esse vídeo mostra dezenas de pessoas desesperadas. Elas estavam numa cerimônia de casamento, interrompida após drones carregados com explosivos atingirem a residência. Pelo menos 4 pessoas morreram, entre elas uma criança. Mais de 60 ficaram feridas. O pátio onde acontecia a festa ficou coberto de escombros. Num pronunciamento na TV, o porta-voz do exército do Irã classificou o episódio como um crime de guerra e acusou os Estados Unidos de atacar civis de forma proposital. Autoridades do governo Trump rebateram as acusações. O comando das Forças Armadas disse ter conhecimento dos relatos de vítimas civis, mas informou que o casamento não foi alvo da operação. Esse vídeo, divulgado pelo Pentágono, mostra o que seriam ataques contra estruturas militares iranianas. A data da ofensiva não foi informada. Além da casa onde acontecia a cerimônia, o bombardeio também destruiu uma torre de telecomunicações. A resposta do Irã veio horas depois. A Guarda Revolucionária disparou mísseis e drones contra bases militares dos Estados Unidos no Oriente Médio. E ameaçou ampliar a ofensiva caso os americanos sigam atacando áreas civis.
0: No Rio de Janeiro, um criminoso foi preso após fingir ser o técnico do Grêmio Luiz Castro para aplicar golpes financeiros. Ele usava foto do treinador no WhatsApp e mandava mensagens a jogadores do time pedindo dinheiro. O atacante enamorado caiu no golpe e transferiu R$22 mil, acreditando que era para doação de cestas básicas. Outros jogadores também receberam mensagens, mas não chegaram a fazer os depósitos.
1: Uma igreja tomada por uma enchente foi palco de um casamento nas Filipinas. Com a água barrenta batendo na cintura, a noiva não abriu mão do vestido branco. Entrou sorridente e seguiu até o altar, acompanhada dos pais. Por causa do imprevisto, apenas 15 convidados assistiram à cerimônia. A celebração aconteceu durante um período de chuvas fortes no país. Inundações e deslizamentos de terra deixaram mais de 30 mortos em agosto. Uma excelente noite para você.
0: Tchau, tchau. Até amanhã.
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0: Um enorme buraco azul no meio do Mar do Caribe é o grande cartão postal de Belize, na América Central. E para observar esse fenômeno de 300 metros de diâmetro e cerca de 125 metros de profundidade, é possível agendar um sobrevoo de helicóptero ou de avião. Nosso monomotor saiu de San Pedro e em cerca de 25 minutos já começamos a avistar o patrimônio mundial reconhecido pela Unesco. O Great Blue Hole era uma caverna de calcário em terra firme que desabou e que foi inundada com o fim da última era do gelo.
1: O piloto vai por várias vezes fazer um lado e do outro curvas e a gente vai ficar sobrevoando o grande buraco azul. É incrível, indescritível.
0: Entre a decolagem e o pouso, o passeio vai durar pouco mais de uma hora.
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0: Jornal da Noite tem acesso a depoimento de Daniel Forcaro. Ex-banqueiro afirma que quer delatar integrantes do governo e acusa a Polícia Federal de blindar diretor-geral e barrar acordo de delação. Relatório da PF com trocas de mensagens de Forcaro e Alexandre de Moraes é contestado pela Procuradoria-Geral da República. Ministros do STF se reúnem e presidente do tribunal diz que é preciso preservar a instituição. E você vai ver também. Dezenas de mulheres denunciam loja de noivas por estelionato depois de falha na entrega de vestidos. Mesmo procurado pela polícia, rapper Oruan lança músicas e atua nas redes sociais. Estudos mostram que temperatura da Terra pode subir quase 3 graus até o fim do século. Filho salva mãe depois de onça parda invadir quintal de casa no interior de São Paulo. 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Santos e Palmeiras, Vitória e Vasco. 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Boa noite. O Jornal da Noite começa com informações exclusivas sobre o caso Master. A nossa equipe teve acesso a um depoimento de Daniel Forcaro que traz novas revelações sobre a investigação. Por isso, sem perder tempo, vamos direto a Brasília. A Natália Paz tem todos os detalhes e compartilha com a gente agora. Boa noite para você, Natália.
1: Boa noite, Thaís. Daniel Forcaro foi ouvido na semana passada por um juiz assessor do ministro André Mendonça. O depoimento aconteceu sem a participação da Polícia Federal. Em um trecho, Forcaro afirma que quer delatar integrantes do atual governo Lula. Afirma ainda que as tentativas de acordo de delação premiada dele não foram adiante porque policiais federais queriam blindar o diretor-geral da corporação, Andrei Rodrigues, de possíveis menções ao nome dele e que não foi demonstrado o interesse dos delegados no que ele tinha a delatar. Ainda sobre Andrei, Forcaro cita que o diretor viajou para eventos com ele e que os dois tinham uma relação antes mesmo das investigações sobre a fraude do Banco Master. O banqueiro não deu detalhes dessa relação, nem apresentou provas, e acusou a PF de fazer vazamentos seletivos para causar intimidação. No mesmo depoimento, Forcaro afirma que não queria se mostrar como vítima, mas que criou relações e relacionamentos com pessoas relevantes pensando em se proteger de possíveis retaliações de concorrentes do mercado e passou a patrocinar eventos com esse objetivo, mas classificou como infrutíferas medidas que foram adotadas nessas relações porque acabou sendo preso e o Banco Master sendo liquidado pelo Banco Central. Forcaro ainda voltou a defender a venda do Master para o Banco Regional de Brasília. Disse que o negócio seria benéfico. Ele chega a reclamar de ter sido preso em novembro, logo após o anúncio de venda do Master, que seria comprado por um consórcio da Fictor, e alega que a prisão foi perseguição concorrencial. Questionado, o gabinete do ministro André Mendonça disse que o depoimento aconteceu a pedido da defesa de Forcaro, que alega que o banqueiro estaria sofrendo na prisão. Ainda segundo o gabinete, a ausência da PF foi uma garantia institucional para preservar a integridade física e psicológica do banqueiro. A PGR pediu o arquivamento das denúncias dessas supostas ameaças. É com você.
0: Natália, segue aqui com a gente, né? Porque a gente também quer que você fale um pouco sobre os ministros do Supremo. Eles se reuniram pela primeira vez depois dessas revelações, dessas mensagens entre o banqueiro Daniel Forcaro, Alexandre de Moraes, e havia uma expectativa exatamente se aconteceria um pronunciamento, se falas, né, mais contundentes seriam dadas por esses ministros. O que você compartilha com a gente sobre isso?
1: Então, Thaís, o presidente do Supremo começou uma rodada de reuniões individuais com os ministros da corte. O Edson Fachin ouviu que o caso é preocupante, que é preciso ter cuidado institucional, ou seja, evitar que a crise entre ministros afete a imagem do próprio Supremo. O Fachin já alertou que o cargo de ministro não confere privilégio, mas impõe limites. Nos próximos dias, ele vai definir se manda para o plenário ou não um eventual pedido de abertura de investigação contra Alexandre de Moraes, depois que André Mendonça pediu transparência sobre o assunto. Mensagens encontradas no celular de Daniel Vorkário também revelaram o encontro do banqueiro com Mendonça em São Paulo no ano passado. O gabinete do ministro disse que houve apenas uma reunião por iniciativa de Vorkário e que Mendonça se limitou apenas a ouvi-lo sobre a suspensão de um processo em julgamento no Supremo que discutia créditos de precatórios de interesse do Banco Master. Na época, a análise estava paralisada por um pedido de vista de Moraes. A reunião foi divulgada pelo jornal ICL Notícias. Segundo o gabinete de Mendonça, a atuação do ministro é pautada pela legalidade e pela impessoalidade. Na reportagem, a gente confere mais sobre o assunto.
2: Os protagonistas da crise chegaram ao Supremo sem declarações públicas. E teve climão no plenário. André Mendonça e Alexandre de Moraes sentaram lado a lado, sem trocar olhares. O procurador-geral da República, Paulo Gonet, também estava na sessão. O presidente da corte abriu os trabalhos sem tocar no assunto. O presidente do tribunal tem uma série de decisões pela frente. André Mendonça pediu que o caso do ministro Alexandre de Moraes seja discutido por todos os colegas em plenário, diante do que taxou como necessidade de transparência. Já o procurador-geral da República sustenta que a investigação não pode ir para frente, já que ela não foi pedida nem pela PF, nem pelo Ministério Público. De acordo com a Polícia Federal, Paulo Gonet é citado em mensagens por Daniel Vorkário e ganhou presentes do banqueiro. Fachin agora vai ter de decidir se haverá ou não sessão para analisar a abertura de investigação contra Moraes. O presidente da corte vai ter que esperar também os próximos passos de Mendonça.
3: Nos próximos dias, concluída a análise necessária dos fatos e os procedimentos institucionais pertinentes, esta presidência anunciará, no tempo devido e sem precipitação, as medidas cabíveis e necessárias.
2: São duas possibilidades principais. Mendonça pode decidir de maneira individual se acata ou não o parecer da PGR, que pede anulação do relatório. Pode também tomar a decisão e, na sequência, mandá-la para o plenário, para análise de todos os colegas, com sessão tendo que ser chamada por Fachin. O presidente do Supremo disse a ministros que não tem pressa para definir. A intenção é aguardar os próximos dias para avaliar a repercussão da turbulência envolvendo o tribunal.
4: A Polícia Federal identificou outras mensagens que ligam o ministro do Supremo Tribunal Federal, Alexandre de Moraes, a Daniel Vorkário, dono do Banco Master. No dia 12 de dezembro de 2024, o banqueiro acionou uma funcionária que aparece na lista de contatos como Ana Matos Marketing, pedindo convites para a filha do ministro acompanhar um evento. Vorkário avisa que Juliana de Moraes entraria em contato. A funcionária responde: pode deixar. Em seguida, o banqueiro afirma que a filha de Moraes já recebeu o convite e agradece. Ele também pede à funcionária que Juliana seja acomodada junto com o irmão, que não tinha ingresso VIP. Coloca eles em boa mesa. Em 24 de abril de 2025, o dono do Master encaminha ao empresário Fábio Faria, ex-deputado e ex-ministro das Comunicações, o link de uma notícia do site Brasil Journal. A reportagem é sobre uma fala de Alexandre de Moraes sobre a regulação das Big Techs em um evento jurídico em Londres, articulado por Daniel Vorkário. O banqueiro diz: veja se Alexandre quer que mude algo. Faria repassa a mensagem de um terceiro afirmando: a sessão acabou agora. Que horas é o jantar? Vorkário reitera: fala para ele olhar agora. Importante ele alterar o que quer rápido. Temos que usar Brasil Journal para conscientizar todos, não só do evento, como dos temas. O ex-ministro encaminha uma nova mensagem com a resposta: está bom, pode liberar. O caso dominou as discussões no Congresso. O ministro Alexandre de Moraes já foi alvo de 66 pedidos de impeachment apresentados ao Senado ao longo dos últimos anos.
0: A Natália Paz segue ao vivo conosco, direto de Brasília, porque são muitas as denúncias que envolvem Daniel Vorkário. E agora a gente vai falar

0: do caso Dark Horse, das repercussões, porque deputados governistas agora pediram que o Supremo tire o sigilo dessa investigação sobre o dinheiro do Banco Master para o filme que fala sobre a vida do ex-presidente Jair Bolsonaro. É uma outra investigação que agora vem, né, uma cobrança maior por mais detalhes sobre isso, né, Natália?
1: Exato, Thaís. Parlamentares afirmam que o ministro André Mendonça adota uma postura seletiva ao autorizar a divulgação de informações envolvendo o ex-líder do governo no Senado, Jacques Wagner, e essas mensagens entre Daniel Vorcaro e Alexandre de Moraes. Deputados querem que o STF derrube a confidencialidade do processo sobre o filme para garantir o devido esclarecimento dos fatos a todos os envolvidos. Segundo investigações da Polícia Federal, Vorcaro teria repassado mais de 60 milhões de reais para a produtora responsável por essa obra. A PF apura se o dinheiro também foi usado para manter o ex-deputado Eduardo Bolsonaro nos Estados Unidos. Agora à noite, o presidente do Senado saiu em defesa de Moraes ao ser cobrado para dar andamento aos pedidos de impeachment do ministro do Supremo. Davi Alcolumbre afirmou que vai responder no momento adequado às críticas que tem recebido e falou sobre o filme sobre Bolsonaro. Vamos ouvir.
2: Eu vou ter que responder. Muitas agressões que, como presidente do Senado Federal, eu estou recebendo nos últimos dias, e eu acho apenas um comentário, no momento adequado eu vou falar. Todo mundo esqueceu que pediram 130 milhões para a mesma pessoa para fazer um filme, e agora o culpado só é o ministro Alexandre de Moraes.
1: Mais de 60 pedidos, Thaís, contra Moraes já foram apresentados até agora no Senado. É com você.
0: Natália, qualquer nova informação, qualquer outro detalhe que surja aí da sua apuração, você tem prioridade aqui no Jornal da Noite. Bom trabalho para você. Agora, a gente segue ainda movimentando a nossa reportagem de Brasília para São Paulo, porque a quinta turma do Superior Tribunal de Justiça manteve por unanimidade a decisão que barrou o recurso de uma associação que pedia a prisão do casal Nardoni. Para falar com a gente sobre esse assunto, Thiago Prudente trazendo as informações. Thiago, boa noite para você.
3: Boa noite, Thaís. Para quem acompanha o Jornal da Noite, a Associação do Orgulho LGBTQIAPN+, recorreu ao STJ depois que a Justiça de São Paulo negou o pedido para que ela participasse do processo de execução penal de Alexandre Nardoni e Ana Carolina Jatobá, condenados pela morte de Isabela Nardoni em 2008. A entidade denunciou o casal e afirmou que eles estariam descumprindo regras do regime aberto. Segundo a associação, os dois não estariam respeitando os horários determinados pela justiça. E Ana Carolina teria recebido um benefício que antecipou a saída dela da prisão. Mas ao recorrer ao STJ para tentar alterar a decisão da Justiça Paulista, a associação não pagou as custas do processo. O tribunal deu um prazo para que a situação fosse corrigida. Mesmo assim, a entidade não regularizou o recurso. A associação alegou que não deveria pagar essas custas, mas não apresentou a comprovação necessária. Por isso, a quinta turma manteve a decisão de que o recurso não poderia seguir por causa dessa falha. Portanto, o STJ não chegou a analisar se a associação tinha ou não o direito de participar do processo. Thaís.
0: Obrigada, Thiago. E mais de 300 noivas vivem um pesadelo, como a gente mostrou ontem no Jornal da Noite, depois do fechamento repentino de uma loja de vestidos de noiva em São Paulo.
4: Em menos de 3 semanas, Jaqueline vai realizar o sonho do casamento, que está sendo planejado há mais de um ano. Mas há alguns dias ela vive um verdadeiro pesadelo. A peça principal, o vestido de noiva, ainda não está pronto.
5: É um estresse emocional muito grande, que você não consegue lidar. E o vestido é o principal, é a estrela.
4: A gerente de RH comprou o vestido no final do ano passado, na loja especializada My Vintage Dress. Ela, inclusive, já terminou o pagamento da roupa. Custou mais de 5 mil reais.
5: Desde segunda-feira eles não me respondem, eu liguei. Eu mandei mensagem, liguei em todos os números.
4: Jaqueline é uma das mais de 300 noivas que estão enfrentando problemas para pegar os vestidos. Letícia vai se casar neste sábado em Campinas, no interior de São Paulo. Na segunda-feira, ela e o pai foram até a loja para resgatar o vestido que não estava pronto.
6: Quando eu cheguei lá, não tinha ninguém responsável pela loja, só as costureiras.
4: Após Letícia publicar nas redes sociais os problemas que estava tendo, dezenas de outras noivas também foram foram até as sedes da My Vintage Dress. Algumas chegaram a conseguir pegar os vestidos. Outras ainda não sabem o que vão fazer, já que não há resposta por parte da loja. Roseli e o marido vão se casar em dezembro deste ano. Os dois vieram de Lindóia, no interior de São Paulo, em busca de respostas.
7: Escolher um produto que é um sonho e aí você não vai ter aquilo, você não tem tempo hábil para procurar outro. E é isso, ninguém se pronuncia, ninguém resolve nada.
4: Desde terça-feira, o local já não está mais funcionando e funcionários não podem entrar para trabalhar. Isso porque o dono do imóvel, que estava alugado para a dona da loja de vestidos, ele impediu a entrada, porque o aluguel não está sendo pago há alguns meses. A My Vintage Dress esclareceu que o fechamento temporário ocorreu apenas para novas vendas e que o foco, neste momento, está nas entregas dos pedidos em andamento. A empresa afirmou ainda que, diante de ameaças nas redes sociais e de um tumulto que aconteceu na loja, a equipe precisou retirar os vestidos por segurança do local.
8: O vestido de novo deve ser entregue na sua totalidade ou, literalmente, uma indenização, a rescisão contratual, danos materiais, danos morais àquela que foi ofendida e não recebeu seu vestido.
0: Motorista de um carro ficou gravemente ferido depois de perder o controle da direção e ser lançado para fora do veículo na Serra de Grumari, no Rio de Janeiro. O homem caiu em uma ribanceira perto do mar e precisou ser resgatado de helicóptero pelo Corpo de Bombeiros e depois levado para um hospital. Uma cadela entrou em uma área alagada para salvar seus dois filhotes em Manaus. O resgate aconteceu debaixo da casa de uma vizinha durante uma chuva forte. A dona do animal seguiu a cadela Mary Jane após receber ali, perceber uma agitação incomum e encontrou os filhotes presos. Com uma pá, ela retirou o excesso de lama e água e a cadela entrou no buraco para retirar os filhotes. Todos os animais estão saudáveis e serão disponibilizados para adoção. A Polícia Civil indiciou por 3 crimes o suspeito de agredir uma companheira que pediu socorro em um hospital. O agressor teve a prisão preventiva decretada e a vítima já conseguiu medida protetiva.
9: Quase uma semana depois do caso, que teve repercussão nacional, a Polícia Civil confirmou que o agressor permanece preso, agora de forma preventiva, e a vítima conseguiu uma medida protetiva.
10: O inquérito por parte da Polícia Civil já foi finalizado, com o suspeito sendo indiciado por 3 crimes: lesão corporal, agressão e violência psicológica, todos em um contexto de violência contra a mulher.
9: O caso aconteceu na última quinta-feira, dia 27 de agosto. A mulher chega ao Hospital Cristo Rei, em Ibiporã, e escreve o pedido de socorro em uma folha de prontuário. As funcionárias leem o bilhete e, na sequência, chamam a polícia, que prende em flagrante o agressor, que estava na recepção. A vítima afirmou que, na noite anterior, havia sido agredida.
11: Ficou bem claro que os policiais chegaram a flagrar a situação, né? Anexaram a câmera de segurança. O laudo vai ser anexado para poder materializar toda a situação, toda a violência que ela sofreu. E acreditamos que o Ministério Público, sim, fez denúncia contra esse indivíduo.
0: Olha só essa história, um homem se passou pelo técnico do Grêmio para enganar jogadores do time gaúcho e aplicou golpes pelo WhatsApp.
12: De ex-jogador da base do Grêmio a golpista, Lucas de Oliveira Eduardo, de 29 anos, criou perfis falsos para se passar por Luiz Castro, atual técnico do time, e assim ganhar a confiança de jogadores do clube, como o ponta colombiano José Enamorado. As investigações mostram que Lucas conversava com o atleta sobre rotina, família e até desempenho nos treinos, além de pedir que o jogador não comentasse sobre o contato entre os dois com colegas do time. Em maio, o falso técnico disse que colaborava com um projeto social no Rio por meio de doações de cestas básicas e questionou se Enamorado gostaria de ajudar com 300 delas. O atleta então fez uma transferência de R$ 22.500, que chegou a ser barrada no dia anterior pelo limite de movimentação diária da conta. Lucas Eduardo foi preso nessa quarta-feira em Itaperuna, no Noroeste Fluminense, numa ação conjunta entre as polícias civis do Rio de Janeiro e do Rio Grande do Sul. As investigações começaram após 4 jogadores do Grêmio serem procurados pelo suspeito, incluindo José Enamorado. Lucas também fez contato com atletas de outros clubes nacionais e estrangeiros e até um cantor de funk, que não caíram no golpe. Ainda assim, os policiais tentam descobrir se Lucas fez mais vítimas. Agora, ele volta para a cadeia pelos crimes de estelionato mediante fraude eletrônica e falsa identidade. Lucas também foi autuado por posse ilegal de cápsulas de munição encontradas no momento da abordagem.
0: A Polícia do Rio continua as buscas pelo rapper Oruan. O cantor tem um mandado de prisão em aberto por associação ao tráfico e lavagem de dinheiro. Mesmo foragido, ele segue ativo nas redes sociais e lançando até novas músicas.
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14: Um mês depois de ter acusação de tentativa de homicídio contra policiais revogada pela justiça, com direito a um habeas corpus concedido pela juíza Tula Corrêa de Melo, o rapper Oruan continua foragido.
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14: Apesar da mudança, Oruan continua respondendo pelas pedradas jogadas em direção aos policiais civis. O processo é pelos crimes de lesão corporal, que não permite prisão preventiva.
15: 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Atira aí, ô filha da...
14: Na decisão, a juíza citou que as pedras foram lançadas em contexto de tumulto e resistência e que nenhum policial sofreu lesões graves. O processo vai ser transferido para outras varas. Oruan está foragido da justiça há 6 meses. Ele tem um outro mandado de prisão em aberto e responde por organização criminosa e lavagem de dinheiro para o Comando Vermelho. Enquanto isso, segue postando na internet. Até publicidade.
16: 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Vai, você quer jogador. Só pro jogador. Quem é fã não vai, só o jogador.
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14: A Polícia do Rio já fez várias buscas para localizar Oruan, mas ele não foi encontrado em nenhum endereço oficial. Informações de inteligência apontam que ele estaria escondido nos complexos da PEN do Alemão, quartel-general do CV no Rio. Em setembro do ano passado, deixou a cadeia depois de uma determinação do Superior Tribunal de Justiça. A defesa de Oruan disse que aguarda o julgamento de um pedido de habeas corpus para derrubar o mandado de prisão que permanece em aberto, o que deve acontecer no dia 12 de setembro.
0: O IBGE iniciou um plano piloto para o Censo Nacional de Pessoas em Situação de Rua. A proposta é para ajudar a orientar políticas públicas.
17: Eu me chamo Darcy Márcio Costa, 57 anos, estou em situação de rua.
18: Darcy vive nas ruas de Belo Horizonte há uma década. Ele conta que já trabalhou em diversas funções, mas hoje está à procura de uma oportunidade.
17: Estou desempregado, quero muito voltar pro meu, nem que seja assim, um emprego qualquer, mas que me dê assim oportunidade de dignidade.
18: De acordo com o Cade Único, o número de pessoas em situação de rua no Brasil cresceu em 2026. E realizar políticas públicas voltadas para essa população é um desafio.
19: O Censo Nacional da População em Situação de Rua está previsto para acontecer em 2028, mas durante esta semana, Belo Horizonte e outras 4 capitais foram escolhidas para receber a prova piloto. E durante a prova piloto, o IBGE deve mapear os locais de permanência da população em situação de rua e definir a abordagem dos entrevistadores.
20: Esse é o momento em que a gente testa todos os parâmetros que foram definidos, para que a gente possa definir o orçamento e a organização final do censo.
18: Além da capital mineira, Goiânia, Florianópolis, Manaus e Salvador farão parte do teste. Além dos entrevistadores do IBGE, a operação também vai contar com um colaborador chamado de Ponto Focal, que pretende facilitar a presença dos profissionais em áreas de extrema vulnerabilidade social.
21: Para que possa conhecer a demanda, né, conhecer, né, os anseios da população de rua, né, e principalmente conhecer um pouco a realidade da política pública para aquela pessoa.
0: Um policial de folga prendeu um homem acusado de invadir casas e veículos na Espanha. A ação ocorreu em Sevilha depois que o agente flagrou o indivíduo roubando um carro estacionado. Ele rendeu o suspeito e pediu apoio ao outro policial que também estava de folga. Na mesma noite, o criminoso já tinha invadido 3 casas, escalando muros e fachadas. Ele procurava itens de revenda fácil, como televisores e videogames. O governo iraniano acusa os Estados Unidos por um bombardeio em uma festa de casamento. A ofensiva deixou 4 mortos, incluindo uma criança, e mais de 60 feridos no sul do Irã. O governo americano rebateu as acusações e negou que a cerimônia fosse o alvo. Em resposta ao episódio, a Guarda Revolucionária disparou mísseis e drones contra bases militares dos Estados Unidos e ameaçou ampliar os ataques. Uma comissão especial do Congresso aprovou a medida que acabou com a taxa das blusinhas. De Brasília, o repórter Alex Guzmão tem os detalhes. Boa noite, Alex.
1: Boa noite, Thaís. A partir da semana que vem, deputados e senadores pouco vão aparecer em Brasília. O foco estará nas campanhas eleitorais dos estados. Por isso, nessa semana, o Congresso Nacional faz um esforço concentrado. Hoje, a Comissão Mista do Congresso aprovou o fim da taxa das blusinhas, ou seja, manteve a isenção do imposto de importação para compras no exterior de até 50 dólares. O plenário da Câmara deve votar o texto amanhã e, em seguida, o Senado. Se isso não acontecer até terça-feira, a medida provisória perde a validade e a taxa volta a ser cobrada. Já o projeto que cria política de exploração de minerais críticos foi aprovado pelo Senado e segue para a sanção. O projeto prevê incentivos fiscais de até 5 bilhões de reais e um fundo de até 2 bilhões para investimentos no setor. Também hoje, a Comissão de Constituição e Justiça do Senado deu parecer favorável à proposta do fim da escala de trabalho 6x1. O texto que já passou pela Câmara está pronto para ir à votação em plenário. O presidente do Senado, Davi Alcolumbre, ainda não sinalizou quando vai pautar a proposta, que precisa ser votada em dois turnos. Voltamos a...
0: Saiu nesta quarta uma pesquisa com as intenções de voto para presidente nas eleições de outubro. Vamos ver os números.
2: O presidente Lula segue na liderança do levantamento Genial Quest com 37%, seguido de Flávio Bolsonaro com 29%. Na sequência, aparecem Augusto Cury, que subiu de 1% na pesquisa do mês passado para 10% agora, e Renan Santos com 3%. Ronaldo Caiado, Romeu Zema e Samara Martins estão empatados com 1%. Os demais candidatos não pontuaram. Brancos e nulos são 7% e 11% estão indecisos. Em um eventual segundo turno, Lula tem 42% e Flávio Bolsonaro 41%. Empate técnico dentro da margem de erro de 2 pontos percentuais. Contra Ronaldo Caiado, Lula aparece com 42% e o ex-governador de Goiás com 37%. Em outro cenário pesquisado, Lula tem 43% e Renan Santos 36%. Pela primeira vez foi pesquisado um cenário com Augusto Cury no segundo turno. Lula tem 40% e Cury 34%. A pesquisa completa está disponível no site band.com.br.
0: O candidato do PL, Flávio Bolsonaro, visitou a Expo Inter, o maior evento do agronegócio do Rio Grande do Sul. Ele se reuniu com cerca de 200 empresários e representantes de entidades do setor e ouviu reivindicações, fez propostas também sobre como ampliar o acesso ao crédito e investimentos em irrigação, além de abrir a possibilidade de negociar a dívida de cerca de 100 bilhões de reais do Estado com a União. Durante o evento, Flávio defendeu o ministro André Mendonça e reforçou o pedido de afastamento de Alexandre de Moraes da corte.
22: É impossível querer lançar uma cortina de fumaça como essa contra o ministro André Mendonça. Pelo que eu vi na nota que ele publicou, foi numa época que ele sequer era relator dessa ação, tratando de um assunto específico, registrado em sua agenda, portanto algo totalmente profissional, muito diferente do que fez Alexandre de Moraes. Esse sim, claramente, no meu ponto de vista, na minha opinião, cometeu diversos crimes. É inadmissível com que veio à tona ele continuar sendo ministro do Supremo.
0: Depois da visita à Expo Inter, Flávio Bolsonaro voltou para Brasília. Nesta quarta, o presidente Lula se dividiu entre agendas oficiais de governo e as atenções ao Supremo diante da crise do Master. No começo da tarde, Lula e a primeira-dama Janja receberam no Palácio do Planalto o ator e ativista Leonardo DiCaprio para tratar da pauta ambiental. Mais cedo, Lula sancionou uma lei que padroniza os protocolos no SUS para aqueles atendimentos emergenciais cardiovasculares. Já fora da agenda oficial, Lula se encontrou com o presidente do STF, Edson Fachin, e com o decano da corte, Gilmar Mendes. Um dos pontos abordados foi o papel da Polícia Federal nas investigações, que estaria carente de apoio do governo. Lula, que ainda não se manifestou sobre as mensagens de Vorkaro com Alexandre de Moraes, tem defendido investigações para todos. todos, incluindo o próprio filho. Fábio Luiz, o Lulinha, é investigado pela Polícia Federal por tráfico de influência no governo. Agora a gente fala dessa crise no Supremo, que também repercutiu entre os outros candidatos à presidência. Augusto Cury, que visitou a Federação Israelita de São Paulo, disse que o ministro Alexandre de Moraes deve explicações sobre essas mensagens trocadas com Vorkaro.
3: Alexandre de Moraes deve se explicar, sim. E se ele cometeu erros passíveis de uma exclusão, ele deveria ter a dignidade para se auto-excluir ou então sofrer um impeachment. Então, mas quem vai julgar?
0: Ronaldo Caiado visitou o Mercado Municipal de Pinheiros, na Zona Oeste de São Paulo, e ao falar sobre o escândalo do Master, o candidato do PSD defendeu a queda de sigilo das investigações, como a do roubo bilionário de benefícios do INSS. Renan Santos, candidato do Missão, não teve agenda pública nesta quarta. A análise do crescimento de Augusto Cury nas pesquisas para a presidência depois da participação do candidato no debate da Band. Veja agora no comentário de Fernando Mitre.
5: Os 11 pontos de Augusto Cury, agora 10, na pesquisa Quest, depois daquela participação dele no debate da Band, despertam análises variadas sobre variadas causas. Uma delas, a mais óbvia, é uma clara desilusão por parte do eleitor ou cansaço com a polarização que aí está, empobrecendo o confronto de ideias, que seria básico numa campanha presidencial. Cury, no debate, expressou bem a posição moderada. Pela pesquisa Quest, esse eleitorado que escolhe Cury, que está com ele agora, sai principalmente do segmento de independentes. Qualquer análise, a partir dessa e de outras pesquisas, aponta para um resultado das eleições por uma margem muito pequena, que virá dos indecisos, independentes e desiludidos com o nível da campanha, ou de tudo isso junto. Mas o que pode ser considerado certo é que aqueles 10 ou 11%, ou grande parte deles, que nesse momento estão com Cury, caminham para ser, no final da história, o fiel da balança no segundo turno. Thaís?
0: Obrigada. A ONU propôs um novo plano para conter o aumento da temperatura média na Terra.
6: Quanto maior o aquecimento da Terra, maiores são os riscos de ondas de calor intensas, secas, incêndios, chuvas extremas e derretimento de geleiras. Nosso planeta está enviando sinais claros de que atingiu um ponto crítico. Segundo a ONU, a ação imediata é a única forma de evitar uma catástrofe mundial. Em 2015, quase 200 países se comprometeram com o Acordo de Paris. O tratado estabeleceu o compromisso de manter o aumento da temperatura média bem abaixo de 2 graus em relação aos níveis industriais, com esforços para limitá-lo a 1,5 grau. De lá para cá, as energias renováveis avançaram, mas o consumo de carvão, petróleo e gás continuou elevado. O aumento da demanda por energia, o transporte, a produção industrial e o desmatamento também pesaram nessa conta.
23: Agora, um novo relatório do Programa das Nações Unidas para o Meio Ambiente conclui que ultrapassar a barreira de 1,5 grau é praticamente inevitável. Pelo cenário atual de emissões, esse limite será superado antes do fim da década e um aumento de 2,8 graus é projetado para o fim do século.
24: 10 years ago in Paris.
23: A ONU admite que a tarefa será voltar ao limite previsto no Acordo de Paris. A nova estratégia incluiria cortes profundos nas emissões de gases do efeito estufa e a retirada de carbono da atmosfera. Mesmo assim, prejuízos ao ecossistema e às populações já são dados como irreversíveis.
0: Veja a seguir no Jornal da Noite. Anvisa suspende produção de produtos de limpeza da Unilever de fábrica de São Paulo. Filho salva a mãe depois de onça parda invadir quintal de casa no interior de São Paulo. E ao vivo aqui no estúdio, Fernandinho Fernandes conta tudo sobre a classificação de Palmeiras e Vasco para as semifinais da Copa do Brasil. É já já, não sai daí não.
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0: A Anvisa suspendeu a produção da Unilever na fábrica de Vinhedo, no interior de São Paulo. A medida, que atinge produtos de limpeza, foi anunciada depois que uma inspeção detectou falhas no monitoramento de qualidade da água e na correção de problemas identificados internamente pela própria empresa. A decisão não afeta a venda dos produtos da Unilever e a empresa diz que já começou a cumprir melhorias determinadas pela Anvisa. A partir de agora, o prazo para contestar um valor errado num PIX é maior. Ele passa de um mês para 80 dias e o João Marcelo explica essa mudança.
1: O homem de blusa preta está na lotérica para pagar um boleto de R$3.000. A transação foi feita via PIX por meio de um QR Code gerado a partir do CPF do titular da conta. A atendente confirmou a operação. Depois de finalizar o pagamento, o homem teria acionado o Mecanismo Especial de Devolução, o MED, e alegado ao banco que a movimentação financeira não foi feita por ele. O caso foi em Belo Horizonte. Golpes deste tipo fizeram o Banco Central alterar as regras de contestação quando houver suspeita de fraude no uso do PIX. Desta vez, a mudança busca proteger principalmente comerciantes e prestadores de serviços, que são vítimas de criminosos que usam o sistema de segurança para solicitar a devolução de valores pagos de forma legítima.
2: Porque esses prestadores também estavam sendo reféns de golpes comerciais e financeiros, né? E não de golpes digitais especificamente, porque o cliente comprava o produto ou o serviço e pedia o estorno através do MED. Então, eles acabavam perdendo o produto, perdendo o serviço e o PIX.
1: A nova regra, que já está em vigor, amplia de 30 para 80 dias o prazo para pedir estornos quando houver suspeita de fraude. A contagem começa na data em que o dinheiro foi retirado da conta pelo MED. O prazo para quem enviou um PIX e foi vítima de fraude continua o mesmo, até 80 dias a partir da transação original. O mecanismo especial de devolução foi criado para facilitar a recuperação de valores em casos de crimes ou de falhas operacionais. A ferramenta não vale em situações como arrependimento de compra, erro de valor cometido pelo usuário, erro na escolha da chave PIX ou por desacordo comercial. Depois de aberta a solicitação junto ao banco, as instituições têm até 7 dias para verificar indícios de irregularidades. Para que o ressarcimento seja feito, é preciso ter recurso na conta.
0: Uma moradora de Birigui, no interior de São Paulo, pensou que tinha um cachorro no quintal de casa. Mas quando olhou de perto, deu de cara com uma onça parda. Ela contou que ficou paralisada pelo susto e o filho a salvou. A onça tinha pulado o muro dos fundos, passado por um terreno e descido até a área onde ficam os cachorros. Bombeiros e policiais ambientais foram chamados e levaram 4 horas para capturar o animal. Ninguém ficou ferido. E olha essa, um morador do estado americano de Washington chamou a polícia para vir até sua casa porque suspeitava de uma possível invasão. Bem, totalmente errado, ele não estava. Não era um ladrão, mas um lince que tinha entrado na residência. Os agentes conseguiram capturar o felino e soltar um animal em segurança na natureza. Fernandinho Fernandes, esse tipo de visita lá em casa, tô fora, tô passando, hein?
3: Eu também, a revolta dos bichos.
0: A gente ocupou livre. O espaço deles, ele vai ocupar o nosso.
3: Ah, mas estão tomando, vão pegar de volta. Uma hora a gente paga a conta, tá. Tenho a certeza.
0: E como um lince, alguns times já garantiram vaga na Copa do Brasil, na semifinal.
3: Deram o bote.
0: Deram o bote.
3: E você tem motivo pra sorrir, né? Não chega lá.
0: É difícil o vascaíno sorrir, né? A gente vai chegar lá.
3: Aproveita a noite. É o seguinte, minha gente, hoje Palmeiras e Santos jogaram na Vila Belmiro, ficaram no 0-0, o Neymar saiu machucado no intervalo, mais um problema muscular. Palmeiras, que havia ganho o primeiro jogo por 3-0, avança e agora vai enfrentar quem?
0: Nós. Não achei que a gente ia chegar tão longe, mas chegamos.
3: Pô, ganhou bem, ganhou lá em Salvador por 2-0. Teve um princípio de confusão no finalzinho lá do jogo do Palmeiras e Santos, mas o Vasco foi bem, cara. E, ó, 2 golaços do Vasco, cara. 2 golaços e o Vasco tá aí na semifinal da Copa do Brasil. Lembrando que o Vasco é vice-campeão da Copa do Brasil, perdeu a decisão ano passado pro Corinthians. Pode chegar na sequência em mais uma decisão. Apesar de todos os problemas, o Vasco vai na força da tradição, da torcida e, por que não, seus jogadores, técnico que chegou por Portuguesa parece que arrumou a casa, né, Thaís?
0: Olha, é inacreditável que o mesmo time que está ali, né, brigando para não cair na zona de rebaixamento do Brasileirão, está ali na semifinal da Copa do Brasil.
3: É, a gente viu, mira só, a mesma coisa até ser eliminado da Libertadores na zona do rebaixamento. É difícil explicar essas coisas inexplicáveis do futebol, não tem
0: Mas
3: jeito.
0: Eu aprendi com você que futebol, tudo pode acontecer.
3: Jogo é jogar. Aquela história da caixinha, uma caixinha de surpresa, é a mais pura verdade.
0: Você preparou pra gente também os jogos de quinta na volta?
3: Pois é, só falta definir agora quem vai ser o adversário do Atlético Mineiro. Grêmio Internacional, o primeiro jogo foi no Beira-Rio, 0-0, agora na Arena do Grêmio. Cara, torcer pra ter jogo. E na primeira partida, Thaís, 43 faltas, uma média de a cada 2 minutos e 15, o jogo tá parado. Não teve jogo, só teve falta.
0: Hoje a bancada tá feliz, vamos ver se amanhã também vai estar, né? Com o
3: pois
0: Felipe
3: é,
0: Vieira,
3: o Felipe deve estar... Tá... Ele foi pra lá ver o jogo?
0: Não, tá aqui, tá de olho. Vamos falar de Flamengo e Mirassol?
3: Hoje era um jogo atrasado da quarta rodada e o Flamengo ganhou do Mirassol por 2-0, dois gols bonitos também. E agora diminuiu a margem para o Palmeiras, tem um ponto apenas. E o Flamengo pode até assumir a liderança do campeonato nesse final de semana, porque o Palmeiras vai jogar contra o Botafogo no domingo e o Flamengo vai encarar o Remo lá em Belém. Na proporção, a situação do Flamengo é mais favorável. Quem sabe a gente pode ter uma mudança na tabela. Está emocionante o Brasileirão. Lá em cima, uma parte da tabela está um drama. Parte de baixo,
0: Palmeiras,
3: tá um drama.
0: Concentra no Campeonato Brasileiro. Concentra lá. Deixa a Copa do Brasil. Tudo isso e
3: muito
0: mais.
3: Muito mais, já no Esporte Total. Espero vocês. Obrigado, Thaís.
0: Até já.
3: Valeu, até já.
0: E veja a seguir no Jornal da Noite. No dia do florista, o Jornal da Noite mostra a técnica para o buquê perfeito. E George Clooney vai até a Itália e recebe prêmio na abertura do festival de cinema mais antigo do mundo. Fica

0: nessa?
1: Aqui reunindo todas as informações, porque daqui a pouquinho eu vou entrar ao vivo para trazer tudo para vocês.
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0: proibido pensar. A provocação está na peça O Deus de Spinoza, sucesso de público. O espetáculo está de volta a São Paulo para uma curta temporada. A peça reconstitui o julgamento do filósofo judeu Baruch Spinoza, expulso da religião no século XVII por defender uma ideia polêmica para a época, de que Deus não seria um homem, mas estaria presente na própria natureza. Uma reflexão que mais de 300 anos depois continua atual. Spinoza morreu sob anonimato e só teve as obras publicadas depois da morte, tornando-se um dos filósofos mais influentes da história. O espetáculo tem apresentações nos dias 4 e 5 de setembro e aos domingos deste mês. Elas estão presentes em momentos de amor, de gratidão, de despedida, de recomeço. No dia do florista, a gente vai mostrar quem está por trás desses arranjos que carregam tantos sentimentos.
1: Entre lírios, rosas vermelhas, arranjos em tons azuis, nesta floricultura, cada flor carrega uma história.
2: As flores chegam, elas têm que ser imediatamente cuidadas, tratadas, né? Tem que ter todo um cuidado, toda uma delicadeza para que a durabilidade seja maior e melhor.
1: Cada detalhe faz a diferença.

0: cuidado. Porque até isso precisa de carinho e também atenção. A gente olha o monstruário, vê as flores todas nos arranjos, mas nem imagina o trabalho e todo o processo que foi para ele ser totalmente finalizado e ficar exatamente assim.
1: E não é só sobre flores, é sobre saber que do outro lado alguém está esperando por aquele presente. Por isso, cada arranjo sai da floricultura com mais do que pétalas. Elas levam uma mensagem especial.
2: Começou na Itália a edição de número 83 do tradicional Festival de Cinema de Veneza. A cerimônia de abertura homenageou a carreira do ator George Clooney. O ator de 65 anos, vencedor de 2 Oscars, recebeu o Leão de Ouro pelo conjunto da obra. O curioso, nesse caso, é que a vida imitou a arte. Clooney protagonizou o filme J. Kelly no ano passado. Na história, ele interpreta um ator que vai justamente à Itália receber uma homenagem pela carreira. O festival de cinema mais antigo do mundo vai até 12 de setembro. O evento marca o início da temporada de premiações, que termina lá no ano que vem com o Oscar. O Jornal da Noite termina aqui. Para rever as nossas reportagens, acesse band.com.br. Uma ótima noite para você. Obrigada pela companhia. Tchau.
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0: quando a gente envolve aí tantos nomes fortes da nossa República, e como que vai ser possível avançar com isso, porque nós estamos acostumados no Brasil, né, principalmente na sociedade assim, que está mais distante dos altos poderes, falar, olha, não dá em nada, vai tudo acabar em pizza, porque eles são muito fortes e coisa que tal. E aí a gente fala do principal alvo das mensagens, né, supostamente, Alexandre de Moraes. Aí o responsável pela denúncia, que tem que fazer a denúncia, né, o titular ali dessa história toda, que é o chefe da Procuradoria-Geral da República, também envolvido. Você tem a esperança real de que vai acabar a história sem ser na famosa pizza?
1: Esperança não tem nenhuma, né?
2: Nossa.
1: Esperança eu não tenho. Mas tem uma chance para o Supremo Tribunal Federal. O lugar para resolver isso é o STF. E a bola está com o Edson Fachin. É a segunda chance que ele tem. Ele teve uma chance no caso de Dias Toffoli. Houve um relatório da Polícia Federal mostrando as implicações do ministro Dias Toffoli no caso Master, em função do Hotel Taiaia, as relações de Dias Toffoli com Daniel Vorcaro, com Fabiano Zettel, com aquela rede vorcárica toda. E naquela ocasião, Edson Fachin jogou no lixo, arquivou o relatório da Polícia Federal, que cumpriu o rito direitinho, conforme a lei orgânica da magistratura, no seu artigo 33. Chegou no ministro do Supremo, para tudo, submete ao Supremo Tribunal Federal para que o ministro Edson Fachin desse sequência ou não. Ele resolveu aquela solução horrorosa, Dias Toffoli deixa de ser relator do caso Master, mas não é suspeito, fizeram uma solução puxadinho. E é o que eu sempre digo, você não consegue represar essa avalanche, esse monstro por muito tempo. Então agora vem a segunda chance. E a segunda chance é o ministro André Mendonça, identificado ser Alexandre de Moraes, o interlocutor de Daniel Vorcaro, naquelas mensagens em que há crimes. Atenção, há crimes ali, para quem tem dúvida. Diante de André Mendonça cumprindo o rito, porque Gonê diz que não, que ele não cumpriu o rito. Mas Gonê nem poderia se pronunciar nesse caso, vamos lembrar, porque ele é parte envolvida. Mas a manifestação dele, segundo eu entendo e conversei com muita gente, é equivocada, tem debate sobre isso, mas de toda maneira, um ministro do Supremo submeteu ao Supremo, ao STF, ao plenário do STF, a deliberação, e eles vão ter que tratar também da nulidade proposta por Gonê, para que o plenário decida se investigará ou não um dos seus. Esse é o divisor de águas. Você fala sobre coisas inéditas e sobre desesperança, nós estamos diante de um divisor de águas. O Supremo nunca chegou nesse lugar, nunca teve esse lugar. As provas, os elementos abundam. O Supremo vai

0: ou não investigar Alexandre de Moraes.
1: É, e nesse cenário todo, né, Andreas, a própria manutenção de Alexandre de Moraes no Supremo Tribunal Federal acaba sendo alvo ali de algumas críticas, né? Tem que ser repensado sim, e não, insisto, não porque a gente está aqui condenando alguém antes da hora, né? Se bem que o próprio ministro Alexandre de Moraes já foi muito duro em outros julgamentos, né, dos quais ele estava à frente, mas não é o caso que a gente está fazendo aqui, mas é de questionar se realmente faz sentido que um ministro do Supremo Tribunal Federal continue julgando processos de pessoas e de possíveis interesses de questões aos quais ele foi conectado a partir dessas conversas que a gente viu ontem. Então, por exemplo, você acabou de trazer aí que pode ir para plenário, a mando do ministro Edson Fachin, a possibilidade de dar continuidade a uma investigação do próprio ministro. E ele pode estar entre os ministros que vai julgar isso, que vai decidir se ele vai ser investigado ou não. Então, a partir disso, a manutenção dele no Supremo Tribunal Federal deve sim ser avaliada, deve ser questionada. Mas por quem, né? Quem julga e quem investiga, quem julga? Essa questão, esse divisor de águas que você está trazendo, pode não acontecer, né?
0: Pode não acontecer, eu não acredito. Mas o Supremo precisa, com transparência, deliberar a respeito. E dizer, no plenário, não vamos investigar um dos nossos. Mas que façam isso claramente, em plenário, deliberando a respeito. Você falou uma coisa engraçada, e tem a ver também com Paulo Gonet, é o que eu chamo de direito xandônico, né?
1: É mesmo.
0: Que Alexandre de Moraes não queira para si aquilo que ele fez com os outros. A aplicação rigorosa de um direito, muitas vezes à margem do que diz a Constituição. E o seguinte, hein? Paulo Gonet, com tudo que Alexandre de Moraes fez, se comportando muitas vezes como delegado, acusador, juiz que ele é, muitas vezes carcereiro, Paulo Gonet nunca deu uma palavra, uma manifestação, foi atropelado muitas vezes por Alexandre de Moraes, nenhuma palavra. Agora apareceu. Agora, em relação a André Mendonça, ele vem com rigor. Nunca é tarde.
1: E muito rapidamente, né? Não deu nem tempo dele falar, eu vou analisar esse material aqui para me pronunciar. Não, rapidamente já pediu a nulidade para queimar, colocar aí tudo, um ponto final no que a gente espera que seja uma investigação. Mas vamos aguardar aí os próximos passos, a decisão de Fachin e tudo mais, contando com a ajuda de Andreasa e suas análises aqui do Expresso, em São Paulo ou no Rio de Janeiro ou em qualquer lugar que ele esteja.
2: É parte do planeta.
1: Obrigada, viu?
0: Eu fiquei feliz hoje, tá? Que eles fingiram que tá tudo bem. Vocês viram a sessão do Supremo, né? Eu tava torcendo para aquilo. Finjam que nada aconteceu para a gente poder ter um respiro. Tivemos. Muito obrigado. Eu agradeço.
2: Excelência, data vênia.
0: Isso,
2: e outras
0: ótimo.
2: Coisas.
0: Falsidade maravilhosa.
3: A gente tem falado muito desde ontem sobre o ministro Alexandre de Moraes, o ministro André Mendonça, mas há um personagem central nessa crise que será decisivo, que é o ministro Edson Fachin. Quem é Edson Fachin, o presidente do Supremo Tribunal Federal, nesse momento? Edson Fachin é um gaúcho que fez carreira no Paraná, com muito sólida formação jurídica. Ele é pós-doutor em Direito, professor de universidades na Alemanha, na Inglaterra, especializado em Direito Civil, e virou ministro do Supremo Tribunal Federal, indicado pela ex-presidente Dilma Rousseff. Sim, ele é um ministro com um pensamento mais à esquerda, um ministro identificado com causas que dizem respeito àquilo que é defendido pela esquerda, como, por exemplo, a defesa das bandeiras e dos direitos LGBT. Ele, inclusive, foi o autor da proposta que legalizava o casamento entre homossexuais e também o que transformava em crime a homofobia. São posições que o ministro tem defendido em plenário. Mas o ministro, apesar de ser de esquerda, tem no seu histórico uma posição importante em relação ao caso da Lava Jato, aquela que acabou levando o presidente Lula para a cadeia. Nesse caso do Lava Jato, Edson Fachin, em vários momentos, teve atritos com a defesa de Lula. Só que, ao final, acabou entendendo que a Justiça de Curitiba, lá onde estava Sérgio Moro, não era competente para o julgamento de Lula e remeteu isso tudo a um outro foro. Ou seja, em nenhum momento ele absolveu Lula, mas ele entendeu que havia nulidades naquele processo que estava sendo tocado pela Justiça de Curitiba, o que levou como resultado a levada à saída de Lula da cadeia e a possibilidade de ele concorrer à presidência da República. Agora Edson Fachin tem o seguinte papel, é ele que vai definir se manda a plenário para julgamento de todos os ministros do Supremo a decisão de André Mendonça como relator de colocar em votação a situação de Alexandre de Moraes, o que pode inviabilizar a continuidade até de Alexandre de Moraes como ministro do Supremo Tribunal Federal. É ele que vai ter que tomar essa decisão e que seja tomada rapidamente. Apesar dele ter falado que tudo tem o seu tempo, que ele não vai se apressar para tomar essa providência, é preciso que uma resposta seja dada à sociedade o mais rápido possível. E ao contrário do que eu li hoje em várias reportagens aí pela imprensa, de que para proteger o Supremo Tribunal Federal, muitos ministros estavam alinhavando um acordo para preservar Alexandre de Moraes na cadeira de ministro do Supremo, é importante que a gente entenda também o contrário. Será que preservar a imagem do Supremo não é exatamente tomar providências de afastamento daqueles ministros, pelo menos para que se apure daqueles ministros hoje envolvidos em escândalo? É uma pergunta que fica. Aliás, por falar em presidente do Supremo Tribunal Federal, é bom lembrar o seguinte: se nada acontecer, as pessoas não estão lembrando disso, se nada acontecer, no ano que vem, o presidente do Supremo Tribunal Federal será o ministro Alexandre de Moraes. Thaís.
4: Sabino, aproveitando que você tocou nesse ponto-chave agora nessa reta final, né, falando sobre essa imagem do Supremo Tribunal Federal, porque muitos falam dessa preservar ou não Alexandre de Moraes, mas o foco seria preservar ou não a Corte Máxima da Justiça Brasileira, né, que representa realmente o último recurso da Justiça Brasileira. E aí, muitos especialistas e muitos jornalistas como nós tem cobrado que essa conversa em plenário, diferente do que aconteceu no caso do Toffoli, seja aberta, que seja uma conversa transparente, que a sociedade possa acompanhar. Você acha que esse também é o caso diante de um momento de uma crise inédita no Supremo?
3: Eu entendo que os ministros criaram a TV Justiça para dar essa publicidade aos seus atos e às suas decisões. E em muitos momentos promoveram ali verdadeiros embates televisivos, que eram claramente para chegar ao telespectador. Que agora seja assim também. Agora nós queremos saber, porque agora é que o Supremo Tribunal Federal vai dizer a que veio. É agora que o Supremo Tribunal Federal decide o seu futuro e vai preservar ou não a sua imagem de instituição séria, instituição que precisa ser respeitada. Porque hoje a imagem do Supremo não é nada boa. Que o Supremo faça com toda a devida publicidade e transparência esse processo, aliás, como pediu o ministro André Mendonça.
4: E que seja com transparência, né, para que a gente possa acompanhar e cobrar providências diante de um cenário como esse. Reforçando ainda, eu queria te ouvir rapidamente, né, Sabino, aproveitando que você falou de transparência, falando dessa figura central, que é o Edson Fachin, a gente não pode deixar de falar de Paulo Gonet, que se manifestou ontem, a gente trouxe aqui no Panorama, pedindo a nulidade em um processo que ele mesmo também estava citado. Então, é um outro caso que a própria PGR deveria também se posicionar nesse sentido, né? Vamos trazer mais transparência, vamos me afastar aqui, vamos colocar um subprocurador para que ele possa dar a idoneidade necessária para avançar também com esse caso, né? Enquanto as explicações são dadas. Você concorda que esse caso também merece uma atenção especial?
3: Olha, Thaís, infelizmente essa não tem sido a praxe naqueles casos discutidos em terceira instância, nas instâncias superiores da justiça brasileira. O próprio ministro Alexandre de Moraes é acusado muitas vezes de ser o investigador, o acusador e o juiz e até vítima em alguns casos. O ministro Toffoli, por exemplo, não foi impedido de participar de muitas das decisões que envolveram o caso Master, apesar depois do Supremo, para evitar a saída do ministro Toffoli, ter afastado ele especificamente dessas decisões. Enfim, é importante que aqueles que de alguma forma estão citados, estão envolvidos, se afastem. É o melhor a fazer. Isso não é um julgamento prévio, isso apenas é uma providência para que as investigações possam correr sem nenhuma pressão das partes envolvidas. Todos aqueles nomes envolvidos e denunciados, sobre os quais há alguma dúvida nesse momento, deveriam se afastar das investigações e permitir que elas seguissem até, eventualmente, para provar sua inocência ou não.

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0: O ecoturismo marinho é uma das principais atividades de São Pedro em Belize, na América Central. Centenas de turistas entram em barcos em busca de observação da vida subaquática na segunda maior barreira de corais do mundo. Normalmente, os passeios oferecem duas chances para apreciar os animais com snorkel.
1: Essa parada aqui é conhecida como o Beco dos Tubarões. E quando a gente chega aqui, a gente entende por quê. Dezenas de tubarões bem ao lado do barco. O pessoal já está lá fazendo snorkel e qualquer um pode fazer. São tubarões totalmente inofensivos. Eles comem por sucção.
0: Os tubarões ficam próximos aos visitantes e toda a atividade acontece dentro de uma reserva marinha, acompanhada por biólogos e especialistas. Alguns hotéis e resorts de São Pedro possuem operações de snorkel e mergulhos em estruturas e piers particulares.
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0: Pesquisa Quest, divulgada hoje, mostra o presidente Lula liderando com 37% dos votos contra 29% de Flávio Bolsonaro no primeiro turno. Augusto Cury, do Avante, é o terceiro colocado com 10% das intenções de voto.
1: Comissão de Constituição e Justiça do Senado aprova a PEC do fim da escala 6-1. Votação de texto no plenário segue sem data definida e enfrenta resistência entre parlamentares.
0: Presidente do Tribunal Superior Eleitoral, Cássio Nunes Marques, rejeita pedido de Flávio Bolsonaro contra a propaganda de Lula, que o associa ao escândalo do Banco Master. Segundo Nunes Marques, a peça é uma crítica política e não implica autoria ou participação nas fraudes investigadas.
1: Os ministros do Supremo se reuniram hoje pela primeira vez depois da revelação das mensagens enviadas pelo banqueiro Daniel Vorcaro ao ministro Alexandre de Moraes, Verusca.
0: E tem um detalhe, Moraes e André Mendonça sentaram lado a lado na sessão.
1: Diante de uma crise sem precedentes, o presidente do STF prometeu tomar as medidas necessárias.
0: O presidente do Supremo entrou em campo nesta quarta-feira para tentar diminuir a tensão que é evidente no STF. Parece que paira essa tensão no ar.
1: Edson Fachin iniciou uma série de conversas individuais com os colegas para colher sugestões e sentir o clima na casa.
0: Ele mandou um recado num rápido discurso de manhã. Disse que o cargo de ministro não confere privilégio, mas impõe limite.
1: Fachin terá decisões difíceis pela frente, vai ter de definir, por exemplo, se manda para plenário ou não um eventual pedido de abertura de investigação contra o colega Alexandre de Moraes após o pedido de transparência feito na terça-feira por André Mendonça.
0: Nesta quarta, Moraes e Mendonça ficaram lado a lado na sessão do tribunal. Não trocaram olhares e nenhum dos presentes falou sobre o clima ou sobre as revelações da Polícia Federal.
1: O procurador-geral, Paulo Gonet, que, segundo delegados da PF, recebeu presentes de Vorcaro e na terça-feira pediu a nulidade das investigações, também marcou presença, mas também ficou silente, não comentou o caso.
0: Um dia depois da revelação da troca de mensagens entre o banqueiro Daniel Vorcaro e o ministro Alexandre de Moraes, o presidente do Supremo prometeu tomar as medidas necessárias sobre o caso.
2: Isso é uma palavrinha pra gente? Com a imprensa?
3: Os protagonistas da crise chegaram ao Supremo sem declarações públicas. E teve climão no plenário. André Mendonça e Alexandre de Moraes sentaram lado a lado, sem trocar olhares. O procurador-geral da República, Paulo Gonet, também estava na sessão. O presidente da corte abriu os trabalhos sem tocar no assunto. O dia começou com uma série de conversas individuais de Edson Fachin com os colegas, em busca de sugestões para acalmar os ânimos e também para sondar a temperatura no STF. O presidente aqui do Supremo ouviu um diagnóstico definido como preocupante. Ministros disseram que jamais viveram situação parecida e que neste momento é necessário cuidado institucional, ou seja, evitar que a crise entre ministros afete a imagem do próprio Supremo. Fachin, então, decidiu vir a público. Aproveitou um evento que aconteceu no tribunal para mandar um recado interno e externo.
4: A elevada autoridade do cargo não confere privilégios, mas impõe deveres, limites e responsabilidades que devem ser observados com absoluto respeito à Constituição, às leis e ao Supremo Tribunal Federal. Em momentos de especial gravidade, é dever de todos preservar a integridade do Supremo Tribunal Federal, a autoridade de suas decisões, o respeito às suas normas e, acima de tudo, a confiança da sociedade na instituição.
3: Fachin também prometeu tomar medidas necessárias, mas não disse quando.
4: Nos próximos dias, concluída a análise necessária dos fatos e os procedimentos institucionais pertinentes, esta presidência anunciará, no tempo devido e sem precipitação, as medidas cabíveis e necessárias.
3: O presidente do tribunal tem uma série de decisões pela frente. André Mendonça pediu que o caso do ministro Alexandre de Moraes seja discutido por todos os colegas em plenário, diante do que taxou como necessidade de transparência. Já o procurador-geral da República sustenta que a investigação não pode ir para frente, já que ela não foi pedida nem pela PF, nem pelo Ministério Público. De acordo com a Polícia Federal, Paulo Gonet é citado em mensagens por Daniel Vorcaro e ganhou presentes do banqueiro. Fachin agora vai ter de decidir se haverá ou não sessão para analisar a abertura de investigação contra Moraes. O presidente da corte vai ter que esperar também os próximos passos de Mendonça. São duas possibilidades principais. Mendonça pode decidir de maneira individual se acata ou não o parecer da PGR, que pede anulação do relatório. Pode também tomar a decisão e, na sequência, mandá-la para o plenário, para análise de todos os colegas, com sessão tendo que ser chamada por Fachin. O presidente do Supremo disse a ministros que não tem pressa para definir. A intenção é aguardar os próximos dias para avaliar a repercussão da turbulência envolvendo o tribunal. Em entrevista à Band News TV, a ex-ministra do Superior Tribunal de Justiça, Eliana Calmon, defendeu uma resposta rápida do Supremo.
5: Não é colocando embaixo do tapete fatos gravíssimos que ocorreram que nós vamos sanear a dignidade do Supremo Tribunal Federal, que está efetivamente enxovalhada.
1: Bom, a gente viu aí que a situação no Supremo é bastante complicada. Hoje, nas redes sociais, @emanuel.pessoa pegou e desarmou uma das questões que começou a ser criada ontem à noite, quando a Procuradoria-Geral da República pediu a nulidade de tudo que estava acontecendo e fez tremer o país na terça-feira. Emanuel, boa noite. Por que você publicou uma série, né, de posts desarmando tudo que já estava sendo pronto ali pela Procuradoria-Geral da República?
6: Felipe, Verosca, nossos ouvintes, Luiz também, que está remoto com a gente, boa noite. Bom, é o seguinte, o que acontece hoje é que todos os escândalos do Supremo Tribunal Federal, eles contam sempre que as pessoas não são capazes de entender as regras jurídicas e por isso eles utilizam de artifícios e artimanhas para poder declarar a nulidade de operações da Polícia Federal. Já aconteceu no passado, Satyagraha, Banestado, Greenfield e tantas outras, para garantir, nem sempre o Supremo, algumas vezes o Superior Tribunal de Justiça, para garantir que haja a impunidade. Regras jurídicas que jamais seriam aplicadas em outros países civilizados. Você não teria essas nulidades na Espanha, você não teria essas nulidades na Alemanha, você não teria essas nulidades na França, nos Estados Unidos, nem na China. Mas no Brasil você tem, porque eles contam com a ignorância das pessoas sobre regras jurídicas, e no Brasil a fala jurídica é muito empolada. Por isso, Felipe, eu preferi trazer hoje nas redes sociais uma explicação mais, em linguagem mais simples, mais mastigada, por que o André Mendonça sequer precisaria submeter o caso a plenário, por que ele poderia sim investigar o Alexandre de Moraes. No julgamento da ação direta de inconstitucionalidade 5.331, o Supremo Tribunal Federal disse que não é necessário para se investigar um magistrado que haja um pedido ao pleno do tribunal correspondente. Os membros do Supremo Tribunal Federal também são juízes. E o André Mendonça, na qualidade de juiz da Suprema Corte, pode aplicar a ele mesmo o precedente da ação direta de inconstitucionalidade número 5.331. Significa que esse caso nem precisaria ser submetido ao plenário, ele poderia simplesmente determinar as investigações. Mas o diretor-geral da Polícia Federal e o procurador-geral da República, dois deles várias vezes citados nas conversas, dois deles os quais o Vorcaro, dono do Master, se referia pelo primeiro nome, Paulo e Andrei, o que demonstra ou uma intimidade, uma disfarçatez gigantesca. Não é normal você se referir a autoridades pelo primeiro nome? Só faltou falar Paulinho e Andreizinho. Então, é importante as pessoas saberem que essa artimanha jurídica, ela não encontra requisitos dentro do ordenamento jurídico. É uma artimanha simplesmente para que nada seja investigado. E não duvidem que na semana que vem, se o ministro Fachin tiver coragem de levar o assunto ao pleno, o que eu não sei se ele vai ter, porque infelizmente o Fachin não tem o pulso necessário para o momento, e se ele demonstrar vai me surpreender, eu serei o primeiro a reconhecer aqui o erro da minha posição, mas o plenário hoje, se fosse a votação, o plenário hoje votaria para declarar a nulidade da investigação da Polícia Federal, e aí dinheiro, milhões, jato, favor, devo a você o favor da minha vida, alguma coisa do tipo, né, que o Vorcaro falou para o ministro Alexandre de Moraes, nada disso poderia ser usado num processo judicial. E as mensagens apagadas, que quando foi a condenação da Débora do Batom, se dizia que mensagens, o próprio ministro Alexandre de Moraes disse que mensagens apagadas eram um escárnio com a justiça, né? Era uma desconsideração com a justiça. Mensagens apagadas aqui também iriam continuar sem valer absolutamente nada. Então nós teríamos mais um caso no Brasil, com cara de porco, focinho de porco, cheiro de porco, mas que não se pode chamar de porco, simplesmente por uma filigrana jurídica que não serviria para nenhum judiciário do planeta Terra.
7: Luiz Augusto Dusso, seja muito bem-vindo.
8: Boa noite. Gostaria de entrar em alguns detalhes sobre como a Polícia Federal, né, nesse relatório que foi divulgado pelo ministro André Mendonça, como a Polícia Federal conseguiu chegar até essas mensagens, lembrando, né, que foram as mensagens apenas do celular do ex-banqueiro Daniel Vorcaro. O celular do ministro Alexandre de Moraes não foi periciado. E aí, gostaria de entender e se essas provas conseguidas pela Polícia Federal, se elas são provas que valem, que elas podem valer e não podem ser contestadas. Boa noite.
9: Boa noite, Verusca Donato, Felipe Vieira, meu colega Emanuel e a todos que nos acompanham aqui na Band News. Prazer retornar a este programa. Verusca, de cara é muito simples a resposta dizer que não há prova ilícita. Ali há a apreensão de um aparelho celular obtido através de uma prisão realizada quando do embarque do Daniel Vorcaro, e esse aparelho foi periciado pela Polícia Federal. O aparelho que ali foi periciado, ele é objeto de uma análise técnica que faz com que os peritos encontrem além do que ali está disponível. Muitas coisas que não estão mais ali disponíveis, coisas que foram apagadas, são recuperadas. E o Daniel Vorcaro, por alguma razão, talvez por um conselho de um amigo do TI, pensou que aplicando um expediente que ele realizava para envio de uma mensagem via WhatsApp de visualização única, ele estaria blindado com relação ao conteúdo. Acontece que esse expediente poderia funcionar se o aparelho apreendido não fosse o do próprio Vorcaro, fosse ali de um interlocutor qualquer, aí de fato nós nunca saberíamos as mensagens que haviam sido enviadas. Mas no caso o aparelho foi o dele. E aí o Daniel Vorcaro, para mandar a mensagem de visualização única, ele não usava só o aplicativo WhatsApp, ele usava também o bloco de notas e depois ele fazia uma foto, que a gente chama de print screen, né, uma captura de tela daquela mensagem que ele tinha escrito no bloco de notas e enviava esse conteúdo aí sim para o WhatsApp na visualização única. Quando ele fazia isso, ele deixava ali algum tipo de registro. Inclusive, esse registro ele é marcado no disco rígido do aparelho. Vale dizer, mesmo que ele, depois da print enviada, apagasse tanto a mensagem no bloco de notas como a print que ele havia realizado, estas informações podem ser recuperadas e, de fato, foram pela perícia da Polícia Federal. Então, ao fazer o registro da sua mensagem lá no bloco de notas, que não é criptografado, e ao fazer a print, ele deixou dois caminhos possíveis para identificação do conteúdo. E aí a Polícia Federal buscou exatamente esses caminhos, encontrando o teor das mensagens. Até então, a conclusão é o que tinha nas mensagens. A segunda pergunta é para quem foram enviadas essas mensagens. E aí a perícia continuou. Percebeu que logo após a realização da print screen no bloco de notas, imediatamente o Daniel Vorcaro abria o aplicativo WhatsApp, isso consta em logs no aparelho, vai dizer, em registros do próprio sistema operacional, e imediatamente ele fazia uma remessa por envio de mensagem de visualização única. E é muito interessante, porque o prazo entre a print e o envio no WhatsApp são segundos de diferença. Portanto, dessa forma, a Polícia Federal entendeu que a print realizada ali naquela mensagem do bloco de notas e a mensagem de visualização única, que nesse caso em que a polícia aponta que era a conversa com o ministro Alexandre de Moraes, foram todas enviadas, nesse caso, para o ministro Alexandre de Moraes. Ele recebeu uma resposta, que também veio de visualização única, a mensagem do próprio ministro, mas como o aparelho do ministro não foi apreendido, nós não sabemos o que foi respondido, mas nós sabemos, de fato, através dessa perícia, o que foi enviado. Como a perícia se deu? Pela Polícia Federal, através de uma autorização judicial de um ministro do Supremo, não há ilicitude nenhuma, não há irregularidade nenhuma, não há desconfiança nenhuma sobre a investigação. O que há, na verdade, são indícios ali, ou provas, a depender ali do conteúdo, que comprovam que alguma comunicação existiu e que geraram, diante também da situação do contrato do escritório de advocacia da esposa do ministro, que também foi, inclusive, analisado através dos metadados, uma edição que aconteceu no próprio computador do ministro Alexandre de Moraes, lá em seu gabinete, eles concluíram que ali haveriam indícios de que estava sendo um pagamento indireto através desse escritório de advocacia para se ter alguma vantagem, e é isso que a Polícia Federal investiga e que deve ter também essa análise, essa aprovação, eventualmente, do plenário do Supremo Tribunal Federal.
1: Só para seguir nessa situação, antes da gente avançar com vocês dois em outras questões. Quando Alexandre de Moraes retorna em visualização única, a Polícia Federal, através dos softwares, o israelense, o Cellebrite, ou o Grey Key, né, que são usados, dois softwares, legalmente pela Polícia Federal, exatamente para fazer essa reconstituição de mensagens possivelmente apagadas. Não poderia a Polícia Federal ter usado esses softwares para resgatar essas mensagens de Alexandre de Moraes?
9: Essas mensagens podem ser identificadas numa perícia no aparelho do remetente, vale dizer, do ministro Alexandre de Moraes. Tá. No destinatário, essa mensagem chega e ela se autodestrói. Ela simplesmente tem a visualização única e é apagada.
1: Através de uma perícia... Não tem software israelense, americano ou de qualquer lugar do planeta que busque essa. Essa era a minha dúvida.
9: Esse conteúdo, ele sequer é armazenado no aparelho para se ter, eventualmente, algum resgate através de uma perícia bit a bit, né, que a gente chama, através do Cellebrite, e aí não há como se fazer essa recuperação. Então, a gente só vai saber se, eventualmente, houver uma apreensão do aparelho, não do ministro, mas o aparelho utilizado para o envio, porque o ministro pode ter mais de um aparelho, por exemplo.
8: Interessante, né? E antes de chamar o Emanuel, eu queria continuar com você, Dulce, porque eu queria que você me explicasse também essa questão do metadados. Como a polícia consegue saber que houve a interferência num documento, de onde veio isso, quem... É pelo IP, eu ainda estou na época do IP ainda. Qualquer documento tem esse metadados, ele registra, qualquer mudança que é feita ali, fica registrado. Queria entender isso, eu achei muito interessante.
9: Verusca, os metadados são informações que estão ali previstas e inerentes ao próprio arquivo, e elas trazem diversas informações a depender de qual é a extensão daquele arquivo, para que ele foi criado, qual foi o software que o criou. Então nós temos desde código hash, que seria o resumo do que se tem num arquivo, até geolocalização, o sistema operacional, o usuário, quantas vezes aquele arquivo foi modificado. São várias informações que são registradas nos metadados. Com relação especificamente a esse relatório da PF, ele analisou os metadados que são linkados e vinculados ao contrato de honorários de serviços do escritório de advocacia da esposa do ministro. Este arquivo foi enviado pelo WhatsApp, tanto pelo Daniel Vorcaro e também pela esposa do ministro. Então eles fizeram a troca do arquivo e foi possível fazer ali a extração desse arquivo e a análise dos metadados. E analisando essas identidades, esses registros, é possível afirmar com bastante segurança que o arquivo foi aberto, editado e foi salvo, trazendo uma nova versão ali, através do computador de um usuário. Este usuário é denominado, de acordo com a perícia, ministro Alexandre de Moraes. E aí muita gente pode ficar incrédula a dizer, poxa, seria uma grande inocência nós termos uma edição de um arquivo tão importante, etc., no computador do próprio ministro. Mas nós precisamos lembrar que o uso de um dispositivo eletrônico por um ministro do Supremo, normalmente ele é um dispositivo que conta com mais segurança e que conta com validação de usuário. Então não dá para o ministro usar qualquer computador por aí, até pelo sigilo deste arquivo. Então esses metadados apontaram que de fato o computador foi o computador do gabinete do Supremo Tribunal Federal às 11 horas da noite, tem a data da modificação, e também que o usuário era do ministro Alexandre de Moraes, então vale dizer, presume-se que foi o ministro. E essa informação, ela é tão robusta do ponto de vista probatório, que a própria esposa do ministro, em nota através do seu escritório de advocacia, confirmou a edição do arquivo, dizendo que na verdade ele foi enviado para o ministro, e o ministro abriu e validou o conteúdo para verificar um possível impedimento, conflito de sua jurisdição, etc. Então, na verdade, essa alteração no arquivo foi até confirmada já pela esposa do ministro.
1: Emanuel, muita gente reclama da fishing expedition, a pesca probatória feita, muita gente reclama pessoalmente por Alexandre de Moraes, mas outros também da República. Nesse caso, aquele velho ditado, quem com ferro fere, o ferro será ferido, vai acontecer, porque não se sabe o que Alexandre de Moraes respondeu, mas é numa fishing expedition dessas que se captou ali, que era com ele a conversa, Emanuel.
6: Olha, Felipe, a fishing expedition, ela acontece o seguinte, você ou não tem um alvo determinado, você não tem uma delimitação das provas que você está buscando. Então, na verdade, é quando um juiz, ele não sabe o que está buscando, ou talvez ele saiba, mas ele não poderia legalmente declarar aquilo, e ele simplesmente manda os investigadores irem atrás aleatoriamente. Ou seja, ele exorbita do poder dele de produção de provas. No caso, o que está acontecendo aqui com o Alexandre de Moraes, as provas que estão sendo captadas, o envolvendo, ou por enquanto indícios, não são parte de uma ficha expedition, porque o André Mendonça deu ordens determinadas para que a Polícia Federal investigasse mensagens específicas, quais sejam as mensagens que estavam no celular de Daniel Vorcaro. O que deu azar para o ministro é que o Vorcaro tinha esse hábito de fazer as mensagens por meio de bloco de nota. Se o Vorcaro não fizesse as mensagens por bloco de notas, mas fizesse mensagens de áudio, por exemplo, temporárias, teria sido muito mais difícil esse resgate, se é que ele teria sido possível. Então, o azar que o ministro teve foi que o interlocutor dele era, digamos, eu ia dizer lento, né? Falar uma palavra feia, mas vamos dizer assim, pouco versado no envio de mensagens privadas.
8: Dusso, o que pode acontecer agora com Alexandre de Moraes? Qual é o rito que se segue? Tem parlamentar pedindo impeachment, tem pessoas defendendo a renúncia. O que, que acontece agora? O que dá a entender, né? Hoje eu vi um jurista falando que Alexandre segue o manual alexandrino, que é o de peitar e dizer, não, pô, eu tô para jogo, não vou aceitar, eu quero discussão, eu quero saber o que vocês têm, porque eu tenho também. Ele chamou de manual a alexandrino, eu achei o máximo. Mas aí eu queria saber de você, o que pode vir a acontecer, quais são as situações, as possibilidades.
9: Para a gente olhar para frente, é importante nós olharmos um pouco para trás, o passado. E a gente precisa voltar desde a apreensão desse dispositivo eletrônico, desde a apreensão desse celular. Esse celular foi apreendido e nós tivemos, recentemente, já algumas informações relacionadas a essas comunicações, inclusive o contrato já tinha sido exposto com seus valores exorbitantes na imprensa, através aí de um bom trabalho da imprensa, inclusive, e as coisas ficaram para trás. Agora voltaram através desse novo relatório e foram reaquecidas. Então, olhando para trás, pode haver a expectativa de nada acontecer, o que seria muito frustrante, porque quando a gente pleiteia uma mudança com relação ao que está acontecendo, não necessariamente é punir uma pessoa antes da investigação, antes da aplicação das previsões de uma ampla defesa, de um processo legal, de garantias constitucionais que qualquer um, inclusive ministros, merece. Então o que a gente espera é que a investigação tramite, que não venha numa canetada uma decisão de nulidade, ou, na verdade, aqueles que estão pedindo a nulidade, num país sério, deveriam se declarar impedidos, porque no relatório são citados, no relatório da Polícia Federal. E hoje são estes, como o PGR, que está pedindo a nulidade. Então a expectativa, né, num país onde as coisas acontecem dentro das previsões legais, é que nós tenhamos eventualmente uma votação pelo plenário do Supremo Tribunal Federal que conclua na necessidade de que essas provas não são nulas e que se tenha uma investigação mais aprofundada desse material. Num plano ideal, um plano maravilhoso, nós teríamos que lutar e brigar por uma delação premiada de Daniel Vorkaro. Esse seria o plano ideal, que ele fale tudo o que aconteceu, que ele conte a verdade, e aí nós teríamos as possíveis punições para aqueles que merecem, até porque é muito interessante essa tese do Fishing Expedition, que não existe nesse caso. Na verdade, é muito mais provável nós aplicarmos a tese do encontro fortuito de prova. Ali já tinha um aparelho apreendido que merecia a perícia de um investigado envolvido num grande escândalo no Brasil, e diante disso, inclusive de suspeitas que ele tem de utilizar de dinheiro de corrupção, seja qual for aí o crime que será imputado eventualmente aí, é para se ter vantagens através de agentes públicos. Isso é quase inegável diante das suspeitas. Pode falar, Felipe.
1: Não, só uma questão, tanto para o Manuel quanto para o senhor. Posso ter perdido isso no meio de tanta notícia que a gente foi atrás ontem? São vários os aparelhos de Daniel Vorkaro que foram apreendidos. Se tem noção de qual é esse aparelho específico, todos já foram periciados, porque isso também se perdeu no meio do noticiário. A gente não sabe se é no primeiro, no segundo, no terceiro, no quarto, se já foram todas as perícias realizadas. Só por uma curiosidade, porque quando foram apreendidos, se dizia o seguinte: periciado cai a República, né?
9: Eu não sei te dizer se todos os aparelhos já foram periciados. O que eu sei te dizer, e que é um fato, é que chama atenção que aquele primeiro relatório, ele não veio completo com todas essas informações que hoje são divulgadas pela imprensa. E graças a uma atuação do ministro André Mendonça, que esse relatório existe. Porque na primeira apreensão, esses aparelhos periciados tiveram por uma obrigação de uma decisão do ministro Toffoli que vir para o gabinete no Supremo Tribunal Federal. Não sei se vocês lembram disso, que foi um absurdo. E aí, depois que nós tivemos de muita luta, a possibilidade da Polícia Federal ter a isenção para realizar essas perícias, nós tivemos a suspeição como relator, que era o ministro Toffoli, e aí, quando assume André Mendonça, ele determina que se complete, através, inclusive, do apontamento de figuras que ele gostaria que se procurasse nesse relatório. Então, esses relatórios podem ainda estar incompletos, falta às vezes muita coisa. O trabalho pericial também é um trabalho de formiguinha, muitas vezes ainda é possível encontrar um material ou outro que ainda passou batido. Então, não é possível dizer que já se encerrou a fase de elaboração dessas perícias e desses laudos. Mas o que nós temos até então já são suficientes para justificarem uma investigação mais aprofundada, para justificarem perguntas, para justificar eventualmente um afastamento de um ministro do Supremo. Então, sem dúvida nenhuma, o que já aconteceu justificaria os passos seguintes. E aí, voltando só para encerrar a resposta a Verusca, nós, num plano ideal, deveríamos ter o Supremo validando todas essas informações e essas provas e pleiteando uma investigação mais aprofundada e mais séria, e eventualmente até por uma decisão particular, às vezes até do próprio ministro, ter um afastamento temporário.
1: Emanuel.
6: Bom, Felipe, a gente achar que o Supremo Tribunal Federal iria validar essas investigações, essas provas, porque o Supremo iria aplicar a lei, a gente estaria querendo que o Supremo Tribunal Federal agisse de uma forma completamente diferente da qual ele vem agindo nos últimos anos. O Supremo Tribunal Federal, consistentemente nos últimos anos, tem anulado operações policiais por detalhes técnicos que não seriam aceitos em nenhum país fora o Brasil. São detalhes do garantismo excessivo que normalmente decorrem da atuação de bancas caríssimas de advocacia que não se sustentam diante de uma interpretação jurídica minimamente razoável. Mas no Brasil é o que acontece. Então hoje o que nós temos é o seguinte: o ministro André Mendonça, ele levantou o sigilo para colocar o elefante na sala. Porque se ele não tivesse levantado o sigilo, isso tivesse sido uma discussão interna do Supremo Tribunal Federal em sessão fechada, era garantido que o Supremo Tribunal Federal ia rejeitar a investigação. Era garantido que o ministro Dias Toffoli e o ministro Alexandre de Moraes não se dariam por suspeitos para votarem nesse caso. Aliás, eles talvez nem se declarem por suspeitos. Talvez, se isso for a plenário, os dois têm o topete de votarem. Porque a suspeição do magistrado, quando ela é levantada, o magistrado ele tem que se declarar suspeito ou tem que ser iniciado um incidente de suspeição, que é uma figura processual que leva para o plenário. E aí, ao levar para o plenário, a discussão seria individualizada, se eles seriam ou não suspeitos no caso. E o Supremo dificilmente teria votos suficientes para isso, porque você pode ter certeza da votação. Você já tem Gilmar Mendes, você já tem Cristiano Zanin, você já tem Flávio Dino e quase certeza Carmen Lúcia votando a favor da nulidade da investigação. Então, com base nisso, e isso desconsiderando a ação direta de inconstitucionalidade 5331, ou seja, o Supremo vai desconsiderar uma adesão do próprio Supremo para não investigar o Alexandre de Moraes. Então, se você ainda somar com os votos do próprio Alexandre de Moraes e do próprio Toffoli, já seriam 6 votos no Supremo para declarar a inconstitucionalidade. Então, mesmo que o Alexandre de Moraes não votasse, o Toffoli votaria, seriam 5 votos. Nós estamos com 10 ministros e o presidente Fachin não vai votar, não ser em caso de empate. Então, na pior das hipóteses para o Alexandre de Moraes, hoje seriam 5-4. Então, se não houvesse a pressão, não houver a pressão pública, se não houvesse a colocação dessas conversas para que todos nós soubéssemos, jamais, jamais haveria sequer a chance. Nós estamos aqui tendo essa conversa unicamente porque existe a chance de que o Alexandre de Moraes seja derrotado na votação. Porque do contrário, Felipe, talvez nós estivéssemos sendo censurados agora, como a revista Cruzoé foi, previamente, porque esta conversa seria entendida como um ataque ao Supremo Tribunal Federal e nós estaríamos todos sob a possibilidade de responder por ato atentatório ao Estado Democrático de Direito. Então, isso de achar que no Brasil o Supremo Tribunal Federal vai fazer a coisa certa não é algo que deve ser entendido como um dado, é apenas uma possibilidade. Veja que eu nem falo uma probabilidade, eu falo uma possibilidade.
8: Durso, eu assisti uma entrevista sua mais cedo e você tocou em 2 assuntos e eu queria que você falasse aqui pra gente, eu até anotei. Você comparou esse caso do Vorkar com a Lava Jato e disse também que era grave, né, ou algo parecido, que deve ter atenção, de que o ministro Alexandre de Moraes assinou ou teria assinado o documento no computador dentro do Supremo Tribunal Federal, ou modificado, né, dentro do que mostrou o metadados. Aí gostaria que você falasse sobre isso.
9: Eu fiz uma comparação sobre a Lava Jato, porque na nossa área hoje, né, o direito digital, ele tem pautado as grandes operações, principalmente com relação à prova digital. E é muito interessante, porque quando nós vimos a Lava Jato mudar, ela mudou a partir de um hackeamento do Telegram do ex-juiz Sérgio Moro. E aí, diante do vazamento daquele hackeamento, nós tivemos a validação dessa prova, que era ilícita, uma vez que foi obtida mediante invasão, numa tese em que, para favorecer o acusado, mostrando que ele era inocente, se valida aquela prova. Isso aconteceu na Lava Jato e foi utilizado e validado pelo Supremo Tribunal Federal. Nessa situação do Banco Master, nós estamos falando de provas obtidas por meio absolutamente lícitos, através de uma obtenção e uma perícia técnica de uma forma absolutamente legal, não há ilicitude nenhuma, não há nulidade nenhuma. E mesmo assim, num caso muito mais simples do que a Lava Jato, se discute a possibilidade de se anular essas provas ou não reconhecê-las em juízo para que se tenha eventualmente o afastamento da conduta de determinadas figuras. Isso é absurdo. A lição que a gente deveria ter tirado da Lava Jato, que era a depender do conteúdo, mesmo que ele venha de meios até duvidosos, que foi através de um hackeamento, mas ali ele mostrava uma situação em que um juiz da causa se comunicava com o promotor ou com a parte, falando, ó, faz aí rapidinho que eu vou despachar e tal, e ali se declarou uma situação de falta de imparcialidade. Nós temos aqui a situação hoje em que envolve também um agente público e que a suspeita é pior. Não é que ele está julgando de alguma forma, de um jeito ou de outro. Não, não. A suspeita é que pode haver o interesse financeiro para que se tenha uma vantagem ilícita, essa é a suspeita de acordo com a PF, para que se mude alguma situação ali que pode acontecer com a figura de Daniel Vorkaro. Então, na verdade, a situação que nós enfrentamos do Banco Master, ela é muito pior do ponto de vista do que está em jogo e ela é muito mais fácil do ponto de vista probatório. Mas nós temos pela frente o julgamento aí do Supremo Tribunal Federal, que espera-se que tenha bom senso. Tomara, né? Ainda mais através agora dessa análise popular que qualquer um que consegue ter o mínimo de discernimento, sabe que as coisas não vão bem e que isso é uma grande crise. Com relação... Pois não.
1: Não, não, por favor. Com relação...
8: A segunda parte é a assinatura dentro do...
9: Com relação à mudança do arquivo, essa mudança ela também vem através de uma análise pericial e ela comprova muita coisa, porque não é assinatura, mas é uma alteração do contrato, e ela, na verdade, de maneira isolada, pode caber a justificativa que foi dada. Não, na verdade, ele se analisava o conteúdo para ver algum tipo de impedimento, etc. Mas no contexto geral, após a assinatura desse contrato, a comunicação do cliente não se dá com a sua advogada. Não há quase nenhuma análise no celular do Daniel Vorkaro de troca de mensagens com a sua advogada. Já com o ministro do Supremo são muitas as mensagens e todas elas com um perfil muito estranho. Porque se eu quero conversar aqui com meu colega, o Emanuel, eu muito provavelmente vou mandar uma mensagem para ele. Agora, se quem sabe eu quero esconder alguma coisa, talvez eu use da visualização única. E aí a gente começa a interpretar as razões, não só os fatos.
1: Existe crime digital perfeito?
9: Não, Felipe, como não existe crime físico perfeito, não existe crime perfeito, seja ele na internet. Ah. E aí é muito interessante, porque através da minha resposta, eu diria que o crime digital perfeito, ele está mais distante do que o crime físico perfeito. Até porque aqueles autores dos crimes digitais, ou do crime que hoje a prova é digital, não conhecem tão profundamente a tecnologia a ponto de se eximir 100% da situação de análise de IP, de código hash, de situações em que o registro digital ele é tão profundo. Imagina hoje, vocês viram, a perícia aponta que houve uma alteração de um contrato tão importante, que hoje leva suspeita de uma situação, no computador do gabinete. Não há pudor, não há medo, não há qualquer tipo de preocupação. Isso mostra que também não havia, provavelmente, a expectativa de que esses metadados poderiam trazer tantas informações. Então, eu diria que o crime digital ou o crime que conta com a prova digital, hoje ele é mais difícil de ser encontrado o crime perfeito do que o crime físico perfeito.
8: Luiz Augusto Dusso, muito obrigada pela sua entrevista aqui conosco, a disposição de conversar conosco, nos deu uma aula aqui, né? Inclusive de investigação. Muito obrigada, viu? Uma boa noite.
9: Eu que agradeço, ainda mais de estar numa noite tão especial com figuras que eu admiro, que os três são grandes amigos e eu sou grande admirador do trabalho dos três. Então é sempre um prazer e muito obrigado pelo convite.
8: Obrigado.
1: Obrigado, até a próxima, doutor. Manuel, tem uma questão política, né? Que foi do fim da noite. Do fim da noite, não. Do fim da noite nós estamos agora. Ali no início da noite, Davi Alcolumbre, presidindo a mesa do Senado, diz o seguinte... Vamos parar com isso, estão me pressionando aqui de um lado aqui, para começar a tocar impeachment de Alexandre de Moraes, tem as questões do Dark Horse lá do outro lado também. Como é que é isso, Emanuel? Porque tá esse toma lá da cá, essa situação assim, ó. Se eu vou mexer aqui, eu vou mexer lá. Mexe em tudo, Columbo. Nós queremos saber tudo. Nós queremos saber toda a realidade.
8: Deixa eu vou fazer o aspas aqui, antes do Emanuel responder, para a gente trazer direitinho o que ele disse. Ele falou, abre aspas, eu vou voltar para a pauta, né? Uhum. Isso no Senado estava em votação. Porque, senão, terei que responder muitas agressões. Isso. Que, como presidente do Senado, estou recebendo nos últimos dias. Apenas um comentário no momento adequado, eu vou falar. Todo mundo esqueceu que pediram 130 milhões de reais para a mesma pessoa para fazer um filme. E agora o culpado é só o ministro Alexandre de Moraes e eu.
1: Nós temos o texto na voz dele, mas eu acho que a interpretação da Verusca, a da Verusca ficou melhor. Vamos lá, Emanuel, é o toma lá da cá, como então, é que antes, é esse negócio?
6: Antes de responder, talvez a gente devesse chamar suíças. E quem entendeu, entendeu, né? Então, talvez o ministro Alcolumbre respondesse às suíças. Se o senhor quiser, eu pergunto em alemão, ministro. Acho que as suíças falam alemão, tá? Aliás, senador, a gente pode, né? Warum hast du diese Machen, Davi, né? Pode ser que eles respondam assim. Bom, é o seguinte, vamos entender. Em primeiro lugar, a gente precisa entender o movimento da política. O que vale mais? Uma votação no Senado ou a caneta de um ministro do Supremo Tribunal Federal que tem peito para canetar qualquer coisa? Afinal de contas, muitas vezes a canetada vale mais. Porque a depender do tema, o ministro dá a decisão

0: de usar a caneta com força no Brasil, essa pessoa é Alexandre de Moraes. Então, esse é o primeiro ponto. Segundo ponto é que é o seguinte, só tem uma coisa que político tem mais medo do que ministro do Supremo Tribunal Federal. Do voto. Porque se ele perde o voto, ele volta para a planície. Se ele volta para a planície, ele sai do Supremo Tribunal Federal, ele vai lá para o juiz de primeiro grau, que às vezes é o cara que acabou de começar na carreira, novinho, está com sangue, idealista, pega um promotor também igual e, ó, combate. Só que, o que as pessoas esquecem, é que Davi Alcolumbre não vai concorrer à reeleição esse ano. Então, ele não está preocupado em agradar os eleitores. Ele não precisa agradar os eleitores agora. E daqui a 4 anos... é outra conversa. Então, ele não tem essa preocupação. Então, para ele, é muito melhor não tocar processo de impeachment. É muito conveniente para ele não concorrer a processo eleitoral nesse momento. Existem aí questões que estão sendo levantadas em algumas mensagens sobre o Master, questões suíças. E, para finalizar, é importante lembrar que ele fez parte da dobradinha com o ministro Alexandre de Moraes, que ajudou a enterrar a nomeação, né, indicação barra nomeação do Jorge Messias para uma cadeira do Supremo Tribunal Federal. A gente, na época, né, as pessoas perguntando se o Alexandre de Moraes não era porque ele tinha preferência pelo Rodrigo Pacheco. Agora a gente sabe, é porque o Jorge Messias era amigo do André Mendonça. E com toda certeza, Alexandre de Moraes não quer um ministro amigo de André Mendonça no Supremo Tribunal Federal.
1: Ô, Emanuel, hoje saíram algumas... teve o caso do envolvendo Mendonça também, né?
0: Isso é apure.
1: De que ele conversou com o Daniel Vorcaro recentemente, recebeu do Daniel Vorcaro a reclamação de que ele não estava sendo bem tratado, enfim, algumas denúncias... É sigilo, né? Mas há informações sobre isso. E de que teria conversado com o Daniel Vorcaro no ano passado, antes da prisão. Como fica a situação do André Mendonça nesse caso? Não está tão confortável hoje como estava ontem, né?
0: São três coisas que precisam claramente ser analisadas aqui, tá? Três coisas. Primeiro é o seguinte... Se o André Mendonça tem relações impróprias com o Vorcaro, ele tem que ser investigado igual a todos os outros. Quem for podre, que se quebre, certo? Não é porque o André Mendonça, nesse momento, está fazendo investigação de algo grave, que ele se torna intocável. Porque o que eu mais critico, que eu vejo, principalmente em redes sociais, é o seguinte, as pessoas que odeiam o Bolsonaro, e é uma polarização grande no Brasil, elas querem defender o Alexandre de Moraes a todo custo. Como se o fato dele ter sido o algoz do Bolsonaro não permitisse que ele cometesse alguma coisa errada. Então, se o Mendonça estiver errado, que pague. Segunda coisa, isso explodir sobre o Mendonça agora é método. Porque em Brasília funciona o seguinte, qual é a melhor maneira de fazer um escândalo desaparecer? Substituir por outro. Então, ontem, quase 100% do Brasil discutia as mensagens do Alexandre de Moraes. Hoje, metade do Brasil está perguntando, e o Mendonça? Em vez de discutir as mensagens do Alexandre de Moraes. Então, o Mendonça simplesmente entrou no rol daquele mais um caso em que você procura desqualificar o investigador, o mensageiro. Então, aqui o que está acontecendo nesse momento é a tentativa de enlamear o Mendonça de todas as maneiras para que seja um novo escândalo e tire a atenção. Eu lembro que eu estava no ar em outra emissora, quando Vladimir Putin fez a incursão na Ucrânia, e eu disse no ar com todas as letras, acabou a pandemia. E a pandemia acabou no dia da invasão da Ucrânia, porque o ciclo de notícias saiu da pandemia e foi para a Ucrânia. É simples assim. Claro, claro.
2: Não, deixa eu só dar um ponto aqui em cima disso. Também acho que tem que ser investigado todo mundo.
0: Quem for pode ser quer.
2: Ninguém tem, sabe, habeas corpus para não ser investigado. Tem que ser investigado todo mundo.
1: E não acho que tem essa coisa assim, pesa mais pro fulano do que pro ciclano, não. Há erro, há erro ali de todos os lados, né?
2: Exatamente.
1: Investigue-se.
2: E aí a gente volta num ponto aqui que a gente já conversou alguns dias. O ideal, levanta o sigilo de tudo.
0: É isso.
2: Tô nem aí, rapaz. Levanta seja de tudo, entendeu?
0: É isso. Da
2: Dark Horse, dessas gravações todas, de todos os processos. A gente é bom, vai fazer bem para o Brasil. Ah, mas vai cair a República. Então a gente refunda a República depois. Porque não dá esse negócio do...
1: jurídica.
2: Ah, olha só, a Verusca tem aquilo lá que está escondido.

0: O Felipe está escondendo aquilo lá. Mas aquilo lá, eles não estão falando aquilo lá. E olha só aquilo lá. Parem um pouquinho, está todo mundo nesse baile aí. Então que baile seja aberto para todo mundo e seja levantado o sigilo de todo mundo, sabe? Porque não dá mais. E só uma outra coisinha rapidinho. É o seguinte, o Mendonça teve um tratamento diferente do Gonê e do Alexandre de Moraes. O Mendonça veio a público hoje numa nota dizendo o seguinte, tive a reunião. A reunião tratou disso, eram precatórios do Banco Master. Na hora da votação, votei contra os interesses do banco. Quer dizer, já deixou clara a situação. Ah, a reunião da semana passada do juiz auxiliar dele. Bom, só faltava se querer, né? Polícia Federal lá, quando o sujeito dizia que ia fazer uma delação contra a Polícia Federal. Sim, isso. Então, não. Então tem uma coisa, mas eu acho que tem que investigar todo mundo.
1: Até porque a delação não requer a presença da Polícia Federal. A delação pode ser feita pela Polícia Federal ou pode ser feita pelo próprio magistrado. Tá? Mas sobre o sigilo, a Constituição brasileira só autoriza o sigilo dos processos judiciais em duas hipóteses. Tá bom? Duas hipóteses. Quando for questão de direito de família, porque é uma questão de intimidade, questão de intimidade. Aí, basicamente, é o direito de família. E a segunda coisa é quando for o interesse público. E aí o interesse público pode entrar, o sigilo, quando você revelar o processo, pode atrapalhar as investigações.
2: É o caso do Dark Horse, Manuel?
1: Duvido.
2: Não é o caso do Dark Horse?
1: Duvido. Tá. Duvido. Por quê? Já faz bastante tempo. Não foi um processo que começou ontem. Uhum. Se esse processo tivesse começado ontem, ok. Mas esse processo já está há mais tempo do que a investigação do Master, do Alexandre de Moraes.
0: Sim.
1: Desculpe, não do Master.
2: Sim, do Alexandre,
1: Alexandre
2: sim,
1: de Moraes.
2: Sim, sim.
1: Certo?
2: Não,
1: então já deu tempo
2: é
1: de achar.
2: Abril.
1: Então, já deu tempo de achar os indícios, já deu tempo de fazer as investigações, já deu tempo de fazer as apurações. Só se for porque o dinheiro lá fora, porque teve dinheiro no exterior, só se isso ainda estiver dependendo da cooperação da autoridade policial americana, ainda não tiver acontecido. Aí pode haver essa justificativa. Mas aí caberia o André Mendonça, para evitar suspeitas por conta do que está acontecendo, vir a público e dizer, não posso derrubar o sigilo agora, porque existem investigações pendentes. Tão logo acabem as investigações, derrubarei o sigilo. E pronto.
3: É isso.
1: Tem gente que não vai acreditar, obviamente, porque está achando que tudo é partidário. Tem gente que acha que tudo é partidário. Tem gente que acorda de manhã, se ajoelha no chão e reza para o seu político de estimação pelo dom da vida. E se passa num buraco no meio da rua, essa pessoa xinga o político que não gosta porque culpa ele. Então tem gente que é tão psicologicamente afetado pela questão da polarização que se tomar um chifre fala Bolsonaro, se tomar um chifre fala Lula, não entende que muitas coisas não têm a ver com o seu político de estimação, não consegue entender. Então essas pessoas entraram num nível de bitolamento mental que eu acho que isso explica os 10% do Augusto Cury. Elas estão precisando de psiquiatra. Só pode.
0: Daqui a pouquinho a gente vai divulgar números da pesquisa de hoje, inclusive com o Augusto Cury seguindo em terceiro lugar e separando e já distanciando os outros.
2: Para encerrar, qual deve ser o efeito, se é... Bom, mas eu quero ouvir de você. Tem efeito eleitoral nas campanhas? Qual é o efeito político nessas eleições de tudo que a gente viu até agora em relação ao Supremo Tribunal Federal?
1: O efeito prático número um do que está acontecendo na campanha política vai ser uma tendência de fortalecimento dos candidatos de direita ao Senado que tenham como mote principal de campanha impeachment de ministro do Supremo Tribunal Federal. Isso vai galvanizar o eleitorado, vai estimular o maior comparecimento nas urnas de um eleitorado que tende a votar nesses candidatos, tá? E vai com certeza aumentar a composição do Senado à direita nas próximas eleições. Então você pode esperar nas próximas semanas, se o Murilo Hidalgo estivesse aqui, ele ia confirmar isso, um aumento na intenção de voto de candidato de direita que critica o Supremo Tribunal Federal. E veja, não existe menino bobo em Brasília. Ano passado, o ministro Gilmar Mendes deu uma decisão monocrática alterando que o impeachment de ministro do Supremo Tribunal Federal não precisa mais só do voto de 41 senadores, agora são 54, porque ele equiparou,
0: dois terços.
1: Ele equiparou a emenda constitucional por negócio de segurança institucional. Quer dizer que os ministros do Supremo Tribunal Federal precisam de um quórum especial, que não é o quórum necessário para o presidente da República, porque tirar um ministro do Supremo Tribunal Federal, onde são 11, causaria mais problemas institucionais do que tirar o presidente da República, que é alguém que recebe mais de 50 milhões de votos? Quando eu falo que os argumentos jurídicos que o Supremo utiliza para tomar suas decisões não se sustentam em lugar nenhum do mundo, é exatamente uma decisão como essa que eu estou dizendo. Ela não faz o menor sentido para qualquer pessoa que seja capaz de somar 2 com 2 e chegar a 4. Se você sabe o lé com cré, você entende que isso não faz sentido nenhum.
0: Emanuel volta na segunda-feira.
1: Volto não, que eu vou preso depois daqui.
0: Não. É segunda-feira. Até segunda-feira muita coisa vai acontecer. Então, te aguardamos aqui, né, para saber o que você pensa na próxima segunda, tá bom?
1: Se saindo aqui da Carlos Cirilo, não tiver um camburão da Federal por atentado ao Estado Democrático de Direito. Porque criticar o Supremo, pessoal, vocês pensam que não? Criticar o Supremo no Brasil, em rede nacional de televisão, exige coragem. Eu vi vários repórteres sendo censurados. Existem pessoas que respondem processos criminais por isso, que são incluídos em processos sem fim. Processos que muitas vezes os próprios advogados não têm acesso. Vim aqui dizer esse tipo de coisa, isso daqui não é o espírito juvenil, isso aqui é alguém que está cansado de o Brasil ter uma justiça injusta. E eu repito em todos os programas, a principal reforma que o Brasil precisa é a reforma do judiciário, porque enquanto o judiciário funciona assim, o prefeito corrupto do interior escapa, o deputado ladrão não é preso, políticas públicas são aplicadas conforme a canetada, as reformas que o país precisa são decididas por 11 pessoas e não por quem foi votado. O Brasil é disfuncional e a primeira disfunção é resolver esse superpoder do Supremo Tribunal Federal, que só vai acontecer quando o Senado perder o foro privilegiado, porque aí acaba com essa história de ninguém solta a mão de ninguém.
0: Nos processos que eu não for réu contigo, estarei lá como testemunha abonatória.
1: Mas não vai adiantar muito. Manda um bolinho para cadeia para mim, porque testemunha você não vai nem ser ouvido no Supremo.
0: Vamos lá. Tchau, Betir.
1: Até a semana que vem. Pessoal, fica com Deus.
2: Boa noite.
0: Vamos para um rápido intervalo.
2: Rápido intervalo. É VaptVupt.

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0: Voltamos com a edição da noite, tratando das outras questões do dia, né? A comissão mista aprova projeto sobre fim da cobrança de imposto em compras do exterior, a chamada taxa das luzinhas. Texto sobre tributação segue agora para análise em plenário da Câmara dos Deputados.
1: E os deputados aprovam a indicação do ex-presidente do Senado, Rodrigo Pacheco, para o Tribunal de Contas da União. Pacheco já pode assumir o cargo na semana que vem e tem direito a mandato no TCU até os 75 anos de idade.
0: Governo do Irã ataca bases militares dos Estados Unidos no Oriente Médio. O país também relata explosões em navios após colisões com minas em mar aberto.
1: Atirador deixa um morto, diversos feridos, incluindo dois policiais, durante um ataque no centro de Minneapolis, nos Estados Unidos.
0: Uma comissão especial do Congresso aprovou hoje a medida que acabou com a taxa das blusinhas.
1: É, a taxa das blusinhas que o governo Lula criou em 2024, né, e agora acabou.
0: Ele se arrependeu, né, porque era eleitoral, né?
1: Não, e lutou para que fosse retirada, mantivesse a retirada da taxa das blusinhas. Quem conta tudo, sabe tudo sobre esse assunto e vem conversando com a gente há bastante tempo é a Natália Pazzi, que está ao vivo de Brasília. Boa noite, minha amiga.
2: Tudo bem, Verusca? Ótima noite a vocês dois, a quem está na nossa companhia aqui no jornal. A gente vem falando sobre esse assunto já nos últimos dias, com aquela expectativa de votar a cada dia e vai sendo jogado para frente, né? Então, por etapas, está sendo vencida essa questão da MP das taxas da blusinhas, né? Das blusinhas, melhor dizendo, que hoje foi finalmente aprovada pela comissão especial mista que foi criada para analisar esse texto. Teve a relatoria da senadora Leila Barros, o texto está eliminando ali aquele imposto federal de 20% para compras até 50 dólares e acima desse valor, até 3 mil dólares, fica fixada ali uma alíquota, um imposto de 30%. Um outro ponto é aquela avaliação que o governo deve fazer a cada 3 meses e depois semestralmente, ou seja, a cada 6 meses, sobre eventuais compensações a empresas brasileiras. Mas o que aconteceu? Só a comissão venceu a etapa de aprovação depois de dias jogando esse relatório, esse parecer para frente, buscando esse acordo entre governo e oposição. Tinha sessão convocada hoje na Câmara, também no Senado, para terminar de vez esse assunto, mas acabou tendo um novo adiamento para amanhã. Então, a expectativa é que às 10 horas da manhã esse texto ele seja votado na Câmara dos Deputados e, na sequência, seja votado já pelo Senado, terminando essa semana de esforço concentrado, votando, então, totalmente essa MP da taxa das blusinhas.
0: Bom, outro assunto é a questão da CCJ do Senado aprovando o fim da escala de trabalho 6-1. Natália, o texto que já passou pela Câmara está pronto para ir à votação em plenário.
2: A gente falou ontem, né, Felipe, que tinha uma expectativa de votar tudo hoje, acabou não se tornando realidade, apesar da pressão ali por parte do relator, o senador Omar Aziz, mas o fim da 6-1 começou a andar, a gente pode dizer assim, foi aprovado hoje pela CCJ, a Comissão de Constituição e Justiça. Como a gente antecipou ontem, o texto foi o mesmo que veio da Câmara há meses, não teve qualquer tipo de mudança, a votação foi simbólica, não teve ali o voto individual para essa aprovação, mas teve ali uns votos pela rejeição, né? Os senadores Rogério Marinho e Jaime Bagatoli, os dois que são do PL, além também do Hamilton Mourão, que é do Republicanos, e a Tereza Cristina, do PP, pediram para que fosse registrado ali nessa votação da CCJ o voto contrário deles nesse texto, então, da 6-1. O que, que acontece? Há uma pressão ali para mudanças nesse texto, né? Só que maneiras para aliviar possíveis impactos econômicos, essas maneiras elas vão ser analisadas ali em um outro projeto que vai ser apresentado, justamente para que o texto hoje não tivesse qualquer modificação. Então, a depender, a gente vai aguardar agora a apresentação de novos projetos complementares a essa questão da 6-1. O Davi Alcolumbre, como a gente sabe, né, ele não garantiu quando que vai votar, quando que vai pautar esse assunto no plenário. Tinha uma pressão para acontecer hoje, não aconteceu. Mas a gente teve uma fala do senador Randolfe Rodrigues que afirmou que, apesar dessa pressa, dessa movimentação do governo, não vai ser possível vencer essa votação nessa semana de esforço concentrado e essa votação da 6-1 deve, de fato, ficar para o final de outubro, ou seja, só depois das eleições.
1: Natália Pazzi, muito obrigada. Boa noite.
0: Valeu, Natália.
1: Tchau, Natália.
2: Até amanhã.
3: Amanhã.
0: Tchau, tchau.
1: Vamos falar ainda sobre o possível fim da escala 6x1, né, Felipe?
0: Exatamente, né? Porque, afinal de contas, essa questão leva diferentes setores da economia a fazerem contas, inclusive o poder público, que fala em mais gastos.
4: A ideia é substituir a escala 6x1 pela 5x2. 5 dias de trabalho com 2 de descanso. O projeto que está no Senado prevê jornada máxima de 40 horas semanais sem diminuir o salário. A redução seria gradual. Em 60 dias depois da promulgação, o limite cairia de 44 para 42 horas semanais, com garantia das 2 folgas. E em 12 meses, a jornada passaria ao teto final de 40 horas semanais. E quais seriam os possíveis impactos no setor público? Para responder, a Frente Nacional de Prefeitas e Prefeitos encomendou um relatório de uma consultoria que faz pesquisas econômicas, porque, de acordo com o órgão, boa parte dos serviços hoje nas prefeituras é terceirizada.
5: Vou começar pelos ônibus, né? Você tem uma tabela a ser cumprida. Então, tem cidades que têm os motoristas e os cobradores. Então, você terá que aumentar cobradores e motoristas para manter a mesma tabela. Isso é custo. Né? Isso vale para o asfalto, isso vale para o tapa-buraco, isso vale para a limpeza da cidade, isso vale para as UPAs, isso vale para o serviço terceirizado da assistência social, da saúde.
4: De acordo com a Frente Nacional, muitos desses trabalhadores de atividades que exigem cobertura ininterrupta cumprem o regime CLT de 44 horas semanais. Segundo o estudo, com a redução para 40 horas semanais e a contratação de novos servidores, o aumento médio nas despesas municipais será de 7,4%, o que significa cerca de 19 bilhões de reais.
5: Isso, do ponto de vista da gestão pública dos municípios, que já estão endividados, cheios de problemas, né? E vai ter um reflexo na prestação de serviço. É isso que eu quero chamar a atenção, né? Pode ter cidade mais suja, cidade mais esburacada, lixo não recolhido na hora certa.
0: O alerta do prefeito, e eu já conversei algumas vezes com o Sebastião Melo a respeito desse assunto, né? O alerta de Sebastião Melo, que é o presidente da Associação dos Prefeitos das Capitais, as maiores cidades do país. Ele não consegue entrar dentro da cabeça dos políticos brasileiros. Onde é que a gente vive? A gente vive na cidade, então a cidade vai ficar mais buracada, mais suja, ou a solução que vai ser dada. Os nossos impostos vão aumentar para cobrir esse rombo. Por quê? Porque o país não conseguiu crescer ainda a produtividade do Brasil. E essa é uma situação que não foi debatida. Como a questão da escala 6x1 chegou em um ano eleitoral, ela tem interesses meramente de eu quero me eleger, eu não vou votar com a situação do país, eu não estou nem aí para a situação do país, eu estou preocupado com a minha situação. E eles vão fazer assim, e eles vão ferrar com as prefeituras, porque daqui a 2 anos tem eleição para prefeito. No caso, o prefeito que a gente acompanhou ali não é candidato à reeleição. Mas os prefeitos que hoje são candidatos à reeleição, eles vão pedir votos, vão pedir apoio para esses deputados e esses senadores, que hoje estão fazendo essa situação piorar nos municípios. Olha como é que mexe a máquina, né? Uma coisa puxa a outra. A situação vai ser complicadíssima. Para os empresários, a gente já tem feito várias reportagens sobre isso nos últimos meses. E essa questão também vai ser complicada para a máquina pública. Vão subir os impostos, vai aumentar a inflação. Não tem como, esse almoço não sai de graça.
1: É. Vamos voltar na questão da divulgação do relatório da Polícia Federal, que investiga os celulares do ex-banqueiro Daniel Vorcaro.
0: O Procurador-Geral da República e familiares dele são mencionados, Verusca, 33 vezes no relatório da investigação do caso Master.
1: Paulo Gonet defendeu a anulação das provas.
6: Em procedimento pouco usual, o Procurador-Geral da República se manifestou no mesmo dia em que foi demandado por um ministro do STF. Horas depois de receber o pedido de André Mendonça, Paulo Gonet se posicionou pela nulidade das provas contidas no relatório da Polícia Federal em relação a conversas entre Alexandre de Moraes e o banqueiro Daniel Vorcaro. Primeiro porque, segundo o Gonê, ao se deparar com informações relativas a um colega de tribunal, Mendonça deveria ter levado o caso para análise do presidente do Supremo. O PGR sustenta que o aprofundamento de investigações precisa ser solicitado pelo Ministério Público ou PF e não pelo juiz. Como as provas teriam sido obtidas no procedimento ilegal, o PGR alega que todo o material tem que ser descartado. O gabinete de André Mendonça alega que o ministro não determinou que a PF investigasse Moraes. A ordem do ministro, passada a agentes da Polícia Federal numa reunião na semana passada, seria para que a apuração identificasse os destinatários das mensagens de Vorcaro. O relator apontou para Alexandre de Moraes. Além de Moraes, o relatório cita o próprio Procurador-Geral da República, diálogos que revelariam uma proximidade de Gonê com o então dono do Banco Master. São, ao todo, 33 vezes em que o nome do PGR foi citado pelos agentes da PF. Em uma dessas vezes, o advogado Ciro Soares, ligado ao Master, envia a Vorcar uma foto ao lado de Gonê e diz em seguida: "Liga aqui, ele quer falar com você." A PF identificou ligações em seguida entre Ciro e o banqueiro. O advogado também encaminha a Vorcaro frases que atribui ao PGR, que dizem: "Já estou com saudades de você, estou embarcando para Roma." Ciro diz em outra mensagem que embarcaria com Gonê para Londres, com o seguinte comentário atribuído a Paulo Gonê: "Oba, tomara que tenha charuto e Macallan, um uísque escocês." Mais adiante, o advogado escreve: "Gonê perguntou se o filho dele pode ir com a gente para Londres." E Vorcaro responde: "Óbvio, né? A palavra final sobre o que será feito com o relatório da PF, incluindo a manifestação da Procuradoria, será dada pelo plenário do STF, ainda sem data definida pelo presidente da Corte, Edson Fachin."
1: Na avaliação da ex-ministra do STJ...
0: Só um comentário a respeito disso. O Paulo Gonê não pode tocar nesse assunto. Não pode. É a mesma situação envolvendo outros, os ministros do Supremo. Não é ele, ele tem que sair fora disso e dizer assim: olha, nesse caso aqui, onde eu estou citado 33 vezes, tem questões ligadas à minha família, eu vou pegar e vou sair fora disso aqui. Vou chamar aqui a Verusca, que é também da Procuradoria-Geral da República, uma pessoa que tem uma situação ilibada, que não tem nenhuma mensagem onde ela está citada, e ela vai analisar. E o relatório da Verusca tem que ser um relatório claro, transparente e público, para que todos nós entendamos. Mas não, está nessa situação, e ele pedindo nulidade de ontem, de bate pronto. Desculpe que eu te interrompi.
1: Quem também deveria se afastar é o ministro Alexandre de Moraes.
0: Mesma situação.
1: Do Supremo Tribunal Federal. Bom, e na avaliação da ex-ministra do STJ, que é o Superior Tribunal de Justiça, e ex-corregedora nacional de Justiça, Helena Calmon, a PGR está envolvida na situação e não pode atuar no caso.
3: O Supremo passou a ser visto pela população como uma entidade, como uma instituição que estava envolvido nos fatos. Isso tudo começou a gerar um desconforto muito grande para todos aqueles que, como eu, têm ou tinham no Supremo confiança inabalável. De forma que, quando eu recebi a notícia do que está agora sendo apurado, eu até me senti mais aliviada, porque está na hora de nós pararmos com o sangramento que vinha acontecendo com a instituição Supremo Tribunal Federal. O Supremo vinha sangrando com várias lives, vídeos, muitas confusões, musiquinhas. Tudo isso desprestigiando uma entidade que tem de ser a ponta maior da entidade chamada Justiça. De forma que está na hora de nós começarmos a colocar as coisas nos devidos lugares para que o Supremo tome o seu lugar de relevo e de importância. O que nós temos é um inquérito contra o Vorcaro, onde apareceu o nome do ministro e o nome do procurador-geral da República. Tanto que o documento que seguiu, mandado pelo ministro André Mendonça para o PGR, para o procurador-geral da República, foi um relatório da polícia. Porque nós não temos ainda inquérito. O que é inquérito? Inquérito é a apuração de fatos criminosos e a autoria desses fatos criminosos. Nem inquérito nós temos ainda. Temos fatos que podem e estavam causando todo um mal ao Supremo Tribunal Federal, porque estes fatos vinham sendo repisados pela imprensa aqui e ali, pelas redes sociais, envolvendo o Supremo Tribunal Federal, e isso causou um grande prejuízo na imagem do Supremo. De forma que agora é que vamos começar, e é preciso que nós façamos com urgência absoluta, não podemos mais esperar, e o que se espera é que o próprio ministro Alexandre de Moraes tenha interesse de que tudo seja apurado. Se não existe culpa por parte dele, ele será o primeiro a dizer o seguinte: Supremo, apure os fatos para nós termos a nossa dignidade, a nossa ética, a nossa moral preservada como instituição.
0: Muito do que disse ontem, com outras palavras, o ex-ministro Marco Aurélio Mello. Todo mundo quer o seguinte: olha, tem que ter uma instituição forte, transparente e de credibilidade. O judiciário, todas devem ser assim, né? Mas nesse caso, que é o foco da questão, o judiciário. E infelizmente a gente não está vendo isso.
7: O que me chama a atenção é a opinião pública, que até agora a gente tem acompanhado muito nas redes sociais, e o que eu vejo é uma opinião pública polarizada também nesse caso, que não deveria ser. É como se as pessoas que têm candidatos, seja de direita ou de esquerda, e eu não estou citando nenhum deles, estivesse torcendo para um lado do Supremo Tribunal Federal. E aí cada um desses lados tem um ministro também, como disse o Emanuel, um político de estimação, mas um ministro de estimação. E o que eu vejo, o que eu vi hoje nos grupos de WhatsApp, com amigos, nos grupos de redes sociais, é as pessoas se manifestando com o seu ministro de estimação, defendendo o seu ministro de acordo com o candidato que também defende. Mas espera aí, gente. Eu fiquei me perguntando muitas vezes hoje. Eu estou no multiverso e, para mim, não faz sentido isso. Faz para você, Felipe?
0: Não, nenhum sentido. E é bem isso, né? A polarização, olha, eu gosto agora de ter a torcida Alexandre de Moraes versus a torcida André Mendonça. Vem cá, os dois têm que dar todas as explicações, são funcionários públicos. Então, deem as explicações, venham a público e falem a respeito da situação. Não tem que pegar e ficar passando pano para ninguém nessa hora. O que a gente quer é transparência de todo mundo. Eles são funcionários públicos e devem explicações públicas. É isso.
7: E tem alguns juristas dizendo, né, vamos saber como é que vai ficar a partir de agora a opinião pública, como é que vai ser a pressão popular. De verdade, eu acho que os ministros do Supremo Tribunal Federal não estão nem aí para a pressão popular. Essa é uma opinião minha. Eu acho que tudo que a gente viu até agora, eles não estão nem aí.
0: Bom, falando nessa questão daqueles que ficam nessa polarização, né, depois da divulgação das mensagens trocadas entre Daniel Vorkaro e Alexandre de Moraes, a oposição aumentou a pressão por um pedido de impeachment do ministro do Supremo.
8: A Polícia Federal identificou outras mensagens que ligam o ministro do Supremo Tribunal Federal, Alexandre de Moraes, a Daniel Vorkaro, dono do Banco Master. No dia 12 de dezembro de 2024, o banqueiro acionou uma funcionária que aparece na lista de contatos como Ana Matos Marketing, pedindo convites para a filha do ministro acompanhar um evento. Vorkaro avisa que Juliana de Moraes entraria em contato. A funcionária responde: pode deixar. Em seguida, o banqueiro afirma que a filha de Moraes já recebeu o convite e agradece. Ele também pede à funcionária que Juliana seja acomodada junto com o irmão, que não tinha ingresso VIP. Coloca eles em boa mesa. Em 24 de abril de 2025, o dono do Master encaminha ao empresário Fábio Faria, ex-deputado e ex-ministro das Comunicações, o link de uma notícia do site Brasil Journal. A reportagem é sobre uma fala de Alexandre de Moraes sobre a regulação das Big Techs em um evento jurídico em Londres, articulado por Daniel Vorcaro. O banqueiro diz: veja se Alexandre quer que mude algo. Faria repassa a mensagem de um terceiro afirmando: a sessão acabou agora, que horas é o jantar? Vorcaro reitera, fala para ele olhar agora. Importante ele alterar o que quer rápido. Temos que usar Brasil Journal para conscientizar todos, não só do evento, como dos temas. O ex-ministro encaminha uma nova mensagem com a resposta: está bom, pode liberar. O caso dominou as discussões no Congresso. O ministro Alexandre de Moraes já foi alvo de 66 pedidos de impeachment apresentados ao Senado ao longo dos últimos anos. A oposição ameaça obstruir as votações na casa enquanto o pedido não for analisado. O presidente do Senado, Davi Alcolumbre, disse ter mais de 100 pedidos de impeachment de ministros do Supremo Tribunal Federal e reclamou:
9: não é normal 109 solicitações no Congresso dos 10 ministros do Supremo de pedido de impeachment do ministro do Supremo Tribunal Federal.
0: Tem motivos? Estão bem fundamentados? Tem que pegar e tocar à frente. E aí cada um se defende, e aí cada um mostra as suas provas, e aí cada um pega e
7: mais
0: tira as suas conclusões.
7: É muita coisa. É muita coisa para você fingir.
0: Não dá.
7: Não estou dizendo que ele está fingindo, mas é muita coisa para você ignorar, né?
0: Claro. É. Vamos a um rápido intervalo?
7: Daqui a pouquinho a gente volta com Pesquisa Question.
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11: Quanto mais eu estudo, mais eu percebo como é difícil você analisar o mundo. Pensar dá trabalho, mas hoje em dia ter opinião virou um verdadeiro hobby. Todo mundo entende de tudo. E eu vou te dizer mais uma coisa: quem tem muita convicção é porque ele é o povo. E se você, de repente, não prestar atenção, você vai acabar repetindo alguma coisa que disseram para você e é bem pobre. Eu sou Luiz Felipe Pondé e agora eu estou aqui na Band News TV.
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0: Voltamos com o Edição da Noite.
7: E hoje saiu mais uma pesquisa Quest com as intenções de voto para presidente nas eleições de outubro. Vamos ver os números.
13: O presidente Lula segue na liderança do levantamento Genial Quest com 37%, seguido de Flávio Bolsonaro com 29%. Na sequência aparecem Augusto Cury, que subiu de 1% na pesquisa do mês passado para 10% agora, e Renan Santos com 3%. Ronaldo Caiado, Romeu Zema e Samara Martins estão empatados com 1% cada. Os demais candidatos não pontuaram. Brancos e nulos são 7% e 11% estão indecisos. Em um eventual segundo turno, Lula tem 42% e Flávio Bolsonaro 41%. Empate técnico, dentro da margem de erro de 2 pontos percentuais. Contra Ronaldo Caiado, Lula aparece com 42% e o ex-governador de Goiás com 37%. Em outro cenário pesquisado, Lula tem 43% e Renan Santos 36%. Pela primeira vez, foi pesquisado um cenário com Augusto Cury no segundo turno. Lula tem 40% e Cury 34%. A pesquisa completa está disponível no band.com.br.
0: E o dia dos candidatos. Flávio Bolsonaro foi à Expo Inter, no Rio Grande do Sul, dando sequência à estratégia de buscar apoio entre os produtores rurais e entidades do agronegócio.
14: Foi no maior palco do agronegócio gaúcho que Flávio Bolsonaro fez a primeira visita de campanha ao Rio Grande do Sul. Na Expo Inter, o candidato do PL à presidência participou de um almoço com cerca de 200 empresários e representantes de entidades do agronegócio. Flávio recebeu reivindicações do setor e prometeu ampliar o acesso ao crédito e investimentos em irrigação, além de abrir a possibilidade de negociar a dívida de cerca de 100 bilhões do Estado com a União. Durante o evento, Flávio foi questionado por jornalistas sobre a revelação de que o ministro André Mendonça também se encontrou com o banqueiro Daniel Vorcaro. O candidato do PL defendeu o relator das investigações do caso Master no Supremo e reforçou o pedido de afastamento de Alexandre de Moraes da corte.
15: É impossível querer lançar uma cortina de fumaça como essa contra o ministro André Mendonça. Pelo que eu vi na nota que ele publicou, foi numa época que ele sequer era relator dessa ação, tratando de um assunto específico, registrado em sua agenda, portanto, algo totalmente profissional, muito diferente do que fez Alexandre de Moraes. Esse sim, claramente, no meu ponto de vista, na minha opinião, cometeu diversos crimes. É inadmissível com que veio à tona ele continuar sendo ministro do Supremo.
14: Flávio Bolsonaro também defendeu os afastamentos do Procurador-Geral da República, Paulo Gonet, e do chefe da Polícia Federal, André Rodrigues. Depois da visita à Expo Inter, Flávio Bolsonaro seguiu para Porto Alegre, onde participa agora à noite de um comício. Flávio volta a Brasília ainda nesta quarta-feira.
7: Lula recebeu a visita do ator e ativista Leonardo DiCaprio no Palácio do Planalto. Você viu que eu já comecei a rir, né? Eu sou fã. Eu gosto do Leonardo.
0: Fiquei pensando, jogou só porque eu não tinha entendido.
7: Eu vi a foto, eu... Sou fã do Leonardo DiCaprio.
0: Tá bem.
7: Enfim.
0: Lobo
7: de Wall Street. Não interessa pra muita gente, mas...
0: Não, mas tu é fã por causa do Lobo de Wall Street, tu é fã por causa do Titanic.
7: Eu sou romântica.
0: É um bom momento pro Leonardo DiCaprio estar em Brasília, o Titanic, o barco afundando em Brasília. É um bom momento.
7: Você não falou isso.
0: Não. O presidente cumpriu agendas do governo, mas de olho na repercussão do escândalo do Master no Supremo.
16: No começo da tarde, Lula e a primeira-dama Janja receberam no Palácio do Planalto o ator e ativista Leonardo DiCaprio para tratar da pauta ambiental. O assunto foi o combate ao desmatamento. Fotos foram publicadas por Janja, mas o presidente não aparece nos registros. Mais cedo, Lula sancionou uma lei que padroniza protocolos no SUS para atendimentos de emergências cardiovasculares. O objetivo é reduzir o tempo de espera em casos graves de infarto e AVC.
17: Além dos compromissos oficiais, Lula concentrou atenções no avanço do escândalo do Banco Master. O petista se encontrou com o presidente do Supremo, ministro Edson Fachin, e com o decano Gilmar Mendes.
16: Um dos pontos abordados foi o papel da Polícia Federal, que estaria carente de apoio do governo. Lula, que ainda não se manifestou sobre as mensagens de Vorcaro com o Alexandre de Moraes, tem defendido investigações para todos, incluindo o próprio filho. Fábio Luiz, o Lulinha, é investigado pela Polícia Federal por tráfico de influência no governo. O presidente do PT, Edinho Silva, foi às redes sociais defender uma reforma no judiciário.
18: A campanha do presidente Lula defende que é urgente mudar o sistema político e judicial no Brasil, que vive uma profunda crise, que protege poderosos, perpetua privilégios e a corrupção. O sistema apodreceu. Ninguém está acima da lei. Seja um cidadão comum, um governante, um parlamentar ou até um integrante do Poder Judiciário.
7: E a crise no Supremo, gerada pelo caso Master, repercutiu também entre os outros candidatos à presidência.
19: Augusto Cury participou pela manhã de um encontro na Federação da Agricultura e Pecuária de Minas Gerais. O candidato do Avante criticou a atuação do governo brasileiro junto ao setor e disse que o país possui uma das legislações ambientais mais rigorosas do planeta. À tarde, na capital paulista, Augusto Cury visitou a Federação Israelita de São Paulo. O candidato disse que o ministro Alexandre de Moraes deve explicações sobre as mensagens trocadas com Daniel Vorcaro.
20: Alexandre de Moraes deve se explicar, sim. E se ele cometeu erros passíveis de uma exclusão, ele deveria ter a dignidade para se auto-excluir ou então sofrer um impeachment. Então, mas quem vai julgar a justiça?
19: Ronaldo Caiado visitou o mercado municipal de Pinheiros, na Zona Oeste de São Paulo. O candidato do PSD prometeu reduzir a taxa de juros pela metade. Ao falar sobre o escândalo do Master, Caiado defendeu a queda de sigilo de outras investigações.
21: Precisava abrir também do caso do INSS. Não é possível passar pano em cima de pessoas que estão envolvidas. Todos esses processos deveriam vir à tona para a sociedade não ser enganada mais uma vez e ter a condição de poder votar em alguém que tenha autoridade moral e coragem de poder fazer as mudanças que o Brasil precisa.
19: Renan Santos não teve agenda pública hoje. Na noite de ontem, ele organizou um ato na Avenida Paulista defendendo o impeachment dos ministros Alexandre de Moraes e Dias Toffoli.
0: Mensagens encontradas no celular de Daniel Vorcaro também revelaram o encontro do banqueiro com o ministro do Supremo, André Mendonça, em São Paulo no ano passado. Verusca.
7: O gabinete do ministro confirmou a reunião, Felipe. Disse que Mendonça apenas ouviu Vorcaro e que votou contra os interesses do banqueiro no Supremo.
8: O gabinete de André Mendonça afirmou que o ministro recebeu Daniel Vorcaro uma única vez por iniciativa do próprio dono do Master, e que o magistrado se limitou a ouvi-lo. A nota destaca ainda que no mesmo mês, Mendonça atendeu o advogado do banqueiro e que todos os memoriais escritos entregues na ocasião permanecem registrados no gabinete do ministro no Supremo Tribunal Federal. De acordo com o texto, a reunião foi sobre a suspensão de um processo em julgamento no Supremo que discutia créditos de precatórios de interesse do Banco Master. Na época, a análise estava paralisada por um pedido de vista do ministro Alexandre de Moraes. A nota ressalta que Vorcaro fez contatos semelhantes em outros gabinetes do Supremo e que Mendonça votou contra a posição defendida pelo banqueiro. Segundo o gabinete, o encontro ocorreu em março de 2025, na sede de um instituto fundado pelo magistrado na capital paulista. A nota diz ainda que a atuação do ministro, pública e privada, é pautada pela legalidade e pela impessoalidade. A conversa aconteceu antes de Mendonça se tornar relator do caso Master, função que ele assumiu apenas em fevereiro deste ano. A reunião foi divulgada pelo portal ICL Notícias, a partir de mensagens extraídas do celular de Vorcaro. No dia 16 de fevereiro de 2025, o advogado Ciro Soares, próximo ao dono do Master, enviou uma mensagem ao banqueiro sugerindo a reunião com o ministro. Opa, Dani, preciso muito falar com você. O AM quer recebê-lo e precisa agendar o quanto antes. Muito importante sua ida nele junto comigo. Vorcaro respondeu, marca quarta. Na sequência, Ciro enviou um áudio detalhando a interlocução com o ministro do Supremo. Na gravação, o advogado relatou que foi homenageado pelo magistrado durante uma comemoração que contava também com a presença do ministro Cássio Nunes Marques e do procurador-geral da República, Paulo Gonet, e disse que André Mendonça queria receber Vorcaro.
2: O André Mendonça fez uma homenagem para mim do no aniversário. Enfim, foi bacana. O André quer te receber. Eu acho que eu dei uma balançada nele, naquele assunto. Eu tô indo pra Brasília amanhã com o Otto. E o André Mendonça disse que quer te receber junto comigo. Me pediu até pra levar o Otto. Ele sabe, soube da situação do Banco Central toda.
8: As mensagens não esclarecem se o advogado trabalhava formalmente para Daniel Vorcaro ou para o Banco Master.
0: Ainda sobre a crise no Supremo, o presidente da corte, Edson Fachin, afirmou que vai anunciar medidas cabíveis e necessárias, Verusca.
7: E ações têm que acontecer, segundo Fachin, no tempo devido e sem precipitação.
0: Tema para análise de Marco Antônio Sabino.
4: Há um personagem central nessa crise que será decisivo, que é o ministro Edson Fachin. Quem é Edson Fachin, o presidente do Supremo Tribunal Federal, nesse momento? Edson Fachin é um gaúcho que fez carreira no Paraná com muito sólida formação jurídica. Ele é pós-doutor em Direito, professor de universidades na Alemanha, na Inglaterra, especializado em Direito Civil e virou ministro do Supremo Tribunal Federal, indicado pela ex-presidente Dilma Rousseff. Sim, ele é um ministro com um pensamento mais à esquerda, um ministro identificado com causas que dizem respeito àquilo que é defendido pela esquerda, como, por exemplo, a defesa das bandeiras e dos direitos LGBT. Ele, inclusive, foi o autor da proposta que legalizava o casamento entre homossexuais e também o que transformava em crime a homofobia. São posições que o ministro tem defendido em plenário. Mas o ministro, apesar de ser de esquerda, tem no seu histórico uma posição importante em relação ao caso da Lava Jato, aquela que acabou levando o presidente Lula para a cadeia. Nesse caso do Lava Jato, Edson Fachin, em vários momentos, teve atritos com a defesa de Lula. Só que, ao final, acabou entendendo que a Justiça de Curitiba, lá onde estava Sérgio Moro, não era competente para o julgamento de Lula. E remeteu isso tudo a um outro foro. Ou seja, em nenhum momento ele absolveu Lula, mas ele entendeu que havia nulidades naquele processo que estava sendo tocado pela Justiça de Curitiba, o que levou como resultado a levada à saída de Lula da cadeia e a possibilidade de ele concorrer à presidência da República. Agora Edson Fachin tem o seguinte papel, é ele que vai definir se manda a plenário, para julgamento de todos os ministros do Supremo, a decisão de André Mendonça como relator de colocar em votação a situação de Alexandre de Moraes, o que pode inviabilizar a continuidade até de Alexandre de Moraes como ministro do Supremo Tribunal Federal. É ele que vai ter que tomar essa decisão e que seja tomada rapidamente. Apesar dele ter falado que tudo tem o seu tempo, que ele não vai se apressar para tomar essa providência, é preciso que uma resposta seja dada à sociedade o mais rápido possível.
0: Marco Antônio Sabino no Panorama hoje com a apresentação da Thaís Dias, porque a Verusca
7: estava ausente.
0: Estava ausente, mas já está presente.
7: Questão de estar hoje na edição da noite.
0: Está presente aqui, isso que importa. Isso. E amanhã vai estar também.
7: Amanhã eu vou estar também. E no Panorama eu vou estar sozinha.
0: Ah, é verdade.
7: Anote isso.
0: É verdade. E eu no Jornal da Noite. E a gente fica aqui conversando isso e o assinante não tem nada a ver com isso.
7: Tem a ver com
0: isso.
7: Vamos lá. É. Bom, o nosso
0: assinante tem a ver com Carlos Andreazza.
7: Carlos Andreazza, porque o nosso colunista e apresentador da Band News FM, Carlos Andreazza, também avaliou a crise instalada no STF.
0: Para ele, não existe dúvida de que houve crime e cabe ao presidente do Supremo, Edson Fachin, resolver o problema.
22: Uma chance para o Supremo Tribunal Federal. O lugar para resolver isso é o STF. E a bola está com o Edson Fachin. É a segunda chance que ele tem. Ele teve uma chance no caso de Dias Toffoli. houve um relatório da Polícia Federal mostrando as implicações do ministro Dias Toffoli no caso Master, em função do Hotel Taiaia, as relações de Dias Toffoli com Daniel Vorcaro, com Fabiano Zettel, com aquela rede vorcárica toda. E naquela ocasião, essa Sofaquim jogou no lixo, arquivou o relatório da Polícia Federal, que cumpriu o rito direitinho, conforme a lei orgânica da magistratura, no seu artigo 33. Chegou no ministro do Supremo, para tudo, submete ao Supremo Tribunal Federal para que o ministro Edson Fachin desse sequência ou não. Ele resolveu aquela solução horrorosa, Dias Toffoli deixa de ser relator do caso Master, mas não é suspeito, fizeram uma solução puxadinho. E é o que eu sempre digo, você não consegue represar essa avalanche, esse monstro por muito tempo. Então agora vem a segunda chance. E a segunda chance é o ministro André Mendonça, identificado ser Alexandre de Moraes, o interlocutor de Daniel Vorcaro, naquelas mensagens em que há crimes. Atenção, há crimes ali, para quem tem dúvida. Diante de André Mendonça cumprindo o rito, porque Gonet diz que não, que ele não cumpriu o rito. Mas Gonet nem poderia se pronunciar nesse caso, vamos lembrar, porque ele é parte envolvida. Mas a manifestação dele, segundo eu entendo e conversei com muita gente, é equivocada, tem debate sobre isso, mas de toda maneira, um ministro do Supremo submeteu ao Supremo, ao STF, ao plenário do STF, a deliberação, e eles vão ter que tratar também da nulidade proposta por Gonet, para que o plenário decida se investigará ou não um dos seus. Esse é o divisor de águas. Você fala sobre coisas inéditas e sobre desesperança, nós estamos diante de um divisor de águas. O Supremo nunca chegou nesse lugar, nunca teve esse lugar. As provas, os elementos abundam. O Supremo vai ou não investigar Alexandre de Moraes?
7: Deputados governistas pediram nesta quarta-feira que o Supremo tire o sigilo do caso Dark Horse.
0: A investigação sobre o dinheiro do Banco Master para o filme sobre a vida do ex-presidente Jair Bolsonaro.
7: Hã? Os parlamentares governistas afirmam que houve tratamento desigual dado pelo ministro André Mendonça ao tornar pública investigação sobre o Banco Master, que envolve o senador petista Jacques Wagner e as mensagens entre Daniel Vorcaro e Alexandre de Moraes.
0: Os deputados querem que o Supremo derrube a confidencialidade do processo para garantir o esclarecimento dos fatos a todos os envolvidos. Segundo investigações da Polícia Federal, Daniel Vorcaro teria repassado mais de 60 milhões de reais para a produtora responsável pelo filme sobre o ex-presidente.
7: A PF apura se o dinheiro também foi usado para manter o ex-deputado Eduardo Bolsonaro nos Estados Unidos.
0: Daniel Vorcaro foi ouvido na semana passada por um juiz assessor do ministro André Mendonça, sem a participação da Polícia Federal.
7: Bom, durante o depoimento, o foco central foi a atuação da Polícia Federal no caso, com atenção especial à conduta do diretor-geral da corporação, Andrei Rodrigues.
0: Foi debatido o que as pessoas do entorno de Vorcaro classificam como uma resistência da Polícia Federal em avançar com as tratativas para um acordo de delação premiada.
7: Em nota oficial, o gabinete do ministro André Mendonça disse que o depoimento aconteceu a pedido da defesa de Vorcaro.
0: Os advogados relataram que o banqueiro estava sofrendo graves intimidações e solicitaram que ele fosse ouvido com extrema urgência.
7: O gabinete de André Mendonça disse também que a ausência da Polícia Federal no depoimento aconteceu por causa dos relatos de intimidação feitos pelo depoente.
0: Não foi, segundo a nota, uma escolha de conveniência do gabinete, mas sim uma garantia institucional para preservar a integridade física e psicológica de Daniel Vorcaro.
7: Para o colunista da Band News TV, Cláudio Humberto, a pior coisa que pode acontecer sobre as divulgações das mensagens envolvendo Alexandre de Moraes é nada. Vamos ouvir.
1: É muito triste, né? É muito triste. Hoje, mais cedo, ao final da edição, em conjunto com a Band News FM do programa Jornal Urgente, da Rádio Bandeirantes, a gente ouviu várias mensagens de ouvintes e assinantes sobre este assunto, né? E uma dessas pessoas de Carapicuíba é uma pessoa nitidamente do povo, né, gente simples, dizendo como ele estava triste, mas assim, tinha amargura na voz daquele cidadão, né? Como ele estava triste vendo o Brasil cair aos pedaços. E é exatamente isso que a gente vê, né? E pela ação das nossas autoridades, o pior de tudo é isso. Elas é que estão provocando isso. O Supremo Tribunal Federal está arrastando todo o país para esse mar de lama, que é impressionante, um mar de lama que, afinal de contas, revolta as pessoas. O pior que pode acontecer é não acontecer nada. E acreditem, é forte a possibilidade de não acontecer nada, porque esse é o histórico de escândalos dessa natureza. Há quanto tempo não falávamos no contrato de 129 milhões de reais de Daniel Vorcaro, Banco Master, com o escritório de advocacia da esposa de um ministro do Supremo Tribunal Federal? Há quanto tempo? Já tinha entrado na normalidade. As pessoas seguiam a vida aceitando as sentenças do ministro. O ministro continuava com o seu estilo habitual, sentenças cruéis, decisões muito duras, etc. E tal. E ninguém questionava: vem cá, ministro, não vai se pronunciar sobre isso?

0: 31 bilhões, na verdade era esse o valor real, né? 131 milhões de reais daquele contrato com o escritório de advocacia. Havia outro de 50 milhões de reais. Estamos falando de mais de 180 milhões de reais no total. Esses de 50 milhões, segundo o relatório da Polícia Federal, parte dele, grande ou a maior parte dele, estava sendo paga através da transferência de cotas de propriedade de um belo jato Legacy. É um jato de médio porte, um jato daqueles que fazem sucesso entre os bilionários do mundo inteiro. E também um helicóptero fabricado pela Airbus, dos mais caros do mercado. É uma empresa de Borcara era proprietária dessas duas aeronaves. E aquele contrato de 50 milhões, novo contrato, que agora que ficamos sabendo, depois do relatório da Polícia Federal, era essas aeronaves que já estavam sendo usadas, de acordo com o relatório, pelo ministro e sua família. Enfim, tudo isso acontece, é jogado na cara das pessoas e fica todo mundo ali na expectativa de que aconteça algo. E não acontece nada. Não acontece nenhuma palavra mais clara do presidente do Supremo.
1: Aquelas que a gente não gosta, né? Eu gostava muito dele. Morreu no Rio de Janeiro aos 83 anos o ator e diretor Gracindo Júnior. Em mais de 5 décadas de carreira, ele fez história no teatro, cinema, rádio e televisão.
2: Gracindo Júnior era filho do consagrado ator Paulo Gracindo. Foram dezenas de novelas, entre elas Ouro Verde, exibida pela Band em 2019.
1: Ele deixa a mulher, 5 filhos, 7 netos, a nossa solidariedade à família. Era uma figuraça, vi Paulo Gracindo, o pai, não, mas vi o Gracindo
2: Os
1: Júnior
2: dois, né? Maravilhosa.
1: no teatro, uma figuraça, tive a oportunidade de entrevistá-lo, gente muito boa, muito querido, afetuoso. E o pai, que a gente falou, tem o Odorico Paraguaçu, um dos tantos personagens da nossa teledramaturgia, né? Inesquecível. Uma belíssima dupla, estavam ali os dois juntos.
2: Um tiroteio no centro de Minneapolis, nos Estados Unidos, deixou um morto e vários feridos na tarde desta quarta-feira.
1: Pelo menos 6 pessoas foram baleadas, incluindo 2 policiais locais. A polícia isolou a região para o atendimento à ocorrência e o trabalho das equipes de resgate.
2: As autoridades locais confirmaram que o tiroteio deixou múltiplas vítimas, mas não divulgou um número nem o estado de saúde dos feridos.
1: As autoridades pediram que a população evite circular pelas imediações do bairro de Loring Park.
2: Informações preliminares apontam para uma pessoa armada em um prédio residencial. O governador de Minnesota, Tim Walz, afirmou que autoridades estaduais estão no local, auxiliando as forças de segurança locais a lidar com a situação.
1: O diretor do FBI, Cash Patel, disse estar ciente de que o tiroteio do tiroteio e que oferecerá todos os recursos necessários para auxiliar as autoridades locais.
2: É isso, né? E foi essa semana que teve aquele ataque na Times Square, né? Que
1: Exato.
2: aquela mulher atacou 2 pessoas, né? Isso. E uma pessoa do mercado financeiro, uma mulher que acabou morrendo.
1: Vice-presidente do Bank of America.
2: Exato. E ela foi para cima dos policiais, né? A mulher que agrediu as outras duas e matou uma com a faca. E ela acabou sendo baleada, né?
1: E veio ao óbito ali também.
2: É.
1: Obrigado você pela sua audiência. Até aqui, a gente volta amanhã às 9h30 da noite, depois da representação do Jornal da Band. 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
2: E
1: notícia.
2: amanhã eu volto às 7h30 da noite no Panorama e depois às 9h30 aqui com o Felipe. Te espero, hein?

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0: quando a gente envolve aí tantos nomes fortes da nossa República, e como que vai ser possível avançar com isso, porque nós estamos acostumados no Brasil, né, principalmente na sociedade assim, que está mais distante dos altos poderes, falar, olha, não dá em nada, vai tudo acabar em pizza, porque eles são muito fortes e coisa que tal. E aí a gente fala do principal alvo das mensagens, né, supostamente, Alexandre de Moraes. Aí o responsável pela denúncia, que tem que fazer a denúncia, né, o titular ali dessa história toda, que é o chefe da Procuradoria-Geral da República, também envolvido. Você tem a esperança real de que vai acabar a história sem ser na famosa pizza?
1: Esperança não tem nenhuma, né?
2: Nossa.
1: Esperança eu não tenho. Mas tem uma chance para o Supremo Tribunal Federal. O lugar para resolver isso é o STF. E a bola está com o Edson Fachin. É a segunda chance que ele tem. Ele teve uma chance no caso de Dias Toffoli. Houve um relatório da Polícia Federal mostrando as implicações do ministro Dias Toffoli no caso Master, em função do Hotel Taiaia, as relações de Dias Toffoli com Daniel Vorcaro, com Fabiano Zettel, com aquela rede vorcárica toda. E naquela ocasião, Edson Fachin jogou no lixo, arquivou o relatório da Polícia Federal, que cumpriu o rito direitinho, conforme a lei orgânica da magistratura, no seu artigo 33. Chegou no ministro do Supremo, para tudo, submete ao Supremo Tribunal Federal para que o ministro Edson Fachin desse sequência ou não. Ele resolveu aquela solução horrorosa, Dias Toffoli deixa de ser relator do caso Master, mas não é suspeito, fizeram uma solução puxadinha. E é o que eu sempre digo, você não consegue represar essa avalanche, esse monstro por muito tempo. Então agora vem a segunda chance. E a segunda chance é o ministro André Mendonça, identificado ser Alexandre de Moraes, o interlocutor de Daniel Vorcaro, naquelas mensagens em que há crimes. Atenção, há crimes ali, para quem tem dúvida. Diante de André Mendonça cumprindo o rito, porque o Gonê diz que não, que ele não cumpriu o rito. Mas Gonê nem poderia se pronunciar nesse caso, vamos lembrar, porque ele é parte envolvida. Mas a manifestação dele, segundo eu entendo e conversei com muita gente, é equivocada, tem debate sobre isso, mas de toda maneira, um ministro do Supremo submeteu ao Supremo, ao STF, ao plenário do STF, a deliberação, e eles vão ter que tratar também da nulidade proposta por Gonê, para que o plenário decida se investigará ou não um dos seus.
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2: Quente sinal marcando 5 horas. Alô, São Paulo. Bom dia, Brasil. Folhinha virando na alvorada do inverno desta quinta-feira, 3 de setembro de 2026. Temperatura aqui no Morumbi está na marca dos 12 graus. Está friozinho hoje, viu? Mas deve chegar até os 26, 27 graus. Então aproveitem entre hoje e amanhã. Porque depois o tempo vira, vem aí mais uma onda de frio e as máximas serão bem baixas a partir do sábado. E eu tô vendo aqui, olha, até o meio da semana que vem, depois começa a melhorar um pouquinho, mas tem chuva prevista, vai estragar o feriado prolongado aí de muita gente, não é? Vamos conferir a previsão do tempo com a Stephanie Toso?
3: O sul do país volta a ficar em atenção para chuva forte até amanhã devido ao deslocamento de mais uma frente fria. Hoje, cidades do sul e do oeste gaúcho ficam sujeitas a temporais localizados. Com a presença da frente fria, o ar frio ganha um reforço, mantendo as temperaturas mais baixas. A expectativa é que o sistema se desloque amanhã, aumentando as condições de chuva forte também em Santa Catarina e no Paraná. Os meteorologistas alertam para risco de fortes rajadas de vento, além da formação de pontos de alagamentos nas capitais Porto Alegre e Curitiba.
2: É, daqui a pouquinho nós vamos ter mais informações sobre a previsão do tempo com a Aline Araújo, do Instituto Climatempo, e saber mais detalhes sobre a previsão do tempo já para o final de semana. Está se avizinhando o final de semana prolongado, 7 de setembro, feriado na segunda-feira, então muita gente já vai emendar sábado, domingo e segunda. Hoje é aniversário da cidade paulista de Ilhabela. Tem só 34.934 habitantes, Ilhabela. Agora, Ailton? Ah, sim, nos feriados, nas férias, essa população duplica, triplica, né? Em 13 de setembro de 1805, o capitão-geral e governador da província de São Paulo, Antônio José de França e Horta, batizou o povoado de Vila Bela da Princesa, em homenagem à Princesa da Beira, região de Portugal. Em 1938, o município passou a se chamar Formosa, por causa da sua beleza, e em 1944, quando da fixação da divisão territorial do município, passou definitivamente a chamar-se Ilhabela. Aniversário também dos municípios de Senador Pompeu, que fica no Ceará, tem pouco mais de 24 mil habitantes, Pinheiro, no Maranhão, com mais de 84 mil, Ângulo, pequena cidade do Paraná, com 3.235 habitantes, e São Gabriel da Cachoeira, lá no Amazonas, 51.795 habitantes. Hoje é o dia do Guarda Civil e o Dia Nacional do Biólogo. Também o dia do Braille, aqui no município de São Paulo. Aquele sistema de escrita e leitura em relevo para pessoas com deficiência visual. O dia nacional é lembrado no dia 8 de abril. Ainda em São Paulo, aniversário do bairro da Vila Mariana, que existe desde o período colonial, mas só foi reconhecido como distrito em 30 de dezembro de 1895. O bairro nasceu em 1782, quando o então governador Francisco da Cunha Menezes concedeu a Lázaro Rodrigues Pix uma sesmaria situada entre o Ribeirão Ipiranga e a Estrada do Cursino, tendo recebido o nome de Cruz das Almas. Depois virou Colônia e, por fim, Vila Mariana. Esse nome foi dado pelo coronel da Guarda Nacional, Carlos Eduardo de Paula Petit, em homenagem à mãe dele, Ana, e à mulher dele, Maria. Aí ficou Vila Mariana. A lua é cheia, muda para minguante amanhã às 4 horas e 52 minutos. O sol vai nascer às 6 horas e 15 minutos, vai se pôr às 17 horas e 56 minutos. Foi dormir cedo? Não sabe o resultado dos jogos de ontem? Vamos chamar já o Diogo Braga para trazer mais classificados para as semifinais da Copa do Brasil. Bom dia, Diogo.
4: Bom dia, Silvânia. Bom dia aos ouvintes. Olha, tudo que o Santos fez de estratégia que deu certo semana passada, tanto para poupar os jogadores para o jogo contra o Palmeiras e vencer o Vasco e o Corinthians no Campeonato Brasileiro, 6 pontos difíceis, não deu certo ontem. Porque com essa vantagem que ele conseguiu no Campeonato Brasileiro, o Cuca resolveu, a comissão técnica, colocar os titulares ontem. E não só não conseguiu virar o 3-0 na Vila Belmiro contra o Palmeiras, como perdeu o seu melhor jogador. Neymar saiu machucado aos 45 minutos do primeiro tempo, ali no intervalo, na verdade, né? Ele já não volta para o segundo tempo. Não sabemos a gravidade da lesão, mas fato é que beira inacreditável a diferença do Santos com o Neymar em campo e sem. E justamente o Santos estava querendo evitar de uma lesão para tentar fugir do rebaixamento, não conseguiu ontem, mesmo com essa desvantagem de 3-0, resolveu com o time titular e, como eu disse, além de não conseguir virar, perdeu o Neymar. Fato é que o Palmeiras está classificado, foi 0-0 ontem, não sofreu nenhum golzinho, conseguiu segurar essa grande vantagem de 3-0 na ida e agora vai para a semifinal da Copa do Brasil enfrentar o Vasco da Gama, que venceu ontem por 2-0 o Vitória. Já tinha vencido o primeiro jogo por 1-0 em São Januário e ontem confirmou o favoritismo, né, da vantagem em casa. Lá no Barradão fez 2-0. Os gols do Vasco da Gama foram marcados pelo Andrés Gomes e Puma Rodrigues. E agora já temos, como eu disse, o primeiro confronto, Vasco e Palmeiras de um lado da chave, do outro Atlético Mineiro, e vai pegar o resultado, que vai passar isso, quem vencer hoje de Inter e Grêmio, que acontece 8 horas da noite. O primeiro jogo foi 0-0 lá no Beira-Rio e hoje acontece na Arena do Grêmio, então 8 horas da noite. Todo mundo ligadinho nesse Grenal que vai decidir o adversário do Atlético Mineiro. E aí quem vencer chega na grande final dos dois confrontos. Alguns palpites?
2: Não tenho. O Santos reclamou do... O Neymar reclamou do gramado, que aliás disse que estava bem ruim mesmo, né? O gramado,
4: pois é,
2: do
4: então...
2: Bola quicava, né? Eu não assisti o jogo.
4: Foi uma decisão difícil de entender, Silvânia, porque acharam que podia virar o jogo, né? Num gol no começo... Mas vai custar caro, a gente não sabe aí a gravidade da lesão do Neymar, como eu falei. E não sei se foi por conta do Neymar, por conta do gramado que o Neymar se machucou. Acho que foram mais pelas pancadas que ele recebeu. Mas enfim, resta agora esperar ao longo desse dia para sabermos a gravidade. E para eu finalizar, ontem teve um jogo que estava faltando no Campeonato Brasileiro. Flamengo venceu por 2-0 o Mirassol em casa, gols de Carrascal e Paquetá. E esse resultado implica diretamente na corrida pelo título do Campeonato Brasileiro, porque agora Palmeiras e Flamengo só dependem deles para ser campeão. O Palmeiras é o líder com 52 pontos, o Flamengo é o vice com 51. Eu digo que só depende deles porque eles ainda se enfrentam. Então quem vencer esse confronto passa na frente e aí pode aí se tornar o campeão. Se der empate, o Palmeiras continua na liderança, tem essa vantagem de um pontinho em relação ao Flamengo. Então a 25ª rodada teve esse jogo, completando. Galo e Bragantino ainda tem jogo a menos, São Paulo também tem jogo a menos, outros times têm, mas os dois líderes estão agora empatados e vão em peso de igualdade para a reta final do Brasileirão.
2: Empatados em jogos.
4: Exatamente.
2: Isso. Muito bem, 5:08.
5: 5:08, depois das notícias do esporte, aqui no Pulo do Gato, é claro que nós vamos falar um pouco, né, sobre o escárnio que segue sendo esse escândalo envolvendo o Supremo Tribunal Federal. Ontem nós tivemos a sessão que estava programada pelo Supremo Tribunal Federal, como acontece todas as quartas-feiras, a partir das 14h, e absolutamente nada foi dito a respeito desse problemaço que o Brasil está vivendo. Como se nada tivesse acontecido no dia anterior, os ministros entraram e saíram da sessão do Supremo Tribunal Federal com a maior cara lavada. E ainda zombaram da população brasileira, dando risada no intervalo em uma fotografia que foi registrada do lado de fora do prédio do Supremo Tribunal Federal. Tocaram a vida sem nenhum constrangimento, como se fosse absolutamente normal o vazamento de conversas nada republicanas entre um investigado e um ministro do Supremo. O Procurador-Geral da República, que aparece nas mensagens, também ali seguindo o seu trabalho, seu ofício, com a maior cara lavada. Olha, a gente se pergunta aqui, que país é esse, viu? Que país é esse?

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2: O primeiro estudo, verificar até que percentagens esse álcool poderia ser adicionado à gasolina.
3: A utilização do álcool como combustível foi uma inovação brasileira. Em novembro de 77, o repórter Luiz Carlos Gertel conversou com o coronel Vander Montandon, que chefiava a divisão mecânica do CTA, Centro Técnico Aeroespacial de São José dos Campos, berço dos motores a álcool.
2: Uma viagem que foi feita por três carros convertidos aqui no CTA, que passaram, saíram de São José dos Campos, passaram por Campo Grande, Cuiabá, Porto Velho, Manaus, de lá foram transportados até Belém por falta de estrada.
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4: 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A Rádio Central de Moscou passa a transmitir.
3: 1961. Foi no dia 12 de abril que um ser humano era lançado ao espaço sideral. Foi o astronauta russo Yuri Gagarin. Com apenas 27 anos de idade, deu uma volta completa ao redor da Terra. A Rádio Bandeirantes transmitiu.
4: Gagarin transmitiu do cosmos. Sinto-me bem. Vejo a Terra. Boa visibilidade. Ouço-vos perfeitamente. O voo decola bem.
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5: Polícia investiga uma festa organizada por presos para comemorar o aniversário do PCC dentro de uma penitenciária de segurança máxima. O repórter Rodrigo Hidalgo traz as informações aqui no Pulo do Gato.
6: Polícia Penal investiga uma festa que presos fizeram para comemorar o aniversário do PCC dentro de uma penitenciária de segurança máxima. Assassinos, ladrões e traficantes comemoram o aniversário da maior facção criminosa do país. Tudo dentro de uma penitenciária de segurança máxima em Campo Grande, no Mato Grosso do Sul. As imagens foram gravadas pelos próprios detentos com celulares que são proibidos dentro da cadeia.
7: Aniversário do comando, 33 anos.
6: Sobre uma mesa, quatro fileiras de um pó branco. Para a polícia, as características indicam se tratar de cocaína. O pavilhão aparece lotado.
7: Estado MS em Mato Grosso do Sul, máxima Campo Grande, maior sede do PCC dentro do estado MS. Um abraço a todos, irmão da sintonia de São Paulo, todos os estados do mundo.
6: A comemoração foi feita na segunda-feira, dia 31 de agosto, data em que o PCC completou 33 anos. A facção foi criada em 1993 na Casa de Custódia de Taubaté, no interior de São Paulo, e ao longo das últimas décadas se espalhou pelo país e para além das fronteiras. A resposta veio nesta quarta-feira. A Polícia Penal do Mato Grosso do Sul e a Força Penal Nacional fizeram um pente fino na penitenciária. Os presos identificados no vídeo passam por procedimento disciplinar. Parte deles já foi transferida para outras unidades. A investigação apura como drogas e celulares estão chegando à cadeia. Em uma semana, dois drones foram apreendidos perto de penitenciárias, além de celulares e drogas, dentro de presídios do estado.
8: Cinco horas e 15 minutos, vamos continuar a chamar nossos repórteres. Agora chegando a Luana Pereira. Um suspeito é investigado por feminicídio após a ex-companheira ser encontrada sem vida na zona leste de São Paulo.
9: A polícia aguarda o resultado de laudos periciais para esclarecer a morte de uma mulher de 35 anos no Jardim São Martinho, na zona leste da capital. Marcila de Souza Carvalho foi encontrada morta dentro de casa na manhã desta segunda-feira, com sinais aparentes de violência e um possível ferimento no pescoço. A polícia investiga o ex-companheiro da vítima como autor do crime. Eric Trajano de Oliveira, de 25 anos, afirmou aos policiais que chegou na casa de Marcila e já encontrou a mulher sem vida. A vítima já tinha feito abertura de um boletim de ocorrência contra ele por violência doméstica. O caso foi registrado como feminicídio no 50º Distrito Policial, no Itaim Paulista.
5: Vai continuar preso, ainda bem, o tenente-coronel suspeito de assassinar a própria esposa em São Paulo. Vocês lembram desse caso, né? O Matheus Jung vai trazer os detalhes.
10: A quinta turma do Superior Tribunal de Justiça ainda não tem data para julgar o pedido de habeas corpus do tenente-coronel da PM acusado de matar a esposa em São Paulo. Em decisão proferida na semana passada, o ministro Reinaldo Soares da Fonseca considerou que o oficial Geraldo Leite Rosa Neto pode interferir na produção de provas e negou a soltura do acusado. A defesa pede que o policial seja solto com imposição de medidas cautelares, alegando que o oficial está cooperando com as investigações. Ele é acusado pelo feminicídio da esposa e também PM Gisele Alves Santana, em fevereiro, dentro do apartamento do casal no centro de São Paulo.
8: 5h16, a Polícia de Minas Gerais investiga uma briga que resultou na morte de um torcedor do Cruzeiro, Pedro Jelinek.
11: Segue à disposição da justiça o torcedor do Atlético de 52 anos, preso em flagrante e suspeito de matar um torcedor do Cruzeiro de 22 durante uma briga após o Clássico Mineiro, na madrugada desta quarta-feira. De acordo com o boletim de ocorrência, os dois estavam em um bar no bairro Jardim Canadá, em Nova Lima, na Grande BH, assistindo a partida quando começaram uma discussão. Segundo o suspeito, o cruzeirense teria dado tapas no rosto dele. Em seguida, ele pegou uma faca, golpeou o colega e fugiu. Os dois trabalhavam em uma mineradora. Durante as buscas, a polícia militar localizou o suspeito escondido em uma área de mata, próximo a um ponto de ônibus às margens da BR-040. Ele confessou o crime aos militares. A faca utilizada na ação foi encontrada dentro da pia da cozinha da residência onde ele morava e apreendida. O SAMU foi acionado e constatou a morte da vítima no local. O corpo foi encaminhado ao Instituto Médico Legal.
5: O criminoso é preso no Rio de Janeiro depois de fingir ser o técnico do Grêmio para aplicar golpes financeiros. Mas tem cada uma, hein, Mariane Lino?
12: A Polícia Civil tenta identificar outras vítimas do homem que se passou pelo técnico do Grêmio, Luiz Castro, para aplicar golpes em jogadores do clube. Lucas de Oliveira Eduardo, de 29 anos, foi preso nesta quarta-feira em Itaperuna, no Noroeste Fluminense, em uma ação conjunta das Polícias Civis do Rio de Janeiro e do Rio Grande do Sul. Segundo as investigações, o homem criou perfis falsos com a foto do técnico português e abordou quatro jogadores do Grêmio. O ponta colombiano José Enamorado foi convencido a transferir R$ 22.500 em cestas básicas para um suposto projeto social. O homem é investigado por estelionato mediante fraude eletrônica e falsa identidade. Ele também foi autuado em flagrante por ter cápsulas de munição em casa.
8: 5 horas e 19 minutos, vamos a Brasília. Oi, Vitor Gomes, muito bom dia.
13: Muito bom dia, Silvânia, você, Pedro e a todos os nossos ouvintes. Pois é, o clima está quente em Brasília, mas a chuva trouxe um pouquinho de alívio, viu? Os moradores do Distrito Federal podem esperar, inclusive, chuva para os próximos dias. Após período de calor intenso e baixa umidade, algumas regiões amanheceram com chuva já nesta quarta-feira. A mudança no tempo acontece logo após o DF registrar, na última terça, o dia mais quente do ano, pela quarta vez consecutiva. De acordo com o IMET, a previsão para os próximos dias ainda é de chuva e altas temperaturas até domingo. A orientação é beber bastante água ao longo do dia, evitar exposição prolongada ao sol e também evitar atividades físicas ao ar livre nos horários mais quentes e secos. Volto com vocês.
5: Vitor Gomes, conta aqui pro ouvinte da Bandeirantes, ontem você passou a manhã lá na porta do Supremo Tribunal Federal. Como é que tá o Supremo Tribunal Federal ali do lado de fora, né? O acesso é livre à população, próximo ao tribunal, existe grade, a segurança estava reforçada pelos acontecimentos recentes. O que você captou de informação que você pode compartilhar com quem está ouvindo o Pulo do Gato, Vitor?
13: Claro, Pedro. Olha, desde que o Supremo entrou em tanta evidência, a segurança mudou muito ali na região. Mas, ultimamente, o principal estacionamento que fica ao lado é um estacionamento público, ou seja, qualquer pessoa não precisa ser servidor para estacionar. Não consegue mais. Tem um vigilante que fica ali numa área controlada com cones e as pessoas só conseguem acessar com autorização. Eu mesmo, para exercer o trabalho, mesmo credenciado aqui pela Bandeirantes, o vigilante veio para conversar, perguntar o que eu estava fazendo lá e se eu poderia ficar em uma área pública. Os pedestres também que tentam passar, porque Brasília tem essa característica de ser uma área livre, né? Qualquer um consegue passar por qualquer lugar. Mas lá na região do Supremo, não é qualquer um que consegue passar, mesmo a pé, tem que falar para onde vai, de onde vem, se identificar. Ou seja, segurança bem reforçada. Ontem não encontramos nenhum manifestante por lá, viu, Pedro?
5: Segurança master, então, lá no Supremo Tribunal Federal, né, Vitor Gomes?
13: Boa, Pedro. Excelente essa.
5: 5h21. Obrigado ao Vitor Gomes pelas informações aqui. Tem ouvinte participando conosco, Ailton Dias. Como é que participa do Pulo do Gato?
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14: Bom dia, Pedro Campos. Bom dia, Silvana Alves. Bom dia a todos os ouvintes da Rádio Bandeirantes. Bom dia, Leisa, diretora da melhor rádio do Brasil, Birajara Ribeiro, falando da cidade de São Paulo, Marginal Tietê, sentido Osasco ali. Vou pegar um pedaço da Castelo Branco. Caminhão quebrado na entrada ali da pista central, entroncamento com a entrada da rodovia Bandeirantes, tá? Tem lá um pessoal na rua ali fazendo sinalização. O caminhão tá quebrado ali, tá? Não tem CT, não tem ninguém no local ali, a não ser os próprios funcionários da empresa lá do caminhão, tá? Ele tá parado na pista lateral direita ali, bem na entrada da rodovia dos Bandeirantes, acesso pela pista central, tá? Cuidado a todos aí, tá? É um caminhão bem grande, ali é um bitrem, tá? Muito cuidado aí, que daqui a pouco esse local vai virar um inferno de carros ali, que fica bem complicado mesmo o trânsito. E bora trabalhar com frio maravilhoso, gostoso, bom pra treinar tênis de mesa hoje. Pedro Campos, uma onda aí, um miado pro pessoal do Smash, que é o clube que eu treino aí, que numa hora dessa deve estar dormindo, mas manda um miado pra esse pessoal pra ver se eles acordam aí. Bom dia.
5: Bom dia, obrigado, Birajara, pela sua mensagem. Grande ouvinte aqui da Bandeirantes, o Birajara Ribeiro, hein? Mandando pra gente sempre atualizações a respeito do trânsito e considerações importantes. Favor mandar um miado para Elizabeth, tá agora, e também para Mariana, em Aracaju. Denise, Joaquim, quem tá mandando o miado para todos vocês aí é o Edson, de Sergipe. Abraço, hein? A Denise e o Joaquim estão em Tremembé, no Vale do Paraíba. E a Elizabeth e a Mariana em Aracaju. Valeu, Edson, pela sua companhia aqui todas as manhãs conosco também, viu? Tá dado o recado. Indo trabalhar com a Sara. Quem avisa aqui é o Sandrinho, de Pirituba. Grande Sandro, valeu para você e para a Sara aí. Uma excelente quinta-feira. Tá chegando o fim de semana e é prolongado pelo feriado de 7 de setembro. Na minha opinião, o feriado mais importante que a gente tem no calendário, que é o Dia da Independência do Brasil. Semana que vem é a Semana da Pátria. Queria um miado para a minha esposa, que completa 75 anos. Unindo 50 anos de união com ela. Olha aí que beleza. É o Carlos Alberto Fontana, de Araçoiaba da Serra, né? E ela é a Vera Lúcia. Então, miados aqui no comecinho do programa, para vocês que participam conosco, obrigado pela participação de todos, viu?
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4: 5:26, o Ceará apresenta redução nos índices de homicídios. Leonice Ascioli.
5: O Ceará registrou uma queda de 61,2% nos crimes violentos, letais e intencionais em agosto, na comparação com o mesmo mês do ano passado. Foram 109 mortes violentas no mês contra 281 em agosto de 2025. De janeiro a agosto, o estado soma 1.080 mortes, uma redução de 45,2% em relação ao mesmo período do ano passado. Apesar da queda, a maior parte dos crimes neste ano ocorreu no interior, que concentrou cerca de 66% das mortes.
6: Uma pesquisa aponta aumento do número de profissionais de saúde que se sentem inseguros no trabalho. João Marcos Moura.
7: Quase 70% dos profissionais de saúde dizem não se sentir seguros no trabalho. Pelo menos 66% já sofreram principalmente violência psicológica. As vítimas mais frequentes são auxiliares e técnicos de enfermagem. Só na Bahia, de janeiro a agosto, o número de casos de violência contra equipes médicas foi 43% maior do que os registrados em todo o ano de 2025. O COREN, o Conselho Regional de Enfermagem, atribui os números aos riscos de trabalhar em unidades superlotadas, com equipes reduzidas e pressão constante.
4: 5:27, no mês da inclusão, empresas abrem vagas voltadas para pessoas com deficiência em todo o país. Beatriz Alencar.
8: Até o dia 30 de setembro, grandes empresas brasileiras oferecem vagas exclusivas para PCDs. São mais de 19 mil oportunidades que vão de postos operacionais a cargos de liderança técnica e executiva. As inscrições são gratuitas e podem ser feitas de modo online em sites como o incluipcd.com.br ou presencialmente em feiras de empregabilidade espalhadas por diversas cidades do país. Através dos sites, o candidato deve cadastrar o currículo, o laudo e declarar as informações de contato e formação acadêmica. Presencialmente, deve levar o currículo e o diagnóstico em mãos. A ação pretende aumentar a porcentagem ocupada por pessoas com deficiência no mercado de trabalho no país, que hoje atinge apenas 54%.
6: Suspeitos de traficar droga e lavar dinheiro para o PCC são presos na região metropolitana de São Paulo. Carlos Costa.
9: A Polícia Civil Paulista deflagra uma operação contra um grupo suspeito de envolvimento com venda de drogas e lavagem de dinheiro na Grande São Paulo. Quatro pessoas supostamente ligadas ao PCC foram presas por determinação da justiça durante diligências nesta quarta-feira. Segundo a investigação, o esquema funcionava principalmente em Jandira, Itapevi, Cotia e Barueri. Ao todo, foram cumpridos 21 mandados de busca e apreensão em 9 municípios paulistas, incluindo a capital. Cerca de 80 policiais civis participaram da Operação Aqueronte, conduzida pelo setor de investigações criminais da Delegacia Seccional de Carapicuíba.
6: 5:29.
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10: Atenção, Brasil, bola rolada, Capu pra lá e bateu.
11: O primeiro título mundial do São Paulo no Japão veio em 92, ao derrotar o Barcelona por 2-1. Dois gols de Raí, o segundo de falta. Na Bandeirantes, a narração de Éder Luiz e reportagem de Cândido Garcia.
10: Raí para a história, Cândido!
12: Ninguém esperava a cobrança ensaiada, a falta cobrada em dois toques. O Zubizarreta ficou estático. A bola rolada para Raí. Na segunda toque.
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13: O benefício dessa união vai ser seguramente o comprador, vai ser o Brasil, vai ser a Argentina, mas também as duas companhias.
14: Quando a Auto Latina, uma joint venture formada entre a Ford e a Volkswagen nos mercados brasileiros e argentino, foi criada em 1987, esperava-se a formação de um gigante imbatível no mercado automotivo. Um ano antes, o então presidente da Volkswagen, Wolfgang Sauer, adiantou pelos microfones da Rádio Bandeirantes os benefícios que resultariam daquela fusão.
13: As duas companhias conseguem com isso um aumento de economia de escala.
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4: 5h32 é o dia da participação de Priscila Bernardes, da assessoria de comunicação do INSS em São Paulo, no Pulo do Gato. Priscila, o INSS está fazendo um novo alerta de tentativas de golpe pela prática conhecida como phishing. Você pode dar esse alerta aos ouvintes? Bom dia.
15: Bom dia, Silvânia. Claro, dou sim. É isso mesmo. A prática de phishing remete à ideia de pescaria. Por ela, os golpistas tentam, entre aspas, pescar dados dos cidadãos. O nome do golpe vem da expressão phishing, em inglês, que significa pescaria. A isca é um link falso e o peixe que os golpistas tentam capturar são senhas e dados pessoais. E como eles fazem isso? Eles enviam mensagens de texto aos segurados e beneficiários do INSS com links falsos, que parecem confiáveis, pedindo a atualização de cadastro ou a regularização de algum benefício. Quando a vítima informa os dados pessoais, as informações dela são roubadas. Para se proteger, jamais clique em links supostamente enviados pelo INSS, nem informe senhas ou dados pessoais. O INSS não solicita transações bancárias, informações sensíveis ou senhas por mensagem ou ligação telefônica. Em caso de dúvida, entre em contato pelo telefone 135 ou pelo portal Meu INSS.
4: 5h33, Priscila, agora uma dúvida que é recorrente. O benefício de prestação continuada, mais conhecido como BCP Loas, é pago durante a vida toda?
15: Não necessariamente. Diferente da aposentadoria, esse tipo de benefício não é vitalício. Ou seja, a pessoa pode deixar de receber se o INSS identificar que ela não se enquadra mais nos critérios de concessão. Para manter os pagamentos, é preciso atualizar os dados no Cadastro Único do Governo Federal, o CadÚnico, pelo menos a cada 2 anos. Isso a pessoa faz no CRAS, que é o Centro de Referência de Assistência Social da Prefeitura. Para continuar a ter direito ao BPC, é necessário que a renda mensal por pessoa da família seja igual ou menor que 1/4 do salário mínimo, não tendo condições de se manter ou ser mantida pelos familiares. No caso da pessoa com deficiência, ela pode também precisar passar por reavaliação da condição que a impede de ter participação plena e efetiva na sociedade. Outra característica desses benefícios que os diferenciam das aposentadorias é que eles não se convertem em pensão por morte aos dependentes, em caso de falecimento do titular. Ou seja, além de não necessariamente serem pagos pela vida toda da pessoa, após a morte eles são encerrados e não deixam benefício previdenciário aos familiares.
4: E para terminar...
15: Para concluir, quero alertar que as agências do INSS estarão fechadas em todo o país na próxima segunda-feira por conta do feriado da Independência. A central telefônica 135 não terá atendimento humano, apenas eletrônico. Na terça-feira, dia 8, tanto as agências quanto a central 135 já voltam a atender normalmente. Já o principal canal de atendimento do Instituto, que é o portal Meu INSS, funciona 24 horas por dia, como sempre. Por lá, é possível consultar informações, atualizar dados de contato, emitir extratos e cumprir exigências, além de solicitar serviços e benefícios. É isso por hoje, Silvânia. Muito obrigada e até a semana que vem.
4: Priscila Benates, da Assessoria de Comunicação do INSS em São Paulo. 5h36.
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4: 5h39, os golpes com o uso da inteligência artificial, eles estão cada vez mais refinados, né? São vídeos criados aí com pessoas fictícias, voz falsas, os chamados deepfakes, geralmente citando, né, doenças, tratamentos, pedindo ajuda. O mais recente a viralizar foi um padre que teria perdido as duas pernas por uma doença e precisava de doação para comprovar a prótese. Esses bandidos aí vão para o inferno, hein? A fraude foi descoberta por um morador de Valinhos. O idoso de 80 anos desconfiou do vídeo, pediu ajuda ao filho e confirmou aí que se tratava de uma fraude. Desconfiar de qualquer pedido de dinheiro é a primeira forma de se evitar um golpe. Armindo Ferreira, especialista em tecnologia, fala sobre os detalhes observados em vídeos que podem ajudar a identificar o uso da inteligência artificial. Presta atenção.
5: Primeiro é o jeito da fala. A gente vê que esses vídeos de IA, eles têm umas vozes muito parecidas. E o tom de fala, ele é sempre o mesmo, uniforme. Mas no caso de um padre que está acostumado a falar com o público, né? Quando você tem uma fala humana, normalmente você dá uma engasgadinha, você esquece alguma coisa, você se perde no raciocínio. Então a gente tem um vídeo lá de 2 ou 3 minutos de duração, que não tem pausa, que aquele personagem ali, né, fake, está falando um texto enorme sem perder nenhuma linha de raciocínio, sem respirar. E aí falando especificamente de uma pessoa que foi amputada, né, uma história triste, em algum momento a pessoa vai se emocionar de alguma forma, ainda mais está contando da história dela. E isso passaria através de uma mudança de tom de voz ou uma pausa, mas a gente vê não, que o olho continua fixo o tempo todo.
4: Quando esses detalhes não estão tão evidentes, é preciso prestar atenção em outras informações, como a origem e a narrativa do vídeo, explica Armindo Ferreira.
5: A primeira coisa que a gente precisa entender é que os bandidos estão ficando cada vez melhores em fazer esses vídeos. Então, antigamente você tinha mão faltando dedo, alguma imagem atrás que ela ficava distorcida, um rosto com um borrão. Mas ainda hoje pode ser que se encontre esses tipos de defeitos. Então, a narrativa vem sempre acompanhada de algo que é urgente, né? Então, preciso que você me ajude quanto antes, preciso que você faça isso agora. Então, esse senso de urgência faz com que a gente desligue um pouco o senso crítico, né? E queira rápido ajudar. Então, isso aí a gente vai ver praticamente em todo tipo de golpe, né? Bom, e também a gente tem outro jeito. Né? A hora que a gente vai fazer a doação, por exemplo, ver para onde está indo essa doação, se é um canal seguro, de onde veio a origem desse vídeo, se é uma conta de rede social nova, se foi criada só para aquilo, vai tender a passar que é uma conta de golpe. É diferente de uma conta que tem histórico de anos publicando e de repente acontece esse tipo de coisa. Né?
4: A Agência Nacional de Proteção de Dados revela que o Brasil concentra 39% dos casos de deepfake na América Latina. E um outro levantamento revela que teve uma alta de 400% nesse tipo de fraude durante o primeiro semestre do ano. Então, muita atenção aí a todos com os golpes que estão à torta e à direita pela internet, hein? Desconfie, essa é a palavra-chave. Tá com dúvida sobre alguma coisa? Manda para cá, encaminha para Bandeirantes, a gente confere para você. E se for um golpe novo, a gente já avisa, porque a nossa arma de combate a esses fraudadores é a informação.
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6: O dia eu acho mais feliz da minha vida. Primeira vez que eu vou poder falar em português e todo mundo vai me entender. Muito bom isso.
7: Ano 2000. No tênis, Master Cup Lisboa, Gustavo Kuerten, Guga, campeão de Roland Garros, derrotou nas semifinais Pete Sampras e na final André Agassi. De quebra, ainda alcançou o posto de número 1 do ranking. A Bandeirantes estava lá.
6: E esse título, dessa vez, vai para a pessoa que sem ela eu não estaria aqui. E sem minha avó, é claro, ela não existiria. Então eu vou me dirigir até lá. Eu não sei se pode ou se não pode. Mas hoje eu sou número 1 do mundo, mas ela sempre foi, sempre vai ser.
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9: Chegou ao fim o martírio de Seringueiros, que viram seu mais representativo e importante líder, Chico Mendes, ser assassinado por uma covarde tocaia.
7: Depois de 4 dias de julgamento, em dezembro de 1990, foi anunciado o veredito contra o fazendeiro Darli Alves da Silva e seu filho, Darcy Alves Pereira, acusados do assassinato de Chico Mendes.
9: O pai da família, Darli Alves da Silva, foi condenado a 19 anos de reclusão. E o filho Darcy Alves Pereira, há 19 anos e 6 meses. Esse julgamento realizado na pequena Chapuri, coração da cidade da selva amazônica, serviu para projetar mais uma vez o mais.
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10: 5h46, problemas aonde, jogo Braga?
11: Marginal Pinheiro, Silvânia, sentido Interlagos, ali na pista expressa. Chegando na Ponte Jaguaré, tem uma ocorrência causando um trânsito ruim na região. Assim como na Expresso Tiradentes, sentido Avenida do Estado, ali na região de Ipiranga, também tem. Na Avenida Moreira Guimarães, sentido Parque Ibirapuera, bem na entrada para quem vem da Avenida dos Bandeirantes. E para finalizar, Francisco Morato, sentido Marginal Pinheiros, ali na altura da Avenida Guilherme Dumont Vilares, também tem uma ocorrência causando trânsito ruim nesses 4 pontos de São Paulo.
4: Valentim França diz: que decepção, não acredito mais nesses ministros do Supremo.

0: do Ministério Público em Foz do Iguaçu, no oeste do Paraná. Entre os crimes indicados estão organização criminosa, tráfico de drogas e corrupção de menores.
1: Pacientes denunciam erros no Hospital do Olho, na Baixada Fluminense. Repórter Daniel Henrique.
2: Outras vítimas denunciam erros médicos ocorridos na mesma unidade. O caso de Ademir Pereira da Silva, de 42 anos, foi divulgado pela reportagem nesta terça-feira. O caminhoneiro teve um descolamento da retina em 2018, mas foi operado como se tivesse catarata. A falha foi admitida pelos médicos e confirmada em uma perícia. Um mês após o erro, a equipe aplicou um óleo sintético no olho do paciente, que voltou 6 meses depois para a retirada do resíduo. Ao chegar à unidade, ele foi informado de que não havia vaga para o procedimento, que acabou sendo feito 1 ano depois, quando o óleo já estava calcificado. Com isso, ele não enxerga mais do olho esquerdo. A Justiça do Rio condenou a Prefeitura de Duque de Caxias a pagar R$20 mil por danos morais e uma pensão no valor de um salário mínimo. No entanto, o pagamento ainda não foi feito.
3: 5h48. A família de uma mulher morta diz que o Hospital Municipal do Rio de Janeiro deu alta para a paciente após diagnosticar uma crise de ansiedade. Mais informações com Daniel Henrique.
2: A família de uma mulher de 26 anos denuncia que ela morreu no mesmo dia em que procurou 2 vezes o Hospital Municipal Francisco da Silva Teles, em Irajá, na zona norte do Rio, mas recebeu alta com diagnóstico de crise de ansiedade. Na certidão de óbito de Júlia Silva de Araújo, a causa da morte é apontada como tamponamento cardíaco, emergência grave que ocorre quando há acúmulo anormal de líquido ou sangue no pericárdio, membrana que envolve o coração, o que comprime o órgão e impede que ele bombeie sangue corretamente. No dia 28 de agosto, a professora de história foi trabalhar em uma escola no bairro, mas precisou ir até a unidade de saúde por volta das 8h30 da manhã, sentindo dores no peito e falta de ar. Ela foi liberada do hospital e retornou para a escola. No entanto, voltou a sentir os sintomas e precisou ser atendida novamente às 11h30 da manhã, recebendo alta com o mesmo diagnóstico de crise de ansiedade. Já em casa, em Duque de Caxias, na Baixada Fluminense, Júlia desmaiou e foi socorrida pelo cunhado ao Hospital Municipal Moacir do Carmo, no mesmo município. Ela deu entrada na unidade em parada cardiorrespiratória. Apesar das manobras de massagem cardíaca, ela não resistiu.
1: 5h49. 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
2: 5h51, a Fiocruz inicia testes da primeira vacina RNA mensageiro contra a Covid-19. Daniel Nascimento.
3: A Agência Nacional de Vigilância Sanitária concedeu nesta quarta-feira autorização para o início dos estudos clínicos da vacina de RNA mensageiro contra a Covid-19 da Fiocruz. O imunizante será o primeiro produzido com esta tecnologia no país. O recrutamento dos voluntários para a primeira fase do estudo está previsto para o primeiro trimestre de 2027. Nesta etapa, serão avaliadas segurança e a capacidade de resposta da vacina, com os participantes sendo acompanhados por 1 ano.
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4: Hoje nós vamos responder a dúvida de

0: um ouvinte sobre tipo de sangue.
1: O ouvinte Hugo de São Paulo tem uma dúvida sobre a possibilidade de alteração do tipo sanguíneo, uma vez que ao renovar sua identidade foi solicitada uma nova tipagem, mas ele já sabia ser do tipo A negativo. Olha, Hugo, desconheço a razão pela qual pedem nova tipagem, mas a resposta é não. O tipo de sangue não se altera. E mais, ao nos vermos diante de uma situação de emergência em que necessitemos de uma transfusão, a tipagem será feita muito rapidamente antes que o procedimento ocorra. Existem 4 tipos de sangue: A, B, AB e O, definidos pelo tipo de marcador na superfície das hemácias. O tipo A é incompatível com B e vice-versa. O tipo AB pode receber qualquer um, enquanto o tipo O pode doar a qualquer tipo, mas só recebe do tipo O. Além disso, há que se compatibilizar o fator RH, positivo ou negativo, sob pena de sensibilizar o paciente e desencadear complicações futuras, sobretudo em mulheres gestantes. Existem outros tipos de sangue, porém, o interesse desses é mais acadêmico e de pesquisa, pois na prática utilizamos o sistema ABO-RH. Fique bem e até a próxima.
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3: 5:33. Todos os dias tem consultório aqui do Pulo do Gato. Você tem alguma pergunta para ser respondida? Pode ser a dúvida de outro ouvinte. Manda para cá, para o nosso WhatsApp.
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4: Nesta hora, quero reafirmar ao país que não sairei da lei em hipótese alguma.
5: Depois de 11 meses na presidência da República, em novembro de 1956, Juscelino Kubitschek, cansado das ameaças de intervenção em seu governo, resolveu desabafar. A Rádio Bandeirantes formou cadeia com as demais emissoras do país para transmitir o seu pronunciamento.
4: Saberei reprimir os maléficos desvarios dos que auxiliam a ação subversiva que visa solapar o organismo nacional e atingir o nosso sistema democrático.
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3: A diversidade de animais chama atenção na edição desse ano da Expo Inter, em Esteio, no Rio Grande do Sul. Vamos pra lá? O João Romero tá acompanhando. É uma das maiores feiras do setor e vai trazer os detalhes pra gente. Fala, Juan.
8: A edição deste ano da Expo Inter é recordista no número de animais inscritos para provas e exposições. Segundo o levantamento da Secretaria da Agricultura, Pecuária e Irrigação, são 7.926 que estão à disposição para os visitantes conhecerem. Entre os que participam das competições, são pouco mais de 2.100. O público sempre busca conhecer aqueles que são mais excêntricos, como o touro mais pesado da Expo Inter, chamado de Mário da Cerro Azul, da raça Limousin, com 1.485 quilos. Ele tem 4 anos. O Elvio Francisco é o pecuarista que cuida dele e vende capão alto em Santa Catarina e se surpreendeu com o peso dele.
9: Ele é um animal extremamente comprido, né? Estruturado, com muita carne, né? Então ele acabou atingindo um desenvolvimento acima do esperado. A gente tem a expectativa de que ele ainda vai pesar mais. Pesou ele lá e a gente achou estranho. Pô, será que ele está com esse peso mesmo? Ah, tudo bem, né? O Mário, ele tem o privilégio de ter um lugar especial lá, né? Então ele tem um cuidado especial, ele se movimenta, ele tem o espaço para ele, ele tem uma comida também especial. A gente tem o controle, porque senão ele também exagera e a gente pode passar, daqui a pouco ele não consegue mais andar.
8: O pavilhão dos pequenos animais também faz sucesso, principalmente entre as crianças. É ali que estão pássaros, coelhos e outros de menor porte. O local, inclusive, teve o registro de maior aumento no número de animais neste ano, com um incremento de 46% nas inscrições. José Luiz Chiara Monte é criador de canários e trouxe para esteio o espanholinha, que tem pouco menos de 10 centímetros e 100 gramas.
10: Os menores canários que tem na região aqui de Belga, né? Dura 5, até 10 anos dura um canário. Tem um rapaz de Santa Rosa lá, aquele que cria... E tem menor ainda, 7 gramas parece que eu ouvi dizer que ele já tem.
11: Ela tá impressionada. A feira é muito boa, né? Abrange tudo, todos os animais, é muito bom para criança.
8: Os bovinos também tiveram incremento nas inscrições e já participaram de diversos julgamentos na pista central, além dos cavalos, principalmente os da raça crioula.
3: 5 horas e 59 minutos sobre a situação do Supremo Tribunal Federal, que nós tratamos aqui, a foto ontem, que para mim é um escárnio, né, do que a população brasileira está passando, e a postura dos ministros dando risada ontem durante o intervalo do Supremo, e nenhuma palavra a respeito desse escândalo envolvendo o ministro Alexandre de Moraes e o banqueiro Daniel Vorcaro. O Marcelo Ruiz manda um salmo bíblico aqui para nós. Olha, o Salmo 37:10.
12: NTLH, o...
3: Ixi, não deu certo aqui, ó. Vou ler então para vocês. Pois ainda um pouco o ímpio não existirá. Olharás para o seu lugar e não aparecerá. É para se refletir um pouquinho sobre o momento que estamos passando. Obrigado, Marcelo Ruiz. 6 da manhã marcou o quinto sinal.
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0: 6 horas da manhã em ponto, estamos começando a quinta-feira, hoje é dia 3 de setembro de 2022, seja muito bem-vindo, bem-vinda, você que está chegando agora, principalmente quem está nos acompanhando pela nossa transmissão em áudio e vídeo pelo youtube.com/radiobandeirantesoficial, pelo aplicativo Bandplay, para você que nos acompanha também pelo Facebook da Rádio Bandeirantes, né? As nossas mídias complementares de transmissão do Pulo do Gato de todas as manhãs. Os ministros do Supremo Tribunal Federal se reuniram pela primeira vez depois da revelação das mensagens enviadas pelo Daniel Vorcaro ao ministro Alexandre de Moraes. André Mendonça e Alexandre de Moraes sentam lado a lado na sessão do tribunal. O posicionamento de cada ministro vem pela ordem de chegada ao Supremo. O Alexandre de Moraes foi nomeado pelo presidente Michel Temer e o André Mendonça foi o primeiro nomeado pelo presidente Bolsonaro. Por isso que os dois sentam próximos ali no Supremo Tribunal Federal. Estavam lado a lado, mas não tiveram nenhum tipo de interação. O Procurador-Geral da República, que recebeu presentes, pediu para que o Daniel Vorcaro levasse o filho dele para Londres, para fumar charuto, tomar uísque escocês de luxo, e pediu nulidade de todas essas provas agora, acreditem se quiserem, também marcou presença, mas não comentou o caso. O caso ganhou novos desdobramentos após a revelação de um encontro entre o ministro André Mendonça e o banqueiro. O Márcio Rocha atualiza todas as informações desse caso para nós.
1: O ministro do Supremo Tribunal Federal, André Mendonça, confirmou que se reuniu uma vez com o banqueiro Daniel Vorcaro, preso desde março por suspeitas de fraudes no Banco Master. Em nota, o gabinete do ministro afirmou que o encontro ocorreu antes de Mendonça virar relator do caso e que ele recebeu Vorcaro por iniciativa do próprio empresário. Além disso, disse que apenas ouviu o banqueiro e que o assunto tratado era uma ação que discutia precatórios de interesse do banco. Mendonça também confirmou que o dono do Master foi ouvido pelo gabinete dele na semana passada sem a presença da Polícia Federal e que o depoimento foi realizado por requerimento da defesa. Segundo os advogados, Vorcaro relatou estar sofrendo graves intimidações e solicitou ser ouvido com urgência. No comunicado, Mendonça disse que foi um ato processual regular conduzido por um juiz auxiliar com a presença de representantes do Ministério Público, o que é uma exigência da legislação. O caso, que também envolve o ministro Alexandre de Moraes, fez o presidente do Supremo, ministro Edson Fachin, dizer que vai tomar providências.
2: A elevada autoridade do cargo não confere privilégios, mas impõe deveres, limites e responsabilidades. Nos próximos dias, concluída a análise necessária dos fatos e os procedimentos institucionais pertinentes, esta presidência anunciará, no tempo devido e sem precipitação, as medidas cabíveis e necessárias.
3: A Procuradoria-Geral da República pede o arquivamento das denúncias de Daniel Vorcaro sobre supostas ameaças e intimidações sofridas por ele na prisão. Na semana passada, o banqueiro foi ouvido por um juiz assessor do ministro André Mendonça, sem a participação da Polícia Federal. Em manifestação nesta quarta-feira, a PGR entendeu que o dono do Master não apresentou fatos concretos que justificassem uma investigação. Para o procurador-geral Paulo Gonet, também investigado no caso Master, não houve sinais de potencialidade probatória ou vício de vontade que justificassem a renovação da proposta de delação. No relatório da PF, Gonet foi citado 33 vezes.
0: Eu já falei mais cedo, mas eu gostaria de repetir para quem chegou agora, né? Um escárnio isso que aconteceu ontem no Supremo Tribunal Federal. É a maior crise da história da instituição. Nós nunca tivemos um ministro flagrado em conversas nada republicanas com um investigado dessa magnitude. Convenhamos aqui, se o ministro Alexandre de Moraes escrevia no bloco de notas do celular, tirava uma foto da tela do celular e encaminhava a mensagem com visualização única, e nós não sabemos o que ele escreveu para o Daniel Vorcaro por conta dessa prática, vocês acham que ele tinha ou não tinha alguma coisa a esconder? Se ele não tivesse nada a esconder, ele escreveria como todos nós escrevemos no WhatsApp, mandaria mensagem e estaria tudo certo. Mas essa troca de mensagens, a edição do contrato com o escritório da família dele, as mensagens encaminhadas pelo Daniel Vorcaro com um grau de intimidade e pedindo obstrução de justiça. Isso, segundo a legislação brasileira, é motivo para levar o autor da prática para a cadeia. Obstrução de justiça é motivo para prisão preventiva no Brasil. Muitos e muitos casos que nós noticiamos aqui têm esse fundamento para prisão. Agora, não se quer nem se investigar aquilo que foi apresentado. A Procuradoria-Geral da República hoje tem que tipo de credibilidade para pedir a nulidade das provas se o Procurador-Geral da República, que é o autor do pedido, está envolvido nesse relatório da Polícia Federal com as mensagens que foram captadas do celular do Daniel Vorcaro, que não tinha essa prática, né, de contraventor de mandar visualização única nas mensagens para os seus contatos. Então, é muito sério isso que está acontecendo para a credibilidade do Supremo. Já há uma crise de desconfiança há muito tempo com um inquérito interminável tocado pelo ministro Alexandre de Moraes, por um sentimento de perseguição a grupos políticos, alguns investigados pelo Supremo Tribunal Federal. E aí ontem, depois de tudo que aconteceu, eles tocam a vida como se nada tivesse acontecido. E ainda na hora do lanche, lá pago por nós, eles dão risada. E são flagrados por um fotógrafo que estava fora do Supremo Tribunal Federal e registrou aquela imagem que é um deboche, né? Um tapa bem forte na cara da sociedade. Se ontem a gente já tinha tomado uma bofetada, anteontem a gente já tinha tomado uma bofetada, ontem foi ainda mais dolorido acompanhar essa imagem.
3: Ontem o presidente do Senado saiu em defesa de Alexandre Moraes ao ser cobrado pela oposição a dar andamento aos pedidos de impeachment do ministro do Supremo. Davi Alcolumbre afirmou que vai responder no momento adequado às críticas que tem recebido e falou do filme sobre Jair Bolsonaro.
4: Senador Randolfo Rodrigues, me permita, eu vou voltar para a pauta aqui, porque senão eu vou ter que responder muitas agressões que, como presidente do Senado Federal, eu estou recebendo nos últimos dias. E eu acho apenas um comentário, no momento adequado eu vou falar. Todo mundo esqueceu que pediram 130 milhões para a mesma pessoa para fazer um filme. E agora o culpado só é o ministro Alexandre de Moraes. Mas eu vou fazer um relato de tudo que eu quero falar.
3: Davi Alcolumbre também é investigado um escândalo do Banco Master. O fundo Amapá Previdência, presidido por um indicado do senador e com o seu irmão no Conselho Fiscal, investiu 400 milhões de reais no banco de Daniel Vorcaro, mesmo após alertas internos sobre os riscos. Além disso, Alcolumbre teria recebido 30 milhões de dólares do ex-banqueiro por meio de uma conta no exterior. O senador também barrou uma CPI para investigar o escândalo.
0: O Alcolumbre é meio insalubre, né? Porque esse tipo de posicionamento, sendo que ele é ali o detentor da decisão sobre a abertura de processo de impeachment. E olha, aqui abriu um processo de impeachment, é investigar, gente. Ninguém está condenando ninguém. Nós estamos cobrando aqui uma investigação a partir de um dado que é gravíssimo, da ligação do ministro com o banqueiro, que é o responsável pela maior fraude bancária da história do Brasil. Estamos diante de um escândalo. E eles estão varrendo para debaixo do tapete e seguindo como se nada tivesse acontecido. Bom, o Davi Alcolumbre tem muito a explicar também a respeito da relação com o Daniel Vorcaro. Será que ele está com medo de chegar, respingar em alguma coisa essa investigação no que ele tem de relação com o Daniel Vorcaro? Talvez esteja aí o motivo da explicação para não tocar a investigação para frente. Em depoimento sigiloso à equipe do ministro André Mendonça, Daniel Vorcaro acusou a Polícia Federal de ter rejeitado sua proposta de delação premiada para blindar o diretor da corporação Andrei Rodrigues. Ele, porém, não apresentou provas nem entrou em detalhes sobre esses fatos, segundo o relatório.
3: O fundador da gestora financeira REAG fecha um acordo de delação premiada com a Procuradoria-Geral da República, a primeira no escândalo do Banco Master. A defesa de João Carlos Mansur enviou a documentação ao gabinete do ministro André Mendonça, relator do caso, que vai decidir se homologa ou não. No comando da REAG, Mansur era o responsável pela estruturação dos fundos que abasteceram o esquema do Master, investigado por fraude bilionária.
0: Vamos saber como é que foi o dia dos candidatos à presidência da República. Flávio Bolsonaro defendeu a atuação de André Mendonça no Supremo em meio aos desdobramentos da investigação do caso Master. O candidato do PL esteve na Expo Inter, no Rio Grande do Sul.
5: É impossível querer lançar uma cortina de fumaça como essa contra o ministro André Mendonça. Pelo que eu vi na nota que ele publicou, foi numa época que ele sequer era relator dessa ação, tratando de um assunto específico, registrado em sua agenda, portanto algo totalmente profissional, muito diferente do que fez Alexandre de Moraes. Esse sim, claramente, no meu ponto de vista, na minha opinião, cometeu diversos crimes. É inadmissível com que veio à tona ele continuar sendo ministro do Supremo.
3: O presidente Lula cumpriu agendas de governo nesta quarta-feira, mas seguiu de olho na repercussão do escândalo do Master no Supremo. O petista e a primeira-dama Janja receberam no Palácio Planalto o ator e ativista Leonardo DiCaprio para tratar da pauta ambiental. Já Augusto Cury participou ontem de um encontro na Federação de Agricultura e Pecuária de Minas. Ele disse que o ministro Alexandre de Moraes deve explicações sobre as mensagens trocadas com Daniel Vorcaro.
6: Alexandre de Moraes deve se explicar, sim. E se ele cometeu erros passíveis de uma exclusão, ele deveria ter a dignidade para se auto-excluir ou então sofrer um impeachment.
0: O candidato do Missão, Renan Santos, não teve agenda pública nesta quarta-feira. Já Ronaldo Caiado visitou o Mercado Municipal de Pinheiros, na Zona Oeste de São Paulo. Ao falar sobre o escândalo do Master, ele defendeu quebras de sigilos.
7: Precisava abrir também do caso do INSS. Não é possível passar pano em cima de pessoas que estão envolvidas. Todos esses processos deveriam vir à tona para a sociedade não ser enganada mais uma vez e ter a condição de poder votar em alguém que tenha autoridade moral e coragem de poder fazer as mudanças que o Brasil precisa.
3: 6h12, mais um recado para você. As ETECs abrem as inscrições para o vestibulinho do primeiro semestre do ano que vem. O caminho é pelo site vestibulinho.etec.sp.gov.br. Vou repetir, vestibulinho.etec.sp.gov.br. A inscrição deve ser feita até o dia 3 de novembro e a taxa é de R$ 20. 6h13.
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8: 6:16 da manhã. Nova legislação para proibir animais acorrentados. A repórter Maju Arruda Leite com esse destaque. Bom dia, Maju.
9: Oi, Pedro. Um bom dia a você, bom dia ao ouvinte do Pulo do Gato, a Silvânia, todo mundo ligado aqui na Bandeirantes. É proibido agora aqui na cidade de São Paulo acorrentar cães e gatos com uso de correntes e cordas que restringam a liberdade de movimento desses animais. É o que diz uma nova lei que foi sancionada pelo prefeito de São Paulo, uma lei que foi aprovada pelos vereadores da Câmara Municipal aqui da cidade de São Paulo, que diz ainda essa nova legislação. Entre as exigências previstas estão a oferta de espaço suficiente para a movimentação desse animal, o uso de coleira adequada ao seu porte, também proteção contra sol, chuva e temperaturas excessivas, além de acesso permanente à água limpa, alimentação e condições adequadas de higiene. O texto diz que é permitido apenas um tipo de corda para acorrentar os animais. Aquela corda vai e vem, que permite ali uma liberdade maior desse animal, mas permite ainda essa corda, o uso dessa corda de maneira temporária. A Prefeitura de São Paulo, em nota, se posicionou dizendo que, apesar de já existir uma legislação do governo de São Paulo, que inclusive foi sancionada pelo Tarcísio de Freitas no ano passado, essa lei municipal dá uma segurança maior para a fiscalização, reafirma essas diretrizes aqui na cidade de São Paulo, fortalecendo, portanto, a proteção de cães e gatos. Quem for pego desrespeitando essa nova lei, acorrentando cães e gatos com cordas correntes, está direito a pagar uma multa, a uma pena de 2 a 5 anos, melhor dizendo, para quem não trata esses animais, além de multa e proibição da guarda. E a pena é aumentada de um sexto a um terço se o crime causar a morte do animal. Sempre importante a gente lembrar os meios, né, para denunciar os maus tratos a animais. O portal 156 da Prefeitura de São Paulo é possível fazer essa denúncia. Então, mais uma lei aqui na capital paulista proibindo acorrentar cães e gatos com uso de cordas e correntes. Volto com vocês.
10: Obrigada, Maju. 6h19, Luiz Felipe Nunes também está aqui contando para a gente que 4 farmácias foram assaltadas em menos de 24 horas em São Paulo. Bom dia, Luiz.
11: Muito bom dia, Silvânia. Pedro, bom dia para você que nos acompanha na Bandeirantes. Foram 5 maiores de idade presos e 5 menores de idade apreendidos nestes 4 roubos em farmácia, todos eles muito parecidos. 2 na terça-feira, 2 na tarde de ontem. Esses crimes, todos eles mirando as canetas emagrecedoras. São centenas de milhares de reais que foram recuperados em 3 dessas ocasiões pela polícia. Infelizmente, em uma delas, que aconteceu na Dumont Villares, na região da Vila Andrade, os criminosos conseguiram fugir, foram em direção à favela de Paraisópolis, que fica muito perto dessa farmácia. E menos de 2 quilômetros de distância dessa farmácia na Dumont Villares, houve um outro roubo ontem, também na Dumont Villares, em que 2 criminosos foram presos e 2 menores de idade foram apreendidos. Os outros 2 roubos, um deles na Vila Madalena, uma recuperação de R$60 mil com estes medicamentos que foram recuperados pela polícia, e outro roubo em Perdizes. Regiões que a gente já registrou várias outras ocorrências muito semelhantes. Os policiais, em muitas ocasiões, conseguem entrar nas farmácias enquanto os crimes estão acontecendo, mas as recuperações são bem parecidas. Sempre crimes que envolvem dezenas de milhares de reais, ou os criminosos com armas de fogo ou com simulacro dessas armas de fogo, e em todas essas ocasiões, motos ou veículos que ou foram roubados ou tinham alguma adulteração na placa. Então, são crimes muito semelhantes. Inclusive, toda vez que a polícia faz uma ação dessas, pelo menos um desses criminosos, a tendência é que já tenha participado de outro crime, já estava sendo procurado. Então, 4 crimes muito parecidos em 24 horas na capital paulista, na zona oeste e na zona sul da cidade.
8: Essa questão da reincidência, eu estou cansado de falar. Da maioridade penal, então, falamos quase todo dia. Hoje eu vou falar sobre a reincidência, hoje eu vou falar sobre a receptação, que está intimamente ligada. Eles só roubam essas canetas emagrecedoras porque tem bandido que compra também. Porque é bandido. Quem compra um produto que sabe nitidamente que é alvo de roubo é bandido e está alimentando essa cadeia. Aumentar a pena da receptação de 1 a 4 anos para 2 a 6. Pô, que aumento é esse? Não é nada, né? Ah, agora a pessoa vai ficar presa pelo menos. Mas é muito pouco. Precisa botar a mesma pena. O cara, ele é um partícipe do roubo. Essa é a tese que eu apresento aqui para a receptação. Porque sem o comprador, não existe o bandido que vai executar o assalto à mão armada. Se ele não tiver para quem vender, ele não vai comprar. É a mesma história... do furto e do roubo de cobre, para as empresas que estão sofrendo um prejuízo gigantesco com isso, porque tem alguém que compra. Então nós precisamos pegar esses que compram, que podem pensar, ah, o sujeito não pegou em arma, mas alimenta e faz parte dessa quadrilha, e precisa ser punido da mesma forma. Quando a gente mudar essa chave, pronto, a polícia vai poder se dedicar a outro tipo de roubo, porque ninguém mais vai

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4: Bom dia, gente. Enquanto o Brasil discute a exumação da CPMF para a saúde...
3: A ONU já cogitou criar uma CPMF sobre as operações financeiras entre os países a ser cobrada online, variando as alíquotas de acordo com a carga de poluição gerada por cada um. Isso foi em 2010. Assunto...
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5: 6h25, nosso ouvinte Alex Gaspar, ele está viajando pela rodovia Fernão Dias e alerta para três problemas. Obra perto da Dutra, no sentido Minas, também uma batida envolvendo duas carretas depois do túnel, no sentido Minas Gerais também, e um acidente com um ônibus no quilômetro 57, sentido São Paulo. Então tá aí, atenção para quem viaja pela rodovia Fernão Dias, 6h25.
6: E também teve um caminhão que estava levando água, que tombou na rodovia Anhanguera. A carga já foi retirada ali para o acostamento, mas tem problema para o motorista que chega a São Paulo pela Anhanguera por conta desse acidente que aconteceu aí no fim da madrugada, tá bom? Atenção aí, motorista. 6h25 da manhã, quero mandar um cafezinho para o pessoal do Curso Superior de Polícia, turma 2026. Ontem eu tive a honra, mais uma vez, de participar como jornalista de uma conversa muito produtiva, como todos os anos tem acontecido, lá na Academia de Polícia, que fica dentro da cidade universitária. São oficiais da Polícia Militar e delegados de polícia que estão indo para o topo das carreiras. Eles vão comandar unidades das corporações pelos próximos anos. E na conversa ali, muito franca e aberta, nós discutimos a relação diária dos jornalistas com os policiais. Eu agradeço à diretora da Academia de Polícia Civil de São Paulo, doutora Fernanda Herbella, delegada de polícia, que me convidou mais um ano para estar nessa conversa muito legal. E lá eu fiquei sabendo que na semana passada 457 delegados se formaram no maior concurso de delegados já existentes na história da Polícia Civil. E agora estão sendo nomeados 1.411 investigadores de polícia que em breve tomarão posse e farão o curso na Cadepol para irem às ruas para investigar crimes. Um trabalho que é coordenado lá pela doutora Fernanda com muito rigor, né? Para que a gente tenha sempre os melhores policiais atuando em São Paulo. E também uma outra novidade é que a Cadepol vai sediar o Fórum Brasileiro de Segurança Pública. Pela primeira vez, uma escola de polícia vai abrir as suas portas para receber esse evento entre os dias 16 e 18 de setembro. Então, parabéns aí. para a gestão da Cadepol por todas essas iniciativas e boa sorte àqueles que foram chamados para ocupar cargos na Polícia Civil do Estado de São Paulo.
5: 6h28, Guilherme Oliveira também já está chegando. Ele tem informações sobre a prisão do casal Nardoni. O que aconteceu, Guilherme? Bom dia.
7: Tudo bem, Silvânia? Bom dia para você, para o Pedro, a quem nos acompanha aqui no Pulo do Gato. O que aconteceu foi o seguinte: o Superior Tribunal de Justiça, o STJ, realizou o julgamento sobre um pedido de retorno ao regime fechado de Alexandre Nardoni e Ana Carolina Jatobá. Mas o STJ, nesta última noite, rejeitou esse pedido. Portanto, os dois condenados pela morte da criança, da menina Isabela Nardoni, em 2008, vão continuar cumprindo a pena em regime aberto. Não vão voltar para o regime fechado. A gente lembra que uma associação entrou em 2025 com um recurso pedindo a volta deles ao regime fechado no Tribunal de Justiça de São Paulo. O TJ aqui do estado negou esse pedido. Depois o recurso foi parar numa instância superior, no Superior Tribunal de Justiça. E ontem, por unanimidade, os membros do STJ decidiram também rejeitar esse pedido. Qual era a alegação da associação? De que o Alexandre Nardoni e a Ana Carolina Jatobá estavam descumprindo algumas medidas cautelares, como a rotina de trabalho e também sair de casa à noite. Isso não pode acontecer no regime aberto. Mas, no entendimento do STJ, essas alegações não são o suficiente para mandar o retorno dos dois, portanto, ao regime fechado. Eles que tiveram progressão de pena em 2024, saíram do regime fechado, foram para o regime semiaberto e hoje cumprem essa pena de quase 30 anos de reclusão, mas agora em regime aberto. O Alexandre Nardoni e a Ana Carolina Jatobá foram condenados em 2010, pessoal.
6: Pouco a falar a respeito disso, né? É claro que a gente tinha uma expectativa por conta do caso, que é muito grave, mas já sabíamos que a chance disso acontecer era bem pequena diante, né, de outras notícias semelhantes que vêm de casos parecidos da justiça brasileira. Não dá para confiar, né? Uma condenação aí de 30 anos, cumprir a metade, menos da metade, um pouco mais da metade, tá na rua desse jeito. É por isso que a violência tá da forma que tá e a impunidade segue reinando pelo Brasil. 6h30 marcou o quinto sinal.
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5: Aline Araújo, do Instituto Climatempo, já está na nossa escuta para trazer a previsão do tempo para quinta-feira e também o que podemos esperar para o final de semana prolongado. Vem frio por aí, Aline, bom dia.
8: Olá, muito bom dia para você, bom dia a todos que nos acompanham. Vem friozinho e vem chuva também pela frente. Esse feriado vai ser marcado por uma nova frente fria que chega aqui no estado de São Paulo, vai trazer chuva já na sexta-feira à noite. Durante o fim de semana, ela pode cair a qualquer hora e de sábado para domingo as temperaturas caem bastante. Teremos no sábado mínima prevista de 15 graus e no domingo essa mínima já cai para 11 e a temperatura máxima prevista também não vai se elevar. No domingo ela não passa dos 19 graus e no feriadão, de fato, teremos um dia super frio com mínima de 10 e máxima de apenas 12 graus. Então, um dia inteiro friozinho durante a segunda-feira e aí essa próxima semana começa com frio e bastante chuva. Para hoje, ainda temos alerta de temporais em algumas localidades do país, principalmente no norte de Minas Gerais e no litoral da Bahia, por causa dessa frente fria que atingiu São Paulo nos últimos dias e avançou para a região nordeste do país.
6: Aline, o nosso ouvinte Rafael Ferreira deve estar preocupado, viu? Porque ele mandou uma mensagem aqui ontem falando: Pedro, pergunta para a Aline amanhã, que é hoje, né? Ele mandou uma mensagem ontem. Como é que vai ser o tempo em Indaiatuba, que ele vai para aquele parque de diversão que fica ali próximo da estrada, com a família no domingo? Tem que levar casaco, hein, Aline?
8: Tem que levar casaco e se preparar também para as chuvas. Essa frente fria que vai chegar aqui em São Paulo pega praticamente todo o estado e também chega em Indaiatuba, trazendo frio, trazendo chuvas, principalmente no período da manhã e da tarde, que é o período provavelmente que ele vai estar aproveitando o parque. Então tem que se preparar, levar uma capa de chuva. Para o domingo, não é uma chuva com muito volume, ela deve cair a qualquer hora e não deve ser aquela chuva que demora tanto tempo. Então, leva a capa de chuva, vai dar para aproveitar momentos de tempo firme, mas o friozinho não vai dar trégua. A máxima prevista para Indaiatuba no fim de semana, no domingo, desculpa, também será de 19 graus.
6: Para a gente finalizar, é fim de semana prolongado também de Rock in Rio lá no Rio de Janeiro, né? Para os nossos ouvintes que estão se preparando para ir para o Rio, qual que é a programação, hein, Aline?
8: A frente também chega no fim de semana lá no Rio de Janeiro. Parece que já é regra, né? Quando temos um festival, a gente tem que levar o casaco e também a capa de chuva, porque sempre tem pancadas previstas e não vai ser diferente durante esse fim de semana de Rock in Rio. Prepara a capa de chuva e a blusa de frio que vai chegar por lá também, essa frente junto com a massa de ar polar, que é o que vai derrubar bastante as temperaturas.
5: O ouvinte Gerson quer saber como fica a previsão do tempo para a Praia Grande no final de semana, Aline.
8: Para lá, basicamente todo o estado de São Paulo vai seguir tendo chuvas e também temperaturas mais baixas. Essa frente ela vem abrangendo bastante localidades aqui do estado e ela chega também no litoral, trazendo aí ondas também um pouco mais elevadas. O mar fica um pouco mais agitado durante o fim de semana e também fica friozinho por lá. O frio vai tomar conta realmente de todo o nosso estado durante esse feriadão prolongado. Então, eu diria que é melhor ir aproveitar no interior, nas cidades mais geladinhas, procurar um friozinho, algo para se aquecer. Não vai estar tão legal para pegar praia nesse fim de semana.
6: Inclusive, Campos do Jordão está muito frio, né, Aline? Você tem falado sobre isso aí?
8: Exatamente, amanhecemos com 5 graus hoje em Campos do Jordão, as temperaturas ainda não subiram por lá, permanece bastante frio e não temos expectativa de que o dia vai ser tão calor por lá. Lá já é uma cidade que tem temperaturas menores e hoje ela vai seguir essa condição. Durante o período da tarde, solzinho entre nuvens, mas lá em Campos do Jordão segue aquele sol de geladeira, que não esquenta muito. Amanhã as temperaturas sobem um pouquinho lá, mas as madrugadas e as manhãs continuam geladas. E aí no fim de semana, com essa massa de ar polar chegando, vai estar muito frio.
6: Obrigado pelas suas informações, Aline. Você volta conosco amanhã aqui no Pulo do Gato nesse horário, viu? Até lá, Aline.
8: Até amanhã. Bom trabalho para vocês.
6: Tem uma ocorrência policial na marginal do Tietê, sentido Ayrton Senna, pista expressa junto à Ponte das Bandeiras, hein? Ocupação total. Se o seu caminho é esse, é o caminho de muita gente, atenção nesta manhã. Agora é hora do esporte.
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5: 6h36, três semifinalistas já foram conhecidos.
9: Exatamente, Silvânia. Bom dia para você, para todo mundo que nos acompanha aqui no Pulo do Gato. Ontem a gente teve um jogo que eu imaginei até que o Santos fosse ser mais agressivo do que foi, né? Acho que quando bateu o desespero ali na metade do segundo tempo, aí que a equipe santista começou de fato a ir para cima. Começa com uma certa pressão, mas ali na metade do primeiro tempo, né, por volta dos 27 minutos da primeira etapa, 25, 27 minutos da primeira etapa, quando o Palmeiras tem a sua primeira grande chance, a equipe do Santos dá aquela desanimada, né? E aí o jogo fica muito igual, depois disso até consegue voltar aí para cima ali por volta da segunda metade do segundo tempo, mas aí já era tarde, não conseguiu abrir o placar, os dois times empataram pelo placar de 0-0. A boa notícia, entre aspas, para o torcedor do Santos, né, é que a Copa do Brasil não era o principal foco, não, se, nunca foi o principal foco do Peixe nessa temporada. Claro, é melhor avançar a semifinal até por conta da premiação em dinheiro, mas o Santos ainda tem um campeonato no Brasileirão que vale muito, que é fugir da zona do rebaixamento, e ainda está vivo na Copa Sul-Americana. Na semana que vem enfrenta a equipe do Atlético Mineiro na quarta-feira, às 7 horas da noite. Então, de fato, né, a Copa do Brasil não, nunca foi o principal foco dessa equipe santista, que ainda tem duas competições pela frente, duas campeonatos que valem muito para esse time do Santos. O Palmeiras, por sua vez, é importante que tenha avançado por dois motivos. Claro que, além da questão financeira da Copa do Brasil, que é o campeonato que mais paga, que é um campeonato que o Palmeiras é tetracampeão, quer chegar ao pentacampeonato para empatar em número de títulos com o Flamengo, com o Grêmio se aproximar da equipe do Cruzeiro, vale também porque ainda mantém um título à vista, né? Porque ontem o Flamengo entrou em campo pelo Campeonato Brasileiro, venceu o Mirassol e colou de vez. Agora, não é só o Palmeiras que depende de si para ser campeão brasileiro não, viu, Silvânia? O Flamengo também venceu por 2-0 ontem, a equipe do Mirassol encostou, chegou aos 51 pontos e ainda tem um confronto direto nesse segundo turno de Campeonato Brasileiro entre essas duas equipes. Bom, além desses dois jogos que aconteceram ontem, né, que importam muito tanto para a tabela do Campeonato Brasileiro quanto para a Copa do Brasil, a gente teve um jogo lá no Barradão. Foi um jogo de iguais, eu diria. Eu até imaginava que o Vitória seria mais agressivo do que foi. Tentou ir para cima, tentou conseguir, mas o trabalho do Pedro Emanuel no Vasco é muito bom, é de uma competência extremamente alta, por enquanto, pelo menos, né, um início muito promissor do treinador português no Vasco da Gama. Colocou uma bola na trave ainda na primeira etapa, o Vitória tenta ir para cima no segundo tempo, aos 11 minutos até consegue fazer o seu gol anulado por impedimento, mas depois disso o time fica frustrado, não consegue mais reagir, e aí o Vasco da Gama faz dois gols, vence por 2-0 e enfrenta a equipe do Palmeiras. Semifinal da Copa do Brasil até aqui, Palmeiras e Vasco da Gama em um lado da chave, no outro lado o Atlético Mineiro aguarda quem avançar hoje, entre Grêmio e Internacional, jogo que acontece a partir das 8 horas da noite, tem transmissão da Bandeirantes e é um jogo que está tudo igual, foi 0-0 na semana passada no Beira-Rio, ficou tudo para hoje na Arena do Grêmio. Então, só lembrando, antes de eu devolver para vocês, que ontem o Flamengo e o Mirassol entraram no Maracanã para jogar pelo Campeonato Brasileiro, jogo atrasado, o rubro-negro venceu e encostou de vez no Palmeiras. G4 do Brasileirão agora tem o Palmeiras com 52 pontos, o Flamengo com 51 e ainda tem o Atlético Paranaense e o Fluminense, pessoal.
5: Obrigada, Pedro.
9: Obrigado a vocês.
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6: Doutor Evaldo Stanislau, a gente acabou de falar do esporte. Veja só, o senhor chega agora aqui ao programa. Muito bom dia, doutor Evaldo. Seja bem-vindo ao Pulo do Gato.
10: Bom dia, Pedro. Domingo foi bom, né?
6: Domingo? Faz tempo já, domingo.
5: Boa, doutor Evaldo,
6: que é santista aí. E hoje, né, tá aqui com a gente para trazer, responder as dúvidas dos ouvintes. Ficou muito feliz com a vitória do Santos sobre o Corinthians no domingo na Arena, né? Inclusive brincou com a gente aí na internet. Mas olha, doutor Evaldo, tem pergunta para o senhor responder aqui, porque quinta-feira é o dia do plantão médico. O doutor Evaldo está sempre com a gente ao longo da programação. E às quintas-feiras ao vivo, porque sempre surge, né, algum assunto ali de última hora para a gente abordar aqui, para não demorar muito para responder, o doutor Evaldo tem esse compromisso aí conosco. Diogo Braga, qual é a pergunta de hoje?
11: Doutor Evaldo, bom dia. O ouvinte Hugo, aqui de São Paulo, do bairro do Jaguaré, mandou o seguinte: se o tipo de sangue altera com o tempo, que ele teve um problema no poupa-tempo quando ele foi solicitar a carteira de identidade nacional dele. E aí, doutor Evaldo, muda?
10: Olha, Hugo, eu não sei por que razão o poupa-tempo pediu um novo exame, porque não muda. Nós nascemos geneticamente definidos com um tipo de sangue. Então, nós temos o nosso tipo de sangue, são vários tipos, mas os principais, eles vão se dividir em A, B, AB e O. E o fator RH, positivo ou negativo. Então, nós testamos, e essa informação, uma vez estabelecida, ela não se modifica. E por que é importante testar? Porque quando a gente doa sangue, a gente pode dar o nosso sangue para determinadas pessoas, e quando a gente recebe, a gente também tem que receber de forma compatível. Mas fica aqui uma informação também, as pessoas se preocupam muito em saber qual o tipo de sangue, isso não é importante. Por quê? Se nós tivermos a infelicidade ou a demanda de precisarmos de uma transfusão de sangue, seja de urgência, seja programada, ela sempre é feita com testagem prévia. Ninguém recebe sangue sem ter o seu tipo de sangue testado previamente. Então, essa é uma informação importante, mas ela não é essencial, porque a gente sempre é testado antes. Então, não se preocupe, Hugo, o sangue não muda, o sangue sempre é testado. E, especialmente, eu sempre falo isso, para você que já doou o sangue uma vez, doe sempre. E não vá doar sangue para saber qual o seu tipo de sangue, que tem muita gente que às vezes vai fazer a doação para fazer um exame, para ver se tem alguma doença, para ver o tipo de sangue. Esta não é uma razão que justifique a doação. Muitas vezes as pessoas acabam indo doar com essa razão e descobrem lá uma doença, porque já tem um perfil para ter uma doença, e você perde material, perde tempo, enfim. Então, boa saúde, já doou sangue uma vez, está tudo em ordem? Doe sempre, porque é disso que a gente precisa, de doadores de repetição. O tipo de sangue é importante, mas a gente sempre vai ser testado antes de receber. E não, o tipo de sangue não muda durante a vida.
6: Doutor Evaldo, rapidinho aí por conta do horário, só algumas considerações sobre o início dos testes da primeira vacina de RNA mensageiro contra a Covid. Qual que é a sua expectativa para isso?
10: Olha, é uma tecnologia bastante conhecida já, a gente usa RNA mensageiro não só para vacina contra a Covid, mas contra muitas coisas, e é muito importante que o Brasil domine essa tecnologia, porque começa na vacina de Covid e se expande até para vacina contra câncer, que outro dia a gente discutiu na nossa coluna. Hoje você tem vacina contra câncer, vacina entre aspas, até para câncer com RNA mensageiro. Muito importante, Pedro, muito importante, um avanço que a gente precisa comemorar.
6: Esse é o Dr. Evaldo Stanislau, hein? Sempre trazendo informações para nós ao longo da programação. Na quinta-feira, agora durante o horário eleitoral, nesse horário aqui das 6h40, o horário dele normalmente é 6h50, mas por conta da adaptação para a nossa distribuição aqui no programa, 6h40, às quintas-feiras, ele estará sempre conosco. Dr. Evaldo, boa semana, até a próxima.
10: Valeu, Pedro. Um abração para você, para a Silvana e para todos.
6: Outro. 6h45.
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6: Vem aí o repórter Bandeirantes.
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5: Bandeirantes. 6h45, a repercussão internacional do escândalo do Banco Master. É o destaque do correspondente da Bandeirantes na Europa, Felipe Quirin. Bom dia, Quirin.
12: Bom dia, Sil, Pedro, tudo bem? A crise envolvendo o Supremo Tribunal Federal Brasileiro está ganhando espaço na imprensa internacional. Veículos dos Estados Unidos, da Europa e da América Latina passaram a destacar as mensagens atribuídas ao ministro Alexandre de Moraes ao banqueiro Daniel Forcado, investigado o caso Banco Master. O jornal espanhol El País classificou as revelações como uma bomba política. Na Argentina, o La Nación falou em terremoto institucional. Nos Estados Unidos, a Associated Press destacou que Moraes, conhecido internacionalmente por ter conduzido o processo que levou à condenação de Jair Bolsonaro, agora enfrenta pressão e pedidos de afastamento. As reportagens também chamam a atenção para o momento político. O caso explode há poucas semanas da eleição presidencial e atinge uma das instituições mais poderosas do país. Até agora, porém, a repercussão é principalmente jornalística. Não houve reação relevante de governos estrangeiros ou de organismos internacionais. Moraes nega irregularidades. As mensagens e as relações reveladas no caso seguem sob investigação e a imprensa internacional acompanha o caso. Eu volto com vocês.
5: Obrigada, Kilim. A União Europeia suspende a partir de hoje as importações de carne do Brasil. O embargo do bloco impede que o país exporte carne bovina, suína, frango, mel.

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1: 6:49. Atenção, ouvintes. O prazo para as inscrições no Prêmio CIEE de Jornalismo foi prorrogado até o dia 10 de setembro. Agora você tem mais 10 dias para enviar as suas matérias. A nova data final para as inscrições é quinta-feira, 10 de setembro. Boa sorte a todos que estão participando. Para inscrição, prêmiojornalista.cee.org.br. prêmiojornalista.cee.org.br. As informações, então, deste prêmio que vai trazer aí o destaque para publicações, de destaque na área do estágio, jovem aprendiz e tudo mais relacionado a esse assunto, hein? Parabéns ao CIE pela iniciativa e boa sorte para aqueles que estão concorrendo. 6:50.
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2: O primeiro estudo, verificar até que percentagens esse álcool poderia ser adicionado à gasolina.
3: A utilização do álcool como combustível foi uma inovação brasileira. Em novembro de 77, o repórter Luiz Carlos Gertel conversou com o coronel Vander Montandon, que chefiava a divisão mecânica do CTA, Centro Técnico Aeroespacial de São José dos Campos, berço dos motores a álcool.
2: Uma viagem que foi feita por 3 carros convertidos aqui no CTA, que passaram, saíram de São José dos Campos, passaram por Campo Grande, Cuiabá, Porto Velho, Manaus, de lá foram transportados até Belém por falta de estradas.
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3: 1961. 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
4: 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Ouço-vos perfeitamente. O voo decola bem.
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6: 6:52, vamos falar de dinheiro. Hoje tem o concurso 3.053 da Mega Sena acumulado, estimativa da Caixa Econômica Federal para quem acertar as 6 dezenas, 41 milhões de reais. E hoje recebem aposentados e pensionistas que ganham até um salário mínimo. Tem

0: benefício de final 8, também os que ganham mais de um mínimo e têm benefício de finais 3 e 8. 6h53, atenção, interessados em estudar em escolas estaduais de São Paulo, as vagas estão abertas, não é, Beatriz Beruto? Muito bom dia a você.
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2: Já vem a Beatriz Beirute trazendo as informações para nós aqui no Pulo do Gato. Um abraço para o Miguel Oliveira, nosso ouvinte, que está agradecendo aqui pela informação da previsão do tempo na Praia Grande. E também o Rafael, né, que falou, não era o que eu esperava, mas é importante para se programar. Valeu, Rafael.
0: Fala, Beatriz Beirute, bom dia.
3: Olá, Silvânia, bom dia para você e para todos os ouvintes da Bandeirantes. Estão abertas as inscrições para vagas na rede estadual de ensino de São Paulo. As 5 mil escolas da Secretaria da Educação do Estado de São Paulo já estão abertas para matrículas para o ano letivo de 2027. Os 3 milhões de alunos que fazem parte da rede não precisam se matricular novamente. A pré-matrícula é automática e não precisa de confirmação. Para efetuar o cadastro, os estudantes devem registrar a pré-matrícula online no site da Secretaria Escolar Digital. No site sede.educação.sp.gov.br, na aba Inscrição para a Rede Pública. Mas tem também a opção presencial, onde o cadastro pode ser realizado em qualquer uma das 5 mil escolas da rede estadual ou nos postos de atendimento do Poupa Tempo. Os cadastros podem ser feitos até o dia 18 de setembro e o resultado final será divulgado em janeiro de 2027.
2: Um miado para Pedro Paulo Júnior, que vive na estrada viajando. Quem tá mandando é o Bruno Póvoa. 6h54.
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2: 6h58, mais cedo o trânsito estava muito complicado ali nas proximidades do aeroporto de Congonhas. Como é que está a situação agora, Diogo Braga?
3: A situação melhorou lá, Silvânia. Tinha um acidente ali na Moreira Guimarães, logo depois do aeroporto de Congonhas, depois passando da Avenida dos Bandeirantes, e agora já bem melhor o trânsito, já quase livre ali, o trânsito normal do dia a dia, mas pelo acidente já está tudo liberado.
2: Esse acidente envolveu duas motos, informa aqui o Corpo de Bombeiros. Uma vítima masculina, dor nas costas, foi socorrido à UPA Vergueiro, viu, Pedro Campos?
4: Obrigado, Diogo Braga, aí pelas informações. Quero mandar um abraço para o Wilson, da cidade de Roseira, que manda para a gente aqui um problema. Vamos ver, viu? É boca no trombone. EDP, sem energia elétrica, na propriedade rural que fica no Rio do Peixe, em Guaratinguetá. Desde domingo... A chave caiu do transformador, está em contato com eles e não consegue religar a energia elétrica. Já tentei várias vezes, até na ouvidoria, e nada. Ajuda nós aí. Deus abençoe. Sou fã de vocês. E também um abraço pro Ezio Stanzioni, que conseguiu resolver o problema depois que reclamou aqui para o Pulo do Gato. Quinto Sinal vai marcar 7 horas da manhã, hora de horário político no rádio, e você segue conosco pelo YouTube.
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5: Hora. Hora oficial do Brasil, 7 horas.
2: Quinta-feira, 3 de setembro de 2026.
5: O Supremo ignora novas revelações do escândalo do Master e tem primeira sessão após divulgação de relatórios sem menções ao caso.
2: Presidente da Corte, Edson Fachin, prometeu medidas cabíveis em breve.
5: Procuradoria-Geral da República pede arquivamento das denúncias de Daniel Vorcaro sobre supostas intimidações.
2: Dono do Banco Master disse em depoimento a gabinete de Mendonça que poderia delatar núcleo do atual governo e citou o diretor-geral da PF.
5: Congresso entra no último dia de esforço concentrado com pautas pendentes.
2: Fim da escala 6x1 e da taxa das blusinhas vão a plenário. PEC da segurança pública depende de votação em comissão.
5: Suspensão de importação de carne brasileira pela União Europeia entra em vigor.
2: Palmeiras empata com o Santos e avança para as semifinais da Copa do Brasil pela primeira vez desde 2020. Hoje, Grêmio e Inter se enfrentam.
5: No Brasileirão, Flamengo bate o Mirassol e diminui a vantagem para o líder Palmeiras.
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6: A quinta-feira será de tempo firme em boa parte do centro-sul, mas a chuva ainda persiste entre o Espírito Santo, norte de Minas Gerais e o litoral sul da Bahia. Enquanto isso, uma nova frente fria já se organiza no sul do Brasil e volta a aumentar a instabilidade a partir da sexta-feira. As temperaturas variam entre 12 e 26 graus em São Paulo, 14 e 26 em Belo Horizonte e em Porto Alegre os termômetros vão variar entre 12 e 26 graus. Nos próximos dias, a chuva retorna ao sul e avança novamente para o sudeste durante o fim de semana, trazendo chuvas e queda nas temperaturas.
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5: Vamos a Brasília. O repórter Vitor Gomes tem informações pra gente sobre o último dia de esforço concentrado para votação de pautas lá no Congresso. Vitor, bom dia.
7: Muito bom dia, Ana, Silvânia e a todos que nos acompanham. Pois é, ainda algumas pendências nesta semana de esforço concentrado aqui no Congresso, viu? A medida provisória que acaba com o imposto sobre importação de compras ali de até 50 dólares, a chamada taxa das blusinhas, segue para a votação nos plenários da Câmara e do Senado. Essa é uma das principais pautas, porque a medida provisória vence na próxima terça-feira. A MP foi aprovada nesta quarta na comissão mista no Congresso. Após pressão da indústria e diversas reuniões para fechar um acordo, o parecer da relatora, senadora Leila Barros, do PDT aqui do Distrito Federal, incluiu medidas no texto para reduzir os impactos às empresas brasileiras, como um mecanismo para aliviar periodicamente os efeitos da isenção, além do controle contra fraudes nas remessas internacionais. A respeito da PEC, que acaba com a escala 6x1 e prevê a redução da jornada de trabalho de 44 para 40 horas semanais, ela foi aprovada na Comissão de Constituição e Justiça do Senado. Um requerimento no calendário especial foi para acelerar ali a tramitação, também foi aprovado pela comissão. As negociações agora ocorrem para que a proposta seja incluída como um item extra-pauta para que seja apreciada ainda nesta semana de esforço concentrado. A respeito da PEC da Segurança Pública, a CCJ, né, do Senado aprovou a PEC e o texto estabelece a criação das polícias municipais, endurece o tratamento dado a integrantes de facções, milícias e também organizações paramilitares, amplia as atribuições da Polícia Rodoviária Federal e transforma o Sistema Único de Segurança Pública em um item que estará na Constituição Federal. A proposta ainda precisa ser votada pelo plenário do Senado aqui no Congresso. Então, esse é um resumo dessa semana de esforço concentrado que chega no último dia. Volto com vocês.
5: Obrigada, Vitor, pelas informações. 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
2: O projeto que põe fim à escala de trabalho 6x1 em discussão no Senado preocupa diferentes setores da economia, inclusive o poder público.
5: O texto, em análise pelos parlamentares, prevê 5 dias de trabalho com 2 de descanso, além da jornada máxima de 40 horas semanais, sem redução de salário.
2: A Frente Nacional de Prefeitas e Prefeitos encomendou um relatório para entender os possíveis impactos da medida.
5: O presidente da entidade, Sebastião Melo, demonstra apoio em dados dos efeitos negativos do fim da escala 6x1.
8: Vou começar pelos ônibus, né? Você tem uma tabela a ser cumprida. Então, tem cidades que têm os motoristas e os cobradores. Então, você terá que aumentar cobradores e motoristas para manter a mesma tabela. Isso é custo, né? Isso vale para o asfalto, isso vale para o tapa-buraco, isso vale para a limpeza da cidade, isso vale para as UPAs, isso vale para o serviço terceirizado da assistência social, da saúde.
2: De acordo com a FNP, muitos desses trabalhadores que atuam em atividades que exigem cobertura ininterrupta cumprem o regime CLT de 44 horas semanais.
5: Uma redução da carga para 40 horas semanais e a contratação de novos servidores levariam a um aumento médio de 7,4% sobre as despesas municipais.
2: Essa carga representa cerca de 19 bilhões de reais.
5: Para o presidente da Frente Nacional de Prefeitas e Prefeitos, a redução da jornada de trabalho vai afetar diretamente as condições das cidades brasileiras.
8: Isso, do ponto de vista da gestão pública dos municípios, que já estão endividados, cheios de problemas, né? E vai ter um reflexo na prestação de serviço. É isso que eu quero chamar a atenção, né? Pode ter cidade mais suja, cidade mais esburacada, lixo não recolhido na hora certa.
2: Para o comércio, um dos principais desafios do fim da escala 6x1 será encontrar alternativas para compensar a menor disponibilidade de mão de obra.
5: Como explicou a Band News TV, a assessora jurídica da FEComércio de São Paulo, Karina Nigrelli.
9: Escassez de mão de obra, ela já é observada dentro do ecossistema, né, do comércio de bens, serviços e turismo de uma maneira muito significativa, né? E o que pode acontecer é aquelas empresas, né, que têm alguma disponibilidade ainda de investimento, procurar trazer aí um processo mais acelerado de automação, de investimento em tecnologia para suprir certas posições.
2: Caso seja aprovado o fim da escala 6x1, a redução da carga horária de trabalho será gradual.
5: 60 dias após a promulgação, o limite passaria de 44 para 42 horas semanais, com a garantia de duas folgas.
2: E em 12 meses, a jornada atingiria o teto final de 40 horas semanais.
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2: O gabinete de André Mendonça confirma um encontro ocorrido entre o ministro e o banqueiro Daniel Vorkar em São Paulo no ano passado.
5: Na reunião, o integrante do Supremo teria apenas ouvido o dono do Banco Master.
2: De acordo com assessores, Mendonça votou contra os interesses do banqueiro no STF.
5: De Brasília, informações com Pedro Teixeira.
10: O gabinete de André Mendonça afirmou que o ministro recebeu Daniel Vorkar uma única vez por iniciativa do próprio dono do Master e que o magistrado se limitou a ouvi-lo. A nota destaca ainda que no mesmo mês, Mendonça atendeu o advogado do banqueiro e que todos os memoriais escritos entregues na ocasião permanecem registrados no gabinete do ministro no Supremo Tribunal Federal. De acordo com o texto, a reunião foi sobre a suspensão de um processo em julgamento no Supremo que discutia créditos de precatórios de interesse do Banco Master. Na época, a análise estava paralisada por um pedido de vista do ministro Alexandre de Moraes. A nota ressalta que Vorkar fez contatos semelhantes em outros gabinetes do Supremo e que Mendonça votou contra a posição defendida pelo banqueiro. Segundo o gabinete, o encontro ocorreu em março de 2025, na sede de um instituto fundado pelo magistrado na capital paulista. A nota diz ainda que a atuação do ministro, pública e privada, é pautada pela legalidade e pela impessoalidade. A conversa aconteceu antes de Mendonça se tornar relator do caso Master, função que ele assumiu apenas em fevereiro deste ano. A reunião foi divulgada pelo portal ICL Notícias, a partir de mensagens extraídas do celular de Vorkar. No dia 16 de fevereiro de 2025, o advogado Ciro Soares, próximo ao dono do Master, enviou uma mensagem ao banqueiro sugerindo a reunião com o ministro. Opa, Dani, preciso muito falar com você. O AM quer recebê-lo e precisa agendar o quanto antes. Muito importante sua ida nele junto comigo. Vorkar respondeu, marca quarta. Na sequência, Ciro enviou um áudio detalhando a interlocução com o ministro do Supremo. Na gravação, o advogado relatou que foi homenageado pelo magistrado durante uma comemoração que contava também com a presença do ministro Cássio Nunes Marques e do procurador-geral da República, Paulo Gonet, e disse que André Mendonça queria receber Vorkar.
11: O André Mendonça fez uma homenagem para mim do no aniversário. Enfim, foi bacana. O André quer te receber. Eu acho que eu dei uma balançada nele, naquele assunto. Eu tô indo pra Brasília amanhã com o Otto. E o André Mendonça disse que quer te receber junto comigo. Me pediu até para levar o Otto. Ele sabe, soube da situação do Banco Central toda.
10: As mensagens não esclarecem se o advogado trabalhava formalmente para Daniel Vorkar ou para o Banco Master.
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2: O relatório sobre a investigação do caso Master reúne 33 menções ao Procurador-Geral da República e familiares dele em conversas que envolvem Daniel Vorkar.
5: Paulo Gonet já se manifestou sobre as revelações e defendeu a anulação das provas.
2: De Brasília, repórter Alex Guzmão.
12: Em procedimento pouco usual, o Procurador-Geral da República se manifestou no mesmo dia em que foi demandado por um ministro do STF. Horas depois de receber o pedido de André Mendonça, Paulo Gonet se posicionou pela nulidade das provas contidas no relatório da Polícia Federal em relação a conversas entre Alexandre de Moraes e o banqueiro Daniel Vorkar. Primeiro porque, segundo Gonet, ao se deparar com informações relativas a um colega de tribunal, Mendonça deveria ter levado o caso para análise do presidente do Supremo. O PGR sustenta que o aprofundamento de investigações precisa ser solicitado pelo Ministério Público ou PF e não pelo juiz. Como as provas teriam sido obtidas no procedimento ilegal, o PGR alega que todo o material tem que ser descartado. O gabinete de André Mendonça alega que o ministro não determinou que a PF investigasse Moraes. A ordem do ministro, passada a agentes da Polícia Federal numa reunião na semana passada, seria para que a apuração identificasse os destinatários das mensagens de Vorcaro. O relatório apontou para Alexandre de Moraes. Além de Moraes, o relatório cita o próprio Procurador-Geral da República, diálogos que revelariam uma proximidade de Gonê com o então dono do Banco Master. São ao todo 33 vezes em que o nome do PGR foi citado pelos agentes da PF. Em uma dessas vezes, o advogado Ciro Soares, ligado ao Master, envia a Vorcaro uma foto ao lado de Gonê e diz em seguida: "Liga aqui, ele quer falar com você." A PF identificou ligações em seguida entre Ciro e o banqueiro. O advogado também encaminha a Vorcaro frases que atribui ao PGR, que dizem: "Já estou com saudades de você, estou embarcando para Roma." Ciro diz em outra mensagem que embarcaria com Gonê para Londres, com o seguinte comentário atribuído a Paulo Gonê: "Oba, tomara que tenha charuto e Macallan, um uísque escocês." Mais adiante, o advogado escreve: "Gonê perguntou se o filho dele pode ir com a gente para Londres." E Vorcaro responde: "Óbvio, né? A palavra final sobre o que será feito com o relatório da PF, incluindo a manifestação da Procuradoria, será dada pelo plenário do STF, ainda sem data definida pelo presidente da Corte, Edson Fachin."
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5: Os golpes com inteligência artificial estão cada vez mais refinados para mirar quem usa, né, as redes sociais. São vídeos criados pela inteligência artificial com pessoas fictícias, vozes falsas, as chamadas deepfakes, geralmente citando doenças, tratamentos caros e pedindo ajuda financeira. O vídeo mais recente a viralizar é um que a gente vai colocar para você acompanhar agora, de um padre que teria perdido as duas pernas por causa de um problema de saúde e precisava de doações para comprar próteses.
13: O Enzo empurra minha cadeira até o altar. Eu celebro a missa sentado. Eu que batizei esse menino, hoje é ele que me leva. As pessoas continuam vindo, mas eu não sou o mesmo padre. E eu sinto isso.
5: A fraude foi descoberta por um morador de São Paulo, que chamou o filho para olhar o vídeo porque ele queria doar o dinheiro, mas juntos eles descobriram que as imagens eram falsas. E desconfiar, como eles fizeram, é o primeiro passo para evitar cair em um golpe. Eu conversei com o Armindo Ferreira, que é especialista em tecnologia, e ele fala sobre a necessidade da gente procurar detalhes nos vídeos para ajudar a identificar o uso da inteligência artificial, como nesse caso do vídeo do padre.
14: Primeiro, é o jeito da fala. A gente vê que esses vídeos de eles têm umas vozes muito parecidas. E o tom de fala, ele é sempre o mesmo, uniforme. Mas no caso de um padre que está acostumado a falar com o público, né? Quando você tem uma fala humana, normalmente você dá uma engasgadinha, você esquece alguma coisa, você se perde no raciocínio. Então a gente tem um vídeo lá de 2 ou 3 minutos de duração, que não tem pausa, que aquele personagem ali, né, fake, está falando um texto enorme, sem perder nenhuma linha de raciocínio, sem respirar. E aí, falando especificamente de uma pessoa que foi amputada, né, uma história triste, em algum momento a pessoa vai se emocionar de alguma forma, ainda mais está contando da história dela. E isso passaria através de uma mudança de tom de voz ou uma pausa, mas a gente vê, não, que o olho continua fixo o tempo todo.
5: Mas vamos supor que não haja nenhum desses sinais no vídeo, né? Que ele seja tão bem feito como esses vídeos por inteligência artificial têm sido construídos recentemente, que esses detalhes não te chamam a atenção. Aí você tem que prestar atenção em outros detalhes para descobrir a farsa. Como de onde esse vídeo está vindo, se você for tentar fazer o Pix, para que conta o dinheiro está sendo enviado, como fala o Armindo Ferreira.
14: A primeira coisa que a gente precisa entender é que os bandidos estão ficando cada vez melhores em fazer esses vídeos. Então, antigamente você tinha mão faltando dedo, alguma imagem atrás que ela ficava distorcida, um rosto com um borrão. Mas ainda hoje pode ser que se encontre esses tipos de defeitos. Então, a narrativa vem sempre acompanhada de algo que é urgente, né? Então, preciso que você me ajude quanto antes, preciso que você faça isso agora. Então, esse senso de urgência faz com que a gente desligue um pouco o senso crítico, né? E queira rápido ajudar. Então, isso aí a gente vai ver praticamente em todo tipo de golpe, né? Bom, e também a gente tem outros jeitos, né? A hora que a gente vai fazer a doação, por exemplo, ver para onde está indo essa doação, se é um canal seguro, de onde veio a origem desse vídeo, se é uma conta de rede social nova, se foi criada só para aquilo, vai tender a passar que é uma conta de golpe, diferente de uma conta que tem histórico de anos publicando, e de repente acontece esse tipo de coisa, né?
5: Pesquisas recentes mostram que o número de pessoas que já foram atingidas por golpes com a inteligência artificial é muito grande. Segundo o levantamento da Unico, uma empresa especializada em verificação de identidade, os registros desse tipo de fraude aumentaram 400% no primeiro semestre deste ano. No ano passado, o Brasil concentrou 39% dos casos de deepfake da América Latina, de acordo com a Agência Nacional de Proteção de Dados. E aí, só para fechar, dica para evitar cair: desconfiar, olhar o perfil da pessoa que está enviando dinheiro, desconfiar da urgência do pedido. Só para a gente encerrar com essa dica para quem está nos acompanhando.
2: Bandeirantes, 7 horas e 18 minutos. Em 24 horas, várias farmácias foram assaltadas aqui em São Paulo. Quem nos conta é o Luiz Felipe Nunes. Bom dia, Luiz.
15: Muito bom dia, Silvânia, Ana Paula. Bom dia para você que nos acompanha na Bandeirantes. Pelo menos 4 farmácias que foram roubadas entre terça e quarta-feira. Duas delas na região da Vila Andrade, na mesma avenida, a Dumont Villares. Também houve uma série de roubos que acometeram a Vila Madalena e Perdizes. Todos eles muito parecidos entre si e semelhantes àqueles que a gente já registra em outros casos de roubos em farmácias. Desses 4 casos, em 3, os policiais conseguiram conter os criminosos, realizaram 5 prisões de maiores de idade e 5 apreensões de menores de idade. Em uma dessas situações, que aconteceu na Vila Andrade, na última terça-feira, os criminosos conseguiram fugir. Segundo a polícia, eles foram para a favela de Paraisópolis. O sistema de atuação é semelhante entre si. Os criminosos entram na farmácia ou armados ou com simulacros dessas armas, que parecem muito esses armamentos, rendem os funcionários da farmácia e levam principalmente medicamentos de emagrecimento, as canetas emagrecedoras, mas também outros produtos das farmácias, somando dezenas de milhares de reais. Em uma dessas operações da polícia, houve apreensão de cerca de 60 mil reais em produtos. Em outra, mais de 70 mil reais. Portanto, os criminosos fazem essa atuação para levar esses medicamentos e tentam posteriormente fugir. A polícia consegue realizar as prisões ou fazendo um patrulhamento ou por denúncias. Entrando nas farmácias, em apenas uma das situações, houve uma resistência dos criminosos. Existiu uma troca de tiros, mas a polícia conseguiu prender esses sujeitos, que utilizam ou carros ou motos roubados, furtados ou, ao menos, com uma placa adulterada. Portanto, um tipo de crime que cresce em São Paulo e que em apenas 24 horas houve essa situação de 4 roubos em farmácias aqui da cidade de São Paulo.
2: Obrigada, Luiz. Bandeirantes, 7h20.
1: Linha Internacional.
5: Está em vigor a partir de hoje a suspensão de importação de carne brasileira pela União Europeia.
2: Também estão barradas nos 27 países do bloco a importação de aves e mel.
5: A duração da sanção vai depender de cada setor produtivo, existindo a expectativa de uma retomada mais rápida para o mercado de aves e mel, a depender do resultado de uma auditoria em andamento.
2: Já o setor bovino deve enfrentar um processo de liberação mais demorado.
5: A justificativa da União Europeia para a suspensão da importação é o uso de antimicrobianos como estimulantes de crescimento ou para o aumento da produtividade do rebanho.
2: Além disso, o bloco também veta a aplicação em animais de criação de medicamentos restritos à medicina humana.
5: O embargo atinge um mercado lucrativo para o agronegócio brasileiro, que apenas em 2025 faturou mais de 4 bilhões de reais, com 912 toneladas comercializadas.
2: Bandeirantes, 7 horas e 21 minutos.
5: A nova rodada da pesquisa Quest sobre a corrida presidencial mantém Lula à frente com 37% das intenções de voto.
2: O petista é seguido por Flávio Bolsonaro do PL com 29% e por Augusto Cury do Avante, que subiu de 1% no mês passado para 10%.
5: Renan Santos do Missão tem 3%. Ronaldo Caiado do PSD, Romeu Zema do Novo e Samara Martins do Unidade Popular estão empatados com 1%.
2: Os demais candidatos não pontuaram. Brancos e nulos são 7%. Outros 11% estão indecisos.
5: Em um eventual segundo turno, Lula tem 42% e Flávio Bolsonaro 41%. Empate técnico dentro da margem de erro de 2 pontos percentuais.
2: Contra Ronaldo Caiado, o presidente aparece com 42% e o ex-governador de Goiás com 37%. Em outro cenário pesquisado, o petista soma 43% e Renan Santos tem 36%.
5: Pela primeira vez, foi pesquisado um cenário com Augusto Cury no segundo turno. Lula tem 40% e o candidato do Avante, 34%.
2: A pesquisa Quest entrevistou 2.004 eleitores entre os dias 30 de agosto e 1º de setembro.
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16: Os 11 pontos de Augusto Cury, agora 10, na pesquisa Quest, depois daquela participação dele no debate da Band, despertam análises variadas sobre variadas causas. Uma delas, a mais óbvia, é uma clara desilusão por parte do eleitor ou cansaço com a polarização que aí está, empobrecendo o confronto de ideias, que seria básico numa campanha presidencial. Cury, no debate, expressou bem a posição moderada. Pela pesquisa Quest, esse eleitorado que escolhe Cury, que está com ele agora, sai principalmente do segmento de independentes. Qualquer análise a partir dessa e de outras pesquisas aponta para um resultado das eleições por uma margem muito pequena, que virá dos indecisos, independentes e desiludidos com o nível da campanha, ou de tudo isso junto. Mas o que pode ser considerado certo é que aqueles 10 ou 11%, ou grande parte deles, que nesse momento estão com Cury, caminham para ser, no final da história, o fiel da balança no segundo turno.
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5: A Agência Nacional de Aviação Civil suspende integralmente as operações da Total Linhas Aéreas, que presta serviço de transporte de cargas aos Correios.
2: A decisão, publicada ontem no Diário Oficial da União, é provisória e não tem prazo para terminar.
5: Segundo a ANAC, a suspensão foi adotada de forma preventiva após ser identificado condição de risco e irregularidade em fiscalizações da empresa.
2: Agora, a Total Linhas Aéreas só pode voltar a operar depois de demonstrar que corrigiu todos os problemas apontados pela agência.
5: Em nota, os Correios afirmaram que vão fazer um plano de contingência para garantir o transporte de encomendas.
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2: Bandeirantes, 7 horas e 25 minutos.
5: Vamos a Brasília. O repórter Vitor Gomes, da Bandeirantes de Brasília, tem informações para a gente, atualizações sobre o escândalo envolvendo o Supremo Tribunal Federal e o Banco Master. Vitor, bom dia.
17: Silvânia e a todos que nos acompanham, exatamente. A Procuradoria-Geral da República pediu o arquivamento do depoimento que havia sido aberto a partir do depoimento do banqueiro Daniel Vorcaro. Pediu o arquivamento do procedimento e esse depoimento relatava supostas ameaças de intimidações que teria sofrido ali o banqueiro Daniel Vorcaro durante a prisão por parte de agentes da Polícia Federal. De acordo com a manifestação da Procuradoria, o banqueiro não apresentou fatos concretos ou elementos comprobatórios que justificassem a abertura de uma investigação formal sobre o caso. O depoimento em questão foi prestado na semana passada a um juiz auxiliar do gabinete do ministro André Mendonça. Com o envio do parecer da PGR solicitando o encerramento do procedimento por falta de materialidade, o caso agora segue para análise do Supremo e caberá aos magistrados definirem se acatam ou não o pedido de arquivamento dessa apuração. Volto com vocês.
5: Obrigada, Vitor, pelas informações. 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
2: O presidente do Supremo promete tomar as medidas necessárias após a revelação da troca de mensagens entre Daniel Vorcaro e o ministro Alexandre de Moraes.
4: Edson Fachin já entrou em campo para tentar diminuir a tensão dentro da corte e está ouvindo individualmente os colegas para colher sugestões e sentir o clima no STF.
2: Ontem os ministros voltaram a se reunir no plenário. Ninguém abordou o caso conduzido na casa por André Mendonça.
4: Vamos a Brasília, Caian Messina.
5: Os protagonistas da crise chegaram ao Supremo sem declarações públicas. E teve climão no plenário. André Mendonça e Alexandre de Moraes sentaram lado a lado, sem trocar olhares. O procurador-geral da República, Paulo Godet, também estava na sessão. O presidente da corte abriu os trabalhos sem tocar no assunto. O dia começou com uma série de conversas individuais de Edson Fachin com os colegas, em busca de sugestões para acalmar os ânimos e também para sondar a temperatura no STF. O presidente aqui do Supremo ouviu um diagnóstico definido como preocupante. Ministros disseram que jamais viveram situação parecida e que neste momento é necessário cuidado institucional, ou seja, evitar que a crise entre ministros afete a imagem do próprio Supremo. Fachin então decidiu vir a público. Aproveitou um evento que aconteceu no tribunal para mandar um recado interno e externo.
6: A elevada autoridade do cargo não confere privilégios, mas impõe deveres, limites e responsabilidades que devem ser observados com absoluto respeito à Constituição, às leis e ao Supremo Tribunal Federal. Em momentos de especial gravidade, é dever de todos preservar a integridade do Supremo Tribunal Federal, a autoridade de suas decisões, o respeito às suas normas e, acima de tudo, a confiança da sociedade na instituição.
5: Fachin também prometeu tomar medidas necessárias, mas não disse quando.
6: Nos próximos dias, concluída a análise necessária dos fatos e os procedimentos institucionais pertinentes, esta presidência anunciará, no tempo devido e sem precipitação, as medidas cabíveis e necessárias.
5: O presidente do tribunal tem uma série de decisões pela frente. André Mendonça pediu que o caso do ministro Alexandre de Moraes seja discutido por todos os colegas em plenário, diante do que taxou como necessidade de transparência. Já o Procurador-Geral da República sustenta que a investigação não pode ir para a frente, já que ela não foi pedida nem pela PF, nem pelo Ministério Público. De acordo com a Polícia Federal, Paulo Gonet é citado em mensagens por Daniel Vorcaro e ganhou presentes do banqueiro. Fachin agora vai ter de decidir se haverá ou não sessão para analisar a abertura de investigação contra Moraes. O presidente da corte vai ter que esperar também os próximos passos de Mendonça. São duas possibilidades principais. Mendonça pode decidir de maneira individual se acata ou não o parecer da PGR, que pede anulação do relatório. Pode também tomar a decisão e, na sequência, mandá-la para o plenário, para análise de todos os colegas, com sessão tendo que ser chamada por Fachin. O presidente do Supremo disse a ministros que não tem pressa para definir. A intenção é aguardar os próximos dias para avaliar a repercussão da turbulência envolvendo o tribunal. Em entrevista à Band News TV, a ex-ministra do Superior Tribunal de Justiça, Eliana Calmon, defendeu uma resposta rápida do Supremo.
7: Não é colocando embaixo do tapete fatos gravíssimos que ocorreram que nós vamos sanear a dignidade do Supremo Tribunal Federal, que está efetivamente enxovalhada.
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2: Bandeirantes 735.
8: Dando início a mais um É da Sua Conta, iniciativa do Banco PicPay, em que eu e a Renata Flores conversamos aqui sobre tudo aquilo que afeta a sua vida financeira nas manhãs na Bandeirantes. Hoje vamos falar sobre tecnologia nos negócios. Renata, seja bem-vinda, bom dia.
9: Oi Pedro, bom dia para quem nos acompanha. Pois é, né? Nesse mundo cada vez mais tecnológico, quem não se atualiza acaba ficando para trás. A gente tem falado muito para o empreendedor aqui no quadro, e quando se é empreendedor, aí é preciso tomar mais cuidado ainda. Afinal de contas, você não quer ficar em desvantagem em relação à sua concorrência. Então hoje eu vou trazer algumas ferramentas e dicas que podem ajudar esse empreendedor a gerir melhor o seu negócio e a vender mais. Já começo com a primeira, que é a organização de projetos. Porque, Pedro, existem várias opções disponíveis para celular e para computador também, para ajudar na gestão do negócio. Vou falar três aqui e quem não conhece já anota. O Trello, o Notion e a Monday são ótimas opções. Agora, se o empreendedor que não quer mexer ou não quer pagar por ferramentas, usar uma lista no bloco de notas já é um ótimo começo, ajuda muito a organizar as ideias. Trago mais uma. Atendimento ao cliente, fundamental. O WhatsApp Business permite programar respostas rápidas toda vez que alguém mandar uma mensagem. Ou seja, e é de graça, ou seja, é bom que o empreendedor, sobretudo o micro e o pequeno empreendedor, usem. Por quê? Vai ajudar a filtrar o que o cliente está procurando. É para comprar algo, o cliente tem que tirar uma dúvida, é o status de um pedido e também, obviamente, vai dar mais credibilidade para o negócio.
8: Dá uma dica, então, para ajudar o empreendedor a conquistar mais clientes. Vai, Renata.
9: Vou continuar naquela esteira que eu tenho falado aqui, Pedro, que é a campanha Ei PJ, Tamo Junto. Com ela, o empreendedor pode divulgar o seu negócio para a base de clientes do PicPay via notificações push. Então, vai usar as ferramentas e as funcionalidades que são oferecidas pelo PicPay Empresas, que ele já usa, e aí, quanto mais ele usar, mais campanha ele libera, ou seja, mais publicidade para o próprio negócio. Legal, Pedro, essas campanhas são personalizáveis. Então, o empreendedor pode escrever a mensagem e ela vai chegar para os clientes PicPay que estão ali, próximos do negócio dele. Dá, por exemplo, para incluir o número do WhatsApp da sua empresa como um ponto de contato. Aí os novos clientes já sabem como te contratar e comprar seus produtos. EPJ, Tamo Junto, é a campanha do PicPay.
8: É isso aí, Renata. Hoje falamos mais sobre tecnologia aí, né, como aliada dos negócios. Amanhã tem mais. Até lá, Renata.
9: Ótimo dia, até amanhã, Pedro.
8: 7h37.
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7: Bom dia, ouvinte do Primeira Hora. Trânsito em São Paulo na manhã da quinta-feira, com destaque para a rodovia Anhanguera, que ainda tem uma faixa bloqueada na alça de acesso para a Marginal Tietê, no sentido Ayrton Senna Pista Expressa, depois que um caminhão bateu na defensa no final da madrugada de hoje. Chegou a ter bloqueio total, agora só tem uma faixa interrompida, mas o trânsito ainda é muito ruim. 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
4: 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A repórter Maju Arruda Leite tem informações sobre uma operação contra fraudes financeiras em São Paulo. Maju, bom dia.
5: Oi, Ana Paula, Silvânia, bom dia a vocês, bom dia a todos. Mais uma operação do Ministério Público, dessa vez uma operação contra um esquema suspeito de cobrança de propina dentro da Secretaria da Fazenda do Estado de São Paulo. De acordo com o Ministério Público, esse esquema envolveria a devolução antecipadamente de impostos pagos e o uso também irregular de créditos de ICMS. Ao todo, há dois mandados de prisão preventiva contra um ex-diretor da Secretaria da Fazenda e também um advogado. Além disso, também são realizadas buscas em 47 endereços, não só aqui da cidade de São Paulo, como cidades da região metropolitana, interior do estado e também do Mato Grosso do Sul. O Ministério Público investiga os possíveis crimes de organização criminosa, corrupção ativa, passiva e também lavagem de dinheiro. Segundo ainda o órgão, houve um repasse indevido de 13 milhões de reais em 5 anos entre 2021 e 2025 e ainda de acordo com as autoridades responsáveis por essa operação, esse esquema teria convertido um mecanismo tributário legítimo em um mercado clandestino. Volto com vocês.
4: Obrigada, Maju, pelas informações.
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4: Bandeirantes, 7 horas e 45 minutos. Deputados governistas querem que o Supremo retire o sigilo da investigação sobre dinheiro do Banco Master para o filme sobre a vida do ex-presidente Jair Bolsonaro.
8: Os parlamentares afirmam que o ministro André Mendonça tem adotado postura seletiva.
4: E citam como exemplo a autorização para divulgação de informações sobre o ex-líder do governo no Senado, Jacques Wagner.
8: Além das mensagens entre o banqueiro Daniel Vorkari e o ministro Alexandre de Moraes.
4: Deputados querem que o STF derrube a confidencialidade do processo sobre o filme Dark Horse para garantir o devido esclarecimento dos fatos a todos os envolvidos.
8: Segundo investigações da Polícia Federal, Vorkari teria repassado mais de 60 milhões de reais para a produtora responsável pela obra.
4: A PF apura se o dinheiro também foi usado para manter o ex-deputado Eduardo Bolsonaro nos Estados Unidos.
8: Ontem, o presidente do Senado saiu em defesa de Moraes ao ser cobrado pela oposição a dar andamento aos pedidos de impeachment do ministro do Supremo.
4: Davi Alcolumbre afirmou que vai responder no momento adequado às críticas que tem recebido.
8: E falou do filme sobre Jair Bolsonaro.
9: Diga-me, me permita, eu vou voltar para a pauta aqui, porque senão eu vou ter que responder muitas agressões que, como presidente do Senado Federal, eu estou recebendo nos últimos dias. E eu acho apenas um comentário, no momento adequado eu vou falar. Todo mundo esqueceu que pediram 130 milhões para a mesma pessoa para fazer um filme. E agora o culpado sou eu, o ministro Alexandre de Moraes. Mas eu vou fazer um relato de tudo que eu quero falar.
4: O ministro Alexandre de Moraes já foi alvo de mais de 50 pedidos de impeachment apresentados ao Senado ao longo dos últimos anos.
8: A oposição ameaça travar as votações da casa enquanto o assunto não for analisado.
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8: Destaque de Guilherme Oliveira. Bom dia, Guilherme.
10: Tudo bem, Silvânia? Bom dia para você, para Ana, para quem nos acompanha aqui no Primeira Hora. Nesta madrugada, o Superior Tribunal de Justiça decidiu negar um recurso que pedia a volta ao regime fechado de Alexandre Nardoni e Ana Carolina Jatobá, que foram condenados pela morte da Isabela Nardoni em 2008. Durante a semana passada e essa, o STJ não analisou a condenação, apenas o cumprimento em regime aberto dos condenados. Um recurso de uma associação pedir a volta deles ao regime fechado por alegar de que Alexandre Nardoni e Ana Carolina Jatobá estavam descumprindo algumas medidas cautelares.

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10: Alô, amigas e amigos do Esporte a Motor. Isaac Hadjar continua fora da equipe Red Bull no Grande Prêmio da Itália neste próximo fim de semana. O francês ainda não se recuperou da fratura no punho ocorrida durante um treinamento de boxe nas férias do verão europeu em agosto. Assim como na corrida da Holanda há duas semanas, o substituto de Hadjar na Red Bull será Liam Lawson. O neozelandês fez boa corrida em Zandvoort e marcou pontos com o sétimo lugar. Na Racing Bulls, Lawson continuará sendo substituído pelo japonês Yuki Tsunoda.
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12: Bandeirantes, 7 horas e 52 minutos. Vamos falar de Copa do Brasil. Pedro Cohen, bom dia.
13: Isso aí, Silvânia. Bom dia para você, para Ana Paula, todo mundo que nos acompanha aqui no Jornal Primeira Hora. Copa do Brasil, um lado da chave das semifinais já definido. Ontem, Santos e Palmeiras empataram em 0-0. Esperava até mais ímpeto desse time do Santos, que fosse mais para cima. Não foi o que aconteceu. O jogo terminou tudo igual. Oxo, como diriam os mais antigos, né? 0-0 para Santos e Palmeiras e o Verdão está na semifinal da Copa do Brasil. Lá em Salvador, no Barradão, o Vitória recebeu o Vasco e não conseguiu repetir o feito que fez contra Flamengo e também contra o Atlético Paranaense, de virar em casa a derrota sofrida fora. Voltou a perder para o Vasco da Gama. Cruz Maltino, que avança, enfrenta a equipe do Palmeiras na semifinal, que será definida só lá em novembro. O Atlético Mineiro, do outro lado da chave, já havia passado pelo Cruzeiro na última terça e conhecerá hoje o seu adversário na semifinal. Trata-se ou de Grêmio ou de Inter, que jogam a partir das 8 horas da noite, jogo com transmissão da Bandeirantes na Arena do Grêmio, estádio lotado, mais de 50 mil ingressos vendidos para este Grenal. Ontem também, um pouquinho mais cedo, antes das partidas da Copa do Brasil, jogo do Campeonato Brasileiro. O Flamengo venceu o Mirassol e encostou no Palmeiras. Palmeiras ainda é líder do Brasileirão com 52 pontos, mas agora o rubro-negro tem 51 e ambas as equipes dependem apenas de si mesmas para serem campeãs ao final do ano. O Mirassol, que foi derrotado, dá pra gente dizer, inclusive, que está até na zona do rebaixamento. Tem empate em tudo com o Vasco da Gama, até mesmo na pontuação. 25 pontos, Z4 com Mirassol, Internacional, Remo e Chapecoense, pessoal.
12: Obrigada, Pedro. 7h53.

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4: Marginal do Tietê, no sentido rodovia Castelo Branco, tem trânsito lento saindo da rodovia Ayrton Senna até a ponte do Tatuapé. Depois, pela pista expressa e pela central, tem lentidão da Dutra até a passagem pela Vila Guilherme, segue intenso, depois até a ponte das Bandeiras, depois melhora bem. Aí, lá na frente, entre a ponte do Piqueri e o Cebolão, tá ruim. 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
5: Bandeirantes 7:57, a Defesa Civil confirmou lá em Santa Catarina a passagem de um tornado pela cidade de Campo Herê no fim de semana, né? O sul foi atingido fortemente por um ciclone extratropical nos últimos dias, agora o tempo firmou, até esquenta um pouco, mas tem uma nova frente fria se aproximando do país e que vai mudar o tempo no sul, no centro-oeste e no sudeste também. Aline Araújo está aqui com a gente. Bom dia, Aline.
6: Muito bom dia para você, bom dia a todos que nos acompanham. Exatamente. Para hoje as temperaturas sobem um pouquinho, vamos ter um calor aqui na cidade de São Paulo, máxima de 26 graus, mas já a partir da sexta-feira essa nova frente fria se aproxima aqui da nossa região e vai voltar a trazer queda nas temperaturas e a chuva também volta durante o fim de semana e o feriadão.
5: Bom, rapidinho para a gente encerrar, está confirmada quando a chegada dessa frente fria de novo aqui em São Paulo?
6: Confirmadíssima. Ela chega já a partir da sexta-feira à noite, já trazendo pancadas de chuvas rápidas na sexta-feira e pode vir já com maior nebulosidade ao longo do dia. Mas a sexta ainda será calor, com máxima de 27 graus e a partir do sábado a gente começa a sentir a queda nas temperaturas.
5: Tá aí, então. Dias de gangorra de temperatura em São Paulo, com calor hoje, calor amanhã e depois virada do tempo com temperaturas despencando. Mas sobre isso a gente fala amanhã, inclusive sobre o feriado também. Aline, obrigada, viu? Boa quinta-feira para você.
7: Até mais.
6: Obrigada a vocês. Até amanhã.
7: Termina aqui o Jornal Primeira Hora.
5: Apresentação, Silvânia Alves.
7: E Ana Paula Rodrigues.
5: Diretor responsável, João Carlos Saad.
7: Bom dia, Brasil.
5: Bom dia.

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2: Oito horas da manhã em ponto, hoje é quinta-feira, dia 3 de setembro de 2026. Estamos iniciando mais uma edição do Jornal Gente, no dia seguinte da primeira sessão do Supremo Tribunal Federal após a revelação de conversas do banqueiro Daniel Vorcaro com o ministro Alexandre de Moraes. A sessão transcorreu como se nada tivesse acontecido, absolutamente normal, não houve nenhuma manifestação, nenhum tipo de constrangimento. Os ministros tocaram um dia no Supremo Tribunal Federal como se o dia anterior não tivesse sido um dia de perplexidade por parte da população com as informações que foram reveladas. E ainda, na hora do lanche, foram flagrados por um fotógrafo do jornal O Globo. Do lado de fora do Supremo Tribunal Federal, ele registrou a imagem de alguns ministros sorrindo. Ali, num clima absolutamente amistoso, Alexandre de Moraes, Gilmar Mendes, Cristiano Zanin, o presidente Luiz Edson Fachin de Costas. Esses são os ministros que nós conseguimos ver na foto, sorridentes, né? Um verdadeiro escárnio no momento em que as atenções todas estão voltadas para a cobrança de algum tipo de investigação sobre o ministro Alexandre de Moraes, o Procurador-Geral da República, o Diretor-Geral da Polícia Federal, pelo conteúdo de conversas que foram reveladas num relatório da Polícia Federal a partir da apreensão do celular do banqueiro Daniel Vorcaro, que está preso pelo maior escândalo de corrupção, fraude bancária da história da República, Thaís.
3: É isso aí. E aí, Pedro Campos, a gente se pergunta o seguinte, né? Aquela nota oficial que foi lida pelo presidente Luiz Edson Fachin, cheia de palavras bonitas, né? Institucional, ela significa o que exatamente? Porque ele diz que alguma coisa, talvez, quem sabe, seja feita em algum momento, mas que é preciso ter cautela. Aquele, sabe, acho que ele tirou da gaveta a nota número 3 preparada para momentos de crise no Supremo Tribunal Federal. Quem vai contar para a gente o que significa esse momento e o que pode acontecer é o ex-ministro da Defesa, ex-presidente da Câmara dos Deputados, Aldo Rebelo, que tem uma longa vivência política no Brasil, já viu de tudo, ou quase tudo, já esteve ali em dois dos três poderes, só não foi ministro do Supremo ainda, né, ministro? Mas já foi presidente da Câmara e já foi ministro da Defesa, comandou as Forças Armadas no Brasil e acompanha, como todos nós, perplexos, esse momento que envolve Supremo Tribunal Federal, PGR e outros órgãos da República. Como é que o senhor está vendo esse momento? E mais do que isso, ministro, o que o senhor acha que a gente pode esperar a partir de agora? Bom dia.
4: Bom dia, Cláudio. Bom dia, Pedro. Bom dia, Sônia. Bom dia aos nossos internautas e ouvintes. É claro que a situação se reveste da maior gravidade porque as denúncias, e a partir das denúncias, a crise atinge um dos pilares da nossa República, ou seja, o Supremo Tribunal Federal, o Tribunal Constitucional da Nação Brasileira, aquela instituição na qual a nação deposita as suas esperanças de justiça numa sociedade tão desigual e tão desequilibrada como a nossa. Ora, quando a Corte Suprema do país é atingida por esse nível de escândalos, atingindo pessoalmente integrantes da Suprema Corte, é evidente que o episódio se reveste da maior gravidade. Agora, é bom que se destaque que a denúncia apenas reproduz e dá continuidade a denúncias anteriores sem que nada tenha acontecido. Ou seja, está em erosão, está em declínio a legitimidade institucional da Suprema Corte do nosso país, do Supremo Tribunal Federal. Nenhuma providência é adotada, e se destaca que não é apenas na Suprema Corte, também nos órgãos que têm responsabilidade direta, como é o caso do Senado Federal, que em última instância vota e elege aquele que é indicado pelo presidente da República. Então, o Supremo Tribunal Federal também tem responsabilidade, porque seria uma espécie, numa linguagem figurada, de corregedoria dos abusos do Supremo. Mas o Senado Federal também não tem adotado nenhuma medida. Bem, mas diante dessas circunstâncias, da cobrança que vem acontecendo para que algo seja feito, o que é que poderá acontecer? Na minha opinião, aparecem três hipóteses. A primeira hipótese é que, diante da pressão, o Supremo Tribunal Federal, no colegiado, no pleno, abra uma investigação e chegue mais adiante à conclusão de que a investigação não conseguiu comprovar, porque, de fato, não há ainda prova. As gravações revelam as conversas entre os interessados, e a conversa envolve ministros da Suprema Corte. E o Supremo chegaria à conclusão que, na ausência de prova, o caso está encerrado, arquivado. Essa é uma hipótese que eu acho a mais provável. Não dá para não fazer nada, mas para reduzir a tensão, se abre uma investigação. A segunda hipótese seria, diante da pressão ou de evidências que ainda possam vir a surgir, o próprio ministro Alexandre de Moraes pedir aposentadoria, ou seja, ele renuncia à função e vai se defender depois do processo no momento seguinte. Isso também é uma possibilidade, se houver, na verdade, uma pressão maior da própria sociedade, e se houver também novos fatos que ampliem a gravidade das denúncias que já surgiram até agora. Essa é uma segunda hipótese, ou seja, a própria renúncia do ministro. E uma terceira hipótese é o Senado Federal abrir um processo de impedimento do ministro diante da gravidade da situação que nós todos já conhecemos. É uma terceira hipótese. Agora, é preciso trabalhar com outras possibilidades políticas que podem resultar dessa onda de denúncias envolvendo o Supremo. Isso você já pode tirar como conclusão a partir de agora, que é a fragilidade institucional do Supremo e, naturalmente, o fortalecimento de um outro poder, que é o poder legislativo. O Senado Federal não precisa agir de pronto. Ele pode aguardar o desgaste. É uma instituição que tem mais de 200 anos, o Senado Federal. Então, eles têm acúmulo de experiência e sabem que podem esperar. E quando o desgaste do Supremo tornar legítima a ação do Senado, o Senado adotar providências, por exemplo, sobre a forma de eleição ou de escolha do ministro do Supremo, colocar ainda numa emenda à Constituição uma série de exigências, por exemplo, proibir ministros de ter instituto. Ministro pode ser tomado como militar. Militar não pode ter uma outra profissão. O sargento não pode ser vendedor de pipoca ou ser dono de botequim. A única profissão que o militar pode exercer, a única atividade que o militar pode exercer, além da sua função de militar, é o magistério. Ele pode dar aula. O ministro do Supremo Tribunal Federal também pode ser proibido pelo Senado de ter qualquer outra função. Ministro pode ser proibido de abrir instituto. O próprio relator dessa matéria, o ministro André Mendonça, não é isso? Tem um instituto aqui em São Paulo, no qual ele recebeu um vorcaro. Agora eu pergunto, se o ministro do Supremo tem instituto, quem é que vai negar colaborar com um instituto desse? Se a pessoa é ministro do Supremo. Aí aparece um lobista dizendo que levou o ministro para um alfaiate. Liga para o vorcaro e diz, vorcarinho, estou levando o André para o alfaiate. Pessoal, isso é linguagem de colega de ginásio. Isso é linguagem de quem desfruta da intimidade no churrasco do fim de semana. Ninguém pode falar que está levando o fulano, que é ministro do Supremo, para um alfaiate e dizendo que isso é uma ajuda, é um apoio que está dando para o André Vorcaro. Ou seja, o que mostra é que no Supremo Tribunal Federal há uma intimidade com circuitos de poder e de lobby privado, que são absolutamente impróprias essas relações para ministros do Supremo. Mas ministro do Supremo pode, o Procurador-Geral da República não cobrou uísque e charuto numa festa que seria oferecida, sei lá onde. Não, eu acho que isso chegou não, ultrapassou qualquer limite. Isso é uma permissividade que a Suprema Corte do Brasil não pode aceitar. Então, o que pode acontecer é, mais adiante, o Senado Federal tomar essas providências, deixar, naturalmente, que o desgaste se consolide, que a imagem institucional do Supremo seja ainda mais degradada do que o que já está, e o Senado Federal vai pôr uma série de exigências e de condições para que alguém assuma a função e a cadeira de ministro do Supremo Tribunal Federal. No momento, minha prezada Thaís, o que nós estamos testemunhando é a queda do prestígio, da autoridade. Essa Suprema Corte vai continuar tendo o poder que a Constituição confere, mas vai ser, daqui por diante, um poder cada vez mais com uma autoridade reduzida, com uma legitimidade reduzida, porque o poder, a norma confere, a Constituição confere. A autoridade é conferida pelo procedimento, a autoridade é concedida pela biografia, a autoridade é concedida pelo pudor da função que o homem público tem que ter, o militar, o funcionário público, o servidor, o jornalista, que exerce uma função de caráter público, tem que resguardar essa função com certo pudor, com certo comportamento adequado à função. E o que se vê é que, no caso do Supremo Tribunal Federal, vai se perdendo, vai se jogando fora todos esses princípios que devem orientar o comportamento de um ministro do Supremo Tribunal Federal. Mesmo o tal do Código de Ética nem andou, nem foi mais comentado como iniciativa do próprio presidente Fachin.
5: Ministro, o mais grave, muito bom dia, bem-vindo aqui ao nosso programa. Bom dia. Uma das coisas mais graves desse escândalo é que as pessoas, embora indignadas, revoltadas, enojadas, né, com tudo isso, no fundo, não pareceram surpresas. Né? Então, quando a gente fala que é preciso preservar a integridade, a honra, não sei o que e tal, são valores que os brasileiros já não reconhecem integralmente no Supremo Tribunal Federal. Acho que esse é o principal dano que a gente pode observar nas instituições democráticas aqui no nosso país. Né? A gente viu, o Pedro mostrou agora há pouco a foto do jornal O Globo, que é um flagrante dramático. Né? É o flagrante dos ministros do Supremo Tribunal Federal, a um deles de costas, que me parece ser o ministro presidente da casa, gargalhando, debochando. Quem é que gargalha daquele jeito com a instituição como o Supremo, diante de um colapso moral evidente? Né? O Supremo está diante de um colapso moral. E as pessoas esperando que, afinal de contas, os ministros se pronunciem de maneira vigorosa, né, corajosa, sem medo, né, e até para, isto sim, defender a instituição e colocá-la acima dos interesses pessoais, nesse caso aí, sobretudo. Mas o que a gente vê está lá, o Alexandre de Moraes, Gilmar Mendes, todo mundo gargalhando. Né? O que significa um tabefe mesmo na cara do povo brasileiro. Gargalhar daquele jeito é como gargalhar na antessala do velório. Você imagina uma situação de velório e três ou quatro figuras importantes para o morto, né? Estão ali na antessala, do lado do caixão, do lado do defunto, gargalhando. É basicamente isso que a gente vê nessa foto. A foto é muito marcante, né? E é muito reveladora também de uma constatação que eu, cético como sou, aqui em Brasília é cada vez mais frequente. A gente viu que ontem, ministro, me desculpe me estender, mas a gente viu ontem o regime se mexendo. Eles ficaram, se sentiram ameaçados. O ministro Gilmar Mendes atravessou a Praça dos Três Poderes para conversar com o Lula. Enfim, é uma conversa que não foi totalmente esclarecida, fica uma conversa, uma versão de que foi lá tratar de apoio à Polícia Federal, uma conversa que não dá para acreditar, mas mostra como eles estavam mesmo, eles se sentiram ameaçados e parece que ficaram de repente tiveram ali algum tipo de acordo que acabou, que os animou, inclusive, a soltar a gargalhada, como viram. Só, ministro, aqui para os nossos ouvintes e assinantes, muito rapidamente, eu queria lembrar o que foi que o relatório da Polícia Federal produziu, em 218 páginas, né, depois de examinar um único celular dos 8 apreendidos, um único celular do ex-banqueiro Daniel Vorcaro. O exame que a Polícia Federal fez, a perícia, né, do que extraiu desse celular, mostrou que o Vorcaro autorizou cartões de crédito de 300 mil reais para os filhos de Alexandre de Moraes. Mostrou também que o ministro se encontrou com o Vorcaro um dia antes da sua prisão, da prisão do banqueiro. O Vorcaro fez um contrato de, mais um contrato, além daqueles de 131 milhões de reais, fez outro de 50 milhões de reais para o escritório de advocacia da esposa do ministro, para que ele se tornasse sócia de um jato de luxo, Legacy, maravilhoso, e um helicóptero também de luxo, fabricado pela Airbus. Né, sem contar os 131 milhões, como a gente falou. O Vorcaro está lá no relatório, consultou o ministro do Supremo Tribunal Federal sobre fugir do país. O senhor acha que eu tenho, o senhor não, né? Chama de você. Acha que na segunda eu tenho que estar fora? Né? Isso era numa sexta, ele me se referia à segunda-feira. E depois também tem mensagens em que ele pede a Vorcaro para interceder junto a Paulo Gonê, o chefe da Procuradoria-Geral da República e o diretor-geral da Polícia Federal, para segurar a onda lá, para não prejudicá-lo. Então, assim, são coisas absolutamente inacreditáveis, né, em qualquer lugar do mundo, ministro. O senhor acha que devemos esperar do Supremo Tribunal Federal alguma iniciativa no sentido de resolver isso, de investigar essa questão? Porque, assim, o que a gente observa é que tudo isso decorre, como eu disse, do que foi extraído de um único celular do Vorcaro. Imagina se forem investigar os outros personagens citados nesse relatório, não é, ministro? É por isso que eu, com a sua experiência, eu preciso saber, como cidadão, né, como todos nós aqui, também precisamos saber. Que país teremos, né? Que tipo de gente vai continuar controlando e mandando no país nesse consórcio aí, nesse regime que se estabeleceu?
4: Cláudio, eu vejo a cena do riso dos ministros e lembro de um texto do padre Antônio Vieira sobre os filósofos gregos, o Heráclito, porque chorava. E outro filósofo, que era o Demócrito, porque sorria. E vai um debate filosófico: o que leva os homens ao riso e o que leva os homens ao choro. E o que nós vemos é que eles não trataram desse tema por acaso. É porque há momentos em que os homens precisariam chorar e eles sorriem. E há momentos em que os homens precisavam sorrir e eles choram. Isso depende do padrão moral de quem chora e de quem ri, porque há momentos em que os homens precisam chorar para lamentar os seus atos ou para lamentar alguma coisa que represente uma tragédia. E esse momento não é, naturalmente, um momento para risos do Supremo Tribunal Federal. Agora, é preciso também que se examine quais as razões, quais as causas dessa tragédia. Eu acho também que ela não reúne muita inocência por parte de outros protagonistas. A sociedade conferiu ao Supremo Tribunal Federal um poder muito grande e um protagonismo que ele nunca teve na história do país. Nós temos hoje o Supremo Tribunal Federal, que é o Supremo Tribunal Federal de tudo. É um poder acima dos demais poderes. Soube pela imprensa, há uma notícia segundo a qual o presidente Lula teria sido alertado de que poderia sofrer consequências caso não manifestasse algum nível de solidariedade ao Supremo, de apoio ao Supremo no momento de dificuldade. E se cobrava essa solidariedade porque aquele que transmitiu o recado dizia que o presidente Lula recebeu apoio do Supremo nos momentos difíceis. E, de fato, o presidente Lula governa, de certa forma, tendo o Supremo Tribunal Federal como uma espécie de reserva política para a ausência de apoio parlamentar. O governo não tem maioria no Congresso, o governo não tem uma base parlamentar que lhe dê sustentação, então termina, por vias transversas, essa base de sustentação sendo substituída, no caso do Congresso, pelo próprio Supremo Tribunal Federal. Então, há uma responsabilidade também naqueles que conferiram ao Supremo Tribunal Federal desde a Constituição de 88, porque queriam neutralizar o poder dos militares, que era a corporação que tinha acabado de deixar o poder, muito influente, muito poderosa, e para neutralizar o poder dos militares se conferiu um ultrapoder ao judiciário, às corporações do judiciário, porque não é só o Supremo Tribunal Federal, é também o caso do Ministério Público Federal, que também recebeu um poder quase absoluto. Aí você deu a essa instituição o poder de caçar o presidente da República. Eu era deputado na cassação do presidente Collor, não teve protagonismo do Supremo Tribunal Federal, foi um processo inteiramente parlamentar. Quando chegou no caso do Mensalão, não, todo o poder se transferiu, era ação penal 470, era o grande ministro Joaquim Barbosa que passou a ser o dono da decisão política sobre aquela investigação, e não mais o Congresso, não era mais uma CPI. O Supremo também passou a ser dono da própria CPI. Hoje só existe a CPI que o Supremo autoriza, nós vimos isso agora. Se o Supremo não autorizar, a CPI não existe. Se fulano de tal recorrer ao Supremo e o Supremo decidir, ele não vai depor na CPI. Ninguém via isso na época da investigação sobre o presidente Collor. Todo mundo podia depor, o Supremo não se metia no Congresso, agora não, o Supremo tutela o Congresso. Essa CPI não pode, aquela pode. Esse aqui não pode depor, aquele outro pode. Esse aqui vai ficar em silêncio, aquele outro não fica. Não, nós chegamos a uma situação em que isso, naturalmente, não terminará bem. O Supremo, eu acho que alguma providência vai adotar, nem que seja para que tudo permaneça como está, como disse lá o escritor italiano, mas alguma providência vai ser adotada. Se é uma investigação ou não, nós vamos aguardar para ver. E o próprio ministro Alexandre de Moraes não pode guardar a gravidade do problema na aparência do riso. Não pode. Não pode, porque isso, naturalmente, será cobrado com vigor cada vez maior.
3: Pois é, ministro, bom dia para o senhor. Eu fico pensando o que pode acontecer, né, quando as instituições, no caso a instituição, sobretudo a justiça, quando as instituições perdem o respeito da sociedade a curto, médio, a longo prazo. E também a gente pode remeter aqui à Europa, que isso não, o que aconteceu, eu concordo com o senhor, ultrapassou todos os limites. Isso nem de perto acontece por aqui. Mas existe uma coisa chamada mandato para ministro da Suprema Corte. O que o senhor pensa nisso? Seria uma solução para quando acontece esse tipo de escândalo? Me passa a impressão, até usando um pouco do que a Thaís, o Pedro e o Cláudio falando, que as pessoas estão acostumadas com tanto escândalo no Brasil, quando a gente está diante de situações, essa especificamente, extremamente graves, né? Essa é uma situação muito grave. O senhor usou a palavra permissividade, eu usei promiscuidade, enfim, todos os adjetivos que podem classificar o que está acontecendo hoje no Brasil. Então, eu pergunto ao senhor se o senhor seria favorável a mandato de ministro da Suprema Corte.
4: Sônia, com todo respeito, na Europa, nessa gloriosa Europa, já aconteceu coisa muito pior. Nós já tivemos aí os tribunais nazistas na Alemanha. Nós já tivemos
3: isso
4: aí
3: ao longo
4: na
3: da
4: própria
3: história,
4: França.
3: Concordo com o senhor.
4: Foi claro, ao longo da história, coisas terríveis. E tínhamos o direito de extraterritorialidade imposto pelo Império Britânico, que podia julgar qualquer cidadão do mundo sob as leis do Império Britânico. Aí mesmo na França nós tivemos a República de Vichy, nós tivemos o caso Dreyfus, nós tivemos os grandes escândalos judiciais da França, da Alemanha, da Inglaterra, os julgamentos sem direito de defesa, como aconteceu lá na própria Inglaterra do Thomas Moros. Então, isso aí também não pode ser muita referência para nós. Ainda bem que hoje, talvez, a situação seja muito diferente do que já foi no passado, mas a Europa também tem os seus crimes judiciais imprescritíveis que a história registra. Então, nós aqui tomemos providências em relação aos nossos. Eu acho que o Senado Federal STF, naturalmente, o Congresso Nacional. Isso aí tem que ser enfrentado com emendas à Constituição. Ouvindo o conselho da própria história do Brasil, como essa situação evoluiu na história do Brasil. Nós já tivemos, na época do Marechal Floriano Peixoto, crises no judiciário muito importantes. Habeas corpus foram negados aos presos pelo governo por conta da disputa pela consolidação da República. Mas aqui no Brasil, em caso recente, nós temos isso. Porque o problema do judiciário, minha prezada Sônia, não é apenas o escândalo dos malfeitos na relação com o mundo privado, como é o caso do Supremo Tribunal Federal. Há escândalos também do desequilíbrio no julgamento. Eu era presidente da Câmara, a Câmara foi invadida, depredada. Um servidor da segurança foi à UTI, com traumatismo craniano atingido por um paralelepípedo de um manifestante. Eu dei voz de prisão a todos eles, pedi a autuação de um por um. Nenhum foi condenado, não aconteceu nada, nenhum foi punido. Aí uma mulher escreve com o batom, perdeu o mané no Supremo Tribunal Federal e leva 14 anos de prisão. Um criminoso toca fogo aqui num patrimônio público, que é a estátua do Borba Gato, patrimônio de São Paulo, tocou fogo. O que é que aconteceu? Que condenação teve? Nenhuma. Então que poder judiciário é esse? Ou seja, age ideologicamente? Um crime cometido, atribuído a alguma ideologia, está perdoado? Está legitimado porque foi um protesto? E o outro não, o outro. A mulher foi condenada por tentativa de golpe, por ação organizada, um crime organizado, com armas. Aquela mulher tinha intenção ou condições de dar golpe de Estado nenhum. 14 anos, a moça lá do Batom, chama Débora do Batom, 14 anos de prisão. Atentado ao Estado de Direito, tentativa de golpe de Estado, você imagine. Então foi condenada aonde? Nesse Supremo Tribunal Federal. E os outros crimes? Não, esses aí tudo bem, não tem a ver, isso aí depois a gente olha, depois a gente vê. A queima da estátua do Borba Gato, tudo bem. As depredações lá do Congresso Nacional, também tudo bem. Não, eu acho que esse desequilíbrio no julgamento também leva ao descrédito do Supremo Tribunal Federal. O que eu acho, Sônia, o que eu tenho certeza, não posso antecipar o que acontecerá ou o que será feito, mas o que eu posso te assegurar é que não permanecerão as coisas como estão. Ou seja, os superpoderes dos ministros do Supremo, os superpoderes do Supremo Tribunal Federal serão redimensionados para reduzir o grau de arbítrio, reduzir o grau de exposição dos próprios ministros ao risco de atitudes indevidas como as que têm sido denunciadas no transcorrer desse período mais recente. Eu acho que nos últimos 20 anos o Supremo acumulou um poder que desequilibra a sua função diante dos demais poderes. Eu acho que isso é um ciclo que vai ser encerrado no nosso país. De que forma nós vamos ver? Eu acho que haverá, naturalmente, os caminhos mais adequados para que o país reequilibre as funções dos seus poderes e, fundamentalmente, as atribuições da Suprema Corte e dos seus ministros. Novas exigências aparecerão. Não sei se será um código de ética votado pelo próprio Senado Federal, mas limitações e exigências para o comportamento do ministro. Essa transmissão, esse show em que se transforma cada sessão do Supremo em transmissão aberta, isso não acontece em nenhuma Suprema Corte do mundo. A exposição ao risco das atividades privadas, da advocacia de parentes, o Congresso deveria proibir. Não, mulher de ministro, filho de ministro, não pode advogar. Você quer ser ministro do Supremo? É uma função muito honrosa. Tem que ser protegido o ministro do Supremo nas suas atribuições para que possa decidir com independência. Agora, filho de ministro do Supremo não pode mais advogar. Essas providências eu sei que serão tomadas. Hoje ou amanhã elas serão adotadas. Porque aí reside também uma das razões desse desgaste e dessa exposição a que a nossa Suprema Corte está sendo submetida.
2: Ministro,
4: quer ser ministro Supremo, tudo bem. Agora, não pode mais ter parente advogado, por favor. E nem instituto para receber dinheiro privado.
2: Para a gente finalizar, que eu sei que o senhor tem voo aí, que a produção já avisou, né? E não quero te atrasar. Mas e as entidades que normalmente estão ligadas à sociedade civil, que nesse momento costumam aparecer e estão caladas? Eu vou citar aqui o exemplo da OAB, a Ordem dos Advogados do Brasil, que foi fundamental, teve um papel importantíssimo no movimento das diretas já, em outros movimentos de impeachment de presidente da República. A OAB está absolutamente calada, nós não estamos vendo uma mobilização das pessoas, porque não está doendo no bolso das pessoas essa crise, se bem que tudo tem reflexo com isso. Eu queria que o senhor trouxesse pra gente a sua percepção de por que não há uma mobilização, por que as pessoas não vão às ruas para protestar contra o Supremo Tribunal Federal. Se o senhor for pra Paulista qualquer dia, vai ter uma manifestação de meia dúzia de gato pingado pedindo para mudar o pronome todos para todes. Mas pra questionar o Supremo Tribunal Federal de um escândalo, de um envolvimento de um ministro, uma investigação com um banqueiro, ninguém vai pra rua. O que que acontece com o Brasil?
4: O que acontece é que essa OAB a qual você se referiu não existe mais. Isso era a OAB dos anos 70, isso era a OAB do Sobral Pinto. Essa OAB não existe. O que existe hoje é uma OAB, olha, disputa pelas funções, pelas presidências das OABs do Brasil. É uma coisa que hoje é mais cara do que uma eleição de prefeito de capital. Pode examinar. A OAB hoje indica um quinto desses magistrados, com exceção do Supremo Tribunal Federal. No resto, STJ, tribunais regionais, todos eles têm um quinto da OAB. Então, é uma politicagem dentro da própria OAB para ver quem alcança a indicação em processos de escolhas, em processos eleitorais, muitas vezes mal-assombrados. Eu vi aí um candidato a presidente da República dizendo que deveria transferir para essas corporações o poder de indicar ministro do Supremo. Deus nos livre, Deus nos acuda. Você vai transferir para essas corporações a atribuição de indicar ministro do Supremo? É muito melhor continuar do jeito que está. Do jeito que as coisas andam nessas corporações, é melhor não transferir o poder para elas, porque aí vai ser uma indicação muito mal-assombrada. Então, eu acho que é preciso não depositar nessas corporações, nem na OAB, nem no Ministério Público. Eu conheço casos de arquivamento de investigações no Ministério Público, porque a instituição não pode ser exposta a partir da investigação de um dos seus integrantes. Isso acontece no Brasil inteiro. Então, arquiva-se a investigação contra o mal feito de um promotor, porque o Ministério Público Estadual ou Federal não pode ser exposto a partir de uma investigação contra um dos seus integrantes. Então, de qualquer forma, o poder que deveria, porque esse pode ser renovado, esse não é vitalício, esse não é inamovível, é o Congresso Nacional que tem que assumir essa responsabilidade de estabelecer novas normas, novos critérios mais rigorosos na indicação dos integrantes dessas corporações. Porque quando você nomeia, depois de um concurso, um integrante do Ministério Público Federal, ele chega com um poder completamente absoluto sobre a sociedade, sobre o cidadão, sobre qualquer um. Então é preciso haver mais critério na exigência do comportamento dessas pessoas e nas restrições. A advocacia mesmo tem que restringir para magistrados, tem que restringir para seus familiares, tem que restringir a ligação. Membro do Ministério Público Federal participar de conselho de ONG, como na Amazônia, tem que ser proibido. Você não pode participar de conselho de ONG, você é um servidor do Estado brasileiro. Como é que você vai se meter numa ação privada de ONG, como acontece na Amazônia, com integrantes do Ministério Público Federal? Então você tem que restabelecer normas mais restritivas e mais rigorosas para o exercício dessas funções de alta responsabilidade no país.
3: Deus te ouça, viu, ministro, que isso tudo que o senhor coloca aqui, que pode acontecer e não é difícil de fato aconteça, falta combinar com todos os adversários, como se diz no futebol, né? Que são muitos e às vezes são resistentes. Ministro Aldo Rebelo, obrigada, hein, mais uma vez por colocar a luz aqui nos assuntos pra gente. Até uma próxima.
4: Um bom dia, até breve.
3: Bom dia.
2: 8:34, na sequência tem outras notícias do dia, porque o dia foi agitado também no Congresso Nacional. A gente vai contar para você o que foi aprovado, o que segue em discussão por lá na sequência aqui no Jornal Gente.
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2: Trânsito pelo corredor norte-sul é lento para Congonhas, da Praça Campo de Bagatelle até a Avenida do Estado e da Rua dos Bandeirantes até a ligação leste-oeste. Depois dali a condição melhora bem. Para Santana, saindo do aeroporto tem lentidão, depois melhora e volta a ficar ruim. Do viaduto República Árabe Síria até o Parque Ibirapuera. 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
3: Me perdi. 8 horas e 37 minutos. Ontem, em Brasília, nós tivemos a aprovação do fim da escala 6x1 e o texto agora vai para o plenário do Senado Federal. Mais uma etapa foi seguida dessa discussão que surgiu agora, em meio ao período eleitoral com mais força. Houve um acordo do presidente da República com o presidente da Câmara, o presidente do Senado Federal, para dar prioridade a respeito desse assunto. Direto de Brasília, o Rodrigo Vilela vai trazer para a gente o que foi aprovado ontem e quais são os próximos passos desse tema. Fala, Vilela.
4: Pedro, bom dia a você, bom dia a todos que estão acompanhando a nossa programação na Bandeirantes, também na Band News TV. Esse texto em apreciação no Senado, que prevê o fim da escala 6x1, ele tem preocupado diversos setores da economia, inclusive o setor público. Esse texto, em análise pelos senadores, ele reduz para 5 dias ali de trabalho máximo, né, até 40 horas semanais. A jornada máxima de trabalho deixaria de ser de 44 horas semanais, passaria a ser de 40 horas semanais, com 2 dias de descansos obrigatórios durante a semana, isso sem redução salarial. A Frente Nacional de Prefeitos e Prefeitas encomendou um estudo, um relatório, para poder entender o impacto dessa medida. O presidente da entidade, Sebastião Melo, ele inclusive se manifestou, né, e destacou, chamou atenção para os impactos, os efeitos negativos, caso esse texto avance no Senado Federal. Separamos um trecho da fala do presidente da Frente Nacional de Prefeitas e Prefeitos, que a gente acompanha agora.
5: Vou começar pelos ônibus, né? Você tem uma tabela a ser cumprida. Então, tem cidades que têm os motoristas e os cobradores. Então, você terá que aumentar cobradores e motoristas para manter a mesma tabela. Isso é custo, né? Isso vale para o asfalto, isso vale para o tapa-buraco, isso vale para a limpeza da cidade, isso vale para as UPAs, isso vale para o serviço terceirizado da assistência social, da saúde.
4: A FNP diz que diversos trabalhadores trabalham em regime CLT, em serviços que não podem ser interrompidos e que devem ser afetados por esse texto em tramitação no Congresso Nacional, caso ele seja aprovado pelos senadores. E aí, o impacto dessa redução, com limite de 40 horas semanais, deve ser ali de 7,4% sobre as despesas municipais. Isso significa 19 bilhões de reais. O que o presidente da Frente Nacional de Prefeitos e Prefeitas diz é que esse texto vai afetar diretamente a condição das cidades brasileiras. Vamos ouvir.
5: Isso, do ponto de vista da gestão pública dos municípios, que já estão endividados, cheios de problemas, né? E vai ter um reflexo na prestação de serviço. É isso que eu quero chamar a atenção, né? Pode ter cidade mais suja, cidade mais esburacada, lixo não recolhido na hora certa.
4: O comércio também se preocupa com essa alteração na jornada de trabalho e já avalia que um dos principais desafios do comércio, ali do setor, deve ser encontrar mão de obra disponível para suprir essa necessidade. É o que explicou a Band News TV, a assessora jurídica da Fecomércio de São Paulo, a Karina Nigrelli. Vamos ouvir.
6: Escassez de mão de obra, ela já é observada dentro do ecossistema, né, do comércio de bens, serviços e turismo de uma maneira muito significativa, né? E o que pode acontecer é aquelas empresas, né, que têm alguma disponibilidade ainda de investimento, procurar trazer aí um processo mais acelerado de automação, de investimento em tecnologia para suprir certas posições.
4: Caso seja aprovado o fim da escala 6x1, essa implementação deve ser gradual. Nos primeiros 60 dias após a aprovação desse projeto, a jornada de trabalho semanal ela reduz de 44 para 42 horas semanais, mas já garantidas as duas folgas semanais. E a partir daí de 12 meses, enfim, seria então aplicada toda a mudança com o limite de 40 horas semanais, 5 dias de trabalho e 2 dias obrigatórios de folga. Essa proposta que ainda precisa ser analisada no plenário do Senado Federal. Essa votação no plenário ainda não foi marcada pelo presidente da casa, o senador Davi Alcolumbre. Volto com vocês.
7: Muito obrigada ao Rodrigo Vilela, repórter da Bandeirantes Brasília. Aí é o seguinte, né? O que poucos falam, até porque como representantes ali de setor produtivo, a pessoa não pode falar uma coisa dessas, tem o cargo, mas aqui a gente pode. Na vida real, o que você tem? Um pequeno comércio, um pequeno empresário, trabalhando ali com 2, 3, 4 funcionários. De um dia para o outro, esses funcionários vão trabalhar menos horas. E ele tem uma escala, um mercadinho. Pensa, tem ali 5 funcionários, consegue abrir de segunda a domingo, porque o concorrente dele abre de segunda a domingo grande, então ele não pode estar fechado. A partir de um determinado momento, ele não vai mais conseguir fechar a escala, porque mudou o sistema de trabalho e a mão de obra ficou mais cara. Gente, qual é a possibilidade de que essa pessoa, de alguma forma, desligue funcionários CLT e recorra à informalidade? Na vida real, é isso que vai acontecer. É lógico que é isso que vai acontecer. Porque senão a conta não fecha. E se ele fecha no sábado e no domingo, tem ali o concorrente dele, que é uma empresa estruturada, que de alguma forma vai continuar aberta sábado e domingo. Então, na vida real, e aí o representante de entidade não pode falar isso, né? Porque é quase que admitir uma transgressão. Mas na vida real a gente sabe, ou seja, é um feitiço que vai acabar virando contra o próprio feiticeiro. Cláudio Humberto, passou na CCJ e agora na mão de Davi Alcolumbre, né? O todo-poderoso da pauta do Senado, para colocar em votação em algum momento. Que momento será esse, Cláudio?
8: Então, Thaís, olha, a questão é que Davi Alcolumbre chegou a dizer ao presidente Lula que não havia votos suficientes para isso, né? E, portanto, era preciso ir atrás e tal. Eu acho o contrário, eu acho que votos eles têm, né? O Davi Alcolumbre continua se fazendo de difícil, digamos assim, né? Vendendo o peixe para que ele saia mais caro, digamos, né? Mas, o fato é que tudo isso está acontecendo sem que esses políticos, que não são exatamente dados a trabalhar, né? Porque, afinal de contas, se você for ver a rotina dos políticos no Congresso Nacional, é difícil você imaginar o uso da expressão trabalho, né? Para definir o que eles fazem ali. Porque, afinal de contas, ficam em Brasília 2 dias na semana e, na maior parte das vezes, fazendo e dizendo bobagens, né? E não trabalhando efetivamente para honrar a confiança do eleitor. E o que a gente observa também é que a quase totalidade do Congresso Nacional, salvo algumas exceções de políticos que vieram do setor privado, do setor produtivo, eles existem, mas 90% do Congresso Nacional nunca teve de pagar um único salário na vida. Não paga nem mesmo empregada doméstica, não paga nada, tem sempre quem pague por eles, né? E quem paga por eles são os pagadores de impostos no Brasil. Esse tipo de gente é que empolgou esse projeto, um projeto de cunho meramente eleitoral, de um cinismo eleitoral impressionante, né? Eu não imagino uma democracia de algum país decente no mundo cujos políticos se aproveitem do período pré-eleitoral para produzir bondades, entre aspas, ainda que aquilo não vá surtir os efeitos que eles prometem, né? Temos um governo e um Congresso que estão empolgando, elegendo a pauta do não trabalho. Ah, bom, isso aí encontrou um ambiente adequado, tem muita gente que já não trabalha mesmo, não se sente, não sente a necessidade de trabalhar em razão de programas sociais que já desfrutam, acho que aquilo é suficiente, não tem ambição, o governo estimula essa falta de ambição, porque afinal de contas prende o rabo do eleitor. E nesse clima, passar a redução ou o fim da escala 6x1 não foi muito difícil, né? Mas tudo isso vai ter um preço elevado, mas aí a eleição já terá passado e eles já terão enganado o eleitor o suficiente para serem eleitos ou reeleitos.
3: É mais uma, né, Cláudio, que o presidente Lula está colocando. É mais um contrato que ele está fazendo para ser pago lá na frente, se é que isso vai cair no colo dele ou de quem vencer essas eleições de outubro. É mais um passo em rumo à irresponsabilidade de um governante que deveria ter. O presidente Lula, nesse terceiro mandato, ele parece que ligou aquele botão, né? Daquela palavra que eu não vou falar aqui, mas vocês entenderam bem. Ele tocou o botão e tá indo embora. Ele sabe muito bem o que ele precisa para fazer as pazes com a população, para fazer política eleitoreira, sem nenhuma responsabilidade das consequências daquilo que está acontecendo. Nós tivemos aí a aprovação, vocês lembram, da isenção para quem ganha até R$5.000 por mês. Uma medida super importante que tinha sido prometida já por muitos governantes, mas passou a qualquer custo, né? Tocando imposto lá em quem tem mais recursos de uma maneira que não foi discutida com a sociedade. Agora vem essa história de que vamos trabalhar a mesma coisa e vamos trabalhar menos e vamos ganhar a mesma coisa. Não existe milagre, não tem mistério. O que o presidente precisa explicar para a população é o que vai acontecer depois quando a inflação começar a chegar no bolso dessas pessoas. Aí já vai ser tarde, a medida já vai estar aprovada, é uma mudança na Constituição e isso tudo, claro, que vai demandar muito mais esforço político para corrigir lá na frente.
7: Vamos mudar de assunto aqui no Jornal Gente Agora. A Sônia Blota, que sabe tudo do que acontece na Europa, tem uma notícia preocupante que, a partir de hoje, vai afetar as exportações brasileiras para o continente europeu. O que, que é, hein, Soninha?
9: Olha, Thaís, notícia bem preocupante, viu? Porque a partir de hoje a União Europeia suspende a importação de carne bovina, suína e frango do Brasil, além de pescados, ovos e mel. A justificativa é sanitária. Os europeus alegam que o controle brasileiro sobre o uso de determinados antibióticos na criação de animais é insuficiente.

0: com os produtos sul-americanos mais baratos, especialmente os do Brasil. Aqui, eles são subsidiados. Muitos dos nossos produtores também criticam a condução do governo diante do embargo europeu, como o ex-ministro da Agricultura, Antônio Cabreira, que falou sobre o assunto. Vamos ouvir.
1: Essa notícia de que efetivamente o Brasil vai ficar fora da lista autorizada de exportação foi uma tragédia. Por quê? Porque esse assunto ele começou a ser discutido em 2020. Em 2022, a União Europeia notificou o Brasil de que nós precisaríamos atender a esse requisito dos antimicrobianos. A gente já sabe, a União Europeia ela defende com unhas e dentes os seus agricultores, os seus criadores. Então o Brasil deveria ter feito a lição de casa e infelizmente não fez. O importante é...
0: Pois é, antes da proibição ter sido anunciada, o governo deveria ter sido mais proativo, acionado nossa diplomacia, ter apresentado documentação de rastreabilidade e transparência aos órgãos europeus competentes. Segundo boa parte do setor, era previsível a União Europeia atacar dessa forma nossos produtos para mascarar o seu protecionismo. Muitos produtores brasileiros já atendem ao protocolo europeu e, mesmo assim, o embargo entrou em vigor. No caso do frango e do mel, uma auditoria aqui na Europa vai determinar amanhã, mas uma eventual liberação ainda pode levar cerca de 2 meses. Já para a carne bovina, o problema é mais complicado, porque o novo controle precisa acompanhar praticamente toda a vida do animal. O Brasil, gente, é uma potência mundial do agronegócio e quanto mais competitivo se torna, maior é a pressão dos concorrentes. União Europeia, Estados Unidos, China, cada mercado usa instrumentos diferentes para proteger seus interesses. Faz parte do jogo comercial. O que o Brasil não pode é esperar a barreira aparecer para começar a correr atrás dela. Precisa se antecipar às exigências, negociar regras e, principalmente, estar preparado para defender um setor tão vital para a economia brasileira.
2: São 8 horas e 51 minutos. Daqui a pouco tem mais notícias aqui no Jornal Gente. Vamos saber qual foi o desfecho daquele caso envolvendo o casal Nardoni e a justiça. Tinha expectativa deles voltarem para a cadeia, mas você já imagina o que aconteceu, né? A gente conta os detalhes na sequência para quem está acompanhando o Jornal Gente.
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2: A Rádio Leste agora apresenta trânsito lento no sentido do centro, desde o metrô Vila Matilde até a altura da Avenida Aricanduva, e tem trânsito carregado até a passagem pelo metrô Carrão e depois do viaduto Guadalajara até Almirante Brasil. Para o bairro, o trânsito é lento do viaduto Alcântara Machado até a Rua dos Trilhos. 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
3: Voltamos no Jornal Gente para falar com o repórter Guilherme Oliveira ao vivo, porque a quinta turma no Superior Tribunal de Justiça decidiu a respeito de um pedido para que o casal Nardoni, responsável pela morte da menina Isabela Nardoni, que foi morta dentro do apartamento e jogada pela janela em 2008, voltasse para a cadeia, né?

0: era o pedido. Mas o Guilherme Oliveira vai contar para a gente o que decidiu a justiça. Fala, Guilherme.
1: Pois é, Pedro, bom dia para você, para os colegas de bancada que nos acompanha por aqui. Alexandre Nardoni e Ana Carolina Jatobá vão continuar cumprindo a pena em regime aberto. Aliás, eles cumprem desde 2024 e vão seguir cumprindo essa pena pela morte da Isabela Nardoni em 2008, um caso de repercussão nacional. Desde quarta-feira, ou melhor, de quinta-feira da semana passada até ontem, o Superior Tribunal de Justiça vinha julgando um recurso virtualmente e, por decisão unânime, o STJ decidiu negar esse recurso. Qual era a alegação desse recurso por parte de uma associação? De que Alexandre Nardoni e Ana Carolina Jatobá estariam descumprindo algumas medidas cautelares do regime aberto, como a rotina de trabalho e também a saída noturna. Eles não podem sair à noite, eles têm que ficar em casa do período noturno até o dia seguinte. Essa associação que entrou com o recurso disse também que vizinhos estariam incomodados, tanto na região de Santana, zona norte de São Paulo, quanto na região de Barueri, na região metropolitana. Isso porque tanto o Alexandre Nardoni quanto a Ana Carolina Jatobá circulam por essas áreas. No ano passado, o Tribunal de Justiça de São Paulo já havia analisado um recurso similar e negou esse pedido para a volta da prisão. E aí esse recurso foi para uma instância superior e o STJ manteve a decisão do Tribunal de Justiça de São Paulo negando esse recurso. A gente lembra que esse julgamento não analisou o mérito da condenação, isso não mudou, apenas se eles seguiriam cumprindo essa pena em regime aberto ou se voltariam à cadeia para cumprir em regime fechado. Eles começaram a cumprir essa pena de mais de 30 anos de reclusão em regime fechado, passaram para o regime semiaberto e agora cumprem, portanto, o regime aberto e vão continuar dessa forma, pessoal.
2: Muito obrigada ao Guilherme Oliveira, ao vivo aqui no Jornal Gente, direto de São Paulo, com esse desfecho que a gente já sabia, infelizmente, que ia acontecer. E de São Paulo, nós vamos agora para o Rio Grande do Sul, para a cidade de Esteio, sede da Expo Inter, o maior encontro, o maior evento agropecuário do país e da América Latina. O repórter Juan Romero fala ao vivo, direto do local, onde tem a Casa Band, a Band sempre presente também na Expo Inter. Não é, Juan Romero? Bom dia.
3: É isso, Thaís. Um bom dia para você e para todo mundo que nos acompanha aqui no nosso Jornal Gente. Eu falo já dentro do Parque de Exposições Assis Brasil, aqui em Esteio, região metropolitana de Porto Alegre. A gente já está no sexto dia de Expo Inter, que tem um público muito grande de visitantes. É claro, né, que no final de semana, o primeiro fim de semana, foi um dia de foram vários dias de chuva, de instabilidade no tempo, mas agora, do meio para o fim da feira, o tempo estável, sol, céu azul, e isso trazendo cada vez mais gente aqui para o Parque de Exposições Assis Brasil. A Expo Inter, que sempre tem os portões do parque abertos às 8 da manhã, vai até às 8 da noite, com uma movimentação muito grande nos pavilhões, por exemplo, da agricultura familiar, dos animais grandes, dos pequenos animais. Inclusive, eu estou aqui do lado de uma pista de julgamentos, né, que fica bem na frente da casa da Band. A gente consegue ouvir, né, o som dos animais, ver a movimentação deles vindo para a pista dos julgamentos, que sempre tem uma programação todos os dias, né, da participação desses animais. E hoje tem prevista a visita do ministro da Agricultura aqui à Expo Inter. Daqui a pouquinho, inclusive, ele deve começar a circular pelos pavilhões, também visitar ali um stand da Embrapa para também conhecer as inovações tecnológicas. E claro que vai entrar no radar o assunto do veto da União Europeia de importação de carne brasileira. Sempre que tem uma edição da Expo Inter, a gente sempre entra num timing muito bom de discussões sobre problemas envolvendo o setor do agronegócio, também a questão das dívidas dos produtores rurais, que é mais uma vez um assunto que vai estar no radar, na pauta, né, dos produtores e das entidades aqui na Expo Inter, mas a perspectiva é de vendas e de geração ali de conteúdo, de dinheiro, sendo de lucro também para essas entidades, muito bom, é uma perspectiva muito boa, que pelo menos, né, as pessoas de vários segmentos, por exemplo, máquinas agrícolas, também a questão do próprio pavilhão da agricultura familiar, do artesanato, vários setores têm uma perspectiva muito boa mesmo com esses problemas que acabam fugindo, né, do nosso controle de geração, então, de lucro, de vendas aqui nessa edição da Expo Inter, que, claro, né, movimenta muito esse público. A gente já teve entre o sábado e a terça-feira, que foi o último dia de contabilização, mais de 310 mil visitantes. E isso é um indicador muito, mas muito bom. E agora com essa melhora do tempo, isso só tende a melhorar cada vez mais.
2: Esse é o Juan Romero falando direto de Esteio, no Rio Grande do Sul, na cobertura da Expo Inter, esse evento gigante que conta sempre com a cobertura do Grupo Bandeirantes de Comunicação e com a Bandeirantes de Porto Alegre. A gente faz um intervalo rapidinho aqui no Jornal Gente, voltamos com mais notícias desta quinta-feira.
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8: Pela Avenida dos Bandeirantes, o trânsito é lento no sentido Marginal Pinheiros, desde o viaduto Dante Del Manto até a passagem pelo viaduto Santo Amaro. Também tem lentidão no acesso à Marginal Pinheiros. Para imigrantes, tem lentidão na Ponte de Torres e o restante do caminho tem trânsito intenso sem problemas. 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
2: De volta aqui com o Jornal Gente, agora 9 horas, 1 minuto. A gente tem acompanhado que nessa semana tem o tal do esforço concentrado no Congresso Nacional. Basicamente, um dia, não é? Que deputados e senadores tiraram para trabalhar no meio da campanha eleitoral para votar algumas pautas que são de interesse do governo, de interesse dos deputados e senadores, como o caso aí da escala 6x1, que ontem andou na Comissão de Constituição e Justiça do Senado Federal. Existem também outros projetos que tiveram andamento durante essa semana e um deles é bem relevante. É o projeto que cria a Política Nacional de Minerais Críticos e Estratégicos, basicamente a forma como o Brasil vai lidar com as suas riquezas minerais. E pasmem, não é? Até agora faltava muita definição legal, inclusive, para o tratamento desse tipo de riqueza aqui no nosso país. O repórter Vitor Gomes, direto de Brasília, da Bandeirantes de Brasília, com os detalhes desse projeto que foi aprovado e que segue agora para a sanção do presidente da República. Né, Vitor? Bom dia.
9: Isso mesmo, Thaís. Segue agora para a sanção do presidente da República, né, presidente Lula. Bom dia para você e a todos que nos acompanham. O projeto que estabelece essa política para minerais críticos. A proposta foi aprovada ontem e faz parte do esforço concentrado no Congresso Nacional. A matéria tem como objetivo assegurar o suprimento de minerais essenciais ao desenvolvimento nacional, além de estimular a produção e a inovação do setor. Relatada pelo senador Eduardo Braga, do MDB do Amazonas, a proposta tramitou em regime acelerado na sessão e na ordem do dia de ontem. Com essa urgência, os prazos regimentais foram encurtados e o presidente do Senado, Davi Alcolumbre, trabalhou ali para a aprovação, que ocorreu sem discussões após a leitura do texto por parte do relator. A proposta, como eu disse, faz parte dessa semana de esforço concentrado e segue agora para a sanção do presidente Lula. Volto contigo.
0: Obrigado, Vitor Gomes, pelas suas informações. Nós vamos abrir espaço para o colunista Cláudio Zaidan, jornalista da Rádio Bandeirantes, que participa conosco aqui toda semana do Jornal Gente, comentando um assunto importante da semana. Hoje, o Zaidan vai falar sobre esse projeto aí dos minerais críticos e as questões estratégicas. É um texto, Zaidan, que saiu pronto da Câmara e não sofreu alteração no Senado, o que não é muito comum, né? Normalmente, há algum tipo de mudança no texto, ele saiu da Câmara e foi aprovado ontem no Senado da mesma forma. O que, que a gente pode esperar daqui para frente? Bom dia para você, Zaidan.
10: Fala, Pedro, bom dia, Thaís, Cláudio, um abraço para a Sônia em Paris. Ô Pedro, só houve mudança na redação, né? E por isso não é necessário voltar à Câmara, não houve mudança no conteúdo, sim, mudança substancial. Senão teria de voltar à Câmara dos Deputados, que é um projeto do deputado Zé Silva, que é do Solidariedade de Minas Gerais, e por isso qualquer alteração de conteúdo no Senado obrigaria a volta do projeto à Câmara dos Deputados para ratificar ou manter o projeto original, derrubando as mudanças do Senado. Enfim, aquela tramitação que conhecemos. Como a mudança foi só de redação, não há necessidade. Segue para a promulgação. Agora, o projeto é tímido diante do imenso desafio que esse assunto impõe. Para se ter uma ideia, há uma previsão de aportes da União de 2 bilhões de reais. Isso para mineração e desenvolvimento. E há outros 5 bilhões, a expectativa de um investimento de 5 bilhões de reais para o processamento dos minerais. Isso é nada. 5 bilhões de reais é menos de US$1 bilhão. Para um desafio como esse, de se tornar capaz de fazer processamento, isso é tão difícil que hoje 90% do processamento é feito por um único país, a China. Para termos uma ideia dos valores envolvidos, vocês viram o caso daquela mineradora Serra Verde. Não é? A Serra Verde, por exemplo, a chamada areia iônica, ela só é processada fora da Ásia por essa empresa Serra Verde, fica no norte de Goiás. Ela foi comprada por uma empresa americana, que aliás tem um nome que mostra que ela é muito recente, chama Terras Raras dos Estados Unidos, né? USA. Tá bom. Eles pagaram inicialmente 2,5 bilhões de dólares só por essa empresa, e esse é o investimento inicial. Outros 7 bilhões serão aportados para o desenvolvimento da capacidade de mineração. A Serra Verde é uma empresa formidável. E aí entrou dinheiro do governo dos Estados Unidos, mas não do Tesouro, não é do Departamento de Tesouro, ou seja, não é um empréstimo para essa empresa. O investimento foi feito pelo Pentágono, Departamento de Guerra dos Estados Unidos é que fez o investimento. O Departamento de Guerra não está autorizado a fazer empréstimos, não é? Ele não é um banco e não é o Tesouro, ele não pode emitir títulos. O que ele pode fazer é investimento, então não é um empréstimo, é um investimento do Pentágono de US$500 milhões, US$500 milhões, só para essa empresa adquirir a Serra Verde. Então, os valores nesse campo, eles são imensos. Agora, o que acontece? O projeto, ele é mais uma carta de intenção. Se vocês leem esse projeto, ele é cheio de intenções, por exemplo, de que o Brasil consiga a verticalização do processo, não apenas extrair minerais, mas processá-los e industrializá-los. Nem os Estados Unidos têm hoje o domínio completo dessa tecnologia, só a China. Tanto que vocês se lembram, foi um assunto que vocês trataram diversas vezes aqui, aqueles embates comerciais entre Estados Unidos e China, de repente ainda no governo Biden, houve a decisão de não vender determinadas tecnologias para a China. Quando veio o tarifaço do Trump, ele ampliou a lista de vetos à exportação de tecnologias. A China disse, tá bom, nós estamos nesse momento determinando que uma lista de minerais críticos está sendo publicada e todos esses minerais não poderão ser exportados para os Estados Unidos. Imediatamente, o que fez o Trump? Vamos negociar. Ligou para o Xi Jinping, eles se encontraram e as tarifas, que estavam na casa de 145% da parte dos Estados Unidos e 120% da parte da China, caíram para 35% e 20%. Né? Porque os Estados Unidos... Imaginem um caça F-35, que é uma obra de arte, né, na indústria bélica. É um caça formidável. É impossível produzi-lo sem alguns desses minerais. Esse estúdio formidável em que vocês estão, Pedro e Thaís, ele está cheio de minerais críticos e terras raras, porque são coisas distintas, né? Minerais críticos são aqueles que podem faltar, não há uma oferta exuberante, e eles são críticos para a economia contemporânea. E terras raras, por exemplo, carro elétrico. Não há carro elétrico sem determinados elementos químicos dos 17 que compõem o chamado rol de terras raras. A China tem as maiores reservas, o Brasil a segunda. Isso, quem descobriu não é o Brasil. O Brasil não tem o mapeamento das suas riquezas geológicas. Esse mapeamento foi feito por agências de geologia dos Estados Unidos. Eles fizeram esses estudos. E mais, eles dizem o seguinte, pelo que mapeamos, o Brasil tem a segunda maior reserva, mas talvez tenha a primeira. Talvez as reservas brasileiras sejam até maiores que as chinesas. Ainda não sabemos. O Brasil não sabe de nada. Ele não tem ideia do que ele tem sobre a terra. E aí, para não ficar na mão da China, que pode em determinado momento, e já o fez, pode simplesmente dizer, não, suspendemos as exportações. Os Estados Unidos estão desesperados, e também a União Europeia, buscando fornecedores desses materiais. Não tem celular, não tem computador, não tem notebook, não tem carro elétrico, não tem bateria, não tem carregador sem esses minerais. E aí há um mapeamento feito nos Estados Unidos. Ó, o Brasil tem reservas imensas. Eles querem negociar. Agora, o Brasil tem de decidir. Ele vai entregar esses minerais, como quem entrega milho, soja, proteína animal, ou ele tentará entrar no processo de industrialização. Mas aí não é só processamento, é capacidade de transformar esse processamento em riqueza, em valor agregado, produzindo o resultado dessa transformação, desse processamento. Produzindo celulares, produzindo computadores, produzindo carros elétricos. E aí você precisa de investimento. O Estado não tem dinheiro. Por isso, 7 bilhões, considerando 2 bilhões de aporte direto da União e 5 bilhões, que é uma expectativa de investimento, de reais. Isso é quase nada. E há no projeto algo interessante. Da receita bruta de uma mineradora, não importa se nacional ou estrangeira, ela deve direcionar 0,5% durante 6 anos, divididos assim, 0,3% para um fundo garantidor, que está nesse projeto. Esse projeto prevê um fundo garantidor para as mineradoras. 0,3%. E 0,2% para pesquisa e tecnologia. Depois de 6 anos, você soma, teremos 0,5% da receita bruta, 0,3 mais 0,2, 0,5%. Esse 0,5% tem de ir integralmente para pesquisas. É pouco, é muito pouco. Se o Brasil pretende ir além de mero fornecedor desses minerais, e aquela história, por que não fazem a... Como se chamaria? Qual seria o acrônimo? OPEM, né? Organização dos Países Exportadores de Minerais. Uma OPEP de minerais. Os árabes fizeram isso e transformaram sua realidade econômica, social. Eles têm peso de negociação, né? E aqui não. Por exemplo, lítio. O triângulo do lítio, Bolívia, Argentina e Chile. As maiores reservas de lítio do mundo estão na Bolívia. China e Estados Unidos, e no caso dos Estados Unidos, particularmente o Elon Musk, estão disputando essas reservas bolivianas. A China estava bem à frente. No governo Rodrigo Paz, a Bolívia tende a buscar parcerias com os Estados Unidos e com empresas dos Estados Unidos. A disputa é tremenda por todas essas riquezas. Elas são, primeiro, finitas. Segundo, elas não estão em todos os lugares. Vejam, só um exemplo para finalizarmos aqui, o caso do cobalto. O cobalto é essencial. Você não tem bateria, você não tem carro elétrico, né? Você não tem um carregador, um mísero carregador, sem um carro elétrico. 70% do cobalto é produzido em um único país, República Democrática do Congo. A Austrália tem um pouco, a Rússia tem, Cuba tem um pouco, mas 70% da produção está na República Democrática do Congo. O restante da oferta é completamente insuficiente para garantir o funcionamento da economia contemporânea. É possível imaginar a economia contemporânea sem internet? Então, olha a riqueza que tem a República Democrática do Congo. E o que acontece? Quem explora o cobalto? China e Estados Unidos. Há garotos, crianças, eu já vi imagens das minas de cobalto, você tem crianças, mulheres, é um trabalho difícil, pesado, trabalho de mineiro, não é moleza. Né? E aí o que acontece? Eles pagam de 1 a 3 dólares por dia. É um salário miserável para essas crianças e mulheres que trabalham nas minas e um pouco mais para os homens pela produtividade, porque é um trabalho físico. Né? E aí, a riqueza do cobalto, que, repito, é indispensável para a economia contemporânea, ela não fica na República Democrática do Congo. O país continua em guerra, continua esfomeado, continua pobre. E ele tem 70% de um mineral que é essencial para o funcionamento da economia do mundo. E não fica com essa riqueza. Então o Brasil tem de decidir que caminho tomará. Esse projeto não resolve isso. É um projeto tímido para um desafio tão grande.
2: Cláudio Zaidan, jornalista da Bandeirantes, sempre conosco aqui às quintas-feiras, contando, tenho certeza, muita coisa que você não sabia sobre terras raras, minerais críticos e a situação desse tipo de riqueza que a gente deve ter aqui no Brasil e nem sabe para o mundo todo. Valeu, viu, Zaidan? Até a próxima.
10: Valeu, Thaís. Um abraço para todos vocês. Até a próxima.
0: Até a próxima, Zaidan. 9 horas e 17 minutos pelo horário de Brasília. Esse aqui é o Jornal Gente, transmitido pela Bandeirantes, Band News TV e na internet pelo nosso aplicativo Band Play.
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2: Rodovia Raposo Tavares travada desde o quilômetro 29 até o 23 no acesso à Granja Viana e depois do 22 até o 19. Tem lentidão também do 17 ali na Escola Politécnica até o 10 no acesso à Rua Sapetuma no Butantã. Para quem vai no sentido do interior, caminho bom sem problemas. 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
3: 9:19 da manhã, nós voltamos a falar sobre o escândalo envolvendo o Supremo Tribunal Federal e mais um desdobramento político, porque o presidente do Senado Federal, senador Davi Alcolumbre, ontem durante a sessão, falou sobre o assunto. Ele tem evitado, né, dar declarações à imprensa. No dia anterior, numa rápida declaração na saída do Congresso Nacional, reclamou da quantidade de pedidos de impeachment contra ministros do Supremo Tribunal Federal. E ontem disse o seguinte sobre as denúncias envolvendo o ministro Alexandre de Moraes, procurador-geral da República, o diretor da Polícia Federal com Daniel Vorcaro nas mensagens interceptadas pela Polícia Federal a partir de uma análise no celular de Daniel Vorcaro com estas autoridades.
4: Bom, eu vou ter que responder. Muitas agressões que, como presidente do Senado Federal, eu estou recebendo nos últimos dias. E eu acho apenas um comentário, no momento adequado eu vou falar. Todo mundo esqueceu que pediram 130 milhões para a mesma pessoa para fazer um filme. E agora o culpado sou eu, o ministro Alexandre de Moraes.
3: É claro que não é só o ministro Alexandre de Moraes, né? Mas a forma como tem agido o presidente Alcolumbre é insalubre para o Senado Federal, porque o Senado Federal, com tantos pedidos de impeachment contra ministros do Supremo Tribunal Federal e esse agravante das mensagens do relatório que foram tornadas públicas nesta semana, geram pelo menos uma expectativa de que haja um julgamento a respeito do episódio para a sociedade saber até a que ponto nós podemos desconfiar das decisões do ministro Alexandre de Moraes. Ou vocês acham que é absolutamente normal alguém conversar tantas vezes com outra pessoa com esse método de escrever a mensagem no bloco de notas do celular, tirar uma foto e encaminhar em visualização única? Quem faz isso está querendo esconder alguma coisa, não quer que aquela mensagem seja guardada. É coisa de contraventor, prática que não é uma prática usual. E as mensagens só não foram descobertas porque houve essa estratégia, senão nós saberíamos qual é a resposta do ministro. E uma investigação da Polícia Federal poderia chegar a essas respostas, e por isso há hoje um clima muito favorável entre alguns senadores para pelo menos a abertura do processo de impeachment do ministro do Supremo.
5: A questão, né, é que a declaração do senador Davi Alcolumbre, que aliás rima muito bem com insalubre, né, como o Pedro falou agora há pouco, a questão é a seguinte: não revela apenas o baixo nível das nossas lideranças no Congresso Nacional, né, do Congresso Nacional no Brasil. Mostra um alheamento, né, que mais parece uma relação de compadrio do que qualquer outra coisa. É como se ele não tivesse tomado conhecimento do que o Brasil, de todas essas coisas que estarreceram o Brasil, que a gente tem falado aqui, a imprensa, de uma maneira geral, tem falado de maneira insistente. E quando ele reduz o debate a uma reclamação, né, que ele fez antes, de 109 pedidos de impeachment de ministro do Supremo, ele trata denúncias concretas como se fossem uma ofensiva partidária, como se fosse uma questão meramente político-partidária ou mesmo eleitoral, né? Porque, assim, para tratar desse assunto, do número de pedidos de impeachment, esse número pode ser até excessivo, mas o conteúdo do dossiê da Polícia Federal definitivamente não foi excessivo. Estava lá exatamente tudo que foi extraído das conversas de Daniel Vorcaro em um único celular. E o investigado era o Daniel Vorcaro. E ali começaram a aparecer os personagens, incluindo o ministro Alexandre de Moraes, né? Esse relatório da Polícia Federal, nunca é demais repetir, né? Descreve contratos milionários, próximos de 200 milhões de reais, minha gente, com a família do ministro Alexandre de Moraes, né? Metadados registrando o nome do ministro do Supremo Tribunal Federal em minutas de um acordo de um contrato de 131 milhões de reais com o escritório de advocacia da esposa, mediante pagamentos mensais de 3,6 milhões de reais. O relatório fala do contrato de 50 milhões de reais pagos com cotas de propriedade de um jatinho de luxo, de um helicóptero de luxo. Meu Deus! A investigação do celular, né, do Vorcaro, documenta recepção de luxo que oferecida aí por ele ao ministro do Supremo em Campos do Jordão, documenta viagens a Londres com tudo pago, estrutura VIP. Há mensagens de Vorcaro tratando de pagamentos ao escritório Bassi de absoluta. E também mostra busca de interlocução sobre a investigação que existe contra ele. Tenta usar ou aciona o ministro do Supremo Tribunal Federal como se fosse um tratamento de...

0: ou como um informante sobre investigações, sobre casos que envolviam ele próprio, né? É tudo muito grave. Então, o grande problema do Brasil neste momento, e o grande empecilho para o impeachment, que a única autoridade que tem prerrogativa de solicitar ou de instaurar o processo, é o presidente do Senado. E o presidente do Senado é isso aí. Ele é o Davi Alcolumbre. Aí não tem jeito, né? E aí, assim, resta... a única expectativa é que o que resta do Supremo Tribunal Federal, expressão muito boa usada no editorial do Estadão de hoje, né, o que resta do Supremo tomar uma atitude.
1: E aí a gente tem que lembrar, né, Cláudio, que Daniel Vorcaro foi preso quando tentava sair do Brasil, não é? Foi justamente nesse momento, exatamente. Depois os advogados dele vieram à pública, né, Sônia, dizer o seguinte, não, ele estava indo para, sei lá, Emirados Árabes, Dubai, negociar um aporte no banco. Não adiantou, não colou e ele está preso até agora, né? Então, independente de qual foi a resposta que foi dada por Alexandre de Moraes a Daniel Vorcaro, quando ele fez essa pergunta, devo me escafeder daqui? A decisão dele foi, pelo menos, tentar fugir. Ainda bem que não conseguiu e a Polícia Federal chegou antes. Jornal Gente segue no ar a partir de agora na Bandeirantes. Na Band News TV tem mais notícias chegando com o resumo Band News.
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1: Marginal Pinheiros para Interlagos com problemas entre o Cebolão e a Ponte Ari Torres, um trecho bem longo e o motorista não tem muito por onde cortar, não pode passar por um pedaço da Professor Fonseca Rodrigues. Para Castelo Branco, vai mal da Ponte Estaiado, Otávio Frias de Oliveira até a Ponte Cidade Jardim, depois melhora bem. 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
2: A Conmebol anunciou nessa semana uma multa ao Rosário Central da Argentina de $100 mil, cerca de R$500 mil na cotação atual, pelas ofensas racistas de torcedores do time argentino no jogo de ida das oitavas de final da Copa Libertadores contra o Corinthians no começo de agosto. O comitê disciplinar da Conmebol puniu o clube com base no artigo do Código Disciplinar, que prevê multa a qualquer associação, membro ou clube cujos torcedores insultem ou atentem contra a dignidade humana de outra pessoa. O valor da multa aplicada ao Rosário Central é o mínimo previsto no artigo. Foi o caso com o goleiro Hugo Souza, que relatou ter sofrido ofensas racistas vindas das arquibancadas no duelo na Argentina.
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4: 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Nove horas e 9:30. O aumento da utilização dessas canetas emagrecedoras aí tem trazido um problema para as farmácias. Mas não por si só, né? Não é só por conta do aumento de vendas. Isso seria muito bom para as farmácias. Também os bandidos têm invadido esses locais para levar produtos que estão sendo negociados no mercado clandestino. Também quem compra, hein? Tão bandido quanto, né? Devia não emagrecer de pena aí para ver se...
5: É, que nem comprar celular que custa 5 mil na loja, você paga 1.000. Veio da onde? É obra do Espírito Santo, milagre, né, Pedro? Né? Não tem.
4: E o Luiz Felipe Nunes vai contar para a gente os últimos casos aí, porque farmácias viraram caso de polícia por conta desses assaltos. Fala, Luiz, quais foram os últimos episódios aí? Bom dia.
6: Muito bom dia, Pedro, Thaís, bom dia para você que nos acompanha na Bandeirantes. 4 casos em somente 24 horas na cidade de São Paulo. 2 deles com 1,5 km de distância entre eles, na zona sul da capital paulista, na região da Vila Andrade, na Dumont Villares. 2 farmácias muito próximas, uma delas assaltada na terça-feira e outra na quarta-feira, além de 2 casos que aconteceram, um em Perdizes e o outro na Vila Madalena, na capital paulista. Então, 2 na zona sul, 2 na zona oeste. Desses 4 casos, 3 terminaram com a prisão dos criminosos e um deles, estes bandidos, conseguiram fugir, aconteceu aqui na Zona Sul, foram em direção à favela de Paraisópolis. Todos os casos muito semelhantes e parecidos com aqueles que a gente relata sempre e toda semana na cidade de São Paulo. Criminosos que invadem as farmácias, fazem com que os funcionários daquele estabelecimento sejam reféns e entram ou com uma arma de verdade ou com um simulacro de armamento. Os policiais conseguem chegar nesses casos ou pelo patrulhamento ou com alguma pessoa que passa na frente da farmácia, percebe a movimentação estranha e liga para a polícia. Nessas 4 situações, o alvo principal, as canetas emagrecedoras. Tem muitas farmácias que já relatam que colocam um estoque pequeno à disposição, inclusive para tentar evitar esses roubos. Mas agora, além das canetas emagrecedoras principalmente, os criminosos vão, levam todas as caixas que seja possível, levam também cosméticos. A gente está falando de crimes em que a polícia conseguiu recuperar R$ 70 mil com estes produtos, principalmente emagrecedores. Nesta semana, com esses 4 casos, foram 5 prisões de maiores de idade e 5 apreensões de menores de idade. Nestes casos, todos, a utilização de veículos ou roubados ou furtados ou com adulteração nas placas. Portanto, casos muito parecidos, inclusive em um caso que aconteceu ontem na Zona Sul da capital, perto das 4 horas da tarde, a polícia prendeu um sujeito que já tinha participado de outros roubos muito semelhantes. Portanto, são crimes parecidos, mas que seguem acontecendo aqui na cidade de São Paulo.
5: É impressionante, viu, Luiz? Quando a gente vai, entra na farmácia e começa a bater papo com o funcionário, é impressionante, não tem um, acho que uma farmácia, um funcionário que já tenha ou presenciado ou sido vítima, né? Porque às vezes o ladrão, já que está lá, né, não vai perder a viagem, aproveita e rouba tudo que puder, inclusive telefones celulares dos funcionários das farmácias, além dos clientes, é claro, e das tais canetinhas emagrecedoras. E aí a gente fica pensando, né, o quanto isso significa de custo a mais para a sociedade como um todo, né? Tem farmácia deixando de funcionar 24 horas, tem farmácia que fechava meia-noite, está fechando 8, 9 da noite por causa de falta de segurança, e tem farmácia que coloca segurança o tempo todo, às vezes mais de um, mais monitoramento por câmera, ou seja, isso tudo tem um custo, né? Pedro, aquela pesquisa que você trouxe pra gente nessa semana, que foi feita pela Fiesp, sobre o custo do crime, não é? É um custo mesmo. Por exemplo, se a farmácia está gastando X a mais para manter segurança 24 horas, quem vai pagar essa conta? Somos nós, né? É o preço final ali colocado em cada produto. Então, esse é o custo real da criminalidade, que se transforma em avanço no nosso salário e também na falta de segurança e o medo. Olha, minha solidariedade aqui para todos os funcionários que trabalham em redes de farmácias, porque a gente sabe hoje que o cidadão entra com medo e sai com medo e dá graças a Deus quando não acontece nada no turno dele, né?
4: Uma em cada 4 empresas deixa de investir no Brasil por conta da insegurança pública. Os gastos com segurança pública freiam investimentos e correspondem aí a esse percentual, de acordo com o levantamento que foi feito pela Federação das Indústrias do Estado de São Paulo, mostrando, né, o custo financeiro da insegurança pública para as companhias. 70% acreditam que o custo do crime reduz a competitividade frente a outros países. É claro, né? A gente vê um país mais seguro, a companhia aqui tem que investir bastante para dar mais segurança para o negócio. Esse dinheiro em outro país está sendo usado para o crescimento, para contratação, para expansão e tudo mais. Então, é apenas um recorte do momento de violência que a gente vive aqui no Brasil. Obrigado, viu, Luiz Felipe Nunes.
6: Obrigado, pessoal. Um abraço.
4: 9h36.
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8: 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A Rádio Central de Moscou passa a transmitir.
9: 1961, foi no dia 12 de abril que um ser humano era lançado ao espaço sideral. Foi o astronauta russo Yuri Gagarin, com apenas 27 anos de idade, deu uma volta completa ao redor da Terra. A Rádio Bandeirantes transmitiu.
8: Gagarin transmitiu do cosmos. Sinto-me bem. Vejo a Terra. Boa visibilidade. Ouço-vos perfeitamente. O voo decorre bem.
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9: O primeiro título mundial do São Paulo no Japão veio em 92, ao derrotar o Barcelona por 2-1. Dois gols de Raí, o segundo de falta. Na Bandeirantes, a narração de Éder Luiz e reportagem de Cândido Garcia.
10: Raí para a história, Cândido!
11: Ninguém esperava
10: a cobrança ensaiada, a falta cobrada em dois toques. O Zubizarreta ficou estático. A bola rolada para Raí, na segunda toque, na segunda medida, no segundo toque.
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4: São 9 horas e 38 minutos. Para você que está acompanhando aqui o Jornal Gente, eu queria comunicar a quem está nos acompanhando que as redes sociais da Rádio Bandeirantes, elas têm um conteúdo complementar daquilo que a gente leva ao ar, né? E hoje eu recebi uma mensagem muito legal de um dos nossos ouvintes falando que ontem tinha perdido o começo do Jornal Gente, era um dia importante porque ele gostaria de saber o que a gente ia falar a respeito do caso, né? Vorcaro, Alexandre de Moraes. Ele conseguiu ter acesso aos nossos comentários pelo Instagram da Rádio Bandeirantes, que é o @RadioBandeirantes. Então, rapidinho depois que as informações vão ao ar aqui, elas também ficam disponíveis nas nossas redes para você compartilhar à vontade e, se perdeu, você poder acompanhar também. Tem essa facilidade hoje em dia, tá bom? Segue a Bandeirantes lá nas nossas redes e acompanhe o nosso conteúdo complementar.
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2: Falando do caminho de quem está pela rodovia Presidente Dutra com a chegada a São Paulo ruim pela via lateral ali na região da Vila Maria, do quilômetro 230 ao 231, acesso à marginal Tietê. Pela pista expressa, o mesmo trecho vai ruim e para quem deixa a capital no sentido do Rio de Janeiro, o trânsito é bom agora. 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
3: Ali pela Avenida Rebouças, no caminho para o centro, tem trânsito lento saindo do túnel Fernando Vieira de Melo até a passagem pela Joaquim Antunes, depois melhora e volta. Fica ruim da Avenida Brasil até Oscar Freire, no acesso à Paulista, para o bairro Lentidão desde o Hospital das Clínicas até Henrique Schaumann e da Francisco Leitão até a chegada Pedroso de Moraes. Depois dali, a condição melhora. 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Setembro...
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5: 9:45, PEC da Segurança Pública. Assunto em destaque em Brasília. Informação chega com o repórter Rodrigo Vilela. Fala, Vilela, bom dia.
6: Bom dia, Pedro. Bom dia a todos. A Comissão de Constituição e Justiça do Senado aprovou a PEC da Segurança Pública nesta quarta-feira. A proposta seguirá para o plenário da Casa. O relator, senador Rogério Carvalho, do PT de Sergipe, manteve boa parte do texto aprovado pela Câmara dos Deputados em 3 de março, mas excluiu um dispositivo que taxava as casas de apostas em 30% e destinava o total arrecadado ao Fundo Nacional de Segurança Pública e ao Fundo Penitenciário Nacional. A PEC da Segurança Pública busca incluir na Constituição o Sistema Único de Segurança Pública e integrar as forças policiais de todo o país, além de determinar que as polícias passem a atuar de forma coordenada. A medida também estabelece diretrizes do governo federal e prevê a possibilidade de mais repasses de recursos para o setor. O foco do projeto é fortalecer a segurança e o combate às facções criminosas nos estados. Pedro.
5: Obrigado, Rodrigo Vilela. Agora o noticiário internacional. Vamos acionar o Felipe Killing com as informações da escalada de tensão na guerra entre Estados Unidos e Irã. Fala, Killing.
7: Olá. A guerra entre Estados Unidos e Irã voltou à fase de muitos bombardeios. A República Islâmica afirma que 18 pessoas morreram após ataques americanos na terça-feira, incluindo 4 civis que participavam de um casamento. Como retaliação, o Irã atacou países no Oriente Médio, aliados dos Estados Unidos, Bahrein, Kuwait, o norte do Iraque e também o Catar. Os Estados Unidos afirmam que atacam apenas bases militares e lançadores, principalmente de minas navais. A inteligência americana identificou que o Irã estaria planejando voltar a colocar minas navais no Estreito de Hormuz, a partir da ilha de Larak, realizou operações militares por lá, e isso seria o motivo dessa escalada da tensão. Por outro lado, petroleiros que fazem parte da Arábia Saudita foram atacados no Estreito de Hormuz e a diplomacia recuou. Se na semana passada existia a expectativa de que um acordo pudesse reabrir o Estreito de Hormuz, agora o pedido da ONU é que esses bombardeios parem para que as negociações retomem. Eu volto com você.
5: Obrigado, Felipe Killing. 9:48, repórter Bandeirantes.
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3: Virada de tempo chegando em São Paulo no feriado de 7 de setembro, hein, gente? Depois não vão dizer que a gente não avisou. Vai chover, vai fazer frio a partir de domingo na região metropolitana de São Paulo. Amanhã e sábado ainda tempo bom, temperaturas altas, 26 amanhã, 28 no sábado. Só que aí sábado já começa a virar mais para o fim do dia, com possibilidade de chuvas na noite do sábado. Domingo esfria, chove o dia inteirinho, 23 graus de máxima. E aí, na segunda-feira, feriado da Independência, é bom tirar aquele velho e bom casaquinho do armário. 15 graus de máxima, 10 de mínima, segundo a Climatempo, parceira aqui da Rádio Bandeirantes. Então fique esperto, hein? Tem virada do tempo chegando em São Paulo no domingo e com frio bem forte na segunda-feira.
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4: 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Primeira vez que eu vou poder falar em português e todo mundo vai me entender. Muito bom isso.
5: Ano 2000. 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
4: E esse título, dessa vez, vai para a pessoa que sem ela eu não estaria aqui. 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
6: Chegou ao fim o martírio de seringueiros que viram seu mais representativo e importante líder, Chico Mendes, ser assassinado por uma covarde tocaia.
5: Depois de 4 dias de julgamento, em dezembro de 1990, foi anunciado o veredito contra o fazendeiro Darli.
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3: 9h54 aqui no Jornal Gente. Vamos abrir espaço para ele, o esporte, ele, Ricardo Capriotti, que está chegando aqui para falar de futebol, né, Capri? Bom dia.
8: É isso mesmo, Thaís. Bom dia a você, a todo mundo que está conosco. Vamos falar de Copa do Brasil, porque já temos mais dois times garantidos nas semifinais que vão se juntar ao Atlético Mineiro. Ontem, o Vasco da Gama...

0: Gama venceu Vitória em Salvador por 2-0 e garantiu presença na fase semifinal. Agora, o time do Rio de Janeiro vai enfrentar quem na semifinal? O Palmeiras. É isso mesmo, não deu para o Santos. Né? Ontem, num jogo que não teve gols, terminou empatado 0-0 na Vila Belmiro, o Palmeiras avançou porque havia conquistado uma excelente vantagem no primeiro jogo. Né? Deu possibilidade do Palmeiras jogar de maneira confortável na Vila Belmiro, sem correr grandes riscos, aliás, as principais oportunidades de gol, chances de gol, foram mesmo as do Palmeiras, mas o Santos não conseguiu vencer e o Palmeiras agora vai pegar o Vasco da Gama na semifinal. Vamos ouvir aqui o técnico Abel Ferreira falando sobre essa classificação palmeirense, sobre o elenco do Verdão, que sempre tem problemas médicos aí, mas que segue firme e forte buscando os títulos em 2026. Fala aí, Abel.
1: É deste tipo de árbitros que o futebol brasileiro precisa. Jovens, com caráter, com personalidade, que não se deixam intimidar por um ambiente, não digo hostil, mas vibrante, e duas equipas a lutar por um jogo difícil. E como eu vivo intensamente o jogo, eu vivo intensamente, isso não vai mudar, eu não vou conseguir mudar isso. E todas as minhas lutas que eu tenho em relação ao futebol brasileiro, em relação aos gramados, em relação ao calendário, em relação à profissionalização dos árbitros, a minha intenção é só uma, é melhorar o futebol brasileiro.
0: É, ele falou do Davi Lacerda, o árbitro que apitou a partida de ontem. O Davi Lacerda tem se mostrado um dos principais árbitros do Brasil nesse momento. Ele é bom mesmo, é um árbitro de qualidade. Ontem apitou corretamente o clássico. E também esse desabafo aí do Abel Ferreira, porque ele foi denunciado no STJD por ter chutado o microfone de uma emissora de televisão à beira do campo no último domingo, no jogo do Campeonato Brasileiro. Ele já havia cometido esse gesto numa partida da Libertadores da América, foi multado pela Conmebol por conta disso, e o Abel está irritado porque ele acredita que vai ser punido. Ele pode pegar até 6 jogos de suspensão por conta desse chute no microfone, e ele está dizendo aí que a intenção dele é melhorar o futebol brasileiro, mas convenhamos, né? Chutando o microfone não dá para melhorar o futebol brasileiro, os bons exemplos tem que vir também da beirada do campo. Do outro lado, o técnico Cuca lamentou a perda de Neymar. O jogador santista deixou a partida no intervalo, sentindo uma lesão na coxa da perna direita, e hoje vai passar por uma reavaliação médica. Vamos ouvir aí o Cuca dizendo como será aí agora a sequência, muito provavelmente do Santos, sem o atacante santista.
2: E nós vamos ter que nos virar sem ele, como a gente nos viramos aí quando ele estava na Copa, e fizemos bons jogos. Vamos trabalhar em cima disso mais uma vez, e amanhã reagrupar, como a gente sempre faz, buscar o devido descanso a quem tem que descansar, o trabalho a quem tem que trabalhar, para estar numa boa condição para jogar domingo lá com o Internacional, um jogo decisivo também.
0: É isso, né? Domingo é contra o Internacional, jogo duríssimo para o Santos, porque o Internacional tá lá embaixo, tá na zona do rebaixamento, tá lutando também para sair da zona da degola. Então, jogo no Beira-Rio, que terá a transmissão da Bandeirantes, mas sem o Neymar, sem poder contar com a ajuda do atacante santista. Olha, Thaís, por falar em Internacional, hoje tem Colorado na Bandeirantes, hein? Aliás, Grenal na Bandeirantes. Opa! Que jogo hoje, hein? 8 da noite, Grêmio e Internacional decidem o último classificado para a semifinal da Copa do Brasil. Primeiro jogo houve empate no Beira-Rio, agora quem vencer fica com a vaga para enfrentar o Atlético Mineiro. E para fechar aqui, Thaís, uma informação da seleção brasileira. Já falamos que agora em setembro o Brasil vai fazer 2 amistosos contra a Austrália e mais um contra a Índia na Super Data FIFA, que começa em setembro e termina no comecinho de outubro. Em novembro tem uma outra data FIFA, e o Brasil ontem no final da noite anunciou os amistosos contra o Japão no dia 14 de novembro, a um sábado, às 7h15 da manhã pelo horário de Brasília, e depois no dia 17 também às 7 horas da manhã contra a Singapura. Esses 2 jogos serão realizados em Singapura, e a CBF disse que tentou marcar alguns jogos ali contra as seleções europeias, mas não foi possível porque os times europeus estarão em atividade nessa data FIFA e por isso já Japão e Singapura. Mas ontem, Thaís, eu coloquei nas nossas redes sociais, aliás, quem não nos segue ainda, passem por lá, né? Em todas as nossas redes sociais. Eu fiz um post, coloquei lá nas nossas redes sociais sobre seleção brasileira e esses amistosos contra a Austrália e a Índia. Impressionante, os nossos internautas, os nossos ouvintes, os nossos seguidores nas redes sociais, todo mundo dando de ombros para a seleção brasileira. A gente vai ter que remar muito para apagar essa péssima imagem que nós deixamos na Copa dos Estados Unidos. Ótima quinta, Thaís, e até amanhã. Tchau.
3: Olha o Capriotti, todo conectado, hein, Pedro Campos? Fiz um post lá no Instagram. Eita, novos tempos. Ponto final no Jornal Gente desta quinta-feira. A gente volta amanhã às 8 da manhã. Obrigada pela audiência, pela sua companhia. A partir de agora, está chegando aqui o Manhã Bandeirantes.
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5: 10 horas, 1 minuto, bom dia, bom dia, bom dia. Está no ar o Manhã Bandeirantes, falando de tudo aquilo que é mais importante para você, as notícias do seu dia a dia, as notícias do seu cotidiano, notícias que estão na sua janela, na sua rua, no seu bairro, na sua cidade, na Grande São Paulo e também no litoral, onde há uma enorme audiência do Grupo Bandeirantes de Comunicação. Notícias que você traz com o seu olhar de repórter e que nos ajudam a produzir aqui o Manhã Bandeirantes diariamente para vocês, prestando serviço e mantendo todos bem informados. Paula Valdez, Danilo Gobato, bom dia.
3: Bom dia, Sabino, bom dia, Gobato, bom dia para você que nos acompanha a partir de agora. O noticiário fervilhando há dias por aqui, né, e a gente segue acompanhando, óbvio, tudo isso. Agora 10h02, já o QR Code aparecendo na nossa tela para quem nos acompanha por imagem. Mas o endereço é fácil, @RadioBandeirantes. Então, vai lá e começa a nos seguir no Instagram, no TikTok, no Threads, no X, no Facebook, no YouTube, que é facinho. Tem vários, vários materiais que a gente faz, especialmente para você que nos acompanha por lá. Algo a mais, algo além dos nossos jornais que você já acompanha aqui na Bandeirantes. Curta, comente, compartilhe. E para quem está nos acompanhando por vídeo, ao invés de precisar colocar @RadioBandeirantes e procurar, é só você colocar a câmera do seu celular e apontar para o QR Code que aparece na tela. Pronto, já te leva para todos esses caminhos. É só você clicar e começar a nos acompanhar por lá também. Mais um dia friozinho, mas hoje parece que volta a esquentar. A temperatura na capital já deve chegar aos 27 graus. Essa gangorra do tempo, que parece que no fim de semana vai chover, um fim de semana de feriado. Vamos juntos, então, pelas próximas 2 horas, porque tem muita coisa acontecendo, né, Gobato? Bom dia pra você.
6: É isso aí, bom dia, Paula, bom dia, Sabino, amigos aqui do Manhã Bandeirantes. Vamos juntos, hein, até o meio-dia, com muita notícia, informação, prestação de serviço, essa troca saudável com a nossa audiência. Estamos em todos os canais digitais, como a Paula falou, e também reforço aqui o número do nosso WhatsApp, que é o 11 99904-8756. A Laura Cruz na produção e coordenação e a Letícia Menezes na central de ouvintes. Então, você tá ali com alguma denúncia, tá vendo alguma coisa da janela da sua casa, do seu apartamento, que acontece nas ruas e avenidas de São Paulo, por favor, mande para cá no 11 99904-8756. A gente vai abrir aqui a nossa escalada, as principais notícias do dia desta quinta-feira, dia 3 de setembro. Eu já vi aqui que a gente vai falar sobre o aeroporto, sobre isso daqui a pouquinho. Quero falar também de uma situação, viu, Sabino e Paulo, no aeroporto de Guarulhos. Daqui a pouquinho a gente conta aqui, divide com o nosso ouvinte. Então, por favor, participe aqui, vamos juntos até o meio-dia. Bom, vamos lá para as principais notícias desta quinta-feira? Às 10h04, o Ministério Público de São Paulo prendeu o ex-número 3 da Secretaria Estadual da Fazenda e advogado em operação contra esquema de propina, Maju Arruda Leite.
7: Ministério Público de São Paulo investiga um esquema suspeito de cobrança de propina dentro da Secretaria da Fazenda do Estado de São Paulo. Foram presos na manhã de hoje um ex-diretor da Secretaria da Fazenda e também um advogado. Eles são suspeitos de participarem de um esquema de devolução de impostos pagos antecipadamente e também do uso irregular de créditos de ICMS. Além dos mandados de prisão preventiva, também estão sendo cumpridos hoje 47 mandados de busca e apreensão.
5: Este esquema já levou à prisão alguns empresários e também funcionários públicos. É um esquema bilionário e precisa ser investigado a fundo. Aconteceu na Secretaria da Fazenda do Estado de São Paulo.
3: E olha, o Gubato falou que a gente ia falar um pouquinho do aeroporto. O aeroporto de Congonhas, gente, que fica na zona sul de São Paulo, vai ter o ponto exclusivo de táxi ampliado para 52 vagas. Os permissionários também vão poder utilizar outras 100 vagas no bolsão de estacionamento do aeroporto. A nova estrutura vai poder ser compartilhada por táxis comuns, elétricos, híbridos, acessíveis e especiais. A ampliação acontece em meio à discussão sobre o crescimento das operações de Congonhas. A Câmara Municipal analisa hoje um pedido de audiência pública para discutir o aumento de voos, a construção de um novo terminal e os impactos sobre os bairros do entorno. O requerimento também cita a possibilidade de flexibilização dos horários de pousos e decolagens para depois das 23 horas. A proposta prevê discutir os efeitos da expansão sobre a mobilidade, o transporte público, a infraestrutura urbana e a poluição sonora. A reunião da Comissão de Trânsito, Transporte, Mobilidade Urbana e Atividade Econômica está marcada para começar às 14h de hoje.
6: Bom, essa é uma questão aí do aeroporto de Congonhas que precisa ser resolvido, não é? Os moradores também ali do bairro preocupados com a extensão do horário, mas eu queria falar sobre o aeroporto de Guarulhos, não é? Outro dia usei o aeroporto de Guarulhos no desembarque ali do Terminal 3. É impossível você conseguir sair para a área de estacionamento, de táxi, bolsão de transporte por aplicativo. O que tem, Paula, Sabino e amigos aqui do Manhã Bandeirantes, o que tem, né, daquelas pessoas, motoristas, que ficam esperando com as plaquinhas, né, os executivos, qualquer pessoa que chegue ali, que use aquele terminal, você não consegue sair com a sua mala, Sabino, você não consegue, tamanha aglomeração que fica ali. O aeroporto de Guarulhos precisaria resolver, precisaria colocar uma corrente ali, uma corda, um isolamento. Olha, a partir daqui você pode esperar com a plaquinha, espera do lado de fora, tem um setor ali na área de desembarque, porque não dá, eu não estava esperando ninguém, estava esperando ali um aplicativo, você não consegue passar com a mala, fica aquele corredor ali, aquele tumulto, aquele bando de gente e que precisa ser resolvido também no aeroporto de Guarulhos. Às 10h07, vamos para o destaque do Diogo Braga, vamos lá.
8: A Agência Nacional de Aviação Civil suspende integralmente as operações da Total Linhas Aéreas, a companhia que faz o transporte de carga dos Correios. A decisão, publicada ontem no Diário Oficial, é provisória e não tem data para acabar. Segundo a ANAC, a companhia não cumpriu os requisitos necessários feitos pela agência e também foram identificados falhas e irregularidades nas fiscalizações da empresa. Agora, a Total Linhas Aéreas só vai poder voltar a operar os seus voos depois que corrigir todas as falhas apontadas pela ANAC. Em nota, os Correios afirmaram que vão fazer um plano de contingência para suprir esse transporte de cargas que era feito pela Total Linhas Aéreas.
5: E os Correios, empresa que quebrou, esqueceram de fechar. Bilhões e bilhões e bilhões de prejuízo com dinheiro público tendo que cobrir o rombo.
3: O metrô de São Paulo apresentou novos detalhes sobre as futuras linhas 21 Vinho, 22 Marrom e 23 Limão. Os três projetos ainda estão em diferentes etapas de estudos e não tem data definida para o início das obras. A linha 21 Vinho deve ligar Diadema, no ABC Paulista, à região do Parque do Carmo, que fica na zona leste, com 21 estações. A linha 22 Marrom está planejada para ligar Cotia à estação Sumaré, na zona oeste, com 19 estações e cerca de 29 quilômetros de extensão. Já a linha 23 Limão deve ligar o Tatuapé à região da Coab Raposo, com 27 estações e 32,5 km de extensão. A estimativa é de que a linha 23 Transporte terá até 1 milhão e 360 mil passageiros por dia, segundo os dados que foram apresentados pelo próprio metrô. As linhas 21 e 23 vão ter caráter experimental, né, permitindo deslocamentos entre diferentes regiões sem a necessidade de passar pelo centro de São Paulo. Os novos dados foram apresentados durante a 32ª Semana de Tecnologia Metroferroviária realizada aqui na capital.
6: E a lei sancionada, uma lei sancionada proíbe o acorrentamento de cães e gatos na cidade de São Paulo, informa agora a Ana Paula Rodrigues.
9: Já está valendo a lei que proíbe o uso de cordas ou correntes para prender animais de estimação. A lei vale para cães e gatos e prevê que não possa mais ser usado qualquer equipamento que limite a circulação dos animais no ambiente onde eles estão. A lei também proíbe o uso de enforcadores em cachorros.
3: Olha, eu como defensora dos animais acho ótimo isso, porque eu acho um horror os animais ali acorrentados. E às vezes eu passo, a gente tem muitas casinhas de rua, né, em São Paulo. Eu passo por algumas casas e vejo aqueles cachorros acorrentados. É um horror o que faz. E muitas vezes, dependendo da raça, acaba ficando ainda mais agressiva justamente por conta disso. Porque precisa ter espaço para circular. Né? Precisa ter espaço ali para brincar, para gastar energia. Agora, você imagina um animal acorrentado o dia inteiro. Ele acaba, obviamente, ficando muito mais feroz. Bom, a Polícia Civil de São Paulo realiza uma operação contra fraudes que ocorreram entre 2021 e 2022 por grupo criminoso que usava um esquema para obter financiamentos juntos à Desenvolve SP. São 22 mandados de busca e apreensão cumpridos em São Paulo e no Rio de Janeiro. As investigações tiveram início após denúncia da Agência de Fomento do Governo do Estado de São Paulo, que rastreou irregularidades em operações realizadas durante o período de pandemia. O prejuízo com as fraudes pode chegar a quase 70 milhões e meio de reais. De acordo com a polícia, uma organização criminosa e estruturada em Campinas usava pelo menos 3 empresas laranjas e falsos balanços financeiros para obtenção fraudulenta de financiamentos da Desenvolve SP. A quadrilha aproveitou um contexto, né, excepcional durante a pandemia, quando teve uma expansão emergencial do crédito para atender empresas que enfrentavam dificuldades e a transição para o trabalho remoto.
5: A Desenvolve São Paulo é como se fosse o BNDES paulista.
6: 10 e 12, um adolescente de 16 anos ficou gravemente ferido após capotar um Audi na tarde de ontem, no Brooklyn, na zona sul de São Paulo. O veículo bateu em um T-Cross, derrubou parte do muro de uma oficina mecânica e também atingiu um Fiat Siena. O adolescente ficou preso nas ferragens e foi socorrido pelo helicóptero Águia até o hospital Albert Einstein. O motorista do T-Cross, de 39 anos, não se feriu. Um passageiro de 22 anos, que estava no Audi, foi atendido na UPA Santo Amaro. Pai do adolescente acompanhou esse socorro. A perícia foi acionada e o caso foi registrado no 27º Distrito Policial como ato infracional de dirigir sem habilitação e colisão.
5: É o segundo essa semana, né?
6: É.
3: Ai, agora, gente, a gente vai dar uma notícia que eu não gostaria de dar, mas também eu acho que não surpreende muito as pessoas, né? A gente estava na expectativa ali para a justiça tomar uma decisão a respeito da volta ou não de Alexandre Nardoni e Ana Jatobá para a cadeia. Você lembra, né? Da menina Isabela, que foi morta, atirada pela janela, enfim. Só que o STJ rejeitou a volta dos dois para a cadeia. O Guilherme Oliveira conta mais para a gente.
10: Alexandre Nardoni e Ana Carolina Jatobá vão seguir cumprindo a pena em regime aberto depois da morte da Isabela Nardoni em 2008, um caso de repercussão nacional. Houve uma decisão unânime no fim da noite passada pelo Superior Tribunal de Justiça, que julgou um recurso que pedia o retorno deles ao regime fechado. Eles que tiveram a progressão de pena do regime fechado para o regime semiaberto e agora o regime aberto. Daqui a pouco, no Manhã Bandeirantes, a gente vai trazer todos os detalhes dessa decisão.
6: Às 10h14 agora, vamos para Santos, destaque da Bandeirantes Santos com a Rafaela Ferreira.
10: Alexandre Nardoni. Alexandre Nardoni.
11: A Polícia Civil do Estado realiza agora pela manhã a Operação Réu Mintos, que mira um núcleo ligado ao primeiro comando da capital, suspeito de lavar cerca de R$1 bilhão e exercer influência sobre atividades econômicas e políticas em Praia Grande. A investigação é conduzida pelo DEM Interseis e as diligências acontecem em algumas cidades aqui da Baixada Santista, como Praia Grande, Guarujá e também Santo André e Santana do Parnaíba, em imóveis residenciais e comerciais, empresas e um setor da administração pública. Segundo a Secretaria de Segurança Pública do Estado, pelo menos 2 pessoas foram presas e a Polícia Civil pediu a prisão temporária de pelo menos 4 suspeitos apontados como lideranças e operadores financeiros do esquema, além de mandados de busca e apreensão e o bloqueio de contas e investimentos e o sequestro de pelo menos 29 imóveis vinculados aos investigados.
3: E olha, o Congresso deve promulgar a indicação do senador Rodrigo Pacheco para o cargo de ministro do Tribunal de Contas da União depois da aprovação pela Câmara. A gente acho que começou a semana falando sobre isso. Na votação, que aconteceu ontem, né, quarta-feira, foram 404 votos favoráveis ao senador, que tem 49 anos, e 61 parlamentares foram contrários. O nome de Rodrigo Pacheco, ele já tinha sido aprovado também pelo Senado na terça-feira, numa votação que aconteceu de forma relâmpaga, né? A indicação foi autorizada pelo plenário da Casa, sem análise da Comissão de Assuntos Econômicos. Tudo isso porque o presidente do Senado, Davi Alcolumbre, acelerou o processo para aprovação de Pacheco logo depois da saída, que está sendo chamada de saída antecipada, do ministro Bruno Dantas. É que Dantas renunciou ao cargo no começo da semana, num ofício que foi enviado ao presidente do Tribunal de Contas da União, Vital do Rego Filho. Ele permanece na função até o fim dessa semana, mas tudo uma articulação que a gente falou no início da semana, né, Sabino? Bruno Dantas saindo muito cedo, Alcolumbre já vendo ali a possibilidade de Pacheco. Dessa vez, tudo resolvido bem rapidamente.
5: É, o fato é que o próprio Bruno Dantas, que deixa o Tribunal de Contas da União, tem a família investigada nesse momento pelo tribunal por um suposto contrato, um contrato ilegal com empresas portuárias, contrato que supera aí R$1 bilhão. E aí Bruno Dantas pede para sair, renuncia ao cargo de conselheiro do Tribunal de Contas da União, um cargo ministro-conselheiro, um cargo que ninguém quer largar, né, por nada, e decide advogar se associando a um escritório de Nova York. Tudo isso está acontecendo quando nós todos estamos atentos a outro assunto, né, ao assunto do Supremo Tribunal Federal. E a gente está deixando passar esse aqui do Tribunal de Contas da União sem nos aprofundarmos nele.
6: Destaque agora do Luiz Felipe Nunes, que está acompanhando a agenda dos candidatos à presidência da República. Diga lá, Luiz.
12: Os candidatos à presidência da República têm agendas principalmente voltadas às campanhas nesta quinta-feira. O atual presidente da República, Luiz Inácio Lula da Silva, é exceção, segue em Brasília, já que estamos em uma semana de esforço concentrado e o clima político na capital federal não é dos mais tranquilos. Já Romeu Zema, Ronaldo Caiado, Renan Santos e Augusto Cury escolheram São Paulo, a capital paulista, para passar esta quinta-feira. Terão compromissos de campanha, reuniões internas, mas também encontros com apoiadores e membros de diversos setores. Flávio Bolsonaro não terá nenhum compromisso público, mas no período da noite fará uma live, que ele faz todas as quintas-feiras também. Portanto, a agenda dos candidatos você confere de maneira completa ao longo do Manhã Bandeirantes de hoje.
3: E a gente vai agora à Capital Federal com o Vitor Gomes.
13: A Procuradoria-Geral da República pediu o arquivamento do depoimento do banqueiro Daniel Vorcaro, em que ele relatava ter sofrido ameaças de agentes da Polícia Federal por conta do depoimento. De acordo com a manifestação da PGR, o banqueiro não apresentou fatos concretos ou elementos comprobatórios a respeito dessa situação. O depoimento em questão foi feito a um juiz auxiliar do gabinete do ministro André Mendonça.
6: Ainda em Brasília, nós vamos agora com a Natália Ferreiro, porque um projeto que acaba com a escala 6x1 avança no Congresso, não é isso, Natália?
14: No Senado Federal, nesta quarta-feira, a Comissão de Constituição e Justiça aprovou o projeto que acaba com a escala 6x1 e o texto está pronto para ir a plenário. A votação, no entanto, pode ocorrer só depois das eleições. Ainda na CCJ, também foi aprovada a PEC da Segurança Pública, em uma nova vitória do presidente Lula. Sem modificar texto da Câmara dos Deputados, senadores tentam seguir com a proposta para o plenário da Casa para aprovação definitiva do projeto.
5: Agora pode ser até depois da eleição. O presidente Lula já fez toda a publicidade que poderia, já capitalizou tudo que poderia capitalizar nessa questão do fim da 6x1, que vai ser uma tragédia para vários setores da economia brasileira.
3: Aliás, ontem a gente conversou no Tarde Band News, Sabino, na Band News TV, com representantes do comércio aqui de São Paulo, e a tragédia acaba sendo ainda maior, né? Quando eles falam da questão do aumento do custo, né? A gente que vai pagar essa conta, porque esses produtos vão aumentar, pode haver desemprego, algumas áreas em que já tem dificuldade de contratar hoje mesmo, enfim. E somado a tudo isso, a taxa das blusinhas, né? Que o comércio, né? O comerciante tanto reclama que, na verdade, ele paga muito imposto diferentemente de quem traz os seus produtos de fora. Que, aliás, há mais ou menos 3 anos, quando o governo implementa a taxa das blusinhas, esse era o discurso, né? Para fazer uma concorrência mais leal para o comércio brasileiro. Mas agora a Câmara e o Senado devem votar aquela medida provisória hoje mesmo que acaba com a chamada taxa das blusinhas. A gente lembra que o governo colocou, o governo é que agora está pressionando para tirar. Essa medida provisória zera o imposto federal de 20% sobre compras internacionais de até 50 dólares e precisa ser aprovada até a próxima terça-feira, senão vai caducar. O texto foi aprovado ontem por uma comissão especial e passou por mudanças para atender algumas reivindicações do setor produtivo. Que mudanças são essas? Avaliações periódicas dos efeitos dessa medida, a primeira já sendo feita em até 3 meses e depois a cada 6 meses pelo Ministério da Fazenda. O Congresso também vai ampliar e avaliar anualmente os impactos da tributação sobre emprego, renda, competitividade, compras internacionais e arrecadação. As plataformas de comércio eletrônico vão ter novas obrigações para combater o subfaturamento, fracionamento de encomendas e a venda de produtos ilegais. E se a medida provisória não for aprovada dentro do prazo, a autorização para zerar o imposto perde a validade e a cobrança de 20% sobre as compras de até 50 dólares vai ser retomada. Eu confesso, Sabino, que sempre quando tem que ter algo para ser feito e fiscalizado depois, eu fico com o pé atrás. Sempre acho que isso pode não acontecer.
6: Vamos voltar a Brasília agora, para a capital federal, com o Rodrigo Vilela, não é? A aprovação do projeto que regulamenta terras raras, não é isso, Vilela?
15: O Senado aprovou nesta quarta-feira o projeto que cria a Política Nacional de Minerais Críticos Estratégicos. O texto agora segue para a sanção do presidente Lula. O principal objetivo é fazer o Brasil deixar de ser apenas exportador de minério bruto e passar a beneficiar e transformar esses minerais no país, agregando mais valor, tecnologia e empregos à cadeia produtiva. Eles são importantes para setores como carros elétricos, baterias, painéis solares, equipamentos médicos, smartphones, usinas nucleares e indústrias de defesa.
3: E olha, gente, está em vigor a partir de hoje aquela suspensão de importação de carne brasileira pela União Europeia, um assunto muito importante. Também estão barradas nos 27 países do bloco a importação de aves e mel. A duração da sanção vai depender de cada setor produtivo, existindo a expectativa de uma retomada mais rápida para o mercado de aves e mel. Depende tudo do resultado de uma auditoria que ainda está em andamento. Já o setor bovino deve enfrentar um processo de liberação mais demorado. Por quê? A justificativa da União Europeia para essa suspensão da importação é o uso de antimicrobianos como estimulantes de crescimento ou para o aumento da produtividade do rebanho. Além disso, o bloco também veta a aplicação em animais de criação de medicamentos restritos à medicina humana. O embargo atinge o mercado lucrativo para o agronegócio brasileiro, que apenas em 2025 faturou mais de 4 bilhões de reais com 912 toneladas comercializadas.
6: Esses são alguns dos destaques aqui do Manhã Bandeirantes desta quinta-feira, hein? Dia 3 de setembro. O ouvinte segue conosco nas plataformas digitais, no nosso WhatsApp. Daqui a pouquinho uma rodada com as mensagens que chegam no 11999048756. Mas agora a gente precisa sair para o intervalo comercial. E na volta, né, Paulo e Sabino, vamos direto para Brasília, porque o Felipe Campbell tem notícias fresquinhas aí chegando da capital federal.
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6: Dez e 28, já de volta aqui com o Manhã Bandeirantes. Tem muita gente participando, querendo falar aqui com o Sabino, com a Paula, participar dos assuntos que a gente trouxe na nossa escalada. Vamos dar voz ao ouvinte Bandeirantes.
27: Alô, Sabino, voltou de novo, Sabino. Agora do chinelinho, Sabino, nota dele pra você.
6: Ah, um abraço.
27: Paulo Valdez. Ô, Paulo Valdez. Hoje tem o Grêmio e tem o Internacional.
3: Ai, meu Deus, espero que tenha só o Grêmio.
27: Eu vou torcer pro Grêmio para deixar a Renata Fan triste.
3: Boa.
27: E Alexandre Prestes. É, fala para Danilo aí que a partir do, da semana que vem ele vai trabalhar com camisa branca, não é preta, mas não. Bandeirinha e Mojassus. Manda um abraço para Danilo, o Sorocabense. Bandeirinha e Mojassus, sou fã de você.
6: Ô, meu amigo, valeu, obrigado. É o uniforme aqui, né? Um abraço, obrigado pela audiência sempre.
28: Bom dia, Sabino, bom dia, Lopato.
6: Bom dia.
28: Aqui é o Luiz de Mauá. Eu estava em São Bernardo agora, por volta das 9 horas da manhã. Eu fui mais uma vítima desses vagabundos que votam. Acabaram de levar minha aliança. Aliança que já estava há 35 anos no meu dedo. É muito triste, mas com os anéis ficam seus dedos, né? A gente se sente muito impotente dessa violência toda que está acontecendo. Obrigado, bom dia a todos.
0: Oh, sinto muito, viu? Eu imagino.
3: Não, e é isso, né? Que ele estava falando, vão-se os anéis, ficam-se os dedos. A minha avó falava e a gente se acostuma, é isso que eu não consigo entender. A gente normaliza tanta coisa na nossa vida já. E aí a gente normaliza que é normal, né? Alguém pegar e levar a sua aliança com mais de 30 anos aí no seu dedo. É aquilo que a gente fala, 30 anos para sair a aliança ainda deve ter sido um nervosismo, um horror. E a gente sabe que nada vai acontecer com eles. O que é pior, né? A normalização é dessa insegurança que a gente vive.
6: A gente não marcou 10h30, obrigado aos ouvintes que estão participando, daqui a pouquinho a gente faz mais uma rodada, mas a gente vai sair para mais um intervalo comercial, porque na sequência já tem aqui o Felipe Campbell, o Felipe Campbell com notícias aí do Congresso e do STF também, não é, Campbell?
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3: 10h32, vamos direto para Brasília. Nesses dias não tem como ser assim, né? Aqui no Manhã Bandeirantes, a gente tem começado o nosso noticiário por lá, com toda essa bomba que foi jogada sobre o STF, todas as decisões que estão sendo tomadas no Congresso com essa semana de esforço concentrado. Felipe Campbell vem chegando. Oi, Campbell, bom dia para você.
8: Muito bom dia, Paula. Bom dia, Golbato. Algumas pautas, inclusive, avançaram, né, nessa semana aqui no Congresso Nacional. Foram aprovadas na CCJ a PEC da Segurança Pública e também o fim da escala 6x1, só que ainda não temos uma data para quando essas pautas vão chegar no plenário, né? Expectativa que essas matérias avancem no próximo esforço concentrado entre o primeiro turno e o segundo turno das eleições, mas para hoje ainda tem a taxa das blusinhas, deve ser votada pelo menos na Câmara dos Deputados, é a expectativa que a MP que vai julgar se acaba com essa taxa, né, de 50, isenção de impostos para compras de até 50 dólares. Falando sobre a questão do Supremo Tribunal Federal, também temos novidade, porque a Procuradoria-Geral da República pediu o arquivamento das denúncias de Daniel Porcaro sobre supostas ameaças e intimidações sofridas por ele na prisão. Na semana passada, o banqueiro foi ouvido por um juiz auxiliar, no caso, um ministro auxiliar assessor do ministro André Mendonça, sem a participação da Polícia Federal. E essa conversa aconteceu sem a PF, justamente porque o Daniel Porcaro estava dizendo que está sendo intimidado, e então, para garantir a segurança psicológica dele, a Polícia Federal não teria sido ouvida. Em nota, o gabinete do ministro André Mendonça esclareceu que o depoimento ocorreu a pedido da defesa do banqueiro. E em manifestação nesta quarta-feira, a PGR entendeu que o dono do Master não apresentou fatos concretos que justificassem uma investigação e, para o Procurador-Geral da República, Paulo Gonet, também não houve sinais de potencialidade probatória ou vício de vontade que justificassem a renovação da proposta de delação. Mas uma outra proposta de delação premiada avançou. A PGR fechou um acordo de delação premiada com Antônio Carlos Freixo Júnior, conhecido como Mineiro, que é dono de uma empresa que teria sido utilizada por Daniel Boccaro para enviar recursos que financiaram o filme Dark Horse. Proposta de delação está no gabinete agora do André Mendonça e precisa da validação do ministro para avançar. Essa informação foi dada pelo jornal O Globo e já foi confirmada pelo grupo Bandeirantes. Volto com vocês.
0: Nossa, que é praxe, que é normal, não há nenhuma irregularidade nisso. É, Daniel Boccaro teria dado indícios também de que continua insistindo na delação premiada, né? Quer ainda fazer a delação premiada. E essa é uma questão que agora ganha muita, muita importância depois das escutas que foram divulgadas depois da abertura do sigilo decretada pelo ministro André Mendonça em relação ao telefone de Daniel Boccaro. Vamos ver o que vai acontecer. A bola, principalmente, está com o ministro Edson Fachin. O ministro Edson Fachin vai aprender que o Supremo Tribunal Federal não joga snooker, joga sinuca. E ele vai ter que sair dessa snucada que lhe deram.
6: Diga, Paula.
3: Não, eu ia falar que a imagem que está circulando hoje, eu acho que é a que mais nos choca, né? Desde ontem à noite, né, Sabino? É, naquele dia, a gente estava ao vivo no Tarde Bandinhos, 2 horas da tarde, quando começa a sessão do STF, você espera algum discurso, alguma explicação. E não, é como se nada tivesse acontecido e começam lá com as pautas deles normais. Ou seja, ninguém fala sobre a bomba que foi colocada ali sobre a STF, sobre ministros da STF. E aí, no final do dia, a gente tem fotos sendo divulgadas dos ministros rindo entre eles, ou seja, conversando, tá tudo bem, tá tudo normal, algo do tipo, parece um recado para a sociedade, a gente tá blindado, viu? Com a gente nada vai acontecer, vocês é que estão aí se estressando, indo atrás de notícia, porque com a gente nada acontece. Eles juntos, rindo, a sensação que eu tenho é que estão rindo da nossa cara, sabe? Quando a gente vem das notícias, vai atrás de tudo isso, e eles simplesmente não dão nenhuma explicação para a sociedade e riem juntos ao fim do dia.
0: E a gente fica torcendo para que o assunto vá a plenário, porque no Senado Federal nada vai ser decidido. O senador Davi Alcolumbre vai segurar todos os pedidos de impeachment lá, não vai nem votar. O certo seria votar e aí ganha ou perde. Mas esse assunto vai ficar mesmo para o plenário do Supremo Tribunal Federal, se o ministro Edson Fachin decidir enviar para o plenário essas questões. E lá no plenário do Supremo Tribunal Federal, há uma articulação para que também se cozinhe a pizza ali. Porque o ministro Alexandre de Moraes tem articulado politicamente com seus colegas, principalmente Gilmar Mendes, Flávio Dino e Cristiano Zanin, que eles vão a votos e ganhem cancelando qualquer iniciativa do ministro André Mendonça. O ministro André Mendonça está sob fogo cerrado e o Brasil precisa prestar atenção nisso.
6: Eu não sei se o Campo ainda está conectado aqui, mas só aproveitar, né, o registro para fazer um registro e elogiar aqui o trabalho, né, de todos os nossos repórteres lá em Brasília, porque não é fácil, né, Paula, Sabino, quando estoura uma bomba como esse, não é explicar, traduzir para o telespectador, para o ouvinte, o que acontece em cada casa, os próximos passos e explicar mesmo, né, o beabá. Então, parabéns, viu, Campbell, a toda a equipe aí da Bandeirantes Brasília por esse trabalho, porque quando a gente faz Hard News, a gente vai recebendo aqui pelo celular, o celular não para, não é? O computador fica pipocando as notificações e a gente vai tentando trazer também as páginas, as mensagens, traduzir tudo isso para quem está do outro lado, e tem uma equipe inteira ali de peso em Brasília acompanhando de perto. Então, parabéns ao Campo que volta ainda nessa edição aqui do Manhã Bandeirantes.
3: Aliás, a gente tem um grupo de Brasília que é o que nos sustenta, viu? Porque no Tarde Bandido são 3 horas.
0: É.
3: Então, você imagina na terça-feira fogo cruzado. Quando...
0: Mas são 3 horas muito recheadas de informação.
3: São muitas, mas assim, é isso que eu tô falando, quanto a nossa equipe de Brasília nos ajuda. Porque a gente entrou no ar na terça-feira, 10, 15 minutos depois de o André Mendonça liberar as investigações da Polícia Federal. A gente entrou com 218 páginas para ler, com os nossos colunistas, com muita informação, sim, com muita análise, sim, né, que é característica também do Tarde Band News, mas com o nosso grupo aqui de Brasília sempre nos atualizando o tempo inteiro com as informações que vão chegando. Assim, eles são a peça essencial ali para nos ajudar, assim como aqui no Manhã Bandeirantes, em toda a Bandeirantes, como, por exemplo, agora, ó, acabaram de nos mandar que já tem mais um pedido do Novo agora. Ontem pediu o afastamento e hoje pedindo a prisão de Andrei Rodrigues, já que ele faz parte ali das denúncias também de Daniel Vorcaro, Andrei Rodrigues, que está à frente da Polícia Federal.
6: Bom, 10h39, a gente vai fazer mais um intervalo. Na sequência, a gente vai continuar girando a nossa reportagem. Esse é o Manhã Bandeirantes.
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7: dez e quarenta e dois, mais mensagens do ouvinte Bandeirantes conosco no nosso WhatsApp 11 99904 8756.
8: Bom dia, Sabino, bom dia, Lupardo.
9: Bom dia.
8: Paulo, aqui é Gilberto de São Paulo.
10: Bom dia.
8: Sabino, concordo com você. Agora, o povo brasileiro tem que, de fato, aprender mesmo a votar. Já está na hora da gente colocar pessoas lá que tem intenção e vontade de mudar tudo isso. Lá no Senado. Gente que vá para fazer a limpeza nesse Supremo. Não dá mais para conviver desse jeito. Um abraço, bom dia a todos.
9: Bom, um abraço para você. E lembrando o seguinte, não é só a gente votar direito no Senado. Sim, sem dúvida nenhuma, votar direito para todos os cargos. Mas é bom lembrar o seguinte, o próximo presidente da República, ele vai indicar 4 ministros do Supremo Tribunal Federal. 4. E qualquer que seja o próximo presidente da República, vai ter maioria lá, vai ter o apoio do Poder Judiciário e do Supremo, que se tornou um órgão político, deixou de ser um órgão técnico há muito tempo. Aliás, o próximo presidente do Supremo Tribunal Federal, se nada acontecer este ano, será, já está definido, o ministro Alexandre de Moraes.
7: Antes, Sabino e Paulo, da Ana Paula Rodrigues, que já está posicionada aqui no Estúdio Bandeirantes, tem uma mensagem de um ouvinte justamente sobre o assunto que a Ana trouxe aqui na escalada. Vamos ouvir e a Ana vai comentar aqui na sequência.
11: Bom dia, Sabino, bom dia. Paula, bom dia. Danilo. Estou ouvindo essa reportagem sobre essa lei, né, para não se acorrentar animais, enforcadores e tal, mas tem alguns donos que não têm noção, né? Eles têm animais, né, cachorros que são extremamente agressivos, não usam corrente, saem na rua com esses cachorros sem uso de focinheira. E aqui na minha rua teve um caso, né? Tem uma casa aqui que eles têm 2 pitbull e o pitbull saiu de dentro de casa porque não anda acorrentado, não anda com focinheira, não anda com nada disso, e mordeu, né, o rostinho de um cachorrinho pequenininho da casa do lado, morreu. E ele continua andando sem focinheira e sem segurar o cachorro na rua. Então, para algumas pessoas, precisa sim. Lúcia Maria, Vila Mariana.
10: Oi, Lúcia. São duas coisas diferentes. A Ana Paula Rodrigues está aqui para contar para a gente. Mas uma coisa é a questão da focinheira, que é obrigatória, inclusive, para algumas raças, né? E a questão daí não é corrente, né? É você passear ou não com esse cachorro ali com a coleira. A outra questão que a Ana vai falar agora é a proibição de você acorrentar esses animais. E aí, o que eu estava falando antes, e eu sei porque eu já fiz uma reportagem há anos sobre isso também, é que muitos dos animais acabam ficando mais agressivos justamente porque ficam acorrentados, né? Ou seja, eles ficam presos ao invés de poderem gastar a sua energia, enfim. Mas concordo com você, para mim, muitas vezes a culpa está ali no dono, né? No ser humano que acaba ou não dando uma liberdade, um treinamento, um bom tratamento para esse animal, que acaba sendo enfurecido. Eu estava dando o exemplo mais cedo, né, Ana? Você imagina a gente ficar acorrentado o dia inteiro. O que que acontece? A gente vai ficar furioso. Você imagina um animal de grande porte acorrentado o dia inteiro.
7: É muito estresse, né? Para ele, para o cachorro, né?
3: E aí o cachorro reage fazendo aquilo que ele sabe. Exatamente. Que é morder, que é latir, né? E é isso que a legislação em São Paulo está proibindo agora. Então, só para deixar claro, inclusive é lei andar com cachorro quando a raça exige, como um pitbull, um rottweiler, um cachorro de grande porte, ou que o dono saiba que é agressivo. Eu já andei na rua e vi... cachorro pequenininho de focinheira, porque o cachorro era danado, mas estava de focinheira, justamente para evitar qualquer tipo de confusão. E é lei também andar com a corrente, com a coleira, prendendo ali o cachorro na calçada. O que a gente está falando é dos bichos que ficam acorrentados quando não tem ninguém por perto. E tem gente que faz isso no quintal de casa, para o cachorro não ficar andando, sujar a área toda, ele fica acorrentado e não consegue se mexer. Não tem uma área ali de circulação. E é isso que essa lei, que foi aprovada pela Câmara e sancionada pela Prefeitura, está proibindo, acorrentar esses animais. Mas vamos supor que você tem que deixar o bicho ali preso e não tem um portãozinho, não tem uma área cercada. Existe uma espécie de corrente que é a vai e vem. Você coloca tipo um varal ali na área e uma corrente que permite que o cachorro se desloque nesse varal. Então, ele consegue, por exemplo, dar uma caminhada. Se tiver sol, ele consegue caminhar para se esconder do sol, consegue acessar uma vasilha com água, uma vasilha com ração. Porque em muitos casos, e eu já vi isso acontecer várias vezes, quando a gente tem aqui relatos de maus tratos, chegam no lugar, o bicho está acorrentado, não consegue nem alcançar uma vasilha com água. Se está sol, ele não consegue nem se esconder e isso passa a ser considerado maus tratos, com penas que podem ser de uma multa de quase R$40 mil até prisão de 2 a 5 anos para quem é pego maltratando esses animais. Como denunciar? Porque vai ser na base da denúncia. Pela polícia ou pelo Disque Denúncia no 181. E aí a polícia você liga no 190. Para fazer esse tipo de denúncia, quanto mais fotos, vídeos, né, dos maus tratos ali aos animais, você pode encaminhar para essa denúncia, que dá força, né, dá peso para essa fiscalização. Outra coisa que fica proibida, aquelas coleiras com enforcador. É muito comum a gente ver em cachorros de grande porte, principalmente pitbull, rottweiler, os donos gostam muito de colocar aquela corrente com enforcador, né? Que quando você puxa, elas têm hastes de metal que prendem a garganta do bicho. Não pode mais usar enforcador. Repito, coleira pode e deve. Agora, enforcador passa a ser considerada maus tratos. E para andar com o bicho na rua, repito, as regras não mudam. Coleira obrigatória, focinheira para cachorros agressivos.
10: E aí coloca o peitoral, né, para usar a coleira, que é melhor, né? Não
3: machuca. Depende muito do cachorro. Né? Tem animal que prefere, que é mais fácil você usar a coleira, tem outros que com o peitoral, quando o cachorro é muito delicadinho, de fato, é um pouco mais fácil. Aí varia de raça para raça. E é isso que a lei fala, que a corrente tem que ser, a coleira tem que ser compatível com a raça e com o porte do cachorro também. Gente, são coisas básicas, mas houve aí a necessidade de se criar uma lei e aprovar para dar força para os agentes de fiscalização quando há algum tipo de denúncia, para eles terem ali uma lei mais clara para esse tipo de situação.
10: E a própria ouvinte, a Lúcia Maria, ela pode denunciar também, né?

0: Né?
1: São algumas raças aqui, não é? Tem outras, mas é o Mastim Napolitano, o American Pitbull Terrier, o American Bully, o Fila Brasileiro, o Doberman e o Rottweiler. Tem outras raças, né? Depois o ouvinte pode pesquisar aqui todas, né? A relação completa, mas essas são algumas que precisa do uso obrigatório da focinheira e pessoas maiores de 18 anos para passear com esses cachorros, né? E a focinheira, bom, o ouvinte conhece, né? Aquela gaiola, aquele cesto que não machuca o animal. É. Não machuca, só impede ele de abrir a boca e tá aquela mordida na gente nessa vida.
2: Olha, gente, concordo com tudo que vocês estão falando. E é óbvio, ninguém quer sofrimento de cachorro tal. Agora eu morro de medo. Eu morro de medo na rua quando tem cachorro meio solto ou meio com a coleira um pouco frouxa, sabe? Eu morro de medo.
3: E tem que se respeitar pessoas como você, né? Porque tem gente que tem medo, tem gente que tem trauma. E, gente, simplesmente pessoas que não gostam. Ninguém é obrigado a gostar, é obrigado a respeitar. Se eu tô andando na rua com meu bichinho, claro que eu não vou querer que ninguém chute ou agrida óbvio, animal. Mas aí você tem que andar com a coleira também pra entender esse tipo de situação. Que tem gente que não gosta. E
2: até preventivamente, né? Passa uma criança,
3: alguma coisa.
2: Dá uma segurada, né?
3: Acontece muito também dos bichos fugirem, né? Numa cidade como São Paulo, que daqui de repente passa uma moto estourando o escapamento, tem uma buzinada, um grito, o cachorro se assusta e corre. E nisso ele foge. Então, é uma proteção até pro próprio animal, você andar com ele na guia.
2: E tem uma coisa, às vezes a gente pode se assustar com um cachorro grande, o que é normal, mas às vezes cachorro pequeno, principalmente cachorro de apartamento, é bravo.
1: Pega um chihuahua aí, sabe?
2: É bravo. Um pinche. Pega um pincher, pois é.
3: Você sabe que o
2: pincher... E morde igual, né?
4: O pincher do meu cunhado...
3: Não machuca igual, mas morde igual.
4: O pincher do meu cunhado mordeu a minha Yorkshire. Eu fiquei revoltada. Eu falei, o que é isso? Com essa boca deste tamanho.
3: Então, eles são assim, né? Metade pequenininhos e metade ousadia, né?
4: Exatamente.
1: Ana, valeu, obrigado.
3: Valeu, gente.
2: Obrigada, Ana.
1: 10h52, vamos girar a nossa reportagem direto com a Maju Arruda Leite, a notícia do dia aí, quinta-feira. Maju já está em cima desde as primeiras horas. O que está acontecendo aí? Um esquema de propina? Operação contra esquema de propina, o ex-número 3 da Fazenda envolvido, advogado, conta tudo aqui para o nosso ouvinte. Maju, bom dia.
5: Oi, Danilo, um bom dia a você, bom dia a todo mundo ligado aqui na Bandeirantes. Um esquema de propina que funcionava dentro da Secretaria da Fazenda do Estado de São Paulo. O que a gente tem no momento são duas prisões, um ex-diretor da Secretaria da Fazenda e também um advogado. E o que diz o Ministério Público de São Paulo em relação a essa operação, que é um desdobramento de uma operação que aconteceu em 2025, também uma operação que apurava desvios na Secretaria da Fazenda. Então, praticamente funcionava um esquema de devolução de impostos pagos antecipadamente e uso irregular de créditos de ICMS. Então, a suspeita é que eles cobravam propina para liberar créditos de ICMS. Então, uma operação que é legítima, é o pagamento ali de crédito, mas eles cobravam um valor para que esse crédito fosse liberado. Então, de acordo com essa investigação, os pagamentos variavam de 1 a 10% do valor do crédito. Então, quanto maior o crédito liberado, maior seria essa propina cobrada. Inclusive, na investigação, diz ali que pelo menos 13 milhões de reais foram repassados indevidamente entre um diretor para esse advogado em um período de 5 anos, entre 2021 e 2025. Então, o Ministério Público investiga os crimes de organização criminosa, corrupção ativa e passiva e também lavagem de dinheiro. E diz ainda nessa investigação que esse esquema teria convertido um mecanismo tributário completamente legal em um verdadeiro mercado clandestino. Então, além dessas duas prisões que foram confirmadas agora há pouco pela Secretaria da Segurança Pública, um ex-diretor da Secretaria da Fazenda, que ficou no cargo até maio de 2026, e também um advogado que operava esse esquema. Esse ex-diretor, ele é considerado líder dessa organização criminosa, de acordo com o documento do Ministério Público. Também foram realizadas na manhã de hoje cerca de 47 mandados de busca e apreensão em cidades do estado, do interior do estado e também do litoral, além do Mato Grosso do Sul. Então, de acordo com o Ministério Público, esses crimes de organização criminosa, corrupção ativa e lavagem de dinheiro são os crimes apurados nesse esquema de corrupção que acontecia dentro da Secretaria da Fazenda do Estado de São Paulo. Volto com vocês.
2: Valeu, são gravíssimos esses fatos.

0: precisam ser apurados. Não é de hoje que o Ministério Público e a polícia estão em cima disso. Eles dizem respeito a irregularidades dentro da Secretaria Estadual da Fazenda, com desvio aí de bilhões de reais. São empresários que se beneficiariam de devolução de crédito tributário pagando propina para funcionário público. Muito grave, muito grave.
1: 10h56, o relógio vai virar, vamos para mais um intervalinho. Na sequência a gente volta aqui já virando o nosso relógio, recebendo também mais gente na segunda hora do Manhã Bandeirantes.
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1: 10h58, o ouvinte segue participando de todos os assuntos que a gente está trazendo aqui no Manhã Bandeirantes. Vamos lá, mais uma aqui? Vou abrir o canal do WhatsApp.
6: Bom dia, Sabino.
0: Bom dia.
6: Lobato e Paula.
7: Bom dia.
6: Que dia maravilhoso hoje, hein? Um solzão super lindo, super gostoso. Um forte abraço a todos aí. Aqui é o Marcel de Mariporã, motorista. Um abraço.
0: Como eu gosto de gente, Marcelo, que diz que dia lindo, que felicidade. É legal, né? É legal a gente ter gente assim, alto astral, né? Na vida da gente.
7: Felizes e esperançosas. Ó, tava dando uma olhada. É, aqui na capital, a gente tá agora com 22 graus. É, e a gente deve chegar à máxima hoje aos 27, já a partir das 14h. O que me preocupa, que vai acabar, Marcelo, com esse solzão aí nos próximos dias, é a chuva.
0: Vários
7: no fim
0: dias
7: de semana.
0: Chuva, né?
7: Sábado, domingo, segunda. Nossa, semana que vem praticamente inteira. Segunda-feira a gente tem que lembrar que é feriado de 7 de setembro, tem muitas manifestações previstas, inclusive para a capital paulista. É, e aí tem previsão de bastante chuva. Para vocês terem noção, segunda, tá? Que é o feriado. É tanta chuva que a temperatura na capital fica entre 10 e 15 graus. Então, além de sair esse solzão, para quem tava nos acompanhando aí com imagem também tava vendo, o céu tá azul, gente. Tá lindo mesmo, que nem o Marcelo falou, né? O problema é aquela faixa cinza de poluição, que a gente até se acostuma aqui em São Paulo. Mas a partir do fim de semana tudo vai mudar. Começa a chuva, vai caindo aos poucos a temperatura. A semana que vem promete ser mais fria. Você imagina, com a máxima não passando de 15 graus na segunda-feira e hoje chegando a 27. Haja saúde, né?
1: O Aparecido Rocha, de Mato Grosso, do Mato Grosso, está aqui também, mandou mensagem no WhatsApp, a Cláudia Rosana, o Francisco Alves, o Antônio Cândido, tanta gente aqui que a gente vai tentando registrar toda a participação, o Luiz Rodrigues, né, no quinto sinal aqui da Bandeirantes, o Pedro Filho, nosso parceiro ouvinte aqui sempre, brigadíssimo. Quinto sinal marcando 11 horas, vamos receber aqui o pessoal, né, da Baixada Santista, de Santos, a Bandeirantes Santos, chegando aqui conosco no Manhã Bandeirantes, sejam todos muito bem-vindos, muito bom tê-los aqui juntos, né? Vamos até o meio-dia com mais notícias, informação, prestação de serviço, com essa audiência tão carinhosa aí da Baixada, né, Sabino?
0: Um abração pro pessoal lá do litoral aí, espero que o dia esteja lindo aí também.
7: Bem-vindos por aqui, Baixada Santista, nos acompanhando em 106.7. Vamos juntos até o meio-dia. E vocês chegam sempre na hora do esporte, né?
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1: Chega junto, Maria Eugênia Cotatti.
8: Você sabe qual foi o primeiro torneio de futebol feminino realizado no Brasil? A edição inaugural do Taça Brasil foi realizada em 1983, logo após a regulamentação do esporte para mulheres, proibido por lei por quase 40 anos. Quatro equipes do Sudeste e Centro-Oeste participaram: Corinthians, Cruzeiro, Ponto Frio de Goiás e o Radar do Rio de Janeiro. Em dois dias, foram disputadas semifinais e final em jogos de 70 minutos, com dois tempos de 35. Curiosidade, apenas a partir da Copa do Mundo de 1991, organizada pela FIFA, os jogos de futebol feminino igualaram o tempo de jogo ao masculino após protestos de jogadoras e treinadores. O campeão da primeira Taça Brasil, que venceria também as cinco edições seguintes, foi o Sport Clube Radar, praticamente sinônimo do esporte no país naquela época.
1: Obrigado, Maria Eugênia Cotaiti, né? A gente passa a bola aqui também agora às 11h02 para o Pedro Cohen, já está no estúdio Bandeirantes. Diga lá, Pedro, bom dia.
9: Bom dia, Gobato, tudo bem?
7: Ai,
9: bom
7: dia, Pedro. Cohen, hoje.
9: Bom dia, Sabino, Paula, todo mundo que nos acompanha.
1: Ela está desesperada aqui, né?
7: Desesperada. Não, o Cohen, no dia do sorteio, para a gente ver quem enfrentar quem na Copa do Brasil, ele queria clássico. E só saiu clássico. Agora, cada dia é um respiro diferente de um desespero para um lado, né, Pedro?
9: Exatamente.
7: Chegou a minha vez de estar desesperada com este Grenal, Pedro.
9: Pois é, exatamente. Chegou o dia dos gaúchos todos estarem desesperados. Acho que hoje o Rio Grande do Sul não dorme, viu, Paula? Ou melhor, pelo menos 50% do Rio Grande do Sul não dorme, né? Vai todo mundo festejar ou a classificação ou passar a madrugada inteira chorando a desclassificação, a eliminação para o grande rival, né? Tem Grenal hoje, inclusive com transmissão da Bandeirantes, viu? A partir das 8 horas da noite, a gente vai trazer todos os detalhes, né? Abrimos a nossa jornada meia horinha antes, já é tradicional aqui nosso, né? Sempre meia hora antes, então às 7h30 a gente abre a transmissão para Grêmio e Internacional. Ingressos esgotados, viu, Paula? Mais de 50 mil pessoas na arena do Grêmio hoje esperadas para esse que é, com certeza, um dos maiores Grenal, um dos maiores clássicos Grenal do século, né? Do
7: século
9: XXI.
7: Pelo amor de Deus, não percam em casa, gente.
9: Não dá. Perder em casa é muito ruim. Inclusive, ontem teve gente sendo eliminada em casa, né? Foi o caso do Santos e também o caso do Vitória. Até agora, dois mandantes eliminados. Pois é, o Vasco conseguiu um grande resultado, né, Sabino? O Pedro Emanuel, que é esse treinador novo que o Vasco contratou, parece que tá dando jeito lá na casa, viu? Porque venceu o Vitória por 1-0 na semana passada no Rio de Janeiro. Ontem voltou a vencer por 2-0. Tava esperando até um Vitória com muito mais ímpeto do que aconteceu ontem. Indo mais pra cima, tendo mais chances. Vitória finalizou apenas 7 vezes no gol do Vasco na noite de ontem, né? Acabou sendo eliminado, perdeu de novo por 2-0 e o Vasco da Gama está na semifinal da Copa do Brasil e vai enfrentar o Palmeiras, que passou ontem pela equipe do Santos. Muita festa da torcida santista, inclusive lá nos arredores da Vila Belmiro, fizeram aquela rua de fogo, né? Acenderam sinalizadores para esperar a gente tá vendo a imagem, inclusive, aqui no nosso YouTube, das ruas de fogo com sinalizadores, muita fumaça, muita festa da torcida santista para recepcionar o time. É o que sobrou para a torcida do Santos, né? Foi o que sobrou para a torcida do Santos na noite de ontem. Restava acreditar mesmo na virada do time, algo que não aconteceu. Santos e Palmeiras empataram em 1-0 ontem, às 9h30 lá na Vila Belmiro. Ficou por isso mesmo com a classificação do Palmeiras, que já tinha vencido na semana passada dentro dos seus domínios por 3-0. Semifinais da Copa do Brasil, então. Lá na primeira semana de novembro teremos os primeiros jogos.
1: Só Vasco em novembro,
9: agora? Só em novembro. Setembro e outubro inteiros de Campeonato Brasileiro, Copa Sul-Americana e Libertadores. Nem se fala em Copa do Brasil. Quer dizer, em algum momento aí a gente vai falar, porque tem o sorteio dos mandantes, né? Das semifinais. Mas agora os jogos são em novembro. Dia 1º e 2º de novembro, dia 1º e 2 de novembro serão os jogos da Copa do Brasil, né? Data base, pelo menos. Vasco e Palmeiras de um lado da chave e do outro já garantido apenas o Atlético Mineiro. Hoje, o clássico Grenal para decidirmos quem passará e enfrentará o Atlético na próxima fase da Copa do Brasil. Sim, todo mundo muito nervoso, né? Principalmente em Porto Alegre, Rio Grande do Sul como um todo, porque clássico é sempre muito pegado. E já diria o poeta Mário Jardel que clássico é clássico e vice-versa. Então, hoje não tem favorito, Paula Valdez. Apesar do empate na casa do Inter na semana passada.
7: Tá todo mundo ruim, né?
9: Exatamente. Os dois times muito fracos. Inclusive, o resultado do Campeonato Brasileiro de ontem, muito bom para a dupla Grenal, bom para o Santos também, mas muito ruim para o Palmeiras, porque o Flamengo ganhou do Mirassol, jogo atrasado que eles tinham, né? É, encostou no Palmeiras, chegou aos 51 pontos. Verdão com 52 ainda é o líder, mas agora o Flamengo depende apenas de si para ser campeão brasileiro. Até porque o Palmeiras também, né? Mas porque tem o confronto direto ainda neste segundo turno. Quem vencer será o líder do Campeonato Brasileiro. Então, os dois times, né? Tanto o Palmeiras quanto o Flamengo, dependem apenas deles mesmos para serem campeões brasileiros. Na parte de baixo da tabela, como eu falei, notícia boa para Grêmio, para Santos e também para o Internacional, a derrota do Mirassol, que não escapa, não chega perto do tricolor gaúcho, não chega perto do Santos e também não sai de perto da equipe do Internacional. Próximos adversários agora, ou melhor, próximos confrontos dessas equipes apenas no Campeonato Brasileiro. No fim de semana, o Corinthians enfrenta a Chapecoense, o Palmeiras visita o Botafogo, o Inter e Santos jogam entre si, duelo de parte de na parte de baixo da tabela, e o São Paulo recebe a equipe do Atlético Mineiro. Ó, antes da gente falar de mais coisas, né, outras coisas que aconteceram, eu citei aqui os jogos do Campeonato Brasileiro e falei dessa partida do Corinthians contra a Chapecoense. O Corinthians joga em casa, né? Eu conversei com o nosso Luiz Fabiani. Corinthians tem duas notícias muito importantes nesta quinta-feira. A primeira delas começou a ser debatida ontem, né? Conversada ontem, que é são questões envolvendo a arena do Corinthians, a Caixa Econômica Federal, dívidas do Timão com a Caixa, né? Para quitação da arena do Corinthians. Eu chamei o nosso repórter setorista do Timão, Luiz Fabiani, para explicar exatamente o que é essa questão. O que aconteceu? Ele explicou para nós e vai trazer agora. Bom dia, Fabiani, tudo bem?
10: Tudo bom, Pedro? Bom dia para você e para os amigos que acompanham o Manhã Bandeirantes por aqui. Seguem as investigações do Ministério Público do Estado de São Paulo a respeito dos valores pagos pelo Corinthians à Caixa Econômica Federal pelo financiamento do seu estádio na Zona Leste de São Paulo. Tudo isso teve início a partir de uma perícia entregue por Anísio Castelo Branco, que investigou os valores pagos pelo Clube Paulista ao Banco Estatal nos últimos anos e constatou uma possibilidade de irregularidade na cobrança de juros. Tudo isso por conta de 2019, na repactuação do acordo, quando, àquela altura, a Caixa informou que o Corinthians tinha um débito de 536 milhões de reais pela construção do estádio. No entanto, no entender do parecer técnico, esse valor deveria ser de 280 milhões, que, submetido à correção monetária, ultrapassaria 400 milhões de reais. O caso está com o promotor Cássio Roberto Concerino, que concedeu entrevista recente afirmando que, se confirmados os dados do relatório, que não teve acesso aos contratos em sua íntegra, o Corinthians já teria quitado o seu estádio e poderia até mesmo pedir um ressarcimento por parte da Caixa Econômica Federal. Logo que soube da notícia, o Corinthians se colocou à disposição das autoridades para auxiliar com os documentos e convocou o Anísio Castelo Branco para uma reunião no Parque São Jorge, que ocorreu ontem no período da tarde com a presença do presidente Osmar Stabile. A reunião durou cerca de uma hora e meia e, naquele período, o Anísio Castelo Branco se comprometeu a ajudar o Corinthians, que, da sua forma, se comprometeu a enviar os documentos necessários ao Ministério Público, e, após a realização da reunião, o Anísio Castelo Branco assinou um termo de confidencialidade, portanto, nas próximas semanas, sem grandes atualizações, mas o caso já está com o Ministério Público, que apura sobre a situação. A Caixa Econômica Federal emitiu um comunicado oficial informando que, durante o período do financiamento do estádio, que seguirá até 2041, a Caixa seguiu todas as normas impostas pelo Banco Central quanto à cobrança de juros do acordo. O Corinthians atualmente deve cerca de 642 milhões de reais pelo financiamento do estádio e trabalha para resolver a situação junto à Caixa Econômica Federal.
0: Como é que é? Quer dizer que a Caixa teria recebido mais do que deveria?
9: Exatamente. Essa é a grande questão agora, né? Por isso que o Corinthians se colocou 100% à disposição, porque essa questão da arena sempre foi um grande problema, né? Até chegou, a torcida do Corinthians chegou a fazer vaquinha, né, para quitação da arena e etc. E parece que esse caso, daqui para frente agora, vai ter uma reviravolta das grandes, né? Pelo menos isso é o que parece. A gente vai ver ao longo dos próximos dias. Ó, antes de eu devolver para vocês, tem uma outra notícia importante que envolve o Corinthians, que é a possível saída de Breno Bidon, jogador meio-campista que deve sair para o Besiktas, time da Turquia, por um valor considerado abaixo daquilo que o Corinthians queria. Bom, né?
0: Jogador de futuro para a seleção.
9: Exatamente, jogador de futuro para a seleção. Mas o grande ponto, Sabino, é o Corinthians queria 30 milhões de euros pelo Bidon. Não vai chegar nesse valor, não vai conseguir negociar até chegar nesse valor. E o Besiktas tem pressa para fechar o negócio, porque amanhã encerra a janela de transferências da Turquia, né? A informação que a gente tem é que seria de cerca de 71 milhões de reais a venda do Corinthians do Breno Bidon para o Besiktas. E o Corinthians também tem pressa em vender jogadores porque precisa honrar seus compromissos futuros, né? Pagamento de salário, dívidas atrasadas, direito de imagem e por aí vai. A gente sabe que o Corinthians já atrasou esses pagamentos em outros momentos nesse ano e não quer que isso volte a acontecer. Até por isso, as duas partes têm pressa para que o Breno Bidon acerte a sua saída para o Besiktas. Porque do lado dos turcos, amanhã fecha a janela de transferências e do lado do Corinthians, porque o Timão precisa de uma venda, né? Isso é uma realidade de muitos clubes brasileiros. Precisa vender para que para fechar as contas do mês mesmo, né? Isso acontece na grande parte dos times de futebol aqui do Brasil. Até por isso, é uma venda que é muito possível que aconteça, que deve ser oficializada, se for oficializada, já nas próximas horas ou no máximo amanhã. Mas sim, conversei com o Fabiani também, que me falou... É uma venda que é possível que aconteça exatamente por essa questão do Corinthians precisar vender e do Besiktas ter pressa em fechar, porque amanhã encerra a janela de transferências da Turquia. Então, Breno Bidon não deve mais ser jogador do Corinthians a partir da próxima janela de transferências já, pessoal.
0: Poxa, apenas mais um que vai.
9: Pois é, mais um que vai, né?
1: Pedro Cohen, fechadíssimo. Obrigado aqui, viu? Daqui a pouquinho obrigado, Pedro volta Pedro. Ao longo da programação aí.
7: Valeu,
1: na nossa área, né? Com as reportagens. Valeu, Pedro. Obrigado.
7: E amanhã valeu, gente. Espero que ele volte feliz.
9: Vamos ver se eu volto amanhã. Acho
7: que eu tenho que estar feliz para você estar feliz, Cohen.
9: Pois é, isso aí. Vamos ver se amanhã... Vamos ver se amanhã eu volto... Eu volto aí com um bom resultado para Paula Valdez. Valeu, gente.
7: Ai, por favor.
9: Até mais.
1: Bom, 11 e 12 agora. Vamos lá.
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7: Olha, 11h13, olha a notícia que a gente acabou de receber. A nossa repórter, Júlia Firmino, que todos os dias entra aqui com a gente e entrar, inclusive, falando da questão das farmácias roubadas em São Paulo. A gente está dando aqui nos últimos dias. Voltaram a roubar, inclusive, os medicamentos, as canetas emagrecedoras. A Júlia até contou pra gente aqui esses dias que ela tem uma corrente ali, né? Que ela coloca na cintura para segurar o celular dela, que tá sempre na rua. Ela, infelizmente, não vai conseguir entrar com a gente agora, porque ela acaba de sofrer uma tentativa de assalto.
0: Meu Deus.
7: Que é isso que acontece todos os dias com a gente, né? O nosso ouvinte estava falando que acabaram de roubar a aliança dele. A Júlia acaba de sofrer uma tentativa de assalto. Não é normal, né, gente? Não, a gente não pode normalizar isso. Não é normal. Tenho certeza que você que nos acompanha ou já foi ou conhece alguém que já foi vítima de uma tentativa, de um furto, de um assalto. Enfim, todos nós, infelizmente, entrando nessa estatística. Bom, sem a Júlia, a gente vai para Brasília agora com o nosso Felipe Campbell, né? Ele volta por aqui para a gente falar das atualizações no Congresso, das atualizações também do STF. A gente sabe que o ministro acabou de chegar aqui para a gente, né, Campbell, que o ministro André Mendonça chegou a falar no Tribunal Superior Eleitoral que ele é o vice, né? Nunes Marques é o presidente, ele é o vice-presidente, e ele chega a dizer, inclusive, que, olha, tomara... Cadê? Vou pegar, olha. Fala que nós possamos honrar a confiança do povo. Isso no Tribunal Superior Eleitoral. Mas, obviamente, que o caso Master e Vorcaro ainda está dando muito o que falar, e para hoje a expectativa é taxa das blusinhas, né, Campbell? Bom dia de novo para você.
12: Muito bom dia a todos, é isso, a expectativa é que a taxa das blusinhas seja o principal tema aqui no Congresso Nacional hoje, mas algumas outras movimentações continuam acontecendo, inclusive em relação ao caso Master, né? Cada vez que esse caso vai avançando, a gente vai descobrindo mais personagens, né, que acabam tendo algum tipo de relação com o Daniel Vorcaro, um mais próximo, os outros menos. Hoje foi divulgado um áudio do deputado Nicolas Ferreira em que ele pedia ajuda ao banqueiro Daniel Vorcaro, dono do Banco Master, para a liberação de um ativo de minério que afirma de um ativo mineiro em que ele afirma ter mais proximidade com o empresário. Esse áudio foi revelado pelo ICL, obtido pela Band, foi enviado para Nicolas Ferreira a Daniel Vorcaro em março de 2025. Uma das coisas que chama a atenção é que ele chama, né, Daniel Vorcaro de Dani, depois de Lindão, dando um certo aspecto de proximidade, né, que tinha algum certo tipo de contato. Ele ainda não se pronunciou de maneira oficial, ele fez um story na rede social ironizando esse assunto, né, ele que já tinha pego um jatinho de Daniel Vorcaro nas eleições de 2022, e ele vai se fazer um pronunciamento oficial a partir do meio-dia, expectativa que ele vai se pronunciar sobre esse assunto. Também ainda relativo a esses assuntos, né, Daniel Vorcaro, o Supremo Tribunal Federal, o André Mendonça, ele anunciou que deixou a sociedade do Instituto ITER, né, em meio a repercussões desse caso do Banco Master. Ele vai ceder a totalidade das cotas que possui juntamente com a sua esposa, sem receber qualquer tipo de contrapartida financeira. Segundo a nota que foi divulgada, eventuais valores correspondentes às cotas vão permanecer destinados integralmente a fins sociais e educacionais. Esse foi um instituto criado em 2024 e vai ser transformado em uma entidade sem fins lucrativos, com atuação exclusivamente educacional e social. Ainda aqui sobre o Congresso, né, tem uma expectativa de uma entrevista coletiva com parlamentares da oposição para falar ainda dessa questão do envolvimento do ministro Alexandre de Moraes com o Daniel Vorcaro. O ministro Alexandre de Moraes, inclusive, né, que participou da sessão do Supremo Tribunal Federal ontem, a primeira sessão em que foi realizada depois, né, da divulgação das mensagens e de todas as informações pela Polícia Federal, ele não quis parar para falar com a imprensa. Eu estava lá no momento, inclusive, ele chegou de carro, desceu, entrou, deu um aceno para nós da imprensa que estávamos ali esperando, mas não quis parar para falar. Mesma coisa, o ministro Gilmar Mendes passou por lá, o Procurador-Geral da República também, mas ninguém quis se dirigir à imprensa, e durante a sessão também ninguém comentou sobre esse assunto. Foi uma sessão normal, até inclusive após a sessão, o ministro Alexandre de Moraes, Gilmar Mendes, o Zanin foram flagrados conversando de maneira descontraída, né, rindo. Então esse assunto ainda não foi levado para o plenário, ninguém fez nenhum tipo de referência a esse assunto, apesar, né, de ser o assunto principal do país nos últimos dias. A gente aqui na imprensa falando bastante, inclusive deve começar em instantes, né, a coletiva de imprensa com o deputado Zé Trovão, que fez, né, essa petição também pedindo responsabilização do ministro Alexandre de Moraes. Volto com vocês, qualquer coisa eu ligo para passar mais informações.
0: O comentário que eu vou fazer não diz respeito a fulano, ciclano ou beltrano, mas é o seguinte: esse Daniel Vorcaro comprou a República inteira, uhum, e comprou barato, né? Comprou barato. Esse cara mandava em tudo. Inacreditável como todo dia tem notícia nova dos tentáculos dos negócios dele dentro da política e do governo.
1: E de todo mundo que se envolveu, que se reuniu, que esteve junto, né, Sabino? De todos os partidos, de...
0: Todo mundo babando ovo pra ele.
1: De um lado ou de outro, né? Todo mundo. É uma pontinha do iceberg, só a gente vai a cada dia tendo novas informações aí sobre essas relações do Vorkaro com esses players todos, né? Campeão, obrigado. Você quer falar com o Campeão?
7: Não, eu queria só chamar a atenção aqui. Uma coisa que é uma brincadeira, que falam que se fosse na época do Orkut, até aquela comunidade. Eu não conheci o Vorkaro, iam ter 30 pessoas. Mas o que me chamou a atenção, eu fui pegar manchetes da PGR, tá? Manchetes sobre a PGR nos últimos dias. A última manchete é que a PGR envia ao STF a proposta de delação de empresários que fizeram os repasses ao filme Dark Horse, aquele filme que fala sobre a vida do ex-presidente Jair Bolsonaro. Até aí tudo certo, né? Nos parece que a PGR está querendo, assim como todos nós, descobrir tudo que envolve o Vorkaro, o Banco Master e todos envolvidos. Só que não, porque daí as outras manchetes são: a PGR pede a nulidade do relatório sobre Moraes e Vorkaro, e a PGR pede o arquivamento de denúncias de Vorkaro quando ele fala sobre supostas ameaças que ele teria sofrido pela Polícia Federal. Então, são as manchetes que a gente tem envolvendo a PGR, que eu vou lembrar de novo. Procurador-Geral da República, Paulo Gonet, aparece não só em citações em um dos celulares de Daniel Vorkaro, mas em uma foto ao lado do advogado na época de Daniel Vorkaro. E são essas as manchetes que a gente tem nos dias de hoje. Arquivamentos e nulidades de um lado e propostas de delações de outro.
1: Campeão, valeu, obrigado. Hein? Agora 11h21, ô Laura, vamos seguir aqui já com a Rafaela Ferreira, não é? Rafaela Ferreira, direto de Brasília. A gente vai continuar na capital federal, um assunto importante, né? Uma operação que mira aí um núcleo ligado ao PCC, suspeito de lavar cerca de R$1 bilhão. É um bi mesmo, né, Rafaela? Bom dia.
13: Bom dia, Gobato, Paula, Sabino, ouvintes da Bandeirantes. Ouvindo vocês falarem a respeito desse assunto aqui pelo litoral paulista, está rolando a operação Helmintos. Isso mesmo, o ouvinte não escutou errado. Isso mesmo, R$1 bilhão. Essa seria a quantia movimentada por esse esquema criminoso. As atualizações são as seguintes: duas pessoas foram presas, pelo menos, são as informações iniciais que nós já temos, trazendo aqui até com exclusividade para a Bandeirantes, e uma grande quantidade de dinheiro apreendida nesta operação, que logo cedo cumpriu mandados de busca e apreensão em duas cidades do litoral paulista, Guarujá e também Praia Grande, além de Santo André no ABC e Santana do Parnaíba na Grande São Paulo. Essa operação deflagrada pela Polícia Civil do Estado mira esse núcleo ligado ao primeiro comando da capital, que teria ali uma influência sobre atividades econômicas e políticas em Praia Grande. A Polícia Civil pediu, inclusive, a prisão temporária de pelo menos outras 4 pessoas apontadas como liderança e também atoras financeiras desse esquema. Além desses mandados cumpridos, também foi pedido o bloqueio de contas e investimentos, também o sequestro de 29 imóveis ligados aos investigados, e o objetivo é justamente apreender documentos, contratos, tudo que for relacionado a essa ligação destas pessoas com esse esquema. Também aparelhos eletrônicos, celulares, computadores, dinheiro em espécie, que já foi apreendida grande quantidade, armas e outros elementos. Segundo as investigações, o que acontece? Esse grupo seria formado por lideranças do PCC, operadores financeiros, pessoas utilizadas como testa de ferro, intermediários do setor imobiliário, e a estrutura, ela teria movimentado esses valores por meio de imóveis de alto padrão. Estamos no litoral paulista, inclusive, nós temos aqui um dos metros quadrados mais caros do estado, e é justamente através desses imóveis que esse dinheiro seria lavado. Também a investigação mira um outro esquema, que seria ali em relação à licitação de contratos, principalmente de quiosques públicos da cidade. A gente tem aqui na nossa região esses quiosques públicos, e toda licitação tem uma ampla concorrência. E segundo essas investigações, poderia ter ali um favorecimento nessa concorrência. Os agentes políticos eleitos também teriam, segundo a polícia, recebido esse dinheiro, enfim. que acontece? Vamos ler aqui a nota da Prefeitura de Praia Grande, abre aspas, Prefeitura informa que não houve cumprimento de mandado de busca e apreensão nas dependências da administração. Disse apenas que um agente da Polícia Civil esteve na Prefeitura solicitando informações acerca de uma licitação específica para a exploração de um único quiosque situado na orla e que a administração permanece à disposição das autoridades para prestar todas as informações necessárias. Eu questionei a respeito de como vão ser conduzidas as investigações dentro da Prefeitura, se teria mais algum pronunciamento, mas não tivemos retorno ainda. E hoje à tarde, às 16h, no Palácio da Polícia, vai ser divulgado novos detalhes, com a apreensão também, quantidade da apreensão de dinheiro, os nomes destas pessoas. Então ainda tem toda essa apuração que vai ser realizada à tarde, mas a gente já traz uma prévia aqui para Bandeirantes com essas duas pessoas presas em Praia Grande e a gente segue acompanhando, porque afinal de contas, R$1 bilhão é muito dinheiro, tem que descobrir essa origem.
1: É que a Rafaela é muito educada, não é? Porque eu falei que a gente ia para Brasília, não é? Mas é que a gente tá com ideia fixa aqui.
7: Ela chegou a se desesperar, não me leva para Brasília não.
1: Brasília não sai da boca aqui,
0: mas,
1: né?
0: Mas tanto lá quanto na Baixada, noticiário policial, né?
1: É, exatamente. É a Rafaela Ferreira, né? Da Bandeirantes Santos aí em 106.7. Um abraço aí pra Rafaela, que trouxe essa operação grande ali, né? Que tá acontecendo, esse núcleo ligado ao PCC suspeito de lavar. É um bi mesmo, né? R$1 bilhão na Praia Grande.
0: Quando se fala de PCC, só se fala de bi.
1: Minha ficheira, Sabino. É troco, é dinheiro pra pinga, ai, né? Ai. Rafaela, obrigado, viu? Obrigadíssimo. Desculpa aí a confusão. Beijo grande.
0: Obrigado.
7: Valeu, Rafa.
13: Imagina. Espero em breve poder voltar com boas notícias do litoral paulista. Um beijo pra vocês. Bom trabalho.
1: 11h26 agora.
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17: O primeiro estudo verificar até que percentagens esse álcool poderia ser adicionado à gasolina.
14: A utilização do álcool como combustível foi uma inovação brasileira. Em novembro de 77, o repórter Luiz Carlos Gertel conversou com o coronel Vander Montandon, que chefiava a divisão mecânica do CTA, Centro Técnico Aeroespacial de São José dos Campos, berço dos motores a álcool.
1: 11h28, segue mais da participação do ouvinte Bandeirantes.
18: Olha, tem certas horas que tenho vergonha de ser brasileiro. De ver uma nação entregue a tantos pilantras aí. Essa vagabundagem, essa malandragem, de tanto roubo, de tanta corrupção, e a gente pagando a conta. E ainda tem gente querendo defender uma coisa dessa. Um mar de lamas deles, sim, um absurdo de ver tanta safadeza, tanta roubalheira nesse país. Tem que juntar tudo e jogar tudo no lixo. Esse país está desmoralizado. É preciso alguém moralizar esse país. Está um mangue, uma verdadeira zona. Esse país com esses políticos mau caráter que tem aí. Muito obrigado, um abraço, parabéns pelo programa.
7: Obrigada.
0: Valeu, obrigado.
7: E eu brinco que a gente, na verdade, cai na malha fina, né? Eles vão que vão.
19: Bom dia, Sabino. Bom dia, Lopato.
0: Bom dia.
19: Paula.
7: Bom dia.
19: Eu vi um ouvinte, ouvi um ouvinte falando agora há pouco sobre motoqueiro, né, que levou a aliança dele.
7: Uhum.
19: Eu sempre digo, né, no Brasil, se nós temos o exemplo vindo lá de cima, como é que você vai conseguir consertar aqui embaixo? Né? Complicado. Os professores estão lá em cima. Eu duvido, aposto o que eu tiver, que nada vai acontecer nesse caso dos ministros do Supremo. Não vai acontecer. Vão abafar, vão jogar um paninho quente em cima e vai ficar por isso mesmo. E essa bandidagem aí que está pela rua só tende a aumentar. Né? A tendência é que aumente mesmo. Porque a gente está vendo o dia a dia aí, infelizmente o Brasil está jogado para no fundo do poço e para as traças. Né? E a população vive com medo aí. Né? Trancada, né? Você não pode sair para a rua. É, mas é o espelho dos nossos governantes. Beleza? Pessoal, bom programa para vocês aí. Tá? É José Luiz, da Vila Maria. Tô sempre aí com vocês aí. Programa muito bom.
1: Valeu, Zé.
19: Um abraço.
1: Obrigado.
0: Obrigado. Depende um pouco da gente, né? É, da imprensa principalmente, mas também do cidadão como um todo, de que isso não termine em pizza, né?
1: Olha, só pra gente desafogar também um pouco aqui, aliviar, não é? Eu tô adorando que os ouvintes estão me chamando de Lupato, porque eu posso barbarizar aqui, Paulo Guedes, que vão achar que é o Vitor Lupato,
7: é,
1: né?
7: É que Lupato e Gobato também é bem parecido, né? Lupato, às vezes eu fico na dúvida se eles estão falando Lupato ou Gobato. O Lupato, aliás, você se deu conta, já que vamos aliviar, mas o José Luiz, ele fez um desabafo aqui que eu acho que é da maioria dos brasileiros, né, Zé Luiz? Mas seguimos aqui como jornalistas fazendo o nosso papel e mostrando o quanto o jornalismo é importante para a democracia, porque mais uma vez a gente teve muitas dessas fotos e desses desdobramentos graças ao trabalho sério de jornalistas, né? Mas vocês sabem, o Lupato está em casa mesmo, vamos tirar sarro dele, né, Sabino? Você percebeu que ele emendou com as férias dele?
0: Ah, já?
7: Não, porque ele mais travou, ele veio na segunda. Travou. Já sairia de férias emendando a folga no 7 de setembro. Emendou as férias no 7 de setembro. Assim, ó, emendou.
1: Parece um homem de lata, né? Do Mágico de Oz, agora. De óleo, né, Paula? Bom, mas a boa notícia, né, é que eu sigo aqui com vocês até o final do mês, né? Estaremos juntos aqui nessa resenha com as principais notícias do dia. A gente sempre tenta, né, pontuar um pouco, mesclar aqui com bom humor e aliviar o noticiário, que a gente sabe que não é fácil, né? Tá, tal como diz aqui o nosso ouvinte, colocou esse desabafo e é verdade, é o que a maioria dos brasileiros pensam, né? Sobre os nossos políticos, sobre o cenário que a gente vive, mas a gente precisa tentar encontrar um pouco de bom humor, né? De alto astral, de positividade, sei lá, é assim que eu penso no meio desse noticiário tão pesado, né? Vamos para um break? Vamos para um rápido intervalo? Na sequência é o Guilherme Oliveira, já posicionado a postos para entrar com mais notícia aqui no Manhã Bandeirantes.
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7: Onze e 36, vamos chamar o nosso Guilherme Oliveira, já está aqui com a gente. Uma notícia que a gente deu antes aqui, inclusive, no inicinho do Manhã Madrantes, da nossa abertura. E o pior é que, assim, há pouco a gente estava com o José Luiz participando aqui do Manhã Madrantes, fazendo o desabafo, né? E que é um desabafo sobre a descrença mesmo de que algo aconteça no país. E muitas vezes a gente tem essa descrença também quando a gente fala da justiça. O que que significa a justiça, né, nesse país? E é sobre isso que o Gui vai falar agora. Caso Alexandre Nardoni e Ana Jatobá, que você deve lembrar, assassinaram a filha Isabela Nardoni, criança, que cai pela janela, algumas explicações que nunca foram dadas por completo, inclusive, e eles estão por aí, inclusive a própria mãe da Isabela pode encontrar com eles em algum momento nas ruas, porque tinham pedido para que eles voltassem para a cadeia, mas o STJ rejeitou, né, Gui? Bom dia para você.
27: Rejeitou sim, Paula. Bom dia para você, para o Sabino, para o Danilo, a quem nos acompanha aqui no Manhã Bandeirantes. Aliás, a gente já tinha um indicativo de que possivelmente o TJ iria negar esse recurso, porque no ano passado o Tribunal de Justiça de São Paulo já havia negado esse recurso, esse pedido de uma associação para que Alexandre Nardoni e Ana Carolina Jatobá retornassem ao regime fechado. Eles que, como você disse, Paula, são condenados pela morte da Isabela Nardoni, um crime cometido em 2008 na Zona Norte de São Paulo, um crime de repercussão nacional. Pois bem, na quinta-feira da semana passada começou esse julgamento virtual no Superior Tribunal de Justiça e esse julgamento terminou no fim da noite de ontem. Por unanimidade, o STJ negou esse recurso para que os dois retornassem ao regime fechado. Eles foram condenados em 2010. Qual foi a alegação desse recurso? De que Alexandre Nardoni e Ana Carolina Jatobá estariam descumprindo algumas medidas cautelares do regime aberto, como a rotina de trabalho e ainda o sair de casa à noite. Eles não podem sair de casa durante o período noturno, eles têm que ficar em casa. Essa é uma medida cautelar que tem que ser cumprida pelos dois. Além disso, houve um abaixo-assinado de vizinhos da região de Santana, zona norte de São Paulo, e da região de Alphaville, na região metropolitana, de vizinhos incomodados com a circulação dos dois por essas áreas. E segundo esses vizinhos, eles também estariam descumprindo medidas cautelares em relação a isso. Mas na análise do STJ, houve um entendimento, portanto, para negar esse recurso. Então, nada muda na prática para Alexandre Nardoni e para Ana Carolina Jatobá. Eles tiveram a progressão de pena entre 2023 e 2024, saíram do regime fechado, foram primeiro para o regime semiaberto e cumprem, portanto, esse regime aberto. O Alexandre Nardoni, condenado a mais de 30 anos, já Ana Carolina Jatobá a mais de 26, pessoal.
1: Guilherme Oliveira está de olho também, está acompanhando, né, um outro assunto que continua rendendo, continua dando o que falar, o caso de uma loja de vestidos de noivas aqui em São Paulo, no bairro de Pinheiros, né? Teve aquele post, aquela carta, aquela manifestação nas redes sociais da loja, da proprietária, dizendo que ia tentar resolver tudo a tempo. E aí, qual que é a novidade de hoje, hein, Guilherme?
27: A novidade é a seguinte, viu, Danilo? A gente conseguiu informações exclusivas aqui, a gente vai trazer agora para quem nos acompanha na Bandeirantes. Ontem à noite, quem esteve por aqui foi a proprietária da My Vintage Dress, a Camila Rossi. Num primeiro momento, funcionários dela em quatro carros chegaram por aqui, tentaram entrar nesse imóvel em que era o ateliê da loja My Vintage Dress, mas a gente lembra que o dono desse imóvel contratou segurança privada para impedir a entrada de qualquer pessoa, porque já houve um processo de distrato desse aluguel. Isso porque a Camila não estava pagando o aluguel há meses desse imóvel. Então o dono resolveu impedir a entrada de qualquer pessoa que represente a My Vintage Dress. Esse caso já com advogados tentando solucionar um problema. Num primeiro momento ontem, a gente disse que não havia mais nenhum material aqui dentro. Só que essa informação foi atualizada. Vestidos de noivas ainda estão aqui dentro de onde era o ateliê da My Vintage Dress. O que aconteceu ontem à noite? Como eu disse num primeiro momento, os funcionários vieram sem a Camila. O dono não deixou ninguém entrar. O dono disse o seguinte, a partir desse advogado, só vai entrar alguém se a Camila estiver presente também, a dona da My Vintage Dress. Inclusive o carro da dona segue aqui desde segunda-feira, o carro que teve os pneus furados e até agora esse carro não foi retirado. Depois do que o dono disse isso, a Camila veio aqui com funcionários por volta das 10 horas da noite. Alguns carros chegaram por aqui, a Camila veio também e apenas um funcionário foi autorizado a entrar. Esse funcionário entrou e saiu com alguns vestidos de noivas que deveriam já ter esse vestido há algum tempo. Informação mais importante que a gente conseguiu apurar aqui também com a segurança e com outras pessoas envolvidas nesse caso. Cerca de 3-4 famosas vão se casar nos próximos dias ou nos próximos meses com vestidos da My Vintage Dress. E esses vestidos estariam aqui no ateliê. Tudo isso informação de bastidor. E esses funcionários vieram resgatar justamente esses vestidos, porque até agora essas famosas não abriram a boca. E elas estão exigindo, cadê o vestido? Cadê o vestido? Se não chegar esse vestido, a gente vai abrir a boca. Por isso que a Camila veio aqui com os funcionários, retirou esses vestidos. Mas a gente lembra que são mais de 300 noivas que estão nesta situação, sem informação sobre o tão sonhado vestido. Noiva que vai casar neste ou no próximo fim de semana. Essa é a novidade, esse caso já está na delegacia, registrado como estelionato. Diversas noivas registraram boletins de ocorrência e por meio das redes sociais, a Camila diz que não é golpista, que é vítima também do que está acontecendo. Mas o que está acontecendo de fato, até agora, ela não explicou, pessoal.
7: Guilherme. Inclusive, não, ontem o Gui chegou a falar que a proprietária dessa My Vintage Dress, que tem quase 200 mil seguidores nas redes sociais, se vende como um ateliê de luxo, né? Disse que teve problema por conta, que também seria vítima, problema por conta do aluguel e tal, que não pagava o aluguel. Mas aí fez um comunicado dizendo que passou por um período de volume excepcional de pedidos e desafios à produção. Ou seja, parece, né, Gui, que a cada momento eles estão dando uma desculpa diferente sobre isso. Aí você fica imaginando essas mulheres ali na frente sabendo o meu vestido pensando, tá lá dentro.
0: Eu tava pensando, imagina o desespero dessas noivas.
7: E tudo marcado, né? Eu tava falando ontem com o Gobato até que, como mulher, eu vou dizer que é o seguinte, o pior problema que pode dar pra uma noiva é o vestido de noiva não está pronto, não está ajustado, porque algumas conseguiram pegar, né, recuperar naquela correria que o Gui trouxe pra gente, mas não estava ajustado, enfim. Você imagina, você tá, além da festa, você tá destruindo sonhos, né? Aí a empresa fecha temporariamente e deixa as suas pessoas tanto na mão. Tanto pra gente ver que desde ontem tem mulheres aí em frente, com algum tipo de esperança, pensando no que elas vão fazer, né, Gui? Porque já teve ali várias que o Gui conversou, inclusive, mas voltam para o lugar com a esperança de será que hoje vai abrir, de será que hoje vai ser diferente, será que alguém vai me atender com alguma notícia, se eu sei que o meu está aí dentro, por que, que não vem alguém e entrega para mim esse vestido que está aí dentro, né? Porque se está ali parado, qual que é a diferença?
1: Ô Guilherme, eu só queria tirar uma dúvida, se você vai responder a Paula, mas aquelas imagens, elas são recuperadas, são imagens antigas da polícia de plantão ali na porta da loja, a polícia continua aí, as viaturas, você comentou que o carro da dona foi vandalizado, né? Aí começa também a escalar o problema, né? Quebra a vitrine da loja, picha aí o muro, a polícia segue de plantão aí?
0: Infelizmente é resultado do ambiente todo que o país vive, né? As pessoas perdem o pavio, né?
27: Não, neste momento aqui, Danilo, apenas a segurança privada, que o dono do imóvel contratou essa segurança privada na frente do imóvel em que funcionava o ateliê da My Vintage Dress. Mas desde segunda-feira até ontem, pelo menos, diversas noivas vieram aqui, tanto na frente do ateliê quanto na frente da loja. O ateliê fica na Avenida Professor Fonseca Rodrigues, em Pinheiros. E a loja My Vintage Dress fica na Fradique Coutinho, que também fica na região de Pinheiros, aqui, Vila Madalena, zona oeste de São Paulo. Então, hoje, a Polícia Militar não está aqui, nem está na loja, mas durante todos esses dias, policiais estiveram, sim, tanto na loja quanto aqui. As imagens que a gente acompanhou de algumas confusões aconteceram de segunda para terça-feira. Ontem já não houve mais confusão. E essas noivas, Paula, elas estão vindo tanto aqui quanto na loja, porque a My Vintage Dress simplesmente não responde essas noivas. A loja só se manifesta por nota na rede social, principalmente no Instagram, mas isso é muito pouco, né? As noivas querem, de fato, conversar ali com alguém, entender sobre o respectivo vestido, se vai ter, se não vai ter, se vai ter que provar, se não vai ter que provar, enfim, mas a loja simplesmente não responde. Então, essas mulheres, ao mesmo tempo em que elas pegam informações com a imprensa, elas ficam sabendo pelas notas também publicadas nas redes sociais.
7: Pois é, e a loja ainda reclama que são muitas mensagens que não dão conta, mas é óbvio que são, né? A gente lembra que o caso está sendo investigado agora como estelionato. Valeu, o Gui, atrás dele passou uma motocicleta. E a nossa realidade é essa, né? Já olha para o lado, já fica com medo, já fica assustado. É essa a nossa vida aqui no Brasil, te dizer. Valeu, Gui, até mais, viu?
1: Valeu, Gui.
27: Um abraço.
0: Obrigado, Guilherme.
7: Olha, 11h47, vamos chamar agora aqui o nosso Luiz Felipe Nunes. Ele está acompanhando a agenda de candidatos à presidência da República, que algumas dessas agendas sendo realizadas aqui, inclusive na capital paulista, né, Luiz? Sei que você está na expectativa aí de um dos candidatos que pode chegar a qualquer momento. Bom dia para você.
4: Muito bom dia, Paula. Bom dia para você que nos acompanha aqui na Bandeirantes. Muitos candidatos escolhendo a capital paulista hoje para a realização de eventos, de encontros. Eu estou na Zona Leste da cidade de São Paulo, no Belenzinho, na Assembleia de Deus. Existe uma reunião agora entre lideranças religiosas e o presidenciável Augusto Cury do Avante, ele que começou a aparecer em terceiro lugar em muitas pesquisas, pelo menos de intenção de votos, no primeiro turno. Ele deve sair dessa reunião, que é fechada para a imprensa, e depois se encontrar aqui com todos os jornalistas que esperam enquanto tomam um cafezinho bastante adoçado, diga-se de passagem, numa recepção em frente a um elevador. Depois, o presidenciável parte para outros eventos com lideranças religiosas, mas em Ribeirão Preto ainda, no estado de São Paulo. Também em São Paulo, Renan Santos, que tem entrevistas com a imprensa e também terá um encontro às 18h, em frente a uma instituição de ensino muito ligada ao ensino de economia. Vai se encontrar com apoiadores perto das 18h. Flávio Bolsonaro não tem agenda pública, terá apenas uma live que ele faz todas as quintas-feiras. Ronaldo Caiado, também no estado de São Paulo, realiza entrevistas e às 18h estará na Zona Leste da cidade de São Paulo, em Itaquera, para visitar um projeto social. Romeu Zema, também outro candidato que vem muito à cidade de São Paulo, se encontra com representantes femininas, um encontro com mulheres na região dos Jardins. Está acontecendo agora, neste momento, depois tem entrevistas. Já o atual presidente da República, Luiz Inácio Lula da Silva, candidato à reeleição, tem compromissos em Brasília. Não são compromissos ditos como de campanha, mas sim da presidência da República. A gente vem comentando na programação da Bandeirantes, aqui no Manhã Bandeirantes, a temperatura alta na capital federal. É uma semana de esforço concentrado, além das informações de bastidores, aquelas que circulam no Supremo Tribunal Federal. Então, o atual presidente da República, realizando estes eventos na capital federal, ele tem feito nas últimas semanas as agendas de campanha entre sexta-feira, sábado e domingo. Deve ser uma tendência também nos próximos dias, esses os compromissos dos presidenciáveis buscando os votos para as eleições de 4 de outubro, pessoal.
7: Tá certo. E Augusto Cury com a agenda aqui. A gente deu ontem, inclusive, as pesquisas. A Quest é a segunda pesquisa, né, Sabino, em que ele cresce bastante.
0: Terceira.
7: A terceira pesquisa que ele cresce bastante depois da sua participação no debate da Band, né? E ele próprio, né? O próprio candidato diz que é graças à participação, porque até aquele momento muitos eleitores nem conheciam Augusto Cury, né? E aí acabaram, enfim, se identificando com ele. E ele, pelo menos nesse momento, em pelo menos três das pesquisas, assume o terceiro lugar, né?
0: E hoje tem Datafolha.
7: Tem Datafolha no fim do dia, né? Obrigada, viu, Luiz, pela
0: Valeu,
7: sua
0: Luiz.
7: Participação
0: Obrigado.
7: Aqui. Deixa eu dar a...
4: Valeu, gente, forte abraço.
7: Valeu. Já que a Júlia Firmino...

0: aqui da capital paulista foram assaltadas só nas últimas 24 horas, gente. 4 farmácias, pelo menos, em menos de 24 horas na capital. A sequência desse tipo de crime, obviamente, tem assustado tanto quem trabalha nessas farmácias quanto nós que consumimos, né? Inclusive, uma das imagens que a gente tem é uma mulher quando está saindo da farmácia e aí ali mesmo o bandido coloca a arma na cabeça dela e faz ela entrar. Os criminosos quase sempre roubam medicamentos de alto custo, como as canetas emagrecedoras. Ontem, para vocês terem noção, 3 homens armados entraram em uma farmácia na Avenida Guilherme do Bom Vilares, na Vila Andrade, zona sul de São Paulo, e anunciaram um assalto. E a gente sempre mostra que eles chegam, mesmo modus operandi, também de capacete, também com aquelas bags de entregas, assim como acontecem os assaltos, como foi comigo aqui levando o celular, como é com muita gente levando não só o aparelho, mas também a questão de levar as alianças. De acordo com a polícia, nesse assalto de ontem, na Vila Andrade, teve até troca de tiros com 2 criminosos durante a fuga. Um foi baleado, o outro preso, e com eles foram encontrados revólver calibre 38, 2 bolsas lotadas de cosméticos e canetas emagrecedoras, e uma moto também foi apreendida. E esse assalto de ontem, da Vila Andrade, aconteceu menos de 24 horas depois de um outro roubo em uma farmácia que fica ali pertinho, a 1,5 km do local, na mesma avenida. Naquele caso anterior, os ladrões não foram presos. Os funcionários contaram que eram 5 homens e que eles também tinham como alvo canetas emagrecedoras. Além desses 2 casos da Vila Andrade, um pertinho do outro, a gente teve a polícia registrando pelo menos outros 2 assaltos a farmácias entre terça e quarta-feira aqui na capital. Durante a madrugada, 2 homens foram presos enquanto roubavam uma farmácia em Perdizes, Zona Oeste. As imagens das câmeras corporais, inclusive dos policiais, mostram 2 agentes entrando no estabelecimento, rendendo os assaltantes. Em outro caso, na noite da terça-feira, uma situação parecida acontece também na Zona Oeste, mas dessa vez na Vila Madalena. Os criminosos chegam dizendo: tá aqui, ó, ele tá roubando, deita, deita, deita. Olha isso, gente. Um homem foi preso, 3 adolescentes apreendidos, e durante a abordagem, um dos policiais chegou a perguntar a idade de um deles, e um deles respondeu: 16. 16 anos. Essa é uma outra discussão que está parada, né? Não está nessa semana do esforço concentrado lá em Brasília, né? É, exatamente. Agora, a redução da maioridade penal. Ninguém fala sobre isso. Então, a maioria dos casos sendo registrada na Zona Sul, 27 assaltos. Zona Leste também, e 14 ocorrências entre a Zona Oeste e na Zona Norte, foram 8, gente. É muita gente. Ou seja, a moda que volta, né? Que vai e volta, mas a moda é sempre contra a gente. A arma tá na mão deles, né? Eles estão ali com capacete e entrando em farmácia, ou seja, farmácia. Como é que você entra numa farmácia segura? Eu já não entro mais em farmácia. Eu faço todas as pedidas pelo aplicativo.
1: Agora, Paula, 11h55, a gente vai sair para o último intervalo comercial e na sequência tem mais notícias, informação, prestação de serviço aqui no Manhã Bandeirantes.
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2: Bandeirantes, 11:56, reta final aqui do Manhã Bandeirantes. Em um evento no Tribunal Superior Eleitoral, o ministro André Mendonça disse que o trabalho das instituições será necessário para o sucesso das eleições. Em meio à crise no Supremo Tribunal Federal, que a gente vem acompanhando de perto, ele destacou a importância de todos os envolvidos no trabalho do Judiciário. Vamos ouvir.
3: Eu espero que o TSE tenha êxito e terá êxito nessa eleição, mas tenho certeza que o êxito tem como um ponto essencial a atuação das instituições que os senhores representam. Os senhores são muito importantes para o nosso país. E que Deus os abençoe nessa missão e que Deus nos abençoe também desse lado da mesa e todos que representam o Poder Judiciário, de modo especial o sistema de justiça como um todo, que nós possamos honrar a confiança que o principal, que é o povo, o cidadão, deposita, não só em nós, mas também em cada um dos senhores e das senhoras.
2: O chá de camomila está em dia, né? Porque o ministro está tranquilo ali,
4: ele
2: calmo,
4: é muito religioso, né? Ele é muito religioso. O Cláudio Humberto fala isso para a gente também.
5: Ou disfarça bem,
4: aqui.
5: Né?
4: É. Que ele, inclusive, a família teve que brigar para ele usar colete à prova de balas, porque ele sempre fala, ah, Deus me protege, Deus me cuida, mas nesse momento parece que a família venceu de aumentar a segurança ali do ministro do STF.
2: Bom, reta final aqui do Manhã Bandeirantes, não dá tempo para mais nada, agradecer mais uma vez o carinho, a audiência, a gente volta amanhã, né, Sabina e Paula?
5: O Manhã Bandeirantes volta amanhã às 10 da manhã, logo após o Jornal Gente. Para vocês, boa tarde, tchau Paula, tchau Gobato,
4: tchau. Tchau, Sabino. Tchau, Gobato. Obrigada pela sua audiência e pela companhia. Mais um dia. Aproveita esse calorzinho enquanto tem. Beijo.
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0: você aqui, é claro, na sua melhor frequência. Muito bom que você esteja a bordo da nossa Rádio Bandeirantes. Sim, estamos neste período ainda eleitoral, com este funil cada vez mais estreito, em busca, sim, da melhor escolha, que com certeza começa a ser efetuada no primeiro turno. Essa é uma questão interessante e é um período diferente para todos nós. Por isso, agradeço muito a sua participação, o seu carinho e a sua audiência nestes primeiros 25 minutos do programa aqui pelo nosso glorioso youtube.com/Rádio Bandeirantes Oficial. Peço também a sua paciência, a sua resiliência em relação à ideia de que todos estamos acostumados a que o programa comece pontualmente às 12 horas e este é um período diferente, pelo menos para a frequência. Mas continuamos cada vez mais fortes e mais perto um do outro para que a gente possa continuar a ter não só muita informação esportiva também aqui por este canal. É uma ideia interessante que a gente vai ampliando o nosso horizonte para que todos os espaços possíveis possam ser preenchidos. É um momento importante também para que a gente saiba que o funil ficando mais estreito, é importante todos conhecerem muito bem os seus candidatos, todos terem convicção de poder não só fazer a melhor escolha, mas aquela mais próxima. O primeiro turno existe exatamente para isso, para que você aproxime a sua vontade do melhor candidato, daquele que esteja mais próximo daquilo que você pretenda ser o melhor para a nação, para o seu estado e para o seu município. Vale sempre lembrar, neste primeiro turno que se aproxima, teremos eleições para presidente, para governador, para senador ou senadora, deputado federal e deputado estadual. É interessante entender também que o funil vai estreitando, mas é determinante que você tenha qualidade na sua escolha. Aliás, isso faz muito parte também do futebol, funil cada vez mais estreito em todas as competições, definições de Copa do Brasil nas semifinais, que por acaso só começam a ser disputadas em novembro. Interessante, há uma longa paralisação depois da definição de quartas de final para que as semifinais e a grande decisão elas possam ser disputadas. Definições também mais apropriadas para a Copa Libertadores da América, para a Sul-Americana e principalmente para este polarizado Campeonato Brasileiro. Sim, com Palmeiras e Flamengo, Flamengo e Palmeiras lutando cabeça a cabeça, e eu não tenho dúvida, esta luta vai até a 38ª rodada da competição. Então, para variar, esporte e vida se misturam, e se misturam de maneira muito interessante, se misturam de maneira, eu diria até, bem qualificada, para que o melhor verdadeiramente possa acontecer. É muito importante lembrar, nós não somos reféns de nada nem de ninguém. Nós somos responsáveis, sim, pelas nossas escolhas. Nunca se esqueça disso. Ser responsável pela sua escolha significa, sim, ter a ideia de que ela impacta sobre o seu ser, mas também cada escolha ela terá um impacto que amplia o horizonte. E eu torço muito para que esse impacto seja cada vez mais favorável. Não tenho a menor dúvida de que a nação brasileira ela busca estar hoje melhor do que foi ontem e amanhã melhor do que foi hoje. Mas para que essa busca realmente possa acontecer, cada um de nós depende de uma boa escolha. E boas escolhas normalmente têm como boa consequência um resultado maior e melhor. Isso vale para o esporte e eu não tenho a menor dúvida, vale também para as nossas vidas. Ótimo que você esteja por aqui, né? E é por aqui na sua Rede Bandeirantes. Sim, nestes primeiros 25 minutos, estamos juntos por aqui no youtube.com/Rádio Bandeirantes Oficial. Muito obrigado pelo seu carinho, muito obrigado pela sua participação, muito obrigado pela sua audiência. A partir de agora, vamos fazer o primeiro giro da nossa reportagem para você.
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0: Alô, Pedro Coy, meu produtor executivo, firme, forte e valente. Alô, Pedro, seja bem-vindo. Boa tarde.
2: É isso aí, Elia. Firme, forte e valente. Boa tarde para você, para todo mundo que nos acompanha aqui na Bandeirantes, no YouTube da Bandeirantes, abrindo mais um Nossa Área aqui, com mais classificados já a semifinal da Copa do Brasil. Ontem foram mais dois jogos, mais duas partidaças. Além, é claro, de Campeonato Brasileiro e muito mais coisa que rolou aí mundo afora. No Brasil, né, no país do futebol e também no resto do mundo. Mas é claro, a gente vai focar aqui no nosso Campeonato Brasileiro, porque o Flamengo venceu, encostou no Palmeiras e deixou o Mirassol numa situação muito complicada lá na parte de baixo da tabela. O Mirassol está empatado com o Vasco praticamente em todos os números ali. Gols marcados, gols sofridos, ou, consequentemente, saldo de gols. Vitórias, empates, só difere no número de derrotas, né? Número de jogos e número de derrotas. Tem a mesma pontuação também, ambos têm 25 pontos. Eles diferem porque o Vasco tem um jogo a menos, então necessariamente, né, tem um número de jogo a menos, não tem a mesma quantidade de vitórias, empate ou derrotas, e a diferença fica no número de derrotas. Por isso, dá pra gente dizer que o Mirassol, de certa forma, entrou ali no Z4 com a derrota para a equipe do Flamengo na noite de ontem, que venceu por 2-0. Rubro Negro chega aos 51 pontos e agora, assim como o Palmeiras, depende apenas de si para ser campeão brasileiro, né? Lembrando que por que que os dois times dependem apenas deles mesmos? Porque ainda tem um confronto direto ao longo do segundo turno do Brasileirão. Verdão, que também entrou em campo ontem, mas por outra competição, enfrentou o Santos, voltou a jogar contra o Peixe pela Copa do Brasil. Na semana passada tinha vencido por 3-0. Praticamente selou a classificação ali. Mas o Santos foi valente, entrou em campo ontem e tentou até o último segundo, mas não conseguiu furar o domínio defensivo de Abel Ferreira, que sabe montar um time com a vantagem no placar, né? O Abel sabe montar um time quando precisa buscar o resultado e também para segurar o seu resultado. Ontem, o Abel falou depois da partida: vou colocar Abel Ferreira na roda, porque é difícil ele fazer elogios. Mas ontem, ele elogiou David Oliveira Lacerda e no final ainda mandou um recado para o torcedor, não só palmeirense, mas do futebol brasileiro no geral. Quero ouvir Abel Ferreira.
3: Ok, peço desculpa, foi o que eu disse, peço desculpa. Realmente o meu protesto foi: porque é que tu não dás ao Neymar e ao GI dás? E disse: não, estás enganado. Eu dei ao GI pela sequência de faltas. Eu disse-lhe: peço desculpa então, porque o meu protesto não foi correto. Porque é que não deste ao Neymar e deste ao GI? E no último jogo, como tu disseste bem, um árbitro que eu conheço perfeitamente, que é jovem, o Gobi, nós sabemos que estamos a entrar, está à procura do espaço dele no futebol brasileiro, já nos arbitrou várias vezes no Paulista, mas vocês entendem que nós estamos a chegar a uma fase das decisões, e por falar em decisões, o Palmeiras está em todas as decisões, portanto... é normal que estes jogos sejam difíceis, sejam intensos, o Mirassol a lutar por pontos para não descer, o Palmeiras a lutar por pontos para ser campeão, e é normal que às vezes o extravasar, como aconteceu por exemplo na Conmebol, a mesma ação na Conmebol, vocês viram, eu chutei o microfone, uma ação antidesportiva, e fui multado, não me tiraram do jogo, fui multado, e vocês sabem muito bem que eu já fui julgado pelo STJD e levei 8 jogos, acho eu. Eu não matei ninguém. Já disse, eu vivo o futebol intensamente. E nós temos, muitas vezes, quando nós julgamos, Será que nós não temos o bom senso de perceber que eu não estou na rua? Deixem-me dizer-vos uma coisa. Eu chamo-me Abel Ferreira e sou ser humano. Vou cometer erros como todos nós.
4: O Abel, ele claramente cita aí, né, a questão do chute que ele dá na última partida da Copa Libertadores da América, né, no microfone, né, depois da classificação. Ele foi punido, evidentemente, por aquele chute, né, com uma multa, como ele mesmo disse. Muitas vezes o Abel perde, de fato, a linha aí em algumas questões, né. Acho que é o melhor treinador que nós temos aqui em atividade no futebol brasileiro neste momento. Não à toa conquistou tudo que conquistou. Claro, dá pra gente discutir aqui Arthur Jorge, dá pra gente discutir Leonardo Jardim e tantos outros nomes. O Pedro Gambassi me manda uma mensagem aqui falando que o chute foi contra o Mirassol. Tem razão, tá, Gambassi? Não foi contra o Cerro Porteño, foi contra o Mirassol e ele foi julgado pelo STJD e foi punido. Então, sim, o Abel, ele é o melhor treinador em atividade no Brasil, na minha opinião. De vez em quando ele passa do ponto, assim como todos os outros treinadores técnicos aqui do Brasil, grandes técnicos, já passaram alguma vez. E o mais importante é que, de alguma forma, ele se coloque nesse lugar de aceitar que também comete erros e de falar abertamente sobre isso, né? Eu tenho muitas críticas ao Abel, já falei muitas vezes aqui em outras vezes que estive no microfone da Bandeirantes, no microfone do Nossa Área, para falar sobre questões, sobre atitudes questionáveis do Abel Ferreira, né? Hoje, dei esse espaço aqui ao Abel, até porque acho importante a gente também falar do lado positivo do Abel Ferreira. Do outro lado, na partida de ontem, derrota no agregado, né? O jogo terminou 0-0, mas derrota no agregado para a equipe do Santos, que perdeu por 3-0 na semana passada, empatou ontem e deu tchau à Copa do Brasil. Minha opinião, antes de ouvirmos Cuca, acredito que a Copa do Brasil não era a prioridade do Santos. O Peixe ainda tem muito a disputar no Campeonato Brasileiro, briga contra o rebaixamento, ainda tem uma Copa Sul-Americana para disputar na semana que vem, dia 9, quarta-feira, às 7 horas da noite, contra a equipe do Atlético Mineiro, que avançou, inclusive, na terça-feira contra o Cruzeiro. Ontem ouvimos o técnico Eduardo Domingues. Mas, é claro, né, a torcida nunca quer uma eliminação, nunca quer cair fora de uma competição, principalmente para um dos seus grandes rivais, como é o caso do Santos e do Palmeiras. Quero ouvir o que tem a dizer Cuca sobre essa eliminação do Santos na Copa do Brasil para o Palmeiras.
5: Mas é a realidade, né? Não é nem uma situação que a gente queira, é a realidade. Ele está fora, provavelmente, não sei, do próximo jogo. E nós vamos ter que nos virar sem ele, como a gente nos viramos aí quando ele estava na Copa. E fizemos bons jogos, vamos trabalhar em cima disso mais uma vez. E amanhã reagrupar, como a gente sempre faz. Buscar o devido descanso a quem tem que descansar, o trabalho a quem tem que trabalhar, para estar numa boa condição para jogar domingo lá com o Internacional, um jogo decisivo também.
4: Que o Cuca, claro que o Cuca está falando nesse caso, né? Principalmente do jogo do Inter no fim de semana, né? Acabou de falar, o Santos joga às 4 horas da tarde do domingo, um jogo importantíssimo, duelo direto na parte de baixo da tabela, mas fala também do Neymar, que ontem sentiu um pouco, inclusive agora há pouco, né, há alguns minutos, o Neymar publicou nas suas redes sociais posicionamentos acerca dessas questões envolvendo a lesão dele, né, ele ter sentido o tornozelo a coxa na noite de ontem. Publicou primeiro, disse que infelizmente sentiu um incômodo na coxa, farei exames e espero que não seja nada, seguimos de cabeça erguida. E depois criticou o gramado da Vila Belmiro, disse que foi o pior gramado que a Vila já teve, cheio de buraco porque fizeram descompactação um dia antes. Além de jogar contra o adversário, nós jogamos contra o campo, escreveu o Neymar no seu Instagram, na sua rede social. Então, de fato, né, claro, isso é um debate que tem crescido muito no futebol brasileiro do gramado. O Neymar vira dúvida para a partida do fim de semana contra a equipe do Internacional em Porto Alegre, mas ontem o Santos anunciou a contratação de Rodinei, já tinha anunciado o Arthur. Cuca foi questionado sobre isso na entrevista coletiva, perguntado: e aí, os reforços vão jogar contra o Internacional, Cuca?
5: É, no próximo jogo o Rodinei não vai nem estar aqui, né? Ele vai chegar no fim de semana, mas para quarta-feira que vem, provavelmente. O Arthur já está treinando com os companheiros. O Arthur é um jogador polivalente também, ele faz segundo volante, ele faz a meia, ele dá dinâmica, ele dá velocidade à bola, né? Controle de jogo, ele vai ser muito importante para nós também. É... não sei se vai ficar por aí ou não, né? Mas de qualquer forma a gente está contente com esses dois reforços que vieram.
4: Tá aí então, Santos eliminado da Copa do Brasil para a equipe do Palmeiras, Verdão que encara a equipe do Vasco. Vasco que ontem enfrentou Vitória, voltou a vencer lá no Barradão, na casa do Rubro Negro. Eu quero colocar aqui na roda agora, já ouvimos dois personagens da primeira partida, né? Tanto o Cuca quanto o Abel Ferreira. Quero ouvir agora Jair Ventura. Ele foi questionado, ouvi inteira a entrevista coletiva do Jair Ventura, um técnico que eu particularmente gosto muito, acho que tem uma grande história, né, no futebol brasileiro, por Botafogo, agora mesmo no Vitória, já treinou outras grandes equipes aqui do nosso futebol também, mas tem deixado a desejar. São 4 derrotas seguidas. E eu quero ouvir o Jair Ventura falando sobre cobrança da torcida. O que está pegando aí em Salvador, Jair Ventura?
6: É verdade, 7 finalizações é muito pouco para o nosso time, né? Para a qualidade do nosso time. Temos que ver todos esses pontos, não só a derrota e também essas situações que são negativas, uma marca negativa, a gente tem que corrigir. Nós todos estamos aqui por causa da torcida. Nós todos da comunicação, eu desse lado e vocês desse lado, não tem nós... vocês da imprensa e nós desse lado, acho que todos nós somos comunicadores do futebol e todos nós devemos satisfações à nossa torcida. E eles são soberanos, eles têm sempre razão, porque nós estamos aqui por causa deles. Se não tivesse eles, você não tinha emprego, não teria meu emprego, nenhum de nós estaríamos aqui. Eles estão em toda razão. Quando as coisas não acontecem, as críticas têm que ser. E tem que ser assim mesmo. Eu não vejo problema em crítica, só que eu vou responder o que eu achar no momento que eu achar o que eu responder. Eu não vou você perguntar se o céu é rosa, eu não vou falar que o céu é rosa, eu vou achar o que eu acho. Mas sobre a pergunta que você me falou, o que eu acho justo, todas as críticas têm que ser justas. E pode ser em cima do treinador, que eu acho que também muito justo o treinador receber as críticas como é no futebol. Né? Ontem, o que aconteceu com o treinador do Cruzeiro? De quem foi a responsabilidade da eliminação? Vai ser sempre assim, cara. E eu estou preparado para isso. Só que, de repente, eu não vou responder tudo que vocês querem que responda. As críticas podem acontecer. Do mesmo tempo que você falou que eu não gostei, eu não levantei o tom em nenhum momento. O tom que eu estou tendo hoje foi o tom da última, foi o tom de todos os momentos bons e vai ser sempre o tom que eu tenho. Só que eu não vou responder o que querem que eu responda sem eu concordar com aquilo. Só que nesse momento eu tenho que responder que a torcida tem toda a razão, que são 4 derrotas consecutivas e tem que ser cobrado mesmo.
4: Tem que ser cobrado, mas acho importante também esse posicionamento do Jair Ventura de dizer: eu não vou responder o que querem, vou responder o que eu acho, e tá certinho o Jair Ventura assina embaixo essa declaração dele. Outro lado, felicidade e comemoração. O Vasco chega à sua segunda semifinal seguida de Copa do Brasil, dessa vez com Pedro Emanuel, um dos grandes treinadores do futebol brasileiro neste momento, já mudou a cara desse time do Vasco. Ainda não conquistou nada, muita calma nessa hora e pezinho no chão, mas todo trabalho tem, esse trabalho tem futuro, né, Pedro Emanuel?
7: Começa a faltar um bocadinho os adjetivos para poder definir aquilo que é a capacidade que esta equipa tem demonstrado. Os jogadores sempre disponíveis, jogamos 3 em 3 dias, mas sempre com um espírito. Eu já sei que vocês vão dizer que o Vitória esteve abaixo daquilo que era esperado, porque efetivamente nós tivemos algumas dificuldades iniciais. O jogo não começou fácil, nós sabemos que o Vitória começa forte, 2 eliminatórias anteriores de revirada, não é? Portanto, que vinha de uma desvantagem fora e conseguiu virar a favor. Flamengo e Atlético Paranaense, e isso dava-lhes alento. E nós viemos cá simplesmente para ganhar, não viemos para assegurar o resultado que vinha da primeira mão, e acho que isso é um grande mérito da mentalidade com que os jogadores encararam. Sofremos inicialmente, sem dúvida, a Vitória empurrou-nos para trás, soubemos defender, soubemos sofrer. E aqui e ali fomos ganhando um bocadinho de confiança num relevado também, que num gramado que também não está muito, muito fácil para as duas equipas, mas conseguimos ao longo do tempo sustentar as nossas saídas com critério, com qualidade, e acho que desde sempre tivemos oportunidades, desde a primeira parte, bola no poste, bola na trave, oportunidades consecutivas, e foi pena só termos definido no final, porque também precisávamos de gerir um bocadinho este esforço em campos, em relevados, em gramados tão pesados. Precisamos nesta fase da época também começar a gerir um bocadinho aquilo que é o esforço, mas a equipa demonstrou, os jogadores demonstraram vontade de quererem estar presentes em todas as competições, e mais uma vez pelo terceiro ano consecutivo, se não estou em erro, estamos presentes nas meias finais da Copa do Brasil, que é de facto, tem de ser um orgulho para o clube. Independentemente daquilo que aconteça no campeonato, esta é uma competição especial naquilo que é o futebol brasileiro, e eu tenho muito orgulho em poder fazer parte desse momento histórico de pelo terceiro ano conseguimos chegar às meias finais.
4: Meias finais, relvado, interessante ver, né, essa diferença que o português brasileiro tem para o português de Portugal. Relvado é gramado, né, e meias finais, evidentemente, semifinais. Parabéns ao Pedro Emanuel, que consegue colocar o Vasco pela segunda vez seguida na semifinal da Copa do Brasil. Boa sorte a ele, boa sorte também ao Abel Ferreira, dois treinadores portugueses. Do outro lado da chave, também teremos mais um treinador estrangeiro, né, são quatro treinadores estrangeiros nas semifinais da Copa do Brasil. Isso já é definido, porque mesmo que o Grenal aconteça hoje, tanto o Grêmio quanto o Inter têm treinadores estrangeiros. Quero colocar aqui na roda Luiz Castro, treinador do Grêmio, muito pressionado e que precisa de qualquer forma avançar hoje. Quero ver o que ele tem a dizer sobre o clássico Grenal desta quinta-feira.
8: Vamos ter três dias até ao clássico para recuperar, e contamos muito com uma força que é da nossa torcida. A nossa torcida é uma alma muito grande que nós temos no nosso estádio. Contamos muito com eles para nos um ou outro problema que possamos ter a nível físico, que a nossa torcida nos puxa, como hoje nos pôs para cima em momentos extremamente difíceis do jogo, nos entregou-se por completo ao jogo e ajudou-nos muito a vencer o jogo, e vamos contar muito com essa torcida na quinta-feira no jogo dos quartos final da Copa, para levarmos de vencida aquilo que queremos, que é a eliminatória, e passarmos à meia final.
4: De um lado, um treinador muito pressionado, porque tem um elenco caro, que é esse time do Grêmio, e ele não consegue fazer o time jogar bola, ou pelo menos ainda não conseguiu fazer nesse ano de 2026. Do outro, um treinador com um elenco limitadíssimo, que conseguiu fazer bons jogos pontuais contra Flamengo, contra Palmeiras, mas não engrena. É o caso do uruguaio Paulo Pezzolano, que fala: esse time precisa começar a fazer gols.
9: Hoje eu me senti identificado, que até o último segundo o time, depois de haver jogado quinta-feira, que vinha muito cansado, foram até o final, tivemos para empatá-lo, e seguimos errando esses goles que ficam aí, desde o começo do campeonato, e isso não tem explicação, assim que nada, essa bola tem que começar a entrar, impossível que continue todo o campeonato assim. Así que trabajaremos para que entren a la quinta-feira, ¿sí? Sabemos que es un juego difícil, de visita, todo, mas es un Grenal y necesitamos pasar. Y después, sin duda, necesitamos ganar en el brasileiro. Ya no tiene más margen, ¿eh? Hay que comenzar a ganar.
4: Precisa mesmo começar a ganhar no Campeonato Brasileiro. E hoje, se o Grenal é obrigação para Luiz Castro e para toda a comissão técnica, direção e jogadores do Grêmio, principalmente por conta da pressão de mais de 50 mil pessoas na arena, ele também é obrigação para jogadores do Inter, comissão técnica, direção, principalmente do Colorado. Grenal, a partir das 8 horas da noite desta quinta-feira, tem transmissão da Bandeirantes. Você vai acompanhar tudo aqui com a gente para a definição do último semifinalista da Copa do Brasil. Quem pega o Galo? Grêmio ou Inter? Você vai ficar sabendo de tudo daqui a pouquinho. Inclusive, deixa eu colocar aqui na roda agora. Eu vou me despedindo, me despeço de vocês e chamo Elia Júnior, o mestre que comanda esse programa todos os dias para você.

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11: Olá pessoal, boa tarde, estamos juntos sempre, pra você aqui é claro, na sua melhor frequência. A partir de agora, estamos unindo a maior e melhor rede de rádios do Brasil. Estamos nesta quinta-feira, dia 3 de setembro, é importante lembrar que sim, por mais bem intencionados que cada um de nós seja, por mais qualificados que cada um de nós sejamos, a gente precisa entender que nem sempre vamos conseguir atingir o nosso melhor objetivo. Nem sempre vamos tomar as melhores decisões. A grande questão é entender que sim, fizemos o nosso melhor, cada qual dentro da sua possibilidade, cada qual dentro do seu espectro. Você dorme, coloca a cabecinha no travesseiro, entendendo que fez o melhor dentro das suas possibilidades, dentro das suas condições, dentro da sua estrutura. Às vezes o resultado vem, em outros casos não. E isso é muito interessante quando a gente aborda, por exemplo, o Cruzeiro. O Cruzeiro tem um presidente poderoso. O Cruzeiro tem o Pedrinho, que é não só o presidente, como o dono do Cruzeiro. E é o dinheiro dele que arde quando as más decisões são tomadas. E até aqui, ele tem feito tudo para que o Cruzeiro possa estar no topo da cadeia futebolística deste país. E por quê? Porque o investimento tem que ser diretamente proporcional ao resultado. Só que nesta temporada, apesar de ter um super qualificado treinador, e este é o caso do Arthur Jorge, e apesar de investir 35 milhões de reais todos os meses na folha salarial da comissão técnica e dos seus jogadores, o Cruzeiro não consegue avançar à semifinal da Copa do Brasil. E a partir de agora, terá apenas e tão somente o Campeonato Brasileiro como meta. Isso significa o quê? Que todo o dinheiro investido foi por água abaixo? Não. Significa que nem sempre, por maior e melhor que seja a sua intenção, por maior que seja o seu investimento, você vai ter capacidade de atingir o resultado. E aí passa por uma questão que é muito determinante: o poder da escolha. E neste caso, o técnico Arthur Jorge erra. E quando ele erra, o Cruzeiro paga caro pelo seu erro. Ou seja, você não pode substituir os três jogadores mais importantes da equipe ao mesmo tempo. Ainda que a sua equipe tenha ficado com um jogador a menos, ainda que a sua equipe tenha uma pequena vantagem de 1-0, e você tem que ter a capacidade de entender como levar esta vantagem até o final. Algo que, infelizmente para o torcedor do Cruzeiro, infelizmente para o Pedro Lourenço, o poderoso presidente da SAF lá do Cruzeiro de Belo Horizonte, as decisões erradas tiveram custos muito elevados. Ótimo que você esteja por aqui, né? 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
2: Lá vamos nós, firmes, fortes e valentes nesta quinta-feira 3, para que você possa continuar a ter a melhor informação esportiva. Bora girar a melhor reportagem do rádio esportivo do Brasil para você.
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2: Começamos com o Corinthians. Corinthians que pede passagem. Corinthians que tem um tempo para se reciclar e entender o que é que aconteceu nas últimas partidas. Por que derrotas consecutivas? Por quê? Porque perdas dolorosas. Alô, Luiz Fabiani, seja bem-vindo, boa tarde.
3: Oi, Elia, boa tarde a você e a todos que acompanham nossa área na Bandeirantes. O Corinthians segue buscando a negociação de um atleta para conseguir atingir a meta orçamentária estabelecida no começo do ano de 151 milhões de reais com repasse de direitos econômicos. E a bola da vez é Breno Bidon, que foi procurado ainda ontem pelo Beşiktaş da Turquia, que pretende levar o jogador ainda nesta janela, que no caso do país turco se encerra no próximo dia 4 de setembro. E o Corinthians, é claro, faz jogo duro por se tratar talvez do jogador mais valioso do elenco. A sinalização de valores, por enquanto e de acordo com informações já divulgadas, fica em torno de 12 milhões de euros fixos, com mais 6 milhões parcelados. Desta forma, o Corinthians vê com bons olhos a negociação por conta do alto valor que seria pago de maneira imediata ao Corinthians, que precisa honrar com alguns compromissos nas próximas semanas. Como, por exemplo, os 3 transfer bans aos quais está submetido e também a parcela a ser paga à Caixa Econômica Federal em 28 milhões de reais.
1: Corinthians.
2: Lá vem o Palmeiras, que só sobe a ladeira. Impressionante como o time do Palmeiras ontem teve a capacidade de controlar o jogo. Teve o entendimento que numa decisão de 180 minutos... se você já alavancou a sua classificação nos primeiros 90, a única coisa que você não pode fazer na segunda parte desse espetáculo é errar na mão, é não entender que a sua classificação está assegurada, que o risco tem que ser corrido pelo adversário e não por você. Palmeiras foi, mais uma vez, brilhante, inteligente, competente. Por isso, está nas semifinais da Copa do Brasil. Alô, Bruno Migliozzi, boa tarde.
4: Fala, Elia, tudo bem? Boa tarde, abraço pra você, pro amigo ligado aqui na Bandeirantes durante a nossa área, chegando com as informações do Verdão, classificado para as semifinais da Copa do Brasil pela 10ª vez em sua história e quer buscar o seu 5º título. A última vez em que esteve na semifinal foi em 2020, o Palmeiras terminou campeão. E outra, em sempre que passou pelo Santos, 98-2015, também levantou a taça. Mas ele agora muda o foco. O Palmeiras pensa no Campeonato Brasileiro e tem uma preocupação ainda antes disso. Isso porque amanhã, sexta-feira, está marcado o julgamento do técnico Abel Ferreira no STJD. O técnico vai ser julgado por conta daquele chute no microfone e pode pegar até 6 jogos de gancho, de suspensão e quem sabe ficar fora do duelo contra o Botafogo, que acontece nesse domingo pelo Campeonato Brasileiro fora de casa no Rio de Janeiro. O Verdão tem apenas 1 ponto com a vitória do Flamengo para cima do vice-líder e sabe que não pode mais vacilar na competição. Segue vivo em 3 frentes, líder do brasileiro, mas tá funilando e complicando a vida do Palmeiras em 2026, Elia.
1: Palmeiras!
2: E o São Paulo também tem um período para poder refletir. É ou não é, PDV? Seja bem-vindo, boa tarde.
5: Boa tarde, Elinho. Um abraço para você, para o amigo ligado aqui no Nossa Área. O presidente do São Paulo acusa Olten Aires, presidente do Conselho, de atrapalhar o processo para que o acordo entre Tricolor Paulista e Ticketmaster saia o mais rápido possível. O próprio Maciz admitindo em áudio vazado que depende desse valor de empréstimo de 110 milhões por parte da empresa para quitar os atrasados com o elenco. Mas segundo o Maciz, através de uma nota, Olten está atrapalhando esse processo, criando ali uma comissão com membros da oposição para analisar ponto a ponto dessa situação. Enquanto a Nilce também, segundo o Maciz, trabalha para atrapalhar esse acordo, empresa que chegou aí praticamente até a reta final também querendo assumir essa administração dos ingressos em jogos do São Paulo no Morumbi, mas que, segundo a diretoria, não teria formalizado uma proposta, apenas apresentado o PowerPoint, e também que deve R$36 milhões ao governo de Minas Gerais por conta da cessão da Arena Independência. Segue a guerra política no São Paulo, que passa o chapéu para pagar o elenco até o final de setembro.
1: São Paulo.
2: Descendo a serra com as informações do Santos, que sim, entendeu que a perda nos primeiros 90 minutos, a derrota por 3-0 para o Palmeiras, jogando na casa do Palestra, era uma derrota que muito, de maneira quase, eu diria, impossível, esta derrota seria revertida. Não existem remontadas deste tamanho, principalmente quando você não tem a competência de ser melhor do que o seu adversário. Lá vem o Santos! Oi, Everton Ramos, boa tarde!
6: Oi, Elia, tudo bem? Boa tarde para você, para o ouvinte ligado com a gente aqui no Nossa Área. Não deu para o Santos, mesmo com muita festa e aplausos do torcedor após o apito final do árbitro. O Santos está eliminado da Copa do Brasil, 0-0 na Vila Belmiro, mas o saldo foi ainda mais negativo, já que Neymar saiu durante o intervalo com uma lesão na coxa direita, ou seja, desfalque para o Santos na sequência difícil da temporada. Já tem duelo direto contra o Inter domingo no Beira-Rio e já sem o camisa 10. Em contrapartida, para este duelo, Cuca já deve ter a estreia de Arthur. Rodinei, o segundo contratado nesta janela de meio de ano, deve chegar à Baixada Santista só no meio da próxima semana, Elia Júnior.
1: Santos!
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8: A Conmebol anunciou nessa semana uma multa ao Rosário Central da Argentina de $100 mil, cerca de R$500 mil na cotação atual, pelas ofensas racistas de torcedores do time argentino no jogo de ida das oitavas de final da Copa Libertadores contra o Corinthians no começo de agosto. O Comitê Disciplinar da Conmebol puniu o clube com base no artigo do Código Disciplinar, que prevê multa a qualquer associação, membro ou clube cujos torcedores insultem ou atentem contra a dignidade humana de outra pessoa. O valor da multa aplicada ao Rosário Central é o mínimo previsto no artigo. Foi o caso com o goleiro Hugo Souza, que relatou ter sofrido ofensas racistas vindas das arquibancadas no duelo na Argentina.
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2: Estamos juntos hoje, sempre, nesta quinta-feira. Sim, quinta-feira, aonde teremos mais uma definição. Quinta-feira de muita expectativa em relação àquilo que vai acontecer no extremo sul do país. Até porque esta é uma quinta-feira que vai determinar se é o Grêmio de Futebol Porto Alegrense ou o Internacional, qual dos dois avançará a semifinal da Copa do Brasil. Momento muito delicado para Luiz Castro e Paulo Pezzolano. Eu tenho a ideia e, mais do que isso, tenho quase a convicção de que aquele que sair derrotado do jogo de hoje, muito provavelmente também estará demitido do cargo. Acho complicada a ideia de que o Internacional possa manter o Pezzolano fora da Copa do Brasil e extremamente mal no Campeonato Brasileiro. O mesmo vale para o caríssimo Luiz Castro, que é um dos treinadores mais bem pagos do futebol brasileiro, que sim, tem multa contratual, mas um momento, principalmente em caso de desclassificação, será, na minha opinião, praticamente irreversível. Ótimo que você esteja por aqui, né? Alô, meu caro Abel Ferreira, mais uma classificação assegurada. Alô, Abel, é você.

0: No último jogo, aí perdemos, está tudo mal. O que é que aconteceu? Está tudo bem. E cabe-nos a nós, dentro do clube, saber onde estamos, para onde vamos e as dificuldades que vamos ter. Como te disse, estamos em todas as competições, não vamos abdicar nenhuma, vamos arriscar tudo o que temos que para arriscar. Como te disse, ainda bem, o maior risco que eu fiz foi atravessar o Atlântico sem saber o que é que eu ia apanhar aqui, só como eu sou um homem de fé e acredita muito, e sou um homem grato a tudo o que a vida me proporciona, as coisas depois acontecem quando tu trabalhas mais que os outros. Está bem?
1: Já que estamos com a ideia de que sim, a Academia Portuguesa, pelo menos o que diz respeito à função de treinador de futebol, ela chega com muita força ao futebol brasileiro. É bem importante também destacar a grande conquista do Vasco da Gama. Vasco que jogou e venceu em 180 minutos o Vitória, tanto na ida quanto na volta. 2-0 ontem para carimbar a sua passagem às semifinais da Copa do Brasil. Alô, Pedro Emanuel, parabéns.
2: Começa a faltar um bocadinho os adjetivos para poder definir aquilo que é a capacidade que esta equipa tem demonstrado. Jogadores sempre disponíveis, jogamos 3 em 3 dias, mas sempre com um espírito. Eu já sei que vocês vão dizer que o Vitória esteve abaixo daquilo que era esperado, porque efetivamente nós tivemos algumas dificuldades iniciais. O jogo não começou fácil, nós sabemos que o Vitória começa forte. Duas eliminatórias anteriores de revirada, não é? Portanto, que vinha de uma desvantagem fora e conseguiu virar a favor, Flamengo e Atlético Paranaense, e isso dava-lhes alento. E nós viemos cá simplesmente para ganhar, não viemos para assegurar o resultado que vinha da primeira mão, e acho que isso é um grande mérito da mentalidade com que os jogadores encararam. Sofremos inicialmente, sem dúvida, a Vitória empurrou-nos para trás. Soubemos defender, soubemos sofrer, e aqui e ali fomos ganhando um bocadinho de confiança num relevado também, que não, num gramado que também não está muito, muito fácil para as duas equipas, mas conseguimos ao longo do tempo sustentar as nossas saídas com critério, com qualidade, e acho que desde sempre tivemos oportunidades, desde a primeira parte, bola no poste, bola na trave, oportunidades consecutivas, e foi pena só termos definido no final, porque também precisávamos de gerir um bocadinho este esforço em campos, em relvados, em gramados tão pesados. Precisamos nesta fase da época também começar a gerir um bocadinho aquilo que é o esforço, mas a equipa demonstrou, os jogadores demonstraram vontade de quererem estar presentes em todas as competições, e mais uma vez pelo terceiro ano consecutivo, se não estou em erro, estamos presentes nas meias finais da Copa do Brasil, que é de facto, tem de ser um orgulho para o clube, independentemente daquilo que aconteça no campeonato. Esta é uma competição especial naquilo que é o futebol brasileiro, e eu tenho muito orgulho em poder fazer parte desse momento histórico de pelo terceiro ano conseguimos chegar às meias finais.
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6: Timão comunicou que está tudo certo com a negociação da zagueira Letícia Telles para o Al-Qadsiyah da Arábia Saudita. A transferência tornou a defensora a maior venda da história do clube no futebol feminino e a segunda maior do Brasil na modalidade. A primeira no Brasil pertence a Amanda Gutierrez, que deixou Palmeiras e se transferiu para o Boston Legacy. A Letícia estava no Corinthians desde 2025, tem 39 jogos e acumulou 2 títulos na trajetória dela. No comunicado também, o Timão agradece por todo esse tempo da Letícia, né, nessa trajetória aí dentro das Brabas, e deseja sorte no futuro da zagueira.
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7: É isso, chegando ao final de mais um Nossa Área para você. Boa tarde, fiquem com Deus e boa sorte.
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10: Olá, minha gente querida, muito boa tarde para todos vocês, felizmente ligados aqui na Bandeirantes. Começa mais um Bora Brasil comigo, com a Ana Paula Rodrigues, com a Maria Eugênia Kutait na produção e, é claro, felizmente com todos vocês. Quinta-feira já, hein, minha gente? Hoje é um dia meio que... complicado para muitas pessoas. Eu ouço dos meus amigos de trabalho que é o dia de maior cansaço. Quinta-feira é aquele dia que bate uma leseira, bate aquele cansaço e
11: tal. Aí é mesmo.
10: Não que não haja na sexta, mas na sexta sua cabeça já tá voando, né? A sua cabeça já tá lá na frente, só esperando terminar o expediente já para entrar no final de semana, seja de trabalho ou não. Então hoje na quinta, eu sei que mesmo com esse cansaço aí junto com você, vamos tentar dar uma animada. Não à toa, quinta-feira é conhecida também como um dia em que a galera gosta de aproveitar a noite. Eu nunca fui desse, sabe? Porque normalmente, se você vai para a noite na quinta ou faz alguma coisa diferente, um pouco mais audaciosa na quinta-feira, na sexta você acaba penando. E eu estou cada vez mais com a ideia de me preparar para o final de semana. Isso significa, sabe o quê? Às vezes nem curtir tanto a sexta para você começar bem o sábado, sabe? É, sabe o que, que é isso, né? Reflexo de cabelo branco.
11: Isso que eu
10: reflexo
11: ia falar.
10: De que a idade tá avançando. Eu tô naquela de, eu vou dormir bem de sexta para sábado, pra eu acordar bem no sábado e começar ali diferente.
11: Isso é muito DNA.
10: Isso, e dormir bem...
11: Data de
10: bem,
11: nascimento antiga.
10: E dormir bem significa você comer ali dentro... da regrinha que você come a semana inteira, sem encher muito a pança, dormir num horário limite de 10h30 a 11 horas, se hidratar bem para você acordar legal no sábado, né?
11: Pô, basicamente você quem faz as sextas, a mesma coisa que eu faço para acordar cedo no sábado e correr.
10: Então, cara, quem diria que eu chegaria
11: a isso? Você já tá pronto
10: para
11: ser um atleta de novo.
10: Não, e essa semana eu não fiz nada, sabia? Não pude fazer nada de exercício, de nada, tô só na boa aí. Fiz exames agora há pouco.
11: E aí?
10: Ainda bem, muito bom poder fazer exame, ter condição de fazer exame. Eu sempre comento com vocês, tem que fazer, tem que ir atrás, tem que fuçar, sabe? Quando não acha nada, top de linha, agradeça, levanta as mãos pro alto. Agora, quando acha, é trabalhar para resolver. Felizmente, acho que deu tudo certo, ainda não vi o resultado, mas deve estar tudo ok. Se Deus quiser, tudo vai seguir fluindo do jeito que... sempre fluiu da melhor forma possível. Então é isso, gente. Eu almocei rapidão hoje, sem a minha amiga Ana Paula Rodrigues.
11: Me largou.
10: Nós dividimos a mesa todas as tardes ali, manhãs, na realidade, porque a gente almoça igual os amigos e amigas da roça. O almoço no horário da roça, sabe que horário começa, Ana? Começa ali 10 horas. 10, 10 e meia. O cara que almoça tarde na roça é 11 horas. Porque madruga, né? 3 horas da manhã, 3 e meia já tá de pé, normalmente para tirar o leite e tal. E não é todo mundo que tem o hábito de tomar café da manhã. Eu conheço um monte de gente que é do campo, que trabalha no campo, acorda na madruga, só toma o pretinho. Só manda o café seco para dentro,
11: consigo,
10: sabe?
11: Não.
10: Só ele mesmo, e depois espera o almoço. Mas também quando chega no almoço é aquele leão para comer, né? Pega um prato fundo, de preferência aquele Duralex, aquele marrom fundão mesmo. Lembra do Duralex?
11: Claro, como esquecer? Minha avó usou muito.
10: O Duralex fundo e assim, o mesmo tanto que tem pra baixo, tem pra cima. Então imagina, fica igual um disco voador, né? Você pega o prato lá, igual o disco voador, já mete a colherzona e manda pra dentro.
11: Ei, delícia.
10: Aí tem que esperar a janta e de novo a mesma coisa. Fala que não é. Você que é do campo, que trabalha no campo, que tem uma função legal pra caramba, que é produzir alimentos, né? Como eu respeito vocês, como eu respeito quem se dedica a essa função nobre, principalmente porque vocês não têm o reconhecimento que deveriam ter. O Brasil devia não só ficar batendo no peito e falando, pô, nós somos os maiores produtores, exportadores de alimento, o Brasil produz alimento para o mundo inteiro e tal. Além de bater no peito, deveria respaldar muito mais quem está no campo, né? Muitas das vezes o cara do campo ele chega a ser até marginalizado. Vocês já viram? Chegou um momento em que isso aconteceu mesmo. De, derruba tudo quanto é árvore, são devastadores, são inimigos da natureza. Muito pelo contrário. Se tem alguém que respeita o campo e precisa cada vez mais do campo bem, esse alguém é quem lá está. O que aconteceu de mudança radical ao longo dos anos aqui no Brasil, com devastação do meio ambiente e tal, foi um processo de reorganização em que quase ninguém sabia de quase nada. A informação ela é recente para a gente. Agora mesmo, nos últimos tempos, que todos nós passamos a entender a importância que há na preservação. E pode ter certeza, o homem do campo, melhor do que ninguém. O homem e a mulher, quando eu falo homem, é um hábito até que eu preciso trocá-lo, um hábito equivocado, antiquado, eu diria. O profissional do campo, ele entende melhor do que ninguém que ele tem que ter aquele ambiente dele pulsante, legal, preservado. Quantas propriedades que eu passei, que as vi degradadas, principalmente quando falamos de nascentes, e hoje eu passo e eu vejo pelo menos a área de nascente cercada e reflorestada. Quando que eu imaginei ver isso, gente? E hoje, acho que não somente eu, mas você que nos acompanha, muitos de vocês são prova disso, há essa cultura, sim. E quando você seca uma área de nascente, que é algo tão importante, né? Você permite ali um renascimento. Eu vi esses dias algo nesse sentido, perto de uma propriedade que eu frequento, em que a água começou a aflorar depois de umas 2 décadas, mais ou menos. Exatamente por isso, por fazer um reflorestamento, isolar a área e não permitir mais ali a passagem de animais. Então, um abraço bem carinhoso a todos vocês que estão no campo nesse momento, acompanhando o Bora Brasil.
11: Bora lá então, 1:08, vamos para os destaques de hoje. A Procuradoria-Geral da República fecha um acordo de delação premiada com um empresário que teria sido usado por Daniel Vorcaro para fazer repasses para a produção do filme Dark Horse. O documento foi enviado ao STF para análise. Em São Paulo, 2 suspeitos de comandar um esquema de corrupção na Secretaria da Fazenda são presos. Entre eles, André Vaz, ex-diretor-geral executivo da Administração Tributária, 3º na hierarquia da Secretaria. No litoral, agentes miram um esquema de lavagem de dinheiro do PCC e o favorecimento na compra de quiosques na Praia Grande. O valor movimentado chegou a R$1 bilhão. O Rodoanel Norte será entregue apenas em dezembro. A previsão anterior era de que o último pedaço pendente do anel viário ficasse pronto neste mês. No capítulo de hoje da série especial do Bora Brasil sobre eleições, vamos explicar a função de um governador. As atribuições vão desde gestão financeira à apresentação de projetos de lei. Tempo firme em São Paulo nesta quinta-feira, com calor agora à tarde. Nova frente fria começa a mudar o tempo na virada de sexta para sábado. Trânsito travado na marginal do Tietê, sentido Ayrton Senna, do Cebolão até a Ponte das Bandeiras. Nas estradas, uma obra na Regis Bittencourt, na altura de Embu, deixa o caminho para São Paulo muito difícil. O aeroporto de Congonhas tem o espaço para táxis ampliado para 52 vagas e mais 100 que poderão ser usadas no bolsão do terminal. A mudança vai valer assim que a sinalização no aeroporto for atualizada. Setembro dá início ao calendário oficial do licenciamento de caminhões no estado de São Paulo, com os veículos de placa final 1 e 2. O licenciamento de carros já está valendo, né? E segue em andamento, nesse caso para os carros com finais 5 e 6. Por causa de obras de recapeamento, os contornos da Tamoios, em Caraguatatuba, vão permanecer fechados até às 7 da noite de hoje. Até lá, quem vem do contorno norte em direção à Serra Nova ou ao contorno sul será desviado para uma saída da região.
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15: Tem ocorrência na Marginal do Pinheiro, sentido Interlagos, na metade da Raia Olímpica da USP. Trecho entre as pontes Jaguaré e Cidade Universitária. Congestionamento já chegou ao Cebolão. Impacta também a pista local. Então, o melhor é a partir da Ponte dos Remédios, final da Tietê, acessar Gastão Vidigal e professor Fonseca Rodrigues. Caminho livre agora. 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
15: A marginal do Tietê, no sentido da rodovia Castelo Branco, tem a pista expressa muito pesada desde a ponte do Tatuapé até a aproximação a Cruzeiro do Sul. Central e local, melhores opções. A expressa volta a ter pontos de parada na altura da ponte do Limão e também na aproximação à freguesia do Ó. Central e local garantem bom caminho até o Cebolão. 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
10: já de volta aqui com o Bora Brasil às 13h15. Muito obrigado a vocês pelo carinho. Por favor, mande as mensagens para cá que nós prometemos que daqui a pouquinho faremos uma rodada no 11 999 048756. A Maju tá pedindo passagem, Ana.
11: É isso, Maju Arruda Leite está aqui com a gente com as informações daquela operação que o Ministério Público realizou hoje em São Paulo. Mais uma contra fraudes envolvendo a Secretaria da Fazenda de São Paulo. Diga aí, Maju, boa tarde para você.
10: Oi, Maju.
21: Oi, Ana, Joel, uma boa tarde a vocês, boa tarde a todos. Essa é uma nova etapa da investigação sobre um suposto esquema de corrupção dentro da Secretaria da Fazenda do Estado de São Paulo. Essa operação de hoje, é um desdobramento da Operação Ícaro, que aconteceu em agosto de 2025. Hoje, o resultado foi dois investigados presos. Um deles é apontado pelo Ministério Público como líder de um núcleo privado dessa organização criminosa, o que seria o advogado, e o outro é o André Weiss, ele que ocupou o cargo de diretor da Secretaria da Fazenda e deixou o cargo em maio agora de 2026. Então, o que é suspeita, de acordo com o Ministério Público, que eles cobravam propina para liberar créditos de ICMS. Então, transformavam um procedimento normal em um esquema de pagamento por fora. O valor dessa propina era geralmente calculado sobre o total do crédito que seria liberado. Então, segundo a investigação, esses pagamentos variavam de 1 a 10% do valor do crédito. Então, quanto maior o crédito liberado, maior seria a propina cobrada. Em relação a essa operação, o governador de São Paulo, Tarcísio de Freitas, comentou a isso. Ele disse que a Secretaria da Fazenda, que começou essa investigação em conjunto com o Ministério Público, inclusive ele foi afastado depois do início dessa investigação por parte da Secretaria da Fazenda, e também disse que não vai aceitar mais desvios.
0: Quem se envolver, quando a apuração mostrar responsabilidade, mostrar envolvimento com o crime, pode ter certeza que a gente vai ter a punição na esfera administrativa com a demissão e na esfera penal com a apresentação à justiça para que eles respondam pelos crimes. Então a gente não vai tolerar desvios, hipótese alguma, seja o órgão que for. Desvios de policiais vão ser punidos severamente, desvios de fiscais da Receita. Onde tiver corrupção, nós vamos combater.
21: Segundo Tarcísio de Freitas, desde essa operação Ícaro, em 2025, em agosto, 5 funcionários da Fazenda já foram demitidos, outros 6 estão no processo administrativo disciplinar e 17 servidores foram afastados. Essas declarações do governador e também do candidato à reeleição, Tarcísio de Freitas, foram dadas durante uma visita, hoje pela manhã, no trecho final do Rodoanel Norte. Lembrando que o primeiro trecho foi inaugurado em dezembro do ano passado, o primeiro trecho que conecta as rodovias Fernão Dias e Presidente Dutra, e esse segundo trecho, o trecho final, que vai completar o Rodoanel Norte, tem 20 quilômetros, atravessa os municípios de São Paulo, Guarulhos e Arujá, e de acordo com o candidato à reeleição, Tarcísio de Freitas, esse trecho será inaugurado em dezembro.
0: A ideia a gente continuou na obra aí, a ideia é que no final do ano a gente possa entregar esse trecho como um todo, trecho completo, até Raimundo Pereira de Magalhães. Então a gente vai ter lá o acesso a Perus e o acesso ao Rodoanel Oeste. Então isso vai acontecer no final do ano.
21: Segundo o governador de São Paulo, Tarcísio de Freitas, 5 bilhões de reais foram investidos na conclusão dessa obra do Rodoanel. Volto com vocês.
11: Valeu, Maju.
10: Tchau, Maju.
11: Obrigada aqui pelas informações. Então tá aí, Rodoanel Norte. Tá faltando um pedaço do trecho norte, né? O Rodoanel foi entregue já um pedacinho pequenininho entre a Fernão Dias e a Dutra. E falta a maior parte dele, que vai da Fernão Dias até lá na Anhanguera, né? Que é o pedaço que vai tirar a maior parte dos caminhões da marginal do Tietê. Era agora, setembro, vão esticar um pouquinho mais. Mas quem já esperou mais de 30 anos, né, por um anel viário, que são mais alguns meses.
10: E que me interessa muito
11: eu
10: também.
11: Eu sei, interessa muita
10: Ele
11: gente.
10: Ele está para mim, assim como a Serra das Araras está para Ana Paula Rodrigues. Ô Ana, quando tem uma propriedade, imagina só uma região de centenas de alqueires na área rural. Aí acontece, por incrível que pareça, de às vezes não chover em uma determinada área. A chuva dá a volta, sabe? Chove, chove, chove e aqui ou ali não cai água. A gente fala na roça o seguinte, pô, deve ter uma cabeça de burro enterrado ali.
11: Já falei muito isso.
10: Já?
11: Já,
10: tem
11: opa.
10: A cabeça de burro enterrado. Então se aplica não só pra chuva.
11: Uhum.
10: Se aplica
11: alguma
10: pra outras
11: coisa tá dando
10: coisas.
11: Muito errada e é um negócio que não anda ali, ó.
10: Tem
11: uma
10: cabeça de burro enterrado. Então, deve ter uma cabeça de um burro gigante enterrado nesse Rodoanel aí no trecho norte. É impressionante, é inacreditável como é que essa obra, quando ela parece que vai, ela não vem.
11: É.
10: Quando ela parece que tá chegando, ela escapa mais.
11: Mas tá quase.
10: Tá agora.
11: Tá quase.
10: Pô, entramos no mês de setembro. Eu lembro que no ano passado a gente comemorou aqui. Ó, bateu o martelo, agora vai entregar o ano que vem, beleza? Aí nesse ano, entrega em setembro. Nesse ano, só que em setembro. Chega setembro, um novo prazo. Eu te confesso que não consigo mais acreditar, não.
11: É, então, tem que ter paciência. E olha, o governador de São Paulo falou sobre isso, né, como governador e também em agenda hoje, né, pública aqui em São Paulo. E a gente está acompanhando também a agenda do outro candidato ao governo de São Paulo, né, o candidato do PT, Fernando Haddad, que esteve em Santos e falou sobre os projetos de governo dele.
1: A gente sabe que a população 60 mais é a mais atingida por esse tipo de golpe por falta de familiaridade com o tipo de golpe que é dado por WhatsApp e tudo mais. Nós vamos fazer um convênio com o governo federal envolvendo o sistema financeiro para rastrear o caminho desse dinheiro. Tá certo? Mas nós vamos preparar também vários mecanismos para proteger a população idosa desse tipo de golpe. Então isso tudo vai para uma central só, uma central de informação para rastreamento de dinheiro e devolução dos valores subtraídos.
11: Tá aí, portanto, né, a ideia de tentar proteger um pouco mais os idosos dos golpistas. Eles são, sim, uma parcela significativa desses golpes. Aliás, Joel, por falar em operação, falar em golpes, vamos lá para Santos para falar também sobre a operação em andamento por lá. Porque daqui a pouquinho, agora 1h22, às 4 horas, a polícia e o Ministério Público convocaram os jornalistas para eles explicarem o que foi essa operação de hoje que aconteceu por lá, para investigar o envolvimento de agentes públicos na lavagem de dinheiro do PCC, disputa de concessões, inclusive envolvendo os quiosques lá da Praia Grande, que quando foram demolidos, né, para serem substituídos por outros modelos, a polêmica foi muito grande e isso entrou na mira do Ministério Público também. A Rafaela Ferreira, da Bandeirantes de Santos, é quem tem as informações a respeito dessa operação. Tudo bem, Rafaela? Boa tarde.
10: Oi, amiga. Bem-vinda.
2: Boa tarde, Ana. Ouvintes do Bora Brasil, duas pessoas foram presas e uma grande quantidade de dinheiro foi apreendida pela polícia em Praia Grande por conta da Operação Realmintos, deflagrada hoje pela Polícia Civil de São Paulo, que mira um núcleo ligado ao PCC, Primeiro Comando da Capital, suspeito de lavar cerca de R$1 bilhão e exercer influência sobre atividades econômicas e políticas em Praia Grande. A investigação é conduzida pelo DENTER 6 e teve diligências em Praia Grande, Guarujá, Santo André, no ABC e Santana de Parnaíba, na Grande São Paulo, em imóveis residenciais e comerciais, empresas e um setor da administração pública. A Polícia Civil pediu a prisão temporária de pelo menos 4 suspeitos apontados como lideranças e operadores financeiros do esquema. Além dos mandados de busca e apreensão, foi feito bloqueio de contas e investimentos, além do sequestro de 29 imóveis vinculados aos investigados. De acordo com a polícia, o objetivo é apreender documentos e contratos, além de registros financeiros, aparelhos eletrônicos, dinheiro em espécie, armas e outros elementos. Segundo as investigações, o grupo seria formado por lideranças da organização criminosa, operadores financeiros, intermediários do setor imobiliário e pessoas usadas como testas de ferro. A estrutura teria movimentado esses valores próximos de R$1 bilhão, principalmente por meio da aquisição de imóveis de alto padrão, empresas e estabelecimentos comerciais. E a investigação aponta outras frentes de atuação, como controle de quiosques públicos de Praia Grande, favorecimento e licitações da prefeitura e financiamento e apoio a agentes políticos eleitos. A Prefeitura de Praia Grande disse em nota que não houve cumprimento de mandado de busca e apreensão nas dependências da administração municipal. Um agente da Polícia Civil esteve na Prefeitura solicitando informações acerca de uma licitação específica para a exploração de um único quiosque situado na orla e que a administração municipal permanece à disposição das autoridades competentes para prestar todas as informações necessárias. E daqui a pouco, às 16h, tem uma coletiva de imprensa no Palácio da Polícia em Santos para mais esclarecimentos. Ana?
11: Valeu, obrigada aqui a Rafaela. Boa. Ferreira. R$1 bilhão, hein, Joel? R$1 bilhão.
10: Cara,
11: de reais. É muito dinheiro.
10: A gente não se acostuma com isso aí.
11: As cifras
10: Você
11: são sempre assustadoras,
10: ontem,
11: né?
10: Foi aniversário do PCC, né? 33 anos desde que foi fundado. E teve comemoração em cadeias no Brasil inteiro, até presídio de segurança máxima, festa com droga e o caramba. Em algumas comunidades, algumas muitas comunidades, não em São Paulo apenas, mas no Brasil inteiro, queima de fogos de artifício e tal, como se fosse virada de ano.
11: É mole o negócio desse.
10: Nós estamos falando de 40 mil integrantes, aproximadamente, de acordo com o último levantamento, 40 mil integrantes que fazem parte dessa facção, que é a maior, mas que está próximo ali dela também o Comando Vermelho, né, com 30 mil, alguma coisa assim. Gente, é um crescimento estrondoso, impressionante. Você imagina, só numa operação, em uma área do Brasil, que é o litoral ali de São Paulo, mais especificamente Praia Grande, a suspeita de lavagem de R$1 bilhão.
11: É surreal.
10: Um bi. Oh, gente, é dinheiro assim que não acaba mais. É impressionante como o tempo vai passando e essas cifras vão aumentando. Sabe o que significa isso? Um crescimento. Mesmo com esses combates todos que a gente vê, apreensão, operação, prisão, prisões na realidade, o negócio ele parece que está crescente. Ele está crescendo cada vez mais. As cifras elas vão aumentando de 100 milhões, 200 milhões para bilhão. Daqui a pouco aparece uma operação igual aquela Carbono Oculto, com 40 bis de possibilidade ali de ter alguma ligação também com o crime organizado. Então fala para mim que é, se não é assustador.
11: É demais.
10: Ou
11: é demais.
10: Se é.
11: E é um alcance inimaginável, né?
10: É até nome, não sei se de site, filme, é um poder paralelo absoluto instituído.
11: É, exato. Ó, 1h27, a gente vai para mais um intervalo. Daqui a pouquinho, Bora Brasil, boa, tá de volta.
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4: O primeiro estudo, verificar até que percentagens esse álcool poderia ser adicionado à gasolina.
22: A utilização do álcool como combustível foi uma inovação brasileira. Em novembro de 77, o repórter Luiz Carlos Gertel conversou com o coronel Vander Montandon, que chefiava a divisão mecânica do CTA, Centro Técnico Aeroespacial de São José dos Campos, berço dos motores a álcool.
4: Uma viagem que foi feita por 3 carros convertidos aqui no CTA, que passaram, saíram de São José dos Campos, passaram por Campo Grande, Cuiabá, Porto Velho, Manaus, de lá foram transportados até Belém por falta de estrada.
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23: Atenção, atenção, Brasil! A Rádio Central de Moscou passa a transmitir.
22: 1961. Foi no dia 12 de abril que um ser humano era lançado ao espaço sideral. Foi o astronauta russo Yuri Gagarin. Com apenas 27 anos de idade, deu uma volta completa ao redor da Terra. A Rádio Bandeirantes transmitiu.
23: Gagarin transmitiu do cosmos. Sinto-me bem. Vejo a Terra. Boa visibilidade. Ouço-vos perfeitamente. O voo decorre bem.
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24: Atenção, Brasil, bola rolada, tapou pra lá e bateu!
22: O primeiro título mundial do São Paulo no Japão veio em 92, ao derrotar o Barcelona por 2-1. 2 gols de Raí, o segundo de falta. Na Bandeirantes, a narração de Éder Luiz e reportagem de Cândido Garcia.
24: Raí para a história, Cândido!
25: Ninguém esperava a cobrança ensaiada, a falta cobrada em 2 toques. O Zubizarreta ficou estático. A bola rolada para Raí. Na segunda medida, no segundo toque.
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10: Já de volta aqui às 13h31, quinta-feira. Muito obrigado a cada um de vocês pelo carinho. Você aí no carro, na bicicleta, na moto, no caminhão, no avião, em qualquer lugar. Obrigado por estar na sintonia aqui da Bandeirantes. Obrigado por estar acompanhando a mim e a Ana Paula Rodrigues aqui no Bora Brasil, sempre com a produção dela, Maria Eugênia Kutaiti. Firme aí, Ana.
11: Firmaça, Joel. Brigando um pouco com o ar-condicionado aqui. Eu e ele não estamos nos entendendo hoje. O clima tá tenso entre nós dois, mas eu vou me acertar. Ó, vamos com a nossa reportagem. Por falar em clima tenso, Joel, quantas vezes a gente já falou aqui na Bandeirantes sobre gangue do quebra-vidro e como eles causam prejuízo para todo mundo e para motorista de aplicativo muito mais. Porque, às vezes, o alvo é o celular que o motorista de aplicativo está usando ali para trabalhar, né? E ele deixa no painel para ir seguindo o mapa que o aplicativo indica e é obrigatório para ele. Mas, às vezes, o alvo também é o passageiro que está ali no banco de trás e aproveita que não está dirigindo para ir mexendo no celular, às vezes até trabalhando, fazendo alguma reunião e pá, é surpreendido pelo ladrão ali no meio do caminho. E aí, alguns estão tomando a iniciativa de instalar telas, grades de proteção. Isso não é uma coisa nova, mas está se alastrando muito em São Paulo, assim como a violência. Né, Guilherme Oliveira? Boa tarde para você.
10: Oi, Gui.
5: Tudo bem, Joel, Ana? Boa tarde para vocês. Aqui nos acompanha aqui no Bora Brasil. Pois é, infelizmente esses motoristas, eles estão ocorrendo a alternativas, justamente para não serem prejudicados em razão desses criminosos, principalmente da gangue do quebra-vidro, ou prejuízo por causa do celular, quando é roubado, ou então prejuízo do vidro do carro quando é estourado por esses bandidos. A gente conversou com alguns motoristas por aplicativos que estão recorrendo a algumas alternativas. A gente vai começar com o relato do Marcos Vinícius, ele que atua como motorista por aplicativo há 5 anos. No carro, ainda, ele não colocou nada na janela, nada no vidro, mas ele toma algumas atitudes quando o trânsito para ou quando o semáforo fecha. Vamos acompanhar o que ele nos diz.
6: E as medidas de segurança que eu tomo, por não trabalhar com um carro que tenha multimídia e ter que ter o celular preso ali no painel, eu, quando trabalho ali mais pela região do centro, toda vez que eu paro o carro, seja no farol, seja no trânsito ou para esperar algum passageiro, eu acabo retirando o celular do suporte e segurando ele na mão. Acaba correndo o risco de gerar multas, né, para mim, porque se algum CT visualizar vai achar que eu estou mexendo no celular, mas é melhor do que ter a insegurança de vir estourarem o vidro e levarem o meu meio de trabalho, que é o celular, né? Eu sempre alerto os passageiros também, quando eu vejo que o passageiro está com o celular e eu paro o carro, eu peço para o passageiro guardar o celular por esse tempo, até a gente voltar a andar com o carro.
5: Bom, já o Francisco Assis, motorista por aplicativo há 9 anos, ele tomou uma medida mais drástica. Ele comprou uma tela e colocou essa tela, são duas telas, uma em cada lado do carro, na janela, ali justamente para prejudicar a visibilidade do bandido. Então o passageiro ele fica Ele tem que agir muito rápido, né? É uma ação bem rápida para ele conseguir escapar. E com essa tela fica mais difícil ali para a ação daquele criminoso de fato. O Francisco Assis, ele não quis se expor, mostrar o rosto, mas ele mandou um áudio para nós e a gente vai acompanhar nesse momento.
7: Essa tela que eu coloquei é realmente uma coisa para tentar minimizar a situação em que vivemos. Por várias vezes na minha frente, exatamente 15 ou 16 vezes, eu vi as pessoas, esses ladrões, arrebentarem o vidro das pessoas e saírem de uma forma absurda, impune. E é uma coisa que coloquei em meu carro tentando minimizar isso. Espero que possa vir a ajudar novas pessoas.
11: Foi algo feito aí, né, Guilherme, para ver se diminui o prejuízo dele e o prejuízo dos passageiros. Para quem está nos ouvindo, foi colocado só no banco de trás, na janela das portas de trás, né, Guilherme?
5: Exatamente, Ana. Nos dois lados, nas duas janelas, justamente para auxiliar ali o passageiro, não o Francisco que está conduzindo aquele veículo. Foi uma forma que ele tentou ali de trazer mais segurança e de não ser prejudicado pela gangue do quebra-vidro. São diversos motoristas que estão recorrendo a algumas alternativas. A legislação, ela sobre o veículo, ela é um pouco ampla, então não dá para a gente ter certeza neste momento se o motorista com a tela na janela, por exemplo, se ele será autuado. O que não pode fazer é mudar a característica do veículo. Por exemplo, a gente já acompanhou imagens de motorista que soldou ali uma barra de ferro justamente entre as janelas e isso muda a característica do carro.

0: Agora, uma tela, uma grade, não muda a característica e dá para colocar e tirar facilmente. Bom, a gente questionou também a Secretaria da Segurança Pública do Estado de São Paulo a respeito das ações que estão sendo realizadas contra os criminosos, contra a gangue do quebra-vidro, e a Secretaria, por meio de nota, disse para a gente que as ações seguem integradas entre as polícias civil e militar, mas especificamente sobre a gangue do quebra-vidro, a Secretaria da Segurança Pública disse que, por nota, que há ações direcionadas à prevenção de abordagens contra motoristas e ao reforço da segurança nas principais vias com ocorrências aqui na cidade e na região metropolitana de São Paulo. Então, a partir de dados que são coletados pelas forças de segurança, nas vias em que há mais ocorrências desse tipo de crime, as polícias estão intensificando as operações. A secretaria ainda disse que, no primeiro semestre deste ano, em relação ao mesmo período do ano passado, houve queda, tanto no roubo de celulares quanto no furto desses aparelhos, pessoal.
1: Valeu,
2: Valeu.
1: Guilherme. E aí, só a gente sabe, né, que eu me sentiria mais tranquilo, eu acho, andando num carro de aplicativo com uma proteção dessas, não tenha dúvida. Mas cautela, cuidado aí para o motorista que for fazer essa instalação, porque assim, soldar alguma coisa ali no carro, você muda a característica do veículo, tem que passar por uma nova vistoria no Detran. E se pegarem o seu carro e você não tiver o documento atualizado de que você instalou uma barra de ferro, uma proteção ali, você pode ter o carro apreendido. Sobre a questão de multa, o que que a legislação fala? Que não pode haver nada que atrapalhe a visibilidade do motorista, a visibilidade do carro ou que atrapalhe no momento de um acidente, por exemplo. O motorista bate, aí tem uma grade na janela, precisam tirar o passageiro pela janela e não conseguem, entendeu? Então tem que ter essa maleabilidade, tem que ser uma coisa fácil de tirar e que não atrapalhe a visibilidade. E quem sabe atualizar a legislação, né? O Código de Trânsito em relação a essas coisas de proteção que você pode colocar no carro diante da gravidade da situação da segurança pública que a gente está vivendo.
2: É, ou atualizar a segurança para a gente não precisar recorrer a
1: O
2: isso, né?
1: ideal é isso,
2: Seria
1: né?
2: o ideal. Agora, essa rede que eu vi, essa tela que eu vi agora nessa abordagem do Guilherme, ela é diferente das outras. Eu tinha visto até então aquelas que são similares às de prédio.
1: Rede de janela de
2: Aquela
1: apartamento.
2: rede, aquela rede. Essa aí não, é uma saia. Você veste na porta. Você
1: Isso.
2: veste por cima ali, abre a porta, veste na área do vidro e fecha a porta. Ali, pelo menos o bandido não consegue pegar o aparelho celular. Ele não consegue dar aquele mergulho, pegar o aparelho e ir embora.
1: Isso.
2: É uma ferramenta que pode servir para alguma coisa. O que eu não gosto é o seguinte: é gente que usa película, aquela película anti-vandalismo, e acha que está 100% protegido dentro do carro para tiro, por exemplo.
1: Não, não tá,
2: Então você
1: gente.
2: não pode confundir as coisas. Para evitar roubo de celular, esses ataques, esses mergulhos, tudo bem. Agora, outras ações, não dá para você confiar em película, assim como não dá para você confiar nessa rede. Mas é uma pena o cidadão ter que fazer isso, né? Ter que ficar se blindando, se protegendo, fugindo cada vez mais de bandido e ainda correndo o risco de levar uma multa. Você imagina a indignação. O cara tem o carro quebrado 15 vezes, como esse cara falou, 15 vezes quebraram o vidro, aí ele não suporta mais. Falam para ele que tem uma saia para vestir no vidro. Ele coloca. Aí o bandido não invade mais o carro dele, vai no outro, é
1: Mas
2: claro.
1: aí chega uma
2: Aí
1: autoridade de
2: para lá na
1: trânsito.
2: blitz, ó, multa. Aí o cara desiste, né? Ele joga a toalha, fala: para onde é que eu vou? Nós estamos no mato praticamente sem cachorro.
1: Terrível. Mais um intervalo, daqui a pouquinho o Bora Brasil tá de volta.
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4: A Rua da Consolação tem velocidade reduzida no sentido paulista da Praça Roosevelt à Rua Sergipe, lateral do Cemitério da Consolação. Quem segue pela Consolação no sentido centro tem apenas intensidade no estreitamento devido a obras na altura da estação Higienópolis Mackenzie. Adiante um bom caminho mesmo com um protesto no Viaduto do Chá. Você segue sem dificuldade por toda a Xavier de Toledo. 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
4: A Marginal do Pinheiros teve acidente entre carro e moto, trânsito já fluindo na lateral da Raia Olímpica no sentido Interlagos. No entanto, ainda ficou bem ruim para trás, entre o Cebolão e a Ponte do Jaguaré. Em relação ao trecho...
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2: Já de volta aqui, 13h44. Bora Brasil comigo, com a Ana e, é claro, com todos vocês. Uma honra gigante em tê-los aqui. Daqui a pouco, na segunda hora do nosso jornal, aquele momento mais nacional, nós falaremos um pouco do STF, falaremos dessas coisas todas ligadas envolvendo Brasília, Evocaro, Alexandre de Moraes, agora Nicolas Ferreira. Tem um monte de coisa. O mundo político, ele está daquele jeito. Está daquele jeito. Sabe quando você põe a mão numa ferida que está bem inflamada? Tá assim, tá todo mundo ali meio que esperando. Eu acho que deve ter centenas de pessoas nesse momento, nesse mundo, aguardando aparecer alguma coisa, sabe? Fala, puxa vida, hoje até agora não saiu nada. Será que sai amanhã? E depois? Você imagina o tamanho da apreensão no mundo político.
1: É, então, e essa apreensão se justifica por tudo que a gente tem visto, né, vazando por lá. Aliás, por falar em política...
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1: A gente está aproveitando esse espaço aqui no Bora Brasil para trazer informação para você que acompanha a Bandeirantes sobre as eleições deste ano. Todos os dias, Joel, destrinchando um pouco dos cargos que a gente vai escolher esse ano, né? E hoje vamos falar sobre governadores e governadoras, um cargo muito importante. Luiz Felipe Nunes, boa tarde.
2: É, Dudes, boa tarde.
11: Muito boa tarde, Ana Paula, Joel, boa tarde para você que nos acompanha na Bandeirante. Seguimos aqui conversando sobre o que você, eleitor, vai fazer no dia 4 de outubro e talvez no final do mês de outubro também, no último domingo do mês, caso haja necessidade de segundo turno. A gente já falou sobre os deputados federais, estaduais, os senadores e agora os governadores, o poder executivo, assim como o presidente da República e o prefeito, que também tem a função de executar. Tem uma deliberação importante com, neste caso, falando sobre governadores, as assembleias estaduais, porque o governador tem de analisar as legislações que passam pelas assembleias, então todo o trabalho que é realizado pelos deputados estaduais, é possível que ele aprove, sancione uma legislação que foi aprovada na Assembleia ou até mesmo que ele vete essas legislações, além do fato de que os governadores podem propor projetos de legislação para a Assembleia. Fator importante é que as contas são julgadas, são analisadas pelos deputados estaduais, as contas que chegam do Poder Executivo. Então, o governador tem a missão também de enviar o orçamento, o plano plurianual, que é justamente o que será feito naquele estado nos próximos anos, um planejamento, ao menos, do que pode ser feito naquela região enquanto o governador estiver no poder. Cargo de governador. 4 anos e existe uma limitação de uma reeleição. Caso um governador tente concorrer à presidência da República, por exemplo, ele tem que sair do cargo no mês de abril, 6 meses antes das eleições, do último ano dele no governo. Então, no estado de São Paulo, é relativamente raro que a gente tenha governadores terminando os mandatos, principalmente no século XXI. Nenhum governador, por exemplo, eleito e reeleito fez os 8 anos de mandato. A gente teve no século XXI, por exemplo, um governador que terminou os 4 anos de governo. A gente tem agora o segundo, que é Tarcísio de Freitas, que é candidato à reeleição, mas até agora, desde que a reeleição foi institucionalizada no final da década de 90, não existiu nenhum governador no estado de São Paulo que fez os 8 anos de maneira completa. A gente tem falado muito sobre as idades mínimas para atingir, chegar em cada cargo. Senador e presidente precisam ter 35 anos ao menos, mas o governador precisa ter 30. E o governador, diferentemente do presidente da República, pode ser um brasileiro naturalizado. Ele não precisa necessariamente ter nascido no Brasil para ocupar esta cadeira de governador do estado. Portanto, é uma missão de executar aquilo que chega, principalmente da Assembleia Legislativa, cuidar do orçamento e ser um governante pelo estado por, no mínimo, 4 anos. Isso não se nada de muito estranho acontecer, Ana Paula e Joel. São 2 números também. 2 dígitos que você coloca na urna para escolher o governador, assim como o presidente da República. Quando você chegar na urna, de todos os votos que você vai colocar, este será o penúltimo governador de cada um dos estados.
1: Aí, então.
2: Boa.
1: Valeu, Luiz.
2: Valeu, Nunes. Um abraço, queridão.
11: Forte abraço para vocês, para todo mundo ligado na Bandeirantes.
1: E amanhã, claro, o Luiz volta aqui com a gente, porque vamos falar sobre o cargo de presidente da República também, né? Ó, tem ouvinte mandando mensagem para cá, o pessoal que está participando no 11-999-048-756, ouvinte que está longe daqui, ó.
7: Boa tarde, Ana. Boa tarde, Joel.
2: Tarde.
7: Por aqui, Márcio Gão Carreteiro, passando aqui pelo Tocantins, passando Paraíso.
2: O Carreteirão.
7: Porque choveu bem. Não, aqui vai iniciar uma chuva. Choveu bem em Colina, derrubou até as barracas da festa.
2: Juliano. Abraço,
1: valeu,
2: meu amigo.
1: Obrigada pela mensagem. Boa viagem. Cuidado aí.
12: Joel, Ana e Magê. Joel, você me emocionou bastante agora, rapaz. Meu tio, irmão da minha mãe, descansou faz um mês. E a rotina dele lá nos anos 80 era essa que você acabou de dizer, né? 3-4 horas da manhã, ia recolher as vacas, tirar o leite. E ali pelas 11 horas ele ia almoçar. Ele era magrinho, mas dava gosto de ver ele comer. Grande abraço, Edson Gonçalves do Ipiranga.
1: Ô Edson, sinto muito, viu, pela sua perda, mas que bom que foi uma lembrança gostosa que você teve dele, né?
2: Com certeza, uma ótima lembrança do saudoso tio, né? Deus te abençoe, querido. Obrigado pela mensagem.
1: E
2: viu?
1: Esse assunto mexeu com o pessoal aqui, ó.
13: Ei, Joel, Aninha, Maju, boa tarde. Aqui sempre na escuta, né? Você falando de roça, né, Joel? Trabalhei muito na roça.
2: Oh, beleza.
13: Colhendo caju no estado de Pernambuco. Saudade. Mas era aqueles café bem reforçado, hein?
2: Verdade.
13: De tudo que você imagina na mesa. Patrícia Rodrigues, querido.
2: Ô, Patrícia, obrigado, minha amiga. O caju, a castanha, tem uma substância que ela queima a pele.
1: Uhum.
2: Queima mesmo. Quem trabalha com isso tem que tomar cuidado.
1: Um negócio branquinho, assim,
2: tal.
1: Né?
14: Boa tarde, Joel. Boa tarde, Ana. Boa tarde, Acutaide.
2: Oi.
14: Fagundes, carreteiro.
2: Ô, Fagundes.
14: Saindo aqui de Nova Odessa, Joel. Vamos lá para Rio Claro fazer um descarrego lá. Beleza? Reforçado aqui a carreta aqui, viu? Por causa do feriadão prolongado aí. Muito hambúrguer, muita batata aí, beleza? Um abraço.
2: Ô, campeão.
1: Valeu, obrigado.
2: Abraço, queridão. Boa viagem. Vai com Deus aí. Grande Fagundes.
15: É, boa tarde. Aqui é Raul Jordano, de Americana. Eu estou ouvindo vocês comentários sobre essa gangue do quebra-vidro, né? Mas só existe esse pessoal porque existe alguém que compra esse celular.

0: Sabe quem é de Americana, terra desse amigo Júnior, que mandou mensagem? Um dos grandes narradores da história da TV, Jota Júnior. Jotinha mora lá, mora até hoje lá.
1: Olá, boa tarde, Joel, boa tarde, Aninha. André Bucanoni, motorista, mora em São Bernardo do Campo. Hoje é o seguinte, eu acho que tinha que liberar de novo isso o filme G5, aquele bem escuro. Porque aí você dificulta o máximo que você pode. Dessa gangue do quebra-vida, ele não vai saber quantas pessoas tem dentro, quem tá dentro, entendeu? Se tem celular dentro, se tem notebook, se tem bolsa, entendeu? Eu sei que dificulta a polícia militar também para abordar um veículo, alguma coisa, mas na situação que a gente está, entre dificultar a visualização da polícia num veículo suspeito e a gente salvaguardar a nossa vida, eu acho melhor salvaguardar a nossa vida e nossos bens, né? Eu acho interessante isso acontecer, porque não tem jeito, não. Tá muito feia a coisa. Boa tarde.
2: Valeu, obrigada pela
0: razão,
2: mensagem.
0: Não tem nem condição, nem coragem de
2: discutir,
0: falar nada,
2: né?
0: Contra.
2: Exatamente.
0: Exato.
3: Boa tarde, Joel. Boa tarde, Aninha. Aqui é o Edson, motorista de aplicativo da região do Capão Redondo.
0: Ô, Edson.
3: E vou dar uma dica para vocês.
0: Tá,
3: a estratégia que eu uso, qual que é? Eu pego o meu banco do passageiro e deixo a parte dele inclinada para frente. Aí quem olha do lado de fora... vai ver que o banco está inclinado e dificilmente vai quebrar o seu vidro, porque se ele quebrar, com o banco inclinado, ele não consegue entrar dentro do veículo. Essa é a minha dica. Um abraço para vocês, meus amigos.
2: Pelo menos no caso do banco da frente ele não vai conseguir, né? Mas se tiver um passageiro atrás, talvez consiga. Ai, gente, sério, que angústia esse assunto,
0: não,
2: né? A gente
0: é um
2: ficar discutindo, debatendo como é que a gente faz pra ludibriar o ladrão no trânsito.
0: Ô,
2: que
0: Ana,
2: horror.
0: Pra quem anda sozinho, até que dá pra ter uma solução, que é o multimídia, né? Às vezes o seu carro não tem, mas tem alguns equipamentos que não são caros. Você compra ali em torno de R$500 e parcela sem juros, que o seu celular ele conecta direto. É o multimídia mesmo, para substituir
2: o celular, o rádio, ali pendurado no painel.
0: O celular e o rádio original do carro. Então é tendo que se virar. É um horror ter que falar isso, mas é a real, é o que tá pegando.
2: Então.
0: É o que tem para hoje, né?
2: Pois é, e você sabe que hoje eu ando muito sozinha para cima e para baixo, indo pro trabalho, voltando do trabalho. O que me deixa mais angustiada quando eu pego o congestionamento é isso. Mais do que o congestionamento em si, o tempo, a incerteza, né? Se eu vou chegar no meu compromisso, se eu não vou, tá exposta. E aí mesmo quando preciso, sei lá, olhar um mapa, alguma coisa, bota lá no chão do carro, dá uma olhada assim, decora o caminho. Sério! Porque eu fico com muito receio. Mulher é o principal alvo desses caras. Somos nós que eles gostam de atacar. Se tiver eu e você, cada um num carro, eles vão tentar primeiro vir pra cima de mim. Então o medo maior é esse daí. Tem mais ouvinte falando sobre essa questão também.
1: Olá, boa tarde, Joel. Boa tarde, Aninha. André Bucanoni, motorista. Moro em São Bernardo do Campo.
2: Essa aqui já foi, era essa aqui, ó.
4: Boa tarde, aqui é Raul Júnior.
2: Não, já foi também essa, ó. Era essa aqui, já mudando de assunto.
5: Fala, Joel. Fala, Aninha. Boa tarde. Tudo bem?
2: Bem.
0: Tudo bem, meu irmão.
5: Aos ouvintes da Band aí, quem fala aqui é o Anésio, da Zona Leste de São Paulo.
0: Boa, né?
5: Vendo você falar da roça aí, trabalhei muitos anos na roça. Eu peguei meu pai com 11 anos, tive que trabalhar até 20 anos no interior de São Paulo, essa linha chamada Cedral. Aí com 21 anos vim para São Paulo, estou aqui já quase 40 anos, trabalho há 20 e poucos anos aqui nesse São Paulo, nesse caos do trânsito aqui. Estou acabando de sair aqui de uma obra do Morumbi aqui, perto do Albert Einstein, para a Zona Leste. O trânsito está totalmente...
0: A cidade.
5: Parado, congestionado tudinho, vamos dizer, né, de ponta a ponta. São Paulo tá um caos pra andar, não dá mais não. Um abraço a todos os ouvintes da Band.
0: Valeu,
2: quinta-feira,
0: meu
2: amigo, pior dia da semana.
0: Eu falei agora há pouco, ratatatá, é porque o Capão é do Mano Brown, né?
2: Mano Brown.
0: É.
2: Eu fiquei assim, o que ele tá fazendo?
0: Ratatatá, não pude evitar.
2: Vamos pro intervalo, gente, pelo amor de Deus, a gente já volta.
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7: O benefício dessa união vai ser seguramente o comprador, vai ser o Brasil, vai ser a Argentina, mas também as duas companhias.
8: Quando a Autolatina, uma joint venture formada entre a Ford e a Volkswagen nos mercados brasileiros e argentino, foi criada em 1987, esperava-se a formação de um gigante imbatível no mercado automotivo.

0: Um ano antes, o então presidente da Volkswagen, Wolfgang Sauer, adiantou pelos microfones da Rádio Bandeirantes os benefícios que resultariam daquela fusão.
1: As duas companhias conseguem com isso um aumento de economia de escala.
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3: O dia eu acho mais feliz da minha vida. Primeira vez que eu vou poder falar em português e todo mundo vai me entender. Muito bom isso.
0: Ano 2000. No tênis, Master Cup em Lisboa, Gustavo Kuerten, o Guga, campeão de Roland Garros, derrotou nas semifinais Pete Sampras e na final André Agassi. De quebra, ainda alcançou o posto de número 1 do ranking. A Bandeirantes estava lá.
3: E esse título, dessa vez, vai para a pessoa que sem ela eu não estaria aqui. 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
4: Chegou ao fim o martírio de Seringueiros, que viram seu mais representativo e importante líder, Chico Mendes, ser assassinado por uma covarde tocaia.
0: Depois de 4 dias de julgamento, em dezembro de 1990, foi anunciado o veredito contra o fazendeiro Darli Alves da Silva e seu filho, Darcy Alves Pereira, acusados do assassinato de Chico Mendes.
4: O pai da família, Darli Alves da Silva, foi condenado a 19 anos de reclusão. E o filho Darcy Alves Pereira, há 19 anos e 6 meses. Esse julgamento realizado na pequena Chapuri, coração da cidade, da selva amazônica, serviu para projetar mais uma vez uma...
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5: Permaneça na Marginal do Pinheiro se você já está nesse caminho, porque a Fonseca Rodrigues piorou bastante na aproximação à Praça Pan-Americana. 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
6: Chave girada, sinal aberto para todo o território nacional a partir de agora, felizmente, recebendo muito mais de vocês, amigos e amigas que se juntam a mim, a Ana Paula Rodrigues.
7: Eu aqui.
6: A Maria Eugênia Kutait na produção, tudo bem, Magê?
8: Tudo bem, boa tarde, Joel, Ana.
6: Que legal tê-los aqui na audiência, fazendo companhia pra gente, eu espero que a gente tenha condição de fazer uma companhia bem interessante e construtiva para vocês que estão nas mais variadas regiões desse Brasilzão. Eita, mundo velho sem porteira, hein? São Paulo hoje com o céu aberto, só que tava frio de manhã.
7: Tava
6: muito. Não sei se vocês sentiram.
7: Eu senti.
6: Para mim tava muito frio. Agora a temperatura subiu, já tá batendo 30 graus. Amanhã não deve ficar muito diferente, mas de sábado para frente, é só para baixo. Tem dia aí de 15 de máxima.
7: Máxima. É aquele frio que a gente sente quando acorda, sabe? Vai durar o dia inteiro, tipo segunda-feira. Vai ser um feriado da preguiça, né?
6: Ô Ana, nessa segunda hora eu estarei ausente.
7: É o famoso tem, mas acabou?
6: Tem, mas acabou.
7: A presença de Joel da Atena. Tem, mas acabou, hein?
6: Hoje tem que sair um pouco mais cedo. Gente, muito obrigado. Até daqui a pouco lá na tela da Band, às 4 horas. Vocês sigam aí, por favor, com a Ana Paula Rodrigues e a Maria Eugênia Kutait.
7: Deixa o Joel para mais tarde, viu? Fica com a gente aqui.
6: Tchau, Ana.
7: Acompanha Bandeirantes.
6: Tchau.
7: E, ó, Sem mais perda de tempo, vamos lá para os principais...
6: Delongas.
7: Né? Faz tempo que eu não falava isso. Vamos lá para os destaques dessa segunda hora do Bora Brasil. Estão no gabinete do ministro André Mendonça as duas propostas de delação premiada envolvendo o Banco Master. Uma fechada hoje com o empresário que teria repassado valores de Daniel Vorcaro para a produção do filme Dark Horse. Outra de Carlos Mansur, dono da gestora REAG, também no âmbito do Master. Não há prazo para o magistrado, que é o relator do caso, homologar os documentos. Começa a valer a suspensão da carne brasileira vendida à União Europeia. A decisão vale para carnes bovina, de frango e suína, além de pescados, mel e ovos. Os emplacamentos de veículos crescem quase 17% em agosto sobre o ano passado e acumulam alta de 15% em 2026. O programa que dá descontos para carros sustentáveis ajudou a puxar o resultado. Alexandre Nardoni e Ana Carolina Jatobá, condenados pela morte de Isabela Nardoni, de 5 anos de idade, vão continuar em liberdade. O STJ negou a análise do recurso para a volta dos dois para a cadeia, devido à falta de pagamento dos custos do processo à justiça. O número de casos de síndrome respiratória aguda continua a crescer no Brasil entre crianças e adolescentes de até 14 anos. Entre os estados com os maiores níveis de alerta estão o Amazonas, Mato Grosso do Sul, Paraná, Rio Grande do Sul, Rio de Janeiro e Santa Catarina. Destaque na Expo Inter, a vaca Jasmine foi apresentada com valor acima de R$500.000. O valor é um dos mais altos já registrados no país. Quartas de final da Copa do Brasil tem Grêmio e Internacional em campo por mais uma vaga. Após jogo atrasado do Brasileirão com vitória do Flamengo, o time do Rio cola na liderança do Palmeiras à frente apenas por um ponto. Pode voltar a chover hoje no Rio Grande do Sul e ainda chover no Centro-Oeste, algo fora do padrão para essa época do ano. Uma nova frente fria avança pelo país amanhã, com forte queda na temperatura no Sul e no Sudeste. Aliás, a gente já falou um pouquinho sobre isso, né? Sobre esse tempo quente em São Paulo, depois de dias de frio. Vamos falar mais sobre o que está por vir?
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9: A tarde será marcada pelo predomínio de tempo firme em grande parte do centro-sul do Brasil. A massa de ar seco mantém o céu aberto em boa parte do sul, São Paulo e Mato Grosso do Sul, favorecendo temperaturas agradáveis e baixa chance de chuva. Em Minas Gerais e no Espírito Santo, a nebulosidade ainda permanece mais presente, principalmente nas áreas do norte dos estados, onde ainda podem ocorrer pancadas rápidas de chuva. No norte, a combinação de calor e umidade continua favorecendo pancadas de chuvas entre Amazonas, Acre, Rondônia e Tocantins. Já no nordeste, a atenção fica voltada para o litoral sul da Bahia, onde ainda há previsão de chuva e rajadas de vento moderadas. Entre as capitais, a máxima prevista para Recife é de 30 graus, 30 também em Salvador e 27 graus em Vitória. Nos próximos dias, a tendência é de aumento de instabilidade no sul do Brasil, enquanto a chuva também volta a ganhar força sobre parte do centro-oeste e do sudeste durante o fim de semana, também acompanhado de nova queda nas temperaturas. Aline Araújo, da Climatempo.
7: 2:06, a gente começa essa segunda hora do Bora Brasil com a nossa reportagem direto de Brasília, porque nós temos novidades em relação ao caso do Banco Master. A Procuradoria-Geral da República aceitou mais uma proposta de delação premiada. Vamos para lá com o Felipe Campbell, que tem mais informações aqui para gente. Tudo bem, Campbell? Boa tarde.
10: Boa tarde, Ana. Exatamente, começaram a avançar essas delações por parte da Procuradoria-Geral da República, que fechou um acordo de delação premiada com o empresário Antônio Carlos Freixo Júnior, conhecido como Mineiro, dono de uma empresa que teria sido utilizada pelo banqueiro Daniel Vorcaro para enviar recursos para a produção do filme Dark Horse. De acordo com delegados responsáveis pelo caso, parte dos recursos para o filme veio do fundo ligados ao dono do Banco Master para a empresa entre investimentos e participações de Antônio Carlos Freixo Júnior. Essa companhia teria direcionado os valores para o fundo Heaven Gate Development, sediado no Texas, onde o ex-deputado federal Eduardo Bolsonaro mora. A Polícia Federal suspeita que Vorcaro era sócio oculto da Ente Investimentos e busca entender se o dinheiro financiava as despesas do ex-parlamentar no exterior. A Ente Investimentos já era alvo da Polícia Federal desde o ano passado, sob suspeita de ter recebido 160 milhões de reais de fundos do Vorcaro, oriundos de fraudes do Banco Master. Segundo a PF, pelo menos 20% desse montante teria sido destinado a empresas ligadas ao crime organizado. Outra proposta de delação premiada que está avançando é o do fundo da gestora financeira REAG, com a Procuradoria-Geral da República também, a primeira assim, a mais envolvida publicamente no escândalo do Banco Master. A defesa de João Carlos Mansur enviou a documentação ao gabinete do ministro André Mendonça, relator do caso, que vai decidir se homologa ou não. No comando da REAG, Mansur era o responsável pela estruturação do fundo que abasteceram o esquema do Master, investigado por uma fraude bilionária. O material oferecido por ele foi considerado relevante porque avança sobre os crimes cometidos por Daniel Vorcaro. O fundador da gestora também teria apresentado fatos novos à investigação do caso. Agora, uma delação que ainda não avançou foi a do próprio Vorcaro, né? Inclusive, a PGR pediu o arquivamento das denúncias de Daniel Vorcaro sobre supostas ameaças de intimidação sofrida por ele na prisão. Na semana passada, inclusive, o banqueiro foi ouvido por um juiz assessor do ministro André Mendonça, sem participação da Polícia Federal, e o foco no depoimento foi a atuação da PF no caso Master, com atenção especial à conduta do diretor-geral da corporação, Andrei Rodrigues, e foi debatido que o entorno de Daniel Vorcaro classifica como uma resistência em avançar com as tratativas para um acordo de delação premiada. Em nota, o gabinete do ministro André Mendonça esclareceu que o depoimento ocorreu a pedido da defesa do banqueiro, que a Polícia Federal não teria participado dessas conversas, porque justamente tinha essa denúncia, essa reclamação de estar sendo intimidado, né, pela Polícia Federal. Então, para proteger o depoimento que ele estava fazendo, não tínhamos representantes da Polícia Federal. E uma notícia que saiu agora há pouco, nessa tarde, foi um vídeo que foi divulgado pelo Metrópolis com o Daniel Vorcaro, enquanto ele prestava depoimento, em que ele fala que toda a cúpula do Banco Central estava de acordo, né, estava com uma postura de concordância e incentivo a da fusão entre o Banco Master e o BRB, o Banco Regional aqui de Brasília, que tentou comprar o Banco Master, acabou não sendo autorizado pelo próprio Banco Central, então o Banco Master foi liquidado depois disso, mas de acordo com o Daniel Vorcaro nesse depoimento, não eram só aqueles servidores, né, que ele tinha uma relação próxima, que também estão sendo investigados, mas toda a cúpula do Banco Central estavam cientes e estavam até, repito aqui, abrindo aspas para o Daniel Vorcaro, né, o Banco Central como um todo mantinha uma postura de concordância e incentivo à conclusão da fusão. Ele cita inclusive o próprio Gabriel Galípolo, né, presidente do Banco Central, mas uma das novidades aí envolvendo o Banco Master, que saiu nessa quinta-feira. Volto com você.
7: Pois é, inclusive uma tentativa aí de Vorcaro é tentar uma nova, né, delação premiada, como você falou, apontando mais para integrantes do próprio governo, integrantes do Banco Central, deixando a questão do Dark Horse um pouco de lado, né? Vai ser pelo menos a terceira tentativa de delação premiada. Vamos ver se essa a Polícia Federal aprova, porque até agora as outras duas apresentaram, segundo, né, a PGR e a PF, provas que eles já tinham. Precisam de novidades. E é isso que Daniel Vorcaro está sendo pressionado para apresentar e, quem sabe, conseguir um acordo de delação premiada. O Campbell está no Congresso. Daqui a pouquinho ele vai voltar para falar com a gente sobre votações que estão em andamento hoje, no último dia do tal do esforço concentrado, né, para aprovar medidas, projetos que são importantes para o governo. A gente tem escala 6x1, tem taxa das blusinhas, tem uma série de coisas. Já, já a gente volta com você, Campbell. Obrigada, viu? Até daqui a pouquinho.
10: Até logo, gente. Já, já eu volto.
7: Ontem, o Campbell estava lá na porta do Supremo Tribunal Federal, né? Porque nós tivemos sessão ordinária normal, como estava previsto para acontecer nessa quarta-feira. E havia uma expectativa, né, de que os integrantes do Supremo falassem alguma coisa sobre as mensagens trocadas por Alexandre de Moraes e Daniel Vorkar, o dono fundador do Banco Master. Estava todo mundo lá, inclusive o próprio Moraes, né, que na entrada só acenou para a imprensa e depois não falou nada. Durante a sessão do Supremo, também nenhuma palavra dos integrantes a respeito do que aconteceu. Mas em um intervalo, uma pausa para o café, os integrantes do Supremo foram fotografados, né, conversando, dando risada, inclusive um trabalho de fotojornalismo do jornal O Globo, que mostra, inclusive, o próprio ministro Alexandre de Moraes, as gargalhadas ali. Em meio ao maior, a maior polêmica, ao maior escândalo envolvendo os ministros do Supremo Tribunal Federal, esse era o clima da mais absoluta paz, né? Como se não houvesse uma pressão gigantesca sobre eles, ou talvez não haja mesmo, né? Porque quem senta naquela cadeira de ministro não sai até que seja aposentado. E até agora a gente não tem nenhum posicionamento por parte do ministro Edson Fachin, do presidente do STF, de que deve ser aberta alguma investigação, pelo menos isso, né, poderia ser feito. Se não houver culpa, não teremos culpa, nada acontece. Se houver algum crime cometido, que seja passado a limpo. Acho que a gente, eu, você que está nos acompanhando, precisa de uma resposta em relação a isso. O ministro Edson Fachin disse ontem, né, que está na expectativa de, nos próximos dias, dar uma resposta, apresentar um posicionamento sobre esse caso. E hoje, quem falou foi o ministro André Mendonça, que foi o responsável por derrubar o sigilo de parte, né, dos arquivos envolvendo as mensagens de Daniel Vorkar. Ele derrubou o sigilo da parte que envolvia ali o ministro Alexandre de Moraes. E hoje ele participou de um evento no Tribunal Superior Eleitoral e ele focou no trabalho das instituições durante essas eleições. Vamos ouvir o que falou o ministro André Mendonça.
11: Eu espero que o TSE tenha êxito e terá êxito nessa eleição, mas tenho certeza que o êxito tem como um ponto essencial a atuação das instituições que os senhores representam. Os senhores são muito importantes para o nosso país. E que Deus os abençoe nessa missão e que Deus nos abençoe também desse lado da mesa e todos que representam o Poder Judiciário, de modo especial o sistema de justiça como um todo, que nós possamos honrar a confiança que o principal, que é o povo, o cidadão, deposita, não só em nós, mas também em cada um dos senhores e das senhoras.
7: Não precisa nem comentar, né? Vamos seguir direto aqui com a nossa reportagem. Vai agora sentindo o cheirinho do campo.
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7: Valteno de Oliveira é quem está aqui com a gente hoje. Tudo bem, Valteno? Boa tarde.
12: Boa tarde, Ana Paula. Cadê o berranteiro aí, seu companheiro?
7: O Sumiu? Berranteiro hoje, vou ter que tocar mais o berrante para ver se ele volta, viu? Ele se retirou um pouquinho mais cedo hoje. Nos abandonou aqui, Valteno.
12: Ai, Ana Paula, prazer estar com você, com os ouvintes da Rádio Bandeirantes, para falar mais uma vez que hoje entrou em vigor, né? Entrou em vigor a proibição da União Europeia das nossas proteínas, né, Ana?
7: Vamos falar porque começou a valer e a gente está na expectativa para que pelo menos uma parte dessa proibição, a gente está assim, né, tentando comer pelas beiradas com os Estados Unidos, com a União Europeia, a mesma coisa. A gente está na expectativa de que pelo menos uma parte dessa proibição caia, porque algumas inspeções sanitárias estão sendo feitas nos produtores aqui do Brasil, né?
12: É verdade, Ana, é uma esperança muito grande. A gente ainda, acho que a esperança é a última que morre, né? Então a gente tem que aguardar o final dessa vistoria e os outros documentos, comprovações que o Brasil vai fazer para os fiscais que estão visitando frigoríficos, granjas. E a gente precisa colocar um ponto aqui. A Inglaterra, o Reino Unido, ele não faz parte do bloco da União Europeia. E eles têm comprado muita carne do Brasil. O ano passado, por exemplo, eles chegaram a comprar 29 mil toneladas de carne bovina do Brasil. Lembrando que o Brasil exporta para o bloco europeu 94 mil toneladas, foi no ano passado, então há uma possibilidade de a gente aumentar também esse estoque de exportação para o Reino Unido e também torcer para que haja uma revisão dessas medidas. O ministro da Agricultura, André de Paula, falou do papel que o presidente Lula pode desempenhar nessas negociações. Vamos ouvir.
13: Essa é uma questão tão importante que ela não é tratada apenas pelo Ministério da Agricultura e da Pecuária no âmbito do governo. Ela envolve de forma multidisciplinar o Ministério das Relações Exteriores, o Ministério da Indústria e Comércio, o próprio presidente da República, que tem aí um canal de diálogo importante a partir da construção desse acordo entre União Europeia e Mercosul, está envolvido nessa questão. Nós estamos preocupados, é claro que não estamos felizes, estamos trabalhando muito e eu tenho uma expectativa muito favorável de que rapidamente a gente possa virar essa página.
12: A fala do ministro da Agricultura, Aninha, ela tem a ver com o papel dos outros sócios do Brasil no Mercosul, que é a Argentina, o Paraguai e o Uruguai. Já que nós somos um bloco, temos que atuar em bloco e em defesa do Brasil, assim como o Brasil faria em defesa dos seus parceiros, eu acredito. Então vamos aguardar o resultado dessa vistoria terminar, vamos ver o que o governo brasileiro está fazendo para convencer os europeus e torcer para a melhor decisão possível.
7: Recentemente a gente teve uma vistoria que foi feita nos polos produtores de peixes frescos, né, na mesma intenção de tentar retomar, porque antes da gente falar dessa proibição das carnes, já tinha uma proibição de venda de peixe fresco para a Europa, já era um produto barrado. E a gente estava tentando reverter há um tempo e até agora não conseguiu, né? Porque é uma questão muito mais protecionista do que de fato de questão de produção, do que de fato de questão de estar de acordo com as regras europeias. O Brasil já se adequou de muitas maneiras. Claro, faltou uma comunicação melhor em relação a isso, pelo menos em relação aos peixes nos últimos anos. Mas eu não sei, viu, Valtano? Não estou muito otimista com essa questão, não, porque a gente sabe que envolve uma coisa muito maior, que é a relação da União Europeia com o Mercosul, né?
12: É verdade. Essa questão do peixe que você citou é bem lembrada, mas desde 2018, salvo engano, 17 ou 18, o Brasil não manda peixe para a Europa. E não manda peixe porque as nossas embarcações pesqueiras, elas não são certificadas de acordo com o que exige a União Europeia. Para você ter uma ideia, existe acho que 10 ou 12 barcos no Brasil que estão aptos a pescar conforme a legislação europeia. Tudo bem, é regra deles. O Japão também é muito exigente com relação à carne, cuidados fitossanitários. O que nós temos que escolher, Ana, é o seguinte: queremos vender para um país exigente, para um bloco exigente, que paga melhor? Então eu vou adequar a regra. Ah, eu não tenho essas regras todas, vou vender para um país que exige menos. Então, assim, isso também tem que estar na nossa mesa tem que estar na análise aqui de nós produtores, do governo, enfim, do Ministério da Agricultura. Para quem é que nós estamos produzindo? Quer produzir para a Europa? Respeita a regra, eles compram assim. A China compra assado. Então é assim que o mundo se dá em termos de negócio. Eu tenho um produto, você quer, você compra, você paga.
7: Exato, é isso. Vamos ver o que acontece nos próximos dias. Valtano, obrigada, viu? Bom trabalho aí para você.
12: Obrigada, Aninha. Boa tarde.
7: Até mais. Tchau, tchau. 2h21, o Valtano falou do berrante. Vale colocar um berrante aqui de novo para quem está nos ouvindo, porque a gente vai seguir falando sobre o mundo do agro, mas agora falando sobre a Jasmine. Vocês não sabem quem que é a Jasmine. A Jasmine é uma das vacas mais caras do Brasil. Ela está lá na Expo Inter, que está acontecendo no Rio Grande do Sul. Para quem está nos acompanhando na nossa live, tem uma foto dela. A bichona é bonita, marrom, com as patas brancas. Parece que ela está de luvas. E o rosto dela, todo branco também, parece uma máscara num corpão marrom bem vivo que a Jasmine tem. Ela foi levada para ser comercializada lá na Expo Inter e bateu recorde de custo. O que explica uma vaca custar tanto dinheiro, Juan Romero? Boa tarde.
14: Olá, uma boa tarde para você que nos acompanha aqui no Bora Brasil da Bandeirantes. Falamos aqui da 49ª edição da Expo Inter, hoje sexto dia, feira que começou no último sábado, vai até domingo, é a maior feira agropecuária da América Latina, que é realizada, né, todos os anos nesse período aqui, finzinho de agosto, início de setembro, aqui em Esteio, região metropolitana de Porto Alegre, pouco menos de 30, 40 minutos da capital Porto Alegre. E isso une a cidade ao campo. E eu tô do lado aqui do Lucas Antoniazzi, ele que é um dos criadores da fazenda Pitanga, e eles têm um animal que é a Jasmine, que é da raça Braford, e que, gente, ela tem uma valorização que, para quem não está acostumado a ver essas questões do agronegócio, pode até ficar, tem que se sentar numa cadeira e não se assustar. Ela tem uma valorização de um pouquinho mais de R$500.000. É um animal bastante premiado, e é por isso que eu vou perguntar aqui para o Lucas Antoniazzi, né? Lucas, obrigado por nos atender aqui na Bandeirantes, uma boa tarde. O que que faz da Jasmine ter essa valorização tão grande, né? O que a gente pode explicar até para o nosso ouvinte entender melhor, Lucas? Boa tarde.
15: Certo. Boa tarde a todos. O que levou ela a chegar nessa valorização, acho que é uma série de fatores que todos colaboraram para que isso acontecesse aqui na Expo Inter. O início de tudo num animal de genética como a Jasmine é a sua família, né? Ela vem de uma família da nossa fazenda, a Fazenda Pitanga, muito consistente com outros animais já premiados. E aí, quando nasceu a Jasmine, a gente já notou que ela era um animal diferente, então a gente preparou ela para uma exposição que foi o Congresso Mundial da Raça, que aconteceu aqui no Parque de Esteio, não durante a Expo Inter, mas em período que não tem Expo Inter, no ano de 2025, quando ela veio aqui com um ano de idade, e naquele momento ela foi grande campeã da sua categoria aqui, que é a categoria de terneira, e encantou a todos, né? Depois ela retornou para nossa casa, a gente faz o processo para emprenhar ela, né? Para trazer ela aqui na Expo Inter desse ano. E aí, antes do julgamento desse ano, a gente resolveu então ofertar para os compradores uma cota de 33% da participação dela. Ela já era uma propriedade, eu com outra, da Fazenda Pitanga, com a genética Vacacaí, que tinha adquirido uma parte dela antes mesmo dela vir ao Mundial. E aí a gente decidiu, agora antes do julgamento da Expo Inter, vender essa para abrir para um novo sócio. Então ficamos em três proprietários. E aonde, né, se alcançou, dentro desse remate feito aqui, que é um ambiente propício para negócio, onde está todo mundo envolvido no agronegócio, se chegou a essa valorização aí de R$189.000 por 33% da Jasmine.
14: Que já é um grande valor, né?
15: Não, é um valor excelente, e aí se valoriza, né? Se uma terça parte vale isso, a valorização total chegou nos R$567.000.
14: O que é para ti, viu, Lucas, participar, né, da Expo Inter, que tu disse mesmo, né? É o lugar dos negócios, né, Lucas? O que representa para ti, para a família e para todo mundo, né, da Fazenda Pitanga, e também tá aqui com o pessoal, né, que tem essa troca de experiências, imagino eu, né?
15: A Expo Inter é a maior feira do estado, isso é sabido por todos, e pra gente é indispensável estar aqui. Pra gente é muito cansativo, muita gente não sabe, a gente vem aqui, os portões abrem, eu acho que no sábado, né, no primeiro sábado lá, já faz uma semana, mas a gente já tá aqui desde do domingo passado. Então a gente fica aqui 15 dias com os animais, querendo ou não, pra eles é estressante, pra gente é cansativo, mas a gente tem que vir aqui, a gente faz questão, porque aqui é o lugar que tá todo mundo aqui interessado em ver isso. Seja o pessoal da cidade que não conhece, seja o pessoal do campo que já conhece, mas quer vir aqui ver os melhores animais, porque os melhores estão aqui. Então aqui é um lugar da gente fazer contatos, fazer negócios. Então a gente depende disso, né? A gente cria a genética também buscando a parte financeira. Então, para a gente ter os melhores resultados que a gente pode alcançar, tem que ser na Expo Inter, né?
14: A Jasmine já deu luz, inclusive, a uma filhote, né? Agora há pouco, e isso também desperta o interesse das crianças, né?
15: Ah, sim, sem dúvida. E aí, com a repercussão da sua valorização, ela já virou alvo das crianças aqui. Ah, cadê a minha filha, a Aurora, de 2 anos, ela batizou a filha da Jasmine de Luísa em homenagem à sua pediatra. E E aí todo mundo chega aqui, ó, as crianças, ah, cadê a Luísa? E ela tá aqui junto com a Jasmine aqui.
14: Que coisa mais linda. Obrigado, viu, Lucas, e sucesso aí pra você. Quanto tempo de Expo Inter já?
15: É o quarto ano que a gente vem.
14: Quarto ano, só com bons frutos.
15: É, sim, sempre tivemos bons resultados aqui, graças a Deus.
14: Coisa boa. Obrigado, viu, Lucas, por participar com a gente.
15: Um abraço.
14: Um abraço, então. É isso, viu? Gente, não é pra qualquer um, viu? Um animalzinho que vale quase R$500.000 e ela é alvo, né, de todo mundo que vem visitar por aqui. Então, volto com vocês aí no estúdio do Bora Brasil.
7: Valeu, obrigada, Juan Romero, falando com a gente direto do Rio Grande do Sul. 2h27, Bora Brasil, vai pro intervalo, daqui a pouquinho a gente tá de volta.
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10: 2:30, Bora Brasil de volta aqui na programação da Bandeirantes. 2:30 em ponto certinho. Acho que nunca a gente te chamou tão no horário, viu, Felipe Campbell? Prometemos 2:30, voltamos a nos falar, você direto aí do Congresso, na expectativa de votações que devem acontecer hoje, né?
11: Exatamente, pelo menos a expectativa era essa, né? A gente está chegando aqui no final dessa semana de esforço concentrado, algumas coisas até avançaram, né? O fim da escala 6x1 aprovado na CCJ, a mesma coisa também a PEC da segurança pública, mas para essas duas pautas esse avanço deve parar por aí, pelo menos essa é a expectativa, que mesmo com o acordo entre o Lula e Davi Alcolumbre, para essas pautas avançarem, elas ainda não vão conseguir ir ao plenário. A expectativa no momento é que elas sejam votadas na próxima semana de esforço concentrado, que vai ser entre o primeiro e o segundo turno. O próprio senador Randolfo Rodrigues falou que era arriscado levar essa votação para o plenário agora, do fim da escala de trabalho 6x1, porque eles não tinham garantia que iam conseguir os votos necessários para aprovar a medida, e seria muito pior, né, tentar forçar essa medida a ser votada e aí não conseguir a aprovação e enterrar esse projeto, né? Então, por isso, eles preferiram mais tempo para negociar e deve ficar para essa segunda semana do esforço concentrado. O mesmo deve acontecer também para a PEC da segurança pública. Então, a oposição, que não estava querendo avançar com essas matérias de interesse para o governo, conseguiram segurar durante um tempo, e o próprio governo ganha mais tempo para tentar negociar os votos, né? Por se tratarem de propostas de emenda à Constituição, é necessário a maioria, né, do Senado, então eles precisam aí de 49 votos, pelo menos, então vão ter que conversar para ver se conseguem organizar os senadores em prol dessa medida. Uma que deve avançar é a MP do fim das taxas das blusinhas, ela já passou pela comissão, foi aprovada a queda dela, e agora a expectativa é que hoje ainda o Congresso vote para acabar com essa taxa, né, manter, né, o fim dessa taxa, porque a medida caduca na próxima terça-feira, dia 8 de setembro, e se isso acontecer, voltam a cobrar os impostos para essas compras, né, em lojas online de até $50. Então a expectativa expectativa é que o Congresso Nacional vá votar essa medida hoje, mas a gente também ainda não tem certeza, né? Porque falou-se, né, que isso podia acontecer na terça, acabou sendo empurrado para quarta, chegou na quarta também, não deu certo, foi jogado para hoje, agora a gente está aqui na expectativa para ver se nesta tarde essa medida avança, né, e os deputados e senadores vão derrubar essa MP, né? A expectativa é que sim, porque é uma pauta muito impopular e ninguém tão perto da eleição quer ficar com a pecha de ter tido, recriado, voltado com essa taxa para as compras online, né? Então a gente tem a expectativa que sim, vai ser derrubado, mas a gente tem que esperar para ver, né? Porque, como a gente falou, poderia ter sido feito nos outros dias, empurraram para agora, então a gente tem que esperar para ver o que, que os parlamentares vão decidir. Volto com você.
10: É isso, hoje ou hoje, né? Porque senão depois tem o risco de ficar só para depois das eleições. Qualquer movimentação, Campo, o espaço é seu, tá? Só gritar que a gente te chama e te coloca aqui no ar também. Obrigada, viu? Bom trabalho aí.
11: Obrigado, gente. Até mais.
10: Tem um monte de jornalista ali atrás do Felipe Campbell, né? Quando a gente vê esse pessoal ao vivo do Congresso, chega a ser engraçado. É, jornalista em pé, jornalista sentado, tem uma atrás de você, coitada aí, que tá apoiada numa pilastra ali, então, escrevendo.
11: Eu vou virar aqui, ó. Ah. Você vê, todo lugar que a gente virar, você vai ver algumas pessoas se preparando para entrar, ou já falando, né? Então, mas assim, eu vou te dizer, tá bem mais vazio hoje, tá? Comparado com o que a gente viu ao longo da semana, que tava muito mais movimentado. De jornalista tá cheio, né? A gente tá sempre aqui trabalhando. Mas os parlamentares, que estavam circulando bastante por aqui, na terça e na quarta, hoje esse movimento já tá bem mais reduzido. Já muitos voltando, né, pros seus estados para continuar a campanha.
10: É isso, por isso que a gente está falando numa semana tão importante aí no Congresso. Valeu, Campbell, obrigada, viu? Bom trabalho aí.
11: Até mais.
10: E ó, deixa eu aproveitar para mandar um abraço aqui pro motorista que tá com o Luiz Felipe Nunes. Luiz está nos escutando agora, disse que mandou mensagem, tá com um motorista aqui que nos acompanha lá na Bandeirante, aqui na Bandeirante, está nos ouvindo também. Então, um abraço para você. Luiz, dá uma cutucada nele aí para ele saber que ele tá a gente tá falando dele. E que bom, né? Até quando já tá no horário de descanso, segue nos ouvindo, Luiz Felipe Nunes. É muito apegado a nós. Você viu, Beatriz Ferretti?
3: Pois
10: pessoal,
3: é.
10: não desgruda do Bora Brasil. Você tá bem? Boa
3: eu
10: tarde.
3: Eu também. Olha, quando eu tô fora da Band, eu tô sempre ouvindo
10: vocês. Tá sempre
3: vocês.
10: Nos acompanhando. Boa. A Bê tá aqui pra falar sobre a questão da China, do Tibete, as buscas por desaparecidos continuam. E agora um novo terremoto aconteceu na China, né?
3: É, já são mais de 1.200 mortos naquela tragédia, né? Depois da avalanche seguida de enchentes catastróficas que atingiram aquela região do Nepal. Há uma semana, né, na última quarta-feira, e mais de 4 mil pessoas continuam desaparecidas. Ainda há uma mega operação de buscas por operários. Cerca de 600 trabalhadores de uma usina hidrelétrica em construção que ficaram presos em túneis e continuam por lá. Ainda não há indícios de que eles possam estar vivos. De qualquer forma, especialistas da China e da Índia estão dando apoio a essa operação extremamente complexa, que conta com apoio de maquinários pesados, retroescavadeira, e esses especialistas estão até bombeando oxigênio para dentro desses túneis na esperança de haver vida ali embaixo da terra, né? E diante dessa operação que continua, da destruição que ainda afeta milhares de moradores, residentes dessas comunidades que foram devastadas, nesta manhã um susto, um terremoto de magnitude 5.1 e uma profundidade de 10 quilômetros, o que é considerado superficial, atingiu uma região da China na fronteira com o Nepal e também com a Índia. O epicentro do tremor não foi exatamente onde houve a avalanche, mas houve muito medo porque, claro, qualquer abalo ali perto de uma área que já está instável e que ainda corre risco de novos deslizamentos causa muita preocupação. Mas, felizmente, isso ainda não aconteceu, Ana.
10: É, infelizmente, viu? E as buscas continuam. A chance da gente fechar essa lista de desaparecidos, confirmar todas as mortes, né, vai ficando cada vez mais difícil à medida que o tempo vai passando. E a Beatriz Ferretti está de olho em todo o cenário internacional e tem atualizações também sobre a prisão de Nicolás Maduro, né, que está detido em Nova York, nos Estados Unidos, e ele entrou com um pedido para anulação do processo, né? Com que argumento?
3: Ele diz que o processo é inconstitucional. Eu lembro aqui que o ex-ditador venezuelano Nicolás Maduro foi preso, ele e a Cília Flores, né, naquela operação de captura do governo americano na Venezuela em janeiro deste ano. Os dois sofrem acusações de narcoterrorismo e de tráfico de drogas, estão presos em Nova York e são acusados, né, e vão enfrentar julgamento num tribunal em Manhattan, julgamento marcado para o ano que vem, para metade de 2027. Agora, a defesa de Maduro pediu anulação, dizendo que é inconstitucional, porque ele, como presidente da Venezuela, na época da captura, da prisão e da abertura desse processo, deveria, segundo a defesa do ex-ditador, ter uma imunidade. Acontece que esse pedido de anulação certamente não vai para frente, porque os Estados Unidos já não consideravam Maduro como presidente legítimo do país quando houve aquela operação militar e, portanto, quando houve também a abertura desse processo e o andamento até que tenha sido marcado ali o julgamento para o ano que vem. Então, isso não deve ir para frente, Ana, mas é mais uma tentativa de evitar esse julgamento, e até que comecem as audiências, Maduro e a esposa vão permanecer presos. Você deve ter acompanhado essa semana o perfil das redes sociais de Maduro, publicou duas fotos dele aparentando estar bem fisicamente, né? Fazendo um sinal assim de paz. É muito raro a gente ver imagens, claro, ele está preso. Mas houve essa divulgação, portanto, nessa semana, em que houve um avanço importante aqui, só para pontuar, primeiro avanço prático que a gente viu do governo americano desde a operação no início do ano da Venezuela, com um acordo, segundo Trump, histórico sobre petróleo, um acordo, aliás, que foi assinado ontem com a atual presidente venezuelana, Delcy Rodríguez, que concede 65 bilhões de barris de petróleo das reservas comprovadas não exploradas da Venezuela para a exploração americana. Significa que empresas privadas americanas poderão fazer essa exploração, que corresponde a cerca de 1/5 de todo o petróleo não explorado venezuelano. A Venezuela vai ficar com cerca de 30% desse lucro e os Estados Unidos terão esse direito, essa exploração, segundo Trump, sem tirar dinheiro do contribuinte. É uma forma dele tentar driblar, no mínimo, a crise energética que está sendo agravada no país e em todo o mundo por causa do conflito com o Irã.
10: Foi juntar os pontinhos, né? Esse acordo que os Estados Unidos anunciou, eles tomaram o petróleo da Venezuela, né? E isso começa a explicar o interesse deles no país, para além da questão do narcotráfico, para além da questão deles terem do Nicolás Maduro ser um ditador ou não, que é um problema da Venezuela, não é um problema dos Estados Unidos, mas aí tinha a questão do petróleo, né, que os Estados Unidos precisavam resolver também. Obrigada, viu, Beatriz Ferretti?
3: Obrigada,
10: bom trabalho.
3: Para você também.
10: 2h41, Bora Brasil vai para o intervalo, daqui a pouquinho a gente está de volta.
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9: Agora são 2h44. Vai mandando mensagem aqui pra gente no nosso WhatsApp, no 11 999 048756, 11 999 048756. Já tá virando o quinto sinal aqui pra 2h45. Tá chegando a hora do repórter Bandeirantes.
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11: O relógio marca 2h45. Agora você acompanha o repórter Bandeirantes. 7 registros de candidatura à presidência ainda estão em análise no Tribunal Superior Eleitoral. O repórter de Brasília, Afonso Marangoni, tem os detalhes.
12: O Tribunal Superior Eleitoral aprova o registro de 6 chapas de candidatos à presidência e à vice-presidência da República nas eleições de outubro. Entre elas estão a de Flávio Bolsonaro e Alfredo Gaspar, do PL, a de Lula, do PT, e Geraldo Alckmin, do PSB, e a de Romeu Zema e Eduardo Girão, do Novo. No total, o tribunal recebeu 13 pedidos de registros de candidaturas. Entre elas estão pendentes de julgamento ainda a de Augusto Cury e Júlio Delgado, do Avante, a de Pablo Marçal e Leonardo Avalanche, do PRTB, a de Renan Santos e Coronel Medina, do Missão, e a de Ronaldo Caiado e Gilberto Kassab, do PSD.
11: Vamos ao Rio de Janeiro, porque a repórter Maria Eduarda Vieira acompanha uma operação da Polícia Federal contra um suposto esquema de compra de votos na Baixada Fluminense.
13: A Polícia Federal cumpre mandados de busca e apreensão em uma operação que investiga um esquema de compra de votos em Nilópolis, na Baixada Fluminense, nas eleições municipais de 2024. O alvo é o deputado federal Ricardo Abraão e o mandado é cumprido na casa dele, na Barra da Tijuca, na zona sudoeste do Rio. O Supremo Tribunal Federal autorizou também o afastamento do sigilo de dados de equipamentos eletrônicos. A ação é um desdobramento da investigação iniciada em outubro de 2024, que resultou na prisão em flagrante de 24 pessoas em fevereiro de 2025, no cumprimento de mandados judiciais na Operação Astreia.
11: A Justiça Federal retoma o julgamento criminal pelo rompimento da barragem da Samarco em Mariana. A sessão de hoje dá continuidade à análise de dois recursos que contestam a decisão que absolveu os réus no processo. As ações foram movidas pelo Ministério Público Federal e por quatro mulheres que perderam familiares na tragédia. Em outubro de 2016, o MPF denunciou 22 pessoas e quatro empresas por homicídio qualificado, inundação, desabamento, lesões corporais graves, crimes ambientais e apresentação de laudo ambiental falso. Agora, 2 horas e 47 minutos, esse foi o repórter Bandeirantes.
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1: Hoje nós vamos responder a dúvida de um ouvinte sobre tipo de sangue.
2: O ouvinte Hugo de São Paulo tem uma dúvida sobre a possibilidade de alteração do tipo sanguíneo, uma vez que ao renovar sua identidade foi solicitada uma nova tipagem, mas ele já sabia ser do tipo A negativo. Olha, Hugo, desconheço a razão pela qual pedem nova tipagem, mas a resposta é não. O tipo de sangue não se altera. E mais, ao nos vermos diante de uma situação de emergência em que necessitemos de uma transfusão, a tipagem será feita muito rapidamente antes que o procedimento ocorra. Existem 4 tipos de sangue: A, B, AB e O, definidos pelo tipo de marcador na superfície das hemácias. O tipo A é incompatível com B e vice-versa. O tipo AB pode receber qualquer um, enquanto o tipo O pode doar a qualquer tipo, mas só recebe do tipo O. Além disso, há que se compatibilizar o fator RH, positivo ou negativo, sob pena de sensibilizar o paciente e desencadear complicações futuras, sobretudo em mulheres gestantes. Existem outros tipos de sangue, porém, o interesse desses é mais acadêmico e de pesquisa, pois na prática utilizamos o sistema ABO-RH. Fique bem e até a próxima.
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3: Momento Abrabi, o momento do setor brasileiro de bebidas.
4: Uma bebida com RG do Brasil, assim é a cachaça. Eu sou Cristiane Foja, presidente da Abrabi, e hoje converso com o Vicente Bastos Ribeiro, presidente do Instituto Brasileiro da Cachaça. Ele vai falar um pouco da história e os desafios dessa bebida tão nacional, não é mesmo, Vicente?
5: Exatamente. A cachaça, ela começa com o Brasil. É dito que o primeiro engenho com cachaça foi em 1532. Uma coisa muito interessante é que a cachaça é produzida praticamente em todo o território brasileiro. Se você pensar outros destilados do planeta, por exemplo, o conhaque, somente na região de conhaque na França. A tequila também tem uma região demarcada onde se pode produzir tequila.

0: se encontra semana que vem por aqui novamente.
1: A Abrabe adverte: se beber, não dirija.
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3: 2h53, Bora Brasil de volta para falar de esportes, mas antes para falar sobre o caráter de ajuda, o caráter social do esporte também. O futebol americano está crescendo aqui no Brasil, né, em popularidade, em adesão. E aí equipes formadas a partir de projetos sociais têm auxiliado na retirada de crianças de rua, mostrando caminhos diferentes por meio do esporte. O Daniel Abreu vai contar isso para a gente.
4: A base de fãs no cenário nacional já ultrapassa os 41 milhões. O número representa 35% da população brasileira. Criado em 1869, o futebol americano ganhou destaque ao longo dos anos e hoje traz jogos globais, com ao menos um deles acontecendo no Brasil a cada temporada. Em Minas Gerais, a paixão partiu da bola oval para as comunidades. Em apenas um dos projetos, mais de 1000 crianças foram impactadas em um período de 2 anos. De acordo com a presidente da Confederação Brasileira de Futebol Americano, Cris Kajiwara, a expansão do cenário do curto prazo é motivo de orgulho.
5: O impacto é muito grande, porque a gente percebe que de 3 anos para cá, principalmente, tem crescido muito, tem impactado bastante, principalmente nas categorias de base. Então, é um esporte que começava, né, principalmente com adultos praticando. Hoje em dia, nós temos muitas escolas, muitos projetos sociais, muitas crianças e adolescentes praticando também.
4: Hoje, cerca de 100 equipes estão registradas junto à Confederação Nacional. Parte delas tem parceria com grandes clubes do futebol da Bola Redonda. Entre eles estão Cruzeiro, Atlético, América, Fortaleza, Ponte Preta e mais. Para o diretor do BH Wolves, Rafael Cruz, os apoios recebidos são essenciais para a evolução e conquista de novos objetivos.
6: Eu dedico tudo o que é feito aqui no campo ao processo do BH Wolves. Agora, pela primeira vez, o projeto ganhando um título nacional. Então, é todo o processo que a gente cria, desde o zero. Com toda a staff que a gente tem, com todo o trabalho que a gente dá para os atletas apenas se preocuparem em jogar, em poder competir.
4: Não à toa, o Brasil se tornou o terceiro maior consumidor de futebol americano no mundo, ganhando 31 milhões de novos fãs em um recorte de 10 anos.
3: É, então, uma expansão gigantesca, né, que o futebol americano tem tido por aqui. Não à toa, quando a gente tem partidas de futebol americano em São Paulo, né, a gente já teve no Rio de Janeiro também, os ingressos só voam, o pessoal tem muito interesse. Vamos falar agora sobre o nosso futebol, bola rolando no campo. O Lucas Bueno tá aqui com a gente porque hoje é mais um dia de quartas de final da Copa do Brasil, né? Boa tarde.
7: Boa tarde, Ana, todos que nos acompanham aqui na audiência da Bandeirantes, no nosso YouTube, no rádio, todo mundo que tá ligadinho aqui com a gente. Exatamente, hoje é o último dia desses duelos de quartas de final da Copa do Brasil. Duelo que começou na última semana, termina nessa quinta-feira. Na terça-feira, conhecemos o primeiro classificado, que foi a equipe do Atlético Mineiro, vencendo o Cruzeiro. Ontem, o Palmeiras empatou em 0-0 com a equipe do Santos, com isso garantiu a classificação. E o Vasco venceu por 2-0 a equipe do Vitória e também garantiu a classificação para a próxima fase. E hoje é dia de Grenal. Grenal com transmissão da Rádio Bandeirantes. A gente começa ali às 7h30 da noite. O jogo é às 8 horas. Quem comanda essa jornada esportiva será João Paulo Capelanes nas narrações. Ao lado dele, Alexandre Pretzel, Everton Ramos, Luiz Fabiani. Todo mundo trazendo essa história do último duelo das quartas de final da Copa do Brasil. O primeiro jogo foi 0-0. Aconteceu no Beira-Rio, estádio do Internacional. O segundo jogo acontece agora na Arena do Grêmio. Jogo decisivo tanto para Grêmio quanto para Inter para se classificar para a próxima fase. Qualquer resultado positivo classifica qualquer uma das equipes, tendo em vista que o primeiro jogo foi 0-0. Então, quem vencer desse duelo pega o Atlético Mineiro. O outro lado da chave já está decidido. Vasco e Palmeiras se enfrentam, esperando também que um dos dois classifiquem para enfrentar ou Atlético Mineiro ou Grêmio e Inter aí nesta Copa do Brasil. Uma transferência que se concretizou hoje, Ana, o Gabriel Martinelli, jogador do Arsenal, campeão da Premier League, ele que foi responsável pelo gol da virada do Brasil na Copa do Mundo contra a seleção do Japão. acabou de ser vendido para o Al Hilal da Arábia Saudita 70 milhões de euros, uma das transferências

0: mais caras da história do Arsenal. Ele assina um contrato até 2030, vai ganhar um salário ali anual cerca de 18 milhões de reais.
1: Nada ruim.
0: Vai viver bem, acredito que o Gabriel Martinelli, ele foi campeão da Premier League com o Arsenal, conquistou outros títulos também, se despediu hoje do clube inglês, agora vai rumo à Arábia Saudita. E só pra gente finalizar aqui, hoje a FIFA abriu o processo para quem quer ser voluntário na Copa do Mundo de 2027. A Copa do Mundo vai ser realizada aqui no Brasil. E nessa Copa do Mundo a FIFA deve selecionar cerca de 6 mil pessoas para se inscreverem ali para serem voluntárias. Mais de 100 mil pessoas aqui no Brasil já demonstraram interesse, e isso para trabalhar nas 8 sedes: Belo Horizonte, Brasília, Fortaleza, Porto Alegre, Recife, Rio de Janeiro, Salvador e São Paulo. Daí, depois que o processo seletivo for feito, os cargos devem ser distribuídos ali. Cerca de 30 cargos devem ser distribuídos, isso desde aeroportos, estádios, hotéis também, que devem ficar disponíveis às seleções que devem vir aqui ao Brasil. E para se inscrever é muito fácil, é só entrar no site de voluntários da FIFA, ter mais de 18 anos, ser brasileiro ou ter cidadania brasileira para conseguir se inscrever. Como eu já disse, foi aberto um primeiro processo em junho ali, mas um processo inicial que não garantia nenhuma vaga. Nesse primeiro processo em junho, mais de 100 mil pessoas já se inscreveram.
1: É bastante interesse.
0: Mas para quem quer realmente se inscrever de verdade, começa agora nesse mês de setembro. Ainda não saíram as datas que fecham esse processo seletivo, mas lembrando, é um processo voluntário, a pessoa não recebe nada por trabalhar, só recebe a vestimenta ali da FIFA para conseguir auxiliar todo mundo que vai visitar o Brasil durante essa competição, além de comida, lanches ali durante o dia, mas é um processo voluntário.
1: E acesso aos jogos.
0: Acesso aos algumas pessoas, porque não serão todas as pessoas que estarão ali no campo, né? Algumas vão estar em hotéis, outras em aeroportos, então vai ser uma área bem distribuída aí pra quem quiser. Pô, uma experiência bem legal.
1: Valeu, obrigada, viu?
0: Obrigado.
1: Gente, obrigada pela companhia também. O Bora Brasil volta amanhã a partir da 1 da tarde. Uma ótima quinta-feira e tchau.
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4: Depois de 11 meses na presidência da República, em novembro de 1956, Juscelino Kubitschek, cansado das ameaças...
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5: 3 horas, 1 minuto. Boa tarde.
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1: 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E claro, a programação da Bandeirantes no YouTube, o endereço Rádio Bandeirantes Oficial. Imagens, Alan Marcel, Central Técnica, Roberto Dias, Rafael Palmeira e Roger Tome Duarte, preparando mais um episódio do Gênio Noel Rosa no Memória, com Milton Parron, apresentação, direção do Parron no Memória, neste fim de semana na Bandeirantes, mais um de 9 episódios do extraordinário Noel Rosa. Produção e coordenação do Acontece dela, Clara Viterbo. Apresentação e comando, Ronald Menes. Tudo bom, Ronald? Como é que vai?
2: Fala, Zaidan. Boa tarde para você, para Clara, para o Manuel, para toda a nossa audiência. Tudo ótimo, tudo beleza. Vamos juntos aqui mais uma vez. 3:02. A gente começa indo à capital federal, indo a Brasília, o Felipe Campbell. Tem sido assim ao longo dos últimos dias. O Campbell tem trazido todas as informações a respeito dos processos mais quentes da capital federal. Claro, envolvem o Supremo Tribunal Federal, envolvem Daniel Vorcaro. E hoje tem mais. Fala, Felipe Campbell. Boa tarde para você.
3: Muito boa tarde, Ronald. Muito boa tarde, Zaidan. Mais um dia movimentado aqui em Brasília. Um vídeo foi divulgado pelo portal Metrópolis. Ele mostra o ex-controlador do Banco Master, Daniel Vorcaro, que afirmou em um depoimento à Polícia Federal no dia 28 de agosto que, abre aspas, o Banco Central como um todo mantinha uma postura de concordância e incentivo à conclusão da fusão com o BRB, o Banco Regional de Brasília. Segundo o Daniel Vorcaro, não eram apenas aqueles funcionários do Banco Central que ele tinha uma relação mais próxima, que também estão sendo investigados, que estavam trabalhando por essa fusão. Segundo ele, né, repetindo aqui, o Banco Central como um todo tinha essa postura de concordância. Ele cita, inclusive, nesse vídeo, o presidente do Banco Central, Gabriel Galípolo. Apesar disso, na prática, o que aconteceu é que o Banco Central não aprovou essa fusão, acabou não permitindo a compra do Banco Master pelo BRB, que agora, inclusive, está enfrentando diversos problemas financeiros. Ainda não divulgou o balanço do ano passado, a gente já está agora em setembro e o BRB ainda não divulgou o balanço de 2025 por causa dos problemas financeiros decorrentes dessa compra, e o Banco Master foi liquidado. Mesmo sem a efetivação da venda, o BRB, né, chegou a comprar aí carteiras de créditos podres do Master no valor aí de 12 bilhões de reais, motivos que fazem o banco estar passando por essa situação agora. Então, mais uma revelação aí em relação ao Banco Master, né? Todo dia a gente acaba aprendendo uma coisa nova sobre essa situação. Volto com vocês.
2: Ô, Campbell, deixa eu aproveitar a sua participação, que é muito importante aqui, mas preciso que você traga também informações a respeito do empresário lá conhecido como Mineiro e que fechou um acordo de delação e que envolve os pagamentos feitos para o filme Dark Horse. Conta pra gente.
3: Exatamente, avançou esse acordo de delação premiada com a Procuradoria-Geral da República com o empresário Antônio Carlos Freixo Júnior, que é conhecido como Mineiro. Ele é dono de uma empresa que teria sido utilizada pelo banqueiro Daniel Vorcaro, dono do Banco Master, para enviar recursos para a produção do filme Dark Horse. Após a PGR fechar esse acordo de delação, a proposta foi encaminhada ao gabinete do ministro André Mendonça, que é o relator do caso, né? E o ministro vai avaliar se vai homologar ou não esse acordo de delação premiada. De acordo com os delegados responsáveis pelo caso, parte dos recursos do filme veio de fundos ligados ao dono do Banco Master e para a empresa Entre Investimentos e Participações de Antônio Carlos Freixo Júnior. Né? Essa companhia teria direcionado os valores para o fundo Heaven Gate Development, que é sediado no Texas, onde o ex-deputado federal Eduardo Bolsonaro mora, e a Polícia Federal, ela suspeita que Vorcaro era um sócio oculto da Entre Investimentos e busca entender se o dinheiro enviado financiava as despesas do ex-parlamentar no exterior. Lembrando que depois que ele foi cassado, né, ele não recebe mais salário como deputado, também não está recebendo mais o salário de policial federal, que era o concurso que ele tinha feito. Então, ele estava meio que um pouco sem fonte de rendas lá. Então, essa suspeita de que ele poderia estar sendo financiado nos Estados Unidos. Entre investimentos, já era alvo da Polícia Federal desde o ano passado, sob uma suspeita de ter recebido aí 160 milhões de reais de fundos do Vorcaro, oriundos de fraudes do Banco Master. Segundo a Polícia Federal, pelo menos 20% desse montante seria destinado a empresas ligadas ao crime organizado. Volto com vocês.
2: Valeu, Campeão. Obrigado. Bom trabalho aí para você.
3: Obrigado, gente. Até mais.
2: E ainda, deputados do PT e do PSOL pediram ao ministro Edson Fachin, presidente do Supremo Tribunal Federal, que ele definha o sigilo do caso Dark Horse, de uma forma geral, e também para que o André Mendonça saia da relatoria ligado a esse caso. São vários temas, todos intrincados num... Tá cada vez mais complexa. Eu estou citando aqui, citei 3 capítulos dessa história, entre tantos outros que vão pingando a cada momento a partir da capital federal, viu, Zaidan?
1: E o Campbell começou com o Vorcaro. O Vorcaro reclamou da situação em que ele se encontra, disse que tem sido constrangido e pediu que houvesse a possibilidade de ele fazer um acordo de colaboração premiada em vez de ficar sujeito aos atuais repetitivos depoimentos. A Polícia Federal, inclusive, alega que Vorcaro pode optar por buscar um acordo com o Ministério Público e fazer, se esse acordo for aprovado, fazer a sua delação e estabelecer no papel um acordo de colaboração premiada por intermédio do Ministério Público. Isso sempre, claro, depende do aval do juiz responsável pelo caso no Supremo, já que é um caso que está no Supremo. E com relação ao mineiro, esses caminhos não podem ser desperdiçados. Não podem ser desperdiçados. Não basta que se diga, não, está contando o que já se sabe. Será? Porque quem está dentro do esquema não vai apenas dizer que houve o esquema, isso a polícia sabe. Mas quem participou, e mais, pode trazer a possibilidade de provas. Olha, houve um encontro tal dia, em tal lugar. Isso pode ser demonstrável. Se for no... Muitas vezes essas reuniões acontecem em hotéis, né, em outras cidades. São Paulo é uma cidade muito escolhida. E aí você tem registro no hotel, tem câmeras para saber se aquela informação é verdadeira. Então, esses depoimentos podem se tornar muito úteis se houver um acordo de colaboração premiada. Claro, você não vai fazer um acordo com o sujeito repetindo tudo que a polícia já sabe e ainda esperando ter redução de pena. Redução de pena, aliás, e mais do que isso, ter a possibilidade de ficar numa prisão especial é o que deseja o Daniel Vorcaro. Né? O que assusta o Vorcaro é a possibilidade de toda a rede de contatos que ele estabeleceu, imensa, e no núcleo do poder no Brasil, que ela acabe não servindo para nada. Que as pessoas que estavam nessa rede se sintam amarradas, manietadas, incapazes de qualquer tipo de ajuda que não seja escandaloso, não seja um tipo escandaloso de ajuda. E isso apavora o Vorcaro, e é por isso que ele quer esse acordo de colaboração premiada. Agora, se ele quer tanto, ele já sabe que não adianta fingir está colaborando, ou seja, repetindo coisas que todo mundo sabe. E ele sabe mais do que qualquer um. Então você tem 1000 esclarecimentos a serem feitos. Relação do Vorcaro com o Columbre, relação do Vorcaro com Alexandre de Moraes, relação do Vorcaro com o Toffoli, relação do Vorcaro com governos estaduais, prefeituras, INSS? Essa é uma pergunta fundamental. que ainda não foi nem de longe bem respondida, né? Quem escancarou as portas do INSS para salteadores? Para gente que roubou o dinheiro de aposentados e pensionistas. Isso não foi feito com golpinho, por telefone, com um falso e-mail, um falso endereço no e-mail. Isso foi feito dentro e por dentro da estrutura do INSS. Quem abriu as portas para esses salteadores? E se o Vorcaro, de fato, percebe que toda a rede que ele montou não é suficiente para livrá-lo dessa, ele pode resolver contar. Então já se sabe do contrato do Vorcaro com o escritório da família do Alexandre de Moraes. Mas a questão é, o que veio em troca? Houve de fato aquilo que a polícia sugere nas conversas que foram levadas pelo André Mendonça para o pleno. A polícia sugere ali que há uma colaboração, que há instruções. Essas instruções eram para o sujeito se livrar da investigação. Plano de fuga, antecipação de movimentos e ações da Polícia Federal dentro da Operação Compliance Zero. Há coisas que só o Vorcaro pode responder. Relação com Paulo Gonet. Então é preciso ouvi-lo. E é claro que ele não vai chegar lá contar tudo sem um acordo. Ele vai ficar na superfície. Mas também não adianta fechar o acordo sem que ele entregue nada. Mas o acordo, ele pode ser revisto e suspenso. Você se lembra, Ronald, do caso lá do Mauro Cid. Uhum. Houve um momento em que foi dito a ele, ó, desse jeito vamos suspender o acordo, né? O acordo pode ser suspenso, mas é importante que se abra a possibilidade do sujeito querer contar tudo. E por fim, Dark Horse. Primeiro, esse movimento aí de deputados do PT, PCdoB, PSOL, é corretíssima uma parte do movimento e é incorretíssima e estúpida a outra parte. A parte corretíssima é pedir o fim do sigilo. Afinal, o que o Supremo sabe sobre Dark Horse? Sobre o financiamento ao filme pelo Daniel Vorcaro? Quanto de dinheiro ele colocou nessa parada? Claramente muito acima do orçamento do filme, isso está claro. E embora na contabilidade saia lá, olha, o filme foi inteiramente financiado com dinheiro privado. Claro, a grana do Vorcaro é contabilizada como dinheiro privado. E ela em parte é, só que com origem, muitas vezes, em investimentos do crime organizado. Como acabou de dizer o Campbell. Mas principalmente com dinheiro público. Porque esse grupo, esse bando, está entre os salteadores, por exemplo, da Previdência. Aqueles que assaltaram a Previdência e roubaram dinheiro dos aposentados e pensionistas. Esse dinheiro público saiu de fundos de pensão. Só no Rio de Janeiro, a polícia calcula, chegou perto de 3 bilhões de reais. Então, não sabiam de onde vinha esse dinheiro? Foi muito antes. O Flávio chegou a dizer, Ronald, que a última doação do Vorcaro havia acontecido no primeiro semestre de 25. Mas agora já se sabe que não. Que houve mais duas no segundo semestre. E é bom lembrar, houve uma visita do Flávio ao Vorcaro com tornozeleira. Então não dá para dizer, ela não sabia que esse cara estava sendo investigado, sobre o que que é.
2: Ele usou a explicação de que ele foi para acabar com essa conversa, né, Zé? Foi esse o argumento que ele usou, né?
1: É, quer acabar com a conversa, né? Pelo amor de Deus. Ele foi pedir mais dinheiro. Agora, e há a história da produtora, e é tudo muito moroso, né? É preciso dizer, olha, houve, chegamos à conclusão, está aqui, houve dinheiro de emenda parlamentar para a produtora. Dinheiro público. Aí é diretamente público. Então, as coisas vão se multiplicando, são coisas demais e gente demais a ser investigada. Então é preciso competência, seriedade, mas também celeridade. Não pode ficar se arrastando, porque exatamente por ser algo grande demais, há o risco de você ter anos e anos sem uma resposta. E aí vem o festival de prescrições, né, Ronald?
2: Festival de prescrições, mas tudo isso acontecendo no meio de um processo eleitoral. Estamos a 30 dias dele. A gente fala um pouco mais disso em instantes aqui.
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4: Trânsito pesado na Avenida do Estado, sentido marginal do Tietê. Fila começando junto ao Museu Catavento, seguindo até a São Caetano. Caminho melhor nesse trecho do centro pelo Corredor Norte, só apesar de não ser um caminho livre. Motorista segue pela 23 de maio, também pela Avenida Prestes Maia, com pontos de lentidão. Trânsito que melhora na passagem pela Senador Queiroz. 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
4: Avenida Rebouças ainda ruim no sentido paulista da Faria Lima Oscar Freire, sentido marginal do...
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4: Lentidão na ligação leste-oeste no sentido da radial ao longo do viaduto Glicério. Isso porque a radial tem as obras pouco depois da Rua dos Trilhos e esse trecho inicial...
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1: Bom dia, gente. Enquanto o Brasil discute a...
9: a exumação da CPMF para a saúde?
10: A ONU já cogitou criar uma CPMF sobre as operações financeiras entre os países a ser cobrada online, variando as alíquotas de acordo com a carga de poluição gerada por cada um. Isso foi em 2010, assunto de um comentário de Joelmir Betti no jornal Gente.
9: O preço da tonelada de referência do CO2, que seria cobrado dos países campeões de poluição, este já teria sido fixado em 25 dólares a tonelada. Agora, se isso vai dar certo...
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12: O primeiro estudo, verificar até que percentagens esse álcool poderia ser adicionado à gasolina.
10: A utilização do álcool como combustível foi uma inovação brasileira. Em novembro de 77, o repórter Luiz Carlos Gertel conversou com o coronel Vander Montandon, que chefiava a divisão mecânica do CTA, Centro Técnico Aeroespacial de São José dos Campos, berço dos motores a álcool.
12: Uma viagem que foi feita por 3 carros convertidos aqui no CTA, que passaram, saíram de São José dos Campos, passaram por Campo Grande, Cuiabá, Porto Velho, Manaus, de lá foram transportados até Belém por falta de estrada.
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10: 1961. Foi no dia 12 de abril que um ser humano era lançado ao espaço sideral. Foi o astronauta russo Yuri Gagarin. Com apenas 27 anos de idade, deu uma volta completa ao redor da Terra. A Rádio Bandeirantes transmitiu.
13: Gagarin transmitiu do cosmos. Sinto-me bem. Vejo a Terra. Boa visibilidade. Ouço-vos perfeitamente. O voo decorre bem.
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4: Aproximação Henrique Chamuni e pior, dali até o túnel Fernando Vieira de Melo. Descida bem mais tranquila pela Artur de Azevedo, com paradas somente nos semáforos. 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
2: De volta com o Bandeirantes Acontece, agora 13h24. Ô Zaidão, o que te perguntava antes da gente sair para o intervalo é que todo esse movimento acontece há dias, a gente está algumas semanas, da votação do processo eleitoral, escolha de parlamentares. É, exato, escolha de presidente, de governador, de senador, de deputado federal e estadual. Então, a questão é, há inúmeros envolvidos na divulgação, na soltura de informações... em privilegiar esta ou aquela informação mais do que a outra. E é inegável que os mais diferentes setores, no executivo, no legislativo, no judiciário, na iniciativa privada, têm preferências para lidar com as informações e para fazer uso das informações, se eles têm o poder para divulgá-las ou para torná-las públicas. Né? Ontem o presidente do Senado se manifestou, ministros do STF já deram a entender algo aqui ou ali, o PGR se manifestou, todo mundo se manifesta, mas tem gente que tem o poder decisório de fazer as coisas aparecerem. Num momento como esse, você falou sobre prolongar durante muito tempo esse processo. O problema é que tem uma coisa para acontecer agora, e essa seletividade de que maneira lidar com a soltura das informações é bastante preocupante, não?
1: Claro, é lógico, né, Ronald, que a seletividade na divulgação, ela existe desde Deodoro, né? desde as primeiras crises no governo de Deodoro. E sempre houve esse tipo de coisa. Agora, é óbvio que há aqueles que querem fazer essa seleção do que vai se tornar público, que não vai, com base em interesses próprios e com alvos próprios, às vezes até pessoais, nem são políticos. Mas há também o interesse eleitoral, é óbvio. É claro. E a coisa vai se complicando de tal maneira, e isso se mistura com o processo eleitoral. Veja o caso do isso que você acabou de falar, do ato feito ontem por alguns políticos do PT, PSOL e PCdoB. Eu falava aqui do lado positivo, que é exigir que acabe sigilo sobre o caso Dark Horse. Agora, o erro primário, erro político, inclusive, não só no mérito, mas político, é essa exigência, o pedido, para que a relatoria do caso Master seja tirada do André Mendonça. Isso não faz nenhum sentido. A esquerda institucional, quando muito reformista, diferentemente, ao contrário da esquerda que se pretende revolucionária, essa esquerda institucional revisionista, ela tem um fetiche com Alexandre de Moraes. Ela, de fato, parece enxergar Alexandre de Moraes como um aliado, como se dissesse, é um dos nossos. Não é. Enquanto os pequenos partidos que formam lá a esquerda que se pretende revolucionária, eles sempre viram Alexandre de Moraes, por exemplo, como alguém que quase sempre, quase invariavelmente, vota contra os trabalhadores nas questões trabalhistas, nas relações entre capital e trabalho. Sempre. E sempre disseram isso. E em alguns casos, como no caso do PCO, sempre apontando, inclusive, as arbitrariedades no Supremo, inclusive de Alexandre de Moraes, ou principalmente de Alexandre de Moraes, naquele inquérito interminável. Já a chamada esquerda institucional, que é reformista, não tem nada de revolucionária, ela parece querer blindá-lo, como se isso tivesse uma importância política para o Lula, para a reeleição do Lula. O que pode pesar contra o Lula é esse tipo de ação. Porque as pessoas olham e dizem, pera lá, os caras não querem a investigação, não querem que se descubra o que aconteceu, nem que seja para que ao fim se declare e decrete a inocência do Alexandre de Moraes. Por que querem blindá-lo? Então, até politicamente, é uma bobagem. Então, é claro que... Agora, no caso do Flávio Bolsonaro, é outra história. Porque aí, o que se está investigando é a relação dele, que é candidato à presidência, com o Vorkado. Não é um terceiro, como ele agora falou, do Galípolo. Pessoal, todo o Banco Central trabalhava para que aquilo acontecesse. Não. Não é uma coisa indireta. É direta. É relação direta, pessoal. Tornada pública com as gravações entre o Flávio Bolsonaro e o Daniel Vorkado. Mas isso já espirrou várias vezes na disputa. E o efeito, como você falou, faltando um mês, as pesquisas dizem a mesma coisa que diziam há um ano, né? Que a disputa é entre Flávio e Lula, né, Ronald?
2: É, o que diz a pesquisa agora é exatamente esse cenário. Mas isso é quente, né? E a gente vai ver ao longo das próximas semanas se esse novo calor muda alguma coisa nos números que vem por aí. Intervalo, já tem o tema de abertura do Acontece com o Cláudio Zaidan. Não saia daí.
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4: A marginal do Pinheiros em direção à rodovia Castelo Branco tem o trânsito muito ruim pelas duas pistas, desde a estação Berrini da CPTM até a Ponte Cidade Jardim. Muito melhor seguir pela Berrini. Aliás, desde a Xucre e Zaidã, um bom caminho em direção à Avenida dos Bandeirantes. Trânsito ficando mais intenso por este corredor, somente no sentido Morumbi. 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
5: Trânsito muito ruim pela marginal do Tietê em direção à rodovia Ayrton Senna. Deixa Doutor Gastão Vidigal na Lapa até a aproximação à Ponte Dutra. Motorista segue melhor a partir da Ponte Cruzeiro do Sul pela Expressa ou pela pista local. Pode também utilizar antes como alternativa a Marquês de São Vicente. 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
6: Você sabe qual foi o primeiro torneio de futebol feminino realizado no Brasil? A edição inaugural do Taça Brasil foi realizada em 1983, logo após a regulamentação do esporte para mulheres, proibido por lei por quase 40 anos. 4 equipes do Sudeste e Centro-Oeste participaram: Corinthians, Cruzeiro, Ponto Frio de Goiás e o Radar do Rio de Janeiro. Em 2 dias, foram disputadas semifinais e final em jogos de 70 minutos, com 2 tempos de 35. Curiosidade, apenas a partir da Copa do Mundo de 1991, organizada pela FIFA, os jogos de futebol feminino igualaram o tempo de jogo ao masculino após protestos de jogadoras e treinadores. O campeão da primeira Taça Brasil, que venceria também as 5 edições seguintes, foi o Esporte Clube Radar, praticamente sinônimo do esporte no país naquela época.
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Sábado passado, Donald Trump recebeu vários empresários. E lá estava o brasileiro André Esteves. Segunda-feira, Lula recebeu vários empresários. E lá estava André Esteves, o banqueiro André Esteves. No caso do Trump, e é bom lembrar que dias antes de recepcionar esses empresários, o Trump teve uma conversa com o Joesley Batista. E não se sabe se é autopropaganda, o que quer que seja, mas parece que essa conversa foi importante para o Trump se convencer que precisava importar mais carne, o que está levando fazendeiros dos Estados Unidos à ira, porque eles dizem que passaram muito tempo com preços ruins e agora que podem ter preços melhores, vem o Trump querer importar carne, aumentando cotas, derrubando tarifas, zerando tarifas. Mas, ao mesmo tempo, os Batista, eles têm uma preocupação com a decisão do Trump de permitir que pequenos criadores façam o abate, verticalizem, possam até chegar ao processamento da carne. Cria, recria, engorda, abate e processamento. Claro, é fundamental que haja exigências sanitárias, né, para esse processo. Mas os quatro grandes frigoríficos que controlam o mercado dos Estados Unidos, e entre eles dois são dos irmãos Batista, não gostaram. Porque isso significa ter concorrência e uma concorrência multiplicada, uma possibilidade de concorrência. O Trump gosta do que chama de diplomacia privada, ou seja, conversar com empresários e tal. E, obviamente, não faz o mesmo com os trabalhadores dos Estados Unidos, a não ser quando é candidato. E aí, no sábado, ele recebeu vários empresários, inclusive o banqueiro André Esteves. Mas o que André Esteves falou, e aí houve algo que ele teria dito e que foi propagandeado como algo formidável, né? Porque ele falou para o Trump: não, as eleições no Brasil são legítimas, são limpas, não tem problema, pode confiar. E aí muita gente divulgou isso. Mas ele também disse ao Trump sobre a possibilidade de o Brasil tornar-se, de fato, imprescindível para que os Estados Unidos dependam menos e menos e menos de minerais chineses. E essa é a ideia dos Estados Unidos. Como a China disse: ó, vocês vão tarifar a gente? Suspensa as exportações de minerais críticos e também de terras raras. O governo dos Estados Unidos imediatamente deu um passo atrás e disse: opa, peraí, vamos negociar, e houve negociação. Eles querem, não eliminar, mas reduzir drasticamente essa dependência. A União Europeia também. E olham para o Brasil. Claro que no caso do lítio, por exemplo, olham para a Bolívia, Argentina, Chile, mas olham para o Brasil. E é complicado, porque não é que o sujeito foi lá e disse: olha, vocês têm de transferir tecnologia. Vocês querem contar com o Brasil precisa ganhar com isso. E não sempre apresentar o Brasil como mero fornecedor de matéria-prima, de comida, de minério, ou seja, de minério de ferro, de soja, de milho, de algodão, de carne, e agora de minerais críticos e
terras raras. Um mero fornecedor. Segunda-feira foi a vez de Lula receber empresários, e repito, lá estava o André Esteves. Eram 16. Tinha banqueiro, e aí não só o André Esteves, banqueiro mais alto, né? Um poder maior, de bancos maiores. Representante do setor exportador agrícola. Representante de segmentos industriais. Havia também o mercadante, porque o BNDES tem basicamente estabelecido linhas de crédito e de parceria para público-privado e tal. Acho que seriam necessários dois bancos, né, ou dois braços do BNDES. Um para esse tipo de financiamento e outro para pequena empresa, microempresa. Isso aqui é o papel elementar, primordial, original do BNDES. Bom, mas o que foram discutir? O que Lula e os empresários discutiram? Porque no caso do Trump, o Trump quer saber de oportunidades de negócios. Não foi discutir política. O Lula fez uma breve propaganda eleitoral, falou que é a melhor opção. Então, em vez de a carta aos brasileiros, foi um jantar com brasileiros bilionários. E alguém pode se perguntar, mas fazer campanha para 16 eleitores, isso mostra a importância dessas corporações gigantescas, industriais, agrícolas e principalmente do setor financeiro, bancário, a importância enorme que esses grupos têm na opinião pública, porque tem dinheiro. E se resolvem investir em uma candidatura, essa candidatura ganha muito oxigênio, muita força, muito alcance. E menos oposição, porque esses grupos conseguem produzir na mídia um ambiente de oposição ou de apoio. Um ambiente de oposição ou de apoio. Esses grupos conseguem. Em parte da mídia, óbvio. A mídia não é uma coisa monolítica. É uma abstração, na verdade. Você tem diversas opiniões, diversos interesses, diversas visões. Ainda bem. Então o Lula falou, ó, eu sou a melhor opção. E ali ele está dizendo melhor opção para esses senhores de engenho. E disse, claro, que vai ter o máximo cuidado, o máximo zelo com a questão fiscal. E o que disseram os empresários? Meu caro Ronald Jimenez, minha cara Clara Viterbo, Manuel e todo mundo que está com a gente. Nessa reunião, banqueiro reclamou da Selic. Primeiro, muitas dessas empresas e outras tantas, grandes, fortes, empresas com muito poder econômico e, portanto, poder político, muitas dessas empresas têm hoje como principal fonte de lucro o rentismo. A compra de títulos, a compra de papéis, papéis da dívida pública. Ah, claro, mercado de ação, mercado cambial, mas o rentismo diretamente ligado aos títulos públicos
tem sido a principal fonte de ganho líquido de corporações imensas, que hoje ganham muito mais dinheiro assim do que com produção ou comercialização ou crédito, dependendo do negócio. E mais, hoje, mais de metade da dívida pública brasileira está indexada à Selic. E é óbvio que o Banco Central, nem que seja por conta da leitura do boletim Focus, o Banco Central sofre muita influência dos bancos, do mercado financeiro, das investidoras. O boletim Focus, basicamente, é a visão de economistas de escola dentro da estrutura dos bancos. Escola nesse sentido, não por brilho teórico. E, obviamente, o Banco Central é influenciado. E aí, essa gente reclamando da Selic. Mas por quê? Porque eles tentaram impor nesse jantar a ideia de que é incontestável a relação entre a Selic alta e o que chamam de gastos públicos. Mas o que que eles consideram gasto público? Previdência, saúde pública, educação pública, programa social, BPC. Por isso reclamam da Selic. Mas sabem que é outra lógica que leva a Selic às alturas. É o mercado de títulos. E é o fato de que quem tem tanto poder econômico que é capaz de produzir um ambiente que induza a elevação da taxa de juros. E cá entre nós, né? Os banqueiros no Brasil, de forma geral, mas no Brasil particularmente, deveriam evitar o assunto taxa de juros. Porque a taxa de juros que os bancos cobram, ela é irresponsável. Ela é devastadora. Ela é deletéria. Ela tem, inclusive, influência sobre a inflação, porque ela reduz a possibilidade de oferta. Porque o crédito para produzir, para comercializar, é muito caro. E o crédito para consumir também. Ganham todos os anos de lucro líquido bilhões, dezenas de bilhões.

6 eleitores. Mas para gente que consegue reproduzir na sociedade seus interesses e suas visões. Convencê-los, pois, de que é a melhor opção é um passo político, eleitoral. Mas qual o termo da adesão? É mais restrição orçamentária, menos investimento público, mais ataques à Previdência, ou seja, aos aposentados e pensionistas, mais ataques via arcabouço fiscal à garantia constitucional de um piso para a educação e um piso para a saúde? Esse é o preço da adesão? Com todos ali sabendo que a origem da Selic indecente, a origem da permanente presença do Brasil entre os três países com maior taxa real de juros no mundo, hoje está em segundo, que isso não é resultado da Previdência, da educação pública, da saúde pública. E que todos eles têm hoje o rentismo como principal fonte de ganho. E também o grande, o médio, o pequeno empresário, aquele que tem algum capital, ele começa a pensar assim: rapaz, que negócio produtivo vai me entregar aqui 14% ao ano? Ah, mas no final do ano que vem, o governo está dizendo que no final do ano que vem a Selic deve estar em 12,75. O escândalo continuará. E se ficar em 10, como acreditam alguns economistas, o escândalo continuará. E é preciso ver sempre a relação com a inflação, para que se saiba qual a taxa real de juros. É uma máquina rentista que se alimenta, inclusive, desse discurso. Amanhã a gente prossegue com o assunto para falarmos aqui de uma proposta de alguns economistas. Entre parênteses, que é também a proposta dos bancos para a Previdência Pública no Brasil. Amanhã falaremos sobre isso e como isso se encaixa, inclusive, nesses discursos. O capital. Olha, a maior revolução socialista da história é, obviamente, a Revolução de 17 na Rússia. Naquele outubro de 17, no calendário juliano, novembro, no gregoriano e tal, e tal, e tal. Pois vários banqueiros dos Estados Unidos e alguns da Europa correram tentando abrir canais de comunicação com Lenin. Não queriam que ele estancasse a revolução, porque não conseguiriam, mas queriam, é um país que vai comercializar, precisa comprar, precisa vender. E nós queremos participar disso. Depois apelidaram, inclusive, um dos banqueiros, um americano, como banqueiro vermelho, essas coisinhas que a imprensa ama. Uma bobagem. O cara abominava o socialismo. Mas via na Revolução possibilidade de fazer negócio. E da mesma maneira, muitos deles depois fizeram negócios com o regime oposto, antagônico, o nazismo. Não sei se colocaram o nariz entre os dedos, mas negociaram com aquele regime canalha, assassino, de Adolf Hitler. Ou seja, nem a divergência ideológica
impediu que negociasse.

0: com Moscou e São Petersburgo, e nem algum resquício de decência os impediu de negociar com os nazistas. Então não tem essa, não é que quando negociam estão aderindo a ideias, não, estão vendo oportunidade de negócio. Agora, o Estado e um governo dentro desse Estado, a visão dele não pode ser a mesma. Pelo contrário, a visão dele deve ser demonstrar ao capital que ele tem de conviver com algum grau de assistência social, com algum nível de colchão social e com alguma tentativa, ainda que inglória, de um estado de bem-estar social. E muita gente já fez isso ao longo da história. Mas, muitas vezes, o que há é quase uma atitude de deferência ao grande capital, que reina. O Estado faz parte da superestrutura. O Estado, pois, é uma das expressões da ordem social e econômica. A plutocracia não é um fenômeno de alguns países. O grande capital tem vários mecanismos de controle do Estado e tem no Estado um aliado. E várias vezes contra os trabalhadores. Essa é uma perspectiva que não se deve perder nas conversas.
1: Pode ir?
0: Claro.
1: Jornalismo. Valderato, meu caro Ronald Mendes.
0: É isso aí, moleque.
2: 4 horas em São Paulo. Esse é o tema de abertura do Acontece, que vai virar podcast daqui a pouco, eu entendendo a notícia nos principais agregadores de podcast. Intervalo, voltamos em instantes.
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4: A marginal do Pinheiros em direção à rodovia Castelo Branco tem o trânsito muito ruim pelas duas pistas, desde a estação Berrini da CPTM até a ponte Cidade Jardim. Muito melhor seguir pela Berrini. Aliás, desde a Xucre e Zaidã, um bom caminho em direção à Avenida dos Bandeirantes. Trânsito ficando mais intenso por este corredor, somente no sentido Morumbi. 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
6: Muito ruim a saída de Santo André a São Bernardo para acesso a Anchieta no trevo do 16, congestionamento de 2,5 km em toda a Avenida Lions, desde o finalzinho da Avenida Prestes Maia, caminho que é feito em quase meia hora. Também há muita lentidão nas pistas locais da rodovia Anchieta para essa aproximação ao 16, pelo menos 1 km em cada sentido. 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
6: Atualizo a marginal do Tietê, congestionada sentido rodovia Ayrton Senna, desde o Cebolão até a saída para a Dutra. A pista expressa melhora primeiro a partir da ponte Cruzeiro do Sul. E a pista local tem um alívio pequeno entre Cruzeiro do Sul e Vila Guilherme. Melhor utilizar alternativas, passando, por exemplo, pela Marquês de São Vicente, pelo Bom Retiro e pelo Pari. 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
15: Não tem gol. E é exatamente por não ter gol que a classificação do Palmeiras se deu no tempo normal, lá em Santos, como se imaginava. Com o placar de 0-0. Fala, Zaidan.
16: Você tá vendo o Benjamin aí, não?
15: Tô vendo o Benjamin, é o seu lado Benjamin, direito aí, Zé.
16: É, meu neto.
15: Abraço, Benjamin, é, seja Benjamin bem-vindo. Falou que
16: eu... Tá mandando um abraço. O
15: que, que ele disse?
16: Dá um Zé, delayzinho, né? Dá uma... Ele falou que o comercial tava do tamanho de um filme.
15: Como é? É da geração dele, tá do tamanho de uma série, viu, Zaidan? Tamanho de uma série.
16: É, de uma série. Uma série.
15: Ele tá certo. Mas uma hora passa. O Zaidan, ontem nós tivemos lá em Salvador para a tristeza da Clara Viterbo, mas ela sabia que a fase não era boa, né, do Vitória.
17: Só não imaginávamos que era tão ruim.
15: A Clara é ótima. É, o Vitória até chegou a fazer 1-0 em cima do Vasco da Gama. Por um milímetro ali, o Luan Cândido estava impedido e o gol não valeu, né? E teve várias chances. Aliás, teve chances para tudo que é lado. Mas o Vasco soube aproveitar, né, o nervosismo do Vitória e a oportunidade que pintou depois de ter perdido vários gols com vários atacantes, principalmente com o Gomes ali pelo lado direito, pelo lado esquerdo. E no fim ele acabou fazendo 1-0 e depois o placar sacramentado já nos descontos. Com o Puma Rodrigues, o Vasco passou com justiça pelo Vitória, né, Zaidan?
16: Sim, sim. O segundo gol, aliás, foi um golaço, né? A finalização do
15: Puma.
16: Do Puma. É, um golaço. Golaço. O do Andrés acaba tendo a participação do goleiro. Não é uma bola fácil. Não é. No sofá é, né? Mas pra quem tá ali jogando, não é. Você vê que ele faz um movimento pra espalmar, mas ela acaba.
15: Passando pelos braços, né?
16: É. Agora, o Vitória sente muito a falta do Baralhas, né? E ontem estava sem o Emanuel Martínez também. E o Baralhas faz muita falta. O Baralhas, na melhor fase do Vitória este ano, quando ele emplacou aquela sequência de vitórias, o Baralhas. E olha que tem muito cara bom ali. Tem o Eric, tem o Renê, o Mateuzinho, mas o Baralhas é muito bom jogador e faz muita falta. E o Vasco melhorou muito, né?
14: Ô, Rony.
15: Hã? Diga.
14: Pode quebrar o regimento?
15: Depende.
14: Pode tocar o hino do Vasco?
15: Não.
16: Se for campeão.
15: Não, de jeito nenhum. É aniversário do Vasco?
16: Ou se fizer aniversário.
15: Isso, o regimento diz isso. Diz isso, com todas as letras. Na linha,
16: aliás, o Ronald está de olho no Vasco, viu, Manoel?
15: Tô, agora já começa.
16: Porque o Vasco vai enfrentar o Palmeiras na semifinal.
15: É. Aliás, amanhã tem um Palmeiras e Vasco muito Ronald bom agora... para quem quiser acompanhar. É. Aqui no estádio do Palmeiras é a final, a segunda partida da final do Sub-20, do Campeonato Brasileiro Sub-20, Palmeiras e Vasco de novo, numa decisão de campeonato de base, e o estádio do Palmeiras vai estar cheio para esse jogo. O Palmeiras ganhou 1-0 no Rio e amanhã tem uma final entre Palmeiras e Vasco, vai ser muito legal.
14: Que hora que é, Rony? Eu quero acompanhar.
15: 7 horas, amanhã 7 horas.
16: 7 horas.
15: Isso, 7 horas da noite.
16: Eu acho que a final vai ser Palmeiras e Atlético. Independentemente do resultado de hoje, que a gente já vai palpitar, mas para mim o Atlético é favorito, seja contra o Grêmio, seja contra o Inter. Então eu acho que Palmeiras e Galo vão fazer essa decisão aí.
15: Ô Zaidan, a gente teve um jogo com muitas coisas marcantes. O jogo foi meia boca, né? Santos e Palmeiras, né? Um jogo bem mais ou menos. O Santos criou pouco, o Palmeiras pouquíssimo. Estava mais preocupado em destruir, estava na dele, né? De não tomar gol para não causar nenhum tipo de transtorno. Mas teve um protagonista aí nesse jogo, que foi o gramado, né? O Neymar sai machucado no primeiro tempo. O Neymar desceu a lenha, aliás, para quem está acompanhando a nossa live, pelo YouTube, pelo Facebook, pelo Bandplay, pelo nosso site. Tem aí as postagens do Neymar para a gente levar ao nosso ouvinte espectador. Neymar desceu a lenha no gramado da Vila Belmiro, diz que nunca jogou num campo tão ruim lá em Santos. E tem aí a imagem dele saindo machucado, né? Ele já deveria ter saído no primeiro tempo, mas segurou para o intervalo, não pôde voltar. E aí ele faz hoje uma postagem, mas arrebentando com quem cuida do gramado da Vila Belmiro. Gramado estava bem complicado e não é sempre assim, né, Zaidan? O Santos tem, por princípio, tem um gramado muito bom, né?
16: E o Alan Marcel até mostra agora, quem não está com imagem... Tá o Neymar escrevendo: queria dar os parabéns ao nosso responsável do campo da Vila Belmiro. Ontem foi o pior gramado que a Vila já teve, cheia de buraco, porque fizeram descompactação de antes do jogo. Inacreditável. Além de jogar contra o adversário, nós jogamos contra o campo. E ainda por cima, fazemos mais força para arranques e freadas durante... que tá escrito ali?
15: Durante a corrida, durante porque a o campo corrida. Está irregular.
16: Irregular. Não foi. Continua aí.
15: Não foi à toa que 3 sentiram no primeiro tempo. Parabéns. Ele fala um palavrãozinho ali no final do texto. Até o parabéns. Tá...
16: O Marcel expôs aí. Tá aí o Neymar cornetiano e aquela história. O Giai contou depois que chegou a falar pro Neymar, porque o Neymar falou que tava com dor e ele falou pro Neymar: pô, não força, né? Se preserva, melhor você sair. E domingo, o Santos tem um jogo. Claro que a vitória sobre o Corinthians deu um respiro bom para o Santos. Mas ele vai enfrentar um time que está numa situação muito ruim, está ali em área de rebaixamento, que é o Internacional. No Gigante da Beira Rio, jogo difícil.
14: Rogério Assis
16: vai narrar esse jogo e provavelmente sem o Neymar, tudo indica sem o Neymar, né? Então é complicado e cai entre nós, né? Se fosse para escolher, claro, o Cuca não tinha como saber que o gramado ia provocar isso, mas se fosse para escolher um jogo contra o Palmeiras depois de um 3-0 para tentar mudar, ou contra o Inter domingo? Contra o Inter domingo, né, Rony?
15: Ah, mas sem dúvida, garantir 3 pontos contra o Inter seria maravilhoso para o Santos, porque se afasta de um rival direto para sair do Z4 e dá um ânimo ainda maior para a competição. Fala, Clara, o que, que você queria dizer?
17: Eu acabei esquecendo de falar antes, mas eu queria comentar com vocês quando a gente falou do jogo do Vitória, por conta que... Lembra quando a gente falou do Bavi que teve na semana passada?
15: Sim.
17: E um torcedor do Bahia acabou sendo morto por torcedores do Vitória. Bom, a Polícia Militar da Bahia suspendeu por 6 meses torcidas organizadas. Então,
15: uau,
17: nem a Bamor, nem os imbatíveis vão poder ir pro estádio ou apresentar qualquer tipo de uso de camisetas, faixas, bandeiras, em qualquer competição, partida, seja onde for, se for nacional, internacional, não pode aparecer, senão a medida vai ser banimento e multa mesmo, por conta dessas ações das duas organizadas nos últimos tempos.
15: É, um padrão de muitas organizadas espalhadas pelo Brasil e normalmente a suspensão acontece, mas também acontece outra coisa que é depois de um tempo cancela tudo e eles voltam todos.
17: Sim,
15: do
17: depois
15: mesmo
17: de
15: jeito.
17: 6 meses eles vão voltar, principalmente porque a torcida é uma grande protagonista no estádio. E eu lembrei disso porque ontem no final do jogo, mesmo com o Vitória perdendo, os imbatíveis fizeram uma ação na arquibancada do Barradão com fogos, com bandeiras, justamente por isso, porque aquela é a última partida que os imbatíveis
15: estariam lá
17: poderiam
15: nos próximos 6 meses.
17: Exatamente.
15: Muito bem, valeu, Clara, obrigado. Ô Zaidan, eu queria trazer aqui, já falamos do jogo, o jogo foi ruim e tudo mais e tal, né? Mas eu queria trazer aqui um lance, o Alan vai colocar aqui, um lance que aconteceu no segundo tempo, que envolve o William Arão e o Kelvin. Você vai acompanhar aí esse lance? É uma entrada do William Arão no Kelvin que poderia ter provocado, sem dúvida nenhuma, uma lesão grave de ligamento, porque o pé do Kelvin fica preso e é uma voadora que o William Arão dá no jogador do Palmeiras. O que aconteceu nesse lance? Depois disso, na cara do árbitro, era um lance na defesa do Palmeiras e o árbitro estava perto. Absolutamente nada. Ele marcou a falta, não deu sequer cartão amarelo. Aliás, o Arão não tomou cartão amarelo nessa partida. Mas por esse lance, não teve ação do árbitro. E o que me dá a impressão de ser algo absolutamente incrível, o David Oliveira Lacerda. O VAR desse jogo foi o Pablo Ramon Gonçalves Pinheiro. Não era um lance para cartão, não, Zaidan?
18: É indiscutível, né? É um lance que não provoca nem discussão, né? Nem discussão. É lance para cartão e o VAR deveria ter entrado na parada, porque não se trata de um cartão amarelo. Era chamar o árbitro para que ele verificasse se não era para vermelho. Eu não entendi o festival de elogios à atuação do árbitro.
15: Eu também não, Zaida.
18: Não entendi.
15: Não entendi mesmo.
18: Foi demais. Eu não achei nada demais. Achei, inclusive, que houve um pênalti sobre o Bom Tempo que ele não marcou.
15: No primeiro tempo?
18: Falta.
15: Primeiro tempo?
18: Foi
15: Zaida?
18: Dentro da área. Né? Segundo tempo.
15: Tá.
18: Uma falta sobre o Bom Tempo que ele não marcou. E
15: que é um empurrão,
18: esse lance,
15: né?
18: É pra vermelho direto.
15: É um empurrão com o braço, né?
18: Quando ele é detido pela frente, não há falta nenhuma.
15: Né? Mas vem um complemento com o empurrão, né?
18: Com o empurrão. E aí o cara, ele é tirado da jogada pelo empurrão. Para mim foi pênalti. E esse lance do Arão, assim, eu acho que se ele dá o vermelho, haveria a reclamação, aquela de praxe, sabe? Pô, tal. Mas ninguém ia chiar, porque é lance para vermelho. Lance para vermelho, não é para amarelo.
15: É isso aí.
18: Pra vermelho.
15: É isso aí. Por isso
18: você
15: que eu
18: viu o movimento do pé
15: do Kelvin? O pé do Kelvin, né? Ficar preso no gramado.
18: É o Kelvin, né?
15: É o Kelvin. E aí, o que que
18: olha
15: vai?
18: Lá.
15: Toda a pressão vai no joelho, né?
18: Porra.
15: Né? O joelho torce, né? E o cara poderia ter tido um ligamento rompido aí nesse lance. Mas enfim, era só pra deixar registrado que eu também
18: estranhei
15: de maneira importante os elogios ao árbitro, que pra mim foi muito mal
18: elogios
15: no jogo de ontem.
18: Mal. E esse lance é pra vermelho, é indiscutível. É só olhar aqui. Acho que todo mundo olhou esse lance e falou, pô, expulsou na hora. Não.
15: Não deu nem amarelo.
18: Cartão, né, Ronaldo?
15: Nem amarelo. Ô Zaidan, vamos palpitar aí pro jogo do Internacional?
18: Ah, a Clara, inclusive, me informou, que eu não lembro mais.
15: O quê?
18: E o celular não tá aqui. A Clara me informou que tem um jogo também da Série B, eu não lembro mais que jogo que é.
15: Você,
18: mas você,
15: Clara,
18: tem aí, né?
15: Você, Clara, qual é?
17: É Náutico e Botafogo de São Paulo.
15: Náutico e Botafogo de São Paulo.
18: Ah, bom jogo.
15: É...
18: Nos aflitos, né?
15: É, nos aflitos.
14: Náutico e Botafogo de Ribeirão.
15: Fala, boa. Manuel, você primeiro, Manuel.
18: Manda, moleque, seu palpite. seu palpite, molequinho?
14: 2-0 pro Botafogo.
18: Lá no Recife?
14: Doutor Sócrates.
18: Ah, se o Sócrates jogasse, não há dúvida. O Náutico que é treinado pelo Hélio dos Anjos, né?
15: Isso, velho Hélio dos Anjos. O Náutico está no meio da tabela, 34 pontos. Eu acho que é uma vitória do Náutico 1-0. E aí, Clara?
17: Eu também vou de vitória do Náutico, mas por 2-0.
15: E na Copa do Brasil?
18: Manuel, o que teremos no, na Arena do Grêmio?
14: Na Arena Tricolor tem Grenal.
18: E tem transmissão Bandeirantes.
14: Capelani.
18: Capelães, grande Capelães.
14: Alexandre
18: Pretzel, que é o cara insubstituível para comentar esse jogo.
15: Perfeito.
18: Seria grotesco escalar qualquer outro.
14: Cláudio Zaidan.
18: Não, eu não tô nessa, não. Que isso. É, temos aí também, além do Pretzel, o rapaz.
14: Ô, gente, ajuda nós aí.
15: A Clara tá pronta aqui.
17: Além da narração do Capelanes e dos comentários do Alexandre Pretzel, sim, tem reportagens do Luiz Fabiani, intervalo com Ricardo Capriotti.
18: Luiz Fabiani.
17: E o plantão é do Everton Ramos.
15: Everton Ramos, muito bem. E aí, Manuel?
18: Pô, que timaço, que timaço. Timaço. Everton Ramos, Luiz Fabiani. Moleque, o que teremos lá?
14: Grêmio e Inter.
18: E quem você acha que se classifica?
14: Internacional.
18: É? Quanto?
14: 2-0.
18: Vai ganhar os nos 90, é isso? É. Não vai precisar de pênalti. Muito bem, o Manuel disse que será.
14: Toca o hino
15: internacional. Não,
18: aí
15: não,
18: o Pretzel,
15: não. Aí o Pretzel vai à loucura.
18: Ah. Aí o Pretzel vai prestar continência, vai chorar.
15: É, é.
14: Sabe
15: exato.
14: Por quê?
15: Não,
14: eu acho bonito.
18: Ah, sim.
15: Ah, mas bonito também
18: você
15: acho.
18: Pode ouvir por outros. É. Mas no dia do aniversário, ou se for campeão.
15: Tocará.
18: Ou se for campeão.
14: Já, que dia que é o aniversário do Inter?
15: Vou descobrir.
18: Não sei.
15: Clara, pra você.
18: O Manuel disse que vai dar Inter 2-0, e vocês?
15: E aí, Clara, 2-0 pro Internacional, segundo o Manuel, e pra você?
17: Eu vou de 1-0 pro Inter e o aniversário do Inter no dia 4 de abril.
15: Já foi.
17: Já passou.
15: Já passou. Então,
18: 4 de abril, moleque.
15: De 27.
18: O ano que vem, guarde, você que
15: já
18: tem uma memória formidável.
15: Já que a perspectiva de título... Não, tem, pode ser campeão da Copa do Brasil. Vai que vira esse jogo, né, o Internacional. Vai que, né? Mas enfim, já vi tanto time ruim ganhar a Copa do Brasil. Inclusive, meu Palmeiras de 2012 era terrível, o time foi campeão. Tanto era ruim que foi rebaixado no mesmo ano.
17: Fala a promessa aqui que a gente pode fazer é que o aniversário do Grêmio tá chegando, dia 15 de setembro.
15: Aí, ó, dia do meu aniversário e aniversário do Grêmio.
17: Olha só, aí a gente toca o hino do Grêmio e canta parabéns pro
15: Grêmio. Aí você vai ter que combinar com a Maju Arruda Leite, que estará aqui no meu... Que eu vou estar de férias, tá?
17: Tá bom.
15: Ó, é o seguinte, no confronto entre Grêmio e Internacional... quem tem perdido normalmente é a bola, né? A bola tem sido muito castigada nesse jogo. E eu acho que não será diferente. Esse jogo aí é para 0-0 e decisão nos pênaltis. Vai, 3-1 para o Grêmio nas penalidades. Feito, Zaidan?
18: 3-1?
15: 3-1, Grêmio.
14: Olha, falou o retorno aqui. Quem vai estar no lugar seu?
15: É, a Maju Arruda Leite vai estar aqui.
18: Grande Maju, grande Maju. Clara, você não palpitou ainda.
15: Palpitou.
17: Palpitei, vitória do Inter por 1-0.
15: 1-0.
18: Rapaz, então Manuel e Clara vão de Inter, Ronald vai de Grêmio.
15: Os pênaltis.
18: E eu vou de pênaltis, então.
15: É isso.
18: Pra ter emoção.
15: É isso.
18: 1-1 de novo.
15: Aê, muito bem. O primeiro foi 1-1 ou 0-0?
17: Acho que foi 0-0.
15: Foi 0-0, Zaida. Primeiro foi 0-0.
18: 0-0,
15: a bola,
18: foi uma pelada.
15: É, aliás, a bola apanhou. A bola apanhou demais. Saiu chorando do campo.
18: É
15: isso, né, Zaidan?
18: É isso aí, Ronald.
15: Voltamos já já.
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20: Ronald Marginal do Pinheiros já ruim no sentido Interlagos, da ponte do Jaguaré à Cidade Universitária. Também da ponte Ari Torres, o acesso a Bandeirantes até o Parque Burle Marx. Não é aquele congestionamento de tudo parado, mas ainda tem caminho melhor. Por exemplo, pela Avenida Santo Amaro, após a Bandeirantes. Antes disso, a Santo Amaro tem obras, caminho também difícil, sentido bairro. 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
0: Isaac Hadjar continua fora da equipe Red Bull no Grande Prêmio da Itália neste próximo fim de semana. O francês ainda não se recuperou da fratura no punho ocorrida durante um treinamento de boxe nas férias do verão europeu em agosto. Assim como na corrida da Holanda há duas semanas, o substituto de Hadjar na Red Bull será Liam Lawson. O neozelandês fez boa corrida em Zandvoort e marcou pontos com o sétimo lugar. Na Racing Bulls, Lawson continuará sendo substituído pelo japonês Yuki Tsunoda, que fez uma corrida correta na Holanda, mas ficou fora da zona de pontuação em 11º. Como o Grande Prêmio da Espanha será realizado logo na semana seguinte à prova da Itália, a participação de Hadjar em Madrid continua incerta.
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20: Problemas na Lapa, agora tudo congestionado na Brigadeiro Gavião Peixoto e na Monte Pascal, em direção à Ponte Atílio Fontana. Congestionadas também as transversais, Barão da Passagem e Rua Laurindo de Brito. Tudo indica uma falha em semáforo, um semáforo de pedestre, após o encontro da Monte Pascal com a Brigadeiro Gavião Peixoto. Motorista, se puder evitar este entorno, faz um caminho tranquilo, utilizando, por exemplo, a Rua Fortunato Ferraz. 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
20: Corredor Norte-Sul para a Marginal do Tietê, já congestionado no centro da ligação Leste-Oeste à Avenida do Estado. E a ligação também congestionou para a Avenida do Estado, desde a Praça Roosevelt até o final. Isso é reflexo das obras na Radial Leste. Pelo centro, a condição não é fácil, já que Maria Paula e Tabatinguera também têm pontos de parada por toda a extensão. 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
1: Avenida Paulista, no sentido Paraíso, ainda um bom caminho até a Teixeira da Silva. O trecho final é que fica ruim, emendando com a Bernardino de Campos até a Estação Paraíso. O caminho pela Alameda Santos não é melhor que a Avenida Paulista, porque já há lentidão a partir da Padre João Manuel até a Pamplona. 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
3: Agora 4 horas 31 minutos. Em instantes tem muito mais aqui.
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7: Atenção, Brasil. Bola rolada. Tapu pra lá e bateu.
8: O primeiro título mundial do São Paulo no Japão veio em 92, ao derrotar o Barcelona por 2-1. Dois gols de Raí, o segundo de falta. Na Bandeirantes, a narração de Éder Luiz e reportagem de Cândido Garcia.
7: Raí para a história, Cândido!
10: Ninguém esperava a cobrança ensaiada, a falta cobrada em dois toques. O Zubizarreta ficou estático. A bola rolada para Raí. Na segunda medida, no segundo toque.
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27: O benefício dessa união vai ser seguramente o comprador, vai ser o Brasil, vai ser a Argentina, mas também as duas companhias.
8: Quando a Auto Latina, uma joint venture formada entre a Ford e a Volkswagen nos mercados brasileiros e argentino, foi criada em 1987, esperava-se a formação de um gigante imbatível no mercado automotivo. Um ano antes, o então presidente da Volkswagen, Wolfgang Sauer, adiantou pelos microfones da Rádio Bandeirantes os benefícios que resultariam daquela fusão.
27: As duas companhias conseguem com isso um aumento de economia de escala.
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28: O dia eu acho mais feliz da minha vida. Primeira vez que eu vou poder falar em português e todo mundo vai me entender. Muito bom isso.
8: Ano 2000. No tênis, Master Cup em Lisboa, Gustavo Kuerten, o Guga, campeão de Roland Garros, derrotou nas semifinais Pete Sampras e na final André Agassi. De quebra, ainda alcançou o posto de número 1 do ranking. A Bandeirantes estava lá.
28: E esse título, dessa vez, vai para a pessoa que sem ela eu não estaria aqui. E sem minha avó, é claro, ela não existiria. Então eu vou me dirigir até lá. Eu não sei se pode ou se não pode. Mas hoje eu sou número 1 do mundo, mas ela sempre foi, sempre vai ser.
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3: Vamos a Brasília com o Márcio Rocha.
29: Oi, pessoal, boa tarde para vocês, boa tarde a todo mundo que nos acompanha. Pois é, a gente está aqui na Câmara dos Deputados para acompanhar a votação da medida provisória que trata da chamada taxa das blusinhas, né, que acaba com essa taxa de importação que veio, né, de uma determinação do presidente Luiz Inácio Lula da Silva pelo fim dessa tributação. E até alguns minutos atrás eu queria falar para vocês que estava tudo meio incerto, mas o presidente da Câmara, Hugo Mota, chegou aqui, abriu a sessão. Isso é uma coisa até que eu não lembro de ter visto aqui nos meus anos de Congresso Nacional, do presidente chegar e já abrir a sessão de votações. Chamou o primeiro item da pauta, que era justamente o fim da taxa das blusinhas, e assim que terminou essa chamada, vamos dizer assim, ele iniciou a discussão e acabou a discussão, acabou com a discussão, né, do texto, abriu a votação, já encerrou a votação, né, foi uma votação simbólica aqui no Congresso Nacional. Então, o fim da taxa das blusinhas foi aprovado aqui no plenário do Congresso Nacional, depois da chegada do presidente Hugo Mota aqui, né? Ele estava em reuniões lá na residência oficial da presidência da Câmara, chegou aqui, abriu a sessão e já resolveu esse problema dentro do Congresso Nacional. Então esse texto agora, nesse momento, né, a gente está tendo a votação dos destaques, né, as alterações do texto que são apresentadas pelos parlamentares, e depois dessa votação, esse texto vai ser encaminhado para o Senado. Então a gente deve ter a conclusão dessa votação aqui no Congresso Nacional ainda nesta quinta-feira, lembrando que esse texto da medida provisória se encerra, né, perde a validade, perdão, no dia 8 de setembro. Então agora a gente fica na expectativa para essa votação dos destaques, né, digamos assim, essas alterações que são apresentadas pelos parlamentares no texto original, e aí qualquer novidade, chama vocês aí. Só para lembrar para vocês, um detalhezinho, é que a senadora Leila Barros, que é a relatora desse texto, alterou a proposta original do presidente Lula, né, que foi enviada pelo Palácio do Planalto. Ela incluiu mecanismos para medir os impactos econômicos da isenção para os setores produtivos. Então, o governo vai fazer uma avaliação, né, depois que esse texto for aprovado aqui no Congresso, e depois for encaminhado para a sessão presidencial, quando a gente começar a valer, daqui a 3 meses depois dessa validação, desse início dessa validação desse projeto, né, desse texto da medida provisória, vai ter uma avaliação sobre os impactos da taxa das blusinhas nos setores produtivos do Brasil. Depois dessa primeira avaliação, a próxima avaliação vai ser em 6 meses, e depois a segunda vai ser depois de 6 meses, enfim, a cada 6 meses vão ter avaliações em relação a isso. Depois, se tiver algum impacto negativo, for confirmado que impactos negativos, né, estão atingindo os setores produtivos do Brasil, o governo pode apresentar algumas compensações. Isso está previsto no texto da medida provisória. E a questão dos Correios, que os Correios pediram para que fossem dada exclusividade a ele, né, a estatal Correios, para fazer as entregas desses produtos, isso foi negado, segundo a comissão mista que aprovou esse texto, é uma medida inconstitucional. Então agora a gente segue acompanhando a votação dos destaques. Qualquer novidade, chama vocês aí.
3: Valeu.
29: Um abraço, pessoal.
3: Obrigado, tchau, Márcio. Tchau. Volto sim.
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6: Um caminhão quebrado é o que segura o trânsito na 23 de maio no sentido Congonhas, na altura do viaduto Tutóia. CET já no local e trânsito comprometido desde o viaduto Paraíso. No entanto, agora a lentidão não para na altura do parque, o trânsito ficando mais intenso e caminho difícil até a Avenida dos Bandeirantes. Evite também a Avenida Ibirapuera, prefira a Indianópolis ou a Jabaquara. 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
2: Avenida Presidente Tancredo Neves, congestionada no sentido do túnel Maria Maluf, 1,5 km da Rua do Lago até o retorno ou cruzamento para Nossa Senhora das Mercês. Condição semelhante pela Avenida do Cursino, 10 minutos em média. É o tempo estimado entre a Rua Santa Cruz e a Francisco Dias. 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
3: Daqui a pouquinho tem o repórter Bandeirantes com as informações atualizadas, as informações do Brasil e do mundo atualizadas pela Clara Viterbo. Em instantes aqui.
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4: Chegou ao fim o martírio de Seringueiros, que viram seu mais representativo e importante líder, Chico Mendes, ser assassinado por uma covarde tocaia.
5: Depois de 4 dias de julgamento, em dezembro de 1990, foi anunciado o veredito contra o fazendeiro Darli Alves da Silva e seu filho, Darcy Alves Pereira, acusados do assassinato de Chico Mendes.
4: O pai da família, Darli Alves da Silva, foi condenado a 19 anos de reclusão. E o filho Darcy Alves Pereira, 19 anos e 6 meses. Esse julgamento realizado na pequena Chapuri, coração da cidade, da selva amazônica, serviu para projetar mais uma vez mais.
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6: Nesta hora, quero reafirmar ao país que não sairei da lei em hipótese alguma.
5: Depois de 11 meses na presidência da República, em novembro de 1956, Juscelino Kubitschek, cansado das ameaças de intervenção em seu governo, resolveu desabafar. A Rádio Bandeirantes formou cadeia com as demais emissoras do país para transmitir o seu pronunciamento.
6: Saberei reprimir os maléficos desvarios dos que auxiliam a ação subversiva que visa solapar o organismo nacional e atingir o nosso sistema democrático.
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3: 4 horas 44 minutos, quase 45. O quinto sinal vai marcar 15 minutos para 5 horas. Hora do repórter Bandeirantes, hora de você atualizar as notícias aí onde você está. As informações com a Clara Viterbo.
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8: O relógio marca 4 horas e 45 minutos e você acompanha o repórter Bandeirantes. Divulgada nesta quinta-feira, a nova edição do boletim Infogripe da Fiocruz aponta aumento no número de casos de síndrome respiratória aguda grave em nível nacional em crianças e adolescentes. A atualização destaca também que os estados de Alagoas, Goiás e Paraíba estão em nível de alerta ou alto risco para a doença. Os detalhes com a repórter Maria Eduarda Vieira.
9: O número de casos de síndrome respiratória aguda cresce nas crianças e adolescentes de até 14 anos. A informação é do boletim Infogripe divulgado pela Fiocruz nesta quinta-feira. Segundo o documento, o aumento está associado principalmente ao rinovírus, vírus que causa a maioria dos resfriados comuns. De acordo com o Infogripe, 3 unidades federativas, Alagoas, Goiás e Paraíba, apresentam incidência da síndrome em nível de alerta, risco ou alto risco nas últimas 2 semanas. Segundo o estudo, o aumento nesses estados se concentra principalmente nas crianças de até 4 anos. Porém, Alagoas também registra crescimento nas faixas etárias de 5 a 14 anos e 15 a 49 anos.
8: Por unanimidade, o Tribunal Superior Eleitoral aprova o registro de 6 chapas de candidatos à presidência da República para as eleições de outubro. Ainda serão julgados os registros de outras 7 chapas, incluindo as de Augusto Cury e Renan Santos. Todas as informações com o repórter Afonso Marangoni.
10: O Tribunal Superior Eleitoral aprova o registro de 6 chapas de candidatos à presidência e à vice-presidência da República nas eleições de outubro. Entre elas estão a de Flávio Bolsonaro e Alfredo Gaspar, do PL, a de Lula, do PT, e Geraldo Alckmin, do PSB, e a de Romeu Zema e Eduardo Girão, do Novo. No total, o tribunal recebeu 13 pedidos de registros de candidaturas. Entre elas estão pendentes de julgamento ainda a de Augusto Cury e Júlio Delgado, do Avante, a de Pablo Marçal e Leonardo Avalanche, do PRTB, a de Renan Santos e Coronel Medina, do Missão, e a de Ronaldo Caiado e Gilberto Kassab, do PSD.
8: Agora, 4 horas e 47 minutos e obrigada por acompanhar o repórter Bandeirantes.
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4: De volta com o Bandeirantes Acontece, trecho final do nosso programa de hoje. O presidente dos Estados Unidos, Donald Trump, o Zaidan falou bastante da relação de Trump com o Brasil, mas ele fez uma menção, falou do Brasil, né? Claro, falando da boa relação com o nosso país e tal. Mas ele colocou isso, Zaidan, num contexto de América do Sul, que a América do Sul está rumando para a direita, e ele diz que ele se coloca como responsável por alguns desses feitos em países da América do Sul. E aí, para bom entendedor basta, né? Ele pelo menos ambiciona que o Brasil siga na mesma linha.
5: Vários conseguiram um resultado eleitoral por causa da atuação do Trump. E não só na América do Sul, mas também na América Central, como aconteceu em Honduras de maneira descarada. E outro dia falávamos aqui, né, Ronald, do Fernando Cerimedo, que vinha trabalhando como assessor do Rodrigo Paz, presidente boliviano, mas antes foi assessor na campanha e depois no governo Milei. E trabalhou também com o Cast no Chile. E é um sujeito a serviço do governo dos Estados Unidos, particularmente do Departamento de Estado, né? E teve um papel relevante no espalhamento de mentiras, né? De notícias falsas. Então, teve a sua participação. Agora, é claro, não é só isso, né? Não é que o Trump chegue e aí o resultado será aquele. Não. O povo que vota tem a sua participação, né? O momento, a quadra histórica de cada país, né? Aquilo que aconteceu com o ensino na América do Sul, né? E as consequências disso, inclusive nas escolhas políticas, os fracassos de governos que se apresentavam como reformistas e que nada reformaram, pelo contrário, se mantiveram como defensores da ordem social e econômica. Então, há um conjunto de fatores. Agora, não há dúvida que o Trump foi diretamente responsável por alguns resultados, ou parcialmente responsável, mas diretamente, inclusive no caso da eleição de meio de mandato na Argentina, né? Quando ele simplesmente ameaçou retirar todos os investimentos e aqueles empréstimos todos, e a perspectiva de novos empréstimos, se o Milei não conseguisse maioria no parlamento, né, Ronald?
4: É exatamente isso. Aliás, Aida, eu queria falar sobre uma decisão de uma juíza federal, a juíza Deborah Boardman. Ela tomou uma decisão, emitiu uma ordem judicial preliminar após um recurso apresentado por grupos de defesa dos direitos humanos. Contestaram uma ordem executiva do presidente Trump. A ideia do Trump era bloquear a cidadania por nascimento nos Estados Unidos, e essa juíza tomou a decisão que, por enquanto, pelo menos, bloqueia essa tentativa.
5: Há algumas coisas que são óbvias, mas que precisam...

0: 7 artigos, né? E pouco menos de 30 emendas. A 14ª emenda, a mais longa, importantíssima, porque ela aborda uma série de questões, inclusive o direito da cidadania. E lá está, Ronald, assim, de maneira clara, sem desde que, caso ocorra. Não tem nada disso, está escrito. Todo bebê que nascer nos Estados Unidos tem direito inalienável à cidadania dos Estados Unidos, independentemente de qualquer circunstância. Se o pai é estrangeiro, se é legal, se não está legal, se é embaixador, se não é embaixador, não importa. Não importa. Nasceu nos Estados Unidos, tem direito inalienável à cidadania dos Estados Unidos. Quem diz isso? A 14ª emenda da Constituição dos Estados Unidos. E essa juíza falou, ela não é da Suprema Corte, então ela não vai dizer isso, eu declaro que isso é inconstitucional, mas ela está dizendo, me parece claro que isso aqui é inconstitucional. E, portanto, está suspensa essa determinação. Essa é a posição. Inclusive, ela diz, estou, inclusive, me baseando em decisões da Suprema Corte. O Trump tenta pela enésima vez pisotear e rasgar a Constituição. Já tem feito isso na política para os imigrantes. E nesse caso ele tenta simplesmente passar por cima de uma determinação explícita da Constituição dos Estados Unidos. Então, eu não imagino que a Suprema Corte, há episódios, inclusive, depois da Guerra Civil, em que a 14ª emenda foi desrespeitada. E por isso a segregação racial nos Estados Unidos, principalmente no Sul, ela atravessou 100 anos. Ela ainda existe, mas ela atravessou em forma de leis, até a lei dos direitos civis. Por isso, na minha opinião, o Martin Luther King é o mais importante cidadão dos Estados Unidos, pelo menos no século XX. E entre os maiores da história dos Estados Unidos. Mas ele teve de lutar contra leis que contrariavam a Constituição e contrariavam com o respaldo da Suprema Corte. Então a Suprema Corte dos Estados Unidos também já contrariou a Constituição, o que é um absurdo, né? Espero que dessa vez não faça isso, né, Ronald?
1: A gente espera, Zaidan, mas não duvido. Vamos com últimas informações a respeito do Dia dos Políticos aqui no Brasil, dos candidatos à presidência. Luiz Felipe Nunes acompanhou em vídeo. Fala, Luiz.
2: Muito boa tarde, Ronald, Zaidan, Manuel. Boa tarde para você que nos acompanha na Bandeirantes. Olá, seguimos na cola dos candidatos à presidência da República. Neste momento, estou na zona leste da cidade de São Paulo, onde Augusto Cury, candidato à presidência da República pelo partido Avante, teve um encontro com lideranças religiosas. Depois ele conversou com a imprensa, falou bastante sobre a polarização, ele tenta se colocar como uma opção da terceira via, ele aparece em terceira posição agora nas últimas pesquisas, incluindo a Quest, que foi divulgada ontem, e falou também sobre os limites ao Supremo Tribunal Federal que ele pretende impor, como, por exemplo, uma imposição de que os ministros só possam ficar 8 anos à frente do Supremo Tribunal Federal. Ele classificou como triste a situação de Alexandre de Moraes, toda a situação que nós estamos registrando aqui na Bandeirantes, os possíveis envolvimentos com Daniel Vorkar, o ex-controlador do Banco Master, Augusto Cury, que parte para outros compromissos com lideranças religiosas no estado de São Paulo ainda hoje. Também aqui em São Paulo, Romeu Zema, candidato do Novo, que teve um encontro com mulheres na região dos Jardins, aqui na capital paulista. Ronaldo Caiado, que visita agora de tarde projetos sociais, o candidato do PSD, passou basicamente a semana inteira aqui na capital paulista realizando estes encontros. E Renan Santos, candidato do Missão, que terá, além de entrevistas, um encontro com apoiadores em frente a uma universidade, uma faculdade que é bastante ligada a cursos de economia, fica fisicamente próximo da Avenida Faria Lima. Outras candidaturas: Flávio Bolsonaro, do PL, não terá eventos públicos hoje, fará apenas uma live, uma transmissão ao vivo que ele realiza toda quinta-feira. Luiz Inácio Lula da Silva, atual presidente

0: da República, candidato à reeleição pelo Partido dos Trabalhadores, ficou em Brasília, na capital federal, onde passou também esta semana. Amanhã ele parte para o Ceará, onde terá, aí sim, os compromissos de campanha ao longo da sexta-feira e também no final de semana.
1: Valeu, Luiz Felipe. Obrigado. Com os detalhes do dia dos candidatos à presidência da República. Zaidan, Manuel, um abraço para os amigos. Amanhã estamos de volta em mais uma edição do Acontece.
2: Até amanhã a todos.
3: Valeu, Ronald. Valeu, Clara. Um abraço.
1: Valeu, até amanhã. Obrigado pela companhia. Vem aí o resenha, as informações que você quer ouvir com toda a galera do esportes que já está a postos aqui do lado, no estúdio grande, no estúdio principal da Bandeirantes, com todas as informações que interessam para você. O Acontece volta amanhã a partir das 3 da tarde. Quinto Sinal está marcando 5 horas.
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5: Fala, coisa rica, grande tarde a você, ouvinte da Rádio Bandeirantes. São 5 horas mais um minuto, quinta-feira, dia 3 de setembro, e nós estamos aqui ao vivo na Bandeirantes com Resenha. Atenção, hein?
6: Vem Rei do Gado!
5: Minha boiada. Aô! Venha comigo, Tony Ramos. Aô! Aô!
7: Aô! E ô, Fagundão.
8: Olha esse negócio aqui, né? Hoje é quinta-feira e os caras já estão fazendo.
5: Foi pro talisca, quase.
9: É o caminho, né? Cara, é
5: isca. Vamos começar com você, então. Boa tarde, Paulo do Vale. Você tá bem?
9: Mita.
10: Não, ele fez o Ronaldinho.
9: Assim como meu avô, eu sou inimitável. Esse é meu destaque.
10: Não, você é.
5: Tu tem razão.
11: Dá pra.
12: É. E aí, pessoal, boa tarde. Meu nome é Luiz Fabiano.
5: Sacanagem isso aí, cara.
10: Craque Neto gostou dessa sua imitação.
9: Craque Neto amou.
5: O Fabiano tem notícia exclusiva daqui a pouco, hein?
11: Exclusiva?
5: Exclusiva, já o Fabiano aqui sobre adivinha. Corinthians. Boa tarde, Paulo do Vale.
9: Boa tarde, tudo bem?
5: Como é que tá o Mujica?
9: Meu destaque hoje vai para a Mujica, meu cachorro.
5: Um abraço, Ingrid.
9: Hoje comeu banana com o Santiago, mas aos 12 anos, destruindo a casa.
5: 12 anos, o Mujica.
9: Isso, exatamente.
5: Setentinha já deu, né, na idade cachorral.
9: É vezes 9 que faz, que fala?
5: Tem gente que fala que é vezes 7.
9: Vezes 7?
11: Vezes 7.
9: Ah, então vezes 7 já passou dos 8, tá nos 80.
5: Não, quantos ele tem? 12?
9: 12.
5: Nossa, isso. Que isso.
6: Guerreiro, hein?
5: Que isso.
9: Guerreiro.
5: O senhor sabe,
9: às vezes eu fico ali, descansa.
5: Fechando o olhinho dele. Vai.
6: Que é isso, Pedro?
5: Vai na fé. Sabe o que você tem que fazer?
6: Que é isso, Pedro?
5: Não, mas falando sério, quem tem cachorro sabe. Você
6: é sincero também.
5: Quem tem cachorro sabe. É, calma, PDV. Quando você tem um cachorro Highlander, você tem que pegar outro. Tô falando sério. Porque muitas vezes o cachorro entende que não pode te abandonar.
9: Então, isso então.
5: Eu tô falando sério.
9: O problema é que eu não vou pegar outro, porque eu não aguento espera mais cachorro.
11: Isso é triste, mas é verdade.
5: Espera nascer o Salvador. Vamos ver se dá uma ajudinha.
9: O Salvador é ser humano.
11: Ser humano, mas
9: não é cachorro.
5: Não, entendi.
9: O Santiago, ele acha que o. Ele acha que o Santiago acha que o Salvador é cachorro, porque toda vez que a Ingrid fala o seu irmão, ele aponta pro Mujica.
5: Tudo bem, Milhoce? O senhor que é pai de pet também?
11: Tudo bem, também. Tá, mas 9 meses, né? É outra...
5: 9 meses quem?
11: Ah, cachorrinha.
5: Ah, tá, que susto.
11: É, 9 meses ainda.
5: Que susto.
11: Mas, enfim, sou amante também dessa
5: Vê
11: arte.
5: Aí quanto dura uma gestação de um elefante. Você vai se surpreender. O senhor está bem? Ou... Não,
11: antes aqui.
5: Do senhor não, que você tá muito engraçadinho. Dona Gabi! Palmas
9: grande
5: a Gabi!
9: Dona
5: Dois
9: Gabi.
5: Dias na sequência. Boa tarde a você,
9: Ontem
5: Gabi.
9: Quase não, né?
5: Ontem, ó.
9: Ontem ela veio meio forçada pela Duda.
13: Não,
14: ontem veio o corpo.
11: 2 anos.
14: Calma.
5: A alma da Gabi tava lá. Estação gradual.
13: Eu não vou falar pra não pesar o clima que aconteceu,
5: é verdade,
13: então.
5: Nossa. É verdade. Eu tô sabendo, também... tem a ver com... Não,
10: eu não tô
5: não
10: sabendo.
5: Nada a ver com mais.
13: Não, mas tá tudo certo. Eu também sou mãe
5: tá
13: de pet.
5: Tá tudo certo.
13: Tem, meu pet tem 13 anos, Pedro. Qual e eu tô
5: pet?
13: Torcendo pra ela ficar com os olhos abertos.
9: Aberto, é, você, a sua história ela, com a sua pet é...
5: Uma, eu quero uma pergunta.
13: Tem uma eu tenho um leazar.
5: É uma Félix Catus ou um Canis Lupus familiares?
13: Eu não sei o que você tá perguntando. Você quer vira-lata e um Eleazapso.
5: Então, são dois Canis Lupus familiares.
13: Isso aí, arrasou.
5: O senhor tem gatos ou cachorros, Gabriel? Boa tarde, é você.
10: Boa tarde, Martelli. Eu não tenho nenhum dos dois, não, mas parabéns. Eu moro no quintal que minha
9: péssimo,
10: tia tem
5: péssimo
10: ambos.
5: Ser humano, você.
9: Você tem tia, né?
11: Então você convive com dois cachorros.
10: Convivo. A gata me odeia.
5: E a sua gata?
10: A minha gata me ama.
5: Um abraço ao pessoal do Fuego Celeste, que o Gabriel toda sexta deixa lá 4 centímetros.
10: Meu amigo, ele se fosse só 400.
13: Tá na hora de chegar a parceria, né?
10: Alô, Fuego Celeste, queremos você aqui, hein?
5: Atenção, hein? Hoje nós temos vários destaques. Nós temos Gramado.
13: E não foi
5: Neymar.
13: Sintético, não?
5: Lesões.
13: Não é sintético lá, não?
5: Não.
10: Que
5: não,
10: isso? Só pra gente calma, já chegou cornetando. Olha ela, cara.
5: Corinthians.
11: Mas ele tinha razão.
5: Classificados. Arbitragem ruim, mas não impactante. E
13: Gabigol,
5: a classificação
13: teve
5: do
13: Gabigol
5: Palmeiras.
13: Também antes, né?
5: O que, que rolou
13: entrevista
5: do Gabigol?
10: Com o amigo do...
5: Ah, tá.
13: Com o amigo do PDV.
5: PDV. Verdade.
10: Você
5: tem
10: chamar você de PVC.
9: Com... Cara. Fui claro, né?
10: É.
5: Claro,
10: foi
5: claro.
10: Você gostou da entrevista?
9: Ah, eu não... Não viu? Com meu tempo.
10: Você segue ele.
5: Ele tava ontem empilhando as sacolas que o Mujica bagunça.
9: Isso. Não, eu não vejo... Não vejo, eu consumo, assim, meu. Eu tenho 24 horas no meu dia.
5: MLS.
9: Sou pai de humano, pai de animal. Sou
11: torcedor
9: marido.
11: Torcedor do Inter Miami.
5: Às
11: né?
5: vezes tem que ter
9: sou
5: uns
9: marido,
5: aqui na Band também.
9: É,
5: né?
9: Torço para a Ponte Preta e para o Inter Miami.
5: Ele não tá legal.
9: Assisto
10: o jogo do Flamengo.
5: Você vê que ele não tá legal mesmo.
9: Assisto ligas europeias e. Por obrigação, ligas nacionais.
5: Por obrigação, é porque... NFL.
9: E aí eu dedico meu tempo a alguns programas de debate esportivo, um, no máximo
5: aquele
9: dois.
5: Aquele joguinho copeiro que você joga pra caramba.
9: Gosto, então.
10: Eu
9: gosto,
10: tô viciado nisso.
9: Gosto de NFL, gosto de acompanhar. Acompanho um podcast de política.
5: Que momento tu toma uma cervejinha
9: leio,
5: do Vale?
9: Leio um jornal por dia, leio duas revistas por semana, uma por mês. Leio sempre um livro.
5: Só aí 6 mil em assinatura.
9: Só aí, exatamente, os streamings. Tento ver um filme a cada 2 dias, né? Eu começo num dia e termino no outro. É, então isso, eu não PDV. Tenho tempo de ver entrevista do
11: Freak. É um consumidor, cara, olha... assim, industrial, né? O cara...
13: Você gostou do Riquelme do Inter
9: aplaude.
13: Miami, PDV?
9: Olha, o Mikael, cara, ele sabe por que o Mikael tá dando tão certo lá nos Estados Unidos? Porque eles amam gol, né? Então, assim, eles querem zagueiro ruim.
13: E deixa, né?
10: É o Mika gol?
9: Eles querem, ele faz gol, cara, na frente.
11: Zagueiro que não atrapalhe muito o espetáculo.
9: Exatamente,
11: né?
9: É, cara, eles adoram. Cara, todos os jogos lá, 3x3, 3x2, tem virada, é impressionante. Você,
13: Carilli não ia estar muito
9: você
13: bem
9: não
13: lá,
9: morre,
13: né?
9: Não, Carilli, sem chance.
10: Nossa, eu não gosto, já me dá até urticária, alergia. Você tá doido de tomar mais de
5: PDV,
10: dois gols?
5: Então, assim, quando você tem um tempinho, hoje, ontem a gente não conseguiu entrevistar muito bem o Scofro, hoje a gente vai ter mais tempo.
9: Vamos.
5: Quando você tem um tempinho pra chamar alguém pra tomar uma em casa, é pra ver MLS.
9: Sábado à noite, horário do MLS.
5: Sábado à noite.
9: É que normalmente
5: ou,
9: tem um campeonato
5: ou
9: brasileiro.
5: Ou São Paulo, né? Sábado à noite ou MLS.
9: Ou MLS ou o jogo do São Paulo.
5: Paulo.
9: São Paulo só joga sábado às 9
5: aí.
9: Da noite.
5: Mais uma vez estaremos juntos aqui.
9: Exatamente.
5: Né, no sábado à noite pra falar de São Paulo que joga. Mas Martelli... é o seguinte, hein? Zupac.
10: Boa tarde.
5: Ontem nós tivemos...
10: O senhor não me deu boa tarde,
5: tá? Zupac,
10: o senhor tem que dar boa tarde pra cada personagem, não é o Gabriel aqui.
5: Aí acaba o programa. Ontem nós tivemos...
10: O quê?
5: Ó, atenção. Parabéns ao Santos.
10: Exame?
5: Pela postura, ponto. Pela vontade de jogar, que foi uma coisa que a gente falou aqui.
10: Bacana,
5: o elenco é
10: perdeu
5: pior.
10: Três jogadores.
5: O elenco é
9: a
5: ruim.
9: A festa da
10: legal.
9: Torcida foi legal.
5: A festa do torcedor foi boa. A gente vai falar sobre poupar ou não. Mas parabéns ao Santos que ontem jogou, cara. E vestiu a camisa. Não dá pra ganhar, não dá. O Palmeiras é superior, mas tentou. Foi até o final, jogou. Teve condições em alguns momentos de posse de bola superior. Não assustou tanto, mas teve sim uns 15, 20 minutos iniciais ali que a gente falou, opa, se o Santos fizer um golzinho, a parada, não, nunca achei que ia classificar, mas a parada ia complicar. Então, parabéns ao torcedor do Santos que fez uma festa muito bacana ontem na Vila Belmiro. Mas, senhor Zupac, infelizmente para
10: certo.
5: Nós, da imprensa que somos pais,
10: certo.
5: Mães e etc. de crianças já nascidas, eu lhe pergunto, se a prioridade é o Campeonato Brasileiro, se sabia que a Copa do Brasil não teria, assim, a mesma importância em relação a Brasileirão e a Copa Sul-Americana. Você põe o time titular, cara, você dá sopa pro azar. Por quê?
7: Porque
5: Neymar tá machucado.
7: Machucado no Neymar.
5: Lucas Veríssimo sentiu o tornozelo.
7: Sentiu o tornozelo.
5: Então, assim, domingo tem o jogo contra o Internacional. Eu sei que se o Santos tivesse vencido por 3-4-0, a gente já tá aqui falando sobre, nossa, que vitória mais, assim, gigante do Peixe. Foi muito boa a vitória. Mas, assim, se desde o começo o projeto era Campeonato Brasileiro, eu não sei pra que colocar o time titular ontem, porque machucou os caras.
10: Coerência.
5: A gente falou isso ontem. Nós falamos isso ontem. Teve muita gente que defendeu, não poupem, tem que deixar os caras jogarem. Eu não. Eu achava que não. Jogaram, pô, mas e estão machucados.
11: O Santos criou toda uma atmosfera, o Neymar chamou o jogo, o torcedor lotou o estádio, quis acreditar e promoveu uma noite legal de futebol. O Santos faz 1-0, poderia ser um jogo muito mais legal. Mas tem o ponto e, pô, eu concordo com o Neymar, o gramado não estava em boas condições.
7: Eu concordo.
11: Isso atrapalha.
5: Pô, se fosse outro jogador falando assim, atacando o departamento de grama.
11: Poucos são os caras que têm o peso
7: se
11: pra...
7: Se fosse o Moisés falando do gramado.
11: Falar esse tipo isso, de coisa.
7: Tava exemplo, na rua, no outro exemplo. Dia tava na ponte.
11: Mas ainda assim você vai...
7: Pô, saudade.
11: Saudade. Você vai reclamar da postura do Neymar?
5: Muito na ponte. Não, não, Neymar não tem nada pra falar. Neymar, pô, ô, Neymar, a melhor coisa pra você foi pós-Copa. Tá jogando mais... Sem ontem peso. Jogou bem, sem peso, então assim, eu não tenho nada pra falar do Neymar, nada. Ontem ele jogou bem, machucou, não sei se foi gramado ou não, eu só acho
7: que... É que tá longe do período de festas, né? A do irmã já foi, para a com... dele já foi.
10: O do Gabriel é agora.
7: O carnaval, né? Tá longe.
5: É, mas Gabigol, tem feriado segundo, hein?
7: Tem independência, né?
5: Ó, e aí, Gabi, em terra de poucos feriados, independência é carnaval, cara.
11: É verdade.
5: Entendeu? Independência
7: pra... Mas o Santos joga sábado...
5: Não,
7: domingo.
13: Domingo 4,
5: contra o Inter.
7: Contra o Inter aonde?
5: Na casa do Santos.
7: Ah, então
5: dá pra... O Neymar tá machucado, não joga. Feriadão.
10: Não, é...
5: Não vai jogar.
10: Não é no Sul? É no Sul.
5: Rio, no Sul.
10: É Beira Rio.
5: Nossa, é interessante. É no Beira Rio?
10: Vai ser no Beira Rio, cara. Nós estamos fazendo toda uma atmosfera. Vai ser lindo.
5: Vai ser, cara, magnífico. Sério que esse jogo é no Sul, cara? Nossa, então, ó, um abraço ao
13: e
5: Santos,
13: tá? E o
5: Inter
13: tá na zona de rebaixamento.
7: Por quê? Né?
5: Um abraço ao... Não, porque aí eu acho que é mais difícil trazer o resultado.
7: Cara,
5: não,
7: mas
5: um abraço
7: a torcida do Inter não tem feito muita coisa, não, viu?
5: Não, não é isso não, cara. Eu acho que assim, sem Neymar, como é que é?
13: É que a gente tem o departamento de...
7: Mas o Neymar tá fora mesmo?
5: Tá, não joga.
7: O Neymar não joga?
5: O Neymar não joga.
13: O Cuca falou assim que provavelmente ele não joga.
5: Não joga,
13: o Neymar fez um post no Instagram falando que vai fazer os exames médicos pra saber se ele tá bem ou não. E o Cuca falou assim, tomara que não seja nada grave.
7: Mas o que aconteceu? Eu não vi o jogo ontem, eu vi Vasco e Vitória.
13: Ele sentiu dores na coxa. Ele sentiu dores na coxa no fim do primeiro tempo. Acho que era os 44 minutos, né? E ele não volta.
7: Bom, então a gente precisa criticar o Cuca, né?
13: Provavelmente.
5: Não, é assim.
10: Porque dia 30 foi aniversário do Gabigol. Será que no final de semana não tem festinha?
7: Ah, provavelmente.
11: O Neymar apanhou, hein?
10: Com tema de Flamengo?
13: Gente, pô, esse Davi é muito ruim, cara. Que o torcedor agora está gostando um pouco mais.
5: Marca muito, hein? Marcou muito
11: o Jair. Pra mim foi melhor em campo.
13: Ele teve muitos problemas com a torcida do Palmeiras, que até queriam que ele saísse do time porque não tava jogando bem, mas nesse pós-Copa do Mundo ele tem sido um dos melhores jogadores do Palmeiras.
11: Ele deu uma entrevista boa.
13: Ele, Maurício, Sousa. Eu até achei estranho ele dando a entrevista
11: depois de,
13: ontem, né?
11: De falar, de marcar o Neymar no primeiro tempo, ele disse que o Neymar comentou com ele, tava sentindo a coxa, ele falou, não arrisca não, cara. Não arrisca não, vai pro banco.
5: Não, e ele ficou com a camisa do Neymar.
13: O fisiologista dele, né?
5: Hein, ele ficou com a camisa do Neymar.
11: Ficou, eles trocaram camisa também. Mas foi um bom jogo do Gil.
5: Ó, e foi na boa, mais um jogo, tá? Segundo clássico de Neymar, de Santos em campo, sem confusão e bola. O Davi foi muito mal, que não,
11: cara,
5: deu
11: mas
5: o cartão.
11: Bateram muito no Neymar.
5: Não, ia falar isso.
11: Pra bater no
5: Davi
11: Neymar.
5: Foi muito mal, que não deu.
13: Seis faltas em 45 minutos, né?
11: E o Palmeiras fez 8. 6 das 8 no Neymar.
5: Ele não deu um cartão pro Luan Pérez. Demorou demais pra dar um cartão. E teve um pro jogador do Palmeiras que ele chega no meio. Mas ele dá no meio do jogador do Santos.
11: O Flaco Lopes dá um tornozelo do Neymar.
5: Não
11: é isso?
13: Tem um lance do Murilo, se eu não me engano.
5: No fim
13: também.
5: Do jogo, que dobra. O Davi, acho que Davi Ribeiro, Davi Lacerda.
7: Lacerda.
5: Não Lacerda. Prejudicou. Lacerda. Obrigado, seu pai.
7: Perdão.
5: Ele não prejudicou o resultado do jogo, mas apitou mal.
11: Até porque, cara, depois de 20, 30 minutos, o jogo já estava escrito, né? E aí abafou aquele clima da Vila Belmiro, deu aquela diminuída na atmosfera e o jogo foi levado. O que fica de mensagem é justamente o planejamento do Santos, que pra mim foi errado desde o jogo da ida, porque o Santos competitivo, querendo o jogo como quis durante 30 minutos na Vila Belmiro ontem, mostrou que dava para ter feito algo melhor se tivesse ido com os seus titulares, com um time mais forte para o jogo da ida. Mostrou que talvez desse para segurar o Palmeiras, não levar um 3-0 e complicar tanto assim o jogo da volta. Eu acho que é o erro de planejamento que começa no jogo da ida e termina agora com essa lesão do Neymar, né? É não foi torcedor, a melhor gestão possível.
5: Eu concordo com você, é que pro torcedor você poupar nos dois jogos contra o Palmeiras é duro, hein?
11: Então, poupou torcedor, no primeiro, porque, cara.
5: Não, poupou no primeiro, eu entendo. Mas aí fica aquele discurso dos caras estão ganhando dinheirão, os caras só fazem isso da vida, aí num clássico não joga, tem que jogar os três. Eu... Volto a dizer aqui, eu, não adianta a gente querer achar, não pode poupar. Nossa. Nunca. Eu ontem teria, fui voto vencido, fui voto vencido, a verdade, eu ontem teria chegado e falava, ó, cara, não dá, a gente vai poupar, não vai Neymar pro jogo, a preferência é o Campeonato Brasileiro, o discurso é esse, aí ó, vamos lá, aí, tá, perdeu Neymar, mesmo que tivesse, perdeu Neymar, perdeu Lucas Veríssimo, aí tem o jogo domingo.
10: Sim.
5: Contra o Internacional. O Inter joga hoje, só que o Inter também tem o mesmo problema do Santos, que é um clássico. Aí tem o jogo contra o Internacional domingo no Beira-Rio. Aí vai lá e perde o jogo. O Inter vai a 28 pontos, o Santos tá com 29 pontos. Cara, é um jogo pra você tirar um pontinho, até mesmo priorizar, e tirar pontos do Inter, cara. Essa é a minha visão. Então eu teria poupado ontem. Mas parabéns ao torcedor do Santos pela festa ontem.
11: O Santos,
5: cara,
11: pelo que tá jogando de bola, numa recuperação aí... Eu acho difícil de cair esse ano. Claro que tá na briga, tá no bolo, né? Tem times melhorando, o Vasco é um deles, o Inter pode daqui a pouco ter uma reviravolta. Mas o Santos tá caminhando e acho que o clima da torcida é esse pra escapar do rebaixamento depois da vitória contra o Corinthians, conseguiu dar uma aliviada. E mesmo esse jogo contra o Palmeiras aí, no final do jogo, a torcida do Santos fez festa. Sim. Fez ali um domingo é guerra, né? Um clima pro jogo contra o Inter.
13: O torcedor reconhece, né, Bruno, que o Sim. objetivo e foco do Santos nessa temporada tem que ser o Campeonato Brasileiro. Na verdade, o Martelli tava falando sobre poupar. Quem fez isso foi o Palmeiras, né, no final das contas. O PDV brincou semana passada, né? Poupa todo mundo, os dois times. E aí o Abel Ferreira coloca no banco o John Arias, o Gustavo Gomes e o Piquerez. Piquerez, acho que também muito porque vinha mal nas últimas partidas. E aí o Arthur, que é um grande jogador.
11: O Arthur
13: jogador.
11: Não joga também no final de semana,
13: exatamente,
11: né?
13: Exatamente,
9: tá, né? E o Arias tá vindo de uma recuperação, né?
13: E tem um muscular. Jogo importante no final de semana, né? Vai jogar contra o Botafogo, já que ontem o Flamengo ganhou do Mirassol e tá só a um ponto de distância. Então o Palmeiras faz essa gestão de elenco nesse momento.
11: Mas eu tenho uma pergunta.
13: Que
5: isso? Ó a Gabi aqui, ó.
11: O Palmeiras tá nas três competições.
13: Tá.
11: Assim como... O Flamengo tá em duas. O Flamengo tá na Libertadores e no
13: Caiu
11: Brasil.
13: Pro Vitória, né?
11: Caiu pro Vitória. Nem Flamengo nem Palmeiras, que são os dois times com maior elenco, estão preservando titulares. Estão usando os mesmos jogadores, um grupo de 15 jogadores.
10: Tô acompanhando.
5: É que certo. O Palmeiras poupou em campo ontem, no primeiro tempo.
11: É, às vezes poupa em campo.
5: Os caras ficaram lá atrás, ó.
11: Então, mas
5: ó,
11: por que os times que não têm tantas competições, que têm também os 15 jogadores no elenco, precisam poupar? E esses times que estão brigando e ganhando não poupam.
5: Porque o Willian Arão tem 53 anos, tá, o Neymar tem 44, tá difícil, né? O Gabigol tá carregando dois Gabigol. Os caras estão... Cara, desculpa, é boi cansado.
9: Mas que tem uma isso, situação, eu acho que...
5: A explicação super, super profunda.
9: Eu acho que o
5: Só
9: Flamengo,
5: tem boi cansado.
9: Mas eu acho que o Flamengo e o Palmeiras montam elencos que, em tese, deveriam permitir um rodízio maior sem cair a qualidade. Talvez o Flamengo hoje tenha mais condição de fazer isso do que o Palmeiras.
11: Sim. Uhum. Com certeza.
9: Né?
5: Ainda mais que todo mundo recusou os caras que eles venderam,
9: mundo,
5: né?
9: Todo um mundo, dia. Exatamente.
13: Volta.
9: Eu acho que o Jardim lá no Flamengo, ele consegue mais brincar com algumas situações. Tipo, Pedro, Bruno Henrique,
5: Opa.
9: Carrascal, o Plata foi e voltou. Aí você tem Jorginho, você tem...
10: Luiz Araújo.
9: O Luiz Araújo. Paquetá. Tem uns caras lá que não, né? Por exemplo, eu acho que com o De La Cruz o time já cai um pouco, com o Saúl o time cai um pouco.
11: Você não falou do Cebolinha, que é outra opção.
10: Everton Araújo.
13: Mas o Cebolinha provavelmente vai sair, né, do Flamengo.
9: O Cebolinha já... Mas eu acho que ainda assim o Flamengo... Eu acho que o grande ponto fraco do Flamengo hoje é o goleiro. É o Rossi. É o Rossi.
5: Não dá confiança.
9: O Rossi é... É mais fácil você bater um tiro ali de fora da área no Rossi do que bater um pênalti nele. Se você chutar de fora da área, o Rossi aceita. Um pênalti ele pega. Mas é verdade. É verdade. O Rossi aceita tudo.
10: O Andrew lá, né? Vindo de
9: o
10: Portugal,
9: Andrew, precisa agora testar esse moço.
10: Não foi,
9: né?
10: Sombra, né? O Botafogo quis a época, ele recusou o Botafogo pra poder ir pro Flamengo.
9: Aliás, eu falei outro dia aqui, né? O futebol brasileiro tá complicado com relação aos goleiros, né? Aqui em São Paulo, os quatro passam por uma fase que nenhum inspira confiança. No Rio de Janeiro também, se você for ver, só o Fábio é confiável, porque o Botafogo não tem mais goleiro. O Flamengo tem o Rossi, que vive uma crise de confiança com o torcedor. E o Vasco é o Léo Jardim. Então, se você for ver...
13: Você não usou nenhuma palavra pra definir o Léo Jardim, né?
9: Hoje, talvez, os melhores goleiros, o Everson lá em BH, e esse rapaz é muito bom.
11: É uma boa novidade.
9: O Otávio é muito bom. Eu acho que o Arthur Jorge tem deixado o Cássio no banco já por opção do Cássio.
10: Acho que não, né?
9: Acho que sim, Cássio.
5: Como é que é, Cássio? Vamos lá.
10: Acho que o momento que eu tô vivendo no Cruzeiro, questões que eu tô vivendo, mas acho que aos poucos a gente vai voltando e tomando confiança, porque eu acho que o momento vai chegar, PDV. Não adianta você ficar com precoce, né?
5: Não dá. Uma hora certa a gente... Come umas três palavras, né? Começa com acho que e competência.
10: É importante a gente tá entendendo o momento certo do que é o que é pra gente fazer, né?
11: Cássio com aquela boca de beber água na goteira, né?
13: Ou a imprensa de Minas Gerais coloca que o Carlo Ancelotti está de olho no Otávio para ele ir para esse ciclo, para essa data próxima da FIFA.
5: Ele tá lá no Canadá.
9: Ele é melhor que o Bento.
13: Ele estava no treino do Real Madrid, né?
9: Ele é melhor que o Bento, ele é melhor que o Ederson atualmente.
11: Cara, que vai ter de convocação de...
13: aleatória?
11: Não, de caras que talvez já pudessem ter sido testados antes e vão aparecer só agora.
5: Defina o conceito de inveja. Treinador da seleção brasileira hoje. 5 conto por mês, perdeu a Copa do Mundo na pior campanha, Canadá.
10: Mas pediota.
5: Aí teve o jogo lá, qual foi o jogo que ele não viu? Que a gente falou sobre isso, Flamengo e Cruzeiro. Flamengo e Cruzeiro.
9: Maracanã.
5: Ele aqui, ó.
9: Mandou os caras lá.
5: Bomba gira, pai, charutão.
11: E ele vem aí pra uma sequência de 3 vitórias, hein?
5: Ó, charutão.
11: Contra Austrália, Índia e Singapura.
5: Isso, aí vem.
11: Uma sequência pesada.
5: Aí vem, pô, convocação isso agora é pra começar o ciclo. Não, por isso que eu falei. Estou aqui definindo a inveja.
10: Limpa o veneno na boca, sim. O milhoso.
5: Aí você tá aqui, ó. Cobra. Avenida, não sei qual é o nome da avenida da Barra da Tijuca lá, frente mar. Isso, deve ser essa aí. Vou fazer o que? Eu preciso acompanhar o treino do Real Madrid em Madrid. E aí depois acho que eu passo ali em Paris pra acompanhar o treino do Paris Saint-Germain. Aí vem a convocação. Alisson. Ederson.
10: Não, essa é do...
5: Bento.
10: Militão. Não, essa é do INSS.
5: Militão. Marcelo. Aí os caras... Não, Marcelo parou. Ah, pera. Fred, Atlético Mineiro.
13: Cara, jeito... Ó, sei, viu?
9: Dá pra levar de novo.
10: Como vocês são oportunistas, né? Eu passei 6 temporadas à frente da seleção e não houve um jornalista, não houve um PDV, não houve um Pedro Martelli, um Bruno Milhoz, uma Gabriela Santos pra defender o processo que foi feito por mim.
5: Que eu sou o único cara que fala que o tempo vai ser o senhor da razão pra você. Só que é o seguinte, eu falo, infelizmente, para o meu argumento, eu preciso esperar 2030. Eu preciso esperar.
10: Exato.
5: Eu falei mal pra caramba do Ancelotti porque eu não apostava em 2026. O seu trabalho, na minha visão, não foi horrível do jeito que falam, Tite. Não foi. Só que, infelizmente, para mim, a minha opinião, ela só pode ser validada depois de 2030. Porque se o Ancelotti ganhar o título de 2030, cara, aí o trabalho do Tite foi ruim. Essa é a baliza.
9: Não, assim. Mas acho que a distância é muito... Acho que o Ancelotti pode perder 2030. Tem a ver com o momento. O Tite já é muito distante. 2026... Talvez, mas 2030 é muito longe de 2022, que foi a última Copa do Tite.
5: É que pra mim, se você chega a 2030 lá, Ancelotti caiu nas oitavas. Eu duvido que a seleção vai ser uma seleção
10: tá
5: ruim.
10: Agorando,
5: vai ter,
10: né?
5: Estevão, vai ter, né?
10: Hã? Tá agorando.
11: O material humano do Tite era melhor, né?
5: Não sei, cara, não sei. Tem que esperar 2030. O Tite teve 2 ciclos.
13: Mas também o Ancelotti não levou jogadores que a gente levaria, né?
9: O ciclo 1 do Tite talvez seja melhor.
11: Era melhor.
5: O Ancelotti errou muito na convocação, Gabi. Você tem razão, errou, desculpa. Mesmo. Isso aí entra na conta. Não adianta chegar e falar, mas não tinha jogador bom. Quem convocou foi você. Você convocou um cara lateral direito que virou zagueiro, outro zagueiro que virou lateral direito.
9: Não, errou, foi mal.
5: Não joga nem onde você usava, não joga nem de lateral direito, nem zagueiro da direita, ele joga de zagueiro na esquerda, no Al-Ahly. Então assim,
9: daqui uns meses a gente vai ficando cada vez mais bizarra essa convocação do Ancelotti. Daqui um ano a gente vai olhar assim e vai ser uma coisa...
13: Primeira convocação do Carlo Ancelotti pra Copa do Mundo e a convocação pra Copa de 2030, quando comparar os dois nomes, porque acaba se fazendo muito isso, a gente vai falar, que loucura foi essa?
5: Ó, pra gente encerrar esse primeiro bloco aqui, graças aos horários políticos, Vasco, Palmeiras.
13: Sim.
5: Tá? De um lado. Do outro lado, Atlético Mineiro e já digo aí para vocês, Grêmio. Quem será o campeão da Copa do Brasil?
9: De um lado, o clássico Crefisa.
5: De um lado, o clássico Lamar.
13: Será que assim o Lamar vai conseguir finalmente realizar o sonho dele de comprar o Vasco? Porque não é possível.
11: Ah, tá caminhando...
9: É, vai rolar, né?
5: E do outro lado, o clássico... Cara, sei lá.
13: É clássico da amizade, as torcidas são amigas também do Atlético e do Grêmio.
5: Vasco também, né? Com o Palmeiras, né?
13: As quatro torcidas são amigas.
5: É que, claro, o Inter pode ganhar hoje,
9: né? E elas realmente levam a sério isso, né?
13: Amizade.
9: É uma coisa assim...
11: Você chega pra... Claro. Assistir o jogo, né? No nosso caso, trabalhar no jogo no estádio do Palmeiras. Não. Quando é contra esses adversários, tá todo mundo junto ali, fazendo churrasco.
5: Vocês fugiram, e aí, quem é o campeão da Copa do Brasil? Bora, Milhoz.
13: União Sinistra que ninguém
5: União segura. Flástico, lembra dessa?
9: Eu acho que o Galo ganha a Copa do Brasil.
11: Quem
9: ganha?
11: Mudei
9: meu palpite, cara. Mudei meu palpite.
11: Palmeiras.
5: O Vasco ganha a Copa do Brasil.
9: Ah, tá bom. Beleza.
10: Eu concordo que o Vasco ganha a Copa do Brasil.
11: O Grêmio é copeiro, hein?
10: Que eu contei.
9: Nossa, imagina o Grêmio
5: copeiro. Quem, Gabriel? Quem que ganha a Copa do Brasil?
10: Ah, tá com cara de Palmeiras, né?
5: É?
10: Tá com cara de Palmeiras.
5: Gabi?
13: Nossa, gente, não sei. Martelli. Eu acho que... O Martelli.
11: Não, mas Palmeiras, um jogo Palmeiras. Único Palmeiras e Galo também.
9: Pô, vai ser legal, é. Pô,
5: e ainda não tá definido onde é o jogo, hein? A CBF tá segurando. Dia 6 de dezembro, mas
13: final,
5: ó.
13: Falar,
9: o tal do Barba é bom treinador,
5: 14
9: velho.
5: 14 jogos sem vencer.
9: O Galo tava vindo de umas temporadas cansadas, né? Tinha bons jogadores, como tem, até alguns remanescentes, mas cansados, os caras, né? Sampaoli, Cucuca. Perninha.
11: O Hulk já saiu do Atlético.
9: É, exatamente.
13: Né? Aumentou,
9: pô, esse rapaz, o tal do Barba aí.
10: Eduardo Domingues.
9: Ele fez o negócio, jogos, né? Ele fez a engrenagem bem interessante mesmo, Galo. O Galo
5: e não
9: jogando,
5: sabemos,
9: cara,
5: onde é a final do dia 6 de dezembro, domingo.
9: Não tá marcado
5: pra gente. Ele falou, segura.
11: Deve ser anunciado no dia do sorteio dos mandos.
5: No dia
11: do
13: final,
10: né? Deu sorteio?
11: Opa!
10: Temos sorteio hoje?
5: Não, hoje não.
13: Mas se vocês pudessem escolher um estádio.
10: Temos break.
11: Ah, Mané Garrincha.
5: Santiago
9: Morumbi, que é aqui do lado.
13: Pretinho.
5: Olha, qualquer um no estado de São Paulo ajuda a gente.
11: Eu acho que todas as finais do Campeonato Brasileiro de jogo único.
5: Sorteio de break.
9: Eu acho que Morumbi pro Morumbi poder voltar a receber um jogo domingo 4 da tarde.
10: Cláudio tá pedindo break.
5: 17 horas e 26 minutos.
11: Bora.
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5: Tá Tá na hora, minha gente? Ó, deixa eu mandar um abraço pro pessoal que tá no chat aqui. Vamos lá, youtube.com/radiobandeirantesoficial, 5h28. É, um abraço. O Cláudio, que, cara, nunca vi o Cláudio de bem com a vida um dia. Mas eu espero que isso se reverta no seu dia a dia.
18: Apurei,
5: cara. Porque todo
18: acorda
5: dia.
18: Acorda mastigando limão.
5: O cara abre o olho e fala: droga.
18: Cláudio Silva, eu te amo, tá? Obrigado pela audiência.
11: Aí, ó, mas vou te falar: esse Wagner... papel é muito importante, viu?
18: Eu também acho.
11: Wagner... Obrigado, Cláudio. Movimenta aqui, tá sempre
18: exatamente,
11: com a gente.
18: Cláudio.
11: Mantém essa pegada, Cláudio. Obrigado.
5: O Wagner manda aqui: Ancelotti está na Europa vendo jogos para convocação, amigos desinformados.
18: Obrigado.
5: Não sei se você ouviu quando a gente disse que ele estava na Europa, em Madrid, vendo o treino do Real Madrid. Madrid, é que às vezes existe uma frase importante nas transmissões, pra quem sabe muito. O óbvio precisa ser dito, né? Então, sempre. Madrid é na Europa.
18: Respeita a audiência.
5: Tá? Madrid é um time de futebol, o Ancelotti é o técnico.
18: Para de falar assim,
5: o Ancelotti está na Europa, Madrid, que Wagner, é inclusive na Espanha, que é um país, e lá ele está vendo, portanto, treinos e jogos. Então, para que fique muito claro. Abraços para este timaço, imitador Gabriel, cada vez melhor, cara. Tá pedindo pra você imitar em breve o...
11: Deixa eu responder uma pergunta
5: Luiz
11: aqui.
5: Luiz Fabiani. Antes da gente... Ó, oh, Corinthians
12: fala, pessoal,
5: tem notícia...
12: Estamos ao vivo aqui diretamente do Resenha.
5: O Fabiani... Não tá.
11: Ele tem que parar de imitar pra ele mesmo rir.
13: O Fabiani... Eu acho genial, porque o Fabiani inventou de ficar me imitando aqui, fazendo gracinha. Você arrasou,
5: o Fabiani,
13: isso aí,
5: senta aqui do meu lado.
12: Informações,
5: cara,
12: no... sobre o Corinthians.
5: Vem cá, gente. Ó, o Fabiani tem uma notícia exclusiva do Timão. Sobe o hino do Corinthians. Não, fica aqui, Gabi. Eu vou inovar. Pera aí, Gabi.
19: Vai sair na mão.
5: Tó, essa aqui é sua. Sente aqui ao meu lado, aí, Luiz Fabiani.
12: Vamos lá. Passar informações sobre o Corinthians.
5: Vai sair na mão pro Gabriel, cara. Ó, inovei aqui, nós temos...
11: Não, pode sair daqui.
5: Esse aqui... Não, fica aí que você não gosta de trabalhar.
18: Gente, não seja por isso.
11: Ninguém quer ficar na mesa.
5: Ah, não, inclusive, ó, o senhor... Tem um cara aqui que tá esquecendo... Tem um cara que tá esquecendo manchete direto aqui. Depois a gente vai falar sobre isso. Temos uma notícia importante sobre o Corinthians. Eu e o Luiz Fabiani, eu estou fechado com você. O Paulo do Vale está voltando com imagens youtube.com/radiobandeirantesoficial.
13: Pra ver se
5: tira essa mesa aqui pra gente ficar mais solto no programa.
18: O cara falou que eu tenho o shape do Elvis, né? Então,
5: tá. Vamos aí, lá, Luiz Fabiani. Por gentileza.
18: Tem o shape de jogador de futebol.
5: Pega no meu e fala aqui, ó.
18: Que isso, gente?
5: Oi!
12: É, informação do Corinthians.
5: Pelo amor de Deus, né, velho? Pelo amor de Deus.
11: Ah, mas é... Lembro,
13: não,
11: lembro,
13: mas... Tá... Fala uma frase tá aí, e aí tá o buscando. Gabriel fala a mesma frase pra gente ver se tá parecido.
5: Eu sou um péssimo imitador.
12: Eu sou um péssimo imitador. Aí,
11: tá igualzinho.
5: Ó, tá igualzinho. Ó. Eu vou abandonar o programa.
12: Eu tô com você.
5: Eu vou abandonar o programa.
12: Eu estou com você.
5: Ó, é o seguinte: o Corinthians recusou a investida do Beşiktaş da Turquia pelo Bidon, tá? É, na realidade, não chegou nem a ser formalizado em proposta, mas a situação foi a seguinte: o Beşiktaş procurou o Bidon ontem, há 2 dias do fim da janela da Turquia. O que o staff do Bidon sentiu disso aí? Que era, pros turcos, uma oportunidade de mercado e não algo como tipo, ó, eu quero o Breno, eu tô atrás do Breno Bidon porque é o jogador que eu quero. Então ele seria um jogador pra preencher o elenco ali. Ontem a gente até falou sobre as opções que o Beşiktaş tem no meio campo e o Breno Bidon estaria atrás de todas elas. Além disso, há uma expectativa do staff dele que ele esteja na convocação do Ancelotti no dia 9, tá? E isso pesou porque ele sabe que o Corinthians é uma plataforma boa pra você chegar na seleção brasileira. Então por isso a recusa. O Beşiktaş sinalizou 12 milhões de euros à vista, 6 milhões de euros parcelado. Só que não foi o valor que influenciou na recusa não, tá? Inclusive, há um entendimento que dificilmente o Corinthians vai conseguir muito mais do que isso pelo Bidon. Então, não foi uma questão de valor, foi uma questão de do empenho do Beşiktaş em fazer o negócio acontecer e da possibilidade dele ir pra seleção.
20: Tá
5: e
20: bom,
5: de
20: informação do Corinthians? A Liga Europa também influenciou na decisão de não
5: também,
20: subir? Porque
5: também.
20: Foi ontem, né?
5: É, ontem foi o último dia de inscrições dos times que vão disputar a Liga Europa. Claro que isso influencia, não foi o principal, mas foi um dos temas levados em consideração também. Então, se ele fosse pro Beşiktaş, ele não ia jogar talvez o principal torneio do calendário, né?
20: Fabiani, tem uma outra dúvida. É, tinha uma parte...
12: Entrevista agora?
20: É entrevista com o Fabiani. Fabiani, tá à disposição?
11: Fabiani pode entrevistar o Fabiani?
12: Ô, Fabiani, é verdade que...
20: Não. É, cara, é verdade que parte desse valor seria à vista e o restante parcelado? Acho que é alguns isso, colegas deram essa informação.
5: É, ouvinte premiado aí.
12: Já falamos isso.
20: Toda audiência rotativa agora às 17h33.
18: Ô, Fabiani, acabei de ver aqui no GE, conversas encerradas. Breno Bidons, pode falar um pouco mais a respeito?
5: Tá, vamos. E é do Beşiktaş, parece.
18: É isso, é isso mesmo.
5: Pode mas falar é isso, 12 milhões de euros à vista. Inclusive foi isso que fez o Corinthians cogitar o negócio ir pra frente, tá? Porque é um valor alto, considerando a primeira parcela. E aí,
19: me citaram alguns exemplos. Ó, o André, por exemplo, no Milan. Lembra daquela proposta? Lembra. Eram 17 mil... Ah, não vou falar mais. Eu não vou falar mais.
13: Continua, não, criança, eu não vou falar mais.
19: Perdão, vou fazer o programa de costas.
21: Ele vai ficar quietinho aqui.
19: Normalmente, né? As parcelas são mais baixas do que 12 milhões de euros. O Corinthians precisa pagar, nesse mês, uma parcela da Caixa Econômica em 28 milhões. No dia 20, mesmo dia dessa parcela, mais uns 20 de direitos de imagem. Depois de amanhã tem que pagar o salário dos jogadores em CLT. Tem um mês atrasado. Então, assim, seria um dinheiro que em um mês iria evaporar na conta do Corinthians. Isso sem contar o transfer ban, tá? Então é a triste realidade do clube, cara.
21: Os caras iam pagar a filha do Dualê.
19: Você lembra que o seu candidato não sabia o que era transfer ban na última eleição, né?
21: O que, que é isso aí de comer?
19: Transfer banho.
21: Transfer
19: banha.
21: Não sei, não sou...
19: Tô falando aí de 12 milhão, mais 7 milhão.
21: É 12 ou 14?
19: É 12 milhão.
18: Uma informação aqui do Twitter, do André Hernan. Atenção, não vai caminhar a oferta do Beşiktaş.
12: Nossa,
18: tempo curto até o fim da janela.
12: É, tinha parcelado ou não?
21: Fabiane, a audiência rotativa precisa que o senhor repita pra poder fixar na cabeça. O pessoal tá no trânsito, às vezes alguém chamou.
18: Isso é verdade.
21: A senhora fechou a outra.
19: É o 12 ouvinte, milhões é o de euros premiado, à vista, exatamente. São Paulo. 12 milhões de euros à vista, mais 6 milhões de euros parcelados.
18: Vendeu, então?
19: Não, eu vi no GE que recusou. Pelo que eu tava acompanhando do André Hernan, eu vi que não caminhou o
12: recusou?
19: Negócio.
12: Recusou a proposta.
18: Recusou a proposta.
19: Recusou a proposta.
12: Então, alô, craque Neto, daqui a pouco a gente volta com mais informações.
19: Cara, eu nunca falei alô, craque Neto na minha vida.
13: Fabiane, é assim que eu me sinto quando você começa a gritar.
19: Mas você fala Martelli todo dia.
13: Você fala assim, Martelli.
19: Mas deixa eu perguntar uma coisa aqui. Cara, ficou uma loucura.
18: A Gabi veio segunda?
12: Golaço!
18: Ou não?
12: Futebol da Bandeirantes.
13: Não! Ele é um safado. Ele beijou. Não! Não! É hora de ir.
18: Hora de ir?
21: Break.
18: Break. Chama o break.
21: Ô, break, vem cá.
19: Próxima vez alguém vai dançar break ali na frente.
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22: Tem acidente no Rodoanel, informação preliminar de uma carreta e mais de um carro de passeio que colidiram no quilômetro 20 da pista externa. É trecho que antecede a Raposo Tavares e congestiona desde a Castelo Branco. Trecho entre a Raposo e a Castelo pela pista interna com boas condições. 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
2: Marginal do Tietê com acidente entre carro, moto e caminhão. É no sentido Ayrton Senna, pista local antes da ponte do Tatuapé, logo depois da saída para Dutra. Tietê péssima, desde a ponte Freguesia do Ó por todas as pistas. Utilize a Marquês de São Vicente, corte o caminho pelo Bom Retiro, Canindé e acesse a Celso Garcia como o melhor caminho agora. 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

0: Resenha Bandeirantes, agora 17h39.
1: Tudo bem, gente? Tamo de volta. Ó, tem gente falando aqui, pô, eu não vejo as imagens, fico meio boiando. Porque
2: fica boiando que não sabe se é o Fabiano.
0: É a Fátima.
1: youtube.com/rádio Bandeirantes
3: Eu vou gravar minha próxima
1: participação.
2: Cara, tá chegando, hein?
1: Vocês têm que se inscrever.
2: É absurdo.
1: Vocês têm que se inscrever no canal, youtube.com/rádio Bandeirantes Oficial, e acompanhar. Você tá no carro, cara? Pode usar.
2: Mas no rádio também é gostosinho ouvir nós.
1: No carro é
0: delicioso.
1: No carro você pode abrir o iPad, o telefone. É super permitido. Você põe 5 telas. É, não tem problema. Dá nada.
2: E coloca assim, bem no para-brisa aqui, assim, isso. Porque em São Paulo.
1: E compra o Giroflex, que aí você fura o trânsito também. Compra um Giroflex.
3: Um vidromédio pra tomar um ventinho.
1: Mas o senhor, quando tiver a oportunidade, não estiver dirigindo ou pilotando um trator, nada. youtube.com/rádio Bandeirantes Oficial, pra quem já tá lá, ponto QR Code, aí você vai pra outra, que aí é a Rádio Bandeirantes.
4: É que eu tenho 1,59m.
0: E a Fátima, se a Fátima quiser escutar pelo rádio.
1: Deixa eu perguntar um negócio, Fabiane, nós que estamos aqui no mesmo balaio.
2: Eita.
1: Que deu da caixa com o estádio? Alguma atualização entre ontem e hoje?
5: Tá pago? Não tá pago. Ontem, no período da tarde, o Anísio Castelo Branco, que é o perito ali do caso, ele foi ao Parque São Jorge, conversou com o presidente Osmar Stabile. O Corinthians se colocou à disposição para auxiliar com o envio de documentos às autoridades, enfim. Mas é uma investigação do Ministério Público que vai tomar tempo para que seja consumada ali a definição se o Corinthians pagou a mais, se não pagou a mais. Eu tenho um palpite que é o seguinte, ó.
1: Sorteio.
5: Qual que é o melhor cenário pro Corinthians?
0: Qual?
5: É ser constatado que o contrato era irregular e que a partir disso ele tem que ser refeito dentro das normas do Banco Central. O que que eu acho que aconteceu? Porque eu tenho esse contrato da Caixa. Esse contrato, ele é um contrato regular e péssimo pro clube. Porque o Corinthians se viu numa situação de não querer comprar briga com a Caixa. Hoje o Corinthians, ele é uma espécie de SAF da Caixa, inclusive. E que acontece? Dia 20 tem a parcela de 28 milhões. O contrato, ele prevê que o Corinthians tem que alimentar uma conta reserva para não correr o risco de ficar inadimplente com a Caixa. Essa conta reserva vai ter 50% de venda de jogadores, isso desde 2022, então a gente está falando aí de R$500 milhões, potencialmente. Além disso, 50% das premiações, várias receitas recorrentes e extraordinárias, e além disso, as garantias. O próprio Parque São Jorge é uma garantia. Então, se o Corinthians cair inadimplente com a Caixa, ela vai pegar nessa conta reserva, não vai ter nada. Não tendo nada na conta reserva, ela vai fazer o quê? Vai apelar para as garantias, podendo executar o contrato. E se o Corinthians virar SAF, Martelli, a Caixa tem o direito de executar o contrato da Arena.
1: Eu tenho uma pergunta. Tem alguém que intermedia isso, PJ ou PF, o contrato da Caixa com o Corinthians?
5: O Corinthians, quem administra a Arena, que é um fundo imobiliário, né? Era a REAG, que foi uma empresa que apareceu em algumas delações recentemente, inclusive, e acabou sendo removida dessa responsabilidade de administrar o estádio. Mas o estádio, ele é propriedade do Corinthians, então não há intermediários. Inclusive, quando o Osmar Stabile assumiu, ele foi se reunir com a Caixa. E quem que estava presente na reunião? Gabriel sabe.
1: Não tem dinheiro.
0: Eu tava.
5: Apareceu lá.
1: Não, isso aí é loucura.
5: Porque o Andrés é um cara muito bem relacionado.
1: Ah, não.
5: O Andrés foi deputado federal pelo
0: deputado.
5: PT. Na época que o presidente do Brasil era do PT.
1: Era o PT. Pelo amor de Deus.
5: E então ele tinha relações com a Caixa que poderiam facilitar ali pro Corinthians. No final, nunca facilitaram. Um contrato péssimo que vai até 2041. E o Corinthians enxuga gelo, porque paga, e o saldo devedor não abaixa. Tá em 642 milhões por causa da vaquinha, senão estaria mantido naqueles,
0: que loucura, né,
5: 676. Cara? Bizarrice, né, cara? Tudo bom, Everton?
1: Boa tarde, Everton. 5h43.
2: Chegou cedo?
1: Mais alguma do Timão, Luiz Fabiani? Por gentileza, vamos lá, Fabiani.
5: O Mendes treinou hoje.
1: Fabiani, vamos lá.
0: Eu tô rozendo.
3: Eu acho que... Então, nós estamos apurando.
2: Ficando bom.
0: Tá ficando bom, hein, cara? Eu fiquei olhando agora enquanto ele falava.
1: Ficando bom, velho. Fala do Memphis Depay, por gentileza.
5: Memphis treinou e Yuri não treinou. Então, a princípio, o Memphis vai pro jogo do final de semana e o Yuri não. Aí fica a dúvida pra presença ou não do Yuri no jogo de ida das quartas da Libertadores contra o Estudiantes na próxima semana. Dia do aniversário do Craque Neto, inclusive.
1: Dia 9, hein?
5: É.
1: Amanhã
5: é
1: aniversário de Doni Vieira.
0: Estamos há dois dias sem recebermos supers no YouTube, isso é preocupante.
1: Ô, cadê o dinheiro,
2: aliás,
1: hein?
2: Aliás,
0: preocupante.
2: Caiu muito o nível dos restaurantes.
1: Caiu muito, hein? Caiu mesmo.
2: Nesses dois dias.
1: Ó, pessoal que mora aí em Auckland, mora no Canadá, tá ouvindo no YouTube. Cadê a moeda? Ó, libras, franco suíço, euro... Pessoal da União Europeia, que mais? Dólar canadense.
2: Pô, quem tá aí na Argentina, manda 30 mil pesos aí que dá um real, pô.
0: Podia, né?
5: Que sacanagem, cara. 5h44,
1: quase 5h45.
2: Vamos pro break?
3: Não! Sim. Não!
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3: Acidente no Rodoanel envolve duas carretas e três veículos utilitários. 11 pessoas foram socorridas com ferimentos leves, uma com ferimentos moderados. Congestionamento enorme, duas faixas bloqueadas. Parando já essa pista externa do Rodoanel desde o 14 na altura da Castelo Branco até o quilômetro 21. 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
4: Bom, chega de Fabiane, né, minha gente? Tá bom, Fabiane já informou.
5: Oh, e aí, mas, pessoal, oh, tô aqui não. De volta porque tem mais uma informação. Parece que tem um superchat do Jalim Rabei falando forte abraço. Então,
4: cara, ele não tá gostando.
5: Qualquer momento eu volto com mais informações do Corinthians.
4: A informação...
5: Já dá, Ulisses.
4: Mais importante... Cara, não dá, velho.
6: Mas esse é o negócio da imitação, é uma coisa que você não falou.
5: Não, e o pior é quando a pessoa não gosta, né? Então a gente faz
4: aí. Aí que pega. É uma boa, né? Gabriel, quem que não curte? Gostou? Ele gosta ou não?
7: Mancini gostou.
4: Quem que não curtiu? Quem que quase saiu na mão?
7: Não, saiu na mão ninguém.
8: É natural.
7: Mas o Paulo Andrade, eu achei que no começo ele não gostou, mas depois ele curtiu.
4: Curtiu?
7: Graças ao...
9: O Paulo Andrade é muito igual, cara.
7: O Alex.
6: Faz aí o Paulo Andrade.
7: Sensacional!
4: É que ia sair
7: do lado
4: dói,
7: esquerdo. É. Dominou. Yuri Alberto! Gol!
4: É muito.
7: É o protagonista que o time, cara, do povo precisa! Aí está! Nossa. Yuri Alberto!
4: Mas depois ele gostou. Deixa eu te falar, o dia que você precisar tirar um miguezinho e for só tubão. Tipo assim, o cara não precisa mostrar no vídeo. Lógico.
7: No capricho!
4: Quanto que você cobra pra fazer um joguinho na vaga do Paulo?
7: Qualquer sete conto.
4: Sete conto.
7: Você ganha 90 na Globo? Sete conto não é nada. Não, abraço, briga, é brincadeira. Abraço lá, pessoal.
4: Ó, fala da sete conto, hein?
9: Será que
4: tá
9: ele
4: aí,
9: não
4: ó.
9: Gosta, né?
4: Ó,
7: tem
4: um dia aqui, ó, por exemplo.
7: Ano que vem na CS.
4: Não tem estúdio, não tem vídeo, tá? Só tem, né, em off. Não tem cabine.
7: Alô, Théo José.
4: Sete
7: aí.
4: Conto. O Gabriel narra pra você, Théo José danadinho
7: aí.
4: Também, mais perto aqui na Band, hein? Tá mais perto, numa dessas aí você cria uma profissão, cara. Eu te daria cinquentinha, dependendo do jogo.
7: O Neto, em 2015, quando eu era estagiário da Band FM, que eu fui imitar o Théo José pra ele, pô, mó empolgado, nervoso, estagiário, né? Cara, foi horrível a imitação. Aí ele, o Neto muito educado, né? Você pode dar um narrador, hein? Você tem o gol linear! Linear! Falei, não, obrigado, craque. É um bom eufemismo pra falar que a imitação tá horrorosa. Mas ela melhorou, viu,
4: ela
7: danada?
4: Ela tá boa.
7: Ela melhorou
4: tá boa.
7: E bastante.
4: Tá muito boa, cara.
7: E eu tô muito empolgado. A qualquer momento narrando o futebol árabe. O arabão, vamos lá.
4: O arabão.
6: Cara. É sauditão, cara.
7: Inclusive... Mas eu gosto do arabão. E o arabão é mais gostoso.
4: Inclusive tem Itihad Nasser sábado, não é isso?
6: Sabe quem tá no Itihad? Richard Rios saiu do Benfica e foi anunciado hoje.
4: É que você não veio, Gabi.
7: 3 milhões de euros, né?
6: Foi anunciado hoje.
4: A gente falou
6: hoje.
4: Sobre isso antes de ontem.
9: Não deu
4: mas
9: certo
4: tudo
9: no
4: bem,
9: Benfica.
4: Cara,
9: cara, que loucura, errado, né? Não deu certo. É, mas se bem que sempre foi um jogador medião, né?
4: Ah, no não, Palmeiras ele jogou bem,
8: vai. Ah, mas é que ele é meio peladeiro, né?
9: É meio isso, exatamente.
8: Meio peladeiro.
9: Aquela meia baixa.
8: O futebol europeu tende a funcionar
9: eu
8: menos.
9: Acho que eu também acho, exatamente.
4: É meio peladeiro, é um bom termo. Meio displicente. Não é displicente do tipo.
8: O cara domina pisando na bola.
4: Isso, mas é aquele. Tipo ele sabe que ele joga bem.
8: Isso.
4: Mas é meio.
7: Descompromissado?
4: Isso, meio tapinha de lado.
7: O PDV, que ano que ele, entre 52. Aspas, surgiu no Guarani, porque ele era da base do Flamengo, jogou salão pelo Flamengo, inclusive.
4: Por que você acha? Isso é um preconceito com o PDV, só porque ele é de Campinas, foi, ele sabe as coisas.
9: Foi 22?
7: Foi no mesmo ano que o Barleto estourou pelo São Bernardo.
4: Você tá enquadrando ele num lugar, cara. Acho que foi botando o PDV numa 22, caixinha.
7: Eu acho que ele tá chegando até longe, assim, pela perspectiva que existe em cima do Richard Rios.
4: Quantos anos ele tem?
7: 26 hoje, 27? Eu chutaria isso.
4: É que ele, entre aspas, despontou tarde.
7: Tarde,
4: né?
7: Exato.
4: Ih, a Jaque tá... Ó, Jaque, a Jaque do dinheiro vindo aí.
8: Que abaixou a qualidade dos jogadores contratados pra Liga Árabe? Acho que tá dando uma...
4: Pô, o Al-Ahly acabou de anunciar. O Al-Hilal acabou de anunciar o Martinelli.
8: Antes anunciava o Cristiano Ronaldo, não, Neymar.
4: É. Mas eles já estão lá.
9: Teve um boom.
4: Como é que vai?
9: Aí agora deu uma baixada... E, inclusive, tem muito jogador que tá indo pra Turquia, por exemplo.
4: Mas não foi, mas não foi tão baixo, não, vai. Trouxeram o Richarlison.
8: Não.
4: Trouxeram... O próprio Al-Ahly trouxe o...
8: Eles continuam tendo a grana. Eu acho que talvez mudou a intenção dos jogadores de acreditar na liga, na evolução da liga.
4: Mas é um meia do Al-Ahly, um cara que é francês, 22 anos. Ele veio por 40 milhões de euros. O cara come a bola, é um volante.
7: E eu esqueci o nome.
4: Veio o Batshuayi também, mas o Batshuayi também já cansado.
6: O Somerville tá lá também.
7: Milinkovic-Savic um tempo atrás foi pra lá também.
4: Ó, quem saiu de lá?
8: Mas são caras que não são dominantes no futebol.
4: Não, mas ó, o fluxo do Martinelli...
9: Benzema foi embora, né? Benzema tá livre no mercado.
7: E postou tá aí uma boa, foto com a Inter da Inter de Milão.
4: Ó, quem tá, olha quem tá.
7: Será
4: no mercado.
7: Que é mesmo? Não, com a camisa da Inter, aquela antiga do Ronaldo.
9: Ah, é?
7: Exatamente.
4: Ó quem tá o livre no mercado.
7: Quem?
4: Benzema. Sérgio Ramos já foi, 40 anos.
8: Ele saiu do Monterrey.
7: Maris. Monterrey saiu com ele.
4: Sterling. Pogba, que já...
7: O Sterling, do bumbum pra trás?
4: É, o Sterling. O Pogba, que rescindiu com o Mônaco. O Sancho. Cara, o Sancho tem 26 anos.
9: Mas é ruim.
4: Não, é ruim assim.
7: Ô, Martelli.
4: Põe ele pra jogar aqui no Brasil.
7: É, põe o Lingard.
9: Ah, nossa, você tirou da minha boca.
4: Não, mas peraí, o Lingard...
7: Põe o Lingard pra jogar aqui!
4: Não, peraí.
6: Mas
4: o Sancho
6: se o Lingard
4: tem...
6: estivesse
8: Mas eu acho
6: Remo...
8: que o Lingard jogou mais bola que o Sancho.
4: Não, né? Tá louco? Não, tudo bem. É, tá falando na época do auge.
8: É.
4: Aí sim.
9: E nunca existiu.
4: Mas
9: né?
4: Hoje o Lingard tem. Mas hoje o Lingard tem o quê? 34?
8: Uns dois meses.
4: Quantos anos tem o Lingard? 35?
8: Não, nem isso. Não, nem isso.
7: E tem a idade do Memphis.
4: O Lingard tem 30. Ah, então. Oh, mamãe.
7: O que você tinha falado mais cedo, boi o quê?
6: Boi cansado.
4: Pois isso aí é novilho cansado. 30.

0: Não, não, tô falando jogador.
1: Jornalista,
0: jogador.
1: Você tem mais 80 anos pela frente.
0: Jogador.
1: A nossa expectativa jogador. De vida é que no nosso ritmo...
2: Hã? Você não tem microfone.
1: Marcos Rocha. Marcos não, não, Rocha. Eu acho que você tá, esquece a idade, você é tipo um Estevão.
2: Caraca.
1: Certo, você é um Estevão.
0: Soares.
1: Não, não, para com isso. Oh, atenção, hein? Todo grande
3: Soares
1: trabalho...
3: Soares do Liverpool, é o PDV no resenha.
1: Tipo isso. 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
3: Começar de novo.
1: 5 horas e 55 minutos. Não, você foi bem na onomatopeia, mas é que eu não consegui me, né, sustentar, que é muito boa a sua onomatopeia.
2: Quer aprender a interpretar?
1: Todo grande trabalho começa com as... Ó, oh, vou pro break, depois eu faço o voo. Não vai dar com o Tony Ramos aqui, tá? Até já.
2: Aí a culpa
3: pode começar
2: no
3: meio.
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5: Ocorrência no trecho urbano da rodovia Regis Bittencourt, no sentido interior, é a Avenida Taboão da Serra, congestionada por 5 quilômetros iniciais do Largo do Taboão até o quilômetro 273,5, trajeto que é percorrido em aproximadamente 20 minutos. Uma volta maior pelo centro de Taboão acrescenta 1 quilômetro ao trajeto, num tempo muito equivalente, portanto, paciência agora com a Regis Bittencourt. 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
2: Marginal do Pinheiros congestionada, já antes mesmo da ponte Cidade Universitária no sentido Interlagos. A partir da metade da Raia Olímpica da USP, a dificuldade se segue por uma sequência de ocorrências até a ponte João Dias. A pista local que existe entre a ponte Ari Torres e a ponte Estaiada funciona melhor que a expressa. 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
2: Já chego com mais informações.
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0: não podia fazer nada. Um golaço, eu repito, esse merece placa no Maracanã, que já tem tantas. 26 minutos, primeiro tempo, Neto, camisa 10!
1: Esperança corintiana misturada com esse barulhão tremendo, com o grito de guerra, com o grito de esperança da torcida corintiana. Neto vai cobrar, tem um mosquitinho dizendo aqui pra gente, tem um mosquitinho fazendo barulho na orelha da gente. Atenção, quem vem, Neto correu, fuzilou, é só pegar!

0: O mosquitinho zunindo, sussurrando, pronunciava o gol do Neto. Neto de falta, incendeia o velho Pacaembu. A torcida pula, grita, chora, gente se abraçando, se beijando, cantando.
1: No ar com os donos da bola, 6-4, hoje quinta-feira, 3 de setembro de 2026, semana tá terminando já, hoje teremos a última definição para sabermos dos semifinalistas, hein? É, a Copa do Brasil tá ficando boa, hein? Ontem classificação do Palmeiras, aquilo que a gente já esperava, classificação do Vasco da Gama, importante, né, venceu de novo, Vitória lá no Barradão, é sempre complicado, esse Vasco copeiro, tá mal no brasileiro, mas é copeiro demais esse time do Vasco da Gama, aliás, né, chegou a final no ano passado também aos trancos e barrancos no brasileiro, mas na Copa do Brasil vai muito bem. E hoje, ó, espero que o jogo de hoje seja melhor do que o da semana passada, porque da semana passada foi horroroso lá no Beira-Rio entre Inter e Grêmio, hoje é na Arena do Grêmio. E a gente espera que o futebol praticado seja um pouquinho melhor. Na terça-feira, para mim, num clássico, tivemos o melhor jogo do ano até aqui no futebol brasileiro entre Atlético Mineiro e Cruzeiro. Não espero que seja tão bom quanto, mas se for um pouquinho melhor do que da semana passada, já tá bom. Vale vaga na semifinal justamente para ver quem vai enfrentar o Galo, porque do outro lado teremos Vasco da Gama e Palmeiras se enfrentando na semifinal da Copa do Brasil. Aliás, se o Grêmio avançar, teremos 4 torcidas aliadas, né? A gente tava falando disso nos donos da bola. Todas as torcidas são amigas, né? Atlético Mineiro, Grêmio, Palmeiras, Vasco da Gama. Caso, obviamente, passe aí o time do Grêmio, que é minha aposta. Eu acho que o Grêmio passa hoje do Internacional. Boa noite para o senhor Nivaldo De Silo, tudo certo?
2: Boa noite para você, PDV, para todos aqui da nossa querida bancada, Leandro Guerreiro de volta, está aqui o Migliosi, Luiz Fabiani, e para você que nos acompanha na Rádio Bandeirantes, aí no trânsito de São Paulo, daqui a pouco, inclusive, atualizações do trânsito, fique atento aí, fique esperto, né, porque é sempre com boas dicas aí para você evitar uma enrascada. Bom, com relação a esse Grenal aí, é aquela história, né? O medo de perder tira a vontade de ganhar. É mais ou menos o que está acontecendo com os dois times lá do Sul. Muito mal no Campeonato Brasileiro. Eu imagino que o eventual derrotado nessa batalha aí, nesse clássico regional, vai sofrer bastante também. Porque tem o lado psicológico, a pressão, vai sofrer também bastante no Campeonato Brasileiro nessa reta de chegada. E Palmeiras, hein, passou pelo Santos do Neymar. Daqui a pouco a gente fala sobre isso, PDV.
1: E aí, Guerreirão, tudo certo?
3: Boa noite, PDV, tudo certo? Nivaldo, Migliosi, Luiz Fabiani, sempre prazer estar ao lado de vocês. Um Grenal pesado, né? Eu acredito que a crise vai se estender pro lado do derrotado, né? Já que já estão vivendo com crise no Campeonato Brasileiro, ela pode se estender aí após uma derrota na Copa do Brasil.
1: Bruno Migliosi, ontem lá na Vila Belmiro, uma festa bonita do Santista, os times foram à vera pro jogo, Palmeiras, né, aproveitou ali a situação para descansar um, descansar outro, mas deu tudo aquilo que a gente imaginava, né, claro que um jogo de Copa entre rivais fica aquela expectativa, mas deu a lógica, né, depois da vitória natural do Palmeiras no primeiro jogo, ontem um 0-0, gostou da partida ontem, Migliosi?
4: Ah, PDV, não gostei muito do jogo não, a atmosfera foi mais legal, viu, o clima pré-jogo, né, a empolgação do torcedor santista, é sempre legal de ver quando o torcedor do Santos tá empolgado ali e abraçando o time, mas o Palmeiras foi muito protocolar, e aí, assim, na questão tática se organizou muito bem, o Palmeiras teve as melhores chances, aliás, apesar de ter menos volume de jogo, né, menos aposta da bola durante a partida, mas ainda assim prevalece a consistência, prevalece um futebol às vezes um pouco mais burocrático, mas que é muito consistente, consegue sempre seus resultados no caso do Palmeiras. E de novo, né, o Santos eliminado, vai realmente focar no Campeonato Brasileiro, não por opção, e com aquela questão, né, eu tava lá e posso confirmar, eu concordo com o que disse o Neymar, viu, PDV, em relação ao gramado. Tanto no intervalo quanto no fim do jogo eu caminhei ali, dei uma olhada no gramado da Vila e tava muito esburacado, realmente muito desnivelado, né, não tava regular o gramado, o que prejudicou bastante aí o futebol, tanto de Santos quanto de Palmeiras, por isso foi mais legal o pré do que a bola rolando em si.
3: Aliás, daqui a pouco o Everton chega para dar detalhes, a gente vinha falando dessa situação de poupar, de não poupar, até por conta da prioridade do Santos ser a manutenção do Campeonato Brasileiro, pelo menos por enquanto. E parece que o Neymar sentiu um negocinho na reta final, é isso, Bruno?
4: Isso, no final do primeiro tempo, ali aos 44, 45, ele sente uma questão na coxa, né? Me parece ser uma questão muscular, e não volta pro segundo tempo. E aí, depois disso, tem a publicação do Neymar, que a gente tá vendo agora no nosso YouTube, criticando aí o trabalho do Santos na manutenção da Vila Belmiro, no gramado da Vila. O Neymar fez esse post aí, atacando a equipe de manutenção do gramado. Bom, não sei se expor dessa forma era o melhor caminho, dada a dimensão das redes sociais do Neymar, né, e tudo que envolve o jogador, mas ainda assim, uma crítica cabível, porque realmente não estava em boas condições o palco do jogo de ontem.
3: Aliás, o Palmeiras hoje fez um post ironizando essa situação, e até entendo, porque toda vez que se fala na casa do Palmeiras, principalmente clássico, Neymar, vai jogar o sintético, gramado de plástico. Então, assim, essa postagem do Neymar acaba, de alguma forma, instigando o Palmeiras a provocar mesmo. Porque claro. A gente pode até falar, pô, futebol com gramado sintético não é o mesmo. Mas é um gramado que, mesmo artificial, e eu acho que o Guerreiro que jogou pode até falar com uma certa propriedade. Mas um gramado natural que não apresenta condição, talvez seja melhor realmente você jogar num sintético, Guerreiro.
5: O ideal mesmo é ser um gramado bom, né? Até porque o que se gasta no futebol brasileiro, o que se investe, você tem jogadores que custam milhões, se juntando bilhões, você jogar num gramado que você coloca em risco o seu atleta é ruim. Mas nessas condições, nessas circunstâncias, é melhor jogar no sintético, né? Pelo menos irregularidade você não vai ter buraco. Claro, é um pouco mais duro, a bola corre mais. Tem as suas dificuldades, mas não tem esse tanto de buraco, essa irregularidade que teve na Vila Belmiro ontem.
3: Será que alguém perdeu o emprego lá na Vila hoje, ou Decilo, depois da postagem do Neymar?
4: Essa é do Palmeiras, hein?
3: Essa que a gente tá no nosso YouTube é do Palmeiras, ó. Usando até mesmo, né, mesmo estilo ali do post do Neymar.
2: Muito
3: ali
2: parecido e tal, a postagem, né? Com outras cores. Seguramente vai sobrar para alguém, né? E o Neymar, na postagem dele, ele atribui inclusive a condição do gramado a esses três jogadores que saíram machucados, e ele próprio, e também o Barrial e o Lucas Veríssimo. São três jogadores que, na visão do Neymar, se machucaram muito em função do que não apresentou de condições para jogar bola esse gramado da Vila Belmiro. E o curioso é que a Vila Belmiro há algum tempo não tinha jogo, né? Não é um estádio com jogos em sequência. Daqui a pouco o Everton Ramos vai chegar, está chegando aqui com a gente, para falar se teve alguma coisa extra, né, nesse gramado, que sempre foi um gramado muito bom, né? Sempre foi um exemplo de gramado, né? Eu me lembro muitas vezes o Pacaembu, muito bom. O Pacaembu hoje já vive uma condição completamente diferente. E o gramado da Vila Belmiro sempre muito bem cuidado, muito bem tratado. E num jogo decisivo que você precisava propor o jogo, né? No caso do time do Santos, que estava com prejuízo de 3 gols, não estou dizendo que se o gramado tivesse perfeito teria feito os 3 gols, mas seguramente o seu time, né, vai jogar na sua casa, e você tem que ter a sua casa preparada para receber um jogo dessa magnitude, dessa importância, com os valores que estão envolvidos nesse negócio, a classificação dando aí acho que 9 milhões de reais para quem passasse. Essa grana ficou com o Palmeiras e três jogadores machucados. E a grande interrogação, né? O Neymar, será que vai ficar muito tempo no estaleiro?
3: Ô Everton, boa noite. A gente daqui a pouco tem que ir para um break rapidinho. Mas tenta explicar mais ou menos essa história de descompactação que o Neymar fala aí nessa postagem. E se o Santos vai se pronunciar,
1: cabeças vão rolar, porque, querendo ou não, o Neymar hoje tem muito poder dentro do Santos, né?
4: Com certeza, internamente deve haver sim. PDV, boa noite pra você, pros amigos, né? É, deve haver sim alguma movimentação, porque o Neymar, ele veio a público e é uma cobrança dele enfática, né? Contra o gramado na situação que estava ontem. O Silo me questionou até antes da gente entrar aqui no ar, porque o Santos estava sem jogar na Vila Belmiro já há uma semana e meia. O último compromisso tinha sido contra o Mirassol. E o gramado não estava nessas condições, né? Contra o Mirassol, inclusive, o Neymar também em campo. Ontem, o que chama a atenção é que, antes da bola rolar, ele já cobra, ele já vira para os integrantes da comissão técnica do Santos e faz uma cobrança que foi flagrada por muitos que estavam ali fora das quatro linhas. E com o gramado no estado que ele estava ontem, o que eu pude apurar é que no fim de semana houve uma ação de patrocinadores na Vila Belmiro. O que eu não tenho de informação é se essa ação teria sido internamente dentro das quatro linhas e teria afetado então aí o gramado do estádio Urbano Caldeira. Mas é uma situação bastante complicada, o Santos deve se movimentar ali, porque semana que vem, na quarta, já tem uma partida muito importante contra o Atlético Mineiro pela Copa Sul-Americana, viu, PDV?
6: O Everton, desculpa, PDV, você estava também no estádio, não sei se cruzando os lados você chegou a caminhar no gramado.
4: Sim.
6: Assim, você dava um passo pra cima, o outro era um passo raso, um passo fundo, né? Tava muito desnivelado o gramado. E eu tive a impressão, falei, pô, os caras estão jogando, jogo intenso, né? No meio do jogo, eu fui no intervalo, talvez seja isso, mas realmente parecia ser algo a mais, né?
4: Claro que do lado de fora...
6: Sai com o pé cheio de terra.
4: Sim, claro que do lado de fora o tratamento não é o mesmo das quatro linhas. Sempre já houve essa diferença, mas ontem tava mais gritante ainda. Então deu pra perceber, de fato, a queda da qualidade do gramado da Vila Belmiro, viu, PDV?
1: Agora, só pra terminar, na volta... A gente aborda mais esse assunto. A gente fala muitas vezes do Neymar, mas acho que nesse caso ele usa um poder dele e, como jogador, que é o principal afetado, corretamente, independente de... Porque não, eu imagino que não seja um funcionário. Ele não, a tentativa não é isso, expor. Mas assim, expor um clube que não consegue dar uma condição... Ainda mais o Neymar, que tem toda essa questão do sintético, e ele poderia talvez minimizar, no sentido de, vamos criar polêmica em cima disso, mas ele vai e expõe uma situação que prejudica, né, os atletas, principalmente.
2: É, exatamente isso, são três jogadores machucados, né, e segundo o Neymar, atrelando isso à condição do gramado. Aí a bola não rola direito, aí aquela fração de segundo que você tem para dominar a bola daquela escapada... A gente viu até o Maurício perdendo o gol, não sei se foi questão do gramado também. Maurício perdeu um, dois gols aí no primeiro tempo. Mas você tem razão, PDV. Ele coloca, mesmo tendo sido alvo de crítica muitas vezes por conta do posicionamento dele contra o gramado sintético, agora era natural. Ele sabe, ele tem telhado de vidro, porque ele sempre critica a questão do gramado que não é natural, mas ele pouco se importou com isso. Ele colocou realmente a cara a tapa e tá certo, um posicionamento correto na minha avaliação do Neymar.
5: Pra mim é grave quando o Milhoz fala pra mim que tá desnivelado. O campo tá ruim, pode estar com buraco, a bola pode quicar um pouco mais. Agora desnivelado faz tempo que eu não via. Isso aí na época de 90, que às vezes eu já peguei estádio que ele tinha três tipos de grama. No passado isso era normal, né? Não se olhava tanto assim, claro, você sempre quer ter um gramado, algo apropriado, mas não se pegava no pé, como se fala hoje, de gramado, porque hoje você transfere muitos jogos pro gramado, né? A derrota, essas coisas, que não é o caso. Agora, desnivelado, eu fazia tempo que eu não vi um campo assim.
2: Agora, que tipo de evento? Foi luta livre que teve lá?
5: Não, mas tem que também avaliar também se também não tem jogo da base, feminino, né? Não. Porque a última vez que o Santos jogou lá foi o Mirassol, né? Tem
4: 10 dias.
5: Era pra estar um tapete.
2: Era pra estar um tapete.
1: E o gramado da Vila muitas vezes apresenta ótimas condições, né? Bom, a gente fala disso um pouco mais daqui a pouco aqui nos Donos da Bola. Vamos pro nosso primeiro intervalo. Em instantes voltamos com muito mais. Tem informação do Corinthians importante já já com o Luiz Fabiani.
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8: Dois trechos longos de muita lentidão no corredor norte-sul para Interlagos, do viaduto Santa Generosa até Congonhas e do viaduto Luiz Eduardo Magalhães, viaduto da Roberto Marinho, até a Avenida Interlagos com a Sargento Geraldo Santana. Isso é reflexo de obras. Você pode cortar caminho, por exemplo, a partir da Avenida Santa Catarina pela Doutor Djalma Pinheiro Franco, seguindo pela Antônio Gil ou pela José Neves. 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
2: Avenida Paulista, sentido Paraíso, emendando lentidão com a Bernardino de Campos. Tudo muito travado, desde a Peixoto Gomide até o final da Bernardino, chegada à estação Paraíso do metrô. Caminho paralelo pela Alameda Santos, também com algumas dificuldades, mas melhor que a Paulista. Tem velocidade reduzida entre o Parque Trianon e a Joaquim Eugênio de Lima. 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
3: A Conmebol anunciou nessa semana uma multa ao Rosário Central da Argentina de $100 mil, cerca de R$500 mil na cotação atual, pelas ofensas racistas de torcedores do time argentino no jogo de ida das oitavas de final da Copa Libertadores contra o Corinthians no começo de agosto. O Comitê Disciplinar da Conmebol puniu o clube com base no artigo do Código Disciplinar, que prevê multa a qualquer associação, membro ou clube cujos torcedores insultem ou atentem contra a dignidade humana de outra pessoa. O valor da multa aplicada ao Rosário Central é o mínimo previsto no artigo. Foi o caso com o goleiro Hugo Souza, que relatou ter sofrido ofensas racistas vindas das arquibancadas no duelo na Argentina.
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5: Como é que você está vendo o futebol que se pratica no Brasil hoje?
6: Não tenho nada que dizer, porque não vejo, pero...
7: 1981, no aeroporto de Congonhas, Maradona, entrevistado na Bandeirantes, comentou a desclassificação da Argentina pelo Brasil no Mundialito do Uruguai, apontou os favoritos para a Copa do Mundo da Espanha e falou sobre ser o melhor jogador do mundo.
6: Estamos em um nível competitivo com toda a seleção.
5: Você também se considera o maior jogador do mundo?
6: Não, é o último. É o último. Ou seja, eu deixo que opinem os periodistas, eu não posso opinar.
5: E no Brasil, qual é o melhor jogador?
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8: Bom dia, gente. Enquanto o Brasil discute a exumação da CPMF para a saúde,
7: a ONU já cogitou criar uma CPMF sobre as operações financeiras entre os países a ser cobrada online, variando as alíquotas de acordo com a carga de poluição gerada por cada um. Isso foi em 2010, assunto de um comentário de Joelmir Betting no jornal Gente.
8: O preço da tonelada de referência do CO2, que seria cobrado dos países campeões de poluição, este já teria sido fixado em $25 a tonelada. Agora, se isso vai dar certo...
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0: Estamos de volta para falar do Corinthians aqui nos Donos da Bola, agora 6h24, Timão teve a semana livre para trabalhar visando a recuperação do Campeonato Brasileiro, que é importante, até porque depois também já tem Libertadores de novo batendo a porta do Timão. E situações aí de janela de transferência, né, Fabiane? Hoje um dia de informações que acho que o corintiano fica feliz.
1: Talvez o corintiano que está fora do clube, viu, PDV? O corintiano que está dentro do clube nem tão feliz assim. Explicando para o nosso ouvinte, hoje o clube oficializou que não vai levar adiante as conversas com o Beşiktaş da Turquia pelo Breno Bidon. Qual que é o cenário? Essas conversas nunca chegaram a virar de fato uma proposta oficial na mesa do Corinthians, mas o clube turco sinalizou com 12 milhões de euros à vista e mais 6 milhões de euros parcelados para levar o jogador de 21 anos de idade. O clube até viu com bons olhos esse cenário e, pelo que eu escutei hoje, a recusa partiu mais do lado do Bidon do que propriamente do lado do Corinthians. O Breno Bidon quer muito ser convocado para a seleção brasileira e entende que o Corinthians é uma boa alavanca para ele chegar lá, pela exposição que o clube oferece e que no Beşiktaş da Turquia talvez ele não iria encontrar, né? Ficaria escondido jogando no futebol turco pelo menos por uns 2-3 anos até migrar a outro clube grande do futebol europeu. Além disso, o Breno Bidon não poderia jogar a Europa League pelo Beşiktaş, porque ontem foi o último dia de inscrições para o torneio, que é o principal torneio para o calendário da equipe do Beşiktaş, ele teria que ficar de fora. Então foram várias situações, além de que, isso que me explicaram, achei muito interessante. O Beşiktaş veio atrás do Bidon em um dos últimos dias da janela. E a postura do Beşiktaş, que foi demonstrada ao Bidon, não era muito de um clube que queria ter o Bidon. Era um clube que enxergava, ó, tem um meia ali no Brasil, um canhotinho que é bom de bola, a gente pode testar. Só que era uma posição que o Beşiktaş não precisava, um dinheiro que o Beşiktaş pouco se importa, né, num investimento que não seria tão alto pro clube. Então seria muito mais uma oportunidade de mercado, ó, tem aquele menino ali que dá pra comprar. E isso não mobilizou o staff do Breno. Então por isso ele segue no Corinthians, até o final do ano pelo menos ele segue. A ideia do entorno do Bidon era fazer a saída dele do Corinthians nessa janela, mas a pedido do Corinthians foi incompatível ao que o mercado sinalizou. A ideia era 30 milhões de euros. Muitas propostas, muitas sondagens, sinalizações chegaram durante a janela. O Corinthians não levou adiante porque tratava o Bidon como o principal ativo do clube e como um jogador de 30 milhões de euros. O problema é que nunca chegou próximo desse número. Como o Corinthians está desesperado para vender diante do fico do André, já que não avançou a situação com o Nottingham Forest, o clube se abriu à possibilidade de vendê-lo ao Beşiktaş, mas respeitou o projeto pessoal do jogador. Agora corre atrás de recursos, porque o orçamento previa 151 milhões de reais em vendas de atletas nesse ano. Não está perto de bater. Perto. Então vai ter que buscar essa receita de outra forma, porque as vendas em dezembro vão entrar no balanço de 2027. Então você vai ter que buscar 150 milhões aí, não sei se no marketing, em eventos na arena, enfim, mas vai ter que buscar de outra forma, ou então vai construir outro déficit financeiro como o do primeiro semestre, de 240 milhões de reais.
0: Chama atenção, porque esse foi um mercado muito movimentado na Turquia. Não só pelo Mohamed Salah, né? O Richarlison também vai jogar no time
1: Trabzonspor
0: do Salah. Você teve o Rafael Leão do Milan, né? Além de outros jogadores que já estavam lá, né? O Kanté, o Lukaku foi pra lá agora, o Vlahovic, né? Jogador da Juventus, o Ederson já tava lá, o Gundogan tá lá no Galatasaray, o Fabinho, o Trossard tava bem no Arsenal também, foi pra Turquia. O Kanté, enfim, o Sané, tem muito jogador por lá, me parece até quase que parecido com o movimento do futebol árabe há alguns anos. Só que são jogadores, ó, citei, são jogadores já rodados, consagrados. O movimento do Bidon, caso acontecesse, seria estranho, eu acho. E aí eu entendo a cabeça do Breno Bidon, mesmo sendo um ano que eu acho que o Campeonato Turco vai ter bastante atenção.
2: Mas ele já não teria espaço na principal competição. E é numa posição que o clube não precisa de jogador, como bem disse o Luiz Fabiani. Eu acho que fez bem o Breno Bidon, cara. Ele tem futebol para vislumbrar uma equipe da primeira prateleira, sabe? Se não é agora, vai ser no final do ano, fatalmente vai ser. Claro que você olhando o lado financeiro do Corinthians, é ruim pro Corinthians. Mas o jogador não tem nada a ver com isso. Eu acho que o projeto pessoal dele, de seleção brasileira, do futebol que ele sabe que ele pode jogar, numa primeira prateleira do futebol europeu. Eu acho que dá para esperar tranquilamente, ganha pontos com a torcida, porque a torcida vai entender o lado do jogador de querer ficar, e ele é um reforço importante. O Corinthians ainda luta por coisas importantes nessa temporada, e vamos dizer a verdade, hein? Nessas peças de reposição, o Corinthians não tem tantas peças para repor um jogador do nível do Breno Bidon. E ainda mais que o Memphis ainda não voltou a ser o Memphis do ano passado. Ele continua sendo o Memphis de 2026, apenas com o contrato renovado. O Yuri Alberto, a gente não sabe, tem a questão do ritmo ainda. Ou seja, o Corinthians precisa de peças importantes como o Breno Bidon, o André que acabou ficando. O lado financeiro vai buscar recurso, como você disse, Fabiane, vai ter que buscar em eventos, vai ter criatividade, velho. Botar o pessoal do marketing para trabalhar, porque não vai ser mesmo com a venda de jogadores, não.
3: Eu acho que nesse momento esse mercado era pro Memphis. Bidon não é um jogador hoje que a gente pode falar que está na seleção, mas pode estar no futuro. E na seleção brasileira, outras
1: pode estar
3: portas.
1: Semana que vem, viu?
3: Outras portas da Europa melhores, com valores melhores. Irão se abrir pro Bidon. Então, assim, não precisa ter a pressa. Claro, vou olhar pelo lado financeiro. Também não era tão bom, não. Eu acho que o Bidon, ele vai jogando bola, sendo convocado, tá na faixa dos 30, 40 milhões. Não 16, 17, 18, que seja. Às vezes você abrir mão de um jogador como esse, por conta de pagar salário, pra mim, já é tudo que a gente já vem acompanhando do clube, né? De várias responsabilidades, falta de dinheiro. Mas você queimar um jogador, queimar um cartucho desse tamanho pra mandar um menino pro Beşiktaş, eu acho que era desnecessário. Foi acertado, né? Bem acertado a parte do Bidon, acho que também do Corinthians. E ele segue ajudando o clube, que vai precisar muito dele. Vai precisar muito dele nesse momento. Até porque os demais estão bem abaixo, estão rendendo o que se espera.
0: Fabiane, só para fechar, mais informações do Corinthians.
1: Vamos lá, Memphis treinou no campo hoje normalmente, recuperado daquelas dores no tornozelo, tá à disposição pro jogo de domingo contra a Chape, mas o Yuri Alberto deu um passo atrás na recuperação, tá? Ele já tava treinando normalmente na semana passada, voltou a sentir um incômodo na coxa e por isso retornou à fase de transição e não de trabalhos parciais com o grupo. Então é improvável que ele fique à disposição no domingo, ao contrário do que se esperava, mas quem sabe para quarta-feira contra o Estudiantes fora de casa na Libertadores.
0: Perfeito. Portanto, final de semana, Corinthians em busca da recuperação no Campeonato Brasileiro.
1: Depois de 3 derrotas seguidas, pega a lanterna Chapecoense em casa.
0: Aí não tem como, né, mano?
1: Tem.
0: Aí não tem como.
1: Tem
0: como. A Chape ganhou de São Paulo e fez um jogo razoável contra o Grêmio.
1: 30 finalizações na arena do Grêmio.
0: Exatamente. Mas são dois times, né?
1: Quase do mesmo nível.
0: Mas os Corinthians...
3: Vamos ver. Jogo é aquele jogo chamado pra ganhar confiança.
0: Ou perder completamente.
3: Aí é complicado. Mas não acredito que não.
0: A Chape ganha confiança, né?
1: É.
0: Beleza. Ô, Fabiane, você volta daqui a pouco pra falar de Grenal, combinado?
1: Isso, com sotaque gaúcho hoje.
0: De novo, hein? Semana passada um sucesso, nosso repórter gaúcho Luiz Fabiane. A gente volta em instantes aqui nos Donos da Bola.
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5: Problemas agora no cruzamento da Tancredo Neves com a Rua Vergueiro. Congestionamento que afeta os dois sentidos, principalmente no sentido do túnel, já desde o Complexo Mackenzie. Não afeta a Rua das Juntas Provisórias. Em direção ao centro, tem congestionamento no túnel Maria Maluf até o cruzamento com a Nossa Senhora da Saúde e uma fila adiante também da Nossa Senhora das Mercês até a Vergueiro. 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
2: Avenida Brasil congestionada para o Ibirapuera, fila principalmente entre a Rua Colômbia e a Maestro Chiaffarelli, pouquinho depois da 9 de julho. Prefira seguir pela Rua Groenlândia, apesar do tráfego intenso entre a Avenida Europa e a 9 de julho. Avenida Brasil em direção ao Sumaré, com o tráfego mais pesado, a partir da Rua Guatemala, que antecede a Colômbia, direto até a Rebouças. 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
3: Falar um pouquinho de São Paulo aqui nos Donos da Bola, 6h35, São Paulo tá dando linha nos jogadores aí encostados, viu? Tá dando fim nos caras, o Luan deve acertar sua rescisão aí nas próximas horas, tá encaminhado agora. Quais os termos dessa rescisão, né? Porque rescisão amigável, o cara tem contrato até o final do ano. Sei que o São Paulo pague tudo, libere o jogador, ou se surgiu alguma coisa aí pro Luan, mas é um cara que surgiu muito bem, né? Inclusive fez final, fez gol em final de título de São Paulo em 2021, despertou o interesse do Abel Ferreira, mas visualmente falando me pareceu sempre muito pesado, né? Foi pro Vitória, voltou. Eu acho que uma época parecia, pô, o Luan precisa ter oportunidade. Mas no fim das contas, no balanço das horas, eu acho que o Luan teve bastante chance de recuperar em Guerreiro.
4: Teve bastante oportunidade para PDV. Inclusive agora, nesse momento, tá perdendo espaço. Né? Ele tinha bastante oportunidade com o Crespo. É. Crespo colocou Crespo ele para jogar. Dele. Gostava. Pô,
3: aqui
4: muito.
3: Teve aquele jogo contra o Palmeiras, no Paulista.
4: Sim.
3: Que ele perdeu o Danielzinho. O Danielzinho tava bem. Aí ele ficou sem o Danielzinho, ficou pouquinho que vai jogar e tal. E aí ele escalou o Luan por afeto.
4: Do nada.
3: Foi uma escalação afetiva.
5: Foi criticado por isso.
3: Exatamente. Foi muito criticado. Porque ninguém entendeu aquela escalação do Luan.
5: Ninguém apostava nisso.
3: É, exatamente.
4: E o Luan entrou e não foi bem, né?
3: Não.
4: Não foi bem, até porque não era um jogo pra ele. Acho que nem o Luan esperava que ele ia pra esse jogo. Ele tava perdendo espaço, PDV. Tem momento que você tem que procurar outros ares, né? Tem que procurar novas oportunidades, procurar ser feliz. Né? E o São Paulo, acredito que vai fazer aí o melhor pelo Luan também. Não pode simplesmente, né, desfazer do garoto. E que o Luan seja feliz em outro lugar. Né? O São Paulo, pós-Copa do Mundo, eu acredito que vai pegar o pior adversário, independente do Atlético estar com um time alternativo ou não. Até porque o alternativo do Atlético também está ganhando jogos. Estão, né, tendo resultado, são 14 jogos de invencibilidade. Pegou o Flamengo no Maracanã. Mas naquela altura que pegou o Flamengo no Maracanã, não é o Flamengo que tá jogando hoje, a bola que o Flamengo tá jogando de hoje. Então eu acredito que o São Paulo vai pegar o adversário mais complicado pós-Copa do Mundo, que isso é muito ruim nesse momento.
3: E aí, Silo, Luan?
5: Luan
3: cabe tá no seu time?
5: Eu acho que agora não.
3: Pra jogar Série C?
5: Nesse momento, não sei, cara. Não. É outro tipo de futebol, né? Uma pegada diferente. Não sei se o Luan teria ritmo. Cabe no seu?
3: Pra disputar. Opa, a Série se ele C? Ficar uns 3 meses sem ganhar salário, se ele topar ficar.
5: É difícil,
3: sem receber,
5: é difícil.
3: Pode vir, portas abertas.
5: O Luan tá saindo, Young também. O São Paulo não tá fazendo mais força, né? O Mike parece que está indo para a Eslováquia.
3: Isso, Eslováquia, né? Vou pegar até o nome aqui.
5: É difícil.
3: Babalclã.
4: O Zedek já foi também?
3: Não, então, essa é a questão que eu queria abordar. É o FK Dukla, da Eslováquia, por empréstimo até o meio do ano que vem. O Mike tem contrato com São Paulo até o meio de 28. Então, sim, teria mais um ano depois que voltar. Não tem nada de compra fixado. O Cedric, contrato até o final de 2027... Não abre mão. Não abre mão. Aliás, ninguém obrigou o Cedric a assinar nada, né?
5: Não, verdade. O São Paulo
3: ofereceu e falou.
6: Quer assinar? Ele assinou, né?
5: Assinou na hora. Eu assinaria também.
6: É, pô, tava sem clube agora. Vai se desfazer como do cara?
5: É, e difícil que surja a proposta para o Cedric.
6: São Paulo, o Cedric que a gente detectou rápido, né? Que era uma bomba, aparentemente. É, acho que só São Paulo que não. Agora, me instiga a situação, me intriga principalmente a situação do Enzo Dias, que foi um cara que chegou, demonstrou muita vontade. Falta técnica e tal, mas o São Paulo tava precisando de alguém ali na lateral que... E aí o torcedor se identificou com ele. O São Paulo fechou em definitivo com ele depois de um tempo naquela situação do Galoppo. Sim. Pegou o Tap em definitivo, pegou o Enzo em definitivo para liberar o Galoppo, lá fez um bem bolado. E depois disso, ele desapareceu. A informação é que ele reclamou ali de um dos atrasados, ficou super insatisfeito, mas acho que ninguém fica satisfeito com isso. Eu não sei se foi uma cobrança acima do tom. E não é nem que ele tá afastado. São Paulo falou meio que, ó, não precisa vir, não. Vai resolver sua vida e qualquer coisa que você encontrar, você tá liberado.
5: Eu acho que tá errado.
6: Os dois, assim, há 3 meses, sei lá, 4, o Cedric e o Enzo, independente da qualidade, eles eram os titulares, titulares das laterais do São Paulo.
5: Eram titulares.
6: Como que agora esses caras, eu entendo por quê, mas, assim, 4 meses depois eles já não servem mais. Então, antes, a visão era que eles serviam.
5: Eu acho que a postura é errada do São Paulo. O jogador cobra, ele está no direito de cobrar. Cada um cobra de um jeito, cada um faz de um jeito. O Alan Franco, por exemplo, falou que não quero mais. Não vou ficar aqui esperando essas promessas que nunca se cumprem. E foi embora. Tá certo ele. O Enzo talvez não tenha ido embora ainda porque não teve proposta oficialmente para levá-lo. E ele também vai ficar ali naquela. Você não pode. Aí também tem a questão que você não pode dar até para entrar na justiça contra o São Paulo. Você não pode cercear o direito do jogador, do profissional, de trabalhar. Ele tem contrato, ele está se oferecendo a trabalhar. É diferente do Arboleda que sumiu, né?
6: Exatamente.
5: É diferente do Arboleda que sumiu. O cara está ali para trabalhar. Ah, eu não quero contar com você, não preciso ir para Cotia, não preciso ir para lugar nenhum. Eu acho estranho. Essa postura do São Paulo é bastante estranha. E o São Paulo que inscreveu 3 novos jogadores para a Libertadores, né? Tá apostando bastante nesse Gustavo Santana, que fez o gol lá contra o Bragantino. Um lateral direito, Lucian, que eu confesso para você, nunca tinha ouvido falar. É da base do São Paulo.
6: Até por conta dessa ausência de laterais,
5: né? Isso, e João Nazário, goleiro. Aí eles entram na vaga do Guilherme Reis, lateral esquerdo, do Hugo, volante, que ele... bom jogador que acabou se machucando, foi campeão da Copinha em 2025.
6: Sim, foi emprestado agora pro Japão, né?
5: Sim, sim. Aí o Hugo deu espaço também e o Yang, que é o goleiro que ficou chateado depois da contratação do Coronel, o empresário dele
6: deram
5: também
6: uma
5: chateado.
6: Queimada no Yang, né?
5: Deram.
6: Ele botaram ele numas enrascadas.
5: Aí ele também andou falhando, e aí mas falhou muito jovem. Agora queima, né? Aí queima.
6: Parece muito a situação do Perry, né? Assim, eu não tô dizendo que,
5: sim,
6: que o Yang vai... Até porque o Perry também é meio sujeito a chuvas e trovoadas. Mas, pô, foi goleiro do Leeds, né? Agora acho que...
5: E jogou bem no Botafogo.
6: Pode estar num radar de seleção brasileira por, sim, ser jovem, né?
5: Claro, claro.
6: E que foi queimado também no São Paulo. A troco de quê? Por Volpe, que não é lá essas coisas. O próprio Rafael também, o torcedor, às vezes. Né?
5: O São Paulo, bem da verdade, hoje, o torcedor, né, já tá meio chateado.
6: Já com tá meio
5: Rafael.
6: Chateado.
7: O bom resumo, PDV, é que o São Paulo não consegue valorizar nem os atletas que são os mais jovens, que têm valor, e quando vende, vende barato. Quem dera os jogadores que estão no elenco profissional, de mais idade, como vai valorizar esses caras para usar de moeda de troca, enfim. São ativos, o próprio Enzo, se fosse ali uma gestão mais inteligente do São Paulo, poderia servir para trocar, repor ali para outra posição. Acho que o São Paulo certamente peca muito nessa gestão do material humano que tem.
5: Falta administração, né?
7: É isso.
5: Falta você colocar alguém que entenda do riscado, falar, gente, não podemos desvalorizar nosso patrimônio, vamos trabalhar bem esses jogadores aí, porque o São Paulo, daqui a pouco esses caras podem pintar, esses jovens aqui, podem, mas esse daí não era da base do São Paulo, que não foi aproveitado, foi embora de graça, ficou afastado no, não sei quanto tempo e está se transferindo do time A para o time B do futebol europeu. A gente já viu isso mais de uma vez. O São Paulo há muitos anos está jogando fora aquilo que ele planta, né? não está colhendo os frutos daquele investimento que eu imagino não seja pequeno em Cotia, e tem que fazer mesmo esse investimento, mas na hora de você colher os frutos, o São Paulo não está sabendo trabalhar esses jovens, sobretudo esses jovens jogadores.
4: Além de tudo isso aí, falta, que a gente está falando, falta explicação. Explicar quem renovou o contrato do Cedric, o porquê. O porquê o Alan Franco quis ir embora, porque até hoje ninguém explicou. O porquê o lateral esquerdo está afastado, né, não treina, não vai pro jogo. Até porque no momento que ele estava jogando, ele estava melhor que o Wendel. Então você não consegue entender o porquê. Eu não acredito que ele fez algo mais grave que o Arboleda, que agora também virou capitão. Que além de tudo que aconteceu, ainda é capitão. Então, assim, falta a explicação, PDV. Falta explicar o porquê de tudo isso aí. Porque essa conta, ela vai ficar pro clube. O cara treinando ou não, jogando ou não, você tem que pagar salário pra ele, tem que pagar salário pro Cedric, tem que pagar a rescisão do Luan, né? Vai ter que pagar as dívidas que ficou com o Alan Franco antes dele ir embora. Então, assim, essa conta vai ficar pro clube, que já não tem. Então, alguém tinha que explicar, né, os motivos de tudo isso ter acontecido. É o que você tá falando, são jogadores que hoje é do clube. O clube, de alguma forma, tem que valorizar esse jogador. Ah, se não vai valorizar jogando no São Paulo, mas tem que valorizar ele em outra equipe, emprestando, trocando, fazendo algo que possa ter retorno.
6: É o seguinte, 6h45, ou seja, o momento de mais um break por aqui. Na volta a gente aborda mais o clássico de ontem, a classificação do Palmeiras, a desclassificação do Santos, vida que segue para os dois, para o Palmeiras em três frentes, para o Santos em duas ainda, hein? O que é importante. A semana que vem tem Sul-Americana, mas no final de semana tem um jogo, meus amigos, importantíssimo pro Peixe. Tô preocupado porque o Neymar ontem se machucou, hein? E o jogo que importa, talvez ele não jogue já já, o Everton conta pra gente.
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2: Atenção ao Rodoanel congestionado demais, já sem o acidente da pista externa no quilômetro 21, mas tem congestionamento desde o 19 até o 29, o acesso a Regis Bittencourt e adiante também do 33 ao 43, trecho de obra. A pista interna tem congestionamento de 8 quilômetros para acesso a Regis Bittencourt. 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
2: Rodovia Regis Bittencourt congestionada para São Paulo do quilômetro 291 ao 280, trecho entre Itapecerica da Serra e Embu, percorrido em aproximadamente uma hora. Também tem trânsito congestionado na Regis no sentido Curitiba, mas uma fila bem mais curta de um quilômetro. Mesmo assim, muita dificuldade para ingressar do Rodoanel no sentido Curitiba da Regis. 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
6: Ontem uma festa linda na Vila Belmiro, torcida santista acreditou num primeiro momento, não abandonou o time. Eu acho, Everton, que a vitória contra o Corinthians no final de semana, não que fez o Santista acreditar que passaria do Palmeiras, mas deixou o Santista contente para dar um voto de confiança no time, no sentido de estamos juntos, independente do que acontecesse ontem, até também para evitar um resultado que pudesse afundar a moral do time, né? Porque, querendo ou não, beleza, o primeiro jogo ficou para trás. Ontem o Santos enfrentou o Palmeiras, não venceu, mas também não perdeu, certo,
13: Everton? Exatamente, PDV. E o principal fator que mostra isso é que os ingressos que começaram a ser vendidos semana passada, logo depois daquela chapuletada por 3-0, só foram esgotados após a vitória contra o Corinthians. Ou seja, serviu como motivação, e o torcedor do Santos também entende que não pode soltar as mãos do clube agora, porque o principal objetivo do Santos é se manter na Série A do Campeonato Brasileiro. Então não é uma eliminação pro Palmeiras que poderia fazer isso. Após o apito final, inclusive, reforçando, né? A festa foi bonita antes, mas depois do apito final do David Oliveira Lacerda também, os torcedores do Santos cantando, aplaudindo a todo momento, foi uma festa de fato bonita. A gente não teve, eu esperava, talvez, ali, um ou outro vaiando. A gente não teve nenhum tipo de situação como essa. Torcedor brigando, porque quando a gente vai pra sala de coletivas, a gente tem que passar no meio da torcida do Santos. Nenhum torcedor aborrecido tentando invadir a sala de imprensa, porque já teve algumas oportunidades em alguns momentos que a torcida se revolta e tenta esse tipo de situação. Mas ontem, tudo tranquilo, o Santos foi eliminado, claro. Como você disse, não venceu, teve um primeiro tempo ali, né, de muita pressão em cima do Palmeiras, mas com poucas oportunidades, zero eficácia, um 0-0 que classifica o Verdão às semifinais e que elimina o Santos da Copa do Brasil, que ainda está em duas frentes, como você bem mencionou, e agora vive um momento de preocupação, né? A gente está aguardando aqui o Santos divulgar o boletim médico envolvendo Lucas Veríssimo e Barreal. Citei os dois primeiramente, porque quando o assunto é Neymar, esse boletim médico pode não vir, né? Desde o retorno do Neymar ao Santos no ano passado, tudo que envolve o camisa 10 é cheio de muito mistério, nem sempre é divulgado pela assessoria de imprensa do Santos. Então, a gente aguarda isso, mas o Cuca ontem mesmo na coletiva, ele já disse que não deve contar com os três. O Barreal e o Veríssimo, por via das dúvidas, eles já não seriam relacionados pro duelo contra o Internacional, porque os dois cumprem suspensão nessa partida direta. Até por isso, há uma grande expectativa para que o Arthur já comece entre os titulares no duelo do Beira-Rio, ou seja, o Arthur com grande história no Grêmio, pode fazer a estreia com a camisa do Santos logo contra quem? No Beira-Rio contra o Internacional. Hoje o Arthur, inclusive, deu a primeira entrevista coletiva dele como jogador do Santos. Foi engraçado que em uma das perguntas, PDV, quando ele vai falar de investir a camisa do Santos, ele fala a camisa do Grêmio. Até um momento de risada ali entre ele e os jornalistas que estavam presentes. O Santos que deve contar também com o Rodinei, que só chega na semana que vem. Por isso ele não deve ser relacionado para a partida contra o Internacional. Peixe que segue no mercado, viu? Tenta ainda de 2 a 3 contratações para fechar o plantel da temporada 2026. 2 a 3 contratações, lembrando que a janela de transferência se encerra, se eu não estiver enganado, na próxima semana, tá? Um dos nomes mais avançados que o Santos tem aí conversas é o Lima, meio-campista do Fluminense, que foi emprestado nessa temporada para o América do México, perdeu o espaço assim que o Jardine deixou o comando técnico do clube mexicano, retornou ao Fluminense e o Santos então discute ali para tentar um contrato de empréstimo com o jogador, com o meio-campista do Fluminense, o Lima. A gente tem aí, ó, números apurados pelo nosso Lucas Bueno, inclusive uma arte também trazida por ele, com 20 jogos, os números dele na temporada, 20 jogos, 4 apenas como titular, acho um número muito baixo, e 2 participações em gols, 1 gol e 1 assistência, são os números de quem pode vir a ser a terceira contratação do Santos nessa janela de transferências. Lembrando, o Santos só começou a contratar na semana passada, só oficializou essa semana depois da derrubada daquele transfer ban de 12 milhões de reais, Paulo Duval.
6: Eu acho o Lima um bom jogador.
5: Bom assim, jogador. Bom
6: um
5: jogador.
6: Cara que toda vez que serviu a Fluminense, às vezes como um cara que entra ali, segundo tempo, marcando gol, é um cara polivalente, pro nível do Santos, eu acho que é um bom reforço. O Santos tá se reforçando bem, cara.
5: Olha, gostei das 3 contratações, né? São jogadores pontuais para a necessidade de um elenco que tem muitos jovens, um elenco que a gente já disse aqui, um elenco muito curto desse time do Santos, ainda em 2 frentes. Eu acho que é isso que o Cuca esperava para essa reta final. Não vai ser fácil, independentemente do boletim chegar ou não, Neymar fora, né, do poxa, jogo contra o Internacional. A grande dúvida é quanto tempo vai ficar de fora, né? Essa é a grande questão. A gente teve também um problema muscular lá contra o Coritiba, às vésperas da Copa do Mundo, também ficou muito tempo de fora.
13: Panturrilha, né?
5: É, foi a panturrilha, agora é coxa direita. Né? E ontem, assim que ele bateu na bola, ele tentou ainda dar um chute, né? Pro Carlos Miguel aí, à distância, a gente já percebeu. Tirou a faixinha, essa coisa toda, já estava acompanhando pela TV, ouvindo a Rádio Bandeirantes. Aí eu já disse, ela é ponto final. Era a única chance do Santos, né? Era o Neymar conseguir alguma coisa ontem, ele até tentou, mas aquele ferrolho feito pelo Abel Ferreira impossibilitou qualquer tipo de reação da equipe santista. Bons reforços. Gosto do Lima, gosto do Rodinei e gosto do Arthur. Três jogadores que podem ser titulares do técnico Cuca para essa sequência de 2026.
4: Ótimos reforços, né? Jogadores pontuais, como o Silo falou, jogadores que realmente vão chegar para ser titulares do Santos, sem sombra de dúvida. Gostei de ver ali o Renatinho com o Arthur. Renato jogava de terno, grande parceiro, do lado do Arthur, que joga muito. Eu tinha falado pro Everton até em off, eu acredito que o Santos ganha o jogo do Internacional no Beira-Rio, independente do que vai acontecer hoje. Claro, com o Neymar,

0: A gente não teria essa baixa do Neymar para esse jogo contra o Internacional e, de repente, até para uma sequência maior. Uhum. A gente não sabe, repito, a gravidade da lesão muscular dele. Era uma batalha que já estava perdida, né? Uhum. Claro que você sempre tem aquela pontinha de esperança, mas era praticamente impossível reverter esse placar contra o time do Palmeiras, mesmo jogando em casa, com todo o apoio da torcida santista. E aí você opta por colocar o seu principal jogador, e o seu principal jogador se machuca com 45 minutos de jogo, e agora tem o Campeonato Brasileiro que a coisa vai pegar. São escolhas, cara. Agora também é fácil criticar, mas eu não teria escalado.
1: Então, se tivesse uma diretoria mais ativa, eu acredito que a decisão só pro Cuca fica pesado.
2: Sim.
1: Né,
2: ia ficar mais claro o planejamento.
1: Fica muito pesado pro Cuca decidir sozinho, tirar o Neymar, o Gabigol. Se tem uma diretoria mais ativa que vai junto com o Cuca.
0: Compra, né? Compra.
1: Vamos comprar essa briga aqui, vamos pensar no Internacional. Talvez, né?
2: Aliás, é um ano inteiro em que é muito difícil entender o que é decisão da diretoria, o que é decisão do Cuca e o que é decisão, às vezes, do Neymar também, né? Do planejamento do próprio jogador. Bem confusa a comunicação dos gestores do Santos, né?
3: Como um todo. Agora, eu queria destacar que ontem o Cuca já é questionado no início da coletiva sobre isso e ele, o abre aspas dele é: se eu não tivesse trazido ele para campo hoje, de qualquer forma, vocês iam ter achado uma forma de criticar. E nisso eu acho que ele não tá errado, viu? A gente como imprensa, né? Mas, se o foco era o Campeonato Brasileiro, eu entendo, inclusive, o que o Silo pontuou aqui. Placar 3-0 adverso, é claro que é um futebol, mas não devia ter colocado, né?
0: Agora é muito mais fácil falar, mas a gente já vinha falando isso 2-3 dias antes.
1: Né? Desde o primeiro jogo.
0: Desde o primeiro jogo, a gente já falou, olha, verdade, não deve colocar o Neymar, porque a principal preocupação do Santos é o Campeonato Brasileiro. A coisa está complicada no Campeonato Brasileiro. Óbvio que se viessem os 9 milhões de reais, passasse pelo Palmeiras. Mas, gente, era tão óbvio que não passaria, né?
1: E deu certo contra o Corinthians. Aconteceu, claro, você não esperava aquela trajeta, tomar 3 né, no Allianz. Mas no final de semana você teve o resultado. Sim. E você ganha força. Mas é o que o Milhozzi falou. É muito desencontro, né? Às vezes o Cuca tá só ele.
0: Omissa.
1: Tá só
0: omissa,
1: ele, né? O Cuquinha e Deus.
3: Sim. Só. E amigos, eu não sei se vocês concordam comigo essa, mas eu acho que a vitória sobre o Corinthians por 1-0 em Itaquera tá mais condicionada pela derrota pro Palmeiras de 3-0. Eu vejo o Santos conseguindo conquistar essa vitória depois de muito tempo, né? Encerrando um tabu, inclusive, de 15 anos sem ganhar contra o Corinthians fora de casa no Campeonato Brasileiro, mais condicionado à forma com a qual o Santos foi derrotado por Palmeiras por 3-0 na Barra Funda, na Pompeia, e até por isso o Peixe consegue ganhar em Itaquera. Mas, de fato, há uma falta de comunicação ali, ou a da forma com que a comunicação vem das informações internas do Santos, de saber o que cada um está decidindo ali internamente.
1: Não pode esquecer que da vitória é maravilhosa sobre o Vasco, né?
3: E as duas com o Neymar fora de casa. As duas únicas partidas que o Neymar disputou no Brasileirão fora de casa, o Santos venceu.
2: Ele tem dois jogos fora de casa no Brasileirão.
3: E os dois vitórias contra Corinthians e Vasco da Gama.
0: E se fosse outro tipo de escolha, de novo, contra o Palmeiras, ele estaria em Porto Alegre. De repente, encaminhando o Santos a mais uma vitória. Então, é aquela questão de ponto de vista, é a questão, o que nós pontuamos aqui, da diretoria vir a público e falar, não é uma decisão só do Cuca, é uma decisão nossa, como instituição, nós vamos poupar os principais jogadores na Copa do Brasil e a gente vai concentrar no Campeonato Brasileiro, que é a nossa necessidade. Hoje, a gente não estaria falando da contusão do Neymar.
3: E é uma grande preocupação, só para reforçar, amigos, porque com o Neymar em campo, a gente já falou isso aqui em algumas oportunidades, mas até depois dessas últimas duas vitórias, o aproveitamento do Santos beira 60%. Sem ele, um pouco mais de 30%. Ou seja, a gente está falando da metade. E é isso que deixa o torcedor do Santos preocupado para essa sequência dura de Campeonato Brasileiro e Copa Sul-Americana.
4: Muito bem. Tá aí, portanto, Santos, domingo, Internacional, Lima, mais um no radar do Peixe.
3: Arthur pode estrear já entre os titulares.
4: Arthur já enfrentando justamente o Internacional.
3: E a gente a qualquer momento pode noticiar os boletins médicos trazendo essas atualizações aqui, PDV.
4: Isso aí, informações importantes. Ó, 7 em ponto! Vamos para mais um break. Hoje não tem a exibição da veiculação da Voz do Brasil, né, Lucas Bueno? Tem mais um break agora, certo, Lucas Bueno? Produção de Lucas Bueno aqui nos Donos da Bola.
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1: De São Caetano a Santo André, Avenida do Estado congestionada por 2,5 km na passagem por Utinga até a chegada à Avenida da Paz. O trajeto é percorrido em aproximadamente 20 minutos. Vale sair do Estado em direção a Guido Aliberti, acessar a Goiás e seguir com tranquilidade em direção ao centro de Santo André. 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
2: Marginal do Tietê congestionando ainda perto do seu início na saída da rodovia Ayrton Senna em direção a Castelo Branco, e o congestionamento acontece por todas as pistas até a ponte da Vila Guilherme. Ainda a Central segue com trânsito pesado até a ponte Cruzeiro do Sul. Não temos detalhes do que acontece por ali, mas você tem opção melhor agora, seguindo pela Avenida Celso Garcia e acessando a partir do Pari a ponte da Vila Guilherme. 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

0: 7-3. Palmeiras avançou. Três frentes, brigando pelo título. Pode dar a tríplice coroa para o Abel Ferreira, que já vem sendo muito contestado. E ainda tirou onda, depois de tanto ser criticado pelo gramado sintético. Fez uma postagem parodiando. Palmeiras parodiou o Neymar, Bruno Migliozzi.
1: Foi exatamente isso, PDV. Depois da postagem do Neymar, não ironizando, né? Postagem bem direta, na verdade, bem clara, criticando o gramado da Vila, o Palmeiras respondeu com essa postagem aí. Parodiando o texto e colocando ali, né? É o time que menos tem lesões, nosso gramado de ponta, sempre no mesmo nível, para os jogadores desempenharem seu melhor futebol. E olha, é verdade que é um gramado sintético, né? E todo mundo aqui tem suas ressalvas em relação à grama artificial. Mas a do Palmeiras, desde que trocou, né? Desde que houve aquela troca para a sexta geração de grama artificial, a mais moderna, a mais tecnológica, no mais alto nível. Realmente não deu nenhum problema, não teve mais aquelas manchas, aquele excesso, não é? Que às vezes tinha de tecido ali, que ficava sobrando, de cortiça, perdão, e acabava atrapalhando um pouco. Nada disso, viu? Em ótimas condições o gramado do Palmeiras, mas não é por lá que o Palmeiras joga nesse final de semana. Vai pro Rio de Janeiro enfrentar a equipe do Botafogo, jogo importante do Brasileirão, até porque se ontem o Palmeiras comemorou a classificação, também ficou um pouco mais apreensivo, porque o Flamengo venceu contra o Mirassol no Campeonato Brasileiro, jogo atrasado, e agora oficialmente a diferença é de um ponto de Palmeiras e Flamengo no Brasileirão. Então, mais um final de semana importante aí para que o Palmeiras siga líder do campeonato e encerre essa instabilidade. Até porque a classificação não apaga, mais uma vez, um desempenho não satisfatório do Palmeiras, né? Um jogo atípico, né? O Santos pressionou, tal, o Palmeiras segurou, preservou alguns jogadores. Claro que não entra na conta, mas continua numa sequência ruim. Não pode mascarar o que vem acontecendo com o Palmeiras nesses últimos dias de não conseguir ser consistente. Sobre a entrevista coletiva, viu, PDV, do Abel Ferreira, algumas falas importantes, porque ele respondeu acerca do julgamento que acontece amanhã no STJD, em que o Abel pode pegar aí de 1 a 6 jogos por conta daquele chute no microfone, né? Foi um reincidente o Abel Ferreira, então a punição deve ser aplicada. O Abel aproveitou para lembrar do mesmo caso que ele recebeu uma punição diferente na Comebol, só uma multa por ter chutado o microfone lá em Assunção, no Paraguai, contra o Cerro Porteño, multa aí de cerca de R$50 mil, e segundo o Abel Ferreira na coletiva, ele concorda só com essa multa, que é, segundo a Comebol, o preço de reposição ali das peças danificadas pelo técnico português. Então ele fez essa ironia na coletiva: por que que numa competição eu pago uma multa e na outra eu pego de 1 a 6 jogos? Um artifício do técnico Abel Ferreira para tentar, claro, jogar uma pressão em cima do julgamento que acontece amanhã pela manhã e pode fazer com que ele seja desfalque, quem sabe já nesse domingo, contra a equipe do Botafogo no Campeonato Brasileiro. Falando em desfalque, outra pergunta importante de alguns palmeirenses, não é? Quando volta o Paulinho, não, o Paulinho vai demorar mais. Quando volta o Sousa, jogador também importante, uma das peças do Palmeiras no setor ofensivo que mais vinha funcionando em 2026, não está avançando tão bem na recuperação. Você pode reparar, palmeirense, o Arias se machucou depois, o Sousa já voltou, ontem esteve no banco de reservas. Piquerez a mesma coisa, o Barbosa. Já o paraguaio segue entregue ao departamento médico, não iniciou transição, e a tendência é que ele perca também o primeiro jogo contra a LDU. Nessa quarta-feira, o Palmeiras tem essa sequência, portanto, joga contra o Botafogo fora de casa e manda o primeiro jogo contra a LDU pelas quartas de final da Copa Libertadores. Sem Ramon Sousa e ainda com probabilidades baixas de que ele esteja à disposição para o jogo da volta que acontece lá em Quito, no Equador. Então, o departamento médico vem sendo uma questão, a ausência de alguns atletas, o Palmeiras tenta lidar como consegue, e o Abel foi mais uma vez contundente ao dizer que não vai preservar jogadores de fato, time reserva, em nenhuma das competições enquanto tiver possibilidade de título. E também não vai, segundo o Abel Ferreira, buscar mais ninguém. O Palmeiras não busca mais ninguém na janela, não chega mais ninguém para reforçar esse elenco que já é forte e que segue aí vivo nas 3 competições, PDV.
0: E aí, reforçaria ainda o Palmeiras em algum ponto? Até porque a gente fala muito dos elencos fortes de Palmeiras e Flamengo. Eu tava até comentando mais cedo, Guerreiro. Eu acho que, às vezes, a gente fala de, pô, o cara vai poupar, vai mudar o time. Eu vejo o Flamengo com mais condição de manter a qualidade se tiver que poupar. O Palmeiras, eu sinto que cai um pouquinho. Você contrataria mais alguém ou não?
2: Eu acho que não. Se todos estiverem à disposição do Palmeiras, o Palmeiras, até os que estão fora, são muito fortes. É que o Flamengo tá um patamar acima, um pouquinho acima, né, do Palmeiras, não muito acima, um pouquinho acima, E você pega, por exemplo, o jogo de ontem. Se você forma o seu ataque com Bruno Henrique, Carrascal e Cebolinha, é um absurdo, né? São grandes jogadores, jogadores com poder de decisão muito grande. Mas no Palmeiras você tem o Sousa, você tem Arias, você tem... vamos colocar o Arias como titular, mas você tem Sousa, você tem... você pode ter o Paulinho, que não está à disposição. Tem vários outros grandes jogadores, né, no banco de reserva, que tem condições de ser titular em qualquer time da América do Sul. Então, são grandes elencos. Claro que o Palmeiras está sofrendo um pouco mais nesse momento com um pouco de contusão. Parece que faz rodízio, né, para se machucar. É coincidência, mas cada rodada um machuca, cada duas rodadas, eu não sei. Acaba sentindo, que faz parte também do desgaste por estar em três competições. Mas o Palmeiras é forte, não precisa de reforço. Eu acho que tem que trazer jogadores hoje, no caso, um jovem que no futuro poderia dar um grande retorno. Um jogador assim que fosse fora da casinha, que fosse titular. Agora, para trazer só para somar, eu acho que é melhor manter os que já tem. E se que perdeu o Abel, né? É uma grande perda, né, na beira do campo.
1: Sim.
2: Numa reta final de Campeonato Brasileiro. Acho que talvez se perder o Abel é das maiores perdas.
1: Só pra complementar essa resposta do Abel, PDV, o que me chamou a atenção é que ele não disse que o Palmeiras não tá encontrando mais nenhum jogador no perfil. Ele disse dessa forma: não tem mais nenhum jogador no perfil que a presidente quer. E aí eu não sei se ele passa a atribuir dessa forma a decisão de não contratar a Leila, depois de ele, em duas, três coletivas consecutivas, dizer que, na opinião dele, o elenco do Palmeiras é enxuto. E entendo a posição do Guerreiro, mas eu também percebo que um time que vendeu quase 400 milhões na temporada, pede um titular que é o Alan, vendido por valores excelentes para o Palmeiras, tem outros jogadores machucados, três competições pela frente, poderia fazer um esforço para trazer um jogador, até porque abriu mão de muitos e não contratou tantos em 2026. É claro que ainda tem as contas a serem pagas dos anos passados, né? Gastou muito em 2025, por exemplo, mas eu acho que seria interessante mais um jogador de lado de campo aí para chegar e compor esse elenco do Palmeiras, o que não vai acontecer.
0: O Abel poderia fazer um acordo, Guerreiro, o seguinte, assim, ó, pagar os microfones que ele chutar e toda vez doar 500 mil reais para alguma instituição, que ele gosta tanto, né? Ele é esse cara que sempre fala de o cachê dos livros dele, e é bacana, mas eu acho que ele vai continuar chutando, já que ele falou, pagar a multa é justo, não quer ser suspenso. Então, cada chute do Abel, pessoas serão beneficiadas e ajudadas. O que o senhor acha?
2: Eu acho no top, bacana, legal, mas não vai acontecer isso. E ele também não vai deixar de ser aquele Abel dentro de campo, até porque eu acho que aquilo, não só do Abel, eu vejo também no Diniz também, essa explosão ali na beira do campo, isso é dele, ele se transforma quando entra ali pro jogo. Claro, se ele poder ter um pouco mais de calma, mas é difícil no calor do jogo ter calma. Você falar que não vai levantar do banco, que você não vai reclamar. Até porque o nosso futebol brasileiro hoje, a reclamação faz parte. Dificilmente você vai ver o que aconteceu na terça-feira do Atlético e Cruzeiro, que a bola rolou, que o jogo foi jogado. Verdade. Que não teve firula, que não teve polêmica, né? Que não teve essas coisas de reclamação, que o jogo foi parado por reclamação. Então dificilmente você vai ver isso com o Abel, né? Ele sempre vai questionar, sempre vai reclamar. Ele sempre vai ser um cara, porque isso é dele, né? Como eu falei, se ele ficar fora realmente numa fase dessa decisiva, num ponto a ponto ali com o Flamengo, o Palmeiras vai perder muito.
0: A gente já volta aqui nos Donos da Bola, já já pro Fabiani escalar em a dupla Grenal, valendo vaga na semifinal da Copa do Brasil.
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4: O primeiro estudo verificar até que percentagens esse álcool poderia ser adicionado à gasolina.
5: A utilização do álcool como combustível foi uma inovação brasileira. Em novembro de 77, o repórter Luiz Carlos Gertel conversou com o coronel Vander Montandon, que chefiava a divisão mecânica do CTA, Centro Técnico Aeroespacial de São José dos Campos, berço dos motores a álcool.
4: Uma viagem que foi feita por três carros convertidos aqui no CTA, que passaram, saíram de São José dos Campos, passaram por Campo Grande, Cuiabá, Porto Velho, Manaus, de lá foram transportados até Belém por falta de estrada.
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5: 1961. 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
6: Gagarin transmitiu do cosmos. 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Boa visibilidade. Ouço-vos perfeitamente. O voo decolou bem.
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0: Segunda. Ó, agora a Ana Martins tem informações do futebol feminino. Aí que eu preciso soltar a vinhetinha da Ana Martins.
7: Boa!
0: Um instante, vai, Fabiane.
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8: Fala, Craque Neto, todo mundo ligado no Donos da Bola, na Bandeirantes. E o Timão confirmou o estádio que vai receber a partida de volta válida pelas quartas de final do Campeonato Brasileiro Feminino, que vai acontecer na próxima segunda-feira, feriado, dia 7 de setembro. O mando é do Corinthians e o jogo contra o Cruzeiro vai acontecer às 5 horas da tarde no estádio do Canindé. Lembrando que as Brabas têm a vantagem porque venceram a partida de ida por 1-0, então um empate já classifica o Timão para as semifinais do Campeonato Brasileiro Feminino. Falando em confirmação, bateu o martelo ontem, viu? O Timão comunicou que está tudo certo com a negociação da zagueira Letícia Telles para o Al-Qadsiyah da Arábia Saudita. A transferência tornou a defensora a maior venda da história do clube no futebol feminino e a segunda maior do Brasil na modalidade. A primeira no Brasil pertence a Amanda Gutierrez, que deixou Palmeiras e se transferiu para o Boston Legacy. A Letícia estava no Corinthians desde 2025, tem 39 jogos e acumulou 2 títulos na trajetória dela. No comunicado também, o Timão agradece por todo esse tempo da Letícia, né? Nessa trajetória aí dentro das Brabas e deseja sorte no futuro da zagueira.
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9: Trânsito muito pesado pela Avenida Vereador Abel Ferreira, no sentido bairro, a partir da Salim Farah Maluf até o cruzamento com a Regente Feijó. A partir deste ponto, ainda há lentidão na Regente Feijó até a passagem pelo shopping. Motorista segue bem por toda a sequência da Avenida Doutor Eduardo Cotin, também da João 23. 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
2: Na região central, quem deixa a República em direção à Avenida do Estado faz bom caminho pelas duas pistas da Avenida São Luís. Congestionamento vem adiante a partir do viaduto 9 de julho até o final do viaduto Dona Paulina. A passagem pela Praça João Mendes tem o tráfego intenso, mas dali em diante a condição melhora muito, com a boa descida da Tabatinguera. 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
5: É, daqui a pouco tem Grenal, hein? Tomara que seja um pouquinho melhor, né? Assim, qualquer coisa vai ser melhor do que o jogo da semana passada. Mas se tratando de Grenal, corre o risco de ser pior, Luiz Fabiano. Escalhe o Grêmio pra gente, por favor.
6: Bora lá, PDV. Grêmio com algo próximo da força máxima, exceção ao Giovani Cabral, tá? Com desconforto, tá fora do jogo. Então, o técnico Luiz Castro não vai contar com ele. O Diego Caetano era dúvida, mas vai pro jogo, assim como o Nardoni, que saiu do departamento médico, esse tá no banco. Grêmio de Everton, Diego Caetano, Wallace, Kahneman e Marlon, Noriega, Vidiasante e Krovinovic, um dos melhores em campo aí dessa última partida, o croata Filip Krovinovic. Ataque de Pavon, Amuso e Carlos Vinícius. Conte comigo os estrangeiros: Kahneman, Noriega, Vidiasante, Krovinovic, Amuso e Pavon. Então, seis estrangeiros no time titular do Grêmio. Daqui a pouco você vai ver que no Inter a coisa não é muito diferente.
5: Então, fale desse Colorado, escale o Inter do Pezzolano.
6: Com Matheus Cunha, Bruno Gomes, Mercado Maripan e Matheus Bahia. Bruno Henrique, Thiago Maia, Vidiagra e Alan Patrick, Bernabé e Sanabria, isso é, Vitinho e Carboneiro no banco de reservas, hein? Surpreendeu o Pezzolano, que não costuma adotar um padrão nas escalações, vai com um time diferente aí, com três volantes e só um atacante, tá pensando em levar pros pênaltis, parece.
5: E aí, Leandro Guerreiro, quem leva essa depois do duelo da semana passada, o empate 0x0 no Beira-Rio, os dois times vivem de alguma forma uma crise em 26, o Inter é uma rebarba de 25, né? Parece que não saiu daquela situação de quase rebaixamento, um milagre salvou o Inter ano passado, mas acho que o susto não ajudou muito não. E o Grêmio, eu esperava muito mais do Grêmio essa temporada, Guerreirão.
7: Eu também. O Inter foi salvo o ano passado, praticamente na última rodada, pelo Abel Braga. Esse ano tá com os mesmos problemas, sofrendo da mesma forma. Um Grenal tudo pode acontecer. A gente espera que aconteça o melhor, que tenha futebol, né? Porque o último jogo foi muito picotado, muita falta, muita paralisação e pouco futebol. Eu acredito que o Grêmio leva na arena do Grêmio. O Grêmio, com o apoio do seu torcedor, com um time um pouco mais ofensivo do que o Inter, vai procurar o gol e a vitória desde o início. Eu acredito que o Grêmio possa passar aí pelo Internacional com muita dificuldade, mas possa passar. Eu estive lá no Grêmio em 2010, campeão gaúcho, e eu sei muito bem, né, o que é um Grenal. O que fica ruim é para a sequência do campeonato. No Campeonato Brasileiro, uma derrota num clássico desse tamanho e na dificuldade que as duas equipes vêm enfrentando no momento.
5: Você acha que passa o Grêmio, o Guerreiro? Se tivesse Grêmio que apostar, jogar Grêmio em casa, depois o 0x0 lá no Beira-Rio?
7: O Grêmio, até por conta da escalação, né? Uma escalação mais ofensiva, mantém o que ele vem fazendo, e o Inter um pouco mais fechado, né, tentando, acho que, arriscar nos contra-ataques, numa bola parada. Eu acredito que o Grêmio, com o apoio do seu torcedor em casa, um pouco, uma ligeira favoritismo, então, até porque tá arriscando um pouco mais. Então, quem arrisca e busca a vitória, eu acho que tá um pouco mais próximo da vitória do que o Internacional. Eu vou de Grêmio.
5: Agora, chama atenção, ô Fabiane Guerreiro, são dois treinadores contestados, mas resilientes em 2026. Tratando do futebol brasileiro, que a gente vê treinador caindo de forma até precoce, em alguns casos demora um pouquinho mais, porém, vejo esses dois treinadores resistindo mais do que a média, né? Será que hoje pode, dependendo aí de um resultado, pode pesar para alguém perder o emprego, Fabiano?
6: Claro que você perder um Grenal é determinante para o futuro do seu trabalho. Agora, são situações diferentes. No caso do Grêmio, é um diagnóstico que o time joga menos do que poderia. E o Luiz Castro tem a multa rescisória muito alta e um projeto a longo prazo elaborado pela diretoria. Então, por isso que ele tem, de certa forma, um respaldo no cargo. O Pezzolano, o diagnóstico do Colorado médio é que ele está de longe de ser o principal culpado, porque o elenco do Inter não dá a ele a opção de jogar bem, de jogar para frente, como é característica principal do trabalho dele. O Inter do primeiro semestre é um time que tentava propor jogo. Do segundo semestre é um time que parece que entendeu suas limitações e joga um pouquinho mais baixo, recuado. O time joga feio, é verdade. Eu até concordo, viu? Eu acho que quando você vê uma escalação que tem um misto de estrangeiros medianos, de veteranos decadentes e poucos jovens ali, um goleiro fraco, uma defesa fraca, é muito difícil extrair mais desse time do Inter, viu? É um seríssimo candidato ao rebaixamento.
5: Ô, Guerreiro, dentro disso, eu também acho, apesar do time do Inter ser inferior ao do Grêmio, aparentemente, na minha opinião, o trabalho do Luiz Castro mesmo, e eu acho que o Grêmio vai passar hoje, mas eu acho o trabalho do Luiz Castro pior do que o trabalho do Pezzolano, até porque eu esperava mais dessa volta do Luiz Castro ao futebol brasileiro.
7: É verdade, Luiz Castro tá, os resultados dele são terríveis, não quer dizer que o do Inter também não seja, mas em outras ocasiões o Luiz Castro é tido embora faz tempo. Parece que um investidor, né, que investiria, sim, no Luiz Castro, pediu até para não mandar embora, que não tinha o dinheiro para pagar.
6: Não tem a garantia.
7: Não tem a garantia. Então, acho que vai resistindo mais por conta disso. E também porque o mercado é ruim. E o Luiz Castro também fica sempre à sombra do Renato Gaúcho, né? Fica sempre assombrado pelo Renato. Hoje você pode ter certeza, você acaba o primeiro tempo com futebol ruim, futebol apático, que o Grêmio não ataca, que o Grêmio não cria as oportunidades, você ouve sempre um ruído do Renato Gaúcho, do Renato Gaúcho.
5: Sim.
7: Isso não é só ruim para os Cássios, é ruim para a equipe também, mas eu acredito que qualquer treinador que daqui para frente, enquanto o Renato Gaúcho estiver no mercado, estiver no Grêmio, vai sofrer com isso. Mas eu esperava mais do Luiz Castro, até porque ele tem um pouco mais de peças do que o Pezzolano no Internacional.
5: Bom, quem passar enfrenta o Atlético Mineiro, e aí eu acho que a vida do Galo tá mais encaminhada do que qualquer um que passar hoje, Guerreiro.
7: O Galo tá voando, né, pós-Copa do Mundo. O Barba também resistiu.
5: Bom treinador, hein?
7: Resistiu e pôde...
5: No começo, né, ali que ele
7: patinando
5: até se adaptar,
7: um pouco,
5: né?
7: Patinando um pouco, resistiu. O Galo tem seus méritos de manter ele também sobre um pouco de pressão. E hoje está jogando bom futebol, jogou muito, né, no jogo de terça-feira contra o Cruzeiro. Assim, não é também tão tranquilo, né? Porque mata-mata, você pegar o Grêmio, que costuma ser copeiro.
5: O Grêmio é copeiro.
7: É difícil, até mesmo o Internacional. Na Copa tudo muda, né? Você vê o Vasco aí, onde todo mundo imaginou que o Vitória ia fazer aquela loucura toda.
5: Não fez.
7: E não conseguiu fazer, e o Vasco venceu, né, um jogo brilhante. Então, assim, muita coisa pode acontecer. Eu só sei que de Grenal, que eu já vivi isso, sobe-se muito estrago quando você tem uma derrota.
5: Você lembra mais quantos Grenais você...
7: Eu lembro que eu fui campeão, né? O último do Estádio Olímpico, né? Depois disso aí virou Arena Grêmio, então, sim, o último campeão gaúcho no Estádio Olímpico estava lá.
5: Ó, que legal, histórico.
7: Foi bom,
5: hein?
7: Né? O Inter, dois timaços, né? O Inter com... D'Alessandro, Guinazu e companhia, o nosso também não ficar por baixo, com Fábio Roquembar, Douglas, Vitor, Hever,
5: bom,
7: Fábio Santos,
5: Bom.
7: É, Edilson. A galerinha tomava Edilson um Danone Cachaça. Bacana também, viu?
5: É, Edilson Cachaça.
7: Inclusive, eu tinha umas fotos da banheira pós-Grenal que tava com os Danone.
6: Bebia até água da banheira.
5: Muito bom. Valeu, Guerreirão. Tamo junto. Bom descanso. Vem aí, Jornada Esportiva com Capelanes pra narrar mais um Grenal valendo vaga na semifinal da Copa do Brasil. Valeu, turma. Abraço pra você,
6: valeu,
5: Bruno.
6: Tchau.
5: Valeu, Fabiane. Nós. Tamo junto.
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2: Nosso mestre Alexandre Pretzel vem aí, já já, toda a projeção do clássico Grenal vale vaga na semifinal da Copa do Brasil.
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5: Atenção, Brasil, para a balada, Cafu para lá e bateu!
6: O primeiro título mundial do São Paulo no Japão veio em 92, ao derrotar o Barcelona por 2-1. Dois gols de Raí, o segundo de falta. Na Bandeirantes, a narração de Éder Luiz e reportagem de Cândido Garcia.
5: Raí para a história, Cândido!
7: Ninguém esperava a cobrança ensaiada, a falta cobrada em dois toques. O juiz da reta ficou estático. A bola rolada para Raí. Na segunda medida.
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8: O benefício dessa união vai ser seguramente o comprador, vai ser o Brasil, vai ser a Argentina, mas também as duas companhias.
6: Quando a Auto Latina, uma joint venture formada entre a Ford e a Volkswagen nos mercados brasileiros e argentino, foi criada em 1987, esperava-se a formação de um gigante imbatível no mercado automotivo. Um ano antes, o então presidente da Volkswagen, Wolfgang Sauer, adiantou pelos microfones da Rádio Bandeirantes os benefícios que resultariam daquela fusão.
8: As duas companhias conseguem com isso um aumento de economia de escala.
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9: O dia eu acho mais feliz da minha vida. Primeira vez que eu vou poder falar em português e todo mundo vai me entender. Muito bom isso.
6: Ano 2000. No tênis, Master Cup em Lisboa, Gustavo Kuerten, Guga, campeão de Roland Garros, derrotou nas semifinais Pete Sampras e na final André Agassi. De quebra, ainda alcançou o posto de número 1 do ranking. A Bandeirantes estava lá.
9: E esse título, dessa vez, vai para a pessoa que sem ela eu não estaria aqui. E sem minha avó, é claro, ela não existiria. Então eu vou me dirigir até lá. Eu não sei se pode ou se não pode. Mas hoje eu sou número 1 do mundo, mas ela sempre foi e sempre vai ser.
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10: Chegou ao fim o martírio de Seringueiros, que viram seu mais representativo e importante líder, Chico Mendes, ser assassinado por uma covarde tocaia.
6: Depois de 4 dias de julgamento, em dezembro de 1990, foi anunciado o veredito contra o fazendeiro Darli Alves da Silva e seu filho, Darcy Alves Pereira, acusados do assassinato de Chico Mendes.
10: O pai da família, Darli Alves da Silva, foi condenado a 19 anos de reclusão. E o filho Darcy Alves Pereira, 19 anos e 6 meses. Esse julgamento realizado na pequena Chapuri, coração da cidade, da selva amazônica, serviu para projetar mais uma vez a imagem.
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11: Nesta hora, quero reafirmar afirmar ao país que não sairei da lei em hipótese alguma.
6: Depois de 11 meses na presidência da República, em novembro de 1956, Juscelino Kubitschek, cansado das ameaças de intervenção em seu governo, resolveu desabafar. A Rádio Bandeirantes formou cadeia com as demais emissoras do

0: Bandeirantes, daqui a pouquinho em 19 minutos a bola rola na Arena do Grêmio, Grêmio Internacional, dupla Grenal no campo de jogo já fazendo aquecimento, ouvimos os primeiros destaques da reportagem Bandeirantes, agora a hora da análise, da opinião, completamente imparcial, até porque ele torce por pessoas. Para as pessoas de vermelho. É ou não é, Alexandre Pretzel? Um abraço, boa noite, Adão!
1: Boa noite, não é, não tem nada a ver com o que você tá falando. Não tem nada a ver. Não, eu tive cadeira no Beira-Rio, fui a vários jogos como torcedor, mas de 92 para cá, eu sou torço para pessoas. E meu coração, ele é do jornalismo. Essa que é a verdade, né?
0: Entendi.
1: E outra, Esporte Clube eu quero mandar um abraço, que ele não vai me ouvir agora.
0: Quem?
1: Ao Paulo Pardalano, viu? Que é o técnico do Internacional. Certo?
0: Quero dar usou, Fred.
1: É, um abraço pra ele, porque com essa escalação aqui, você vai. As finalizações, quem tiver no scout, certo? Porque hoje se fala muito scout, isso, né? Não, zero finalizações.
0: Zero. Tirou o carboneiro do time, né?
1: Não, a questão não é essa. A questão é que isso aqui é primeiro pensando em não perder. E sabe qual é o caminho disso? É perder. Com essa escalação aqui que o Fabiano já vai anunciar. Em compensação, do outro lado, eu que já fiz mais de 30 grenais, certo? Esse time do Grêmio é um dos times mais sem sangues do Grêmio que eu conheço, certo? É uma equipe que não é colérica, não é uma equipe intensa como é a história do Grêmio, perfeito? Só que o Grêmio hoje tem uma coisa que faz o Inter meio que se, eu vou usar o termo aqui, me perdoe, se borrar dentro de campo, certo? Que é jogar dentro da sua casa. Esse estádio do Grêmio novo aí, ele causa tremor no Internacional. Não em mim, mas nos elencos do Inter, nas diretorias do Inter.
0: O Inter, certo? Eliminou o Grêmio na Arena,
1: certo,
0: do Grêmio.
1: Exato. É, mas, por exemplo, tu deu uma informação. Qual foi a informação que tu deste antes do intervalo?
0: Depende, falei tantas aqui.
1: Não, tu falou o seguinte: é a oportunidade
0: de fazer história.
1: É.
0: Claro que é.
1: Não, mas por quê?
0: Porque o Inter nunca eliminou o Grêmio na Arena do Grêmio.
1: Na Arena do Grêmio, sim.
0: Sim.
1: Mas é historicamente são 5 eliminações.
0: Irmão, mas eu falei, eu fui muito claro, sim, aqui. Eu falei na Arena do Grêmio.
1: Não ficou claro pra mim.
0: Não, não, mais claro que isso, só se eu desenhar, pô. Na Arena do Grêmio.
1: Não tem problema.
0: Calma, irmão, não tô criticando isso.
1: Mas eu acho.
0: Talvez se apertar ele um pouquinho.
1: Eu acho que hoje é uma noite bem afeição pro Grêmio se classificar.
2: Tem 5 matas-matas, Pretzel, pra completar a informação. Sim. Extra Gauchão, em Grenais. 88, semi do Brasileiro, deu Inter.
1: Eu tava lá.
2: 92, quartas da Copa do Brasil, deu Inter. 99, na seletiva da Libertadores, deu Inter.
1: Estava nos dois,
2: 2004,
1: três jogos.
2: 2004, Sul-Americana, deu Inter. Desse 2008, na Sul-Americana, deu Inter.
1: Os três primeiros jogos eu estava no estádio.
2: Todos os mata-matas extra gauchão deram Inter.
0: Então me respondam aqui. A Arena do Grêmio foi fundada quando?
1: 2012.
0: E de 2012 pra cá, alguma vez o Grêmio eliminou o Inter na Arena do Grêmio?
1: Ele tá com todo o ambiente, com toda a história a seu favor, certo?
0: Mas o Inter pode chegar hoje e eliminar, por que não?
1: Pode, claro.
0: Mas tem assim, favorito, Pretzel?
1: Não. Não tem favorito. Só que é o seguinte, com essa escalação do Inter, tu vai narrar um jogo de ataque contra a defesa.
0: Você projeta isso.
1: É isso, no primeiro tempo, pelo menos. Os primeiros 45 minutos serão um time tentando...
0: O que você teria feito aqui? Vamos lá.
1: Tentando
0: a
1: atacar.
0: Escalação do Inter, daqui a pouquinho o Fabiano vai passar. Mas o que você teria feito? O Grêmio, eu acho que não tem muito o que fazer. Colocou o Amuso no time, é bem verdade, ok. Mas o Inter, Pretzel, você está cornetando aí o Pardalano, é assim que você está chamando
1: Pardalano,
0: ele?
1: Pardalano.
0: Pardalano, ok. O que você teria feito de diferente sem passar a escalação para não dar o spoiler geral aqui da informação do Fabiano?
1: Eu jogaria com Vilagra, Thiago Maia, Paulinho, que eu não gosto.
0: Mas você não gosta do Paulinho? Você cornetou o jogo passado inteiro, cara.
1: Vai deixar eu terminar. Vai. Paulinho por quê? Mesmo que eu não goste dele. Porque é um jogador mais de força e que chega perto da área, certo? Eu tiraria o Bruno Henrique, cavalo cansado, viu? E jogaria com o Alan Patrick. E na frente, Carboneiro e Sanabria. Tiraria o Bernabé do time também, certo? Sim. Tô jogando nada.
0: Tá bom. 7h45, marcou o quinto sinal. Daqui a pouquinho as escalações pra você. Daqui a pouquinho o giro também de Corinthians, de Palmeiras, de São Paulo e de Santos. E também o super placar da Bandeirantes. Vem aí pra todo o Brasil. Em 15 minutos a bola vai rolar. Clássico Grenal, emoção, vale vaga na semifinal da Copa do Brasil. É aqui!
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6: 7h50 de volta, microfone de esportes da Bandeirantes. Daqui a pouquinho, dupla Grenal em campo pra você. Vale vaga na semifinal da Copa do Brasil. Pretzel disse, não há favorito. Grêmio e Inter, arena do Grêmio abarrotada, é gente saindo pelo ladrão. Vamos escalar as duas equipes no microfone de esportes da Bandeirantes, começando com o time da casa, o copeiro. Aí vem o imortal Luiz Sabiani.
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6: Do 1,95, os escolhidos do técnico Luiz Castro. Grêmio definido com Everton no gol 1. Linha defensiva de 27, Diego Caíto. 82, Wallace. 4, Kahneman. E 23, Marlon. Meio campo com 8, Noriega. 20, Vilhaçante. 10 para Krovinovic. Ataque de 7, Pavon. 9, Amuso. 95, Carlos Vinícius.
8: Repeteco do Imortal. Vai, Fabiani.
6: De Everton, Diego Caíto, Wallace, Kahneman e Marlon. Noriega, Vilhaçante, Krovinovic. Pavon, Amuso e Carlos Vinícius, o Vini da Pose.
8: E Vini da Pose?
6: Apelido dele, Vini da Pose. Vini,
8: parece o Mbappé na comemoração, né?
6: É, exatamente.
8: Na comemoração, pelo amor de Deus.
6: Banco do Grêmio.
8: E com a agressividade do Sérgio Ramos, pelo que vemos no jogo de ida.
6: Pode ser.
8: Com Gabriel Grando, Wagner Leonardo, Gustavo Martins, João Pedro e Pedro Gabriel. Nardoni, Danilo Barbosa e Zortea. TT, Bright White, Matheus Nascimento e Enamorado.
6: Pode subir o som, o hino do Grêmio pra

0: Um dos belos hinos do futebol do Brasil. Grêmio definido, escalado pelo técnico pressionado Luiz Castro. Do outro lado, um campeão do mundo, campeão de tudo. Aí vem o Esporte Clube Internacional, Luiz Sabiani.
1: Do 23 ao 19, os escolhidos do técnico Paulo Pezzolano. Inter com 23, Matheus Cunha no gol. Linha defensiva de 15, Bruno Gomes. 25, Mercado. 3, Maripan. E 6 para Matheus Bahia. Meio campo recheado com 8, Bruno Henrique. 29, Thiago Maia. 5, Villagra. E 10, Alan Patrick. Ataque com 26, Bernabé. E 19, Sanabria.
0: Repeteco do Colorado.
1: De Matheus Cunha, Bruno Gomes, Mercado, Maripan e Matheus Bahia. Bruno Henrique, Thiago Maia, Villagra, Alan Patrick, Bernabé e Sanabria.
2: Técnico Paulo Pardalano.
0: Banco dos Homens.
1: Com Antony, Aguirre, Juninho, Félix e Ronaldo. Paulinho, João Vitor e Caleb. Eliasson, Carboneiro, Vitinho e Alejandro.
0: Pode subir o som, Colorado. No momento em que Alexandre Pretzel, de pé no estúdio principal da Bandeirantes, com a mão no peito, sobe som. O jogo, Fabiani.
1: Bruno Arleu de Araújo, com o auxílio de Rodrigo Correia e Thiago Farinha. Quarto árbitro é Fernando Nascimento Filho. Árbitro de vídeo, Caio Max Augusto Vieira.
0: Tudo pronto pra bola rolar, mestre Alexandre Pretzel. Eu quero só registrar antes de você cornetar. Fique à vontade até às 8 da noite. Isso. Calma, irmão, calma. Só quero falar o seguinte. Clássico Grenal é sempre uma briga, é sempre uma guerra, geralmente jogo ruim, pelo menos o recorte recente, mas uma cena muito legal agora. No túnel que dá acesso ao vestiário, o mesmo túnel que dá acesso ao campo, os jogadores, uma cordialidade gigantesca. Jogadores se cumprimentando, minimamente se abraçando aí, mas se respeitando.
2: Que cena legal que é isso aí, cara? Tá de brincadeira, não tem que cumprimentar nada, tem que ir pro jogo. Os caras, irmão, abraçando,
0: os caras no túnel,
2: grande,
0: entendeu?
2: Coisa, cumprimenta depois
0: respeito,
2: do jogo,
0: entendeu? Antes da bola rolar.
2: Isso é uma hipocrisia.
0: Então o senhor é conivente com a violência, com a briga, com o tapa, isso que você está defendendo aqui,
2: não,
0: pô.
2: Não, eu acho que não tem que ter essa hipocrisia, é isso que eu quero dizer, sabe por quê?
0: Começa
2: o jogo, eles entram por cima, foi o que aconteceu ontem. 30 segundos de jogo, né? O Felipe Anderson...
0: 8 segundos.
2: O Felipe Anderson 8. Entrou por cima, não pegou, viu? Até o cartão foi dado de forma equivocada. Mas ele entra pra pegar o Neymar. E não pegou, certo?
0: Você achou que foi pra machucar?
2: Não, até porque eles são amigos.
0: Sim,
2: até, né?
0: Então.
2: Mas assim,
0: logo
2: ó, depois desculpa, esse tipo de abraço, isso aí, faz depois do jogo, cara. Porque isso, é, pra mim, uma boa, é uma
0: analista de gesto.
2: Ó, te lembra um jogo que tu tava do meu lado?

0: Digo. Foi um amasso.
1: Mas no caso, eles só se cumprimentaram, Xandão. Isso é contra o cumprimento. Eu cumprimento todas as noites aqui.
0: Ah, mas a gente tá sempre juntos aqui. É. E também um pouco de hipocrisia também. Viu? Mas assim, ó. É, entre Grenal e entre os times também, cara. Certo? Tem que ser jogo. Vai pro jogo, cumprimenta depois.
1: E o jogo, Pretzel?
0: O jogo é o seguinte. É, o Paulo Pezzolano, acho que, não sei, tá jogando pra não perder, né? Pra levar pros pênaltis. E tem um detalhe. Nos pênaltis existe um problema. O Everton é superior ao Matheus Cunha, né? O Everton tem, até o Michel Lopes que me ajuda sempre quando a gente fala do Everton, o Everton não tem um bom cenário de pênaltis no Palmeiras. Mas, numa decisão, ele está em grande fase, com 38 anos, ele esteja talvez um dos melhores momentos da carreira. E se for para os pênaltis, ó, eu tô vendo o Matheus Cunha agora. Eu não vejo no goleiro do Inter um goleiro com a mínima confiança.
1: Mas ele falou que ele é milagreiro.
0: Nos pênaltis.
1: Ele falou que ele é milagreiro. Na chegada dele, ele falou.
0: Aliás, tinha um goleiro chamado Marco Antônio Milagres, sabia?
1: Sim, jogava claro, no América. Já falou, jogou na América.
0: Exatamente, em 1993. Então o Matheus Cunha não passa nenhuma confiança. Se for para os pênaltis, a lógica indica, Capelanes, que passa o Grêmio, por causa do seu goleiro. O Everton não era um pegador de pênaltis no Palmeiras, mas ele está vivendo a melhor fase da carreira, certo? Então ele está muito confiante.
1: Na carreira?
0: Na carreira, eu
1: acho. Caraca, melhor que no Palmeiras?
0: Não,
1: no Grêmio.
0: No Grêmio.
1: Ah, tá.
0: E no pós-Palmeiras, no último ano de Palmeiras.
1: Foi muito ruim.
0: Não foi legal.
1: Foi muito ruim.
0: Então ele melhorou demais, ele voltou a jogar em alto nível no Grêmio, certo? Então a escalação do Grêmio é uma escalação mais equilibrada, certo? Qual é o problema?
1: Não, desculpa, é que assim, o Fabiani, na semana passada... Explica aí, Fabiani, fica à vontade.
2: Semana passada, eu, Capelanes e o Pretzel, a gente tinha uma divergência quanto ao número da camisa do Noriega. Hoje o Grêmio lançou 8, a arte, né? Com a 8. Agora a gente vê na transmissão, tá 19. Mas, então,
0: no Twitter tá 8.
2: No Twitter tá 8. Vamos seguir a linha do Grêmio, peguei. Exatamente.
1: Não, vamos então, fazer o seguinte, número 8, independentemente do número. O Grêmio divulga 8, depois muda pra 19. Que loucura isso aí,
2: e não tem
1: aí,
2: 19 e nem 8, né? Então... Na ausência de um, a gente sabe que o outro não é.
0: Isso é curioso, porque são dois erros no jogo. Exato. Passado e no jogo
1: Exato. Atual. Os caras voltaram a repetir o erro, uma coisa impressionante. Bom,
0: mas
1: Pretzel,
0: só pra falar do
1: diga
0: time
1: lá, fique à
0: uma
1: vontade.
0: Questão tática, ó, 4-4-2, 4-4-2 clássico do Paulo Pezzolano, certo? Ele vai tentar fechar o time. Eu não sei se vai adiantar, sabe por quê? Não vai ter escape aí. E aí tu fica muito sufocado. Tu fica tomando bola aérea e sufocado todo o tempo. Daqui a pouco tu larga atrás cedo, fica muito difícil de tu buscar. Aliás, eu tenho uma tese para esse jogo, certo, Capelares? Não sou dono da verdade, nada. É uma tese, assim, do que eu sinto do que são os dois times hoje. E do que é o Grenal hoje com as duas equipes em uma fase, certo? Quem largar na frente, para mim, estará classificado.
1: Maravilha, mestre Alexandre Pretzel, análise, opinião, microfone de esportes da Bandeirantes. Quero mandar um forte abraço a todos vocês que nos acompanham no chat do youtube.com/radiobandeirantesoficial, youtube.com/radiobandeirantesoficial. Ao longo da jornada esportiva Bandeirantes, eu vou mandando aquele salve pra vocês. Vocês sabem como é que funciona a transmissão. Deu uma paradinha, toma uma aguinha, vai ouvindo Pretzel, Fabiani, e a gente vai colocando a sua participação aqui. Fernando Gomide, João Batista Barbosa, meu xará, Regina Farábula, a Drica Lima, o nosso querido Toninho Lobo, tá sempre com a gente aqui no microfone da Bandeirantes. Sintam-se todos abraçados no momento em que, Luiz Fabiani, temos Alan Patrick, capitão de um lado, Walter Kahneman do outro, eles se cumprimentam. Cordialidade, respeito, Luiz Fabiani.
2: Mas sem aquela troca de olhares, né? Foi realmente só para seguir o que estava roteirizado dos capitães se cumprimentarem. A contragosto de Alexandre Pretzel, clima ameno na arena do Grêmio, vai rolar a bola.
1: Vai rolar a bola para você no microfone da Bandeirantes. Pretzel na lata, quem passa, Grêmio ou Inter?
0: Ó, pelas escalações, Grêmio. Mas quem largar, vou repetir, pelas escalações, Grêmio.
1: Tá.
0: Quem largar na frente, entende? Pode ser o Grêmio.
1: Sim.
0: Vai estar classificado.
1: Quem você
0: opinião.
1: Quer que avance?
0: É do jogo.
1: Torcer para um bom futebol,
0: jogo,
1: né?
0: É do jogo.
1: Quem passa, Fabiani?
2: Grêmio.
1: Everton Ramos, o super placar da Bandeirantes. Quem passa para você, Everton? Boa noite.
3: Tudo bem, Capela? Boa noite. Internacional.
1: Internacional. Eu acho que vai ser um jogaço diferentemente da semana passada. Uma festa incrível, maravilhosa na Arena do Grêmio para você.
0: Está otimista
1: Fogos
0: demais.
1: De artifício. Estou torcendo para isso,
0: Xandão. Otimista demais com o Bruno Arleão no apito e Caio Max.
1: Um jogo ruim.
0: Caio Max no VAR.
1: É verdade.
0: Certo? São dois caras.
1: Mas eu não sou o homem de pouca fé.
0: São dois caras de segunda linha.
1: Sim, mas o Bruno Arleão de Araújo estava estava conversando com o Everton Ramos, inclusive, ele apitou o jogo de ida na Arena do Verdão, 3-0 contra o Santos, e apitou bem, sem grandes lances polêmicos, é verdade, mas deixou o jogo seguir. Teremos aqui uma homenagem, um minuto de silêncio. Bruno Arleu de Araújo já faz aquele sinal. Uma festa incrível na Arena do Grêmio. Fogos de artifício, show pirotécnico.

0: técnico, e a bola vai rolar para você. Saída do Internacional. O Inter ataca do lado direito pro lado esquerdo. E a dona Maria Elizabeth Ribeiro Ataíde. Um minuto de silêncio em homenagem a Maria Elizabeth Ribeiro Ataíde, torcedora do Imortal, certamente com uma vida dedicada ao Clube Gaúcho. Recebe toda a homenagem do mundo e a bola vai rolar para você. 8 horas e 1 minuto, vamos juntos. Apita Bruno Arleu de Araújo. A bola começa a procurar o caminho do gol na Arena do Grêmio. No microfone de esportes da Bandeirantes, vamos juntos em 107.3. radiobandeirantes.com.br, aplicativo Bandplay, claro, com imagens para você, você sabe. youtube.com/radiobandeirantesoficial, youtube.com/radiobandeirantesoficial. Tenta descer o time do Grêmio pela ponte direita, vai pro levantamento da frente, o Wallace em cima da marcação. Matheus Bahia toca na bola, joga a bola para fora e aparentemente toque do braço. A arbitragem paralisa e pega a primeira falta marcada no campo de retaguarda. Vamos juntos, 30 segundos de bola rolando. Rapidamente, Fabiani. Luiz Castro, se for eliminado, tá demitido, Fabiani.
1: Pressão grande, o que segura ele no Grêmio, apesar dos maus resultados, é a multa rescisória nesse momento. Claro que vai ter a continuidade reavaliada, o mesmo vale pro Pezzolano.
0: Grêmio vai tentar descer pela ponta esquerda, se manda, vai embora, Marlon vai pro levantamento à frente, Maripan vai bem no contorno, chuta a bola pra frente, lateral que favorece a equipe do Imortal. Tem pressa, chegando na marca do primeiro minuto de bola, rolando pra você no microfone de esportes da Bandeirantes. É clássico Grenal na Bandeirantes. Lateral cobrado do campo de defesa, sem muita pressa pra sair jogando com Wallace. Wallace recupera a bola no campo de retaguarda com Everton. O Everton vai dar aquela queimada, dá um esticão pra frente, buscando a velocidade no campo de ataque. Chega bem primeiro que ele, Mercado. Mercado dá antecipação, dá um tapa na bola, joga pra novo arremesso lateral que favorece a equipe do Imortal pra sair jogando. 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Lateral para o time do Grêmio para fazer a cobrança na área técnica do treinador Pezzolano. Lateral no campo de retaguarda com Walter Kahneman. Marcação individual do Sanabra. Se livra da posse de bola. Vai para o levantamento à frente do campo de retaguarda. Subiu o Mercado na primeira. Perde na segunda. Bola na grande área. Maripan tirou. Tirou, mas de forma equivocada. A bola volta viva no setor de intermediária com Vidia Sante. Vidia Sante vai para o cruzamento da marcação. Fecha a porta dele. Matheus Bahia bem na cobertura. Toca por último no jogador do Grêmio. Ele pedia escanteio. Tive a impressão de escanteio, hein, Fabi?
1: Mas já havia sido marcado na origem da jogada, um impedimento no momento da ultrapassagem do Vilhaçante por ali. O Thiago Maia até ganha a dividida, manda a bola para escanteio, mas estava à frente o jogador Vilhaçante. Tiro de meta, reposição Internacional.
0: 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Levantamento da frente buscando a velocidade do Sanabria. Tenta fazer o domínio, perde a posse de bola para Wallace. A bola no campo de retaguarda para sair jogando com Walter Kahneman. Não quer saber de brincadeira. Despacha a bola para frente, sobe bem de cabeça. Matheus Bahia domina no campo de ataque a favor do time do Internacional. Faz a inversão, jogada ótima, jogada com Bruno Henrique. Bruno Henrique para Alan Patrick, passa, pede, recebe levantamento. Wallace sobe de cabeça. Desvia por último, joga a bola para fora. Escanteio pro Colorado aí, Fabiani.
1: Pelo lado esquerdo, impasse que procurava o Bernabé na profundidade. Lateral de origem, joga no ataque essa temporada. Vai jogar a bola pra área o Colorado.
0: Quase 3 minutos jogados de bola rolando pra você. Só o comecinho de emoção. É o clássico Grenal, vale vaga na semifinal da Copa do Brasil. Quem passar daqui hoje pega o Atlético Mineiro. Só de camarote aguardando. Escanteio pro time Colorado pra fazer a cobrança. Alan Patrick é bom na bola parada. Respira fundo. Lado esquerdo do campo de ataque autorizado. Vem Alan Patrick, levantamento. Soca a bola na pequena área, o Everton. Ela ganha mais altura do que distância. Volta no setor de intermediário com Alan Patrick. Dominou, bico da entrada, grande área, lado esquerdo do Berta, bem, viu o cruzamento e a finalização nas mãos do Everton. Fez o famoso raspa-barro pra ficar só aí, hein, Fabiani?
1: É, a bola espirrou no pé esquerdo do Alan Patrick, que não é o bom após uma boa sequência na cobrança de escanteio. Ele que foi reserva no jogo de ida, um suspiro de talento no time do Internacional.
0: 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O jogo tá parado, aparentemente pegou uma falta em cima do Everton. Foi tentar fazer a reposição rápida. E aí o Alan Patrick o atrapalhou. Falta marcada pro time do Grêmio sair jogando. Lado esquerdo com Marlon, tenta fazer o domínio, domina mal. Embreagem alta por ali do Amuso. Somente lateral para fazer a cobrança, Bruno Gomes. Ele cobra rápido, rapidamente do comando de ataque. Foi, o jogo tá parado mais uma vez. Pegaram, chegaram atrasado, pegaram Alan Patrick, capitão do Colorado. Tá caído no campo de jogo, falta marcada pelo Noriega.
1: E acabando o mistério, o Noriega tá com a 8, João Paulo Capelanes.
0: Maravilha. Então atenção, Noriega, camisa 8. Desde a semana passada, uma polêmica gigantesca. Noriega, camisa 8 da equipe do Grêmio. E o Inter vai tentar descer. Lá à direita, Alan Patrick tenta fazer o domínio, perde a posse de bola. Campo de retaguarda com Marlon. Marlon mais atrás com Everton. Everton também não quis saber de brincadeira. Se livra da posse de bola. Volta no setor de intermediária com o Thiago Maia. Vai bem na antecipação, Walter Kahneman. O argentino Walter Kahneman. Ele chega primeiro na marcação. Solta pela ponta direita com o Diego Caíto. Tenta fazer o domínio. Perde na primeira, recupera na segunda. O jogo fica horroroso agora para fazer o domínio. Matheus Bahia toca no rosto do jogador do Colorado. A bola se perde. Novo lateral que favorece o Grêmio para fazer a cobrança. 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Abraçando a audiência no youtube.com/radiobandeirantesoficial. Um abraço a todos vocês que nos acompanham. Lateral já cobrado para o time do Internacional. Recupera pela ponta esquerda, semana vai embora. Toma pancada. A arbitragem manda o jogo seguir. Tava por ali o Bernabé pedindo uma falta um pouco mais dura no campo de retaguarda a favor do time do Grêmio para sair jogando. A Bandeirante gira e confirma para você o tempo e o placar do futebol. Grêmio falha na saída, Alan Patrick enfiou para Bernabé e na entrada da grande área perdeu. O Wallace consegue consertar bem demais o ataque do Grêmio para sair jogando pela ponta direita. Confirmando para você, 5:30, primeiro tempo. Copa do Brasil, Arena do Grêmio, continua. Grêmio e Inter vão empatando por 0-0. Qualquer empate, vamos para as penalidades, Everton Ramos.
1: Capela, nas semifinais da Copa do Brasil, já temos o Atlético Mineiro que eliminou o Cruzeiro na terça-feira e Palmeiras e Vasco que farão um dos duelos da semifinal. Finais da competição.
0: Grêmio dominando com Diego Caíto, vai pro levantamento à frente, Mercado chega mergulhando, toca na bola primeiro a favor do time do Internacional, bola chega até Sanabria, tenta fazer o peão em cima da marcação no círculo central do gramado, tentou o braque na marcação Alan Patrick, o jogo tá parado, falta um pouco mais dura em cima dele, o jogo tá parado, falta no campo de defesa pro Inter cobrar, Fabiani.
1: E há um princípio de reclamação pra cima do Bruno Arleu de Araújo, mas não tem o que falar, foi mais uma falta do Noriega, segunda dele na partida em 6 minutos jogados, mais uma pra cima do Alan Patrick.
0: Mestre Alexandre Pretzel, 6 minutos, primeiro tempo 0-0, os times se estudando até aqui, Pretzel.
2: Mas o Inter com iniciativa, o Grêmio só dando o balão pra frente, o Kahneman errou em bola numa saída e o Bruno Arleu já começou com um erro, né? Não marcou uma falta clara quando o Bernabé iria arrancar em direção à área do Grêmio. Já o primeiro erro do árbitro, que ele é um árbitro bem discutível. Começa bom o jogo, melhor que na semana passada.
0: 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Internacional recupera a posse de bola pela ponta esquerda, Matheus Bahia, semana vai embora, ótima passagem do Bernabé, chegou atrasado, dá uma explosão para ficar nas mãos do goleiro Everton. Matheus Bahia tentou o passe agora do famoso facão, Bernabé não conseguiu entender a jogada, a bola explode nas pernas dele, fica nas mãos do goleiro Everton no seu campo de retaguarda. 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Mesa de som, Michel Lopes, central técnica, Bandeirantes, Gilberto Rebeck, Carlão Amaral, Caiame Martins. É o timaço técnico interno da Bandeirantes mostrando para você a emoção do clássico Grenal, vale vaga na semifinal da competição. O jogo tá parado e o Pesolano tá indignado, hein? Agora sim, a arbitragem manda o jogo seguir. Amuso, lado esquerdo, domina, bico da entrada, grande área, puxa para a direita, pode até bater, vem a finalização, a bola vai para fora. Tem desvio, tem escanteio, o primeiro do time do Grêmio para fazer a cobrança aí, Fabiani.
1: E o Matheus Cunha tentou salvar a bola da linha de fundo, mas faltou altura. Na boa jogada do Amuso pelo lado esquerdo, ficou fora do jogo de ida. Melhor do que ele, só o Maripan para travar. Escanteio, lado esquerdo a favor do Imortal.
0: 1-1 nos escanteios, 0-0 no placar. Microfone da Bandeirantes com você. O Grêmio vai tentar descer pela ponta esquerda. Escanteio para cobrar. Vem Diego Caíto para fazer o levantamento. Pavon tá perto dele também. Pavon na jogadinha ensaiada, soltou no big da entrada da grande área, Amuso, levantamento, meio desvio, Mercado mergulha e tira na entrada da pequena área, bola volta viva no setor de intermediária com o Vidia Sante, vai pro esticão, ótima jogada aqui, inversão, Pavon aqui domina a marcação individual, vai ser obrigado a começar um pouco mais atrás, novamente pela ponta esquerda do campo, escapou legal, bonito da marcação, Marlon trabalhando com Amuso, inteligente, faz o peão em cima da marcação, inversão para Walter Kahneman, Kahneman lá pela ponta esquerda do campo com o Marlon novamente, vai pro esticão, ótima bola, levantamento à frente, a bola quica, se manda, vem embora. Tentou chegar primeiro que ele, o Pavon. Tiro de meta pro Inter fazer a cobrança, Fabiani.
1: Pavon bate o escanteio e não volta para readequar a posição do corpo. Tava muito à frente do penúltimo defensor do Inter, mesmo se chegasse, lance irregular, sai jogando o Inter no campo de defesa.
0: 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Ricardo Capriotti para comandar, para chacoalhar o Brasil inteiro. Grêmio tenta fazer a descida pela ponta esquerda, pegaram o Marlon. O jogo tá parado mais uma vez, já perdi até as contas. Geralmente eu tento marcar aqui
2: seis.
0: Muitas faltas no jogo.
2: Seis
0: em 9 minutos, hein, Pretzel?
2: 4-2, Inter.
0: Pois é. Muitas faltas no comecinho de jogo. A câmera foca toma agora 40. Na carinha do Luiz Castro.
2: Pega o teu número, mano. 40 faltas.
0: 40 faltas. Tomara que não. Que a bola tava rolando bonitinho, né? O primeiro jogo foi uma desgraça. Esse aí tá bacana. Lado esquerdo, a Musso tenta dominar. Solta, trabalha rapidamente com o Pavon. Tenta o passe, profundidade. Alan Patrick bate a carteira dele. Se manda, vai embora o time colorado. Marcação individual por ali. Dó limpo, só na bola. Domina e sai jogando a equipe do Grêmio pela ponta esquerda. E aí o Bruno Arleu demorou uma eternidade pra marcar. Falta agora sim marcada a favor do Inter em cima do Sanabria. 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Festa incrível do torcedor imortal. Festa forte na arena do Grêmio. Mas é o Internacional quem vai tentar descer. Tem falta marcada no setor de intermediária. Todo mundo se manda pro campo de ataque, hein? Goleiro Everton fica preocupado. Vem a Lampa. Alan Patrick na bola com a perna direita. É de longe. Vai pro levantamento à frente. Tá autorizado. Alan Patrick, levantamento. Subiu. Tira dali o Wallace. A bola viva no setor de intermediária. Cabe até a finalização. Fraquinha. Nas mãos do Everton para fazer a firme. Boa defesa. A bandeira te gira e confirma para você o tempo e o placar do futebol. 10, primeiro tempo. O placar da Bandeirantes continua. Jogo de volta, quartas de final. Vale vaga na semi para pegar o Galo. Arena do Grêmio. Grêmio e Inter vai empatando por 0-0. E aí, Everton Ramos?
1: Capela, na abertura da 26ª rodada da Série B. Empate neste momento para Náutico e Botafogo de Ribeirão Preto. 0-0 nos aflitos.
0: Um abração para LC Fonseca, mande um salve para o Lucas aí, Capela. Tá balado, um abraço pro Lucão. Adriano Costa fala que é fã do Pretzel desde a Rádio Gaúcha, hein? Faz tempo, hein, Xandão?
2: Faz tempo, muito obrigado. Agradeço demais.
0: E abraço aqui para todo mundo que nos acompanha. Thiago Soria, Sabrina, Toninho Lobo. É a galera que está com a gente aqui acompanhando o clássico Grenal no microfone da Bandeirantes. Com 11,5 deste primeiro tempo, o Grêmio vai tentar descer. Perde a posse de bola, recupera pela ponta esquerda com o Matheus Bahia. No setor de intermediária, a bola fica. Fica, e fica para lá e para cá, e toca no Bruno Arleu de Araújo. Alan Patrick tentou um passe em profundidade, o Bruno Arleu de Araújo estava bem no meio. Jogo parado, falta do árbitro, hein, Fabiani?
1: E o Alan Patrick quis cobrar rápido, ele não deixou. Mandou retardar um pouquinho o reinício do jogo em 11 minutos. Muitas faltas, pouco futebol.
0: Impressionante, o Bruno Arleu ele fica no meio, aí o Alan Patrick quer cobrar rápido e ele pega e fala para esperar. Esperar o quê, pô?
2: E foi falta no Pavon, dois erros dele. Um erro para cada time em faltas.
0: Levantamento à frente, forte demais. A bola se perde, tiro de meta para a equipe do Grêmio para fazer a cobrança. 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Estamos juntos no microfone da Bandeirantes com 12 minutos jogados neste primeiro tempo. Sai jogando a equipe do Imortal, bola mais atrás com Wallace. Marcação individual por ali do Sanabria, obrigado a começar mais atrás com o goleirão Everton. O Everton não pode pegar com a mão, na pequena área ele solta pela ponta esquerda do campo com Walter Kahneman. Aí pelo meio, trabalha rapidamente no setor de intermediária com Noriega. Noriega pela ponta esquerda, Marlon, ótima inversão. Marlon, que inversão brilhante para Diego Caíto. Ele faz a inversão, trabalha rapidamente agora no setor de intermediária com o Pavon. Pavon se manda, vai embora, encontra boa bola com Caíto, faz o break na marcação. Marcação dupla, tenta o cruzamento, explode na marcação do mercado. Bola se perde em novo, escanteio para cobrar. E o Caíto sentiu na hora do levantamento, hein, Fabiani?
1: Fiquei com essa impressão, a ver a próxima sinalização dele. A jogada foi pelo lado direito, mas o protagonista mesmo foi o Marlon. Uma inversão de jogo brilhante para quebrar a pressão do Inter, que agora se defende. Escanteio, lado direito, Pavon bateu primeiro, a ver se repete.
2: Oh, ele tá jogando sacrifício, porque ele tem uma lesão no ombro, certo? E parece que vai...
0: Deixa eu ver o escanteio primeiro, Pavon vem pro levantamento, vem o desvio, vem o toque! Carlos Vinícius! Gol! Do Grêmio! É do centroavante Carlos Vinícius! Oportunista, ligeiro, na moral, na pequena área, na segunda trave, ele só especulou, ele só esperou. Cruzamento na marca do pênalti, teve desvio e o centroavante, ó, o cheiro, o faro do gol. Carlos Vinícius livre, livre, livre, livre, livre de marcação, enfim, o pé esquerdo da bola pra matar o goleiro Matheus Cunha. Aos 13 jogados do primeiro tempo, Grêmio abre o placar. Carlos Vinícius faça a pose. Carlos Vinícius, faça a pose da vitória. Grêmio 1, Internacional 0. Destaque do gol, reportagem Bandeirantes é teu. Você falou, o homem da pose tá online, Fabiani.
1: E teve pose para fazer estremecer a arena do Grêmio, num vacilo da marcação do Internacional, sem medidas. Primeiro na disputa pelo alto, com Noriega, que sobe mais do que seu marcador. Ele desvia o Carlos Vinícius, que marcou só 18 gols na temporada, só isso, entrando com toda a liberdade do mundo, sem ter um goleiro que o atrapalhe à sua frente, sem ter marcação cerrada, ele bate de canhota, abre o placar para o Grêmio, primeiro gol do confronto, 1-0, o Imortal na frente.
0: 1-0 Grêmio, mestre Alexandre Pretzel, que vacilo, que bobeira, deu a zaga do Inter, hein, Pretzel?
2: Mas já tem acontecido, a bola aérea do Inter é muito ruim, aí tinham dois jogadores em cima do cara que cabeceou, foi Noriega que cabeceou? Foi, né? Foi em cima do Noriega, e a bola espirrou e caiu no pé do Carlos Vinícius com muito oportunismo. O goleiro do Inter, mais uma vez, chama a gol, uma barbaridade. Mas o Carlos Vinícius é centroavante, é matador, 1-0 Grêmio. Eu continuo com a minha tese. Largou o Grêmio na frente, não vejo o Inter reagindo para conseguir empatar ou até virar.
0: Inter tentava descer, perde a posse de bola, a bola fica no setor de intermediário com Carlos Vinícius. E a Bandeirantes vai girar e confirmar para você, tempo e o placar do futebol. 15, primeiro tempo. O placar da Bandeirantes continua, Arena do Grêmio, jogo de volta, quartas, Copa do Brasil, Grêmio na frente. Grêmio 1, Carlos Vinícius, Internacional. Neste momento eliminado no placar 0, pois não, Everton Ramos.
3: A CBF ainda não definiu onde será disputada a final única da Copa do Brasil. O presidente da entidade, Samir Schaud, afirmou nesta quinta-feira que o local está em definição e não estimou uma data para o anúncio.
0: Tendência é uma nega rixa em Brasília, né, Pretzel? Pelo menos a expectativa é essa,
2: sim,
0: né?
2: Sim, claro, o maior estádio neutro que tem no país, né?
0: Pois é. 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Grêmio vencendo por 1-0. E aí é curioso, né? Já vejo aqui o chat também dando uma bombada, Pretzel. Aproveitar que o jogo tá no campo de defesa. Muitos falando, o Carlos Vinícius não era para ter feito esse gol, porque era para ter sido expulso semana passada, hein, Pretzel?
2: São
0: as ironias da vida.
2: Isso é verdade. Mas aí o árbitro, né, pipocou, Ramon Abate Abel, pipocou e não expulsou o Carlos Vinícius, tem razão.
0: Inter vai tentar descer novamente pela ponta esquerda, se manda, vai embora com o Matheus Bahia, pelo meio, Alan Patrick, olha Alan Patrick, o capitão do time, vai pro peão em cima da marcação, faz a inversão pela ponta direita com Maripan se manda pro comando de ataque, tenta o passe em profundidade, ótima jogada com Sanabria, passe atrás da linha de cintura, tenta dominar novamente pela ponta direita, Bruno Gomes lá do outro lado, livre de marcação, vai pro levantamento à frente, Thiago Maia perde a posse de bola, Abuso ganha na primeira, Abuso ganha na segunda e arbitragem manda o jogo seguir, tenta ligar contra-ataque rápido da equipe do Imortal, mas já perde a posse de bola. Alan Patrick, perna esquerda, pode até bater, a bola vai pra fora, a esquerda do gol, sem desvio, Fabiani.
1: A canhota não é boa do Alan Patrick, por isso que o chute vai sem tanta força. O Everton escolta ela pra linha de fundo, não coloca a mão, tiro de meta, Imortal 1-0, vai se classificando.
0: 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Alexandre Pretzel, 17,5 primeiro tempo, Grêmio faz 1-0. Você não gostou da escalação do Inter. E agora, o que fazer? Já mexe, pensa em alguma coisa ou mantém do jeito que está aí, hein, Pretzel?
2: Sabe que, surpreendentemente, o Inter não joga mal. Entendo o que eu quero dizer. São 17 minutos e quando o Inter tem a bola, sabe, o Inter está conseguindo chegar na frente, está envolvendo um pouco a defesa do Grêmio, pressionou o Kahneman duas vezes, ele errou duas vezes já, e o Inter chegou agora com o Alan Patrick. Agora tomou um gol de escanteio, que pode acontecer, o que não é uma novidade, né? E o goleiro do Inter também, que não faz nenhuma defesa.
0: E o Inter vai tentar descer com o Bruno Gomes, solta no setor de intermediária com Alan Patrick, se manda, vai embora, faz inversão inteligente pela ponta esquerda, tá livre de marcação, Matheus Bahia, bola aberta mais uma vez com o Bernabé, vai pro esticão, levantamento, subiu, toque de cabeça, a bola passa na entrada do gol, tenta tirar por ali, o Wallace rechaça, joga a bola pra fora, time em pressão por último toque do jogador do time do Grêmio, arbitragem pega escanteio ou lateral, só lateral pra cobrar o time do Inter, Bernabé tem pressa, solta, trabalha rapidamente no setor de intermediária, ponta esquerda do campo com Matheus Bahia, faz o break na marcação individual do Carlos Vinícius, quase perdeu a posse de bola e perdeu a posse de bola, contra-ataque do Grêmio, mas não teve perna para jogar, e o Matheus Bahia fica com a posse de bola no seu campo de defesa, com a Mafre todo o caminho, é mais seguro, só vai, fale com o seu corretor, é Mafre. Campo de defesa, o time do Grêmio recupera a posse de bola. E a bola foi esticada, Maripan falhou. Amuso dominou, perna esquerda, se bater, vai ser o gol do Grêmio. Levantamento à frente de forma equivocada. não pode errar. Era um contra-ataque 2 contra 2, ao invés de bater ele tentou cruzar, Fabiani.
1: E vacilou, porque ele olha para ali e vê o Carlos Vinícius, esse com marcação. Pelo outro lado vinha o Pavon com liberdade para completar com o gol vazio. Mal demais o 9 do Grêmio e dá contra-ataque pro Inter.
0: Contra-ataque pro Inter, lado esquerdo do Bernabéu, vem pro levantamento da frente, em cima da marcação do Caíto. A bola fica no setor do intermediário, tentou o domínio Bernabéu. Tentou o domínio, Bernabéu, ele deu uma canelada na bola, a bola vai pra fora, lateral pro Grêmio, Fabiani.
1: Pra festa do torcedor gremista, porque era um contra-ataque perigoso do Colorado, com menos jogadores do Inter na grande área, ele foi dar um misto ali, um domínio com passe, passe mesmo pra placa de publicidade, lateral Grêmio.
0: Maurício Araújo Oliveira, um abraço pra você, muito obrigado. João Batista Barbosa, Thiago Soria, Sabrina, Ivan Mineiro, Cecília Bicardi, Antenigo Rigotti, é a galera que nos acompanha no chat do youtube.com/RadioBandeirantesOficial. Inter vai tentar descer no setor de intermediário com o Alan Patrick, perde a posse de bola, Carlos Vinícius que recupera, ele tá no campo de retaguarda, ih, passe errado do Carlos Vinícius, recupera sem falta Bernabéu, e aí o Carlos Vinícius foi inteligente, hein, só explorou as pernas da marcação do Bernabéu, mas quase entregou a bela paçoca do campo de defesa, hein, Fabiani?
1: Porque como no jogo da ida, o Carlos Vinícius tem que baixar um pouquinho pra armar esse time do Grêmio, é isso que ele reclama, ele teve que ir até o campo de defesa, conquista o tiro de meta e o Everton manda o time pro ataque.
0: Bandeirante Gira confirma pra você o tempo e o placar do futebol. 20, primeiro tempo. O placar da Copa do Brasil continua para você. Grêmio vai vencendo o Inter por 1-0 e vai avançando para pegar o Atlético Mineiro na semi da Copa do Brasil. Pois não, Everton Ramos.
3: Pela Série B, segue Náutico e Botafogo de Ribeirão 0-0. E pela Série D, CSA e Nacional do Amazonas também vão empatando em 0-0. Resultado que vai classificando o Nacional para a terceira divisão brasileira.
0: 20 minutos e meio, Alexandre Pretzel, o primeiro tempo, é impressão minha, Pretzel, ou o Inter tá jogando melhor que o Grêmio, hein?
2: Em termos de meio campo e ataque, sim, mas a defesa do Inter também preocupa. O Grêmio não tem nenhuma jogada, pessoal, o Grêmio é bola no lado e cruzamento na área, essa é a jogada do Grêmio, que tem sido assim o ano todo, a bola não passa pelo meio campo, o Grêmio joga muito com os dois laterais e os dois ponteiros, é assim que o Grêmio joga. Agora, terceiro erro do Kahneman em saída de bola. Ele errou em bola de novo. Impressionante isso, cara. Mas o Inter não aproveita.
0: 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Bola foi solta para a Musa da grande área. Se cruzar, vai ser o gol do Grêmio. Vem o cruzamento, vem o toque do Carlos Vinícius. Gol do Grêmio! De novo, vacilo da defesa do Inter. Esticão em profundidade, Amuso inteligente demais. Ele ergue a cabeça, poderia ter até dominado mais, mas ele falou, pô, o meu centroavante, o Carlos Vinícius, está livre de marcação. E ele cruza, parte terra do pé, na pequena área, ela cruza toda a extensão da área. Carlos Vinícius só teve o trabalho de empurrar e da comemoração com raiva, pica a bandeira de escanteio. O Grêmio vai atropelando o Internacional. Carlos Vinícius de novo, faça a pose imediatamente. Grêmio 2, Internacional 0, Luiz Sabiani.
1: Controla bem, ataca bem, mas defende muito mal o Internacional, que deixa os dois principais jogadores do ataque gremista com total liberdade. Primeiro o Amuso, que estava em posição legal, lançado pelo lado esquerdo. O cruzamento rasteira na medida e o Carlos Vinícius soca o trabalho de empurrar pro gol. Agora 19 gols na temporada pro artilheiro imortal. 2-0 Grêmio em situação confortável, Capela.
0: 2-0 Grêmio, duas vezes Carlos Vinícius, mestre Alexandre Pretzel, que é o futebol. O Inter tinha mais domínio, mais posse e o Grêmio em duas estocadas faz 2-0, Pretzel.
2: O Grêmio está classificado para as semifinais.
0: Grêmio, calma, irmão.
2: Não, está classificado. Isso? O Internacional tem que tomar cuidado agora para não tomar uma goleada. Apenas isso, porque simplesmente não joga absolutamente nada. Absolutamente nada. E a defesa do Inter facilitando demais. E o goleiro, hein? Bola passa na frente do goleiro. Ele não consegue chegar na bola. Carlos Vinícius, homem gol. Isso que o Inter não teve o ano todo. E o Carlos Vinícius é matador. 2-0 com duas estocadas e dois gols.
0: Quem sabe agora o Inter para diminuir. Vem Alan Patrick. Alan, acorda, Alan. Quem sabe agora no escanteio. Escanteio, cobrado, veio o desvio, toque de cabeça. A bola vai para fora. Tá reclamando ali, me parece, Thiago Maia, ou mercado. Thiago Maia reclama, fala que tocou por último no jogador do Grêmio. Não tive essa impressão. Tiro de meta imortal aí, Fabi.
1: É, fato é que o VAR não pode fazer nada em uma situação como essa. O escanteio pelo Alan Patrick foi bem cobrado, mas a cabeçada do Sanabria mal executada. Se é que foi ele, tiro de meta, Grêmio, Everton bate.
0: Festa do torcedor imortal. Vai vencendo o Grêmio, vai avançando a semifinal da Copa do Brasil. Grêmio é copeiro, uma barbaridade. 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E o Grêmio vai descer de novo. Marlon solta a boa bola com a Musa, o bico da entrada, grande área. Marcação individual do Bruno Gomes. Já fez o come em cima dele. Ameaçou o cruzamento em cima do Bruno Gomes. Recupera o time colorado no seu campo de retaguarda para sair jogando. Bruno Henrique é quem domina pela ponta esquerda do campo. Se manda, vai embora com o Bernabé. Bernabé faz esticão. Ótima jogada com o Sanabria. De novo o Bernabé. Vem o cruzamento da entrada da área. Falhou. Kahneman fica viva com o Alan Patrick. Perdeu a posse de bola. Se livra da bola, Marlon. Dá um chutão pra frente, a bola fica na viva na intermediária. Câmbio de ataque a favor do time colorado pra sair jogando com o Bernabé. Bernabé que domina, marcado por um, dois, três jogadores. Cai na entrada da área, arbitragem paralisa. Arbitragem para, marca falta a favor do time do Inter. A um passo da entrada da área, seria pênalti pro Inter, hein, Fabiani?
1: E é isso que o Inter precisa, uma oportunidade pra diminuir o placar e voltar pro jogo. Falta bem marcada. Foi do Vilhaçante para cima do Bernabé, lado esquerdo da grande área. Dá para bater o Alan Patrick, já trata a bola com carinho.
0: Falta tá marcada, repito para você, a entrada da grande área pela ponta esquerda. É uma falta muito perigosa e o Bernabé tá caindo sentindo a região da costela, hein? Caiu de mau jeito e o Pezolano, o treinador colorado, tá indignado. Não sei com quem, se com a arbitragem ou com o time dele. E aí, Pretzel,
2: com a escalação dele? Ele pode ir embora já. E tem o ônibus para Montevidéu. Saindo a uma da manhã da rodoviária.
0: Mandaria embora, mestre?
2: Urgente.
0: É mesmo?
2: Urgente. Pardalano gigantesco, gigantesco. Mas o Grêmio tá com o ambiente, tá com o time muito mais focado, mental muito mais forte e merece 2-0.
0: Falta pro time do Inter para fazer a cobrança, uma falta perigosa, hein? O Pezolano tá ali, batendo boca com o quarto árbitro. E o quarto árbitro chegou perto dele e falou: Pezolano, calma, meu querido. Fez aí aquele sinal pra ele baixar um pouco a bola. Tem falta perigosa do time do Inter pra fazer a cobrança, quem sabe agora. E o Bernabé, ele reclama que logo depois da falta ele é tocado na região da costela. Pediu até auxílio do VAR pra ver se expulsava o jogador do Grêmio. Não vai rolar nada disso, né, Fabiane?
1: Nada disso. Já posicionados os jogadores pra falta, Alan Patrick, pé direito.
0: Falta perigosa, vem Alan Patrick, bico da entrada, grande área, tá autorizado, 3, a barreira, vem o levantamento, Everton defende. Soca a bola pra fora, esquisito pra ali o Everton. A bola volta no setor de intermediário, no rebote pro time do Inter, sem pressa, perde por 2-0. A bandeirante gira e confirma pra você o tempo e o placar do futebol. 26:30, primeiro tempo. No placar da Bandeirantes, Copa do Brasil, Arena do Grêmio continua, vai dando Grêmio, vai avançando a semifinal da competição. Grêmio 2, duas vezes Carlos Vinícius. Internacional 0, poisão, Everton Ramos.
3: Capela, o Santos avançou nesta quinta-feira na contratação por empréstimo de Lima, meio-campista do Fluminense. O nome é visto com bons olhos, principalmente após as lesões de Barreal e Neymar.
0: Escanteio pro Colorado para fazer a cobrança novamente. O cara da bola parada, acende lâmpada. Quem sabe agora, Alan Patrick. Levantamento, veio desvio de cabeça, volta viva no setor de intermediária. Tentou a finalização, mal. Mal demais, Matheus Bahia. Joga a bola para fora, tiro de meta para fazer a cobrança. A equipe do Grêmio. 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Alexandre Pretzel, 28, primeiro tempo, 2, Grêmio 0, Inter.
2: O Inter vai insistir, mas o Grêmio se defende bem. Tem um goleiro bem melhor, muito mais seguro, né? Que não teme os chutes. E o Grêmio avança e lança a bola. O Inter ganha o meio de campo, mas não tem força para chegar na frente. Há pouco o centroavante Sanabria, ele pipocou numa dividida. Pipocou, ele pulou quando o Wallace botou o pé na bola, certo? Esse centroavante, ó, o centroavante do Grêmio põe o pé e decide o jogo. O do Inter tira o pé.
0: Vidiagra, quem domina a camisa número 5 do Colorado, bola aberta lá direito, vem o cruzamento, falhou, Caíto! Espirrou o taco, quase gol contra! Que lance horroroso do Caíto, sorte do Everton agora, hein, Fabiani?
1: Ele espirrou o taco, mandou pra fora, o Everton nada poderia fazer se fosse no caminho da meta, e atrás dele estava o Bernabé, livrinho pra marcar, escanteio lado esquerdo, Alan Patrick.
0: Outro escanteio pra fazer a cobrança do time colorado, lado esquerdo, campo de ataque, Alan Patrick autorizado, meia canela. Bateu mal demais, Alan Patrick. Quinto sinal da Bandeirantes marcando pra você. 8:30, marca o quinto sinal do microfone da Bandeirantes e o Inter é valente, não desiste. Vem pro levantamento à frente, esticou demais a perna, acertou o rosto do jogador do Grêmio. O Wallace cai no campo de jogo, vai subir o primeiro cartão amarelo aí pra quem? Bernabei, é isso? Não, Thiago Maia.
1: 29, Thiago Maia, primeiro cartão do jogo, não estava pendurado. Cartão amarelo, Thiago Maia, volante do Inter.
0: Foi mal, Thiago Maia, agora, hein, Pretzel?
2: É, esse lance...
0: Não saiu sangue, não merece amarelo, né, no seu futebolês.
2: Eu tô revendo, é que o Wallace chega antes na bola e aí ele levanta o pé e acerta o jogador do Grêmio. Cartão amarelo bem aplicado.
0: Aleluia.
2: É que antigamente isso era jogada perigosa, certo? E não era considerado cartão. Tô falando sério. Pega o futebol dos anos 80 e 90, isso aí seria considerado jogo perigoso e não seria amarelo. Seria lance em dois toques e não seria amarelo para o jogador, certo?
0: 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Momento que o Wallace é atendido. Depois dessa pancada do Thiago Maia, Pretzel, vamos lá, 30 minutos, primeiro tempo. Você é o técnico do Inter. O que fazer para o Inter pelo menos voltar, marcar um golzinho e voltar para o jogo, hein, Pretzel?
2: Se tu abrir demais o time, tu pode tomar o terceiro. Já acabou para mim. O Grêmio está classificado. Olha o goleiro do Inter. O goleiro do Inter, ele sabe, ele não tem perna e não tem força para chegar na bola. Então, o Grêmio, por exemplo, quantas jogadas o narracho do Grêmio aqui? Nenhuma.
0: Praticamente nenhuma.
2: É só balão pra área e jogada pelas pontas. E tá dando certo. Por quê? Porque o Inter se defende mal mesmo com quatro jogadores no meio de campo. Mesmo com quatro. E uma defesa muito lenta também.
0: A bandeira atingida e confirma pra você o tempo e o placar do futebol. 30 minutos e meio, primeiro tempo. Continua no placar, Copa do Brasil, Arena do Grêmio, vale vaga na semi do campeonato. E o Grêmio vai avançando para pegar o Atlético Mineiro. Grêmio 2, duas vezes Carlos Vinícius, Internacional 0, pois não, Everton Ramos.
3: Pelo Campeonato Espanhol, Real Sociedade e Celta de Vigo empataram hoje. Toulouse perdeu para o Lille pelo Campeonato Francês pelo placar de 1-0. E na Copa da Itália, o Palermo eliminou o Mantova por 5-2 e o Cagliari perdeu para o Verona 2-1.
0: 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Tentou domínio por ali, lado esquerdo do campo de ataque. O Amuso cai no campo de jogo, pede atendimento, arbitragem, manda o jogo seguir. E o time colorado tem a posse de bola com o Vidiagra. Vidiagra faz inversão inteligente da direita para a esquerda pela ponta direita do campo com o Thiago Maia. Thiago Maia que domina, passa, pede, recebe Alan Patrick. Alan Patrick devolve curta novamente com o Thiago Maia. Faz inversão buscando o mercado. Mercado com todos os jogadores do Inter no meio campo para frente. O Inter é só pressão para quem sabe pelo menos um golzinho aí para voltar para o jogo. Domina Vidiagra no setor de intermediária. Busca novamente o jogador que é mercado. Mercado com Alan Patrick no setor de intermediária, campo de ataque fica sem opção de jogo, tem aberto pela ponta direita Bruno Gomes, Alan Patrick domina, prende demais a bola agora sim, faz ótima inversão, buscando Bruno Gomes, ótima jogada na entrada, grande área, vem o cruzamento do Alan Patrick equivocado, fica do lado direito com o Diego Caetano, se livra da posse de bola, dá um chutão pra frente, buscando a velocidade do Pavon, falhou demais, Bernabé tenta fazer o domínio, Matheus Bahia, Pavon tenta fazer o domínio e perde a posse de bola. Cara, o Matheus Bahia, ele tem que ser estudado, né? Ele perdeu na velocidade, perdeu no corpo e perdeu no tempo de bola, hein, Pretzel? E vai subir cartão amarelo.
1: Confirmando o cartão amarelo, Pavon, número 7 do Grêmio, na disputa pelo alto com o Matheus Bahia. Ele chegou atrasado na bola. Agora um cartão para cada lado, Pavon, argentino do Grêmio.
2: O Matheus Bahia, como lateral titular de um time como o Inter, com a história do Inter, mostra bem o momento do Inter. Ele não deveria nem estar ali, só isso, mas está.
0: E aí a gente está recuperando a imagem aí, o Amuso, ele acabou tomando uma joelhada sem intenção, mas uma joelhada que dói, hein, Fabiani, bem na nuca.
1: Essa machuca, já no chão ele acaba tomando a pancada por ali, ficou sentindo, mas não tem pressa, aliás, né, tem pressa o jogador do Internacional para se levantar e repor para o Colorado no jogo, 2-0 Grêmio.
0: 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Contra-ataque a favor do time do Imortal, a bola foi solta no setor de intermediária, Carlos Vinícius dominou, escapou do Matheus Bahia, mas com falta, escapa com falta, falta marcada, setor de intermediária, jogo tá parado, falta em cima do cara que já marcou dois gols no jogo, hein, Fabiani?
1: E pra sorte do Inter, o Carlos Vinícius é goleador, mas não é rápido, porque se ele tivesse um pouco de velocidade, só parava frente a frente com o Matheus Cunha, falta marcada na intermediária, cabe o cruzamento, vem o Grêmio tentando o terceiro.
2: Eles querem cartão, mas não foi nada, foi uma falta de jogo. O Carlos Vinícius, inclusive, força a queda, certo? Houve a falta, mas a falta de jogo. Segue o jogo.
0: Segue o jogo e falta marcada pro time do Grêmio para fazer a cobrança. É no setor de intermediária, toma distância para fazer o levantamento por ali, vamos ver. Perna esquerda tem o Marlon, Com a perna direita tem o Pavon. Pavon já tem gol de falta aí no campeonato. Tem que ficar de olho aí, muita demora para reposição. 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Falta marcada no setor de intermediária de longe, hein? Wallace na grande área, Kahneman também, Carlos Inícios está autorizado, veio o levantamento, Maripan tirou, caiu no campo de jogo um jogador da equipe do Rio Grêmio, arbitragem manda o jogo seguir, volta novamente com o Amuso sem muita pressa do seu campo de retaguarda, recolhe curto e está jogando com o Marlon, Marlon mais atrás do campo de retaguarda com o goleiro Everton. 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Bola fica solta no setor de intermediário, novamente perde após bola, Bernabei recupera com Vidia Sante, foi puxado, arbitragem para, marca falta, círculo central, falta no sumidinho Krovinovic, é bom de bola em Pretzel, mas está sumidinho Krovinovic,
2: sumido,
0: hein?
2: Sumido o Krovinovic, sabe por quê? Porque a bola não passa no meio de campo, e ele joga com a bola no pé, ele não compete muito, então o Grêmio vive de ligação direta e de bola parada, e está funcionando. Jogadas pelas pontas, um contra-ataque, o segundo gol. E o primeiro gol de escanteio, 2-0 Grêmio, Grêmio classificado para a semifinal.
0: Alexandre Silvestre ouvindo o microfone da Bandeirantes. Valeu, Silva, um abraço para você. Grêmio vai tentar descer, vem cruzamento na entrada, grande área, vem o chute do Carlos Inícios, a bola vai para fora. Pegou firme, duro, perna esquerda, mas muito embaixo dela. Bola vai pra fora em tiro de meta pro time colorado cobrar. Que bobeira danada, deu de novo o time do Inter, hein, Fabiani?
1: E o Bruno Gomes vai sonhar com o Amuso. Era uma bola que parecia perdida. O jogador belga do Grêmio ultrapassa em velocidade e cruza com precisão. Não foi o suficiente pro Carlos Vinícius bater em cheio nela. Manda pra fora, tiro de meta pra equipe colorada.
0: A bandeira te gira e confirma pra você o tempo e o placar do futebol. 35,5, primeiro tempo. No placar da Bandeirantes continua para você, vale vaga na semi da Copa do Brasil, vai dando Grêmio. Grêmio 2, duas vezes Carlos Vinícius, Internacional 0, pois não, Everton Ramos.
3: O Al-Hilal anunciou nesta quinta-feira a contratação do atacante brasileiro Gabriel Martinelli. O atleta encerrou a passagem de 7 temporadas com a camisa do Arsenal. O contrato com os sauditas é válido até 2030 em uma negociação de cerca de 390 milhões de reais.
0: 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Vamos, Inter! Reage, Inter! Bruno Henrique domina. Faz o pior na marcação, não tem infiltração. O time do Inter, ó, ninguém desce, ninguém ajuda. Agora sim, Maripan. Maripan, zagueirão, se manda para ataque. Vem cruzamento no peito do Wallace. Bem demais, Vidia Sante faz o corte, joga essa bola para fora. Lá do lado direito pro time do Inter sair jogando. Alexandre Pretzel, 36,5. Primeiro tempo, Grêmio vem. O Inter 2-0, o que fazer? O Inter parece que não tem criatividade, Pretzel.
2: Nunca teve, né? E com esse meio de campo não vai ter. Então ele deveria colocar o Carbonero, mas ele vai esperar passar o intervalo.
0: Olha o time do Inter, lado esquerdo, Bernabei aqui domina, cruzamento na entrada da área, Alan Patrick domina, e aí fica sem criatividade de novo. Bola aberta pela ponta esquerda com Bernabei. Bernabei aqui domina, marcação individual agora sim dupla. Ele vai levar pro fundo, vem o cruzamento em cima da marcação do Kaito. Joga a bola pra fora, o Wallace, lateral pro time do Inter. Pois não, Pretzel, fique à vontade.
2: E é isso, agora o Alan Patrick dentro da área, ao invés de chutar, ele foi bloqueado, os jogadores ficaram na frente, ele recuou a bola e matou o ataque. Então o Inter também é um time que não tem infiltração. E outra, o Inter foi buscar um centroavante paraguaio que esteve na Copa, chamado Sanabria, né? Aí eu tô esperando encontrar o Roque Santa Cruz, o Cardoso, né? Certo? Vem um paraguaio pipoqueiro e não põe um pé na bola. Ele não põe um pé numa dividida.
0: Chegou faz pouco tempo.
2: Mas ele não põe um pé numa dividida. Ele tem 3 gols nos últimos 12 meses, cara. Certo? Então é isso. Ele tava na Copa, viu?
0: É.
2: Chegou a jogar a Copa. Sim, do Mundo.
0: É verdade, tem toda a razão. É a coisa. 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Daqui a pouquinho o Homem do Fôlego vem aí, Ricardo Capriotti, para comandar o Brasil inteiro no apito final. E claro, no intervalo inteligente, microfone da Bandeirantes. Grêmio vai tentar descer, lado direito, Pavon dominou na entrada da área, pode até bater para fazer um golaço, viu, chute, a bola vai para fora. Krovinovic tentou a finalização, sem desvio, tiro de meta, primeira boa pontada aí com o Krovinovic, tava subidinho do jogo, hein, Fabiani?
1: E o Internacional ficou na roda nessa tabela do Krovinovic, o croata do Grêmio, com o Pavon pelo lado direito. O Grêmio chega pouco, mas quando chega, leva perigo pro Matheus Cunha.
2: A torcida não gosta do Lorde Castro, mas ele tá, taticamente, ele tá superando o Inter.
0: Tranquilo.
2: O Inter não tem nada.
0: Viana Vitória, Altemar Gutzmann, Walter Vieira, Antônio Marcos, Denilda. Ah, Sebastião Viana, Paulo, um abraço para todos vocês aí, abraço para todos vocês. É a galera que tá com a gente, 3 mil aparelhos conectados no chat do youtube.com/RadioBandeirantesOficial. E eu quero mais, eu quero abraçar o Brasil inteiro. E o Grêmio vai descer, lado esquerdo com Krovinovic, mais aberta a bola pela ponta esquerda do campo com um jogador que é Amuso. Amuso vai para inversão, jogada com Marlon. Marlon tenta o passe em profundidade, tenta fazer o domínio, perde da primeira beira da meia, recupera pro time do Grêmio. A bola fica no campo de retaguarda pro Inter, Sayer jogando. 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Inter vai descer, lado esquerdo, passa, pede, recebe Matheus Bahia, vem o cruzamento da pequena área, bem demais o Wallace. Volta vivo no rebote a favor do time colorado com Bernabé. Bernabé tenta o passe, profundidade, perde a posse de bola com Krovinovic. Aí para Carlos Vinícius, que jogadaço em cima do mercado. Escapa da marcação do primeiro, do segundo, ninguém se aproxima. Agora sim, Carlos Vinícius, bola aberta, boa, a bola se manda, vai embora Amuso. Amuso tenta partir pro contra-ataque rápido, mas perde a posse de bola. Faz o break mais atrás e perde o ímpeto do ataque do time do Grêmio. Bola volta no sistema de defesa com Marlon mais uma vez sem muita pressa para sair jogando. 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Quase 40 minutos jogados, este primeiro tempo continua para você no microfone da Bandeirantes. Grêmio 2, Internacional 0. Já já Ricardo Capriotti vem aí. Intervalo inteligente, Bandeirantes é com o homem. E o Inter recupera a posse de bola. Thiago Maia solta a bola com o Vidiagra pela ponta esquerda, passa, pede, recebe Bernabé. Bernabé no bico da entrada grande área, trabalhando rapidamente com Matheus Bahia. Matheus Bahia enfiou boa bola com Bernabé na entrada grande área, trabalhando rapidamente com o Vidiagra. Ótima inversão de jogada da esquerda para a direita, trabalha rapidamente com Bruno Gomes. Vai pro cruzamento, veio o desenho. E o Walter Kannemann gigante. Kannemann faz o corte na entrada da pequena área. A bola volta viva no setor de intermediária, lado direito com o Mercado. Mercado se manda pro campo de ataque. O Inter tá sem criatividade. Repito pra você, Maripan é quem domina. A bola foi aberta com o Bruno Gomes, fez o break da marcação, perde a posse de bola. E aí, Pretzel, é duro que individualmente também, jogadores do Inter não estão iluminados, né, Pretzel?
2: Bruno Gomes faz um dos seus piores jogos até agora pelo Inter, sem dúvida, né? Falta.
0: E o jogo tá parado mais uma vez. Campo de retaguarda para o time do Grêmio sair jogando. Falta marcada no campo de defesa. Falta em cima do Krovinovic. A Bandeirante gira e confirma para você o tempo e o placar do futebol. 41. Primeiro tempo. O placar da Bandeirantes, Copa do Brasil, Arena do Grêmio, vale vaga, semifinal, Copa do Brasil. Grêmio vai vencendo o Inter. Grêmio 2, duas vezes Carlos Vinícius. Internacional 0. Pois não, Everton Ramos.
3: Capela, esse é o último jogo das quartas de final da Copa do Brasil. Na terça-feira, o Atlético Mineiro se classificou após vencer o Cruzeiro por 2-1. Ontem, o Palmeiras eliminou o Santos depois de um empate em 0-0. E o Vasco eliminou o Vitória ao vencer no Barradão por 2-0.
0: 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Olha o Sanabria aí, tenta fazer o domínio, mas perde a posse de bola na sequência. Marlon aqui domina, mas aí o jogo tá parado. Falta marcada, campo de ataque. Bruno Ardão de Araújo demora uma eternidade para marcar essa falta, hein, Fabiani?
1: E o Alan Patrick deu uma bronca nele por ali, porque é claro, o Inter tem pressa, precisa de dois gols para levar a decisão para os pênaltis.
0: Falta marcada rapidamente, já cobrada por Thiago Maia. Thiago Maia trabalha rapidamente com o jogador que é Alan Patrick. Bola foi aberta da esquerda para a direita com o Bruno Gomes, vai pro levantamento à frente, veio o desvio, Wallace na entrada da pequena área. Continua com a posse de bola do time do Grêmio com Vitia Sante. Aí Krovinovic escapa da marcação, trabalha curto novamente pela ponta esquerda, se manda, vai embora com Amuso. Amuso se manda, liga a terceira marcha, tenta partir pra cima da marcação do Bruno Gomes, já deixou pra trás, vem o cruzamento na entrada, grande área, tentou fazer o domínio Carlos Vinícius. Tomou sopa de gesso, né? Tentou fazer o domínio por ali com a perna dura e recupera a posse de bola do time do Grêmio, mas com falta. A arbitragem paralisa e o Luiz Castro vai à loucura na área técnica, hein, Fabiani?
1: Porque o negócio do Carlos Vinícius é esse retângulo branco, a grande área do Internacional. Foi lá que ele marcou os dois gols da vitória parcial até aqui. A agilidade não é com ele. Devolve a bola pro Inter.
0: Adilson Teixeira me divertindo aqui com a animação do Pretzel comentando a derrota do Inter. Um abraço pra Adilson aí, viu, Pretzel?
2: Comentando o jogo, a minha tese está se confirmando. Quem fizesse o primeiro gol estaria classificado, e já está. Não tem a menor possibilidade do Grêmio não ganhar esse gol, a menor possibilidade.
0: E se o Inter fizer um golzinho no final do primeiro tempo?
2: Adiantar.
0: Coloca um tempero, hein?
2: Não vai adiantar nada.
0: Quem sabe agora, com quase 43 deste primeiro tempo, jogo corrido, jogo obrigado pra você, clássico Grenal no microfone da Bandeirantes. Escanteio pro Inter. Inter pra fazer a cobrança, escanteio curto pra fazer a cobrança, Alan Patrick. Lado esquerdo, campo de ataque, Bernabé leva pro fundo, tenta escapar da marcação, mas perde pra Krovinovic. Ele recupera na primeira, ganha na segunda. Fica vivo no campo de retaguarda, despacha a bola pra frente. Dá de graça a favor do time do Internacional no setor de intermediária com Matheus Bahia. Aí Matheus Bahia dá bola pra Alan Patrick, o capitão. Alan Patrick dominou, trabalhou com o Matheus Bahia, vai pro levantamento à frente das mãos, o goleiro Everton. Aí é aquela famosa rifada, para aquecer o goleiro que praticamente não trabalhou no jogo, hein, Fabiani?
1: Foi um balão para cima e sem um destinatário definido por parte do Matheus Bahia. Talvez o pior em campo até aqui, o lateral esquerdo do Colorado, 2-0 Grêmio.
0: Regina Farávula, eu gosto de pessoas alegres. E assim mesmo no Bandeirantes, no microfone da Bandeirantes, alegria sempre no ar. Emoção no microfone da Bandeirantes com o clássico Grenal. E o Grêmio fica com a posse de bola com Vitia Sante. Semana vai embora com o Pavon. Aí a bola aberta pelo lado direito com a Muso. A Muso é habilidoso, hein? E escapou da marcação. Breque na marcação, bonito em cima do Matheus Bahia. Trabalhando pelo setor de intermediária com Vitia Sante. Vitia Sante sem pressa, mais atrás do campo de retaguarda com o zagueiro Wallace. 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Daqui a pouquinho os acréscimos. Alexandre Pretzel, nota do primeiro tempo do Inter em Pretzel.
2: Do Inter, 4.
0: 4, mas tava bem no jogo, hein?
2: Não, mas 4, não pode tomar os dois gols que tomou.
0: E o Grêmio?
2: Grêmio, 7.
0: E o Bruno Ardeu?
2: Uma arbitragem razoável, né? 6,5.
0: Nota do Sanabria.
2: Sanabria, 0.
0: Daqui a pouquinho os acréscimos e daqui a pouquinho o intervalo inteligente Bandeirantes com ele. Ricardo Capriotti vem aí para todo o Brasil. 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Grêmio tenta fazer o domínio. Amuso de costas para marcação. Tomou pancada. Pancada do Thiago Maia. O jogo tá parado. Falta marcada em cima do belga. Pois não, Fabiani?
1: 17ª falta do jogo do Thiago Maia para cima de Amuso, que agora troca de lado. Vai jogar do lado direito, infernizando a vida do Matheus Bahia depois de acabar com o Bruno Gomes no lado canhão.
0: Luiz Manzi, Lenilda, Altemar Gutzmann, Viana Vitória, Rodrigo Juan, Horácio, Toninho Lobo, Walter Vieira. É a galera do microfone da Bandeirantes curtindo, se deliciando no youtube.com/radiobandeirantesoficial. Passamos os 45 deste primeiro tempo no aguardo dos acréscimos, hein? Daqui a pouquinho a placa dos acréscimos para você no microfone da Bandeirantes. No setor de intermediária, trabalha rapidamente 3. Pela ponta direita, Bruno Gomes. Ele domina, erga a cabeça, break na marcação do Marlon. Puxa para a perna esquerda, tá livre de marcação, Vidiagra. Na entrada da grande área, pode até bater. Vidiagra, 2-3 em cima dele, tenta o passe em profundidade, ótima jogada com o Bruno Gomes e o cruzamento, Kahneman, tirou meio esquisito, vem a finalização em cima do Kahneman de novo, rechaça o time do Grêmio pela ponta esquerda do campo com o Marlon e aí tenta o passe, passe errado. Vamos até 48 neste primeiro tempo de bom tamanho, 3, já acréscimo Pretzel.
2: Tá bom, acho que o jogo até foi mais corrido que eu imaginava, 17 faltas até agora.
0: Maripan é quem domina, pode ser a última boa descida do time do Internacional pela ponta esquerda com Bernabé trabalhando pelo meio, não teve domínio, a arbitragem manda o jogo seguir. Pela ponta esquerda, Matheus Bahia, o jogador do Grêmio cai. E vai ser atendido porque o Sanabria chegou atrasado e pegou o Amuso, hein? Dores no joelho direito, tá caído no campo de jogo belga do time do Grêmio. Pois não, Fabiani?
1: Mas parece que a decisão pela marcação da falta veio do auxiliar e não do Bruno Arleu, porque ele manda o jogo seguir originalmente, aponta pra bola. Mas quando o Matheus Bahia arma o cruzamento, ele paralisa da posse de bola que favorece a equipe do Grêmio, campo de defesa.
0: Pergunta pra você, sangrou?
1: Não,
0: né?
1: Parece.
0: Então não foi falta, né, Fred?
2: Claro que não foi falta, sabe por quê? Não, tem nada a ver. O Sanabria só cai.
0: Dá um tiro no cara pra ser expulso.
2: O Sanabria só caiu porque o Wallace derrubou o Sanabria. O Sanabria não foi fazer a falta no Amuse. Isso pareceu uma bola de boliche, isso não é falta. Isso não é falta.
0: Olha, subiu o cartão amarelo pra quem?
1: Pesolano, pela reclamação.
2: Amarelo ou vermelho?
1: Amarelo.
2: Não, tem que dar o vermelho pra ele. Urgente.
0: Pesolando, portanto, diretor técnico da equipe do Internacional. Tá pendurado com o cartão amarelo, você ouve o sinal técnico da Bandeirantes marcando para você. 47 do primeiro tempo, daqui a pouquinho, Ricardo Capriotti vem aí com um intervalo inteligente em Bandeirantes. Um minutinho para a bola terminar de rolar, vai vencendo a equipe do Grêmio, 2-0 em cima do Inter. Mas o Inter valente não desiste. Alan Patrick, que ótima jogada, se manda, vai embora. Lado direito, aberto, livre de marcação, Bruno Gomes vai pro levantamento da frente, vem o Sanabria, que coisa horrorosa! Que coisa horrorosa! Na entrada da pequena área, ele foi tentar a finalização e ele pegou de canela, quase joga para lateral, Fabiani!
1: O posicionamento não era simples, mas a defesa do Grêmio dormiu no lance. O Diego Caíto, que não acompanhou o centroavante paraguaio do Inter, que canelou a bola para fora. Agora, na origem da jogada, o Kahneman soltou o braço no Bernabé e o árbitro tirou o atraso, deu o cartão amarelo, segundo da equipe gremista.
2: O Alan Patrick joga sozinho no time do Inter, certo? Hoje ele tá jogando muita bola. Ele tá dominando o meio de campo, mas não tem parceria. E o Grêmio rouba a bola e parte no contra-ataque contra uma defesa exposta do Inter. Primeiro tempo completo do Grêmio com eficiência, que é o que vale no mata-mata.
0: Um abraço pra Vitória, que fala assim: Pretzel, com a animação de uma segunda-feira na transmissão.
2: Ah, tá tudo certo.
0: Sacanagem tem prioridade. Apita o árbitro Bruno Arlão de Araújo, não há tempo pra mais nada. É fim de primeiro tempo na Arena do Grêmio. O Grêmio vai vencendo o Internacional. Grêmio 2, duas vezes o centroavante Carlos Vinícius. Internacional 0, agora é com ele. O intervalo inteligente, microfone da Bandeirante, sempre com ele. Alô, alô, Ricardo Capriotti, chega mais, Capri!
4: Sou eu, aqui. Estou aqui. Alô, minha gente, boa noite. É isso aí, o intervalo inteligente Bandeirantes está no ar. Vamos juntos, porque agora vamos contar pra você por que é que o Grêmio vai vencendo o Internacional por 2-0. E olha, pela primeira vez eu vou concordar com Alexandre Pretzel. O Internacional é ruim. Meu Deus do céu, que time péssimo. Tá louco, vamos lá, Luiz Fabiano, o que é que você tá vendo aí? Fala, Fabiano, boa noite.
1: Oi, Capri, boa noite pra você e pra todos que acompanham o intervalo inteligente da Bandeirantes. É claro que os holofotes ficam em Carlos Vinícius, autor de 2 gols na partida, 19 na temporada, muito celebrados os 2 tentos do centroavante, ainda antes dos 20 minutos iniciais do primeiro tempo. Eu imagino até mesmo que o Luiz Castro queira manter a base de um Grêmio que foi bem na primeira etapa. E o Pezzolano, que tomou amarelo e reclama muito, muito agitado na beira do campo, olha pro banco de reservas em busca de soluções, que podem ser Antony, Aguirre, Juninho, Félix ou Ronaldo, Paulinho, João Vitor ou Caleb, Eliasson, Carboneiro, Vitinho ou Alejandro. Portanto, alguns titulares ficam no banco, caso do Vitinho e também do Carboneiro, quem sabe não pintem para essa missão que seria heróica por parte do Internacional para o segundo tempo.
4: Capri. Você já volta, Fabiano, e daqui a pouquinho você retorna para todo o segundo tempo. E em instantes eu vou ouvir Alexandre Pretzel, vai explicar para a gente aqui como foi esse primeiro tempo e essa vitória parcial do Grêmio por 2-0. Mas agora, pegando fogo Brasília. Brasília em chamas, porque cada hora é uma notícia nova, é uma novidade. O ministro do STF, Alexandre de Moraes, pediu há pouco a investigação do seu colega André Mendonça por improbidade administrativa, abuso de autoridade e crimes de responsabilidade após a divulgação das mensagens capturadas no celular de Daniel Vorcaro. Moraes enviou o pedido ao presidente do Supremo Tribunal Federal, Edson Fachin. E ao longo da nossa programação, nós vamos trazer mais informações sobre esse pedido. E o presidente Luiz Inácio Lula da Silva se manifestou pela primeira vez a respeito dos escândalos que estão varrendo Brasília e o Brasil nos últimos dias. Diz aqui o presidente Lula, abre aspas: "O escândalo do Banco Master é o maior roubo da história do Brasil, roubando milhões de pessoas de muitos estados demolidos. O banqueiro líder do esquema tem relações com muita gente poderosa e foi no meu governo que ele foi preso e o seu banco fechado. Há suspeita de políticos e agentes públicos envolvidos. Nossa democracia não pode ficar refém de vazamentos seletivos. Diante da gravidade do momento, o povo brasileiro espera que o presidente da Suprema Corte e a Procuradoria-Geral da República liderem um processo que garanta a integridade e a confiança nas investigações. Como presidente da República, acredito que só agindo com firmeza e transparência vamos garantir que as instituições sejam respeitadas pela sociedade brasileira." Segue o presidente Luiz Inácio Lula da Silva: "É chegada a hora que as pessoas que atuam na vida pública honrem seu dever de ofício e coloquem o compromisso público acima de qualquer interesse individual. A democracia precisa de instituições fortes e respeitadas. Fica claro que o nosso sistema político e judiciário precisa de reformas profundas. É fundamental que se investigue todo mundo, sem blindagem de ninguém. Doa a quem doer. O povo brasileiro tem o direito de saber a verdade", informou agora há pouco, em nota, o presidente Luiz Inácio Lula da Silva. Ao longo da nossa programação, mais informações do incendiário escândalo da política brasileira aqui na programação da Bandeirantes. E depois do intervalo, fala Alexandre Pretzel. Até já.
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10: Como é que você está vendo o futebol que se pratica no Brasil hoje?
11: Não tenho nada que dizer, porque não vejo, pero...
8: Em 1981, no aeroporto de Congonhas, Maradona, entrevistado na Bandeirantes, comentou a desclassificação da Argentina pelo Brasil no Mundialito do Uruguai, apontou os favoritos para a Copa do Mundo da Espanha e falou sobre ser o melhor jogador do mundo.
11: Estamos em um nível competitivo com toda a seleção.
10: Você também se considera o maior jogador do mundo?
11: Não, é o último. O último. Eu digo que opinem os

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1: Bom dia, gente. Enquanto o Brasil discute a exumação da CPMF para a saúde,
2: a ONU já cogitou criar uma CPMF sobre as operações financeiras entre os países a ser cobrada online, variando as alíquotas de acordo com a carga de poluição gerada por cada um. Isso foi em 2010, assunto de um comentário de Joelmir Betti no jornal Gente.
1: O preço da tonelada de referência do CO2, que seria cobrado dos países campeões de poluição, este já teria sido fixado em 25 dólares a tonelada. Agora, se isso vai dar certo...
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3: O primeiro estudo verificar até que percentagens esse álcool poderia ser adicionado à gasolina.
2: A utilização do álcool como combustível foi uma inovação brasileira. Em novembro de 77, o repórter Luiz Carlos Gertel conversou com o coronel Vander Montandon, que chefiava a divisão mecânica do CTA, Centro Técnico Aeroespacial de São José dos Campos, berço dos motores a álcool.
3: Uma viagem que foi feita por três carros convertidos aqui no CTA, que passaram, saíram de São José dos Campos, passaram por Campo Grande, Cuiabá, Porto Velho, Manaus.
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5: São 8 horas e 58 minutos. Ô Pretzel, boa noite. Eu quero te ouvir sobre Grêmio 2 Internacional 0 e quero te dar um conselho. O senhor, por favor, abandone o Xandão do seu nome. Xandão está em baixa nesse momento.
6: Não, mas nunca houve.
5: Então, não.
6: Não, não.
5: O senhor é conhecido lá em Porto Alegre como Xandão.
6: O que é um desrespeito.
5: E ainda careca.
6: Não, desrespeito.
5: Xandão careca. O senhor, por favor.
6: Eu nunca fui chamado assim. Teve um narrador em Porto Alegre que começou a me chamar assim do nada. E as pessoas começaram a falar isso. Mas eu não aceito esse nome.
5: Então, você não aceita?
6: Não.
5: Então
6: é Pretzel.
5: Por favor.
6: Meu nome é Pretzel, né?
5: Não permitam que te chamem de Xandão.
6: Não, e o pior
5: principalmente
6: é o seguinte,
5: nesse
6: né?
5: momento.
6: O pior é o seguinte, não é o apelido, é o nome.
5: É um nome.
6: O nome é igual.
5: O nome é igual. E a careca é a mesma.
6: Pois é.
5: Brilha é igual.
6: O nome é igual.
5: Vamos lá, Pretzel, Grêmio 2, Inter 0.
6: Não, um time tem organização. Qual é a tática do Grêmio? A tática de Luiz Castro o ano todo. Atrai a marcação do adversário, certo? E joga a bola em linha direta para os ponteiros ou para os laterais, explorando a velocidade dos caras. E foi isso que o Grêmio fez. Conseguiu um escanteio com o Diego Caíto. No escanteio, cabeceio, a falha do goleiro Matheus Cunha fica parado, né? Não vai no lance. E o Bruno Gomes também. Carlos Vinícius, oportunista, aos 13 do primeiro tempo, faz 1-0. O Inter até não começou mal o jogo, porque começou no campo do Grêmio, trabalhando bem a bola. O Alan Patrick é o melhor jogador do Inter em campo, mas ele joga sozinho. Não tem parceria. E o Grêmio, o que que faz? O Grêmio não tem brilho nenhum, mas tem eficiência. Se defende, quando o Inter pega a bola, compacta bem as linhas. Os dois ponteiros, Amuso e Pavon, voltam para marcar, o Carlos Vinícius também. Então o Grêmio é o time organizado, mas sem nenhum assim, sabe, sem nenhum negócio espetacular. É um time simples, né, que tem uma jogada só e que pegou uma equipe que caiu nessa, de uma maneira realmente muito fácil. Então 2-0 com eficiência, com merecimento, e o Grêmio está classificado para a semifinal para pegar o Galo. E tem um detalhe, a primeira vez que o Grêmio elimina o Inter, isso um dia iria acabar. E para mim já era fato que iria acabar, porque o Inter é um clube derrotado do seu presidente, passando pelo goleiro que é péssimo e passando também por outros jogadores que não estão jogando absolutamente nada. Eu quero fazer uma menção ao Alan Patrick, né, que está jogando bola, mas joga sozinho. E ao Grêmio pela eficiência, que está classificado para a semifinal.
5: Já já todo o segundo tempo com João Paulo Capelanes na Bandeirantes. Até já.
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